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2: Boas escolhas as do Otávio Ribeiro, administrador da Média Livre. Compacto fim de semana nas músicas da nossa vida. Da CMTV, agora à vez da Rita Andrade.
3: Olá, o meu nome é Rita Andrade, sou nutricionista e estou na Correio da Manhã Rádio com o Rita Saúde. Hoje vou escolher quais são as músicas da minha vida. É uma pergunta tão difícil, mas eu vou começar pela primeira música, Brandi Carlile, The Story. Esta é uma música de uma artista que nasceu no mesmo ano que eu, em 1981. Já ganhou muitos prémios, mas acima de tudo eu sou do rock, eu sou do metal, também gosto de música clássica, sou eclética, mas sou música, costumo dizer, da cabeça aos pés. O meu pai é músico e canta melhor ainda do que a fantástica Brandi Carlile, esta The Story. E quando eu ouço o meu pai cantar, é inevitável eu me emocionar muito, especialmente porque o meu pai canta olhar para o céu, onde está o meu querido avô. E por isso, Brandi Carlile com The Story é a música que eu espero que vos dê força, que vos dê alegria e também que vos toque aí no coração pela letra maravilhosa que tem. Vou só dizer que esta frase "All of the lines across my face tell you the story of who I am" é aquilo que mais me emociona, porque todos nós temos histórias, todos nós temos passado e todos nós temos com toda a certeza um grande futuro. E o futuro é Brandi Carlile com The Story, agora mesmo nas músicas da minha vida.

0: Elvis Presley, adoro Beatles, claro, Marco, Rolling Stones, meu Deus, já ouvi tanto. Smashing Pumpkins, Alanis Morissette e vamos para Vivaldi, Quatro Estações, que música linda. Mas não, nenhum deles vai ser aqui destacado na minha segunda oportunidade de pôr aqui nesta prateleira as músicas da minha vida. Eu decidi escolher uma música porque, mais uma vez, a letra é importante para mim. A música chama-se That's Life e, interpretada pelo Frank Sinatra, é uma delícia. Curiosamente, foi escrita por Dean Kay e Kelly Gordon, a música é de 63, eu nem estava pensada sequer. O cantor Marion Montgomery foi o primeiro a gravá-la, mas a canção só ganhou mesmo notoriedade em 66 com o Frank Sinatra. A música diz, quando estamos em baixo, e vamos estar muitas vezes na vida, vamos sempre levantar, e quando estamos lá em cima, atenção, vamos sempre ter também uns baixos. Isto quer dizer em tudo, no amor, nunca mais vamos amar, vamos sim. No dinheiro, temos mais do que pensávamos que iríamos ter e de repente não temos nada. Já todos tivemos fome, já todos tivemos mal e já todos precisámos de uma mão. E já todos também demos a mão. Esta é uma música fantástica e interpretada pelo grande Sinatra. Toca-nos, sabem? Aquelas músicas que me tocam mesmo. E portanto, That's Life, Frank Sinatra, vai puxar-vos para cima e dar-vos a certeza que, se estiverem lá em baixo, bora lá, porque we'll get back on the race. Ou então, se estamos mesmo lá em cima, aproveitem muito, porque um dia destes, já sabemos como é que é a vida, tem umas curvas e umas contracurvas. Espero que apreciem esta, que é a segunda música da minha vida. That's Life, Frank Sinatra.
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0: Espero que tenham gostado metade do que eu gosto destas canções. O Frank Sinatra e a Brandi Carlile interpretarem o That's Life e, respectivamente, o The Story. Eu estou aqui no Correio da Manhã Rádio convosco, como a vossa nutricionista de serviço no Rita Saúde e no Rita Mais Saúde, às terças e sextas. Espero que se tenham divertido. Ouçam música e, acima de tudo, ouçam poemas cantados, porque essas são, para mim, na minha opinião, a verdadeira música.
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2: Mais um especial compacto, as músicas da nossa vida, neste fim de semana Correio da Manhã Rádio. Lá atrás

0: com a nutricionista Rita Andrade. Já sabe, no próximo fim de semana há mais músicas da nossa vida.
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Dance with Somebody, um original de Whitney Houston, 1987. Aqui ficou um cover de Callum Scott, bem mais lento e emotivo. Seja bem-vindo, este é o Aurora, eu sou Ana Pinto, fico consigo até às 6:30 da manhã. Tenha um excelente início de semana, bom trabalho, boas férias, se for o seu caso. Seguimos viagem em português com os HMB e Rui Veloso, lembra-te de mim.

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6: E seguimos tranquilamente na Correio da Manhã Rádio neste Aurora de segunda-feira, sem pressa, a apreciar o silêncio da hora. Mas estou aqui a lembrar-me de lhe perguntar, é fã dos Iron Maiden? Se é, eles estão de regresso a Portugal. O concerto é já amanhã no Estádio da Luz e é assim um espetáculo de proporções colossais. Ainda está a tempo. A abertura de portas é às 19h30. Por aqui seguimos tranquilamente com a nigeriana Shade.

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3: Pois é, e a semana começa com as emoções ao rubro, não há coração que aguente. Vamos para os oitavos de final, Portugal-Espanha, hoje às 8 da noite, em Dallas, nos Estados Unidos. 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

lado certo para errar. Aí a Correio da Manhã Rádio acompanha de perto a carreira de Afonso do Brás. Muito bom dia, tenha um excelente início de semana, uma segunda-feira cheia de emoções. Espero que tenhamos motivos para celebrar e vamos ter com certeza. Seguimos viagem com John Legend. PDA, We Just Don't Care.

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1: Há Vidas Assim para ouvir daqui a muito pouco. Para já, Carminho canta a felicidade. Boas energias.

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0: Recordamos Michael Jackson, You Are Not Alone. E não está sozinho nunca, especialmente porque existe uma Correio da Manhã Rádio com pessoas dentro e com histórias, histórias inusitadas como as que nos conta o jornalista Vítor Figueiredo. Fique desse lado, vamos ouvir mais um Há Vidas Assim.
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2: Não, não vou falar de bola. Já todos falaram, e melhor do que eu, certamente. Vou falar de uma criatura que mede pouco mais de um centímetro e vive escondida entre folhas e ramos úmidos, e quando se sente perigo, não foge, não morde e nem sequer tenta parecer maior. Faz outra coisa. Quando fica com medo, em poucos segundos transforma o próprio corpo numa bola quase perfeita e deixa-se cair. Ah, eu tinha dito que não ia falar de bola. Bom, paciência. Então, o tal animal assusta-se, entra em modo bola, continua a avançar, na verdade a rolar, sim, exatamente, como uma pequena bola, aproveitando a inclinação do terreno para escapar aos predadores, e consegue atingir uma velocidade dezenas de vezes superior à que conseguiria se fosse apenas a caminhar. O bichinho dobra as patas junto ao corpo de forma extremamente precisa, criando uma superfície quase circular que lhe permite ganhar impulso e estabilidade. E perguntam vocês se estou a falar do bicho de conta. Não, não estou. Esta é a lagarta da mariposa mãe de pérola. Um nome bonito. Uma das raras lagartas conhecidas por utilizar o rolamento como forma de fuga. Lembrei-me agora, quatro destas lagartas fariam um belo de um carrinho de rolamentos. Há vidas assim, cheias de memórias e de rolamentos.

0: Porque daqui para a frente nem sempre é para trás. Que o diga a lagarta da mariposa, mãe de pérola.
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0: Shine, Luther Vandross na Correio da Manhã Rádio, depois de ouvirmos Luís Fialho com o tema Vem Ter Comigo. Muito bom dia, vamos para mais uma edição do Check-Up. Sabe o que são zoonoses? Hoje é o Dia Mundial delas e eu passo a explicar.
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0: Hoje assinala-se o Dia Mundial das Zoonoses, uma data que recorda a importância das doenças que podem ser transmitidas entre os animais e os seres humanos. A escolha deste dia não é por acaso. Foi a 6 de julho de 1885 que o cientista francês Louis Pasteur administrou pela primeira vez com sucesso uma vacina contra a raiva a um jovem que tinha sido mordido por um cão infectado. Vamos saber mais? As zoonoses são provocadas por vírus, bactérias, parasitas ou fungos que circulam naturalmente entre os animais, mas que em determinadas circunstâncias conseguem infectar o ser humano. Estima-se que cerca de 60% das doenças infecciosas conhecidas nas pessoas sejam de origem zoonótica. Mais impressionante ainda é o facto de cerca de 3/4 das doenças infecciosas emergentes terem origem em animais. A transmissão pode ocorrer de várias formas, através da mordedura ou arranhão de um animal, pelo contacto direto com sangue, saliva, urina ou fezes, pela ingestão de alimentos contaminados ou através de vetores como mosquitos e carraças que transportam os agentes infecciosos de um hospedeiro para outro. Entre as zoonoses mais conhecidas encontram-se a raiva, a leptospirose, a doença de Lyme, a toxoplasmose e algumas gripes de origem animal. Nos últimos anos, a pandemia de Covid-19 veio também recordar ao mundo como as doenças que têm origem em animais podem ter um enorme impacto na saúde pública, embora a origem exata do vírus continue a ser objeto de investigação científica. A prevenção depende de uma abordagem integrada, conhecida como uma só saúde, ou One Health. Este conceito reconhece que a saúde humana está intimamente ligada à saúde dos animais e à saúde do ambiente. Proteger os ecossistemas, vigiar as doenças nos animais, garantir a segurança alimentar, controlar os vetores e promover a vacinação dos animais são medidas que contribuem diretamente para proteger as pessoas. Cada um de nós também pode fazer a sua parte. Lavar as mãos após o contacto com animais, cozinhar bem os alimentos, proteger-se das picadas de mosquitos e carraças, manter os animais de companhia vacinados e cumprir as recomendações das autoridades de saúde e dos médicos veterinários. Num mundo onde pessoas, animais e ambiente estão cada vez mais interligados, prevenir as zoonoses é muito mais do que proteger a saúde animal. É investir na saúde de todos nós.
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10: E nada melhor do que começar a semana com a equipa do Bom Dia aqui na Correio da Manhã Rádio e eles já estão a postos. Eu estou de saída, regresso amanhã às 5 para o acordar com boa música. Até lá, fique bem, tenha uma excelente segunda-feira.

0: 10:30, ligado aqui à Correio da Manhã Rádio. Bom dia, Grande Lisboa, frequência certa de 90.4, Grande Porto 94.8. Arranca agora uma nova semana de trabalho. Vamos embora. E a semana arranca com as primeiras notícias desta segunda-feira. Bom dia, Filipe.
1: Bom dia, Júlio. Duas irmãs foram encontradas sem vida no interior de uma estufa agrícola na Póvoa de Varzim. O calor poderá ter estado na origem da morte de Maria e Alice. A Polícia Judiciária investiga o caso das duas mulheres de 73 e 76 anos. Reportagem da jornalista Francisca Laranjo.
2: Viviam juntas já há largos anos, até porque uma é solteira, a outra ficou viúva e desde aí que passaram a viver na mesma habitação. Agora perderam a vida as duas irmãs que morreram então juntas nesta estufa. Ao que tudo indica, vítimas de um golpe de calor, mas apenas a autópsia médico-legal vai permitir concluir com 100% de exatidão qual é que foi a causa da morte.
1: Francisca Laranjo, na Póvoa de Varzim. Uma bombeira ficou ferida no incêndio de Valdreu, no concelho de Vila Verde, junto ao Gerês. A informação foi avançada ao jornalista Manuel Jorge Bento pelo comandante dos bombeiros de Amares, Domingos Ferreira.
3: Temos um elemento do sexo feminino, bombeiro, ferido ligeiro, num ombro, uma deslocação de um ombro.
4: Não há, no entanto, danos a registar entre habitações. O fogo esteve lá perto, pelo menos, de habitações, de uma serralharia, pelo menos, mas não há danos a registar?
3: Não, todo o perímetro habitacional, logo desde o início, foi resguardado. Foram um reforço musculado no teatro de operações. Tudo que era habitações e bens, a gente salvaguardou-os.
1: O incêndio em Vouzela foi dado como dominado este domingo. Ainda assim, os reacendimentos mantêm a preocupação de bombeiros e habitantes.
5: Estes reacendimentos, que em princípio vêm os meios aéreos, que fazem um trabalho excelente, mas não é tudo, tem que fazer um rescaldo. E a manta-morte é de tal ordem que é difícil fazer um rescaldo a 100%. Portanto, há um reacendimento e há as projeções. E é isso que nos vai complicar a vida.
1: Os habitantes e bombeiros de Vouzela, que durante o fim de semana sofreram com o incêndio naquela região. Pedro Dias, condenado pelo massacre de Aguiar da Beira, ainda não pagou qualquer indemnização às famílias das três vítimas mortais. O militar da GNR que sobreviveu ao ataque continua.

0: A uma batalha judicial para ver reconhecido o grau de incapacidade. A notícia está hoje em destaque no Correio da Manhã com a manchete Vítimas de monstro sem indemnização. Uma discussão entre duas famílias provocou um morto e um ferido este domingo em Algueirão, Meio Martins, no concelho de Sintra. Um homem de 51 anos morreu após ter sido baleado. O alegado agressor ficou ferido e o filho da vítima entregou-se às autoridades, onde foi detido Raquel Sousa.
1: A vítima foi transportada pelos bombeiros de Algueirão, Meio Martins, com sinais vitais e com acompanhamento de viatura médica para o Hospital Amadora Sintra. O óbito foi confirmado já na unidade hospitalar. O filho da vítima mortal conseguiu apoderar-se da arma e disparou contra o alegado homicida do pai. O suposto agressor ficou ferido e foi encaminhado para o mesmo hospital. Mais tarde, o filho entregou-se numa esquadra da polícia e foi detido.
0: O alerta foi dado por volta das 11h30 deste domingo. Uma força de intervenção rápida foi mobilizada para proteger a população e controlar a área. A Polícia Judiciária investiga o caso. A ruptura de uma conduta que afetou o abastecimento de água em 6 localidades da Almada já foi reparada. Ainda assim, moradores e comerciantes queixam-se de problemas na rede há vários dias.
2: Tem sido horrível, tem sido muito difícil. Isto há 2 semanas que tem acontecido, esporadicamente. Estes 2 últimos dias foi demasiado, porque foi praticamente o dia todo, desde as 10 da manhã até ontem, até à meia-noite, não houve água. Hoje começou novamente a faltar, às 10 horas, portanto, às 10 e meia, 11 horas, já não havia água a correr nenhuma, não sei quando é que aparece de novo. Máquinas de gelo não trabalham, máquina do café não trabalha, casas de banho estão fechadas, portanto, e naturalmente que as pessoas são sensíveis a essa falta de qualidade e, portanto, tem sido horrível.
0: Para esta segunda-feira está marcada uma reunião com os SEMAS da Almada. Está também prevista uma concentração de protesto. A Alvega, no concelho de Abrantes, foi a localidade mais quente do país este fim de semana, com 44,1 graus no sábado. Segundo o Instituto do Mar e da Atmosfera, Mora, no distrito de Évora, registou 43,6. Em Beja, com as temperaturas elevadas, muitas pessoas procuraram a praia fluvial para fugir ao calor.
3: Muito calor, muito calor. Mas dá-se bem, agora de manhã cedinho, agora a partir destas horas aqui é que não se pode estar aqui dentro, não é? Uma pessoa só está bem, não tem água, não é?
4: Já fazia falta, ainda não estamos bem adaptados porque passámos para os 42, 43, 44, muito de repente, mas sabe bem, já estamos no verão.
0: A partir desta segunda-feira, as temperaturas deverão descer no litoral norte. Já Bragança, Guarda, Castelo Branco e Porto Alegre mantêm o aviso vermelho, com máximas até aos 42 graus. Amanhã deixam de estar previstos avisos vermelhos no continente. Subiu para 95 o número de portugueses e lusodescendentes mortos nos sismos na Venezuela. Há ainda 58 desaparecidos, segundo o mais recente balanço do Ministério dos Negócios Estrangeiros. A missão portuguesa de busca e salvamento continua no terreno. Milhões de pessoas reuniram-se para homenagear o líder supremo do Irão. Entre protestos e apelos à vingança contra os Estados Unidos e Israel, destacou-se a ausência do atual líder supremo. Vamos à reportagem do enviado especial do Correio da Manhã ao Irão, Alfredo Leite, o único jornalista português no local.
5: Agora, aqui na Baixa de Teherão, o que podemos ver são as pessoas a deslocarem-se para as zonas por onde vai passar o cortejo. São 12 quilómetros que ele vai efetuar aqui no centro de Teherão, antes de partir para outra cidade aqui no Irão. Depois irá para 2 cidades no Iraque e então voltará na quinta-feira para ser finalmente enterrado aqui na zona onde nasceu Ali Khamenei.
0: Alfredo Leite, jornalista do Correio da Manhã, no Irão, aliás. O Brasil foi eliminado do Mundial de Futebol ao perder por 2-1 com a Noruega, que vai defrontar a Inglaterra nos quartos de final. Marrocos também garantiu um lugar na próxima fase, após vencer o Canadá por 3-0. E vai medir forças com a França, que afastou o Paraguai com um triunfo por 1-0. Cristiano Ronaldo confirmou que este será o último campeonato do mundo da carreira. Na divisão de Portugal-Espanha, o capitão da seleção mostrou confiança para o jogo desta segunda-feira. O capitão disse que a seleção nacional está tranquila e preparada para o jogo com Espanha.
6: Sabemos que esta é uma competição que é impossível jogar bem todos os jogos. Não está fácil para ninguém. É só ver as equipas que já foram eliminadas e aí diz tudo. Mas eu vejo a equipa tranquila, equipa bem, treinamos bem, preparamos bem. Vamos encarar uma equipa super difícil, mas acho que vamos estar preparados.
0: O Portugal-Espanha tem pontapé de saída marcado para as 8 da noite. Reportagem a partir de Dallas, do enviado Paulo Catar.

0: É um Portugal-Espanha que está a gerar enorme expectativa, aquele que vai realizar-se mais logo em Dallas, num estádio com capacidade para mais de 74 mil espectadores. Quanto à equipa, Roberto Martínez não deverá mexer muito naquela que foi a equipa que defrontou a Croácia e no 11 inicial, quando muito, será João Félix a jogar no lugar de Rafael Leão, tendo em conta a forma como se apresenta em campo a seleção espanhola e o tipo de futebol que pratica. É um Portugal-Espanha que está a apaixonar todos os adeptos do futebol e que vai decidir quem é que segue para os quartos de final, depois em Los Angeles.
1: O jogo vai ter relato de Gustavo Lourenço e comentários de Luís Pedro Sousa aqui na Correio da Manhã Rádio.
2: Sim, senhor. Filipe Galamba com a síntese informativa das 6:30. E vamos dar uma primeira volta ao trânsito com o Luís Silva, que já cá está. Se fez já a pergunta logo pela manhã, onde é que está o Luís Silva? Onde é que está?
3: Estou aqui.
2: Está aqui.
3: Bom dia, então, bom dia a todos. Espero que o fim de semana tenha sido bom. Foi a correr para todos, obviamente.
2: Foi muito calor.
3: E muito quente, sem dúvida. Para já o cenário não é dos piores. Em Lisboa e Porto, portanto, o trânsito está a começar de uma forma bastante tranquila. É certo que em Lisboa já temos alguns problemas. Vou começar precisamente pela fila na A2, em direção à ponte 25 de Abril. Já se começa a parar a partir sensivelmente da Baixa de Almada, mas o trânsito esse já está intenso a partir do primeiro viaduto do Feijó. Depois temos aqui a indicação de um acidente, é na Avenida Ribeira das Naus, portanto a dificultar a ligação entre o Cais do Sodré e a Praça do Comércio. Portanto fica desde já este alerta para o centro de Lisboa. Os restantes acessos à cidade por enquanto ainda se fazem sem problemas, portanto uma manhã ainda bastante tranquila, com exceção da A2 para a ponte 25 de Abril. Depois no Porto chamou a atenção para o nevoeiro que se faz sentir essencialmente junto ao Rio Douro, portanto acessos às pontes do Infante, do Freixo, da ponte da Arrábida, portanto com visibilidade mais reduzida, daí uma situação que requer bastante prudência. Em termos de trânsito, o cenário esse é bastante tranquilo em todas as ligações ao Porto. Deixo aqui para terminar dois acidentes para o Algarve. Chamo a atenção para o IC1 ao quilómetro 735, portanto próximo de Tunas. Há acidente que envolve três viaturas e o trânsito está condicionado. Depois na zona de Albufeira, na estrada municipal 526, na localidade de Branqueira, um carro despistou-se, portanto, colidiu com um muro de uma habitação e, portanto, não há congestionamento a registar, mas, obviamente, é uma situação que também requer prudência.
2: Sim, senhor Luís Silva, com as primeiras notas do trânsito desta segunda-feira, começa-se a sentir que miudagem de férias, não é?
3: Sim, muitos já estão, grande férias, parte, grande já estão, sim.
2: Portanto, é conduzir com qual trela,
3: exatamente.
2: Diz.
3: É período de férias para muitos, isso. Começa não é só para,
2: é
3: para os miúdos, mas também para os graúdos.
2: Para os graúdos, está bem. Muito bem. Já olhámos para aquilo que se passa no mundo e no país, já olhámos para o trânsito, agora estamos de olhos postos em que... Ah, claro.
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2: Rapaziada, espero que não tenham muitas saudades da vossa casinha. Atenção que a ideia é que continuem na América. Uma outra música dos Chutes e Pontapés. Fiquem por aí. Ainda temos muito verão pela frente e vamos até dia 19 de julho. Também já não se falta assim muito. O que é que custa, não é? De 6 a 19 isto é um pulinho. Pá. Podem ficar aí mais um instante. Façam-nos o favor. Muito obrigado. Muito obrigado.

0: 14 minutos para as 7 da manhã, vamos às compras no instante e a seguir damos uma vista de olhos no tempo para esta segunda-feira. Sim, vai continuar uma brasa, isto nunca mais acaba. Que tal uma primavera? Vinha mesmo a calhar, não é? Lá chegaremos. Lá chegaremos.
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0: Máximas para o dia de hoje. Lisboa vai chegar aos 36 graus. Máxima para o Porto. Hoje prevê-se uma máxima de 25 graus, 10 ligeiramente as máximas mais a norte. Máxima de 31 graus para Faro. Há instantes Lisboa estava com 23 graus, o Porto com 19, Faro com 24. A seguir, as notícias.
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3: Emissão especialíssima, mais logo para acompanharmos o Portugal-Espanha. Vai ser lindo. Cá estamos nós. Cá estamos nós. Para já vamos para as notícias, a 7 minutos das 7 da manhã. Bonita hora para um grande jornal. Edição das 7, melhor primeiro. A edição é de Mónica Peixoto. Bom dia, Mónica.
4: Olá, bom dia. Hoje é o tudo ou nada para Portugal no Mundial de Futebol. A seleção nacional vai defrontar a Espanha às 8 da noite em Dallas, no Texas. É um jogo dos oitavos de final da prova. Na conferência de imprensa de antecipação, quem falou ontem foi Cristiano Ronaldo. O capitão garante que a seleção está preparada para este jogo frente à Espanha.
5: Se não tivéssemos essa ideia, não estávamos aqui. Eu acho que tem sido uma experiência bonita. Estamos a melhorar jogo a jogo. Sabemos que isto é uma competição que é impossível jogar bem todos os jogos. Não está fácil para ninguém. É só ver as equipas que já foram eliminadas e aí diz tudo. Mas eu vejo a equipa tranquila, equipa bem, treinamos bem, preparamos bem. Amanhã vamos encarar uma equipa super difícil, mas acho que vamos estar preparados.
4: Cristiano Ronaldo falou também do futuro dele com a camisola das esquinas. Admitiu que este vai ser o último Mundial da carreira.
5: Eu estou sempre de corpo e alma para ajudar a seleção a alcançar os seus objetivos. Jogando ou não jogando, terei sempre um papel importante nesta seleção. Terminarei, como disse há uns anos atrás, quando eu quiser, não quando vocês quiserem. Acho que é uma perdida de tempo vocês sempre fazerem a mesma pergunta, é o último. Vamos ver, não quero virar as atenções para isso, porque acho que isso é o menos importante.
4: O Espanha-Portugal começa às 8 da noite em Dallas, no Texas. Vai ter relato aqui na Correio da Manhã Rádio. Noutros jogos do Mundial, o Brasil foi afastado da prova. Perdeu por 2-1 frente à Noruega. Também o México está fora do Mundial. Perdeu por 3-2 com a Inglaterra. Dia 11 de julho acontece o Noruega-Inglaterra, o jogo dos quartos de final do Mundial de Futebol 2026. Os grandes incêndios que lavram desde a semana passada estão em fase de resolução. O incêndio de Vozela continua a dominar, a ter mais meios no terreno, com 741 operacionais e 252 meios terrestres em operações de rescaldo. O incêndio de Valdril, Vila Verde, entrou esta madrugada também em fase de resolução. No terreno estão 106 operacionais apoiados por 31 meios terrestres. Este incêndio de Valdril começou ontem à tarde. Uma bombeira ficou ferida no combate às chamas, como deu conta o comandante dos bombeiros de Amares ao repórter Manuel Jorge Bento.
6: Temos um elemento do sexo feminino, bombeiro, ferido ligeiro, num ombro, uma deslocação de um ombro.
7: Não há, no entanto, danos a registar entre habitações. O fogo esteve lá perto, pelo menos, de habitações, de uma serralharia, pelo menos, mas não há danos a registar?
6: Não, todo o perímetro habitacional, logo desde o início, foi resguardado. Foi um reforço musculado num teatro de operações. Tudo que era habitações e bens, esses salvaguardou-os.
7: O rescaldo, no entanto, será determinante agora nas próximas horas e também no dia de amanhã.
6: Sim, vamos manter aqui o forte dispositivo empenhado durante a noite. Neste momento está a chegar um grupo de combate de Vila Real, já chegou uma brigada, entretanto vai chegar outro. Vamos manter o dispositivo pelo menos até amanhã, à hora do almoço.
4: São os meios no terreno, tendo em conta este incêndio que deflagrou ontem à tarde na localidade de Valdreu, Vila Verde, e que entrou em fase de resolução durante a madrugada. Vítimas de monstro sem indenização é hoje a manchete do Correio da Manhã. Quase 10 anos depois do massacre da Beira, o homicida Pedro Dias não tem dinheiro e, por isso, nunca pagou as indenizações a que foi condenado pelo tribunal. Este é um dos temas em destaque na primeira página do Correio da Manhã, lida pelo diretor-geral e editorial adjunto Armando Esteves Pereira.
8: Vítimas de monstro sem indemnização. Esta é a manchete do Correio da Manhã. Quase 10 anos após o massacre na Beira, em que Pedro Dias matou 3 pessoas. Pedro Dias, sem dinheiro nas contas, não pagou o verba a que foi condenado, nem às famílias dos mortos, nem aos sobreviventes. GNR sobrevivente não consegue voltar ao serviço. Destaque também para o jogo de hoje entre Portugal e Espanha. E o Correio da Manhã oferece aos seus leitores um póster grátis da seleção. Ronaldo tem fé na vitória. CR7 diz que é o último Mundial, mas não quer que hoje seja o seu último jogo em Mundiais. No futebol,

0: Cão a caminho da Arábia por 50 milhões de euros. Tragédia na Póvoa de Varzim. Duas irmãs morrem a trabalhar em estufa. Destaque também para a reportagem de Alfredo Leite no Irão. A Ayatollah ausente do funeral do pai.
1: São os temas em destaque na edição de hoje do Correio da Manhã. As autoridades estão à procura de uma mulher que desapareceu há 5 dias em Coimbra. Raquel foi vista pela última vez na zona da portagem quando saiu do trabalho e ia apanhar o autocarro para casa em Miranda do Corvo.

0: A judiciária está a investigar a morte de duas mulheres numa estufa na Póvoa de Varzim. Os familiares das vítimas, duas irmãs de 73 e 76 anos, estranharam o facto das mulheres não irem à feira de domingo vender os produtos que estavam a produzir nas estufas onde foram encontradas, como dá conta a repórter Francisca Laranjo.
1: Os familiares aperceberam-se que algo de estranho se passava, deram o alerta e foi um familiar que veio até aqui à estufa onde habitualmente trabalhavam e encontrou as duas já sem vida. Naturalmente acionaram todos os meios, bombeiros, militares da Guarda Nacional Republicana, também a Polícia Judiciária esteve no local e está agora a cargo desta investigação, mas ao que tudo indica, Maria e Alice foram vítimas de um golpe de calor, as temperaturas muito elevadas também aqui na Póvoa de Varzim tiraram a vida a estas duas mulheres que são muito queridas nesta pequena localidade, onde todos as conhecem. Uma delas tomava conta da outra, que tem uma deficiência cognitiva.
0: As duas irmãs terão sido vítimas de um golpe de calor quando estavam a trabalhar nessas estufas na Póvoa de Varzim. A judiciária está a investigar. O abastecimento de água em Almada está a ser reposto de forma faseada. Os serviços municipalizados de Almada dizem que a rotura da conduta adutora foi já reparada, mas tendo em conta a área abrangida, a água não deve regressar às torneiras ao mesmo tempo. Essa rotura deixou sem água as localidades do Monte de Caparica, Lazarim, Palhais, Alto do Índio, Val Flores e Costa de Caparica. Há várias semanas, no entanto, que os municípios de Almada se queixam de falta de água, o que afeta moradores e comerciantes. Manuela Barbosa.
2: Os serviços municipais garantiram que as localidades afetadas pela rotura que cortou o fornecimento de água podem contar com o abastecimento de forma faseada. No entanto, o problema não é apenas de agora.
3: Tem sido horrível, tem sido muito difícil. Isto há duas semanas que tem acontecido, esporadicamente. Estes dois últimos dias foi demasiado, porque foi praticamente o dia todo, desde as 10 da manhã até ontem, até à meia-noite, não houve água. Hoje começou novamente a faltar, às 10 horas, portanto, às 10 e meia, 11 horas, já não havia água a correr nenhuma, não sei quando é que aparece de novo.
2: Em plena época balnear e onda de calor, os constrangimentos vão-se somando.
3: Máquinas de gelo não trabalham, máquina do café não trabalha, casas de banho estão fechadas e naturalmente que as pessoas são sensíveis a essa falta de qualidade e, portanto, tem sido horrível.
2: Para segunda-feira está agendada uma reunião com o SEMAS e com a Junta de Freguesia, assim como uma concentração de protesto.
0: Municípios e comerciantes da Almada exigem solução para a falta de água que afeta o concelho. Segundo a Câmara da Almada, o consumo de água no concelho aumentou só este ano 4,3%, sendo que em algumas zonas, como é o caso da Charneca de Caparica, Costa de Caparica ou Lazarim, o consumo de água aumentou 15%, segundo a autarquia. 95 portugueses ou lusodescendentes morreram nos sismos na Venezuela, 58 portugueses ou lusodescendentes estão desaparecidos, indica o Ministério dos Negócios Estrangeiros. A missão da Proteção Civil de Portugal continua na localidade de Cátia Lamar, uma das zonas mais atingidas pelo os sismos na Venezuela, em operações de busca e assistência às vítimas. Muito em breve, Portugal deve enviar um avião carregado de ajuda humanitária para a Venezuela. E no Irão prosseguem as cerimónias fúnebres de Ali Khamenei. O antigo líder supremo do Irão morreu nos bombardeamentos dos Estados Unidos e de Israel a 28 de fevereiro. O grande ausente nestas cerimónias é o atual líder supremo do Irão, filho de Ali Khamenei, Mohtaba Khamenei, que terá ficado gravemente ferido nesses ataques. O enviado especial da CMTV veio da Correio da Manhã Rádio, Alfredo Leite, acompanha o cortejo fúnebre pelas ruas de Teherão.
4: Agora, aqui na Baixa de Teherão, o que podemos ver são as pessoas a deslocarem-se para as zonas por onde vai passar o cortejo. O que está a acontecer aqui é que as pessoas passam com bandeiras, com cartazes de Ali Khamenei e também há aqui alguns pontos onde se entregam águas, comida, porque faz muito calor já a esta hora. São neste momento 8h40 da manhã em Teherão e neste momento toda a gente circula para as zonas onde estará o cortejo planeado na passagem. As pessoas passam, param, recebem algumas águas e vão à sua vida para se posicionarem neste cortejo. O cortejo vai durar praticamente todo dia, são 12 quilómetros.

0: quilómetros que ele vai efetuar aqui no centro de Teherão.
1: E depois de Teherão, o cortejo fúnebre de Ali Khamenei segue para outras cidades no Irão e também no Iraque. Regressa depois quinta-feira ao Irão, onde então será sepultado.
2: Mónica Peixoto com o Grande Jornal das 7, são 7:04. Início de semana de trabalho ou de férias, se for caso disso, tenho umas boas férias. Vamos dar uma volta ao trânsito? Vamos embora. Luís.
3: E vamos a isso, começando então aqui pela área da Grande Lisboa. Fica uma chamada de atenção para a zona de Carnaxide, nomeadamente para a Avenida do Forte. O trânsito está lento já a esta hora, junto à área de serviço. Tudo isto se deve a um incêndio, portanto, num armazém de roupa, próximo deste posto de abastecimento, e que está naturalmente a causar algum abrandamento no trânsito. Sabemos, no entanto, que há vários meios de socorro a caminho e, portanto, a situação pode complicar-se esta manhã, precisamente na zona de Carnaxide. Ainda em Lisboa, uma chamada de atenção para a A2 em direção à ponte 25 de Abril. A fila aumentou nestes últimos minutos, está agora junto ao primeiro viaduto do Feijó. Afeta já o IC20, logo a seguir à área de serviço, e também se nota já um aumento do trânsito na Estrada Nacional 10, à passagem pela zona da Quinta do Conte. Em relação à Nacional 378, o trânsito está a ficar mais intenso no troço entre Fernão Ferro e o Fogoteiro, mas mesmo assim as condições de fluidez ainda são bastante razoáveis. No IC19, já se para praticamente desde Tercena até Queluz, acessa Pinamanica ainda sem qualquer complicação. Na A5 há trânsito intenso já entre a área de serviço de Oeiras e o Estádio Nacional, mas também aqui a demora ainda não está presente. Os restantes acessos a Lisboa, para já o cenário é bastante positivo, portanto ainda se vai rodando sem demora. No Porto, destaque para o aumento do trânsito na via de cintura interna, essencialmente no sentido a Rábida-Freixo. Já se começa a parar junto à saída para a Boa Vista. Também maior intensidade no final da A3, na ligação à VCI, já com ligeiros abrandamentos, e também se nota um aumento do trânsito na A28, entre a Ponte Lessa e o acesso à A4. Destaque também para as entradas a sul do Porto, ainda com trânsito bastante fácil, podemos dizer assim, quer pela A20, quer pela A1. Restantes acesso ao Porto também sem problemas. Fica uma chamada de atenção para o denso nevoeiro que se faz sentir na zona envolvente ao Rio Douro e que dificulta a visibilidade, sobretudo nos acessos às pontes da Rábida, do Freixo e também à Ponte do Infante. Portanto, uma manhã que necessita de cuidados redobrados.
2: Sim, senhora, nevoeiro, não é? Com tanto calor, imagina, realmente está muito estranho este tempo. Prevê-se também um dia em que há até previsão de trovada. Para onde? Perguntem muito bem. Para Vila Real, por exemplo, para Viseu e também para a Guarda. Está muito, muito, muito calor. Portanto, abrigue-se. Daqui a pouco, depois da síntese informativa, ainda temos um encontro com Camilo Lourenço para um cuidado com a carteira.
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2: Lá chegaremos ao encontro do Camilo Lourenço. Por cá está reunida a equipa do Bom Dia. Ah, meu Deus, vamos fazer chamada, boa? E a direita está a Mónica Peixoto. Bom dia, Mónica, está a melhorzinha da voz. Né? Ainda bem, sim, senhora. Luís Silva.
5: Presente.
2: Presente. E Filipe Galamba. Filipe Galamba?
6: Bom dia.
2: Presente?
6: Presente. Ah, okay. Cheio de boost.
2: Onde é que eu já vi isso?
6: E sono.
2: Estamos cheios de boost.
7: Como é que era aquela frase da semana passada que vocês disseram? Já não me lembro. Tu fizeste uma publicação no Instagram. Ah? Era supporter?
6: Support.
7: Ah, support. Está cheio de support. Hoje é dia de support, da seleção, da support.
6: Portugal, Espanha.
2: E ontem o Brasil? Epá, eu acho que devia ser proibido jogarem com extraterrestres. O Alan é extraterrestre. Mas pronto. Olha, sou longo.

17 para matarmos saudades. So Long. Grande música para um belo acordar ligado aqui à Correia da Manhã Rádio. E belo início de semana de trabalho. O que é que é boa hora para arrancar, não é? É por isso que estamos cá cedinho. Está mais fresquinho. 7:13, vamos receber o Eduardo Madeira no Fala Barato de hoje, episódio novinho em folha. Aliás, como sempre, claro. Anda, Eduardo. Blá, blá, blá.

0: a pergunta de hoje é: o que achou desse grande jogo do Mundial que foi o Argentina-Cabo Verde?
1: Júlio de Matos, eu te sacava, eu amo Cabo Verde. A seguir a Portugal é a seleção que eu mais trouxe. E a Argentina eu não gramo nada.

0: a seleção que eu mais destroço. Não gramo daquele pechinchinho que é o Messi, pá. O gajo é marreta, é torcido, pá. O gajo dá a bordoada, mas depois faz de sonso. Não gramo o gajo. Queria aproveitar para mandar aqui um abraço a uma pessoa. Eu tenho um grande amigo que é de Cabo Verde, que é o Kevin Gasosa. Ele é do Sal. E quando nós andávamos sempre juntos, ele era o Sal e eu era o Pimenta, porque eu sou Zé Júlio Pimenta de Matos. Abraço, Sal, aqui do teu amigo Pimenta. Vocês foram gigantes, pá. Luizinha Barbosa, sou nadadora salvadora. O meu ex-namorado era cabo-verdiano, nasceu, portanto, no Barreiro, mas pronto, os avós dele eram do Mindelo. Por isso eu também gosto da seleção de Cabo Verde. Gostava de um dia ser nadadora salvadora em Cabo Verde. Talvez eles façam um Erasmus nadador salvador e eu vá lá por uns tempos. Acho que eles neste Mundial foram de um profissionalismo incrível. Eu adoro porque eu, para mim, trabalho é trabalho, caiaque é caiaque.
1: Irmã Sarete da Purificação, Freira da Ordem das Oblitas Lanzudas, no convento de Corrado de Bodas. A gente aqui no convento sofre muito por Portugal, sofre muito por Cabo Verde e sofre muito pé da creta porque andamos descalças. É um voto que a gente faz, temos andado descalças por amor a Jesus. Várias noites que a gente não dorme aqui no convento. É para os Jogos de Portugal, mesmo hoje, por exemplo, é Cabo Verde. É assim, parecemos umas rebeldes que andam nas noitadas. Está tudo com umas olheiras. Vamos rezar pelos atletas de Portugal. Vamos rezar agora também, pronto, para os do Brasil, para os Cabo Verde, que estão a voltar para casa. Pronto, e para todos os que falam a nossa língua. Hoje fazemos uma corrente de oração. Somos uma gota de água benta, mas até ao fim do campeonato seremos um maremoto. Aleluia!
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4: Não ver hoje menu completo. Espetacular.
3: Eis fala barato.
4: Será que aqui a ficção aproximou-se da realidade?
5: Onde é
4: será que o Eduardo de Madeira sabe de alguma coisa que nós... 9 euros na Damaia, uma grande festaça. Isso é que era bom, não era? 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
5: olha,
4: creme.
5: Ia. Ia já ia agora, era frio. Capaz. Era menina.
4: Começar porque... já o pequeno almoço.
5: Era
4: ia,
5: menina para comer agora.
4: Vais, mas vais depois do quiosque.
5: Está bem.
4: Exatamente.
5: Queres ficar... estraga para ti?
4: Vamos ficar...
5: uma
4: sim,
5: marmitinha?
4: Uma marmitinha, muito tá bem. Ficamos a conhecer as capas dos jornais desta manhã de segunda-feira com a Mónica Peixoto. Começamos naturalmente, Mónica, como sempre, pelo Correio da Manhã, antes que esgote, que é mesmo assim.
6: Info, começamos pelo Correio da Manhã, pela manchete. Vítimas de monstro sem indenização. Foi há quase 10 anos que Pedro Dias matou várias pessoas. O homem foi condenado à cadeia, está a cumprir pena na cadeia e não pagou, não tem dinheiro, por isso não pagou até agora qualquer valor das indenizações às famílias das vítimas e aos sobreviventes. É um caso que pode ler então com detalhe na edição de hoje do Correio da Manhã. E a edição de hoje dá grande destaque também a este jogo decisivo para Portugal no Mundial de Futebol. O Portugal-Espanha começa às 8 da noite. Ronaldo com fé na vitória é o título. O CR7 diz que é o último Mundial, mas não quer que hoje seja o último jogo. Não quer ele e nós também não queremos, sinceramente.
4: Não, claro.
6: Também não queremos. Ora, também na edição de hoje do Correio da Manhã para levar para casa um póster gigante grátis. Já estive aqui a tentar perceber onde é que vamos pôr este póster gigante aqui no estúdio.
4: Ainda não vi. Ainda
6: está
4: não
6: aqui, está aqui dentro.
4: Está na capa mesmo.
6: Não,
4: está
6: na capa e está aqui.
4: Sim.
6: Olha, toma.
4: Olha lá.
6: Vê lá. Veja lá onde é que vamos pôr.
4: Está bem, temos que ver aqui.
6: Destaque também no futebol para Sporting. Trincão a caminho da Arábia Saudita por 50 milhões de euros. É uma das transferências milionárias no futebol nesta época em que ainda estamos com as atenções voltadas para o Mundial. No Diário de Notícias, na manchete, 4 em cada 10 portugueses dizem estar pior do que há um ano. É o resultado do barómetro da Anaximage relativo ao custo de vida. Destaque também no DN para 4 de julho.

0: julho, com eleições à vista. Trump diz que o comunismo é ameaça mortal aos Estados Unidos. Destaque também para o Mundial de Futebol, CR7, Ronaldo confirma: este é o meu último Mundial, quero desfrutar. No Jornal Público, despesa do SNS com medicamentos oncológicos triplica em 10 anos. A crescente investigação na área oncológica tem gerado tratamentos mais eficazes, mas também uma fatura cada vez maior. Só no ano passado o país pagou 864,4 milhões de euros em medicamentos oncológicos. Destaque do Público também para Mundial, Portugal e Espanha em Dallas. Quem vai tomar conta da bola é a questão. Foto na capa do Público para 250 anos dos Estados Unidos. Nenhum país fez mais bem ao mundo, diz Trump em festa comício em Washington, na noite de sábado para o domingo. No Jornal de Notícias, na manchete, mulheres ganham menos 244 euros do que os homens para cumprir as mesmas tarefas. A diferença salarial tem vindo a esbater-se nos últimos anos. As atividades ligadas à saúde e ao apoio social são as mais penalizadoras para as mulheres. Também destaque para a seleção, uma foto dos jogadores durante o treino ontem em Dallas, no Texas, com o Cristiano Ronaldo à frente. Batalha a meio campo no mata-mata com Espanha. Portugal desafia favoritismo espanhol e o segredo pode estar no miolo. Ronaldo ataca críticos e pede fé na equipa. Também o afastamento da seleção brasileira do Mundial com a vitória da Noruega. Haaland marca 2 e manda o Brasil para casa, lê-se no Jornal de Notícias. No Negócios, destaque para a conversa capital com o economista Ricardo Reis. Segundo ele, há uma enorme expropriação do sucesso através da fiscalidade. Também na manchete de Negócios, despesas com saúde valem 5% dos gastos das famílias. Nos desportivos, como seria de esperar, destaque para o jogo de hoje da seleção frente à Espanha. Paso doble na última dança, é o manchete no jogo, com foto do Ronaldo a celebrar um dos jogos assinalados neste Mundial. Na bola, um grande plano do rosto de Cristiano Ronaldo, ontem na conferência de imprensa da antevisão do Portugal-Espanha. Cristiano Ronaldo faz a antevisão do grande jogo desta noite. Sinto que vamos ganhar. É a convicção do capitão da seleção das esquinas. No Record, foto também de Cristiano Ronaldo em grande plano. Estou com fé, é a afirmação do capitão da seleção. Ronaldo revela que este é o último Mundial, mas acredita que não será o último jogo. E nós queremos também acreditar com ele que não vai ser.
1: Ah, com certeza que não. É pá, muito giro o póster.
0: Temos até dia 19.
1: O póster é fantástico.
0: O póster é muito giro, exato.
1: É muito giro.
0: Diz
1: numa
0: lá,
1: das fases tem a nossa seleção atual. E depois no verso, ou seja, nas costas, tem as várias seleções, fotografias de todas as seleções de Portugal, desde México 1986, Coreia do Sul, Japão 2002, Alemanha 2006, África do Sul em 2010, Brasil 2014, Rússia 2018, Qatar 2022, e em destaque está toda a equipa, fotografia da equipa de Inglaterra de 1966. Epá, incrível, muito giro, vou guardar isto. Alguém quer ficar com este?
0: Posso ficar eu?
1: Ok. Por acaso tem um cortezinho aqui em baixo já. Vou ver se ainda arranjo outro, porque este já se estragou assim um bocadinho. Mas não fui eu, ok? Está dada a volta no quiosque da Mónica. Confesso que estava aqui entretido a olhar para o póster, está mesmo fantástico. Se puder, não deixe de comprar a edição de hoje do Correio da Manhã, porque vale mesmo a pena. Quer dizer, vale sempre. Hoje mais ainda, que é mesmo assim. 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Se apoiar a seleção, 7:23. Ontem tivemos mais uns jogaços valentes, não é? Ainda tivemos Inglaterra-México. Acho que ganhou Inglaterra 3-2, não te quero estar a mentir. Acho que foi o resultado 3-2. E claro, o Brasil-Noruega foi um encontro fantástico. Epá, tal como eu disse há pouco, devíamos, aliás, criar um movimento de proibir extraterrestres a jogarem por outras equipas. Aquele senhor é um extraterrestre, toda a gente sabe disso. Nota-se logo, olha-se para ele e percebe-se que não é humano. Haaland, impressionante, 7:23. Mesmo para quem não é grande apreciador de futebol, que é o meu caso, não é? Quer dizer, eu até aprecio, não percebo é nada. Fica a sumiar para o lado. Bom dia!
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0: olha para o lado. 7h26, vamos às compras e depois síntese informativa.
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0: Vamos lá então para a síntese informativa. Daqui a pouco encontro com Camilo Lourenço para um cuidado com a carteira. São 7h28.
5: Um incêndio deflagrou esta madrugada numa loja em Carnaxide, no concelho de Oeiras. O fogo não provocou vítimas e imobiliza mais de 40 operacionais. No local está a jornalista Patrícia Marques Rodrigues.
6: Bom dia, posso dizer desde já que a coluna de fumo é bastante intensa e é visível a vários quilómetros de distância. O certo é que o que está em causa aqui é um incêndio que deflagrou por origens ainda desconhecidas. Iremos tentar falar ainda durante esta manhã com o comandante que se encontra aqui no local, nestas operações que estão a decorrer e que envolvem vários operacionais, aqui no caso com 46 operacionais apoiados por 18 veículos.
5: Incêndio em Carnaxide. Voltaremos ao contacto com a Patrícia Marques Rodrigues ao longo desta manhã informativa. Uma bombeira ficou ferida no incêndio de

0: Valdreu, no concelho de Vila Verde, junto ao Gerês. A informação foi avançada ao jornalista Manuel Jorge Bento pelo comandante dos bombeiros de Amares, Domingos Ferreira.
1: Temos um elemento do sexo feminino, bombeiro, ferido ligeiro, num ombro, uma deslocação de um ombro.
2: Não há, no entanto, danos a registar entre habitações. O fogo esteve lá perto, pelo menos, de habitações, de uma serralharia, pelo menos, mas não há danos a registar?
1: Não, todo o perímetro habitacional, logo desde o início, foi resguardado. Foi um reforço musculado no teatro de operações. Tudo que era habitações e bens, a gente salvaguardou-os.
0: O incêndio em Vouzela foi dado como dominado. Ainda assim, os reacendimentos mantêm a preocupação de bombeiros e habitantes.
3: Estes reacendimentos, que em princípio vêm os meios aéreos, que fazem um trabalho excelente, mas não é tudo, tem que fazer um rescaldo. E a manta-morta é de tal ordem que é difícil fazer um rescaldo a 100%. Portanto, há um reacendimento e há as projeções. E é isso que nos vai complicar a vida.
0: Os bombeiros mantêm um forte dispositivo no terreno devido ao risco de reacendimentos. O fogo já consumiu cerca de 13 mil hectares, o maior registro na Europa este ano. Também os incêndios de Santo Tirso e Faf foram dominados. Em Vila Verde, um novo fogo ameaçou habitações. Mais de uma centena de concelhos do interior, norte e centro e 10 concelhos dos distritos de Évora, Beja e Faro estão esta segunda-feira em perigo máximo de incêndio. 4 distritos mantêm aviso vermelho devido ao calor e as temperaturas podem atingir os 42 graus. Em Évora. Pedro Dias, condenado pelo massacre de Aguiar da Beira, ainda não pagou qualquer indemnização às famílias das 3 vítimas mortais. O militar da GNR que sobreviveu ao ataque continua uma batalha judicial para ver reconhecido o grau de incapacidade. A notícia está hoje em destaque no Correio da Manhã com a manchete Vítimas de Monstro sem Indemnização. A ruptura de uma conduta que afetou o abastecimento de água em 6 localidades da Almada já foi reparada. Ainda assim, os moradores e os comerciantes queixam-se de problemas na rede há vários dias.
4: Tem sido horrível, tem sido muito difícil. Isto há 2 semanas que tem acontecido, esporadicamente. Estes 2 últimos dias foi demasiado, porque foi praticamente o dia todo, desde as 10 da manhã até ontem, até à meia-noite, não houve água. Hoje começou novamente a faltar, às 10 horas, portanto, às 10 e meia, 11 horas, já não havia água a correr nenhuma, não sei quando é que aparece de novo. Máquinas de gelo não trabalham, máquina do café não trabalha, casas de banho estão fechadas, portanto, e naturalmente que as pessoas são sensíveis a essa falta de qualidade e, portanto, tem sido horrível.
0: Para esta segunda-feira está marcada uma reunião com os SEMAS da Almada, está também prevista uma concentração de protesto. Milhões de pessoas reuniram-se para homenagear o líder supremo do Irão. Entre protestos e apelos à vingança contra os Estados Unidos e Israel, destacou-se a ausência do atual líder supremo. A reportagem é de um enviado especial do Correio da Manhã ao Irão, Alfredo Leite.
5: Precisamente, era a grande incógnita, era saber se o atual líder supremo, filho de Ali Khamenei, ia participar ou não na despedida ao antigo Ayatollah. Gritou-se morte à América, morte a Israel por todo lado e, sobretudo, uma palavra dominou as cerimónias que era suposto serem fúnebres, mas evidentemente transformaram-se numa cerimónia também de cariz político em que se jurou vingança contra a América.
0: Após a cerimónia em Teherão, o corpo de Ali Khamenei segue para Qom e depois para o Iraque. O funeral realiza-se na quinta-feira em Mashhad, cidade natal do líder iraniano. O Brasil foi eliminado do Mundial de Futebol ao perder por 2-1 com a Noruega, que vai defrontar a Inglaterra nos quartos de final. Marrocos também garantiu um lugar na próxima fase após vencer o Canadá por 3-0 e vai medir forças com a França, que afastou o Paraguai com um triunfo por 1-0. Portugal defrontou hoje a Espanha, nos oitavos de final do Mundial, num duelo decisivo por um lugar nos quartos de final. A seleção nacional aposta na consistência defensiva e na eficácia ofensiva para superar uma Espanha forte na posse de bola. Reportagem a partir de Dallas, do enviado Paulo Catarro.
6: É um Portugal-Espanha que está a gerar enorme expectativa, aquele que vai realizar-se mais logo em Dallas, num estádio com capacidade para mais de 74 mil espectadores. Quanto à equipa, Roberto Martínez não deverá mexer muito naquela que foi a equipa que defrontou a Croácia e no 11 inicial, quando muito, será João Félix a jogar no lugar de Rafael Leão, tendo em conta a forma como se apresenta em campo a seleção espanhola e o tipo de futebol que pratica. É um Portugal-Espanha que está a apaixonar todos os adeptos do futebol e que vai decidir quem é que segue para os quartos de final depois em Los Angeles.
0: O Portugal-Espanha tem pontapé de saída marcado para as 20h. O jogo vai ter relato de Gustavo Lourenço e comentários de Luís Pedro Sousa, aqui na Correio da Manhã Rádio.

0: Sim, senhora Filipe Galamba, com a síntese informativa das 7:30, daqui a pouco temos um encontro com o Camilo Lourenço para um cuidado com a carteira. Ah, é verdade, e não esquecer que mais logo temos um grande jogo, que é mesmo assim.
1: 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Esta segunda-feira, pelas 20 horas, mais um jogo decisivo para Portugal. 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
0: Vai ser lindo, é um daqueles encontros que não pode mesmo perder. Vamos ter aqui uma grande emissão especial para acompanhar na Correio da Manhã Rádio. Ou seja, olha para a televisão e depois ouve aqui o relato, que é mesmo assim. Só podia, vai ser naturalmente uma daqueles finais de tarde, princípios de noite, de cortar a respiração. When I met you in the summer.
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0: Vai ser uma daqueles finais de tarde. Camilo Lourenço, o que é que tu achas? Achas que vai correr
5: bem? Ah, sobre o jogo?
0: Sim, que sobre o jogo, exatamente.
5: Bem, sabes que a Espanha sempre teve dificuldades com Portugal.
0: É verdade,
5: E como nós estamos a ver, nem tudo são favas contadas, como se viu ontem. Ui. Com aquele belíssimo jogo entre a Noruega e o Brasil.
0: Viste incrível, pá.
5: Eu sinceramente acho que é uma pena se nós não passarmos, porque a Alemanha está de fora, o Brasil está de fora, não se excluem outras surpresas. Holanda, até lá. Holanda. A Holanda está de fora também. E portanto era uma belíssima oportunidade se nós chegarmos lá à frente, mas vamos ver.
0: Está tudo a compor-se para nós chegarmos lá. Eles vão saindo, não é verdade?
5: E
0: nós
5: exatamente.
0: Só sentimos qualquer coisa assim no ar. Vamos lá para cuidado com a carteira com o nosso Camilo Lourenço.
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0: Sabes que aqui em estúdio muitas vezes falamos em ti e é curioso porque...
5: Isso é grave.
0: Estávamos à espera do momento em que tu ias falar dos certificados de forro, da nova
5: pois,
0: série dos certificados
5: de forro. É hoje.
0: Boa!
5: Os
0: certificados de forro metem-se a jeito? Epá, não é, Camilo? Pronto, e é assim.
5: Metem-se mesmo a jeito, e desta vez metem-se a jeito por uma razão muito simples. O governo vai criar uma nova série de certificados de forro.
0: Ok.
5: E essa série tem uma coisa muito interessante, que é uma remuneração mais elevada.
0: Ah.
5: Que começa nos 2,71%. E podem ir, conforme a pessoa depois imobiliza o investimento durante vários anos, até aos 3,3%. Primeira pergunta é, porquê é que isto acontece agora? Olha, simplesmente porque o governo tinha criado, aliás, o governo anterior tinha criado aqui há uns anos uma outra série que dava uma taxa de remuneração de 0,7%. Estás a ver o que é, sim, que é 0,7%, não é? É uma vergonha, é uma minharia, inclusive é baixo de certos depósitos a prazo. E, portanto, obviamente, quem investiu naquilo estava a ser seriamente penalizado, não era um convite à poupança, e por outro lado, por mais esforço que as pessoas fizessem, quem lá estava, na prática, estavam a perder dinheiro. E daí esta nova série. Agora, a questão base...
0: Induzite erro, não, tu estás a falar de uma coisa, eu estava, por erro, dei-lhe outro nome. Não estamos a falar de certificados de forro, estamos a falar de certificados do Tesouro, é isso?
5: Não, os certificados de forro mesmo.
0: Ok.
5: E agora, o que interessa é outra coisa. Primeiro, porquê é que isto aparece agora?
0: Porquê?
5: Olha, precisamente porque o governo está preocupado com a questão da poupança e, sobretudo, com o facto de ela estar a fugir para outras áreas. E a última pergunta é, isto faz sentido para os investidores? Bem, faz mais sentido do que estar a investir naqueles instrumentos que davam 2,3%, já com a última revisão. E a preocupação aqui é mesmo essa. Mas já compensa, tendo em conta aquilo que é o que se paga a taxa liberatória, que são 28%, e depois a taxa de inflação,

0: Júlio, a diferença aqui é que perdes menos, ou
1: Ok.
0: seja, não deixas de perder,
1: Ah,
0: perdes menos. E portanto, eu continuo a dizer às pessoas que isto não é a solução única para as suas aplicações, assim como não é os depósitos a prazo. Quando muito, podem olhar para isto como mais uma aplicação naquele cesto onde nós vamos dividir os ovos por vários cestos. Lá está. E
1: muito bem,
0: portanto,
1: muito bem.
0: se querem pensar nisto, pensem sempre como o menor dos males. Bom, mas também, como sabes, nestas coisas de poupança, isto fica sempre dependente daquilo que são as decisões das pessoas, não é? Nós aqui não obrigamos ninguém, apenas chamamos a atenção para aquilo que é a prioridade dos seus
1: Cada um
0: investimentos.
1: perde aquilo que quiser. E pronto, nós.
0: Exatamente, é isso mesmo.
1: Camila, amanhã mesmo, hora, amigo, para
0: Claro que
1: celebrarmos
0: sim.
1: a
0: E
1: vitória
0: boa
1: de
0: sorte
1: Portugal.
0: logo.
1: Vai correr bem. Meu amigo, até amanhã, até amanhã, até amanhã.
0: Grande abraço, até amanhã.
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1: Daqui a pouco, depois das 8 da manhã, há o Orilata com o Pedro Sousa e antes de chegarmos às 9 da manhã. O rebanho está a chegar à Correio da Manhã Rádio. E a resposta foi: ok.
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1: 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Vai uma corrida daqui até ao grande jornal das 8 da manhã, partida, largada, fugida, Benson Boone, ao trânsito e depois as músicas da vida de Eduardo Madeira.

0: Hanson de Boone.
1: Antes de darmos entrada ao nosso Luís Silva para olharmos para o trânsito, uma informação de trânsito mais completa, que é mesmo assim, há que dizê-lo com frontalidade. Anda, Luís, o que é que se passa aí?
2: E vamos avançar por Lisboa, porque de facto há aqui uma situação que foge ao comum, que é precisamente em Carnaxide, na Avenida do Forte. O trânsito já por si normalmente...

0: apresenta congestionamento, hoje se calhar está um pouco mais difícil. Tudo isto em consequência de um acidente na zona industrial de Carnaxide. Portanto, é um incêndio num armazém de roupa, o que tudo indica, e portanto está a afetar o trânsito na Avenida do Forte. Esta situação é junto da área de serviço desta avenida e também junto a uma grande superfície comercial. Resto é um dos pontos a evitar, até porque os bombeiros estão ainda a combater este incêndio e, portanto, o trânsito está mais complicado. De novo em Lisboa, para referir que nesta altura o trânsito está agora a ficar mais intenso em todos os principais acessos. No caso da A2, a fila aumentou, está agora na Baixa de Corroios. Na A5 também já se para entre a área de serviço de Oeiras e o Estádio Nacional. Por enquanto a ligação às Amoreiras ainda se faz sem muita demora. Se optar pela Marginal, apenas existem paragens na zona de Caxias. Tenho também aqui a informação de uma situação de acidente ou avaria no eixo norte-sul. É no sentido Camarate Ponte 25 de Abril, é junto à saída para Telheiras e, portanto, o trânsito aqui também apresenta algum abrandamento. No que se refere à calçada de Carris, já está completamente preenchida de trânsito em direção à Avenida Padre Cruz. Já se para também no acesso da A8 para o túnel do Grilo, isto a partir da zona de Frielas. No caso da A1, há fortes abrandamentos na zona de São João da Talha, no sentido Alverca-Sacavém. A segunda circular também tem paragens no sentido Benfica-Sacavém, na zona do Campo Grande, e no sentido oposto, há passagem pela Encarnação. IC19, com paragens entre o Cacém e Queluz. No Porto, a esta hora, atenção para a via de cintura interna, sentido Freixo-Arrábida, há um camião avariado na via mais à direita, é precisamente na subida para a saída para a A3, a fila está já praticamente na ponte do Freixo. Neste momento, também nas entradas a sul do Porto, já se abranda na A1 a partir da zona de Coimbrões e na A28 também há paragens desde a ponte de Leça até ao acesso à A4. Fica uma informação final para o Algarve, atenção ao IC1, próximo, na ligação entre Albufeira e Tunes, há acidente ao quilómetro 735, envolve 3 carros, um deles capotou.
1: Muito obrigado, Luís Silva, em cima do acontecimento, não lhe escapa nada, vamos às compras, vamos embora. E depois as músicas da vida de Eduardo Madeira, que é mesmo assim, é a seguir.
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6: Olá, eu sou Eduardo Madeira, faço o Fala Barato aqui na CM Rádio e a primeira música da minha vida que eu vou escolher e que tem a ver com o jazz, porque é uma paixão, é o Cantaloupe Island do Herbie Hancock. É uma música que eu gosto tanto e que acompanhou tanto a minha vida que inclusivamente já foi a música de abertura de um espetáculo meu há uns anos. Portanto, fiquem com ela porque esta está sempre lá na minha playlist pessoal.
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1: A segunda música que eu escolhi é dos Beach Boys, que foram considerados a certa altura os Beatles americanos, mas um bocado mais malucos, não é? E a música é o God Only Knows, que é uma música muito, muito bonita, uma canção de amor. E no fundo todas as canções, todas as grandes canções são de amor. Até mesmo se forem heavy metal, tudo é de amor. É a minha opinião.

0: Então adeus, e espero que tenham gostado das minhas sugestões, das músicas da minha vida. Se não gostaram, é pá, pelo menos ouviram e coisa e tal.
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2: Muito bom dia, está com o Correio da Manhã Rádio. Estamos a 7 minutos das 8 da manhã. Temperaturas atuais a instantes. Porto com 20 graus, Lisboa 23, Faro 25. Melhor primeiro, este é o Grande Jornal das 8. 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Mónica.
3: Olá, bom dia. Um armazém de roupa está a arder na zona industrial de Carnaxide. O alerta foi dado por volta das 4 da manhã. Este armazém fica muito perto de um posto de abastecimento de combustíveis e por isso foi criado um perímetro de segurança. Patrícia Marques Rodrigues.
4: A polícia está aqui também, de certa forma, a fazer este perímetro de segurança para a entrada deste recinto, que acaba por envolver esta loja de venda de produtos para casa e também loja

0: de roupa, encontra-se junto a uma bomba de combustível, mas o certo é que esse posto encontra-se encerrado, também está aqui numa zona residencial e também comercial, várias lojas estão aqui junto a esta onde deflagraram as chamas, portanto, certamente que essa acaba por ser uma preocupação para os bombeiros que se encontram aqui no local, tentar controlar este fogo, para além do combater, tentar controlar unicamente estas instalações, de modo a que as chamas não se propaguem a edifícios adjacentes. Até porque, como cheguei a referir, existem aqui vários estabelecimentos junto a este que neste momento encontra-se a arder, um fogo que ainda está ativo, deflagrou durante esta madrugada pelas 4 da manhã, por origens ainda desconhecidas.
1: A repórter Patrícia Marcos Rodrigues em Carnaxide a acompanhar este incêndio que lavra num armazém de roupa junto a um posto de combustíveis. Os grandes incêndios que lavram desde a semana passada em Portugal continental, incêndios rurais, estão em fase de resolução. O incêndio de Vozela continua a mobilizar mais meios, 742 operacionais, 252 meios terrestres estão em operações de rescaldo. O incêndio que deflagrou ontem à tarde em Valdreu, Vila Verde, entrou esta madrugada em fase de resolução. No terreno mantém-se 96 operacionais e 28 meios terrestres. Este incêndio começou, como disse ontem à tarde, uma bombeira ficou ferida no combate às chamas, como deu conta o comandante dos bombeiros de Amares ao repórter Manuel Jorge Bento.
2: Temos um elemento do sexo feminino, bombeiro, ferido ligeiro, num ombro, uma deslocação de um ombro.
3: Não há, no entanto, danos a registar entre habitações. O fogo esteve lá perto, pelo menos, de habitações, de uma serralharia, pelo menos, mas não há danos a registar?
2: Não, todo o perímetro habitacional, logo desde o início, foi resguardado. Foi um reforço musculado no teatro de operações. Tudo que era habitações e bens, a gente esse salvaguardou-os.
3: O rescaldo, no entanto, será determinante agora nas próximas horas e também no dia de amanhã?
2: Sim, vamos manter aqui o forte dispositivo empenhado durante a noite. Neste momento está a chegar um grupo de combate de Vila Real, já chegou uma brigada, entretanto vai chegar outro. Vamos manter o dispositivo pelo menos até amanhã, à hora do almoço.
1: Meios reforçados no combate a este incêndio de Valdreu, Vila Verde, incêndio que entrou em fase de resolução durante a madrugada desta segunda-feira. E desde o início do ano, a GNR deteve 134 pessoas por crime de incêndio. Em comunicado, a GNR diz que a maioria das detenções estão relacionadas com comportamentos desadequados no uso do fogo, como negligência. A GNR reforçou nos últimos dias a vigilância nas zonas de maior risco, na altura em que está em vigor o estado de alerta máximo. Em 2 dias, 20 pessoas tiveram de ser resgatadas pelos bombeiros no Parque Natural da Peneda-Gerês. Isto numa altura em que o acesso aos trilhos do parque está proibido por causa, precisamente, do estado de alerta. O repórter Francisco Manuel esteve no Parque Natural da Peneda-Gerês, mas lá não viu nem vigilantes nem GNR a garantir que essa proibição está a ser cumprida.
4: Este sábado, um grupo de 19 caminhantes espanhóis tiveram de ser resgatados depois de uma mulher grávida ter sofrido uma queda. Já este domingo, uma jovem de 19 anos também obrigou à intervenção das equipas de resgate dos bombeiros de Salto. Este domingo, numa altura em que o estado de alerta proíbe as caminhadas ou permanência nos trilhos da Peneda-Gerês, eram dezenas e dezenas de pessoas que, sem saber, arriscavam a vida, até porque os avisos não existem e as autoridades responsáveis também não fiscalizam e muito menos alertam.
1: O estado de alerta está em vigor em Portugal continental até às 11 da noite por causa do calor e do tempo seco. 4 distritos estão em alerta vermelho, são eles Bragança, Guarda, Castelo Branco e Porto Alegre. Viana do Castelo, Braga, Porto, Aveiro, Coimbra, Leiria e Lisboa estão em alerta amarelo e os restantes distritos em alerta laranja. Vítimas de monstro sem indenização é a manchete hoje no Correio da Manhã. Quase 10 anos depois do massacre na Beira, o homicida Pedro Dias não tem dinheiro e por isso não pagou as indenizações definidas pelo Tribunal. Este é um dos temas que faz a primeira página do Correio da Manhã, lida pelo diretor-geral editorial adjunto Armando Esteves Pereira.
5: Vítimas de monstro sem indenização. Esta é a manchete do Correio da Manhã. Quase 10 anos após o massacre na Beira, em que Pedro Dias matou 3 pessoas. Pedro Dias, sem dinheiro nas contas, não pagou o verba a que foi condenado.

0: Ronaldo tem fé na vitória. CR7 diz que é o último Mundial, mas não quer que hoje seja o seu último jogo em Mundiais. No futebol, Trincão a caminho da Arábia por 50 milhões de euros. Tragédia na Póvoa de Varzim. Duas irmãs morrem a trabalhar em estufa. Destaque também para a reportagem de Alfredo Leite no Irão. A Ayatola ausente do funeral do pai.
1: Tudo para ler na edição de hoje do Correio da Manhã. A partir de hoje, 367 agentes da PSP vão reforçar o controle de fronteiras nos aeroportos nacionais. O objetivo é evitar filas de espera, uma realidade agravada com a entrada em vigor do novo sistema europeu de controle de fronteiras. Fonte da PSP disse à agência Lusa que estes agentes vão estar em estágio nas próximas duas semanas, sob vigilância dos polícias mais experientes. A maioria, 170 polícias, vão estar no aeroporto de Lisboa, 78 no aeroporto do Porto. A judiciária está a investigar a morte de duas mulheres, irmãs, numa estufa na Póvoa de Varzim. Os familiares das vítimas estranharam o facto das mulheres não terem aparecido ontem na feira da Póvoa de Varzim, onde costumavam vender produtos agrícolas. Deslocaram-se à estufa, encontraram as duas mulheres já sem vida. A GNR foi chamada ao local, o caso passou para a judiciária. A Almada registou este ano o maior consumo de água em 75 anos. Segundo a autarquia, houve um aumento de 4,3% no consumo de água em comparação com os primeiros seis meses do ano passado. Em algumas zonas do concelho, como Costa de Caparica, Charneca de Caparica e Lazarim, o aumento do consumo de água foi de 15%. Ontem, várias localidades do concelho da Almada ficaram sem água nas torneiras por causa da ruptura de uma conduta adutora, Manuela Barbosa.
2: Os serviços municipais garantiram que as localidades afetadas pela ruptura que cortou o fornecimento de água podem contar com o abastecimento de forma faseada. No entanto, o problema não é apenas de agora.
3: Tem sido horrível, tem sido muito difícil. Isto há duas semanas que tem acontecido, esporadicamente. Estes dois últimos dias foi demasiado, porque foi praticamente o dia todo, desde as 10 da manhã até ontem, até à meia-noite, não houve água. Hoje começou novamente a faltar, às 10 horas. Às 10h30, 11 horas, já não havia água a correr nenhuma, não sei quando é que aparece de novo.
2: Em plena época balnear e onda de calor, os constrangimentos vão-se somando.
3: Máquinas de gelo não trabalham, máquina do café não trabalha, casas de banho estão fechadas e naturalmente que as pessoas são sensíveis a essa falta de qualidade e, portanto, tem sido horrível.
2: Para segunda-feira está agendada uma reunião com o SEMAS e com a Junta de Freguesia, assim como uma concentração de protesto.
1: Municípios e comerciantes exigem solução para o problema da falta de água no concelho de Almada. É o tudo ou nada para Portugal, logo mais no Mundial de Futebol. A seleção nacional vai defrontar a Espanha às 8 da noite em Dallas, no Texas, um jogo dos oitavos de final da prova. Na conferência de imprensa de antecipação, quem falou ontem foi Cristiano Ronaldo. O capitão garante que a seleção nacional está preparada para este jogo com a Espanha.
4: Se não tivéssemos essa ideia, não estávamos aqui. Eu acho que tem sido uma experiência bonita. Estamos a melhorar jogo a jogo. Sabemos que isto é uma competição que é impossível jogar bem todos os jogos. Não está fácil para ninguém. É só ver as equipas que já foram eliminadas e aí diz tudo. Mas eu vejo a equipa tranquila, equipa bem, treinamos bem, preparamos bem. Amanhã vamos encarar uma equipa super difícil, mas acho que vamos estar preparados.
1: Cristiano Ronaldo também falou do futuro dele com a camisola das esquinas, admitiu que este vai mesmo ser o último Mundial da carreira, mas Cristiano Ronaldo diz que este jogo de logo à noite, ele não quer que seja o último já no Mundial. O Portugal-Espanha começa às 8 da noite em Dallas, no Texas, e vai ter relato aqui na Correio da Manhã Rádio. Noutros jogos do Mundial de Futebol, o Brasil foi afastado ontem da prova, perdeu por 2-1 frente à Noruega. Também o México está fora do Mundial, perdeu por 3-2 com a Inglaterra. No dia 11 de julho acontece um Noruega-Inglaterra, jogo já dos quartos de final do Mundial de Futebol 2026.
5: Teve uma visão, agora assim de repente, mas foi de repente, não estava nada à espera. Final, Portugal-Inglaterra, ainda. Não sei se é possível, não percebo nada destes grupos, aquilo depois cruza-se tudo e logo se vê. Bem, mas era uma visão bonita, não era? Voltávamos a 66 e pronto. 8 e 5.

0: Fico depois do Grande Jornal com Mónica Peixoto. Luís Silva, meu amigo, és o senhor que se segue. Anda, anda, anda.
1: Ora, já tirei a senha e vamos avançar então por Lisboa, que no fundo a situação, uma das mais complicadas, vive-se na zona de Carnaxide, nomeadamente na Avenida do Forte, onde o trânsito está mais congestionado do que é habitual. Tudo isto em consequência de um incêndio num armazém de roupa na zona industrial de Carnaxide, portanto próximo do posto de abastecimento. É uma situação que está a provocar trânsito mais lento devido aos muitos meios de socorro que estão no local e também ao grande aparato da situação que está patente. Portanto, é uma das zonas a evitar, a Avenida do Forte em Carnaxide. Depois, nos principais acessos a Lisboa, temos para já a referência de um acidente na Caril, é no sentido Algés, ou Sacavém-Algés, assim é que está correto. Este acidente ocorreu nos túneis de Benfica e o trânsito já está lento praticamente desde o acesso do IC16. Há, no entanto, paragens à passagem pela zona comercial de Odivelas. Na margem sul do Tejo, também a fila tem-se mantido na Baixa de Corroios, isto na A2. No caso do IC20, a fila antecede à área de serviço e chama a atenção para a Estrada Nacional 10. Há paragens à passagem pela zona da Quinta do Conde e também pela zona de Coina. Na Estrada Nacional 378 também se para entre Fernão Ferro e o acesso à A33. Do lado de Lisboa, a registar também muito trânsito a esta hora na A1, à passagem pela zona de São João da Talha. O eixo norte-sul muito preenchido no sentido Camarate-Ponte 25 de Abril. A fila começa na zona de Lumiar e praticamente mantém-se até à saída para o Hospital de Santa Maria. De Cascais para Lisboa, a A5 tem fila desde a área de serviço de Oeiras até ao Estádio Nacional e depois a partir do Alto de Monsanto para as Amoreiras. Se optar pela Marginal, as paragens começam em Caxias e praticamente prolongam-se até à Cruz Quebrada, o que quer dizer que é uma alternativa em relação à A5. Antes de passar para a cidade do Porto, deixo aqui uma situação para o centro de Lisboa, nomeadamente na Rua Jacinta Marto. Uma árvore de grande porte tombou nesta rua e, portanto, esta situação verifica-se praticamente em frente ao Hospital de Dona Estefânia. O trânsito passa com grandes dificuldades em ambos os sentidos, portanto, é uma das zonas a evitar, a Rua Jacinta Marto, em Lisboa. No Porto, nesta altura, temos trânsito mais lento na VCI, sentido Freixo a Rábida. Tudo isto em consequência de um camião avariado um pouco antes da saída para as Antas. A fila de trânsito essa começa na zona de Bonjoia. Há 28 também com paragens entre a Ponte Lessa e o Norte Shopping. Na Via Norte há paragens na zona da Maia e depois, como é habitual, entre a A4 e a Circunvalação. E fica também a referência para a A3, com paragens em Águas Santas e no acesso à VCI. A entradas a sul do Porto, com destaque para a A1, com fila desde Santo Ovídio, afeta a A44 a partir da zona da Madalena, mas atenção que a A20 é uma boa alternativa. Termino com uma última informação para o Algarve, já que falámos deste acidente, que tem alguma gravidade. É precisamente no IC1, é um acidente ao quilómetro 735, no troço central Bufeira e Tunes, envolve 3 viaturas ligeiras, uma delas capotou.
0: Sim, senhor Luís Silva, não lhe escapa nada, a melhor informação de trânsito aqui na Correio da Manhã Rádio. Está questionada a nossa Mónica também. Aqui em fila ali aquilo. Temos que fazer aqui um... Não temos que fazer, trazer aqui um eucaliptozinho assim para o estúdio para isto ficar assim um bocadinho melhor. Vamos para...
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0: Vamos dar uma volta ao Ouro e Lata do Pedro Sousa, como fazemos todas as manhãs. Pedro, vou pedir-te para este início de semana e naturalmente para arrancarmos com este Ouro e Lata, como sempre, o teu ouro. Venha o ouro. O ouro vai para...
3: O ouro vai para a conferência de imprensa de Cristiano Ronaldo. Uma presença agregadora, mas igualmente desafiadora para com os jornalistas. Disse, e vou citar, há 23 anos que me tentam matar, mas já perceberam que não vale a pena. É perda de tempo. Tentam.

0: mas não vale a pena. Cada um interpreta estas palavras à sua maneira. Uma coisa é certa, Cristiano Ronaldo vai hoje ser titular frente à Espanha, porque aos 41 anos ainda é o melhor e maior marcador de golos português. E na verdade, pelo que tenho visto e lido, há quem que de forma sistemática goste de engolir sapos. Diferente, muito diferente, é ter que engolir elefantes.
1: Conhecido o teu ouro, falta-nos conhecer a tua lata de hoje. A lata vai para...
0: A lata vai para a FIFA e para as arbitragens no Campeonato do Mundo. A FIFA, porque inopinadamente retirou o castigo de um jogo a Balogun, melhor marcador da seleção dos Estados Unidos, para que este assim jogue frente à Bélgica. Estados Unidos é o anfitrião mais poderoso do Mundial. A situação, segundo contam, foi desbloqueada após um telefonema da Casa Branca. Depois querem vender-nos que futebol e política não se misturam. É inenarrável. Como inenarrável foi a arbitragem do juiz do Uzbequistão, o pior árbitro deste Mundial, no França-Paraguai. Premiou as cotoveladas, premiou as simulações, premiou todo o tipo de antidesportivismo. Foi uma vergonha. Uma lata bem merecida.
1: Entrega o ouro e lata de Pedro Sousa, como acontece todas as manhãs, depois do Grande Jornal das 8, aqui na Correio da Manhã Rádio. Abraço, Pedro. Até amanhã.
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1: Que horas são isto? 8 e 11. Que dia é hoje? Segunda-feira, dia 6 de julho. Já...

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1: E qual será a melhor tática? Qual será a melhor receita para... Pode ser por aí, para derrotarmos Espanha. E olhar para os jogadores deles e imaginar que são tapas. Olha ali um bocadilho, a ver pelo lado esquerdo. Aí, o tipo que está na baliza é uma tortilha, uma batata brava. Até os vamos comer. É mesmo assim. Acabou. Deixa-me dar aqui os parabéns a Huey Lewis, que fez anos ontem. Gosto particularmente desta música. Tenho a imagem ainda do videoclipe. Um belo passeio pela praia. Era incrível, mano. Uma loiraça. E lá estava Huey Lewis, que

0: News and News. És rapaz para te lembrar deste videoclipe, não é?
1: Perfeitamente.
0: É pá, era lindo, não era? Era.
1: A praia era linda.
0: Se calhar preferias o Power of Love, não é? Lembraste da praia era linda. Olha, o que é que se passa no trânsito, diz lá, amigo?
1: Olha, são dois acidentes. Já aqui falei de um deles. É na Cril. É na Cril, exatamente. A situação complicou-se. Portanto, é no sentido Sacavém a Algés, os dois acidentes. Um nos túneis de Benfica, que já aqui falámos. E o mais recente ocorreu junto à zona comercial de Odivelas. Portanto, é uma das zonas a evitar, a Cril, neste sentido. Pode utilizar a segunda circular, que mesmo assim, apesar de ter trânsito, não está a situação muito complicada.
0: Quanto vale ter um amigo destes? Não lhe escapa nada, não é? Boa, Luís. Obrigado.

0: E a pergunta de hoje é: o que achou desse grande jogo do Mundial que foi o Argentina-Cabo Verde?
1: Júlio de Macho de Sacavém, eu amo Cabo Verde. A seguir a Portugal é a seleção que eu mais trouxe. E a Argentina eu não gramo nada, é a seleção que eu mais destroço. Não gramo daquele pechinchinho que é o Messi, pá. O gajo é marreta, é torcido, pá. O gajo é abordoada, mas depois faz de sonso. Não gramo o gajo. Queria aproveitar para mandar aqui um abraço a uma pessoa. Eu tenho um grande amigo que é de Cabo Verde, que é o Kevin Gasosa. Ele é do Sal. E quando nós andávamos sempre juntos, ele era o Sal e eu era o Pimenta, porque eu sou Zé Júlio Pimenta de Matos. Abraço, Sal, aqui do teu amigo Pimenta. Vocês foram gigantes, pá.
2: Luizinha Barbosa, sou nadadora salvadora. O meu ex-namorado era cabo-verdiano, nasceu, portanto, no Barreiro, mas pronto, os avós dele eram do Mindelo. Por isso eu também gosto da seleção de Cabo Verde. Gostava de um dia ser nadadora salvadora em Cabo Verde. Talvez eles façam um Erasmus nadadores salvadores e eu vá lá por uns tempos. Acho que eles neste Mundial foram de um profissionalismo incrível. Eu adoro porque eu, para mim, trabalho é trabalho, caiaque é caiaque.
3: Irmã Sareta da Purificação, freira da Ordem das Oblitas Lanzudas, no convento de Corral de Bodas. A gente aqui no convento sofre muito por Portugal, sofre muito por Cabo Verde e sofre muito pé de atleta porque andamos descalças. É um voto que a gente faz, estamos a andar descalças por amor a Jesus. Há várias noites que a gente não dorme aqui no convento. É para os Jogos de Portugal, mesmo hoje, por exemplo, é Cabo Verde. É assim, parecemos umas rebeldes que andam nas noitadas. Está tudo com umas olheiras. Vamos rezar pelos atletas de Portugal, vamos rezar agora também, pronto, para os do Brasil, para os de Cabo Verde, que estão a voltar para casa. Pronto, e para todos os que falam a nossa língua. Hoje fazemos uma corrente de oração. Somos uma gota de água benta, mas até ao fim do campeonato seremos um maremoto. Aleluia!
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6: 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São 8h20, ligado aqui à Correio da Manhã Rádio. Daqui a pouco temos a síntese informativa e depois das 8h30 recebemos o nosso Paulo Sargento para a Voz Inetos, essa grande aventura. Olha o verão, olha o Afonso, olha o Luís.

0: Afonso do Brás e Luís Trigacheiro. Já cá tiveram.
1: É verdade.
0: Verão 8h23, para ouvir aqui na Correio da Manhã Rádio. Vamos para a Ciência Informativa e já cá está o Paulo Sargento para a Voz Inés, essa grande aventura. Pode ficar descansado. Está grande. Para já é contigo, Filipe Galamba.
2: Pedro Dias, condenado pelo massacre de Aguiar da Beira, não pagou qualquer indemnização às famílias das três vítimas. O processo de execução concluiu que o homicida não tem dinheiro nas contas bancárias. Magali Pinto.
3: No dia 8 de março de 2018, o Tribunal da Guarda acabou por condenar Pedro Dias a 25 anos de cadeia. O homicida

0: Cida tinha ainda de pagar quase 500 mil de euros em indemnizações, mas não tem património e as contas bancárias estão a zeros. A falta de pagamento das indemnizações fez com que as vítimas avançassem para uma execução judicial. Foi aí que se verificou que Pedro Dias não tinha qualquer ativo financeiro passível de ser penhorado.
1: A notícia está hoje em destaque no Correio da Manhã, com as 7 vítimas de monstro sem indemnização. O incêndio deflagrou de madrugada numa loja em Carnaxide, no concelho de Oeiras. O fogo não provocou vítimas e mobilizou mais de 40 operacionais. A proximidade de uma bomba de combustível mantém as autoridades em alerta. A Patrícia Marques Rodrigues está no local.
2: Os trabalhos serão complexos e certamente demorados, porque estamos a falar de uma loja até grande e significativamente também extensa, junto a outros estabelecimentos e, portanto, para além de combaterem as chamas, uma das preocupações dos operacionais que se encontram aqui no local e que vão sendo reforçados a estas primeiras horas da manhã é mesmo a tentativa de limitar as chamas a este estabelecimento que neste momento se encontra a arder, fazer de tudo para que as chamas não atinjam estabelecimentos adjacentes. São várias as corporações de bombeiros que estão aqui no local envolvidas neste teatro de operações.
1: A Patrícia Marques Rodrigues em Carnaxide. O incêndio de Vouzela entrou em fase de resolução, mas mantém forte vigilância devido ao risco de reacendimentos. Mais de uma centena de concelhos estão esta segunda-feira em perigo máximo de incêndio e 4 distritos continuam sob a aviso vermelho devido ao calor. E durante o fim de semana, com as temperaturas elevadas, muitas pessoas procuraram a praia fluvial de Beja para fugir ao calor.
3: Muito calor. Mas dá-se bem, agora de manhã cedinho, agora a partir destas horas aqui é que não se pode estar aqui dentro, não é? Uma pessoa só está bem de ter água, não é?
4: Já fazia falta, ainda não estamos bem adaptados, porque passámos para os 42, 43, 44, muito de repente, mas sabe bem. Já estamos no verão.
1: A partir desta segunda-feira, as temperaturas deverão descer no litoral norte. Já Bragança, Guarda, Castelo Branco e Porto Alegre mantêm o aviso vermelho, com máximas até aos 42 graus. Amanhã deixam de estar previstos avisos vermelhos no continente. A GNR, entretanto, deteve este ano já 134 pessoas por suspeitas de crime de incêndio. Face ao agravamento do risco do fogo rural, a Guarda reforçou o patrulhamento e alerta para o cumprimento das medidas de prevenção. A ruptura de uma conduta que afetou o abastecimento de água em 6 localidades da Almada já foi reparada. Ainda assim, moradores e comerciantes queixam-se de problemas na rede há vários dias.
5: Tem sido horrível, tem sido muito difícil. Isto há 2 semanas que tem acontecido, esporadicamente. Estes 2 últimos dias foi demasiado, porque foi praticamente o dia todo. Desde as 10 da manhã até ontem, até à meia-noite, não houve água. Hoje começou novamente a faltar às 10 horas. Portanto, às 10 e meia, 11 horas, já não havia água a correr nenhuma. Não sei quando é que aparece de novo. Máquinas de gelo não trabalham, máquina do café não trabalha, casas de banho estão fechadas e naturalmente que as pessoas são sensíveis a essa falta de qualidade e, portanto, tem sido horrível.
1: Para esta segunda-feira está marcada uma reunião com os SEMAS da Almada. Está também prevista uma concentração de protesto. Milhões de pessoas reuniram-se para homenagear o líder supremo do Irão. Entre protestos e apelos à vingança contra os Estados Unidos e Israel, destacou-se a ausência do atual líder supremo. Reportagem é do enviado especial do Correio da Manhã ao Irão, Alfredo Leite.
6: Precisamente, era a grande incógnita, era saber se o atual líder supremo, o filho de Ali Khamenei, ia participar ou não na despedida ao antigo Ayatollah. Gritou-se morte à América, morte a Israel por todo lado e, sobretudo, uma palavra dominou as cerimónias que era suposto serem fúnebres, mas evidentemente transformaram-se numa cerimónia também de cariz político em que se jurou vingança contra a América.
1: Após a cerimónia em Teherão, o corpo de Ali Khamenei segue para Qom e depois para o Iraque. O funeral realiza-se na quinta-feira em Mashhad, cidade natal do líder iraniano. Portugal defronta esta segunda-feira a Espanha nos oitavos de final do Mundial. A seleção nacional procura um lugar nos quartos de final. Reportagem a partir de Dallas, do enviado Pedro Neves de Sousa.
7: A sala de imprensa aqui em Dallas foi pequena para tantos jornalistas. Cristiano Ronaldo confirmou que este é o 6º e último campeonato do mundo da sua carreira. Desvalorizou as críticas ao longo de 23 anos de carreira. Atirou a pressão para um lado.

0: O espanhol disse que a seleção espanhola é a favorita para este mata-mata dos oitavos de final. Disse também que este é para si o melhor campeonato do mundo em termos de apoio, em termos de paixão dos adeptos em relação à seleção nacional.
1: O Portugal-Espanha tem pontapé de saída marcado para as 8 da noite. O jogo vai ter relato de Gustavo Lourenço e comentários de Luís Pedro Sousa aqui na Correio da Manhã Rádio.
2: 3, 2, 1, gol de Portugal. Pumba! E era lindo. Gostaste da minha ideia, Paulo?
3: Gostei.
2: Olhar para os espanhóis como se fossem bocadilhos,
3: tortilhas. Sim, bocadinhos, tortilhas, raciones. Uma pequena canha.
2: Uma canhazita aqui. Uma canha do lado esquerdo, uma canha do lado direito. Exatamente. E ao meio temos uma raciona.
3: Está bem, um doble.
2: Vamos às compras e depois temos a voz de neto dessa grande aventura.
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2: Doutor, bom dia.
3: Alô, alô, bom dia.
2: Está bem disposto?
3: Eu, olha, cá vou.
2: Fim de semana.
3: O fim de semana não
2: e
3: foi
2: a família?
3: Bom. A família está excelente, uma maravilha.
2: Que bom.
3: É o nosso porto seguro.
2: É o bárbaro, coisa e tal.
3: Exatamente.
2: Olha, Paulo, os jogos de verão estão aí novamente, não é? Mas, por acaso tivemos essa boa notícia que, aparentemente, grande ação da GNR e das Forças de Segurança.
3: Exatamente.
2: Que já...
3: Grande abraço para eles.
2: Pelos vistos, sente e muitos suspeitos já saíram de circulação.
3: Pelo menos durante uns dias, se calhar.
2: Há gente para tudo, mas
3: é verdade, não sei qual é que é. Infelizmente.
2: Os fogos de verão estão novamente em força. Que papel terão os avós e netos para combater este terrível flagelo de múltiplas causas?
3: Pois, são múltiplas causas mesmo, sabes? Olha, Portugal é o país europeu com maior área florestal.
2: Olha.
3: É 60% do nosso país, não é? É área florestal. E é também, infelizmente, o segundo em área florestal ardida.
2: A sério?
3: É horrível. E o que é mais espantoso é que no nosso ensino a floresta não tem qualquer privilégio em termos de conteúdo, ao contrário de outros países, como por exemplo, olha, a Noruega, onde o mar ocupa uma larga faixa de conteúdos escolares. Sim, há alguns países que veem na educação uma das melhores soluções para os problemas mais ligados ao seu próprio ambiente. E cá em Portugal seria educar mais para a floresta.
2: Floresta, né? Tem todo o sentido, não é? E os avós e netos são um par importante para esta estratégia, não é?
3: Pois são, sem dúvida. O papel dos avós e netos nos fogos florestais foca-se na educação, memória e história e proteção intergeracional. Juntas, estas gerações são fundamentais para transmitir conhecimento sobre o território, reforçar regras de segurança na comunidade, isto é muito importante, e garantir apoio mútuo durante e após as catástrofes que infelizmente
2: ocorrem. Como é que isso pode acontecer, Paulo? Explica lá um bocadinho.
3: Olha, o papel dos avós, por exemplo. A sabedoria tradicional e a memória. Os avós conhecem o histórico dos terrenos e os comportamentos do fogo. Têm um papel insubstituível a alertar para o perigo de práticas de risco, como fogueiras ou queimadas soberanas que não devem ser feitas. Aliás, ainda ontem um incêndio aconteceu por causa disso.
2: Esta altura ainda?
3: E depois a vigilância ativa e partilha de histórias. Pela sua vivência, ajudam a transmitir aos mais jovens o respeito pela floresta e a importância de manter as propriedades limpas e com faixas.

0: de gestão de combustível, isto é, aquelas faixas que estão em branco, sem nada de madeira, que não permitem que o fogo se propague, não é?
1: Olha, qual é o papel dos netos?
0: Olha, o papel dos netos é muito importante, porque, olha, para já, os netos desempenham um papel crucial na execução de tarefas físicas, porque têm mais capacidade, digamos assim, de física para o fazer.
1: Certo.
0: Desde a limpeza das matas e caminhos à volta das casas dos familiares até à implementação de planos de evacuação, que é muito, muito importante.
1: É tudo sentido,
0: mas sim, também a sensibilização digital e a cívica, porque tem mais capacidades nesta área digital, com acesso a mais informação. Os mais novos conseguem ajudar a divulgar alertas, educar a comunidade e a garantir que as medidas de autoproteção chegam aos mais velhos, que estão mais fragilizados.
1: Essa é uma dupla invencível,
0: não
1: certo?
0: Tenho as dúvidas. Em conjunto é uma dupla invencível. Esta união de gerações promove uma verdadeira cultura de segurança, assegurando a transmissão de boas práticas e o cuidado pelo meio ambiente. Olha, existem até iniciativas locais, como o projeto Florestas de Avós e Netos,
1: olha,
0: o Bosque dos Avós, ali na Serra do Marão,
1: engraçado,
0: que juntam gerações para plantar árvores, mas também para cuidar dos terrenos.
1: Mentira,
0: não é?
1: Mentira.
0: Enfim, como escrevi por esta altura, no ano passado, numa crónica do Correio da Manhã, só com mais educação teremos menos fogos de verão. Rima e é verdade.
1: Rima e é verdade.
0: É verdade.
1: Deixa-nos uma aventura, por favor.
0: Olha,
1: doutor.
0: Durante esta semana, garanti o apoio comunicacional da Mídia Livre para o projeto de envio de brinquedos, material escolar.
1: Aquela tua ideia que falaste aqui.
0: E professor Josuela.
1: Olha, muito giro.
0: O nosso querido Carlos Rodrigues garantiu todo o apoio de comunicação, na área da comunicação. Okay. Mas também conseguiu o apoio logístico da Universidade Lusófona para receber e preparar os materiais. Aguardo por parte de Sua Excelência o Presidente da República, também do Sr. Primeiro-Ministro e da Cruz Vermelha Internacional, a quem escrevi, aguardo, dizia-te, a possibilidade de apoio ao envio, portanto, das nossas doações. Aguardo também a resposta de organismos que têm programas de ensino e professores voluntários. Portanto, a aventura, meus queridos amigos, avós e netos, é irem escolhendo os brinquedos e os materiais escolares que pretendem doar, porque muito em breve vamos anunciar onde podem ser entregues.
1: Muito
0: será
1: na
0: Universidade dos Ófones, mas eu depois digo como. Eu sei que vamos conseguir, eu tenho a certeza, e a gratificação será o sorriso daquelas meninas e daqueles meninos que tanto precisam da nossa ajuda. Um beijinho para eles.
1: Muito boa ideia, Paulo.
0: Okay.
1: Parabéns pela tua iniciativa. Fantástico.
0: Da nossa. É uma nossa.
1: O que é isto? Trouxeste para aqui? Então.
0: Eu trouxe aí uma canção que é Solidariedade. Solidarity.
1: Ah.
0: Ok? Muito adequado ao tema que estamos a tratar, do Gogol Bordello, com
1: uma carregada de gente conhecida.
0: Sim, sobretudo dos New Order. É uma música pesada, mas com uma letra lindíssima que apela à solidariedade entre todos, entre tudo e todos.
1: Portanto, malta, não se esqueça.
0: Não digam que os metaleiros são.
1: Pelo contrário.
0: Não digam que os metaleiros são enviados do diabo, não são homens da paz. E aqui está um exemplo muito bom.
1: Muito obrigado, meu amigo. Amanhã à mesma hora pode ser.
0: Abração,
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1: Assim, de repente, próxima paragem, o trânsito com o Luís Silva, olhando aqui para aquilo que aí vem. Claro, o carneiro amigo José Nunes terá muito para dizer. Eu mando mensagem tua, está bem, Paulo? Fica descansado. Canta.

0: marido das outras, Miguel Araújo, para ouvir aqui a Correio da Manhã Rádio. Bela guitarrada, grande Miguel. Estamos a 18 minutos das 9 da manhã, vamos ao trânsito. E depois ao José Nunes, nova linha avançada. Anda, Luís, anda.
1: E começamos as informações precisamente pelo Porto, até porque na A28 há informação de acidente no sentido Viana do Castelo-Porto. Este acidente ocorreu precisamente na zona de Aveleda. Já está em fase de resolução e a fila está a começar muito próximo do Mindelo. Também na Via Norte para-se a passagem pela zona da Maia e depois entre a A4 e a VCI. Há ainda problemas na própria VCI, no sentido Arrábida-Freixo, com paragens desde o Campo Alegre até à saída para a Boa Vista. No sentido oposto, em consequência de um camião avariado antes da saída para a A3, no trânsito tem estado mais congestionado e a fila começa logo a seguir à Ponte do Freixo. Chamada de atenção para as entradas a sul do Porto, nomeadamente para a 1, ainda com paragens na zona de Santo Ovídio, mas as mais frequentes verificam-se entre Coimbrões e o Canidelo. Depois, no acesso da A44 para a 1, há informação aqui de um acidente que, de certa forma, está a prejudicar o trânsito a partir da zona da Madalena. A referência final, precisamente para a estrada da Circunvalação, também muito preenchida a esta hora, no sentido Rio Tinto-Matosinhos, é essencialmente a passagem pela zona da Ariosa e pelo Hospital de São João, onde a demora é um pouco mais acentuada. Quanto a Lisboa, o centro das atenções está virado para a zona de Carnaxide, tudo isto em consequência de um incêndio num armazém que está localizado na zona industrial de Carnaxide, um armazém de roupa. Esta situação de incêndio começou por volta das 5 da manhã, mas o que é certo é que há muitos meios no local de socorro e a Avenida do Forte em Carnaxide tem estado com trânsito mais congestionado do que é habitual. É um dos percursos a evitar. Depois, no centro de Lisboa, chamou a atenção para a Rua Jacinta Marta, onde uma árvore de grande porte tombou na via. Esta ocorrência verifica-se junto ao Hospital Dona Estefânia e o trânsito está congestionado. No caso dos principais acessos a Lisboa, a chamada de atenção para a segunda circular, muito preenchida em ambos os sentidos até ao Campo Grande. Na margem sul do Tejo, a fila na A2 tem-se mantida em Corroios. No caso do IC19, chama a atenção para o acesso a Pina-Manique, onde há informação de acidente. A fila está em Alfragide, mas antes disso também se para entre Terceira e Queluz.
0: Não escapa nada ao nosso Luís, aqui ligado, sempre atento ao que se passa no trânsito. É verdade. Aí está sendo dizer que a informação de trânsito mais completa concorda. Muito obrigado, muito obrigado. Agradeço ao Luís.
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0: Está na hora, vamos lá para a nova linha avançada. Estás cá, Joselito?
5: Bom dia.
6: Estamos embora.
5: Estamos a isto.
0: Nova linha avançada com José Nunes, na Correio da Manhã Rádio.
7: Pá, como é que se diz carneiro em espanhol?
5: Olha, boa pergunta. Então, amanhã já te digo.
0: Aqui a malta, vamos tentar perceber como é que se diz carneiro em espanhol.
5: É ser carneiro, coisa que eu valho.
0: Carneiro, é. Carneiro.
5: Não sei. Mas já saberemos. Bom dia, Julinho.
6: Olá, Zezinho, está bom.
5: Boa semana para todos os amigos e grandes amigos que nos ouvem a esta hora por podcast. Ora, pois, para hoje há mais material e de que maneira? Portugal-Espanha. Oitavo sinal do Campeonato do Mundo, frente a frente, o campeão europeu, Espanha. Do outro lado, o vencedor da Liga das Nações, que derrotou justamente a Espanha, na final, Portugal. Passo doble, fandango.
0: Opa, não falta
5: que nada. Que música tocará mais alto esta noite em Dallas?
0: Aí vem eles.
5: Maravilhoso. Este genérico era espetacular.
0: Espetacular.
5: É verdade. Agora, por música, esta está mesmo no nosso inconsciente coletivo. É verdade. O JR não estará esta noite a assistir ao jogo, certamente. Só se levarem a jarrinha das cinzas. O Bobby, a Suelen, a Pamela, não sei se vão estar, mas esteja quem estiver, o que realmente é importante.
0: Não lembro muito dos outros. Lembro-me muito da Pamela, curiosamente.
5: Não digas mais. O que realmente é importante é que Portugal faça um grande jogo, porque se não o fizer, é isso. Olha, quem já foi Cabo Verde, mas em grande estilo, jogo espantoso para a campeã do mundo argentina, 3-2 no prolongamento, uma exibição extraordinária da seleção cabo-verdiana que colocou enormes problemas a Messi, que marcou mais um, já vai em 7 em 4 jogos e companhia. Mas quem fez uma grande partida, fizeram todos, mas Sidney destacou-se pelo espantoso gol que marcou e por outros que ia fazendo no prolongamento. Sidney, que já não é jogador do Benfica, não aqueceu o lugar, há uma porque futebolisticamente falando a coisa não correu lá muito bem, e depois a cena da célebre troca de camisolas com Vinícius, meteu-lhe uma cruz em cima. O carneiro amigo António Maninha, que vive nos Estados Unidos, disse com graça que no final do jogo com a Argentina o melhor que Sidney podia ter feito era trocar de camisola com o Otamendi. Não fosse o diabo de selas, que assim ficava tudo em casa. E mesmo assim, não sei, e consta que o Otamendi, na altura do Vinícius, da camisola, lhe deu um arraso à frente de toda a equipa quando ele, justamente, pediu a camisola a Vinícius. Mas voltando ao duelo ibérico desta noite, vamos ser claros, vai ser pesado. Vamos esperar que não seja...
0: Era bom.
5: Porque a seleção espanhola não é brincadeira, está a jogar a bola que até se atenda. Na última partida, frente à Áustria, deu um chocolate. Bombom é chocolate. Daqueles, foi um chocolate daqueles. Ganhou por 3, podiam ter sido 5 ou 6, sem favor, um jogo tremendo. Ronaldo esteve na conferência de imprensa da divisão do jogo e confirmou que este vai ser o último Mundial da sua carreira. Mas este pode não ser, e todos esperamos que não, o seu último jogo neste Mundial.
7: O máximo possível, que seja o último.

0: desfrutar.
1: Vai ser o meu último Mundial.
0: O máximo possível. E se for o meu último Mundial, e vai ser o meu último Mundial, é desfrutar.
1: O meu último partido.
0: Dia a dia. Oxalá que.
1: Me podem matar um pouco mais.
0: Não seja amanhã o meu último jogo no Mundial. Assim podem me matar um pouco mais.
2: Está esclarecido. O Ronaldo confirma que é o seu último Mundial, mas espera que não seja o seu último jogo. E até utilizou a palavra.
3: Oxalá,
2: também nós,
3: oxalá,
2: também
3: oxalá,
2: nós, oxalá, oxalá. Oxalá. Também nós esperamos que não seja o seu último jogo neste Campeonato do Mundo. Já o Brasil fez mesmo a sua última partida.
3: Epa.
2: Levou com a espinha do bacalhau da Noruega. Dois golos de Haaland arrumaram o Brasil, que mais uma vez sai pela porta baixa de um Campeonato do Mundo. Como dizia um rodapé da CMTV ontem à noite, Haaland que se faz tarde. Brasil fora, é assim há 24 anos. Exatamente. Aliás, os rodapés da CMTV são um clássico. E são muito bons, é verdade. Neymar ainda marcou de penalti, mas foi mesmo no final, não alterou nada. Sheldrup entrou na segunda parte, pintou a manta, jogou muito bem.
3: Alves
2: também entrou no segundo tempo. Cuidado com a Noruega, já vai nos quartos de final. E a Inglaterra também, porque ganhou esta madrugada por 3-2 ao México num grande jogo de futebol. Tudo isto acontece enquanto acontece um verdadeiro escândalo neste Campeonato do Mundo. Balogun, ponta de lança da seleção dos Estados Unidos, escapou a castigo e Donald Trump agradeceu à FIFA. Balogun viu o cartão vermelho frente à Bósnia, mas a suspensão automática foi anulada pela FIFA e o jogador vai poder jogar frente à Bélgica. Inacreditável, nunca se viu uma coisa destas. Mas enfim. Quanto a nós, estamos todos à espera de uma noite épica e para que isso aconteça há que ir à boquinha aos nossos amigos espanhóis. Amigos às vezes, amanhã. Hoje não vão ser, certamente, não queremos que há confianças. Portanto, olhem, eles que se aguentem à bomboca, como diz o povo.
4: Lo vas a recibir justo en la boca. Va a ser bueno y hermoso.
2: Mais nada, para quem não tenha percebido, aqui vai a tradução.
5: Vais levar na boquita que vai ser o bom e o bonito.
3: Olha, o Paulo Sargento diz que é carneiro. Carneiro amigo.
2: Carneiro, lá carneiro, está, exatamente. Carneiro. Obrigado, Paulo. Grande abraço. Carneiro amigo, Paulo Sargento. Um abracinho para ele.
3: Meu Deus,
2: grande craque. Olha, fazemos sempre este exercício antes do jogo.
3: Vamos
2: e o facto é que até agora, fazendo este exercício, ainda não perdemos. Diogo Costa na baliza, of course. Estou a falar da equipa previsível. Cancelo, Rubén Dias, Renato Veiga, Nuno Mendes. Que grande duelo que vai ser entre Nuno Mendes e Lamine Yamal. João Neves, Vitinha, Bruno Fernandes, Bernardo, Ronaldo, Pedro Neto. E perguntas tu, então e o Leão não joga?
3: O Leão não joga.
2: O Leão?
3: The Lion Sleeps the
2: Night. Esperamos que tenha dormido bem esta noite, pois sabes que ilha. Pois, mas se jogar o Bernardo, o Leão não joga, não podem jogar duas ao mesmo tempo. Eu acho que o amigo Martínez vai mexer muito pouco, mas vamos esperar para ver, também já não falta assim tanto.
3: Certo.
2: Daqui a pouco são horas de almoço, almoças e tal, quando as por ti já está a começar o jogo.
3: Instante.
2: Enquanto o duelo ibérico não chega, damos um salto rápido ao mercado, o Benfica está a olhar para dois extremos, um já está confirmado, vai chegar esta ao longo do dia de hoje a Lisboa, é Kaminski, polaco, extremo, joga no Colónia. No Colónia!
3: Seres-te Colónia?
2: Sim.
6: Colónia é o leite.
3: Você deve usar.
2: Olha o Kaminski, olha, vem logo a cantar esta canção, esta cantiga e tudo.
3: É, isto é lindo.
2: Este anúncio deve ter 594 anos, deve ser do tempo do Vasco da Gama. Entretanto, o Paulo Sargento mandou-me um abraço, grande abraço, Paulinho. Olha, entretanto, o Benfica não se fica por aqui e quer Arribas. E quem é o Arribas? Arribas, perguntas tu.
3: Quem é o Arribas? Quem é o Arribas?
2: Olha, será este? Não me cheira. Não me cheira que seja o Ospedi González. Este joga no Almeria, também é muito rápido. Não tão rápido como o Ospedi González. E pode também vir parar ao Benfica. Isto ao mesmo tempo que Trincão, e agora já estou a falar do Sporting, vai bazar.
3: Disseste bazar.
2: É verdade. Vai para a Arábia Saudita, para o Al Ahly, grande demis russo, também já lá está, por 50 milhões. Mas o que importa dizer neste momento é que há muita gente a sair do Sporting e lá vamos nós. E não podem partir todos, senão mais vale fechar. Ninguém quer isso, não é verdade?
3: Não.
2: Olha, só mais duas e muito rápidas. Charles Leclerc, e foi mesmo rápido, Fórmula 1, venceu o Grande Prémio da Grã-Bretanha. A seleção de basquete foi vencer a Grécia em Atenas, o que é absolutamente fantástico, na qualificação para o Mundial. Nunca tínhamos ido à Grécia lá ganhar, muito menos fazer isto. É fantástico, é espetacular.
3: Tá. Incrível.
2: E termino como comecei, ao som do Paso Novo. Vamos a isto.
3: Vamos embora.
2: Olha para isto, hoje é para ganhar. E só ganhando avançamos para os quartos de final. Não há mas, nem meio mas. É ir para cima deles.
3: É olharmos e são tapas, são ovos revoltos, a gente limpa aquilo tudo.
2: É ir para cima deles e mais nada.
3: E mais nada. Olha, Zé, um grande abraço, meu amigo.
2: Portugal, até os comemos.
3: Até os comemos, vamos embora.
2: Até amanhã, Zelinho. Grande abraço.
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3: Que horas são isto? Ah, está na hora, vamos lá para...

0: Estamos a 5, 6 minutos das 9 da manhã. Tudo pronto em boa hora. Vamos lá então ficar bem informados. Este é o Grande Jornal das 9. E a edição é de Mónica Peixoto. Mónica.
1: Olá, bom dia. Os bombeiros continuam a combater o incêndio que deflagrou esta madrugada num armazém de roupa na zona industrial de Carnaxide, no concelho de Oeiras. O armazém fica muito perto de uma bomba de gasolina. Foi por isso criado um perímetro de segurança, como dá conta a repórter Patrícia Marques Rodrigues.
2: A polícia está aqui também, de certa forma, a fazer este perímetro de segurança para a entrada deste recinto, que acaba por envolver esta loja de venda de produtos para a casa e também loja de roupa. Encontra-se junto a uma bomba de combustível, mas o certo é que esse posto encontra-se encerrado. Também está aqui numa zona residencial e também comercial. Várias lojas estão aqui junto a esta onde deflagraram as chamas, portanto, certamente que essa acaba por ser uma preocupação para os bombeiros que se encontram aqui no local, tentar controlar este fogo, para além do combater, tentar controlar unicamente estas instalações, de modo a que as chamas não se propaguem a edifícios adjacentes. Até porque, como cheguei a referir, existem aqui vários estabelecimentos junto a este que neste momento encontra-se a arder, um fogo que ainda está ativo, deflagrou durante esta madrugada pelas 4 da manhã, por origens ainda desconhecidas.
1: Reportagem de Patrícia Marques Rodrigues em Carnaxide, Oeiras. E os grandes incêndios que começaram mesmo na semana passada em zonas florestais, nesta altura estão em fase de resolução. O incêndio de Vozela continua a mobilizar muitos meios no terreno, 744 operacionais, 254 meios terrestres estão em operações de rescaldo. Este grande incêndio começou em Vozela na quarta-feira de madrugada e chegou ao vizinhos, concelhos de Águeda. O incêndio de Valdreu, em Vila Reverde, distrito de Braga, entrou esta madrugada em fase de resolução. No terreno permanecem 88 operacionais apoiados por 27 meios terrestres. E desde o início do ano, a GNR deteve 134 pessoas por crime de incêndio. Em comunicado, a GNR diz que a maioria das detenções estão associadas a comportamentos desadequados no uso do fogo, como negligência. A GNR reforçou a vigilância nas zonas de maior risco, isto numa altura em que está em vigor ainda o estado de alerta máxima em Portugal continental por causa do calor e do tempo seco. E em dois dias, 20 pessoas tiveram de ser resgatadas por bombeiros no Parque Natural da Peneda-Gerês, isto numa altura em que, por causa do estado de alerta, é proibido circular nos trilhos do parque. Ora, o repórter Francisco Manuel esteve este fim de semana no Parque Natural da Peneda-Gerês e diz que não encontrou nem vigilantes, nem elementos da GNR que garantissem que essa proibição estava a ser cumprida.
3: Este sábado, um grupo de 19 caminhantes espanhóis tiveram de ser resgatados depois de uma mulher grávida ter sofrido uma queda. Já este domingo, uma jovem de 19 anos também obrigou à intervenção das equipas de resgate dos bombeiros de Salto. Este domingo, numa altura em que o estado de alerta proíbe as caminhadas ou permanência nos trilhos da Peneda-Gerês, eram dezenas e dezenas de pessoas que, sem saber, arriscavam a vida. Até porque os avisos não existem e as autoridades responsáveis também não fiscalizam e muito menos alertam.
1: O estado de alerta está em vigor em Portugal continental até às 11 da noite por causa do calor e do tempo seco. 4 distritos permanecem nesta altura em alerta vermelho: Bragança, Guarda, Castelo Branco e Porto Alegre. Os distritos de Viana do Castelo, Braga, Porto, Aveiro, Coimbra, Leiria e Lisboa estão em alerta amarelo e os restantes em alerta laranja. Vítimas de monstro sem indenização é a manchete hoje no Correio da Manhã. Quase 10 anos depois do massacre na Beira, o homicídio Cida Pedro Dias não tem dinheiro e por isso não pagou as indenizações definidas pelo Tribunal. Este é um dos temas em destaque na primeira página do Correio da Manhã. Armando Esteves Pereira.
4: Vítimas de monstro sem indenização. Esta é a manchete do Correio da Manhã. Quase 10 anos após o massacre na Beira, em que Pedro Dias matou 3 pessoas. Pedro Dias, sem dinheiro nas contas, não pagou o verba a que foi condenado, nem às famílias dos mortos, nem aos sobreviventes.

GNR sobrevivente, não consegue voltar ao serviço. Destaque também para o jogo de hoje entre Portugal e Espanha. E o Correio da Manhã oferece aos seus leitores um póster grátis da seleção. Ronaldo tem fé na vitória. CR7 diz que é o último Mundial, mas não quer que hoje seja o seu último jogo.

0: Tragédia na Póvoa de Varzim. Duas irmãs morrem a trabalhar em estufa. Destaque também para a reportagem de Alfredo Leite no Irão. A Ayatollah ausente do funeral do pai.
1: Tudo para ler na edição de hoje do Correio da Manhã. Almada registou nos primeiros 6 meses deste ano o maior consumo de água em 75 anos. A autarquia da Almada diz que houve um aumento de 4,3% no consumo de água em comparação com os primeiros 6 meses do ano passado, mas em algumas zonas do concelho, como na Costa de Caparica, Charneca de Caparica e Lazarim, esse aumento foi de 15%. Ontem, várias localidades da Almada ficaram mesmo sem água por causa da ruptura de uma conduta adutora que já foi reparada. Manuela Barbosa.
2: Os serviços municipais garantiram que as localidades afetadas pela ruptura que cortou o fornecimento de água podem contar com o abastecimento de forma faseada. No entanto, o problema não é apenas de agora.
3: Tem sido horrível, tem sido muito difícil. Isto há 2 semanas que tem acontecido, esporadicamente. Estes 2 últimos dias foi demasiado, porque foi praticamente o dia todo, desde as 10 da manhã até ontem, até à meia-noite, não houve água. Hoje começou novamente a faltar, às 10 horas, portanto, às 10 e meia, 11 horas, já não havia água a correr nenhuma, não sei quando é que aparece de novo.
2: Em plena época balnear e onda de calor, os constrangimentos vão-se somando.
3: Máquinas de gelo não trabalham, máquina do café não trabalha, casas de banho estão fechadas. E naturalmente que as pessoas são sensíveis a essa falta de qualidade e, portanto, tem sido horrível.
2: Para segunda-feira está agendada uma reunião com o SEMAS e com a Junta de Freguesia, assim como uma concentração de protesto.
1: Municípios e comerciantes exigem solução para o problema da falta de água no concelho de Almada. Pelo menos 2.954 pessoas morreram nos sismos na Venezuela. 95 eram portugueses ou lusodescendentes. Cerca de 31 mil pessoas estão ainda incontactáveis. Há 58 portugueses ou lusodescendentes desaparecidos, é o que refere o Ministério dos Negócios Estrangeiros. A missão da Proteção Civil de Portugal continua a trabalhar na localidade de Cátia Lamar, onde a semana passada ajudou ao resgate de um dos sobreviventes. Esta é uma das zonas mais atingidas pelos sismos que atingiram o país na passada quarta-feira. E no futebol, hoje é um dia decisivo para as seleções de Portugal e de Espanha. Vão defrontar-se às 8 da noite em Dallas, no Texas. É um jogo dos oitavos de final do Mundial. Quem perder regressa à casa. Paulo Catarro, enviado especial da CMTV e da Correio da Manhã Rádio, antecipa este jogo decisivo.
4: É um Portugal-Espanha que está a gerar enorme expectativa, aquele que vai realizar-se mais logo em Dallas, num estádio com capacidade para mais de 74 mil espectadores. Quanto à equipa, Roberto Martínez não deverá mexer muito naquela que foi a equipa que defrontou a Croácia e no 11 inicial, quando muito, será João Félix a jogar no lugar de Rafael Leão, tendo em conta a forma como se apresenta em campo a seleção espanhola e o tipo de futebol que pratica. É um Portugal-Espanha que está a apaixonar todos os adeptos do futebol e que vai decidir quem é que segue para os quartos de final, depois em Los Angeles.
1: O Portugal-Espanha vai começar às 8 da noite em Dallas, no Texas. Vai ter relato aqui na Correio da Manhã Rádio. E noutros jogos do Mundial, o Brasil foi afastado da competição, perdeu por 2-1 frente à Noruega. O México também está fora do Mundial, apesar de ser um dos países anfitriões. Perdeu ontem frente à Inglaterra por 3-2. No dia 11 de julho vai então acontecer um Noruega-Inglaterra, jogo já dos quartos de final do Mundial de Futebol 2026.
5: Mónica Peixoto com o grande Jornal das 9, são 9:04. Digo eu que é uma boa hora para darmos uma espreitadela no trânsito. Boa ideia? Achas boa ideia, Luís?
6: Eu acho uma ótima ideia, porque até temos muitos problemas para relatar então aqui na área de Lisboa, e é por aí que vou começar. Temos um acidente na A5, é no sentido Lisboa-Cascais. Este acidente ocorreu próximo do acesso à Carelo. A fila de trânsito já está praticamente em Carnachide. Em direção a Lisboa, também há dificuldades, praticamente desde o nó de Oeiras até ao Estádio Nacional. Depois a fila definitiva para as Amoreiras, essa está antes do Alto de Monsanto. Se optar pela Marginal, as paragens estão a começar em Passo de Arcos, mantém-se até Caxias, e depois o troço entre a Cruz Quebrada e a reta do Dafundo

0: é outro ponto onde os abrandamentos são constantes. Obviamente que a Carel também está com trânsito congestionado, praticamente desde Barcarena até à Marginal. Temos a Estrada Nacional 6-3 completamente preenchida de trânsito, portanto não é, de facto, uma boa alternativa. Em relação à zona de Carnaxide, continua em destaque a Avenida do Forte, porque está com trânsito mais congestionado do que é habitual. Tudo isto em consequência de um incêndio num armazém de roupa na zona industrial de Carnaxide. Há muitos bombeiros ainda no local, apesar do incêndio propriamente dito estar mais controlado. É certo que vai suscitando muita curiosidade e daí também maior congestionamento de trânsito. Na margem sul do Tejo, a chamada de atenção para a A2, a fila já está mais próximo do segundo viaduto do Feijó. Também há muito trânsito ainda na segunda circular em ambos os sentidos até ao Campo Grande. No IC19, chamo a atenção para o sentido Lisboa-Sintra, porque é palco de acidente junto ao acesso à Crel. Portanto, o trânsito já começa a parar, sensivelmente a partir do nó de Queluz, e a tendência é para que venha a aumentar esta fila. Em direção a Lisboa, é a partir de Terceira até Queluz que existem paragens, e está além daquelas que são habituais em Pinamanique, com fila a partir da zona de Alfragite. A esta hora também está bastante complicada a situação no eixo norte-sul, já se para praticamente desde a Meixoeira até à saída para o Hospital de Santa Maria. Em relação às entradas a norte de Lisboa, a intensidade de trânsito a partir de São João da Talha na A1, mas as condições de fluidez têm vindo a melhorar gradualmente. O IC2 também pode ser uma alternativa a ter em conta. Viajamos até à área do Porto, nesta altura com destaque para a situação que se verifica na A1, precisamente, já que temos muito trânsito ainda entre Coimbrões e São Pedro da Afurada. Em todo o caso, também não está resolvido na totalidade o acidente que ocorreu no acesso da A44 para a A1, precisamente na zona de Coimbrões. Por esse motivo, o trânsito permanece acumulado a partir da zona da Madalena. Na VCI está pior o sentido Freixo-Arrábida. Há paragens praticamente desde o mercado abastecedor até à saída para a Via Norte. A Via Norte também muito congestionada entre a A4 e a VCI. E a referência final para a A28 é outro dos acessos ao Porto com bastante trânsito, não só entre Lessa da Palmeira e o acesso à A4, mas também entre Ramalde e a Sidónio Paes e 5 de Outubro.
1: Sim, senhora Luís Silva, com as últimas do trânsito, um qualquer alerta a qualquer momento aqui na Correio da Manhã Rádio. Para quê? Esperar pela hora certa, se o Luís diz logo o que tem a dizer e não lhe escapa nada. Naturalmente, por esta hora recebemos também sempre o Paulo Catar com as últimas do Mundial. Anda, Paulo, é a tua vez. Bora lá.
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3: A seleção regressou aos Estados Unidos depois de um triunfo sobre a Croácia no Canadá, onde recebeu enormes bandos de multidão que serviram de grande incentivo para o que falta percorrer neste Mundial. A começar já pelo jogo com a Espanha, nesta segunda-feira, e que é sem dúvida o grande cartaz dos oitavos de final. O treino de ontem, ainda em Toronto, apoiado por milhares de adeptos que aguentaram desta feita à chuva, para ver Cristiano Ronaldo a passar alguns segundos, já teve vários jornalistas espanhóis que, como tem sido evidente, mostraram grande confiança numa vitória castelhana no estádio de Dallas. Os programas desportivos em Espanha chegam a ser desrespeitosos para a seleção nacional e para o capitão Cristiano Ronaldo, esquecidos de que, há apenas um ano, a seleção espanhola perdeu com Portugal a final da Liga das Nações, com um golo, claro, de Cristiano Ronaldo. Hoje, os nossos vizinhos da imprensa só falam de Lamine Yamal, que é sem dúvida uma das grandes, se não a maior, figura da seleção de Luís de la Fuente. Mas o craque do Barcelona vai ter pela frente Nuno Mendes, tido hoje como o melhor lateral esquerdo do mundo. Falando com os jornalistas, Nuno Mendes não poderia ter sido também mais claro quanto ao duelo com Lamine Yamal. Vai ser duro, mas não tenho medo, disse o jogador português. Portanto, se fosse aos amigos espanhóis, tinha mais contenção e pensava no nosso conhecido provérbio: cautela e caldos de galinha nunca fizeram mal a ninguém.
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1: Estamos a torcer naturalmente pela nossa seleção e queremos que parem de cantar a música Saudades da Minha Casinha, porque a casinha só mesmo a 20. Olha, uma segunda-feira, não é? Ainda está. Era um feriado nacional. Ainda por cima, quando fomos campeões da Europa, eu não estava cá. Não vi aquele número do avião a chegar e dos jatos e de... E era uma festa, já pensa o que é que fazia. Quando é que queremos a nossa seleção? Queremos a nossa seleção na América. Os chutes também. Se perguntarmos assim de repente à rapaziada dos chutes, onde é que eles querem a seleção? Da casinha? Não. Querem a seleção na América. Bem, vamos chegar a torcer pela nossa seleção, aqui com a emissão especial a partir das 5h30 da tarde, não, um bocadinho mais tarde, o jogo é às 8, não é? Portanto, podemos começar a pôr a mesa, isto demora sempre algum tempo, mandar...
6: Jantar mais cedo,
1: e pronto, sim, porque o jogo depois, isto vai ser uma maravilha, não é? Estamos juntos neste acordar, a equipa do Bom Dia da Correio da Manhã Rádio, com a Mónica Peixoto, o Luís Silva, o Filipe Galamba, que daqui a pouco já nos avança com a síntese informativa e naturalmente com as músicas que fazem parte da sua vida. Ah, é verdade, eu sou o Julio Heitor e vamos ficar consigo até bem perto das 11 da manhã, ao altura em que chega a Lara Afonso. É dia de festa. Por acaso os espanhóis podiam ir andando para São Firmino em Pamplona, porque as festas em honra de São Firmino já arrancaram. E era uma largada, não era? Oh, amigos, para. Vamos embora. Chutos e pontapés na América. É agora. Tudo pronto para um belo acordar, sempre a rock and rolar, ligado cada vez mais à Correio da Manhã Rádio. Muito obrigado a si e a si.

Ora, rapaziada, força seleção! América! Ora, ganha-se o jogo a 19. Pá, também não é preciso muito, fazem as malas e tal, não sei o quê. Estão cá a 20, está combinado, ok? Nós estamos a contar convosco antes.

0: E a pergunta de hoje é: o que achou desse grande jogo do Mundial que foi o Argentina-Cabo Verde?
1: Júlio de Matos, de Sacavém, eu amo Cabo Verde. A seguir a Portugal é a seleção que eu mais trouxe. E a Argentina, eu não gramo nada, é a seleção que eu mais destroço. Não gramo daquele pechinchinho que é o Messi, pá. O gajo é marreta, é torcido, pá. O gajo é abordoada, mas depois faz de sonso. Não gramo o gajo. Queria aproveitar para mandar aqui um abraço a uma pessoa. Eu tenho um grande amigo que é de Cabo Verde, que é o Kevin Gasosa. Ele é do Sal. E quando nós andávamos sempre juntos, ele era o Sal e eu era o Pimenta, porque eu sou Zé Júlio Pimenta de Matos. Abraço, Sal, aqui do teu amigo Pimenta. Vocês foram gigantes, pá.
2: Luizinha Barbosa, sou nadadora salvadora. O meu ex-namorado era cabo-verdiano, nasceu, portanto, no Barreiro, mas pronto, os avós dele eram do Mindelo. Por isso eu também gosto da seleção de Cabo Verde. Gostava de um dia ser nadadora salvadora em Cabo Verde. Talvez eles façam um Erasmus nadador salvador e eu vá lá por uns tempos. Acho que eles neste Mundial foram de um profissionalismo incrível. Eu adoro porque eu, para mim, trabalho é trabalho, caiaque é caiaque.
3: Irmã Sarete da Purificação, filha da Ordem das Oblitas, lanzudas no convento de Corral de Bodas. A gente aqui no convento sofre muito por Portugal, sofre muito por Cabo Verde e sofre muito pé da creta porque andamos descalças. É um voto que a gente faz, temos andado descalças por amor a Jesus. Há várias noites que a gente não dorme aqui no convento. É para os Jogos de Portugal, mesmo hoje, por exemplo, não é? Foi, é Cabo Verde. É assim, parecemos umas rebeldes que andam nas noitadas. Está tudo com umas olheiras. Vamos rezar pelos atletas de Portugal, vamos rezar agora também, pronto, para os do Brasil, para os de Cabo Verde, que estão a voltar para casa. Pronto, e para todos os que falam a nossa língua. Hoje fazemos uma corrente de oração. Somos uma gota de água benta, mas até ao fim do campeonato seremos um maremoto. Aleluia!
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5: Blá, blá, blá, patati, patatá.
6: Mas se houver esta festa mesmo, informem aqui, equipa, que nós chegamos interessados.
5: É fala barato.
6: Era que uma festa daquelas assim extraordinária. Uma ótima festa para ver a seleção.
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6: 9h20, depois do Fala Barato do Eduardo Madeira, deixa-me dar aqui os parabéns a Silvestre Stallone, que faz hoje 80 anos.
9: I'm not Silvestre Stallone, I'm listening to the minha rádio.
6: É do Sol. O que é que arranjou isto? Não era o Silvestre Stallone mesmo, pois não? Não, é sério, não era.

0: também ao perigo de incêndios. Não está para brincadeiras. São 9h23, vamos lá descobrir porque há vidas assim.
1: Há vidas assim.
2: Esta noite vamos jantar às 8 da noite. Menu espanhol. E o forte da dieta espanhola são as tapas. De entrada, gazpacho andaluz, bem fresco, o pan con tomate e presunto ibérico, tortilha, pimentos padrón, uns picam, outros nem por isso, gambas al ágilo, ou em português, aguilho, e patatas bravas com molho picante. Entretanto, vi ali um papel amarrotado com a frase Operação Azeite e Coentros, cujo objetivo não atingi. Afinal, o menu é espanhol. Siga. Pratos principais. Paella valenciana e polvo à galega. Vitinha Bruno Fernandes e Rafael Leão entraram, entretanto, no restaurante, mas com um ar um bocado comprometido. Roberto Martínez, que é catalão de gema, mandou avançar para a escolha de sobremesa, churros com chocolate quente e crema catalã. Vitinha, Bruno Fernandes e Rafael Leão estiveram reunidos com Cristiano Ronaldo e seguiram para a cozinha. Será que percebem alguma coisa de pratos ou de gastronomia espanhola? No menu falta referir as bebidas, granizado de limão e sumo de laranja de Valência. Entretanto, e soube agora, a Operação Azeite e Coentros foi nada mais nada menos do que tornar o menu espanhol mais saboroso. Vitinha temperou o gazpacho, Bruno Fernandes polvilhou com coentros e Rafael Leão deitou um fio de azeite a correr antes que alguém o apanhasse. Há vidas assim. Entretanto, Cristiano Ronaldo já aprovou o menu e pediu que a sobremesa fosse servida só depois dos golos. A cozinha fecha às 10 da noite e espera-se casa cheia. Reserve já. O prato principal é espanhol.
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0: Bel prato, bel prato. Vamos para a Ciência. Ah, não, Luís, o que é que se passa? Meu amigo.
4: O que se passa é um acidente.
0: É uma buchazinha,
4: okay, exatamente. Okay. É um acidente na A1, no sentido Lisboa-Porto, ao quilómetro 258. Este acidente ocorreu depois da saída para Estarreja. Recomenda-se prudência.
0: Está feito. Muito obrigado, Luís. Próxima paragem. É uma estação, não é? É o Piedade, é o Filipe Galamba. Ande, Filipe.
5: O incêndio deflagrou esta madrugada numa loja em Carnaxide, no concelho de Oeiras. O fogo não provocou vítimas, imobiliza mais de 40 operacionais. A Patrícia Marques Rodrigues está no local. Uma bomba de gasolina foi encerrada.
6: Bom dia. Não só esta bomba de combustível foi encerrada, como também um restaurante de uma cadeia de fast food, também aqui bastante próximo desta loja de venda de artigos para a casa e também de peças de roupa. Quanto a esses estabelecimentos, ficaram intactos, não foram atingidos, felizmente, pelas chamas, mas essa era também uma preocupação dos operacionais, tentar controlar o fogo e fazer de tudo para que o mesmo não se propagasse aos restantes edifícios aqui à volta. Também sabemos que muitos trabalhadores se juntaram aqui a este local, tentando chegar aos seus locais de trabalho sem obter qualquer informação, não sabendo sequer se a empresa estava ou não a laborar, se estava ou não aberta. Portanto, os constrangimentos acabam também por ser avultados, também acabam por se exteriorizar a este espaço, que acabou por ficar com danos materiais avultados, mas felizmente este fogo não provocou feridos.
5: Patrícia Marques Rodrigues, em Carnaxide. Uma discussão entre duas famílias provocou um morto e um ferido este domingo em Algueirão Mãe Martins, no concelho de Sintra. Um homem de 51 anos morreu após ter sido baleado. O alegado agressor ficou ferido e o filho da vítima entregou-se às autoridades, onde foi detido. Raquel Sousa.
7: A vítima foi transportada pelos bombeiros de Algueirão Mãe Martins, com sinais vitais e com acompanhamento de viatura médica, para o Hospital Amadora Sintra. O óbito foi confirmado já na unidade hospitalar. O filho da vítima mortal conseguiu apoderar-se da arma e disparou contra o alegado homicida do pai. O suposto agressor ficou ferido e foi encaminhado para o mesmo hospital. Mais tarde, o filho entregou-se numa esquadra da polícia e foi detido.
5: O alerta foi dado por volta das 11h30 deste domingo. Uma força de intervenção rápida foi mobilizada para proteger a população e controlar a área. A Polícia Judiciária investiga o caso. Pedro Dias, condenado pelo massacre de Aguiar da Beira, não pagou qualquer indemnização às famílias das três vítimas. O processo de execução concluiu que o homicida não tem dinheiro nas contas bancárias. Magali Pinto.
8: No dia 8 de março de 2018, o Tribunal da Guarda acabou por condenar Pedro Dias a 25 anos de cadeia. O homicida tinha ainda de pagar quase 500 mil euros em indemnizações, mas não tem património e as contas bancárias estão a zeros. A falta de pagamento das indemnizações fez com que as vítimas avançassem para uma execução judicial. Foi aí que se verificou que Pedro Dias não tinha qualquer ativo financeiro passível de ser penhorado.
5: A notícia está hoje em destaque no Correio da Manhã, com a manchete vítimas de monstro sem indemnização. Pelo menos 10 pessoas morreram no ataque russo com mísseis e drones contra Kiev. A ofensiva fez ainda 34 feridos, provocou danos em edifícios e as autoridades admitem que podem existir vítimas sob os escombros. Ainda assim, o especialista em assuntos internacionais, Bernardo Valente, considera que a Ucrânia está, nesta fase do conflito, numa posição mais favorável.
9: Neste momento, bom, vamos tendo estes ataques claramente fazem moça, principalmente na população ucraniana, e são ataques indiscriminados a civis pelo lado russo. Mas o que temos visto é que a Rússia vai recuando um pouco no território, que o conflito está congelado em muitas zonas, ou seja, que a frente de batalha não se move nem para este, nem para o oeste, e portanto isto é a prova que a Ucrânia, principalmente porque consegue atacar em profundidade, está neste momento numa posição favorável, talvez a mais favorável de sempre, desde o início do conflito.
5: O Irão despede-se de Ali Khamenei e o cortejo fúnebre do líder supremo morto no início da guerra com o Irão decorre esta segunda-feira em Teherão. O filho, Mostaba Khamenei, está ausente por razões de segurança. Reportagem do enviado especial Alfredo Leite.
10: Aqui na avenida onde passa o cortejo fúnebre de Ali Khamenei, gritos de morte à América é o que se pode escutar por todo lado. Aliás, há muitas bandeiras vermelhas, nós podemos ver várias bandeiras aqui, bandeiras do Irão, bandeiras do Hezbollah e bandeiras vermelhas que pedem vingança. As pessoas estão quase num estado de êxtase, gritam, empunham cartazes, sobretudo de homenagem ao antigo líder, mas muito de vingança e de apelos à morte de Donald Trump e também da nação americana.
5: O funeral realiza-se na quinta-feira em Mashhad, cidade natal do líder iraniano. Portugal defronta esta segunda-feira à Espanha nos oitavos de final do Mundial. A seleção procura um lugar nos quartos de final. Na antevisão, Cristiano Ronaldo mostrou confiança para o jogo. O capitão diz que a seleção nacional está tranquila e preparada para o jogo com a Espanha.
11: Sabemos que esta é uma competição que é impossível jogar bem todos os jogos. Não está fácil para ninguém. É só ver as equipas que já foram eliminadas e aí diz tudo. Mas eu vejo a equipa tranquila, equipa bem, treinamos bem, preparamos bem. Vamos encarar uma equipa super difícil, mas acho que vamos estar preparados.
5: O Portugal-Espanha tem pontapé de saída marcado para as 8 da noite. O duelo ibérico vai ter relato de Gustavo Lourenço e comentários de Luís Pedro Sousa, aqui na Correio da Manhã Rádio.
0: Filipe Galamba com a síntese informativa das 9h30. As compras num instante é muito rápido e depois temos aí o olhar CM.
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0: Olhar CM, vamos lá, está mais do que na hora.
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18: O Olhar CM, às segundas-feiras, é com o Armando Esteves Pereira, que gosta de futebol, mas não viaja com tantas vezes como o Primeiro-Ministro para assistir aos jogos, pois não, Armando?
19: Bom dia. De facto, o Luís-Montenegro está numa ponta aérea entre Portugal e os Estados Unidos. E cada viagem não é barata, porque ainda no jogo dos 16avos, estava na madrugada nos Estados Unidos, no Canadá, e no dia seguinte já estava em Guimarães. Portanto, estas viagens não ficam nada baratas. E agora volta para os oitavos de final e dia toda a agenda política, como se o futebol fosse a única coisa que importasse neste país e não tivéssemos o caos na saúde, a vergonha dos exames, da correção dos exames, os fogos, a falta de água em Almada, e a subida de juros, a subida do preço da gasolina e tantas outras coisas. Isto diz muito sobre a política e sobre o país que temos. E hoje recordo também de um país muito semelhante a Portugal, que é o Brasil, que perderam ontem para a Noruega, e o Brasil que perde em tudo, desde desenvolvimento humano, educação, distribuição de riqueza, governação, justiça, para a Noruega, só é traumático quando perde no futebol.
18: Armando Esteves Pereira, e uma reflexão sobre futebol e prioridades. Obrigada.
19: E logo Portugal ganha.
18: Ao menos que a viagem de Luís Montenegro seja uma espécie de pata de coelho para a nossa seleção e

0: Portanto, à vitória até dia 19 de
1: Uma
0: julho,
1: pata
0: até
1: de
0: à
1: coelho bem, bem
0: final.
1: cara para os contribuintes.
0: Exatamente, bem cara, bastante cara. Coelho com bordado a ouro. Obrigada, Armando. Bom dia, bom
1: Bom dia.
0: trabalho.
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3: E sempre com resposta, Armando. Estamos a 25 minutos das 10 da manhã.
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3: Bem disposto, ainda bem que pôde aparecer.
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3: Porque isto vai pegar moda. Estamos juntos, estamos cá todos e arranjamos aqui um espacinho para si. Melhor ainda, deixa estar, não se mexa, nós vamos ter aí consigo, ok? Isto é magia, só a magia da rádio permite estas coisas. É o que precisamos mais logo, quando entramos em campo, de magia, que somos capazes, somos, não é? Agora é só pôr os pés ao caminho e dar uma corrida. Ah, rapaz, vamos embora, bora!

0: É a magia que precisamos em campo.
1: Mais logo, ok?
0: Atentos aos espanhóis. De Espanha, nem bons ventos, nem bons caminhos. Caça há casamentos porreiros até, em Espanha. Dizem. Abra cadabra, Steve Miller Band. Luís Silva, não digas nada, vamos dar uma volta.
2: Vou pronunciar.
0: Podes pronunciar? O que é que te leva a dizer?
2: Não, porque não é só dos espanhóis, quer dizer, eu acho que isso é um pouco por todo lado, não é? Não.
0: Por acaso,
2: em qualquer país.
0: A mim me gusta a Espanha, a mim me gusta. Os caramilhos, as munhecas. Quem se lembra das munhecas? A Mónica é capaz de lembrar das munhecas.
2: Me gusta da paella.
3: Los botellones.
0: Los botellones. Exato. Os botellones é na rua, não é?
2: É.
0: Nas calhas.
2: Nas calhas.
0: Ou na rua, em Barcelona é na rua mesmo, não é? Catalão, tem
3: palavras iguais a...
0: Tem mesmo. Portanto, na rua ou nas calhas, interessa saber como é que estão os caminhos de Portugal. Esquece lá a Espanha. Anda, Luís.
2: Não são maus, até porque, tal como os espanhóis, haverá muitas pessoas de férias e, portanto, isso facilita grandemente o trânsito. É isso que se está a verificar, portanto, com menor intensidade nos principais acessos a Lisboa e Porto. O que quer dizer que... Não quer dizer com isto que não hajam problemas, porque houve acidentes também ao longo da manhã em pontos estratégicos que deixaram a situação mais difícil. É o que se passa nesta altura no IC19. Não foi um acidente, mas uma avaria no sentido Lisboa-Sintra. É junto à saída para a Crel. Esta situação, ao que tudo indica, já está parcialmente resolvida. O que é certo é que o trânsito ainda acumula a partir de, sensivelmente, do nó da Amadora até à curva do Palácio de Queluz. Em direção a Lisboa, o cenário é diferente, porque temos paragens desde Terceira até Queluz. Acesso a Pinamanique, esta sim, uma boa notícia, já não apresenta problemas, portanto, entra diretamente na segunda circular. E digo segunda circular porque a radial de Benfica há conhecimento de uma situação de acidente ou avaria e que está a deixar nesta fase inicial alguns abrandamentos. Depois, de Cascais para Lisboa, mantêm-se as paragens na A5, entre a área de serviço de Oeiras e o Estádio Nacional, e depois a partir do Alto de Monsanto para as Amoreiras. Temos também ainda trânsito mais lento na Marginal, essencialmente na zona de Caxias, e depois há passagem pela Cruz Quebrada. Trago boas notícias para a A2, em direção à Ponte 25 de Abril. A fila diminuiu, já está na descida para a Baixa de Almada, o par arranque é até à Praça das Portagens. Segunda circular, neste momento há referência de uma situação de acidente ou avaria, é junto à Escola Alemã, no sentido Sacavém-Benfica. A fila está a começar sensivelmente na zona da Encarnação. No sentido oposto, é precisamente a passagem pela zona do Campo Grande que oferece maior demora. A referência ainda para as entradas oeste de Lisboa, com destaque para a A8, ainda com alguns abrandamentos à passagem pela zona do Olival Basto, mas a calçada de Carriças já registra boas condições de fluidez. Vamos até à cidade do Porto, nesta altura com problemas na via de cintura interna, no sentido Freixo-Arrábida. Há acidente antes do acesso à A3, a fila volta a estar a partir da Ponte do Freixo. No caso da A28, é outro acesso ao Porto bastante demorado, até porque há acidente na zona de Ramalde e a fila está a começar em Lessa da Palmeira. Nas entradas a sul do Porto, a fila na A1 diminuiu bastante, começa agora a partir da zona do Canidelo e praticamente mantém-se até à Ponte da Arrábida. Referência final para a A3, ainda com formação de fila entre Águas Santas e a Circunvalação, e no acesso à VCI.
0: Sim, senhor. Luís Silva é o único, é o nosso homem do trânsito, não lhe escapa nada, não é? É incrível, ou como se diz na Madeira, autêntico. Tenho tantas saudades da Madeira. Vamos ao encontro do Carlos Anjos para um crime à lupa, não tarda nada. Vamos às compras no instante. É, rápido.
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8: Bom dia, Carlos Anjos. Bom
9: olá,
8: início
9: olá,
8: de
9: bom
8: semana.
9: Dia, Mónica, bom dia,
8: Mónica. Hoje vamos falar de incêndios. Temos, depois de vários dias aflitivos e muito preocupantes com grandes incêndios, nomeadamente o de Vozela, que já é considerado neste ano o maior, com área mais área ardida da Europa, tivemos este início de semana bastante mais calmo, com os incêndios a entrar em fase de resolução ou mesmo a ser extintos, muitos meios ainda no terreno, mas o que nos traz este o clarimar a lupa é olhar para dados que a GNR divulgou hoje. Desde o início do ano, a Guarda Nacional Republicana deteve 134 pessoas por crime de incêndio e, segundo esses dados da GNR, o comunicado da GNR, a maior parte destas detenções teve a ver com comportamentos desadequados no uso do fogo, nomeadamente negligência, ou seja, são comportamentos criminosos, mas não são necessariamente a imagem que temos do incendiário que vai com o isqueiro pôr fogo por alguma razão maldosa ou por algum interesse. De facto, esta noção de crime de incêndio, as pessoas têm de ter noção de que, por vezes, podem ser inadvertidas, podem ser um crime cometido de forma inadvertida.
9: Sim, sim. Ou seja, a lei prevê dois tipos de responsabilidade criminal. Uma delas, que é aquela mais normal, aquela que é quando alguém quer mesmo cometer um crime, e utiliza os meios próprios para o cometer, como aqueles indivíduos que pegam um isqueiro e querem largar fogo a uma mata e levam gasolina e largam fogo. E, portanto, aí eles queriam mesmo fazer aquilo. Depois temos um outro tipo de crime, que é o crime por negligência, que é quando, por exemplo, pessoas com este tempo, as temperaturas que estamos a viver, vão fazer um piquenique para uma mata e fazem lume, eles não querem de forma nenhuma pegar fogo, largar fogo à mata. O que é certo é que a projeção do lume que eles estão a fazer das fagulhas pode muito bem criar uma situação difícil e dar origem a um incêndio. Ou então, mais usual ainda, é as pessoas que vão para o campo tratar dos campos nesta altura e levam máquinas elétricas que fazem faíscas e andam a cortar árvores, andam a raspar a limpar os terrenos agora e estão a criar faíscas e, sem inadvertidamente, do ponto de vista delas, criam um incêndio. Eles não criam aquele resultado, mas ele aconteceu. E, portanto, é um comportamento negligente. E todos os anos há muitas campanhas, quer do Ministério da Agricultura, quer do Ministério do Ambiente, quer da Administração Interna, quer da Justiça, a dizer que as pessoas não podem ter este tipo de comportamentos. Todos sabemos que nesta altura ninguém deveria ir fazer piquenique, ou pelo menos fazer piquenique sem que tivessem que fazer lume. Toda a gente sabe que não deve, nesta altura, fazer trabalhos de limpeza das matas. Isso era muito antes, não era agora. Já devia estar feito e não está. E agora deviam abstrair-se daquilo que não fizeram noutro tempo. O que é certo é que é difícil que os portugueses encarem esta realidade, porque achamos que acontece sempre aos outros. Achamos que nós podemos ter o comportamento, somos muito cuidadosos, anda alguém com a máquina, mas ao lado está outro com um plástico para evitar que as fagulhas saltem. O que é certo é que saltam mesmo e os incêndios estão aí. Muitos deles, a grande maioria, de comportamentos negligentes da população, Não há, ou seja, os negligentes são em número muito superior aos dolosos, àquele em que havia vontade de o fazer. E, portanto, nós pagamos um pouco várias coisas do nosso comportamento negligente. O primeiro, não limpar as matas. Nós temos este ano, choveu muito o ano passado, este ano choveu muito, houve aquelas intempéries na região centro, bastava passar lá para ver que a esmagadora maioria dos terrenos não tinham as árvores no ar, mas elas estavam no chão, não foram limpas. E, portanto, não reagimos a isso enquanto país, preventivamente, para limpar as matas, para que o perigo de incêndio descesse enormemente. E depois temos comportamentos destes que eu acabei de falar e que a GNR no seu relatório fala, que não ajudam nada a que o país tenha uma época calma e, antes, pelo contrário, fazem com que estejamos na dianteira da Europa em incêndios, em área ardida, em ignições e em comportamentos negligentes. Tudo áreas em que dispensávamos bem a liderança e em que deveríamos estar na cauda da Europa, porque era sinal que o país não atravessava as dificuldades que está a atravessar, com os gastos que tem do ponto de vista da prevenção que fazemos e que não corre bem, e agora com os gastos no combate ao fogo, que são enormes recursos financeiros que se gasta, e humanos, uma vez que temos uma quantidade de bombeiros e de proteção, pessoas da proteção civil envolvidas neste combate desigual e que atrasa o país e que deixa o país à beira daquilo que temos visto nos últimos dias.
8: Carlos Anjos, muito obrigada por mais um Crime à Lupa. Até amanhã.
9: Até amanhã, até amanhã.
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6: Inspetor, não temos muito tempo. Só manda... Qual é o prognóstico para mais logo?
9: O meu prognóstico é que hoje à noite quero que aconteça o mesmo que aconteceu com a Noruega. Hoje quero ser norueguês, quero ganhar.
6: Amanhã
9: não me interessa se jogamos bem, já estou naquela fase, nem quero saber se jogamos bem ou mal. Estás a ver? Quero é ganhar.
6: Grande abraço, Carlos. Até amanhã, amigo.
9: Até amanhã, até amanhã.
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1: 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Temperaturas atuais, em instantes, Lisboa com 28 graus, mais fresco Porto. Bom dia, Porto, 23 graus. Faro já com 30. Está uma brasa. Pronto, em boa hora. Melhor primeiro, este é o Grande Jornal das 10. A edição é de Mónica Peixoto. Mónica.
2: Olá, bom dia. Há problemas no acesso à plataforma de correção dos exames nacionais. A Correio da Manhã Rádio sabe que há professores que não estão a conseguir aceder à plataforma com as credenciais ou a quem surge a mensagem de que a plataforma está em manutenção até às 3 da tarde. Recorde-se que, por causa dos problemas técnicos na digitalização dos exames nacionais, o Ministério da Educação adiou a segunda fase de exames para dia 20 de julho, com os resultados a ter de ser publicados a 7 de agosto. Quanto aos exames da primeira fase, as notas têm de ser publicadas no próximo dia 17, ou seja, os professores têm um prazo muito curto para corrigir os exames nacionais da primeira fase e, com estes problemas no acesso à plataforma, ficará mais difícil cumprir este prazo. Um incêndio num armazém de roupa em Carnaxide está em fase de rescaldo, informação avançada há pouco pelo comandante dos Bombeiros Voluntários de Carnaxide.
3: Neste momento encontra-se em rescaldo, ou seja, estamos a manter as posições, estamos a arrefecer alguns pontos que ainda estão quentes, mas neste momento estamos já numa fase de rescaldo.
4: Sr. Comandante, então havia aqui um grande risco, um grande perigo, podemos assim dizer, que era a estação de serviço da CP. Alguma vez foi colocada alguma perigosidade no início do combate às chamas?
3: Ou seja, demos prioridade também à defesa do posto de combustível e fazer essa defesa.

0: perimétrica, de forma que o incêndio não se pudesse alastrar nem criar danos na bomba de gasolina, por ser aqui um ponto quente e, por isso, um perigo.
1: O alerta foi dado às 4 da manhã para este incêndio num armazém de roupa na zona industrial de Carnaxide, no concelho de Oeiras. Fica um estabelecimento que fica muito próximo de uma bomba de gasolina. Este incêndio está agora em fase de rescaldo. E os grandes incêndios florestais que lavravam desde a semana passada estão em fase de resolução. O incêndio de Valdreu, Vila Verde, foi dado como concluído às 9:15 da manhã, indica o site focos.pt. O incêndio de Mosela continua a mobilizar muitos meios no terreno e tem, nesta altura, concretamente, a operar cerca de, vamos atualizar, 3 meios aéreos, 740 operacionais, 253 meios terrestres. Este incêndio é considerado o maior da Europa este ano em área ardida, destruiu mais de 13 mil hectares. O repórter Gonçalo Reis Batista está esta manhã em Campia, junto a uma empresa que foi destruída pelo incêndio.
2: Impressionante, e mesmo tendo a fábrica ardido na quinta-feira à noite, ainda há muito fumo no ar e os bombeiros ainda continuam bastante atentos a esta situação. Esta fábrica, a FTC, ficou completamente destruída e eu diria que sobram apenas a estrutura metálica de fora e eventualmente algum material que possa ter estado numa zona mais protegida. Estamos a falar de uma fábrica de produtos de combustão, portanto trabalhava muito com madeiras e naturalmente há pouca coisa mais inflamável do que este material de madeira e naturalmente a situação acabou por ficar desta maneira, completamente destruída, como estamos a ver nas imagens do Diogo Coelho. O dono desta fábrica, um dos sócios, diz que o prejuízo ultrapassa os milhões de euros e as imagens falam mesmo por si, porque eu diria que é praticamente destruição total, perda total de tudo o que estava nesta fábrica, desde as oficinas, desde a zona de armazenamento. Há uma zona um pouco mais à frente onde também havia muitas madeiras armazenadas que ficaram completamente destruídas na sequência da passagem deste incêndio e naturalmente as projeções acabaram por tornar praticamente impossível salvar este local. Os bombeiros estiveram aqui também, juntamente com os funcionários desta empresa, a tentar salvar a fábrica, mas muito pouco havia a fazer.
1: O repórter Gonçalo Reis Batista, há pouco em direto na CMTV, daí esta referência às imagens, uma empresa em Campia ficou então destruída pelo incêndio que deflagrou na passada quarta-feira em Vozela. É considerado já o maior incêndio da Europa em área ardida, destruiu mais de 13 mil hectares nos concelhos de Vozela, também em Águeda, atingiu então dois distritos, Viseu e Aveiro. E desde o início do ano, a GNR deteve 134 pessoas por crime de incêndio. Em comunicado, a GNR diz que a maioria das detenções estão associadas a comportamentos desadequados no uso do fogo, como negligência. A GNR reforçou a vigilância nas zonas de maior risco, numa altura em que está em vigor ainda o estado de alerta máximo até às 11 da noite. Quatro distritos mantêm-se em alerta vermelho: Bragança, Guarda, Castelo Branco e Porto Alegre. Os distritos de Viana do Castelo, Braga, Porto, Aveiro, Coimbra, Leiria e Lisboa estão em alerta amarelo e os restantes distritos em alerta laranja. Uma mulher de 37 anos está desaparecida há 5 dias em Coimbra. Foi vista pela última vez na zona da Portagem, perto da estação da CP. Quando saiu do trabalho, foi apanhar o autocarro para casa em Montemor-o-Novo. Raquel não chegou a casa. A família não acredita que este desaparecimento seja voluntário.
3: A única coisa que sabemos é que ela não ia embora pelo próprio pé e muito menos deixaria duas crianças menores de idade preocupadas com a mãe. Não comem, não dormem, só chamam pela mãe. O marido também está super angustiado com a situação. O que eu peço é que qualquer informação contactem-nos a nós ou à polícia, porque é angustiante a situação e não sabemos se ela está bem, se está ferida, não sabemos nada.
1: O desaparecimento de Raquel está a ser investigado pela judiciária. A família da mulher pede ajuda para localizar esta pessoa que está desaparecida há 5 dias. Foi vista pela última vez junto à CP de Coimbra, na zona de Portagem. Vítimas de monstro sem indenização é hoje a manchete no Correio da Manhã. Quase 10 anos depois do massacre na Beira, o homicida Pedro Dias não tem dinheiro e por isso nunca pagou as indenizações que foram definidas pelo Tribunal. Uma notícia que pode ler com detalhe na edição de hoje do Correio da Manhã. A Almada registrou este ano o maior consumo de água em 75 anos. A autarquia de Almada diz que

0: que houve este ano um aumento de 4,3% no consumo de água em comparação com os primeiros seis meses do ano passado. Em algumas zonas, como na Costa de Caparica, Charneca de Caparica e no Lazarim, esse aumento foi de 15%. Ontem, várias localidades ficaram sem água por causa da rotura de uma conduta adutora que já foi, entretanto, reparada, como dá conta a jornalista Manuela Barbosa.
1: Os serviços municipais garantiram que as localidades

0: movimento de forma faseada. No entanto, o problema não é apenas de agora.
1: Tem sido horrível, tem sido muito difícil. Isto há duas semanas que tem acontecido, esporadicamente. Estes dois últimos dias foi demasiado, porque foi praticamente o dia todo, desde as 10 da manhã até ontem, até à meia-noite, não houve água. Hoje começou novamente a faltar, às 10 horas, portanto, às 10 e meia, 11 horas, já não havia água a correr nenhuma, não sei quando é que aparece de novo.
0: Em plena época balnear e onda de calor, os constrangimentos vão-se somando.
1: Máquinas de gelo não trabalham, máquina do café não trabalha, casas de banho estão fechadas e naturalmente que as pessoas são sensíveis a essa falta de qualidade e, portanto, tem sido horrível.
0: Para segunda-feira está agendada uma reunião com o SEMAS e com a Junta de Freguesia, assim como uma concentração de protesto.
2: Tudo para resolver este problema da falta de água em Almada. É o tudo ou nada hoje para Portugal no Mundial de Futebol. A seleção nacional vai defrontar a Espanha às 8 da noite em Dallas, no Texas. É um jogo dos oitavos de final da prova e noutros jogos do Mundial, este jogo do Portugal-Espanha, como referi, vai ter relato aqui na Correio da Manhã Rádio. Noutros jogos do Mundial, o Brasil foi afastado do Mundial, perdeu por 2-1 frente à Noruega. Também o México está fora do Mundial, perdeu por 3-2 com a Inglaterra. Dia 11 de julho, a Noruega vai defrontar a Inglaterra. É o primeiro jogo cujos adversários já são conhecidos dos quartos de final do Mundial de Futebol 2026. No Irão, prosseguem as cerimónias fúnebres do antigo líder supremo, Ali Khamenei. Hoje o cortejo fúnebre percorre as ruas de Teherão, segue depois para outras cidades no Irão e no Iraque. Na quinta-feira, Ali Khamenei vai ser sepultado na cidade natal, Mashhad. Só depois as negociações com os Estados Unidos devem ser retomadas. Este é o tema hoje no Quatro Cantos do Mundo, Felipe Galamba.
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4: As negociações entre os Estados Unidos e o Irão estão suspensas devido às cerimónias fúnebres de Khamenei. No Quatro Cantos do Mundo, Germano Almeida faz o ponto da situação das conversações e analisa o balanço feito por Donald Trump.
5: Basicamente as coisas estão em águas de bacalhau, estão paradas, tendo em conta de facto as cerimónias fúnebres no Irão e no Iraque, no Irão em Teherão, também em Qom, sede do xiismo, também em Mashhad e depois no Iraque em Kerbala e em Najaf, dois outros pontos também importantes do xiismo. Não há europeus nos convidados do Irão, há paquistaneses, há afegãos, há russos. E depois, surpreendentemente, há, por exemplo, o vice-ministro dos negócios estrangeiros da Arábia Saudita, país que, nas últimas semanas e meses, foi atacado pelo Irão, não por causa de um conflito direto do Irão com a Arábia Saudita, que, curiosamente, até fizeram um acordo em 2023, promovido pelos chineses, uma aproximação desse âmbito. A verdade é que esses rivais, Irão-xiísmo, Arábia Saudita-sunismo, tem neste momento agora uma situação para resolver por causa da questão do ataque americano israelita e a retaliação iraniana também na Arábia Saudita em interesses americanos. Apesar disso, o número 2 dos negócios estrangeiros da Arábia Saudita está presente também no funeral de Ayatollah Ali Khamenei, onde participou, onde apareceu pela primeira vez em público desde o início da guerra Vadei, líder da Guarda Revolucionária Iraniana, sucessor do general Qasem Soleimani, também ele morto pelos americanos numa presença de Trump, mas na primeira no Iraque. Não foi só o Ayatollah Ali Khamenei que nesse dia 28 de fevereiro morreu, foi também a sua neta, o seu genro, a sua filha e a mulher.
6: Grande Jornal das 10 com Mónica Peixoto, são 10 e quase 5. Precisamos do trânsito do Luís. Ou melhor, o trânsito não é teu, é aquilo que vês, não é, Luís?
7: É aquilo que vês. É pelos traços que tem aqui
6: por ti,
7: à
6: não
7: minha
6: havia,
7: frente.
6: Não, não havia, não é? Não é.
7: Exatamente.
6: É sempre a deslizar.
7: Bom, temos problemas no Porto, e já aqui falámos há pouco de um acidente na Avenida AEP, precisamente na zona de Ramalde. Esse acidente já está praticamente resolvido, mas o trânsito ainda está bastante acumulado desde a Ponte de Lessa. Aliás, também também ocorreu um segundo acidente na A28, precisamente antes da saída para a A4, e essa é a situação pelo qual o trânsito está mais difícil neste acesso ao Porto. Também a destacar a via de cintura interna, que já foi palco de acidente antes da saída para a A3. É um acidente que já estará praticamente resolvido, mas o que é certo é que a fila de trânsito

0: evento ainda começa junto ao Estádio do Dragão. Há também informação de acidente na Praça da Rainha Dona Amélia, que está a deixar o trânsito mais difícil. Nas entradas a sul do Porto, continua a ter fila, que já não chega precisamente ao Canidelo, mas está mais próximo de São Pedro da Afurada. Portanto, é um bom acesso ao Porto, até porque a via de cintura interna neste sentido, a Rábida Freixo, tem paragens no troço entre o Campo Alegre e a saída para a Boa Vista. Enfim, um cenário um pouco mais favorável do que propriamente o sentido Freixo a Rábida. Fica a referência também para a Via Norte, outro dos acessos ao Porto ainda bastante preenchido de trânsito, essencialmente no troço entre a A4 e a saída para a Circunvalação. Referência final para a A3, com paragens entre Águas Santas e a saída para a Estrada de Circunvalação. Também há formação de fila no acesso à VCI, fila essa que começa sensivelmente a partir da zona de Lamas. Em Lisboa, a esta hora, o destaque vai obrigatoriamente para a segunda circular, que foi palco de acidente no sentido Sacavém-Benfica. Esse acidente finalmente está ultrapassado, embora existam ainda paragens à passagem pela zona da Encarnação. No sentido Benfica-Sacavém, também se para entre o eixo Norte-Sul e a saída para o Campo Grande. Na A2, para a ponte 25 de Abril, o cenário já é mais favorável. A fila começa na Baixa de Almada. Na A5, já praticamente não se para a passagem pela zona do Estádio Nacional. A fila definitiva para as Amoreiras, essa está na descida de Monsanto, mas a marginal já é uma boa alternativa. O IC19, também ultrapassados os problemas esta manhã, portanto já se roda sem grande demora em ambos os sentidos, e fica a referência final para A1, que continua a ter paragens na descida para o viaduto do Rio Trancão. Não temos para já informação de acidente ou avaria, mas fica desde já esta alerta. Portanto, a alternativa é o IC2. Informação final, precisamente, para a zona de Carnaxide, que foi palco de um incêndio esta manhã na zona industrial de Carnaxide, portanto, um armazém de roupa que ardeu quase na totalidade e que congestionou mais do que é habitual a Avenida do Forte em Carnaxide, e portanto é ainda um dos pontos a ter em conta e de evitar.
1: Não há beco, não há travessa que lhe escape, não há travessa, por acaso agora estavas a pensar, uma travessa de qualquer coisa, não é?
0: Uma travessazinha com sardinhas.
1: Opa, que bom, não é? Portanto é dessas travessas que falamos, não é? De resto, o Luís está sempre atento aos principais pontos de acesso, tanto à Grande Lisboa como ao Grande Porto, que é mesmo assim. E no regresso a casa...
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1: Por acaso tenho saudades de um xoxo bigalhudo, confesso. Aqueles que a Fatinha encara, não é? Que é mesmo assim... Bela regressa a casa com Luciana Abreu e com Alberto Rocha, aqui na Correio da Manhã Rádio. Estamos juntos e isto está-se a tornar um hábito. Faz muito bem aparecer aqui todas as manhãs, cada vez mais esta sua rádio. Isto está-nos, leva-nos onde, basicamente? É que estamos cada vez mais juntos, não é? All together now. E a pensarmos na nossa seleção. Pode ser que esta música também sirva como inspiração. Junta-se a nós e também a si, daqui a pouco, a nossa Luísa Jeremias para um showbiz.

0: Somos de olhos postos em Dallas, não é? Portanto, fica a mensagem para chegar a Dallas. Para todos aqueles que apoiam a seleção portuguesa, quem nos dá suporte. All together now.
1: Não é assim, Luísa Jeremias?
2: Essa senhora, já estamos aqui, estou na torcida naquela. Pois já estou traumatizada com ontem, não é?
1: Traumatizada com ontem, por causa do quê?
2: Com a do Brasil, amor.
1: Ah! Não estava a perceber. Então, pensei que estavas traumatizada com Cabo Verde ou por aí adiante.
2: Não, Cabo Verde portou-se lindamente. E o Neymar também portou, mas enfim, aquela atitude no final também não teve com nada. Mas pronto, isso agora não interessa nada. Coisas há miúdos. Pronto. E já estamos. E agora somos nós, não é? Agora vamos ser nós em.
1: Somos nós. Para um Showbiz FM com quem? Com a Luísa Jeremias, diretora da TV Guia e da revista Flash FM.
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1: A Luísa está de férias esta semana. Atenção. E a Luísa diz, mas eu quero. E nós pensámos assim, mas não estás a preparar um petiscozinho já, para mais logo, sei lá...
2: Já estou preparada as sardinhas.
1: Hoje é sardinhada. Tivemos cachupa?
2: Não, hoje não é sardinhada, eu vou-te explicar. Hoje não é sardinhada porque hoje é segunda-feira, portanto, à segunda-feira não, não há sardinhas,
1: pois
2: pessoal.
1: Exatamente.
2: Amanhã
1: não se deixa enganar.
2: Amanhã logo
1: se
2: não se deixa enganar, senão vai comer congeladas ou então de ontem. Hoje não, hoje nada de sardinhas. Hoje comemos assim um chouriçinho assado, mais logo, assim uma coisa tentando, enfim, fugir ao calor dentro do possível.
1: Olha, estavas tão bem.
2: Estavas tão bem.
1: Não te mexas muito, está bem, Luísa? Olha, vou-te perguntar rapidamente que música é esta? O que é isto? Hã? Luísa, o que
2: é? Olha, mas isto é o Mastic Soul. Com o Daniel Nascimento. Uma música que eles fizeram especialmente para o Mundial. Nós já que ouvimos quando foi o lançamento e que hoje, óbvio, músicas que tenham a ver com o duelo decisivo, não é? Porque isto vai ser muito decisivo. Tu viste ontem a conferência de imprensa do Ronaldo?
1: Vi um bocadinho, por acaso vi um bocadinho, sim. Não vi até ao fim. Depois tinha muita coisa para fazer quando falou o selecionador. Depois já não deu para...
2: Tinhas muita horta para regar. Muita coisa para fazer, não é?
1: Não, essa hora já não se rega a horta. Era final de tarde, já não dava. Olha, eu vou-te pedir, Luísa, tu estavas tão bem no início desta tua intervenção. Não sei por onde paras, nas tuas férias, minha amiga, mas ia-te pedir que te aproximasses. Aquele clássico de conversa de rádio. Aproxime-se um bocadinho do seu telefone, por favor.
2: Baixa o volume do rádio.
1: Agora está muito melhor. Muito melhor, sim.
2: Pronto.
1: Perfeito, ok. Olha, então gostaste da conferência de imprensa de Ronaldo?
2: Olha, eu acho que foi uma conferência de imprensa de pôr os pontos nos is e dizer ao que é que andamos aqui. E ao que é que andamos aqui é aquela coisa de... Bom, a gente sabe que ele é obcecado por futebol. Isso aí não há nenhuma dúvida e não há aqui hipótese sequer de dizer não, mas ele, claro que ele bate todos os recordes, claro que ele trabalha para isso, trabalhou a vida toda que nem um louco para isso. Agora, há aqui o lado que é, então, e como é que isso depois se resolve, não é? Ouve lá, ele faz uma conferência de imprensa muito engraçada em que fala sobre esta coisa das pessoas que ele tem encontrado desta vez,
1: muito
2: os colombianos, os venezuelanos, as desgraças que estão a acontecer no mundo e com as quais ele está a ser confrontado, e diz, sabes que isto no final, no fundo, é sobre pessoas. E é que é mesmo, porque a grande graça do Mundial...
1: Já é idade a falar, não é? É engraçado. Vemos a mudança já de comportamento, não é? Começamos a desvalorizar umas coisas e dar importância a outras,
2: não é? Eu acho que estamos a ver uma coisa que é preparar o futuro, não é? E ele tornou bem claro que ele sairá quando achar que é o momento, e portanto para acabar com aquela especulação é agora, é depois, é o último mundial, é o primeiro, enfim, aquela conversa toda, mas sobretudo para se perceber que, ok, mas a partir daqui eu também vou, eu sou, ele já é, não é? Mas será ainda muito mais aquela figura de união, sabes?
1: Sim.
2: E isso eu acho que é espetacular, porque é, e agora estou a dar uma opinião muito pessoal, porque isso é a verdadeira lógica do futebol. futebol. Para além dos resultados, para além disso tudo, é aquela coisa mundial de estamos todos juntos e isto são aquelas coisas que unem povos, unem pessoas, etc. Portanto, olha, logo à noite vamos torcer na mesma, vamos, claro que vamos torcer muito, vamos gritar muito, vamos ter muitos ataques cardíacos todos juntos ao mesmo tempo, mas pronto, mas no final que ganhe o melhor, que é mesmo assim.
1: Que ganhe o melhor? Ganhamos nós, não é?
2: Claro.
1: Mesmo, nosso,
2: nós, claro, todos,
1: mesmo que eles sejam melhores,
2: sabe.
1: Eu não me deixo, também não muito hoje, mas só hoje. Olha, Cabo Verde também, oh, deixa um abraço aqui para toda
2: é pá,
1: que lindo. E a recepção que fizeram também à chegada, espetacular. Uma entrega, olha, podia ser
2: assim. Sabes que nós na quarta-feira, na TV Guia, vamos ter um póster de Cabo Verde.
1: Ah.
2: Aliás, vamos ter dois pósteres, um da seleção portuguesa e um de Cabo Verde, na próxima TV Guia, quarta-feira nas bancas.
1: Olha, um grande abraço também para toda para toda a comunidade. Isso é uma boa ideia dos posters, não vou esquecer. Eu já acordei hoje o que saiu no Correio da Manhã, no Jornal do Correio da Manhã.
2: Sim,
1: hoje
2: o Correio da Manhã teve um e nós na quarta fazemos um de
1: Cabo Verde.
2: Enfim, de homenagem também ao Diogo Jota e de homenagem a Cabo Verde.
1: Olha,
2: porque eles foram os maiores, não é? Portanto, portaram-se que nem valentões.
1: Um grande abraço também para toda a comunidade brasileira, não é? Também,
2: com certeza,
1: acho que é desleal. Os noruegueses chegaram com extraterrestres, pá, não, isso não se faz. Não é justo, não é?
2: É isso
1: aquele
2: mesmo.
1: Senhor, toda a gente olha para ele e percebe logo que, ele, que não é humano. O senhor Alan.
2: Exato.
1: Esta de resto
2: olha,
1: é de planeta, mas
2: e agora vou-te dizer,
1: vai.
2: E agora vou-te dizer uma coisa. Vixe. Agora vou à praça para ver o que é que há. Hoje que não há praça, mas pronto, vou ver se há ali alguma coisa que se arranje, porque a minha vida não é isto.
1: Vida...
2: A minha vida em férias
1: sério?
2: É preparar o almoço, é uma coisa assim
1: eu
2: mais.
1: Sei.

0: É que pediste.
1: Mas pronto, gostas, e continua um calor desmesurado.
0: Pois é, então
1: mas pelo menos agora podemos dar uma banhoca. Então vá, beijinhos, meus
0: beijinho queridos. E olha, atenção aos preços, isto às vezes nunca se sabe, não é? E boas compras. Um beijinho. Luísa Jeremias, diretora da TV Guia, da revista Flash, para ouvir aqui na Correio da Manhã Rádio. É sempre por volta das 10:15, mais minuto, menos minuto, que é mesmo assim.
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0: E claro, como se alguém se esquecesse, mais logo temos...
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0: Cá estaremos a nós a torcer pela nossa seleção, desse lado também, e nós somos uma carrada deles. Pode ser que os espanhóis estão assim um bocadinho... Pode ser que eles tenham comido assim uns pimentos padrão, não é? Dizem que aquilo às vezes pesa um bocadinho no estômago. Mas pronto, bora lá fazer então aquilo que nunca foi feito. Tinha muita perda, não é? Era uma alegria imensa. Anda, Pedro Dalmote, dá um belo balanço para nós cantarolamos esta música aqui antes da síntese informativa com o Filipe Galanta, que nos vai trazer de não tarda nada. E claro, daqui a pouco chega também a Lara Afonso para o Aqui Entre Nós. O que é que tem hoje? Vai descobrir de não tarda nada. Bom dia!
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0: sempre tarde demais.
1: Grande Pedro, Pedro Brunhosa.
0: Porque amanhã é sempre tarde demais.
1: Para tratar disso, é já hoje, ok? É sempre em frente, em direção aos quartos. Luís, tens qualquer coisa para dizer, meu amigo?
2: Tenho sim, muito rapidamente. São duas informações que chegam aqui de Lisboa. Uma delas é acidente ou avaria na Avenida da Ponte, 25 de Abril, no sentido da Almada-Lisboa, junto à saída para as Amoreiras. A outra é um acidente na A5, sentido Lisboa-Cascais, na descida para o Estádio Nacional.
1: Um alerta de trânsito. Daqui a pouco olhamos também para a informação de trânsito ao pormenor. Às compras no instante, é rápido.
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4: Até agora. Agora é a síntese informativa com o Filipe da Landa. Contigo, Filipe.
5: Um incêndio deflagrou de madrugada numa loja em Carnaxide, no concelho de Oeiras. O ponto da situação foi dado há instantes no local pelo comandante de bombeiros de Carnaxide, Reinaldo Muralha.
6: Estamos a arrefecer alguns pontos que ainda estão quentes, mas neste momento estamos já numa fase de rescaldo. Demos prioridade também à defesa do posto de combustível e fazer essa defesa perimétrica de forma que o incêndio não se pudesse alastrar nem criar danos na bomba de gasolina, por ser aqui um ponto quente e por isso um perigo.
5: Não há registro de feridos. Duas irmãs foram encontradas sem vida no interior de uma estufa agrícola na Póvoa de Varzim. O calor poderá ter estado na origem da morte de Maria e Alice. A Polícia Judiciária investiga o caso das duas mulheres de 73 e 76 anos. A reportagem no local é da jornalista Ana Isabel Fonseca.
7: Terá sido mesmo devido às temperaturas muito elevadas que se faziam sentir no fim de semana que estas duas irmãs morreram, sendo certo que aquilo que se suspeita é que tenham já falecido no sábado, embora os corpos só tenham sido encontrados na manhã de ontem. Ora, vieram aqui para esta zona os bombeiros da Póvoa de Varzim, também elementos da Polícia Judiciária do Porto, estiveram aqui a inspecionar toda esta zona, mas a verdade é que não foram então encontrados indícios de crime, tudo indica aqui que terá sido mesmo devido a um golpe de calor. Portanto, aquilo que se suspeita é que entre o final, que esta tragédia tenha ocorrido precisamente entre o final da manhã de sábado, a altura em que estas duas mulheres foram aqui vistas por algumas pessoas nestas estufas, e também depois já o final da tarde, uma vez que já não compareceram nessa missa como era habitual.
5: Ana Isabel Fonseca, na Póvoa de Varzim. O incêndio de Vozela deixou um rastro de destruição, as chamas consumiram casas e fábricas. Os detalhes com o jornalista Gonçalo Reis Batista no terreno.
8: Estamos a falar de mais de 14 mil hectares de terra ardida, várias casas em risco, mas sobretudo empreendimentos destruídos. É o caso desta fábrica em Campia, na zona industrial de Campia, que ficou praticamente reduzida a cinzas. É uma

0: fábrica de produtos de combustão, portanto usava sobretudo madeiras para que para fazer esses mesmos produtos, portanto naturalmente é uma fábrica com um material muito inflamável, porque estamos a falar da destruição não só do produto que estava armazenado, não só do produto já produzido, das matérias-primas, mas também do todo o processo, das oficinas, da fábrica, de viaturas. Tudo ficou praticamente destruído, foi consumido. Também a zona de mato extensa aqui à volta da zona industrial de Campia, que também ela ficou completamente destruída, consumida pelas chamas, não sobrou nada mais do que os troncos das árvores e algumas folhas nas copas, que naturalmente não são tão inflamáveis neste tipo de árvores. Portanto, o rasto deixado para trás é sobretudo deste, de muita destruição, de muita tristeza. Agora as pessoas vão tentar também combater isto. Naturalmente há seguros das fábricas, das casas, mas demoram sempre muito tempo e para muitas destas pessoas é a perda daquilo que demoraram verdadeiros anos a construir.
1: Mais de uma centena de concelhos estão esta segunda-feira em perigo máximo de incêndio e 4 distritos continuam sob aviso vermelho devido ao calor. A GNR já deteve este ano 134 pessoas por suspeitas do crime de incêndio. Face ao agravamento do risco do fogo rural, a Guarda reforçou o patrulhamento e a alerta para o cumprimento das medidas de prevenção. A PSP, a GNR e a Autoridade Nacional de Segurança Rodoviária lançam esta semana uma campanha de sensibilização e fiscalização dirigida aos condutores de motas e ciclomotores. A operação pretende reduzir a sinistralidade e alertar para os principais comportamentos de risco. O Mecanismo Europeu de Estabilidade alerta para o risco de recessão na zona euro em 2027. O cenário poderá concretizar-se se se agravarem as tensões no Médio Oriente e aumentar a instabilidade nos mercados financeiros dos Estados Unidos. O organismo prevê uma desaceleração da economia, uma subida da inflação e um impacto negativo no consumo, no investimento e nas exportações. O Mecanismo Europeu de Estabilidade defende ainda maior disciplina orçamental para que os países estejam mais preparados para enfrentar um eventual agravamento da situação económica. Pelo menos 10 pessoas morreram no ataque russo com mísseis e drones contra Kiev. A ofensiva fez ainda 34 feridos, provocou danos em edifícios e as autoridades admitem que possam existir vítimas sob os escombros. Ainda assim, o especialista em assuntos internacionais, Bernardo Valente, considera que a Ucrânia está, nesta fase do conflito, numa posição mais favorável.
2: Neste momento, bom, vamos tendo estes ataques claramente fazem moça, principalmente na população ucraniana, e são ataques indiscriminados a civis pelo lado russo. Mas o que temos visto é que a Rússia vai recuando um pouco no território, que o conflito está congelado em muitas zonas, ou seja, que a frente de batalha não se move nem para este, nem para o oeste, e portanto isto é a prova que a Ucrânia, principalmente porque consegue atacar em profundidade, está neste momento numa posição favorável, talvez a mais favorável de sempre, desde o início do conflito.
1: Vladimir Putin voltou a dizer a Donald Trump que a Rússia quer conquistar todo o Donbass. Já a presidente da Comissão Europeia defende o reforço urgente da defesa aérea da Ucrânia. O apoio a Kiev será um dos temas centrais da Cimeira da NATO, que começa esta terça-feira na Turquia. O Irão despede-se de Ali Khamenei. O cortejo fúnebre do líder supremo morto no início da guerra com o Irão decorre esta segunda-feira em Teherão. O filho, Mostaba Khamenei, está ausente por razões de segurança. A reportagem no Irão era o enviado especial Alfredo Leite.
3: Aqui na avenida onde passa o cortejo fúnebre de Ali Khamenei, gritos de morte à América é o que se pode escutar por todo lado. Aliás, há muitas bandeiras vermelhas, nós podemos ver várias bandeiras aqui, bandeiras do Irão, bandeiras do Hezbollah e bandeiras vermelhas que pedem vingança. As pessoas estão quase num estado de êxtase, gritam, empunham cartazes, sobretudo de homenagem ao antigo líder, mas muito de vingança e de apelos à morte de Donald Trump e também da nação americana.
1: O funeral realiza-se na quinta-feira em Mashhad, cidade natal do líder iraniano. Portugal defronta esta segunda-feira a Espanha, nos oitavos de final do Mundial. A seleção procura um lugar nos quartos de final. Vamos à reportagem a partir de Dallas, do enviado Pedro Neves de Sousa.
4: A sala de imprensa aqui em Dallas foi pequena para tantos jornalistas. Cristiano Ronaldo confirmou que este é o sexto e último campeonato do mundo da sua carreira. Desvalorizou as críticas ao longo de 23 anos de carreira. Atirou a pressão para o lado espanhol. Disse que a seleção espanhola é a favorita para este mata-mata.

0: derrota dos oitavos de final, disse também que este é para si o melhor campeonato do mundo em termos de apoio, em termos de paixão dos adeptos em relação à seleção nacional.
1: Portugal-Espanha tem pontapé de saída marcado para as 8 da noite. O duelo ibérico vai ter relato de Gustavo Lourenço e comentários de Luís Pedro Sousa aqui na Correio da Manhã Rádio.
2: Eu posso ainda ficar mais apaixonado. Se nós passarmos hoje, ainda, pá.
1: Ainda com mais boost.
2: Ainda mais apaixonado, com mais boost. Tem que procurar isso.
3: Suporte.
2: Como é que se chama a atriz? Nós vimos esse real.
1: Atriz e.
2: Como é que se chama agora? Preguei-te uma partida, não é? Mas já falamos sobre isso. Fomos ao trânsito primeiro com o Luís Silva, que está sempre carregadinho de bolsa.
1: Susana Blazer.
2: Exato. Epá, incrível. Um grande beijinho para a Susana. Temos de trazer aqui a Susana Blazer.
1: A Lara já trouxe.
2: Ah, já cá teve a Susana
3: Blazer. É Blazer ou
2: Blazer?
3: Blazer.
4: Fosse Blazer
3: ou Blazer?
2: É Blazer ou Blazer?
3: Ela é Blazer ou Blazer? É uma dúvida que eu
5: tenho. É meio diferente.
2: É meio diferente. É meio diferente.
1: Estou cá com um boost.
2: É meio diferente. Epá, brilhante. Um grande beijinho para a Susana. Estamos a 24 minutos das 11 da manhã. Vamos dar uma volta ao trânsito contigo, Luís.
4: Olha, vamos a isso. Vamos a isso e vou começar pelo norte do país, porque há aqui uma informação nova e que dá conta de um acidente em Vizela. É precisamente este acidente na via intermunicipal que liga Vila Nova de Famalicão às Caldas de Vizela. É um acidente grave.
2: Ande
4: lá por cima, exatamente. É um acidente grave que envolve 3 viaturas e, ao que tudo indica, ambas ficaram bastante danificadas e, portanto, há muitos bombeiros no local e a situação em termos de trânsito está, obviamente, mais complicada. Em relação ao Porto, na A28, mantém-se as filas entre o acesso à A4 e a zona de Ramalde. Na VCI está pior o sentido a Rábida Freixo, entre a zona do Campo Alegre e a saída para a Boa Vista. No sentido oposto, há paragens junto à saída para as Antas. Na A3, apenas se para no troço entre a Circunvalação e a VCI. A própria estrada da Circunvalação apresenta intensidade de trânsito na zona do Hospital de São João, mas mesmo assim as condições de fluidez têm vindo a melhorar gradualmente. Portanto, em traços gerais são estes os pontos a reter na área do Porto. Todos os outros acessos à cidade já estão com trânsito regular. Em Lisboa, temos aqui a situação de acidente na A5, que ocorreu precisamente no sentido Lisboa-Cascais. Este acidente ao quilómetro 6, que é precisamente próximo da saída para Linda a Velha Carnaxide. Este acidente está a provocar fila de trânsito a partir de Miraflores e, portanto, como alternativa, pode utilizar a marginal, apesar de ter paragens na zona de Caxias sem motivo aparente, ou seja, serão trabalhos de limpeza. Devia ficar aí o ponto de interrogação, porque é, de facto, uma situação que não indica nem acidente nem avaria.
2: Não deixa um ponto de interrogação no meio da via, porque nunca se sabe, alguém distraído e depois
4: sabe,
2: não vê.
4: É atropelado o ponto e depois
2: é lá o ponto de interrogação, se faz.
4: Tenho aqui outra informação de acidente, é na Avenida da Ponte 25 de Abril, já aqui falámos desta situação, é antes da saída para as Amoreiras, a fila já está no final da ponte 25 de Abril. Não tarda muito, pode afetar a margem sul do Tejo, a fila na A2, por enquanto, ainda se mantém na Baixa de Almada. Depois, temos a segunda circular, ainda com paragens no Campo Grande, no sentido Benfica-Sacavém, mas mesmo assim o cenário tem vindo a melhorar gradualmente. São estes 3 pontos essenciais em Lisboa a reter, até porque os restantes acessos à cidade já é sempre a andar, portanto, com linha verde.
2: Está tudo bem.
4: Tudo verde, sinal verde.
2: Está tudo bem, muito bem. Obrigado, Luís Silva, bom descanso, até amanhã, meu amigo. 6:30, está combinado contigo? Cá estaremos na hora do costume.
4: Grande abraço.
2: Vamos às compras no instante, vamos embora, estamos a 20 minutos das 11 da manhã.
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4: Lara, estamos à tua espera.
9: Ainda bem.
4: Vamos pedir, e é para saber, olha, vamos pedir umas tapas, uns pimentos padrão, uma tortilha,
9: sim.
4: Vamos comer só comida.
9: É uma boa hora para comer isso, ali a perto das 8 da noite.
4: Tens algum português?
9: É uma boa hora.
4: Um
10: agora também já ia.
4: Um presuntito.
9: Prosciutto.
4: Qualquer coisa assim.
9: Eu gosto de tudo. Olha, sabes o que eu gosto?
4: Em espanhol, o que é que
9: ai, como é que se chama? Tortilha.
4: Uma tortilha?
9: Ai, sem cebola.
4: Tortilha joga pela direita.
9: Gosto muito da tortilha.
4: Vem pela direita.
9: Eu posso comer essas tapas todas, desde que no final ganhe a meijo ou a abelhão pato.
4: Isso é que é. Ou cozida à portuguesa.
9: Ou a bela da sardina on carbon. Está tudo certo.
4: E ganha.
9: Eu só espero, eu não quero ir a. Eu sofro com os penaltis, portanto eu não quero ir a penaltis.
4: Atenção, rapaz, o Lara Afonso diz que penaltis não, porque ela sofre.
9: Eu sofro muito com penaltis.
10: Não deixem,
9: e o prolongamento também já é uma cena. Mas vá, ainda se aguenta mais o prolongamento do que os penaltis.
4: Prolongamento, Lara ainda aceita.
9: Ainda vai. Penaltis. Não vai que não vai para a penalti, não.
4: Mas temos lá o Diogo Costa, não é?
9: Sim, coitadinho, ele já vai ser. Ele já vai ser. Pronto, muito importante, como tem sido.
4: Sim.
9: E eu acho que não se pode sobrecarregar as pessoas.
4: Estás a passar muito tempo com a malta do Record, tu andas.
9: Ah, é verdade, já viste uma vida.
4: É incrível. Olha, uma coisa que não sabes, ainda não disse também aqui à equipa, é que foi neste mesmo dia, em 2009, que o Cristiano Ronaldo foi apresentado como no reforço do Real Madrid para 80 mil pessoas. Exatamente. Assistiram à chegada do Ronaldo.
10: Já agora que assinala essa data, festiva com mais.
9: Não, todas as datas relacionadas com o Cristiano Ronaldo são festivas. Eu sou o time Cristiano Ronaldo Forever.
4: Portanto, Cristiano, não te esqueças, foi neste dia, lembras-te daquele dia que estavas mesmo. Exatamente. Eu não sei, aliás, ele ontem disse na conferência de imprensa que ele sente qualquer coisa no dia do jogo.
9: Ai, eu amo quando ele diz Zé.
4: Zé, diz lá.
9: E depois termina com o Chico.
4: Chico, és tu.
9: Gosto tanto do.
4: Olha, o que é que vamos ter no Aqui Entre Nós? Eu já sei.
9: Então, já deu para ver, não é? Gira, determinada, obstinada, faz parte da casa, tem tanto para nos contar.
4: Estamos a falar de ti.
9: É a Catarina Miranda.
4: Olá, Catarina.
9: Vai estar aqui entre nós, é verdade. Vai estar aqui entre nós. Vamos falar com a Catarina e até conhecer um bocadinho melhor. Não sei. Aqui entre nós são sempre conversas muito de acordo com aquilo que o convidado quer dizer. Portanto, é deixá-la ir.
4: Epá, vamos chegar a tempos, ok?
9: É.
4: Muito bem, olha, Lara.
9: Mas então, é a Catarina Miranda. Sim, ouviu bem. É a Catarina Miranda que está aqui.
4: Portanto, vamos de expresso. Fica combinado assim. Amanhã cruzamos à mesma hora. Eu vou ouvir-te depois das 11 da manhã.
9: Faz
4: já cá está a nossa Larinha, que é mesmo assim. Fazemos sempre uma festa daquelas boas, que sabe sempre bem ouvir. E claro que as músicas também dão uma boa ajuda. Como esta é de expresso, vá todos a bordo. Agora...

0: Estamos aqui a pensar que já há algum tempo não vamos ao Expresso buscar boas notícias lá. Foi a Sabrina Carpenter que deu aqui a ideia. E nós temos sempre saudades de boas notícias, são sempre bem-vindas. Mónica, tu tens uma boa notícia para dar.
1: É uma notícia boa.
0: Olha, então.
1: A CP anuncia que repôs a totalidade da oferta no país. Nos últimos dias, por causa das temperaturas extremas, do calor extremo, a CP cancelou os intercidades e alguma oferta de comboios, porque simplesmente o material circulante sofreu o efeito dessas temperaturas muitíssimo elevadas. Por uma questão de segurança, e também porque também há registro de algumas viagens um pouco mais acaloradas porque os ar-condicionados não eram suficientes para garantir que as pessoas viajavam com conforto. Pronto, apesar do estado de alerta estar até às 11 da noite, a CP repôs a oferta de comboios no
0: país. Olha que boa notícia. Boa, obrigado, Mónica. Filipe.
2: A Academia de Música de Telheiras promove entre hoje e o final do mês os Ateliês de Verão 2026. A iniciativa destina-se a crianças desde o pré-escolar até ao segundo ciclo e inclui atividades como formação de bandas, gravação em estúdio, criação de instrumentos, artes plásticas, jogos musicais e visitas guiadas. As inscrições já estão abertas em academiamusicatelheiras.com.
0: Já tinha saudades dessas coisas imersivas. Ai, que maravilha.
2: Luís. Era na minha idade ter estas atividades no verão.
0: Juro-te. Muito bom.
3: Vou continuar com o arte em cartaz, então, que parece uma boa notícia.
0: Que saudade.
3: E que tem a ver com a quarta edição do Serralves em Luz, que vai expor um percurso imersivo no palco da Fundação do Porto.
0: Estás a ver?
3: E, portanto, está de volta o Serralves em Luz.
0: Começa já
3: na próxima quinta-feira, 9 de julho, e vai-se manter até 8 de novembro. Portanto, este ano inclui peças musicais inéditas de 7 músicos portugueses.
0: Maravilha! Ficam aqui ótimas sugestões, boas notícias da Mónica Peixoto, do Luís Silva e do Filipe Galamba. Fica também a minha promessa de regressarmos amanhã a partir das 6:30 da manhã. Faça o favor de aparecer, porque aqui a malta até se diverte. O que é que eu disse? Pá, isto é desta comida estragada espanhola que chegou aqui. É pá, isto tinha-me que ir mal, não é? Até amanhã, 6:30. Obrigado.

0: Ora então, muito bom dia. Está no sítio certo, a hora certa. Está na Correio da Manhã Rádio, aqui entre nós, comigo, Laura Afonso, e hoje com Vítor Figueiredo. O Vítor vai agora dar início ao grande jornal das 11. São 10h53. Bom dia, boa segunda-feira e bom dia, Vítor.
1: Olá, bom dia. Cá estamos então para, enfim, dar conta da grande atualidade que está a marcar um dia marcado pelo Mundial de Futebol. Temos mais logo o jogo entre Portugal e Espanha, às 8 da noite, com relato direto aqui na Correio da Manhã Rádio. Cá estarão o Gustavo Lourenço e o Luís Pedro Sousa. Não perca, da madrugada chega os resultados inesperados e da noite, neste caso do Brasil-Noruega, com a Noruega a vencer por 2-1 e deixar, enfim, o Brasil fora do Mundial. Já vamos a mais detalhes sobre estes resultados. Ainda a passagem da Inglaterra à fase seguinte, ganhou dificilmente ao México por 3-2 e jogou boa parte do encontro, aliás, com 10. Entretanto, um incêndio esta madrugada numa loja de roupa em Carnaxide, aqui perto de Oeiras. O fogo não provocou vítimas e mobilizou mais de 40 operacionais. Há pouco o ponto da situação era feito pelo comandante de bombeiros no local. Vamos ouvir.
2: Estamos a arrefecer alguns pontos que ainda estão quentes, mas neste momento estamos já numa fase de rescaldo. Demos prioridade também à defesa do posto de combustível e fazer essa defesa perimétrica de forma que o incêndio não se pudesse alastrar nem criar danos na bomba de gasolina, por ser aqui um ponto quente e por isso um perigo.
1: A bomba de gasolina foi ameaçada e os bombeiros de facto tiveram que controlar as chamas nesta loja de roupa em Carnaxide. O comandante Reinaldo Muralha a dar conta aqui da situação, já em fase de resolução. Duas idosas encontradas sem vida dentro de uma estufa na Póvoa de Varzim. O calor poderá ter estado na origem da tragédia que vitimou as duas mulheres, irmãs de 73 e 76.

0: 10 anos. Os detalhes com a jornalista Ana Isabel Fonseca.
1: Terá sido mesmo devido às temperaturas muito elevadas que se faziam sentir no fim de semana que estas duas irmãs morreram, sendo certo que aquilo que se suspeita é que tenham já falecido no sábado, embora os corpos só tenham sido encontrados na manhã de ontem. Ora, vieram aqui para esta zona os bombeiros da Póvoa de Varzim, também elementos da Polícia Judiciária do Porto, estiveram aqui a inspecionar toda esta zona, mas a verdade é que não foram então encontrados indícios de crime, tudo indica aqui que terá sido mesmo devido a um golpe de calor. Portanto, aquilo que se suspeita é que entre o final, que esta tragédia tenha ocorrido precisamente entre o final da manhã de sábado, a altura em que estas duas mulheres foram aqui vistas por algumas pessoas nestas estufas, e também depois já o final da tarde, uma vez que já não compareceram nessa missa como era habitual.
0: Incêndio de Vozela em fase de resolução, mas ainda com mais de 700 operacionais, 259 viaturas e 3 meios aéreos em ação. Aquele que é o incêndio, considerado o incêndio, o maior incêndio da Europa em área ardida, destruiu cerca de 13 mil hectares. As chamas consumiram casas e fábricas. O jornalista Gonçalo Reis Batista traça aqui um retrato de fumo e cinzas.
2: Estamos a falar de mais de 14 mil hectares de terra ardida, várias casas em risco, mas sobretudo empreendimentos destruídos. É o caso desta fábrica em Campia, na zona industrial de Campia, que ficou praticamente reduzida a cinzas. É uma fábrica de produtos de combustão, portanto usava sobretudo madeiras para fazer esses mesmos produtos, portanto naturalmente é uma fábrica com um material muito inflamável, porque estamos a falar da destruição não só do produto que estava armazenado, não só do produto já produzido, das matérias-primas, mas também do todo o processo, das oficinas, da fábrica, de viaturas. Tudo ficou praticamente destruído, foi consumido. Também a zona de mato extensa aqui à volta da zona industrial de Campia. Portanto, o rastro deixado para trás é sobretudo deste, de muita destruição, de muita tristeza. Agora as pessoas vão tentar também combater isto. Naturalmente há seguros das fábricas, das casas, mas demoram sempre muito tempo e para muitas destas pessoas é a perda daquilo que demoraram verdadeiros anos a construir.
0: A reportagem de Gonçalo Reis Batista, um rastro de destruição naquele que é já considerado o maior incêndio da Europa, até o momento, em área ardida, mais de 14 mil hectares. Entretanto, risco máximo de incêndio em mais de uma centena de concelhos, 4 distritos sob aviso vermelho devido ao calor. Este ano a GNR já deteve 134 pessoas por suspeitas do crime de incêndio e reforçou o patrulhamento e alerta para o cumprimento das medidas de prevenção. As autoridades reforçam a fiscalização de veículos de duas rodas nos próximos dias. Esta é a sétima de 11 campanhas previstas para este ano. Sob o tema Duas Rodas, Agarre-se à Vida, a campanha vai decorrer entre 7 e 13 de julho. A Ordem dos Veterinários lança campanha para reforçar a Assembleia da República a reduzir o IVA nos serviços veterinários. A campanha visa explicar a importância de reduzir este valor de 23% para 6%. Mais de 360 polícias reforçam a partir de hoje os aeroportos portugueses. A medida visa aumentar a capacidade da PSP no controle de passageiros e evitar as filas de espera verificadas nos últimos tempos. Lá para fora, a Ucrânia, ataque russo esta noite sobre Kiev, fez pelo menos 10 mortos e 34 feridos. O comentador de Assuntos Internacionais, Bernardo Valente, considera que a Ucrânia está nesta fase do conflito numa posição mais favorável.
3: Neste momento, bom, vamos tendo estes ataques que claramente fazem moça, principalmente na população ucraniana, e são ataques indiscriminados a civis pelo lado russo. Mas o que temos visto é que a Rússia vai recuando um pouco no território, que o conflito está congelado em muitas zonas, ou seja, que a frente de batalha não se move nem para este, nem para o oeste, e portanto isto é a prova que a Ucrânia, principalmente porque consegue atacar em profundidade, está neste momento numa posição favorável, talvez a mais favorável de sempre, desde o início do conflito.
0: Entretanto, Vladimir Putin terá ligado a Donald Trump para reafirmar a intenção russa de conquistar toda a região do Donbass, no leste da Ucrânia. Irão, cerimónias fúnebres do antigo líder Ali Khamenei começam hoje em Teherão. Khamenei foi morto durante os primeiros

0: bombardeamentos norte-americanos ao Irão. O filho e o sucessor não está presente por óbvias questões de segurança. A reportagem de um enviado especial do Correio da Manhã, Alfredo Leite.
1: Aqui na avenida onde passa o cortejo fúnebre de Ali Khamenei, gritos de morte à América é o que se pode escutar por todo lado. Aliás, há muitas bandeiras vermelhas, nós podemos ver várias bandeiras aqui, bandeiras do Irão, bandeiras do Hezbollah.

0: e de apelos à morte de Donald Trump e também da nação americana.
1: Começaram então as exéquias do ex-líder do Irão, Ali Khamenei. O funeral está marcado para quinta-feira em Mashhad, a cidade natal do ex-líder iraniano. Desporto de futebol mundial, oitavos de final. Portugal defronta hoje a Espanha, às 8 da noite, já lá vamos. De ontem, nota para a eliminação do Brasil perante a Noruega, 2-1, e a vitória da Inglaterra, 3-2, sobre o México. Agora a contagem decrescente para o segundo mata-mata português. Depois da Croácia, segue-se a Espanha no caminho da seleção nacional. O Pedro Neves de Sousa está em Dallas.
2: A sala de imprensa aqui em Dallas foi pequena para tantos jornalistas. Cristiano Ronaldo confirmou que este é o sexto e último campeonato do mundo da sua carreira. Desvalorizou as críticas ao longo de 23 anos de carreira, atirou a pressão para um lado espanhol, disse que a seleção espanhola é a favorita para este mata-mata dos oitavos de final, disse também que este é para si o melhor campeonato do mundo em termos de apoio, em termos de paixão dos adeptos em relação à seleção nacional.
1: Paixão do futebol. Portugal-Espanha, mais logo, 8 da noite, relato aqui na Correio da Manhã Rádio, com a narração de Gustavo Lourenço e os comentários de Luís Pedro Sousa. Voltamos mais daqui a pouco com mais informação. Laura?
3: Estás-te a rir. Eu vou explicar. Sabes que aqui entre nós eu conto tudo. Eu vejo o Vítor Figueiredo levantar a mão e pensei, pronto, é para eu falar. E afinal, ainda faltavam escondidos.
1: Levantar e depois vai.
3: Muito bem, hoje aqui entre nós vai estar também aqui comigo o Vítor Figueiredo, já a seguir conversa boa.

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4: É conto mesmo, estamos a iniciar uma semana e claro que aqui entre nós há sempre conversa boa, todos os dias, de segunda a sexta, mas depois também há a possibilidade de ouvir algumas dessas conversas no fim de semana, para que nada lhe falte, naturalmente. Muito bem, 4 minutos depois das 11, hoje existem várias efemérides, mas hoje, meus amigos, é dia de...
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4: É para acompanhar ao segundo e já agora aproveito e deixo aqui a dica 927794422 para fazer, e, aliás, para continuarmos a apoiar e fazer aquilo que ainda não foi feito, ok? Falta-nos isto, ok?
6: Vamos Portugal! Hoje é para cima dele.
4: É isso mesmo, vamos lá Portugal, vamos apoiar a nossa seleção. Envie as suas mensagens para o 927794422 e também, por que não, deixar mensagens com perguntas para a convidada de hoje. É a Catarina Miranda, a seguir a Anastasia. Para já, Left Outside Alone. Bom dia.

0: tem os melhores ouvintes do mundo, quem é?
1: Ora, bom dia.
0: Bom dia.
1: Pessoal aí da CM, bom dia ouvintes. Estou confiante na seleção. Acho que vamos ganhar à Espanha. Vamos mostrar aquilo que somos feitos. E força Portugal, pá, acho que vamos ganhar 2-0.
0: Boa, gosto.
1: 2-0, vamos ganhar 2-0 e vamos fazer o que ainda não foi feito.
0: É isso, Mário.
1: Força Portugal.
0: Força Portugal, é isso, Mário. Muito obrigada pela mensagem. Pode fazer como o Mário e enviar as suas mensagens para o 927794422. Estamos à sua espera.
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0: Aqui entre nós agora. Está na hora de começarmos aqui a nossa conversa com é uma estreia aqui na Correio da Manhã Rádio, Catarina.
3: É verdade, é a minha estreia.
0: Olá, bem-vinda.
3: Obrigada.
0: Está tudo bem contigo?
3: Está, e contigo também.
0: Boa,
3: não é?
0: Também,
3: sempre
0: graças
3: altas.
0: A Deus. Sempre altas, sempre altas. Então, para quem não conhece Catarina Miranda, é só das pessoas mais faladas nos últimos tempos.
3: Felizmente, infelizmente, isto depois vai depender do contexto e da história, não é?
0: Olha, como é que tu lidas com isto? Eu acho que esta é uma pergunta que toda a gente faz, não é? Mas como é que tu lidas com esta história de não ser de facto indiferente no panorama agora televisivo, e sendo que a televisão sempre foi um sonho, como é que tu entras aqui neste...
3: Ao início eu não lidava assim. Eu acho que há sempre aquela, quando nós começamos a, neste meio, há sempre aquela coisa de nos queremos justificar.
0: Sim.
3: Cada história que aparece queremos justificar.
0: É agora, mentira, é verdade, é
3: verdade, isto é mentira, isto não aconteceu assim, isto não foi assim. Principalmente os títulos que faz hoje em dia são muito sensacionalistas, portanto é clickbait, não é? Para as pessoas só irem lá clicar, depois a história é totalmente diferente. E eu sentia muito aquela necessidade de me vir justificar. Não foi assim, ainda hoje às vezes sim, quando é mais grave, me vi justificar. Mas agora eu aprendi uma coisa, que é: o tempo acaba por justificar mais cedo ou mais tarde aquilo que foi dito.
0: Eu tenho uma expressão: o tempo é o melhor contador de histórias.
3: Definitivamente. Principalmente aquelas que não existem. Portanto, há cá histórias que as pessoas dizem assim, passados anos: ai, mas aquilo nunca ficámos a saber o fim daquela história. Pois

0: Não, meus amores, não houve fim, não existiu. Aquela história nunca houve. Aquilo foi fruto da imaginação de alguém.
1: E sentes que desde a primeira polémica até agora, tu cresceste nesse sentido. Há uma maturidade. Há uma Catarina Miranda que já encara de forma diferente todas estas notícias que vão saindo, todas estas polémicas. Estás uma mulher diferente.
0: Sim, eu sinto. Nós depois também vamos amadurecendo à medida que vamos percebendo, lá está, que nem tudo precisa de uma justificação, que mesmo agora acabei de sair do ar e queriam que eu desse uma justificação à força toda, um colega meu, painel, e eu não me ia justificar, porque eu não sinto necessidade de justificar. Então, acho que isso às vezes também enerva as pessoas, é eu queria saber e eu não sei agora. Pois não, porque as pessoas só sabem aquilo que nós queremos. Porque isto não é Hollywood, não é? As pessoas acham que sim, que as pessoas que andam aí com câmaras atrás de nós, nas casas, não, meus amores. A maioria é que toda a gente sabe que vai estar lá àquela hora, portanto, isto não é Hollywood, não andam-nos a perseguir.
1: E já lá vai o tempo em que tu vivias com uma televisão
0: com
1: em cima. Com uma câmara em cima em que toda a gente te via na televisão. Ou seja, se tu pudesses recuar no tempo, tu voltarias a participar no primeiro reality show que participaste?
0: Sem dúvida, não vai haver experiência como aquela na minha vida. Aquilo foi, era tudo novo. Eu não sabia o impacto que estava a ter. Eu estava-me a divertir horrores. Eu estava ali no fim também de uma relação assim um bocadinho complicada e não complicada. Portanto, era aquela coisa do vamos ver, porque também era um namorado que eu tinha, que ele era búlgaro, portanto, que eu conheci nos cruzeiros, namorámos durante alguns anos, mas já estava naquela fase que eu queria voltar para Portugal, ele não queria, então estava ali mais uma amizade do que um namoro. Eu estava feliz da vida, estava a curtir horrores, aquela experiência. O programa era quase todo à volta das coisas que eu fazia, porque eu percebia porque através das imagens.
1: Tu foste estratega, logo desde o primeiro instante.
0: Logo.
1: Não é? E
0: logo.
1: Isso dividiu opiniões.
0: Sim, sim. Acho
1: Mas
0: que
1: é um jogo, não é?
0: Sim, é um jogo. Portanto, aquilo não é vida real, não é? Nós ali podemos fazer, bater com as panelas, fazer qualquer coisa. Na minha casa eu não faço isso, não é? Porque senão os vizinhos matavam-me e provavelmente era expulsa no dia a seguir do prédio, mas ali nós podíamos fazer tudo, e então eu estava, de repente estava a ter uma coisa que eu sempre quis ser famosa, sempre disse isso, sempre quis ser reconhecida. Há pessoas que têm, ai, mas sabes,
1: as pessoas têm pudores em dizer
0: têm
1: isso.
0: Têm mesmo pudores, e é quase um tabu dizer, ai, não, eu sempre quis ser conhecida na rua, que as pessoas olhassem para mim, viessem me cumprimentar, como hoje ainda fazem, e eu sempre quis ser, estava a ser conhecida, estava a ter oportunidade na televisão, estava a conhecer as maiores estrelas da televisão portuguesa que eu admirava, que eu sempre vi na televisão, então estava a viver horror. Depois acabei por ir, nem sei se foi, não, depois ainda entrei no dilema a seguir, logo passado um mês.
1: Acabaste por ser uma profissional dos reality shows.
0: Logo a seguir, passado um mês, entrei no dilema, depois fui para o Somos Portugal. Ainda estive a apresentar o Somos Portugal, portanto foi assim a minha primeira experiência televisiva mesmo.
1: E esse é que foi o teu início do realizar um sonho, não é?
0: É assim, eu até estou a mentir, acho que a reviravolta foi agora com a CM. Ali foi testar para ver se era aquilo, e eu senti desde o primeiro momento
1: que era
0: ok,
1: aquilo.
0: Eu nasci para fazer isto, é aqui mesmo, eu tenho a certeza absoluta.
1: Mas tu já sabias que gostavas de fazer televisão, ou ainda era só a história de seres conhecida?
0: É assim, eu sabia, mas até ao momento em que te metem um auricular, estão-te a debitar texto ao ouvido, tu tens ali uma pessoa para entrevistar, um colega teu que tens de ter contra a cena, e uma multidão aos gritos, não somos Portugal, tu pensas assim, ok, isto só vai dar muita porcaria, ou isto vai correr muito bem, mas olha, ao menos eu já posso dizer que fui um dia apresentadora, se isto correr mal, amanhã já não volto mesmo. E aquilo correu super bem. Eu lembro na altura, eu fazia com o Edvor, eu estava a apresentar com ele e eu dizia assim, oh Edvor, tu achas que correu bem? Ele, não correu bem, isso é o Edvor, mas o que é que eu tenho que melhorar? Ele, olha, tens de fazer mais isto, dizer mais aquilo.
1: Ele foi um grande apoio?
0: Foi, ele e a Mónica naquela altura foram,
1: Mónica,
0: sem dúvida,
1: isso,
0: a Mónica, um amor, e eles foram impecáveis, eles diziam onde é que eu tinha que melhorar, a seguir eu ia fazer, a seguir já ia ali com uma nova versão do que iria fazer, e então foi espetacular.
1: E aí é que nasceu a Catarina Miranda quer ser apresentadora.
0: Aí eu pensei mesmo, eu quero ser apresentadora. Agora,
1: e tu és muito determinada, tu quando pões uma coisa na cabeça.
0: É muito difícil tirar. Não é difícil, é quase impossível. Então eu é assim, eu não sabia como é que eu iria fazer, porque agora eu tinha ali uma oportunidade, de repente dizem que somos Portugal, acabou.
1: Pois.
0: E eu pensei, ok, boa. Ok, já fui apresentador durante 2 meses, mas eu queria fazer isto para o resto da minha vida. E depois acabou por, não sei se foi, acabou por surgir a CMTV logo a seguir, já não me lembro. Mas depois eu vim para a CMTV. Eu vim para a CMTV, vim como comentar. Eu fui comentar a primeira vez, sem qualquer tipo de interesse. Isso é que no próprio dia perguntaram-me se eu queria vir a semana inteira. Eu disse que sim, que poderia vir a semana inteira. E acho que depois, passado uma semana ou duas, tinha assinado o contrato. Mas depois foi muito giro, portanto, ao disco disse. Depois diziam que eu já não vinha mais e que eu

0: tinha sido.
1: E achas que isso te beneficiou de alguma maneira?
0: Ah, eu já tinha contrato assinado, eu sabia que aqui por duas semanas eu ia estar aqui todos os dias, mas as pessoas achavam que eu tinha sido corrida logo. Mas, portanto, eu acho imensa graça, porque depois os backstage as pessoas não sabem, então a informação desapareceu novamente. Ah, eu acho-me piadão. Aliás, quando eu depois saio daqui, vou para o Big Brother novamente. E as pessoas diziam que eu tinha sido despedida.
1: E tu a saber da verdade.
0: Não,
1: e
0: eu tinha vindo aqui antes de ir para o hotel. Eu estive aqui com o nosso diretor, com o Carlos, antes de ir para o hotel. Porque eu sou uma pessoa que eu acho que é assim. Nós temos que agradecer sempre a quem nos deu a mão. Eu sou muito grata a quem me deu a mão. Eu sempre que saio da TVI falo com alguém da direção. O João Patrício, são as pessoas que eu tenho assim mais contacto, que eu adoro, que sempre foram pessoas que sempre me ajudaram. Ou quando saio daqui, falo sempre com o Carlos. Eu sempre disse ao Carlos: olha, Carlos, no dia em que eu tiver alguma proposta do outro lado, porque ainda hoje o meu grande sonho é apresentar um reality show. É o meu grande sonho é apresentar um reality show. Eu sonho com esse dia todos os dias. Já tenho, inclusive, juro-te, já tenho escrito como é que eu quero que seja a abertura do programa.
1: Oh, meu Deus! Já tenho isso, tudo, é maravilhoso!
0: Tudo! Já tenho ideias, tudo! Já tenho tudo no papel. E eu sempre disse: olha, no dia em que me chamarem, podes ficar descansado, porque tu vais ser a primeira pessoa que eu vou ligar. Aliás, quando me ligaram, eu tinha posto um pé. De férias no avião, onde é que eu estava? Estava em Punta Cana. Pus lá o pé, não tinha férias há imenso tempo, e eu pensei assim: ok, estou-me a ligar. E eu dizia: Endemol. E eu: ai, e agora? Que eu atendo, não atendeu. Aí eu atendi: como é que é a miúda? E eu assim: a miúda está de férias. Eu estou de férias. Eles sabiam que eu tinha um contrato, eu estava super bem aqui. E foi então que eles me disseram que me queriam de volta. E eu, a primeira coisa que fiz foi logo ligar ao Carlos. Eu andava de ilha para ilha, repara, de ilha para ilha, sem rede. Acabaste a tentar ligar ao Carlos para lhe dizer a ele que tinha uma proposta.
1: E conseguiste.
0: E consegui falar com ele. E acho que isto é. Por isso é que eu acho que nunca tenho as portas fechadas em lado nenhum. Porque eu sou sincera.
1: És transparente com
0: todos, não é? Eu estou aqui, gosto de estar aqui, eu amo estar na CM. Porque isto é um meio muito pequeno, nós conhecemos todos aqui, é mesmo uma família. As pessoas estão, comparado com as outras estações, uma TV e uma SIC, que são gigantes, aqui somos um meio mais pequeno, é mesmo família, parece que estamos em casa, não é? Tudo muito organizadinho, eu gosto muito de estar
1: e agora
0: aqui.
1: Quando voltaste para este novo desafio com o teu nome, já tens uma rubrica com o teu nome.
0: Opa, é incrível, não é?
1: Como as coisas são? Como é que tu te sentes? E o que é que tens a dizer sobre este novo desafio? Como é que te sentes nesse papel? Cruzas aqui duas situações, não é? O comentário de social.
0: Que eu não gosto de fazer.
1: Não gostas?
0: Assim, não gosto porque eu não gosto de falar sobre a minha vida. Bem, já, pronto.
1: Portanto, não faças aos outros.
0: Eu falar sobre a vida dos outros, não é? Então, estou-me ali um bocadinho a contradizer, mas é o meu trabalho, não é? Então, mas tento ser justa. É uma coisa que eu tento muito fazer, ser justa. Ouvir as duas versões da história. Caso eu não consiga chegar a uma versão da história, eu tento que alguém chegue lá para poder dizer aquilo que eu quero, ok? Com a informação. E mesmo que eu não vou com a cara de várias figuras públicas, portanto, há imensa gente que eu não gosto.
1: É que tu não tens pudor em dizer isso, é engraçado. Tu dizes e dizes na cara dessas pessoas se cruzarem.
0: Eu já tive colegas meus que eu dizia mesmo: olha, assim, não gosto de ti, mas isto programa tem que resultar, portanto, olha, vamos só fingir que damos-nos bem, está tudo certo, tu vais para a tua vida, mas assim mesmo, me diga assim.
1: Mas tu dás oportunidade ou não gostas porque disseram alguma coisa?
0: Porque o disseram não, é mesmo quando fazem, sabes, com maldade, é o saber que sabem a minha verdade, que sabem que eu estou correta e estarem, só porque não gostam de mim, estarem a tentar pisar-me ou a tentar fazer uma vida negra para eu não chegar lá. É porque eu chego sempre lá. Mais difícil depois, ok, mas eu chego sempre lá. E depois naquele dia as pessoas que me fizeram mal é que já não vão estar lá. A ver que eu cheguei lá. E então é assim um bocadinho.
1: O que é mais difícil nessa gestão? Nessa gestão humana, não é? Como é que. É que tu dizes com todo esse à vontade, e eu acho que eu admiro, porque eu sou aquela pessoa que se calhar eu gosto de agradar, já vou limpando um pouco as arestas, mas gosto de agradar a toda a gente. Sei que isso é um grande defeito barra qualidade, não sei, porque eu às vezes sinto que é mais defeito do que qualidade. Mas tu não tens esse problema. Não. Como é que tu lidas e como é que fazes essa gestão de
0: eu
1: ti para ti?
0: Eu acho que isso também é o que me torna um bocadinho diferente, não é? Porque aqui no nosso meio da televisão, principalmente aqui na rádio, não tanto, mas no meio televisivo as pessoas são... muitas delas são uma catástrofe natural a acontecer, portanto aquilo ali...
1: Acho que há sempre um interesse.
0: Nem sequer é isso, olha, para mim não há interesse porque eu quando saio do trabalho vou à minha vida e nem me lembro que eles existem, portanto ali nem dá para haver interesse. Mas eu acho que as pessoas... A maioria está por cunha, sabe?

0: é que eles nem são bons no que fazem. Isso irrita-me solenemente. Mas seja aqui, seja na rádio, seja na cozinha, seja na enfermagem, em qualquer área. Elas nem são boas, elas nem sabem o que é que estão ali a fazer. Elas nem sabem como é que chegaram um dia até lá. E dão-lhes oportunidades e elas não se, nem sequer sabem aproveitar aquela oportunidade. E eu sou muito contra as cunhas, porque acho que nós temos que chegar lá por mérito. Então, tipo, hoje eu estou aqui na CM e já me disseram, Catarina, estás aqui agora, tu não precisas provar nada a ninguém, tu estás por mérito, mas eu sinto sempre aquela necessidade do ok, tenho que fazer melhor, eu tenho que.
1: Eu preparo-me para tudo.
0: E eu acho que eu tenho mesmo que. Eu vejo todos os meus programas quando vou para casa, vejo tudo, o que é que foi dito, como é que eu estava, a minha cara, tudo. E eu tento sempre melhorar. E eu acho que eu estou numa constante evolução, portanto eu tento sempre melhorar, eu não fico acomodada, que eu acho que é isso que muitas figuras públicas hoje têm. Ah, eu já tenho este lugar é garantido. Ok, é garantido até ao dia 2, mas amanhã vai aparecer uma pessoa que é melhor e depois como é que vai justificar que ela, que tu mereces estar naquele lugar sabendo que ela é melhor que tu. Então eu tento sempre me adaptar a todos os formatos, mesmo que eu, por exemplo, não, esta coisa de comunicar, de comentar social, é algo que eu não gosto, porque eu gosto mais, o estilo que eu gosto mais de social é um género, vá, passadeira vermelha, que é, está a comentar os vestidos, aqueles famosos lá de fora, sabes, que tu não te vais cruzar com eles assim no corredor, mas isso eu sou ótima, porque eu tenho uma cara de pau enorme, eu digo, ah, está tudo bem, tipo que não se passou nada, mas as pessoas ficam às vezes, ah, porque tu falaste, e não... sim, falei, a minha opinião é o que eu acho, as pessoas ficam chocadas, como
1: e
0: é que
1: em relação a ti?
0: Ah, está tudo bem. Porque imagina, as pessoas falam, há muita gente que fala, não fala as coisas mais simpáticas de mim. Ainda bem, porque se elas soubessem o que é que eu acho mesmo delas, eu acho que elas ainda iam falar pior de mim. Ainda bem que elas só acham aquilo. Às vezes as pessoas ficam muito, os meus apoiantes e as pessoas gostam de mim. Ai, porque é que ela fala mal da Miranda? Oh, meus queridos, se elas soubessem o que é que eu acho sobre elas, elas iam falar pior. É, e eu acho que eu gosto mais de comentar, eu consumo muito coisas que se passam lá fora. E há coisas que eu amo, tipo família real britânica, eu sou completamente fascinada, a história da princesa Diana eu amo, vejo todos os documentários, há coisas que eu gosto muito, mas é tudo muito lá de fora, sabes?
1: Sim.
0: É as Taylor Swift, esta vida, os casamentos, sabes,
1: gostas
0: aquela...
1: do glamour e de...
0: gosto de Hollywood, aquele glamour, tipo, amo Marilyn Monroe, tipo, todas aquelas histórias, aquelas catástrofes que aconteceram, eu amo aquilo. E cá não, cá é sempre basicamente o nosso social é o do diz que disse, não é? Porque depois quando chega a hora a gente vamos a ver e não foi nada daquilo que aconteceu. E depois é um bocado complicado porque tu vais-te cruzar com aquelas pessoas. Eu não vou cruzar com a Taylor Swift em nenhum evento.
1: Não, nunca
0: por
1: sabe,
0: enquanto,
1: nunca
0: por
1: sabe.
0: Enquanto.
1: Já
0: cá
1: veio.
0: Eu, olha, isto vai saber, ainda tenho aqui o upgrade. Qualquer dia vês-me, estou eu no... Como é que se chama aqueles canais lá de Hollywood?
1: O We Entertainment, por exemplo.
0: Por exemplo, ah, ou Hollywood. No TMZ.
1: Olha, mas nunca se sabe, não é? Nunca se sabe. Podes eventualmente fazer alguma coisa em nome de Portugal.
0: Sim, quem sabe. Mas isto tudo, isto tudo para dizer o quê? Que para mim é complicado depois, porque eu vou-me... Para já, eu odeio ir a eventos. É uma coisa que as pessoas não sabem, mas eu odeio ir a eventos.
1: É engraçado, uma pessoa que quer ser conhecida, que quer ser famosa, depois não gosta de ir aos eventos.
0: Não, odeio. Odeio porque aquilo para mim é tudo gente que não sabe...
1: Não te sentes confortável?
0: Não, é assim, também depende do tipo de evento, ok? Pronto, imagina, uma coisa é ir apresentar uma grelha de uma estação, outra coisa é ir àqueles eventos que é quase uma reunião do croquete, sabes? Como é que costumo dizer?
1: Eu adoro croquetes.
0: Ah, bem, eu também, mas tu percebes o intuito que eu quero, não é? Porque aquelas pessoas estão ali porque é para fazerem quase. É quase o trabalho de casa, não é?
1: É
0: quase para se irem conhecer, para depois, se houver alguma coisa, poderem falar logo, irem à fonte. Ah, bem, eu odeio isso, eu amo estar em casa. Ainda por cima agora tenho a minha casa nova, que tem piscina e
1: tudo. Pois, já ouvi dizer.
0: Chiquérrima, portanto é assim. Olha, vou dizer.
1: Como é que tu és fora dos holofotes? Os teus amigos, o teu núcleo duro, aquele grupo de pessoas que te conhece verdadeiramente, como é que eles também lidam com esta tua personalidade tão polémica, não é?
0: Ai, não lidam.
1: Não lidam.
0: Não lidam porque eles...
1: Passam-se, imagina, contigo. Tipo, não. Catarina, para.
0: Não,
1: não.
0: Não
1: te dizem estas
0: eles
1: coisas.
0: Eles dizem sempre, epá, tu não existes, está bem, isto é incrível. Não, porque imagina, fora da televisão, eu tenho a minha vida muito... Eu exponho sempre muito a minha vida, mas é o que eu quero. Portanto, eu...
1: Tu sabes bem, aquilo que sai é aquilo que tu queres.
0: Sei.
1: Aquilo que depois sai além daquilo que tu queres, tu não, já não tens a necessidade de justificar.
0: Não, e eu tenho muitas conquistas que o público não vê. Conquistas pessoais que o público não vê, eu não quero mostrar, não faz parte.

0: minhas relações, sem ser esta última que foi altamente mediática, as outras, pois, as pessoas não sabiam quem as pessoas eram, com quem é que eu estava.
1: O que é que tu aprendeste com isso? Vais continuar a partilhar o teu lado mais...
0: Não, imagina, isto aqui só partilhei mais porque a pessoa também era
1: conhecida, sim.
0: Era conhecida e nós vivíamos do meio das redes sociais. Uhum. Mas com as outras pessoas com quem eu já namorei, não, nunca mostrei, não. Acho que uma foto ou outra, isso não tem mal lado nenhuma. Agora... Também assim, também não estou à espera...
1: Queres preservar, não é?
0: Eu também não estou à espera que as minhas próximas relações metam não sei quantas queixas de crime, como esta fez, portanto, eu não estou à espera disso.
1: Vocês estão aí numa grande guerra.
0: É, não vai ter fim, eu acho, não vai ter fim. E também se tiver fim...
1: Mas como é que tu te sentes?
0: Assim... Eu, por um lado, sinto-me desiludida, porque eu não estava à espera deste circo todo, porque eu acho que era mais fácil quando tu admites o teu erro, sabes que erraste, chegas ao pé da pessoa e dizes, olha, realmente eu errei, nunca mais nada contigo.
1: Mas como é que isto escalou?
0: Imagina, isto veio tudo de uma rapariga que disse que ele tinha colocado likes no Instagram dela. E eu fui ao telefone dele e realmente os likes existiam e eu dei a cara por ele, disse que tinha sido eu, mas sabendo que não era eu. Só que depois a rapariga veio e disse, então, e as mensagens também foste tu? Isto tudo em histórias, estás a ver? E eu pensar assim, boa, agora também existem mensagens, eu nem esqueci o conteúdo porque elas apaga, e agora o que é que eu vou fazer, não é? Como é que eu vou safar disto? E pronto, e depois começou a acontecer uma série de situações que eu descobri, e eu meti um comunicado a dizer que não me identificava mais com a pessoa, portanto eu ia deixar de apoiar.
1: Mas isso ele ainda estava no...
0: Ainda estava no programa. Só depois, pronto, foi todo um filme e a Miranda começou, não, eu não comecei.
1: Mas olha, como é que tu te sentes? Eu vou voltar a fazer esta pergunta.
0: Olha, eu sinto-me, agora sinto-me
1: sem
0: bem.
1: Sem polémicas, sem falar no assunto.
0: Sinto-me bem, sinto-me realizada. Portanto, eu agora, a minha vida parece que de repente floresceu. Agora tenho uma habitação nova.
1: Tens um trabalho
0: tenho
1: novo.
0: Tenho um trabalho novo com o meu nome. Portanto, uma coisa que eu sempre sonhei ter, algo com o meu nome, com a minha assinatura. Estou num sítio que eu sou bem acolhida. Os meus colegas novos são maravilhosos. O que normalmente não acontece com muita frequência, mas estes aqui são maravilhosos. Posso dizer já de passagem. Sou bem recebida no local de trabalho. Portanto, todos os meus projetos, ainda os com acontecer, está tudo encaminhado, está tudo a correr super bem. Portanto, eu acho que no fundo, acho que assim, eu não gosto de dizer que foi livramento, mas acho que foi uma aprendizagem, porque eu acho que nós aprendemos sempre alguma coisa, até nas melhores coisas nós acabamos ali por aprender alguma coisa, mesmo que seja bom, aprende sempre ali qualquer coisa, e nas piores ainda aprendemos mais. Portanto, eu acho que foi uma grande aprendizagem para mim, e pronto, e acho que um dia
1: Mas ainda se vão resolver,
0: não? Não, acho que não vamos resolver. Eu gosto muito de pessoas honestas e sinceras, e ele não é, portanto isso nunca vai acontecer, mas acho que um dia o público vai saber a verdade, porque aqui depois há muito disco disso, há muitas histórias que não correspondem à realidade, e então acho que nos sítios certos, não é? Nas circunstâncias certas, depois vamos saber o verdito final e eu já posso falar e dizer, olhem, então agora vamos falar de factos, e acho que isso vai ser o dia mais interessante. Bom, vai demorar, não é?
1: Olha, Catarina, nós vamos fazer aqui uma síntese informativa, eu vou-te convidar a continuares aqui connosco, até porque quero saber a tua música favorita, quero saber coisas sobre ti que se calhar mais ninguém sabe.
0: Mais ninguém sabe, ok.
1: Não, acho que sim, vamos sair do óbvio. Já falámos aqui, até sem preparação nenhuma, já falámos aqui das polémicas, mas aqui entre nós é uma conversa entre duas pessoas que gostam de comunicação, gostam do sítio onde estão, e de certa forma, para quem te conhece e para quem gosta de ti, até para quem não gosta, ficar a conhecer um bocadinho melhor as tuas coisas, pode ser?
0: Combinado.
1: Então vá, vamos lá às notícias.
2: Aqui entre nós.
1: Mesmo já a seguir.
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1: Ora, então vamos à síntese informativa aqui na Correio da Manhã Rádio.

0: Edição é do jornalista Vítor Figueiredo, hoje aqui entre nós.
1: Olá, bom dia. A Seleção Nacional defronta a Espanha, é às 8h30 de aulas no Texas, um jogo dos oitavos de final da prova. Enviado especial da CMTV e da Correio da Manhã em rádio, Paulo Catarro antecipa esse jogo, o segundo do mata-mata, depois de termos conseguido ultrapassar a Croácia.
2: É um Portugal-Espanha que está a gerar enorme expectativa, aquele que vai realizar-se mais logo em Dallas, num estádio com capacidade para mais de 74 mil espectadores. Quanto à equipa, Roberto Martínez não deverá mexer muito naquela que foi a equipa que defrontou a Croácia e no 11 inicial, quando muito, será João Félix a jogar no lugar de Rafael Leão, tendo em conta a forma como se apresenta em campo a seleção espanhola e o tipo de futebol que pratica. É um Portugal-Espanha que está a apaixonar todos os adeptos do futebol e que vai decidir quem é que segue para os quartos de final, depois em Los Angeles.
1: 8h, Portugal-Espanha, na cidade de Dallas, no Texas. Vai ter relato aqui no Correio da Manhã, rádio, narração de Gustavo Lourenço, comentários de Luís Pedro Sousa. De ontem, o meio escândalo que foi a eliminação do Brasil pela Noruega, 2-1, e ainda do México pela Inglaterra, 3-2, sendo que os ingleses estiveram boa parte da partida a jogar com 10. Os vencedores destes dois jogos, Noruega e Inglaterra, vão defrontar-se agora no dia 11, nos quartos de final deste Mundial. Problemas com o abastecimento de água no concelho de Almada. Ontem, as localidades de Monte Caparica, Lazarim, Palhais, Alto do Índio, Val Flores e a própria Costa da Caparica ficaram sem água por causa de uma ruptura de uma conduta adutora. Os habitantes locais estão a protestar e exigem soluções para a falta de água que afeta o concelho de Almada. A reportagem é de Manuela Barbosa.
3: Os serviços municipais garantiram que as localidades afetadas pela ruptura que cortou o fornecimento de água podem contar com o abastecimento de forma faseada. No entanto, o problema não é apenas de agora.
4: Tem sido horrível, tem sido muito difícil. Isto há duas semanas que tem acontecido, esporadicamente. Estes dois últimos dias foi demasiado, porque foi praticamente o dia todo, desde as 10 da manhã até ontem, até à meia-noite, não houve água. Hoje começou novamente a faltar, às 10 horas, portanto, às 10 e meia, 11 horas, já não havia água a correr nenhuma, não sei quando é que aparece de novo.
3: Em plena época balnear e onda de calor, os constrangimentos vão-se somando.
4: Máquinas de gelo não trabalham, máquina do café não trabalha, casas de banho estão fechadas e naturalmente que as pessoas são sensíveis a essa falta de qualidade e, portanto, tem sido horrível.
3: Para segunda-feira está agendada uma reunião com o SEMAS e com a Junta de Freguesia, assim como uma concentração de protesto.
1: É hoje e está já a decorrer. Municípios e comerciantes exigem solução para a falta de água que afeta o concelho de Almada. Duas idosas encontradas sem vida dentro de uma estufa na Póvoa de Varzim, temperaturas superiores a 40 graus dentro da instalação poderão ter estado na origem da tragédia que vitimou as duas mulheres, duas irmãs, de 73 e 76 anos. Homem sinalizado à Polícia Judiciária por tirar fotos suspeitas as jovens atletas num evento de handball. A GNR de Estarreja foi chamada ao recinto no passado sábado por causa de desacatos entre várias pessoas e o suspeito. A CP já normalizou a oferta e mantém medidas preventivas nos comboios após descida das temperaturas. A vaga de calor provocou constrangimentos na circulação rodoviária com problemas nos ares condicionados de algumas carruagens. Incêndio esta madrugada numa loja de roupa em Carnaxide, no concelho do Eiras. O fogo não provocou vítimas. Mobilizou mais de 40 operacionais, há pouco estava em fase de rescaldo. Em Vozela é já o maior incêndio da Europa em área ardida, 14 mil hectares. Chamas consumiram casas e fábricas, por lá ainda estão mais de 700 operacionais em fase de rescaldo. Há neste momento vários distritos em aviso vermelho e mais de uma centena de concelhos em risco máximo de incêndio. Ainda uma nota para uma rixa entre dois grupos que que deixou 3 pessoas feridas no Porto. Um homem de 29 anos foi esfaqueado e agredido. Entretanto, lá de fora, notícias da Ucrânia. Ataque esta noite sobre Kiev. 10 mortos, 34 feridos. No Irão, começam hoje as cerimónias fúnebres do antigo líder Ali Khamenei em Teherão. Khamenei, que foi morto durante os primeiros ataques norte-americanos ao Irão. O funeral está marcado para quinta-feira em Mashhad, na

0: cidade de Natal do ex-líder iraniano. Ao longo do dia teremos as reportagens do nosso enviado especial, Alfredo Leite.
1: Foi a síntese informativa das 11h30 com a edição do jornalista Vítor Figueiredo. E hoje, claro,
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1: Ora, vamos lá, os nossos ouvintes estão imparáveis.
3: Olá, olá. Aqui fala Filipe Coelho. Epá, eu espero mesmo que hoje a gente ganhe. Vamos conseguir passar a Espanha. Epá, estou muito ansioso para este jogo. Estou confiante. Vamos com tudo para cima deles. Hoje é nosso.
1: Ah, pois é, só pode. Vamos lá, mais.
4: Hoje é dia do grande Portugal. Vamos para cima deles com tudo.
1: Com tudo. Atenção, temos aqui pequeninos.
5: Então vamos todos dizer Portugal, Portugal, Portugal, Portugal.
1: Tão bom.
5: Mais alto.
1: É este o espírito que se vive em dia de jogo Portugal-Espanha, que jogaço que vem aí. Bem, mas Catarina Miranda, tu também estás por Portugal. És menina para gostar de futebol?
6: É assim, eu... Lá está, eu gosto mais de saber como é que é a vida deles, não é?
1: Catarina Miranda.
6: Eu gosto
1: claro.
6: De saber... Eu gosto muito daqueles programas que eles mostram. Agora no Brasil eles fizeram isso. Acho que nós... para o próximo Mundial temos que fazer isso, que é, há uma repórter que vai conhecer a vida das mulheres dos jogadores de futebol durante o Mundial, portanto as festas que elas frequentam, as compras
1: tu
6: que elas fazem.
1: Tu gostavas de fazer uma coisa dessas?
6: Ai, eu amava, porque é assim, de repente nós vamos a lojas que nós, não é? Nós comuns, não é? Não vamos, não é? As ricas, mega ricas, não é? As mulheres dos jogadores de futebol, elas passam a vida naquelas lojas e naqueles iates e naquelas coisas todas, nós não temos acesso, então vai que nós tínhamos acesso.
1: Ai, isso é que era, não é? Isso
6: e
1: é
6: o programa está a ser um sucesso lá fora, portanto eu acho que nós podemos adaptar esse formato.
1: Então
6: aqui
1: temos que falar sobre isso, quem sabe. Vamos à música e já a seguir vamos continuar a conversa com a Catarina Miranda. 11h38, está no sítio certo.
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0: aqui a canção do metro, das 4h30. Ela não ganhou, mas teve quase a ganhar um concurso de TV, como diz aqui esta canção. Não ganhou o concurso, mas ganhou muitas outras coisas. Que maravilha!
1: Aqui entre nós.
0: Então, aqui entre nós, hoje estamos à conversa com a Catarina Miranda. Já estivemos aqui gargalhada, já estivemos aqui, obviamente, desde o início, e acho que para sempre a espontaneidade da Catarina, que é algo que a caracteriza. Mas agora queremos saber como é, tens uma casa nova, já preparaste a tua discoteca em casa? Já tens assim as colunas certas para ouvir as tuas músicas?
2: Não, por acaso tenho, os meus vinhos são ótimos, eles estão sempre a ouvir músicas que eu gosto, portanto nem com isso eu tenho que me chatear, portanto está ótimo, sim.
0: E os teus vizinhos? Reconhecem-te, claro.
2: É muito estranho. Agora que no outro dia o meu vizinho estava a dizer: ai meu Deus, o nosso condomínio está a ficar internacional. E eu perguntei: quem é que podia ser, sei lá, um jogador de futebol? E eu: quem? E eu: estou você. E eu: ah, obrigada, eu disse, obrigada. Era eu, verdade. Pronto.
0: Internacionalmente, provavelmente já te conhecem, não é? Porque os portugueses, há portugueses no mundo, pelo mundo inteiro.
2: Ah, sim, então, sabes, eu tenho muitos apoiantes imigrantes. Então, Suíça, tenho nos Estados Unidos, muitos.
0: Tu também cresceste muito nas redes sociais.
2: Sim, principalmente com a última polémica. Nem tudo é mau, não é? Nem tudo é mau, temos que...
0: Tu és aquela pessoa que aproveita bem o lado bom e o lado mau da fama.
2: É, mas é que há coisas que eu nem preciso aproveitar, elas só acontecem mesmo, então vai isso. Eu acabo por ir surfando as ondas que me aparecem, às vezes não corre assim tão bem, outras vezes corre melhor, mas sim, nas redes sociais tenho crescido bastante, mostro muito o meu dia-a-dia, aquilo que eu faço, uhum. O que eu gosto de fazer.
0: E agora estás na fase de decoração da tua casa?
2: Eu agora estou na fase do decor da minha casa.
0: E estás a partilhar com os teus seguidores?
2: Estou a partilhar com os meus seguidores, inclusive hoje vai lá ter uma decoradora que vai lá fazer um espaço na minha casa. Sim, aquilo está a ficar chique. Aquilo está tão chiquérrimo que às vezes até penso que aquilo não é para mim. E que eu só vou lá de vez em quando. Quer dizer, não vou agora, tenho passado muito tempo em casa, mas tenho aproveitado também para sair um bocadinho, para espairecer. E às vezes até acho que aquela casa não é a minha, mas pronto, mas é
0: já realizaste um sonho. Quantos mais sonhos é que tu tens para realizar? Tu és uma mulher de muitos sonhos?
2: Olha,
0: ou são objetivos?
2: É assim, são sonhos, mas são objetivos. Quero muito apresentar um reality show em Portugal.
0: Certo.
2: Portanto, aliás, eu acho que eu sou salvação para muito projeto aí que anda a correr mal, lamento informar. Agora sou CM, portanto, olha, meus queridos, lamento.
0: Faz
2: a
0: aqui.
2: Tia Maia não me vai largar. Não, não vai, eu sei que ela não vai. Ela jamais me largaria. Aliás, ela foi aí uma das. Eu ainda me lembro, tinha acabado de ser do primeiro reality show. Ela ligou-me, foi muito engraçado. Ela ligou-me e disse assim: eu não sei como é que ela conseguiu o meu número, não é? Mas isso aqui no nosso meio a gente consegue, isso é fácil. E ela ligou-me assim: tô querida, é a tia. E eu assim: a tia, minhas tias não me ligam. A tia Maia, não conhece? E eu: a das cartas. E ela sim. E ela, pronto, ela elogiou-me o meu percurso e tudo mais. E ela já ali estava a lançar-me ali a escada para se eu quisesse subir. Pronto, mas depois tomou outros rumos. Mais tarde é que eu vim para a CEA. Mas ela sempre foi assim a pessoa que acreditou em mim desde o começo mesmo. Foi aquele primeiro telefonema.
0: E como é que tu lidas com as críticas de profissionais de televisão?
2: Olha, depende de quem vem. Então, depende. Há pouco tempo tive Manuel Lisboa já a criticar o meu português. O meu português não é um português mais correto, é verdade. A minha gramática é péssima. Eu era boa aluna em português, mas era só nas composições, porque eu inventava histórias que nem a minha professora sabia de onde é que aquilo vinha. Mas eu nunca fui muito boa aluna assim em português, é verdade, a verdade seja dita. Mas eu acho que quando tu queres criticar alguém, acho que deves o fazer por uma simples mensagem, principalmente quando tu és apelidado do senhor televisão, não é? Então mandavas uma mensagem, mas quando o intuito é criticar e deitar abaixo, se calhar eu faria como ele fez, punha nas redes sociais, pronto, levou uma resposta à minha maneira, porque eu acho que os bons profissionais não têm que ter medo de perder o lugar, têm é que perceber que estão mais perto da reforma, portanto têm que dar o lugar a outro.
0: E tu achas que vês... que te veem como uma ameaça?
2: Eu acho que em termos de falatório, sabes? Não em termos de lugar, não é? Porque eu também não queria o lugar dele, porque eu não gosto do programa dele à tarde, acho que é péssimo. Portanto, o lugar dele eu não iria querer.
0: Mas deixa-te triste, uma referência.
2: É pá, deixa-me triste porque eu gostava dele. Eu sempre vi o Gosto e a Cristina na manhã, eu adorava aquilo. Para mim foi o melhor programa da manhã que houve até o dia 2, foi o do Gosto e da Cristina. Portanto, não vai haver igual, jamais em tempo algum. Foi outra época, foi outros tempos. Eu amava vê-los os dois, eu adorava o Gosto. Aliás, eu quando fui ao programa dele. Foi ótimo. Ele tinha um programa que era o Gosto, né? Que era à tarde, foi o programa dele. Só por acaso bati recorde ao dia sendo o programa dele, portanto ele só me podia estar agradecido. No fundo é isso, não estou a brincar. Mas eu estava à espera de algo mais construtivo da parte dele e não destrutivo, mas acho que isso revela mais sobre ele do que sobre mim, porque eu não estou muito preocupada com o programa dele. Portanto, aliás, enquanto estive na concorrência.
0: Bem, ainda tens referências?
2: Tenho.
0: Na televisão?
2: A Cristina, sem dúvida.
0: A Cristina é a referência.
2: Mesmo que ela me arrase, eu não quero saber, vai ser sempre a minha referência. Ela não faz. Já houve ali coisas menos bonitas que ela disse. Mas eu percebi também, né? Porque eu também já disse coisas menos bonitas sobre ela. Portanto, acho que é um 50-50.
0: Se vocês se cruzam num evento.
2: Sim,
0: tu vais lá falar com ela e ela fala contigo.
2: Sim, de vez em quando troco mensagens com ela. Aliás, ela sabia que eu vinha para a CM, porque eu disse-lhe. Portanto, total transparência.
0: E ela responde-te?
2: E ela responde-me, sim. Responde-me e acho que. E ela vê-nos. Eu sei que ela nos vê também, não é? É óbvio. Nós temos ali um programa da minha que falamos muitas vezes dela. E ela vê, como é óbvio. Eu gosto. Eu tenho que a criticar quando tenho que criticar, mas também elogio quando tenho que elogiar. E não vou a criticar só porque vai ficar bem ou que vou aparecer, não. Muito pelo contrário. E é uma referência para mim, sempre.
0: E há mais alguém que, por exemplo, que ainda não tenhas conhecido e que gostasses de conhecer?
2: Há uma pessoa que eu já conheci aqui em bastidores só uma vez e eu gostava muito de aprender mais coisas com ela, mas a Júlia Pinheiro, eu adoro-a. Uma pessoa que imagina, ela está na SIC.
0: E então?
2: Então é um bocadinho mais complicado. Há outra pessoa que eu gosto bastante, que é a Teresa, mas a Teresa, consigo falar com ela aqui.
0: E já falaste?
2: É? Já falei com ela aqui porque o Rodolfo não é uma coisa de trocar mensagens, não é?
0: Gostavas de ter tido a experiência de ter sido a Teresa a apresentadora do teu reality show? Como é que achas que ela seria contigo? Ou como é que ela reagiria contigo nos confessionários, por exemplo?
2: A minha história iria ser totalmente diferente. Eu acho que eu nunca tinha sido expulsa. Nunca. No primeiro reality fui expulsa por causa de um episódio de um copo de vidro. Então acho que eu nunca teria sido expulsa, teria sido sim nomeada diretamente, mas eu quero acreditar que a própria estação se arrependeu de me ter expulso naquele dia. Eu gosto mesmo de acreditar nisso e a prova disso é que eles mais tarde me deram uma oportunidade de apresentar Somos Portugal, então eu gosto de ver por esse prisma, ok? Não sei se é, mas eu gosto de ver assim a coisa.
0: Voltarias a participar agora, depois de teres participado em alguns concursos, depois de teres feito o Somos Portugal, depois de estares a apresentar agora um programa com o teu nome, voltarias a participar num concurso da televisão? Num reality show? Sem ser como apresentadora? Pergunta malandra. O que é que era preciso para tu participares? Para terminarmos?
2: Era preciso me darem um contrato em televisão, que é aquilo que até hoje só a CMTV me fez. Por isso é que eu sou grata, porque às vezes não, o dinheiro não é tudo. Não é? Eu aprendi isso.
0: Quer dizer, a segurança, não é?
2: Nem a segurança, é o projeto em si. Neste momento eu tenho um projeto com o meu nome que está a ter sucesso. Estamos a ter muito boas audiências, portanto, está a ser maravilhoso, a equipa é fantástica. Portanto, eu neste momento estou bem. Eu iria mudar novamente, sabendo que não iria ter nada do outro lado, a não ser a concorrente reality show Catarina Miranda, e provavelmente eu iria ser expulsa por outra coisa qualquer, não é? Porque acontece sempre alguma coisa. E depois, imagina, eu podia ganhar lá milhares de euros, que eu sei que iria arrecadar, e no final eu iria estar sem aquilo que eu mais quero, que é fazer televisão. Portanto, eu prefiro estar aqui, estou bem. Estou feliz, tenho pessoas que pensam no meu futuro, portanto o Carlos e a tia Maia, eles pensam no meu futuro, eles têm um plano para mim, eu confio neles, portanto onde eles me levarem é para onde eu vou, eu só tenho que fazer o meu trabalho, que é aquilo que eu sei fazer de melhor, eu guio-me por eles e está tudo certo. Agora, é assim, eu sei que eu não tenho as portas fechadas do outro lado, eu tenho plena consciência disso, eu sei que as pessoas amavam a Catarina Miranda, nunca mais volta. Não tenho, eu tenho as portas abertas, eu sei que tenho, porque eu não fiz nada de mal, muito pelo contrário. Portanto, e é assim, ninguém sabe. Agora, o meu objetivo é apresentar um reality show.
0: E já está dito, disseste aqui mais do que uma vez. Portanto, eu acho que é uma coisa que se calhar vai acontecer, não é?
2: Eu não podia ter um programa com o meu nome como tenho agora e agora regredir no tempo e ir lá.
0: Agora é tudo mais avaliado.
2: Como é óbvio, agora até me podiam ser 100 mil euros por semana, que eu não ia mesmo.
0: Ouviu aqui primeiro.
2: Ouviu aqui primeiro, não.
0: Ouviu aqui primeiro. Catarina, a porta da Correio da Manhã Rádio está aberta. Sempre que quiseres vir aqui dizer umas coisas, estás à vontade.
2: Obrigada, olha, foi giríssimo, adorei.
0: Gostaste?
2: Amei. Então, sabes que eu tirei o curso de rádio também. Então
0: pois
2: eu...
0: tu és muito determinada. Tu aquilo que queres
2: gosto
0: fazer.
2: De rádio,
0: tu gostas de comunicação, não é?
2: Vamos fazer aqui as fofocas da Miranda, então vamos aqui contar tudo que ninguém esconde mais lá nenhum.
0: Olha, então fica à espera disso. Beijinhos. Beijinho, e até breve. Obrigada.
2: Obrigada.
1: Aqui entre nós.
0: Aqui entre nós, na Correio da Manhã Rádio, pois claro. 11h52, tarde a nada, vamos estar em simultâneo com o Grande Jornal da Tarde. Já, a seguir. Se isto, entretanto. Exato, pronto, agora é que vai ser. Agora é que vai ser.
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0: Ora, muito bem, boa segunda-feira, está na Correio da Manhã Rádio, aqui entre nós comigo, Lara Afonso, hoje com o Vítor Figueiredo, e tivemos aqui uma conversa maravilhosa com a Catarina Miranda. Foi a primeira de muitas, certamente que vai voltar para falarmos, porque o tempo foi curto para tanta coisa que tínhamos para falar, e então já sabe que aqui entre nós acaba sempre por ser a primeira conversa de cada convidado, porque a porta fica sempre aberta, porque lá está, queremos sempre saber mais.
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0: E sempre que quiser, não quer que esteja à distância de um clique, em cmradio.pt. Tem ainda à sua disposição o nosso WhatsApp, 927794422, que hoje está a ser inundado com mensagens de apoio à seleção. Mas agora vamos ao simultâneo com o Grande Jornal da Tarde. É a televisão e a rádio juntas numa só, que só acontece aqui no universo Média Livre, no universo Correio da Manhã. Vamos lá, estamos num dia muito especial para Portugal. Hoje joga Portugal com Espanha, um jogo intenso para também acompanhar ao segundo por aqui. Agora, vamos às notícias e o Grande Jornal da Tarde em simultâneo com a Correio da Manhã Rádio.
4: Pedro Dias, o responsável pelo massacre de Aguiar da Beira em outubro de 2016, não pagou uma única indenização às famílias das três vítimas que matou a tiro a sangue frio. Saiba tudo no Grande Jornal. Risco máximo de incêndios mantém-se. Há também alerta para trovoada seca que pode causar incêndios florestais. As chamas em Vouzela e Vila Verde foram dominadas durante a última noite. Em Vouzela, o rasto é de devastação. O incêndio destruiu por completo uma loja de vários andares em Carnaxide, no concelho de Oeiras. As operações no local já a seguir. Uma mulher está desaparecida há mais de 4 dias em Coimbra. Foi vista pela última vez junto à paragem do autocarro na zona da portagem. A família desespera. A reportagem no Grande Jornal.

0: Bem-vindos ao Grande Jornal. Um incêndio deflagrou esta madrugada, atingiu uma loja e o armazém em Carnaxide, no concelho de Oeiras. A nuvem de fumo que se gerou foi visível a vários quilómetros até na A5, na autoestrada. O fogo mobilizou mais de 50 bombeiros, permanecem em operações de rescaldo. As causas deste incêndio ainda não são conhecidas, serão investigadas pelas autoridades. A bomba de combustível, que se situa perto do local, assim como um restaurante de uma cadeia de fast food, tiveram de ser encerrados devido à proximidade com as chamas. As imagens mostram o momento em que o fogo ainda lavrava com intensidade. No local em direto está a Patrícia Marques Rodrigues. Patrícia, incêndio já em fase de rescaldo, mantém-se os operacionais no local. O que é que se pode dizer sobre causas para este fogo?
1: Boa tarde. Quanto às causas, essas ainda são desconhecidas, serão investigadas pela Polícia de Segurança Pública, que também está aqui no local, juntamente com todos os operacionais que estão aqui mobilizados desde a hora em que foi dado o alerta, pelas 5:09 da manhã. A partir dessa altura, o aparato começou a ser criado e estamos a falar de 50 operacionais que estão aqui mobilizados, apoiados por 20 veículos. Estão todos aqui no terreno, nesta fase de rescaldo deste incêndio que atingiu uma loja de vários andares, uma loja de venda de artigos para a casa e também de roupa. Foi totalmente consumida pelas chamas, que deflagraram por origem ainda desconhecida. Será investigada tal como já cheguei a responder-te. No entanto, todos os operacionais estão aqui mobilizados. Chegámos a falar com o comandante dos bombeiros, que nos adiantou alguns detalhes.
2: Chegámos a ter no teto de operações 22 meios de combate a este incêndio.
3: Há feridos a registar?
2: Não, não há feridos. Nós fizemos a defesa das posições e não entrámos dentro do armazém porque estava completamente tomado e não havia esse risco, porque não havia ninguém para salvar. As pessoas que os proprietários identificaram-se e eram três pessoas que estavam cá fora, por isso não havia essa necessidade e fizemos o combate, as defesas das posições e o combate também ao incêndio. E também à defesa do posto de combustível e fazer essa defesa perimétrica de forma que o incêndio não se pudesse alastrar nem criar danos na bomba de gasolina, por ser aqui um ponto quente e por isso um perigo que estava. A preocupação foi fazer essa defesa logo perimétrica à volta de toda a estrutura que estava a arder, para que o incêndio ficasse confinado e não se pudesse alastrar a outros armazéns ou outras fábricas que estão à volta do incêndio.
1: O trabalho dos operacionais neste momento assenta na retirada dos artigos para o exterior, para que dessa forma os pontos quentes possam ser arrefecidos. São trabalhos que prometem ser duradouros, segundo o comandante dos bombeiros de Carnaxide, bombeiros esses que permanecem aqui no local, tal como também os operacionais das outras corporações que para aqui foram mobilizadas. Estamos a falar de um alerta que foi dado durante a madrugada e o combate durou cerca de 3 horas, foi relativamente difícil para os bombeiros. Assim que os operacionais chegaram aqui ao local, os proprietários dessa loja já estavam no exterior. Chegámos a falar com os próprios, mas disseram-nos que não querem falar, dadas as circunstâncias. Estamos a falar de uma perda total, uma vez que este edifício foi completamente tomado pelas chamas. Não há nenhuma parte que acaba por restar aqui à violência deste mesmo incêndio. Estamos a falar de um fogo cuja coluna de fumo era bastante visível a vários quilómetros de distância, fumo esse que acabou também por alarmar todos aqueles que aqui se encontravam à volta. Estamos a falar de um edifício que se situa numa zona residencial e também comercial aqui de Carnaxide, e muitos foram os trabalhadores que aqui se mobilizaram para conseguir se deslocar às suas empresas. No entanto, esse acesso acabou por ser impossibilitado nas primeiras horas horas da manhã, até porque a Polícia de Segurança Pública estava aqui no local a realizar todo um perímetro de segurança e, por questões de segurança, esse acesso também não foi permitido para que o teatro de operações pudesse decorrer dentro da normalidade. Felizmente não há registro de feridos e também não há outros edifícios que possam ter sido atingidos pelas chamas. Essas ficaram circunscritas aqui a este espaço, a esta loja de venda de artigos para a casa e também de roupa. Os operacionais acabaram também por ter essa preocupação de fazer de tudo para que as chamas não atingissem outros edifícios adjacentes. Entretanto, este aqui acabou por ficar completamente

0: prometem prolongar-se para a tarde e o certo é que todo o trabalho de rescaldo feito após o incêndio é preciso também ser feito de forma cautelosa e por essa mesma razão também tende a prolongar-se então aqui mais algumas horas. Horas essas em que não varam à desmobilização de qualquer operacional, de qualquer corporação, todas mantêm-se aqui. Estamos a falar de um teatro de operações que envolveu 11 corporações, vários bombeiros aqui envolvidos nestes trabalhos de combate ao incêndio, mas agora também de trabalhos de rescaldo. Estão todos aqui envolvidos a arrefecer os pontos quentes do interior deste edifício e para que isso possa ser possível estão a tentar retirar ao máximo os artigos que ainda são possíveis de ser retirados, artigos esses que não arderam, e posso mesmo adiantar que muitos dos artigos, para além de peças de roupa, são também artigos de plástico, de fácil combustão. Também daí a violência do fogo, violência essa que era possível de ser, que era perceptível, assim é que é, através da coluna de fogo, que era possível ver-se a quilómetros de distância, um fumo bastante negro, bastante intenso, que acabou também por alarmar todos aqueles que aqui estavam à volta. Estamos a falar de um alerta que foi dado durante a madrugada e o fogo acabou por ser provocado por causas ainda desconhecidas. As circunstâncias serão agora averiguadas e investigadas pelas autoridades, nomeadamente pela PSP. Foram essas as autoridades que estiveram aqui desde o alerta no local, permanecem até ao momento e não vão desmobilizar até que estes trabalhos não sejam concluídos. O certo é que são trabalhos demorados, são trabalhos que precisam de cautela, até porque estamos a falar de trabalhos que também vão estar atentos, cujos operacionais, assim é que é, vão estar atentos a possíveis reacendimentos, daí também esta preocupação de arrefecer os pontos quentes. E para isto ser possível, estão a tentar tirar o máximo de material possível do interior deste mesmo estabelecimento, e esta retirada é feita através do exterior, até mesmo para que estes homens não fiquem feridos e não venham a sofrer então no interior deste espaço que foi completamente tomado pelas chamas. Apesar da violência deste incêndio, não há registro de feridos, apenas danos materiais que são avultados, portanto os prejuízos são muitos para os proprietários deste estabelecimento que já estavam no exterior. É de referir que apesar de estarem no exterior, estavam no exterior dada a violência do incêndio, até porque se aperceberam daquilo que estava a acontecer com o espaço, mas o certo é que na altura em que tudo aconteceu, ninguém estava no interior, também devido à hora, até porque estamos a falar de um alerta que foi dado durante a madrugada, mais precisamente poucos minutos depois das 5 da manhã, ou seja, pelas 5 e 9 da manhã, foi essa a hora em que o alerta chegou às autoridades e também aos meios de socorro que foram mobilizados todos aqui para o local. Falamos de mais de 50 operacionais apoiados por mais de 20 veículos, todos aqui empenhados para combater este violento fogo, e a partir do momento em que já foi combatido, agora aqui a preocupação é arrefecer os pontos quentes para evitar reacendimentos.
1: Patrícia Marques Rodrigues, em direto, um incêndio que deu muito trabalho aos bombeiros, deixou este armazém totalmente destruído. Fazemos agora ponto da situação em direto com os grandes incêndios que nos últimos dias preocuparam e muito as autoridades, deixando um rastro de devastação. Começamos pelo incêndio de Vouzel, consumiu vários hectares, também casas e fábricas acabaram atingidas pelas chamas. O Gonçalo Reis Batista está em direto. Gonçalo, a percorrer os caminhos que o fogo fez, destruindo tudo à passagem. A CMTV a acompanhar as operações agora de rescaldo e também a mostrar ponto por ponto onde o incêndio passou. Aqui uma fábrica que ficou totalmente destruída. Não houve tempo para retirar as máquinas, os proprietários tiveram de sair e apesar da proteção à empresa, as chamas acabaram mesmo por consumir este espaço. As imagens do drone da CMTV mostram mostram a extensa área que foi consumida pelas chamas ao longo dos últimos 5 dias. Este incêndio que mobilizou bombeiros de todo o país, mais de 1000 operacionais, um sem número de veículos terrestres, muitos meios

0: aéreos, situações muito complicadas que acompanhámos de perto na CMTV, para moradores, para empresários, para os bombeiros que, exaustos, continuaram a combater as chamas de um incêndio que afetou um vasto perímetro florestal, mas também as povoações entre Vouzela, Oliveira de Frades, Águeda, Tondela. O fogo passou por vários concelhos, consumindo tudo o que encontrou à passagem. Há também um balanço de muitos feridos neste incêndio entre bombeiros e civis. As imagens mostram o rastro de destruição deixado pelo fogo. Acompanhamos as operações de um incêndio que começou ontem à tarde em Vila Verde. Este fogo foi controlado durante a madrugada. A Fátima Vilaça a acompanhar. Fátima, vários reacendimentos que vão surgindo ao longo da manhã.
1: É verdade, reacendimentos que acabam por ser a principal preocupação dos bombeiros, mais de 60 que ainda aqui se encontram e que levaram já à mobilização pelo menos de um meio aéreo que tem estado aqui, um helicóptero Kamov tem feito várias descargas nos locais onde houve os reacendimentos. Houve dois reacendimentos, um foi rapidamente controlado pelos bombeiros, porque foi possível chegar através de estradas, através de caminhos do monte. O outro só com a ajuda deste meio aéreo, a outra frente, a outra reativação, é que tem sido possível lá chegar, porque está numa zona onde não há forma de chegar com as viaturas terrestres dos bombeiros. O comandante das operações de socorro, o segundo comandante dos bombeiros de Barcelinhos, pedia há pouco, tentou colocar bombeiros na frente de fogo, na reativação que estava mais próxima da estrada, mas a verdade é que viu-se limitado, viu-se confrontado com essa impossibilidade dos meios terrestres lá chegarem. E tem sido este helicóptero que eu julgo que é possível ouvir-se neste direto. Já ouvimos há pouco passar aqui, não fez nenhuma descarga nesta altura, mas tem sido um elemento fundamental no combate a este incêndio em Valdreu, que ontem às 3 horas começou, deflagrou com grande força, obrigou aqui ao empenho de mais de 120 bombeiros às 2 da madrugada, hora em que foi dado como dominado. Tinha empenhados mais de 120 elementos. Há aqui, por exemplo, uma coluna de bombeiros que veio da zona do Douro, vários bombeiros Mursa, Peso da Régua, já aqui vimos, mas também muitos bombeiros desta região, não só Amares e Vila Verde, também aqui estão muitos bombeiros da região que aqui vieram e que às 2 da manhã conseguiram então dar este incêndio como dominado. Começaram os trabalhos de rescaldo e quando se aguardava, na Sara, a chegada de uma máquina de rastros da autarquia, da Câmara Municipal de Vila Verde, já ao início desta manhã, para fazer trabalhos de movimentação de terras para consolidar este rescaldo, houve novos reacendimentos que acabaram por complicar mais este incêndio. Ora, um incêndio que os bombeiros esperavam resolver antes que as altas temperaturas, antes que o calor regressasse em força. É certo que hoje os termómetros não devem subir tanto como subiram no fim de semana, mas a verdade é que são esperadas temperaturas acima dos 30 graus, o que com estas temperaturas elevadas que foram atingidas aqui no monte com este incêndio pode levar a reativações como estas que esta manhã já preocuparam os bombeiros. Para já, Sara, ainda um meio aéreo empenhado, vai continuar enquanto tiveres autonomia, faz abastecimento aqui no local onde estamos e faz a descarga também muito próxima, por isso uma ajuda muito eficaz, muito importante para estes mais de 60 bombeiros que ainda se encontram aqui no combate a este grande incêndio em Valdreu, no concelho de Vila Verde.
0: Fátima Vilaça em direto, muitas operações ainda a decorrer em Vila Verde. A CMTV que tem falado com os moradores, infelizmente já habituados à situação difícil de enfrentar incêndios, sempre na mesma altura do ano.
2: É sempre um sítio perigoso.
3: Esta é a primeira vez que o fogo chega cá?
2: Não, isto mais ou menos dois anos isto arde. Mas desta vez até não foi tão perigoso como em 2020. Em 2020 foi difícil.
3: Mais difícil agora. Valeu a ajuda próxima também e a rapidez dos bombeiros,
2: sim,
3: é isso?
2: Sim, dos sapadores e nós também com as mangueiras lá conseguimos controlar isso.
3: É uma, a vossa habitação fica aqui mesmo paredes meias com esta zona de mato e de floresta, é sempre difícil, mas vai-se tentando limpar também ou nem por isso?
2: Limpa-se, tem que limpar.
3: Também é vossa esta zona?
2: Não, isto não é meu. Se fosse meu estava limpo. O problema é que não é só de um, isto é de vários. São várias tornas e ninguém sabe quem são e fica sem limpar, não é?
0: O mototanque dos bombeiros voluntários de São Martinho do Porto, em Alcobaça, ficou sem utilização depois de ter sido consumido pelas chamas. Aconteceu ontem. Este veículo incendiou-se em andamento, numa altura em que ia fazer o abastecimento de um depósito de água para serviço público. A Liga dos Bombeiros Portugueses divulgou as imagens dos prejuízos causados na viatura. Estamos a ver que ficou totalmente destruído. Um autotanque com capacidade para 15 mil litros, mais de 20 anos de existência. Estava a chegar ao reservatório quando um motorista e um bombeiro se aperceberam das labaredas. Não foi possível travar o incêndio, que não provocou ferido. Mais de 130 pessoas foram detidas este ano pelo crime de incêndio florestal. Segundo a GNR, a maioria das detenções está relacionada com o uso negligente do fogo. Perante o agravamento do risco de incêndio, a GNR reforçou o patrulhamento em todo o país, apela à população para cumprir as regras de segurança. GNR diz que nas zonas de risco é proibido fazer fogueiras, queimadas, lançar fogo de artifício ou utilizar maquinaria que possa provocar ignições. Estão a ser investigadas as mortes de duas irmãs encontradas sem vida numa estufa na póvoa de Varzim. As sinais de um golpe de calor são apontadas como causas da morte. É preciso perceber o que é que a autópsia vai dizer. Ana Isabel Fonseca em direto. Ana, quando vamos sabendo mais informações sobre estas duas mulheres, nomeadamente viviam juntas, uma delas, a mais velha, era cuidadora da mais nova.
4: Boa tarde, de facto é isso que têm aqui relatado os vizinhos, que Maria Florinda acabava aqui por ser a cuidadora da irmã Alice, que era então mais nova. A mais velha tinha 75 anos e a mais nova 72, e aquilo que sabemos é que isso devia-se ao facto de Maria Alice ter aqui alguns problemas cognitivos. Andavam sempre juntas e costumavam ir ao sábado sempre a esta estufa onde foram encontradas mortas no dia de ontem. Ora, aquilo que sabemos é que logo no sábado, ao final da tarde, aqui os vizinhos começaram a estranhar o facto destas duas mulheres não terem ido à missa. Era habitual irem à missa das 6 da tarde, mas entretanto só no domingo de manhã, quando não compareceram na Feira de Estela, onde costumavam também vender produtos hortícolas, é que de facto se deu o alerta a familiares, e mais tarde então estes familiares deslocaram-se à estufa, onde acabaram aqui por perceber que tinha ocorrido esta tragédia. Tudo indica então que estas duas mulheres foram vítimas de um golpe de calor. Ora, entretanto, falamos com um trabalhador de uma outra estufa, falamos de uma zona onde existem aqui muitas estufas de produtos hortícolas, e esse trabalhador disse-nos que ao final da manhã de sábado viu estas duas vítimas.
5: Eu estava aqui, vi um casal que deveria ser familiares e a que vieram aqui e encontraram. Depois vi eles a passarem aqui. Prontos. A temperatura, já sabe que dentro das chuvas é calor, não é? Mas seria sei lá, 40 graus é facilmente. Depois só soubemos no domingo. Por acaso eu vim para aqui no domingo, vim aqui de manhã um bocadinho, e é que vi que veio familiares e pronto, foi quando começámos a ver que estava muita gente a vir para aqui e falaram o que é que aconteceu. Sim, elas moram aqui perto e

0: passavam aqui, falavam sempre. Eu não conheço-me pessoalmente, não é? Mas via que elas passavam por mim e falavam sempre, não é?
1: Conta que ainda antes da hora de almoço viu estas duas mulheres numa altura em que as temperaturas já estavam muito elevadas e explicou que no interior destas estufas esse calor ainda se sente com mais intensidade, portanto aquilo que se suspeita é que de facto tenha sido aqui um golpe de calor que levou à morte destas duas mulheres. Os moradores aqui também acreditam que Maria Florinda poderá ter sido a primeira, no fundo, a sentir-se mal, a ter aqui um problema de saúde, a ter aqui sido afetada por este golpe de calor, uma vez que dizem que, como a irmã tinha problemas cognitivos, não conseguiria aqui pedir socorro. Mas tudo isso, no fundo, é aquilo que os moradores, no fundo, são as suspeitas aqui dos moradores. Agora a Polícia Judiciária vai também tentar aqui perceber exatamente o que é que aconteceu, sendo certo que está descartado um cenário de crime após a primeira análise no local, mas a autópsia será aqui também determinante para se perceber exatamente aquilo que aconteceu. É uma população que está aqui em choque na freguesia de Estela, até porque eram duas irmãs bastante acarinhadas. Dizemos que Maria Florinda, por exemplo, estava sempre a dar aqui produtos hortícolas, legumes aos vizinhos, muitas vezes deixava aqui nas portas, sempre que vinha destas estufas, e apesar também das recomendações de alguns familiares para que não continuasse a trabalhar nestas estufas, até porque já tinha alguma idade, a verdade é que esta mulher fazia questão de continuar com esta atividade, gostava da agricultura e de também ao domingo ir sempre a vender à feira. Foi aliás o facto de não ter comparecido na feira com a irmã Alice que levantou então estas suspeitas e deu o alerta para a família, que acabou aqui por encontrar os corpos. Para já não há data para os funerais, uma vez que é ainda necessário realizar as autópsias às vítimas.
2: Autópsias que vão certamente explicar ao certo aquilo que aconteceu às duas irmãs que foram encontradas mortas numa estufa. Segundo o Instituto Português do Mar e da Atmosfera, Alvega, no concelho de Abrantes, foi a localidade mais quente de Portugal. Registou 44,1 graus no sábado, após Alvega. A estação meteorológica de Mora, em Évora, foi a que registou a temperatura mais alta, com 43,6 graus. Ontem, 9 distritos de Portugal estiveram sob aviso vermelho. Este aviso mantém-se em vigor. Até quarta-feira, as temperaturas vão continuar muito elevadas. A partir de meio da semana, temperaturas começam a descer, um alívio que será gradual em grande parte do país. Vai começar no litoral. O aviso vermelho permanece no arranque da semana em quatro distritos: Porto Alegre, Castelo Branco, Guarda e Bragança. Noites tropicais com temperaturas acima dos 20 graus chegam ao fim a partir de amanhã. Notícia em grande destaque no Correio da Manhã e na CMTV. Pedro Dias, o autor do massacre de Aguiar da Beira em outubro de 2016, ainda não pagou uma única indenização às famílias das três vítimas que matou a tiro, a sangue frio. Em Aguiar da Beira, o José Luís Oliveira em direto. José Luís, com a família de Liliana, continua a viver uma revolta e uma grande dor. Famílias que nunca receberam as indenizações.
3: Boa tarde, Sara. Exatamente. Além de ainda não terem recebido a indenização, ainda levam de certa forma, com algumas bocas dos populares que acham que os pais de Liliana já receberam a indenização. Nós estamos em Ponte do Abade, que fica ligeiramente perto do sítio onde aconteceram os homicídios. Estamos então com a senhora Maria de Fátima. Bom dia. Diga-nos o que é que lhe vai no coração. Confirma que realmente não recebeu um cêntimo e...
4: Nem um cêntimo recebi. E ainda passo nas bocas do povo que eu recebi. Isso para mim é um tormento muito grande. Perder a minha filha e dizer-me na cara que eu que recebi. E sem receber nenhum. Mas enfim, as pessoas pensam assim e eu levo com esta cruz toda a vida.
3: Concretamente sobre a indemnização, sabe de alguma coisa? O que é que lhe diz o advogado? O que é que lhe dizem? Vai receber, pergunto-lhe, pensa algum dia receber a indemnização?
4: Não penso em receber. O advogado, paramos, o advogado estava nos a levar o dinheiro, paramos. E além disso, não, sei que não vou receber nenhum. Além disso, penso que a minha filha, dizem, parece que é culpada e não é, coitadinha. Aí é que é.
3: Olha, entretanto, também já ouviu aí uns comentários a indiciar que o Pedro Dias vai ter saídas da cadeia. Quem é que lhe disse isso?
4: Ouço dizer que vai sair, que daqui por um ano ou dois está cá fora. Ele havia estar era lá toda a vida, não era sair. Porque era o que ele merecia, não merecia mais nada.
3: Olha, em outubro faz 10 anos que aconteceu esta tragédia. Conte-nos de lá para cá como é que tem sido a sua vida.
4: A minha vida é tomar medicamentos. Muitas pessoas não acreditam, mas eu tomo 18 comprimidos por dia para andar aqui. Sofro do coração, deixei de trabalhar. Nunca mais trabalhei. E assim é a minha vida. Noite e dia. Deito-me com um tormento e levanto-me com outro.
3: A sua vida nunca mais foi a mesma?
4: Não. Nem a minha, nem a do meu marido. Nem em casa é a mesma. Ando sempre nervosa. Não durmo de noite e ando sempre a fazer exames de coração, de tudo.
3: Portanto, para si há duas vidas, uma antes de acontecer isto e outra depois, é isso?
4: É.
5: Exatamente.
4: A vida nunca foi a mesma mais. Minha vida acabou. É um dia de cada vez. Levanto-me, beijo a fotografia da minha filha, do meu genro, e digo, mais um dia, minha filha, a mãe cá está. É o que lhe digo todos os dias à minha filha.
3: O que a senhora tem aguentado a viver isto assim?
4: Que remédio tenho que aguentar até fechar os olhos. Até fechar os olhos. Para mim não me diz nada à vida. Acabou completamente. Tenho os dois filhos e dois netos, mas aquela filha faz-me muita falta, muita falta. Todos os dias passava aqui e todos os dias me telefonava e eu sinto. E eu não consegui tirar o número de telemóvel do meu telemóvel. É até assim, os dias da minha vida. A chorar, os dias a chorar, e depois o povo ainda leva a dizer que é o que recebi e afirmam que é o que recebi. Eu não recebi nem um tostão.
3: Vou aqui falar agora só com o seu marido. O senhor António Jesus, a sua vida também perdeu o sentido, é isso?
6: Perdeu o sentido. Muda de rumo. Porque tínhamos uma vida mais alegre e hoje não há alegrias para nada. Então, vivemos dia a dia.
3: E depois ainda leva com a falta de que a justiça não consegue fazer cumprir a decisão, a justiça, e o Estado que também...
6: Ele, Pedro Dias, apanhou cento e tal... tinha lá cento e tal crimes. Apanhou cento e tal anos. Mas devia apanhar 25, era de cada crime. Que assim já passava lá o resto da vida, assim não. A justiça é assim.
3: Também ouvi dizer que ele eventualmente pode sair.
6: São bocas do povo que soube aqui e além, não é? Curiosidade, muita vez. Ouve-se aqui ou além, meio de janeiro está cá fora, tal. Mas, até ser verdade, ainda falta muito. Não sei se estaremos para ver, se durarmos.
3: Vou perguntar aqui outra vez à senhora Maria, que falou-me que teve despesa com o advogado e que também pagou para assistir ao julgamento.
4: Sim, 105 euros eu e o meu marido 105 para ter o lugar garantido.
3: Pagou a quem?
4: O tribunal. A quem pagamos?
3: Lá no advogado.
4: O advogado. Diz que eram 105, que era para entregar no tribunal.
5: E pagamos 1.800 escudos.
4: 1.800 euros de custas
5: de selos.
3: Pagaram tudo ao advogado.
4: Tudo ao advogado.
3: E, portanto, não têm condições financeiras para continuar a pagar ao advogado.
4: Não, é normal que não temos. Eles sem trabalhar. Eu também. E a mais os medicamentos que tomamos. Não é? Ele toma, ele é diabético, eu sou diabética também, eu tenho tudo.
3: O senhor ainda se lembra, tem memória de como é que viveu aquele dia 11 de setembro? Como é que soube da notícia?
4: À noite, só à noite.
5: Só
4: Eu soube que havia um, que já mataram um engenheiro e que mataram um casal. Eu telefonei à minha nora, andava a trabalhar nas manchés, telefonei-lhe e disse-lhe: nora, diz também morreu um casal. Sim, mas um casal já tem 50 e tal anos. Mas a minha filha não atendia o telefone. Eu a toda hora ele telefonava e eu admirava muito. Vinha à noite, ele também veio. Disse: Tónio, tu vens da Guerra da Beira, sabes quem é o casal que morreu? Oh, dizem que é de Pena Verde, do lado de Pena Verde. Nisto, a darem-nos a notícia, que parece que caiu o mundo.
3: Ana Maria, muito obrigado e continuem, olha, a viver na forma do possível. E pronto, era assim, Sara, além de não receber ainda um cêntimo da indemnização que a Justiça determinou que seria paga, mas que não foi, este casal ainda tem que levar, pronto, com alguns comentários que, da região, que garantem que a mulher e a mãe e o pai da Liliana receberam a indemnização, mas isso é mentira. Não receberam um cêntimo e aqui quem está a falhar em toda a linha é a Justiça e o Estado, que não fazem cumprir aquilo que o Tribunal determina.
2: Incêndio destruiu por completo uma loja em Carnaxide. As operações no local, no Grande Jornal. Três feridos é o resultado de uma rixa que envolveu dezenas de pessoas no Porto. O Fernando Coelho está em direto. Fernando, o que conseguiste apurar?
7: Muito boa tarde, Sara. Aconteceu durante a madrugada, quando um grupo de pessoas foi completamente surpreendido por um grupo de 30. E, portanto, estamos aqui a falar de um grande conflito que aconteceu aqui nesta rua e que não há para já, pelo menos, indicação de quais é que terão sido os motivos. O certo é que deste violento conflito resultaram três feridos. O mais grave, um homem de 29 anos, foi agredido com uma arma branca e também aqui com um taco de golfe, sofreu ferimentos no pescoço e ainda num braço. Ficaram também feridos outros dois homens, falamos de 25 e de 26 anos, esses transportados para o Hospital de São João no Porto, no caso da vítima mais grave, transportada para o Hospital de Santo António. A Polícia de Segurança Pública foi chamada aqui ao local, está agora a investigar e a tentar também descobrir as motivações por detrás desta rixa.
2: Fernando Coelho em direto com a reportagem, uma rixa que está a ser investigada pelas autoridades. Agora destaque para o caso de Almada. Dias e dias, moradores sem água. Já lá vamos à reportagem. Para já, novo reforço do Benfica, aterrar no aeródromo de Tiros. Kaminski acaba de chegar. Vamos ver, Cláudio Constantino, se presta declarações.
8: Está prestes a deixar o aeródromo de Tires, o próximo reforço da equipa de Marco Silva, Jakub Kaminski, o extremo polaco que se prepara para assinar pelo Clube da Luz, vem dos alemães do Colónia e está iminente a chegada aqui ao aeródromo de Tires. Estamos mesmo quase a perceber se vai ou não prestar declarações aos jornalistas. Jakub Kaminski, ele que é o terceiro reforço do Benfica para a nova temporada, o terceiro reforço para Marco Silva, depois de Índio e também de Lenglet. Agora é Jakub Kaminski, o extremo polaco de 24 anos, que vai deixar o Colónia para reforçar o Benfica a troco de 20 milhões de euros, o preço da cláusula de rescisão. Ele que é internacional polaco e vem para concorrer com Sheldrup na extrema esquerda do ataque do Benfica e está iminente a saída aqui das instalações do aeródromo de Tires, do próximo reforço do Sport Lisboa e Benfica. Estamos a falar de Jakub Kaminski, um extremo polaco de 24 anos que vai assinar pelo Benfica nas próximas horas e vai ser mais um reforço para a equipa de Marco Silva. Já há algumas movimentações junto ao aeródromo de Tires. A família de Kaminski já saiu aqui deste lugar. Também está aqui presente Mário Branco e Gonçalo Guimarães, estrutura do Benfica, e está prestes a sair aqui do aeródromo de Tires Jakub Kaminski, o próximo reforço do Benfica, 24 anos, extremo esquerdo, internacional pela Polónia e vem para concorrer com o Sheldrup por um lugar no ataque da equipa de Marco Silva, o novo treinador do Benfica para esta nova temporada. Fazemos ainda um compasso de espera para perceber quando vai sair o próximo reforço do Benfica. Está a falar com o Mário Branco e com o Gonçalo Guimarães e depois vai para uma carrinha e seguir para as instalações do Benfica para realizar os habituais

0: Exames médicos e assinar contrato com o Clube da Luz. Está mesmo iminente a saída de Jakub Kaminski, ele que chegou aqui ao aeródromo de Tires há cerca de 10 minutos e está ali ainda a fazer um compasso de espera para se apresentar aqui aos jornalistas e expectativa para perceber se vai ou não responder às perguntas. Ele que é, como já disse, o próximo reforço do Benfica, está mesmo iminente. Estou a ver aqui movimentações e Jakub Kaminski estará prestes a sair aqui do aeródromo de Tires e vamos ver o próximo reforço do Benfica, o terceiro para a nova temporada. Vai ser, está mesmo iminente, vamos, é agora, só aqui um compasso de espera, ainda não vemos Jakub Kaminski a sair do aeródromo de Tires. Como disse, é um internacional polaco de 24 anos, vem do Colónia, uma equipa da primeira liga alemã, e esteve em destaque na última temporada. Também já jogou no Wolfsburgo e nos polacos do Lech Poznan. Kaminski, que ainda não saiu aqui das instalações do aeródromo de Tires, de referir que tem 31 jogos pela seleção principal da Polónia. Na época passada na Bundesliga participou em 34 jogos, fez 7 golos e 5 assistências ao serviço do Colónia. O Benfica vai pagar 20 milhões de euros a cláusula de rescisão de Kaminski no clube alemão para depois assinar pelo Clube da Luz, o terceiro reforço para o Benfica esta temporada, depois de Índio e também de Clément Lenglet, os dois defesas centrais. Agora um reforço para o ataque da equipa de Marco Silva. Kaminski, que ainda está a falar com Gonçalo Guimarães e com Mário Branco nas instalações do aeródromo de Tires, estará iminente a sua saída. Continuamos aqui à espera. A família do jogador já deixou as instalações, está a ser tudo preparado para o jogador sair do aeródromo e depois perceber se vai ou não prestar declarações aos jornalistas. Ele que vai ser, como já disse, o terceiro reforço do Benfica esta temporada, o primeiro para o ataque, Kaminski, ele que na Polónia, como já disse, tem 31 jogos na seleção principal, é um internacional polaco que tem jogado recentemente, não está no Campeonato do Mundo porque a Polónia também não se apurou e por isso prepara-se para reforçar o Benfica e ser já a opção para Marco Silva, caso tudo corra das melhores maneiras, para o jogo frente ao Sant Gallen nessas pré-eliminatórias de acesso à Liga Europa. Um reforço para Marco Silva, visto que Schjelderup ainda está no Campeonato do Mundo ao serviço da Noruega, que eliminou ontem o Brasil, e por isso Marco Silva conta aqui com um novo extremo esquerdo que poderá até já ser opção para esse jogo frente à equipa suíça do Sant Gallen. Falo então de Jakub Kaminski, que está demorada a sua saída aqui do aeródromo de Tires, ele que continua ali a falar com Mário Branco e com Gonçalo Guimarães. Um compasso de espera para ver se vai sair ou não dentro de momentos do aeródromo de Tires. Ele que chegou com a família há cerca de 10 minutos e nós continuamos aqui à espera que Kaminski saia do aeródromo de Tires e que preste declarações aos jornalistas.
1: Nós não vamos perder de vista a chegada de Jakub Kaminski, ele que já está. Vamos em direto.
2: Being a Benfica player. Yeah. Do you speak with Marco Silva?
3: Very happy to be here.
2: What is your expectations at Benfica?
3: Of course, very good. I'm ready to go, ready to show my quality there. So I hope everything will be good today and we sign the contract.
2: What do you know about Benfica? Yeah. It's a big club.
4: Of course, big club.
0: A chegar Jakub Kaminski a dizer que está muito feliz por assinar pelo Benfica, o reforço polaco da equipa de Marco Silva, o primeiro para o ataque, e prepara-se para ir para as instalações do Benfica para fazer esses exames médicos. Está em Lisboa, está em Portugal, o próximo reforço do Benfica, Jakub Kaminski.
1: Uma chegada demorada, declarações do jogador ansioso por começar. agora no grande jornal a análise do Camilo Lourenço, comentador da CMTV. Camilo, boa tarde.
4: A chegada do Jacó.
1: Começou a época de incêndios, têm sido dias muito difíceis para os bombeiros, para as populações. Algumas zonas atingidas já as conhecemos de outros fogos. Qual é que é o balanço que fazes da atuação?
4: Olha, a primeira questão é essa mesmo que tu disseste. Aquilo que nós estamos a ver, já vimos uma catrefada de vezes, desculpem-me a expressão lá em casa. E depois, já vimos nos mesmos sítios. E, portanto, depois ouvimos nos últimos dias aquela choradeira habitual. Falta meios. Mas quais meios? Há meios aéreos. Bom, falta meios. Caminhões no terreno, não sei quantos. Bem, falta sempre meios, não é? Há grupos que só sabem dizer falta meios. A sensação que eu fico é que nunca vai haver meios suficientes. Depois ouvimos a Liga de Bombeiros, através de António Nunes. Ah, isto assim não vai lá. Também já ouvimos isso não acontecer muitas vezes. E depois há uma coisa espantosa no meio disto tudo. De repente, desta vez o governo acertou, porque pediu ajuda europeia, logo desde o início disto.
1: E os meios espanhóis, marroquinos, fizeram a diferença?
4: Mas é aí que eu queria chegar. Claro que fizeram a diferença. E quem é que fez mais diferença? Os espanhóis. Porquê é que os espanhóis fizeram diferença? Porque estes aprenderam muito com os incêndios dos últimos 30 anos na Península Ibérica, sobretudo em Espanha. E o que é que fizeram? Em vez de termos o que nós temos, que é uma série de lobbies ali a pedir dinheiro, não é? Essencialmente a pedir dinheiro, porque o combate aos incêndios é um negócio, o que é que eles fizeram? Criaram uma unidade que coordena aquilo tudo. Super profissional e que vai aos sítios e, como nós vimos em Vouzela, puseram ordem naquilo em poucos minutos. Nós continuamos com a história dos meios e depois continuamos com pessoas que passam ali a vida a chorar, o que se percebe porque ficaram sem os seus bens, sem os animais, mas depois dizem assim: o fogo passou por cima das minhas casas. Oh, Sara, sinceramente, um fogo passar por cima das casas quer dizer que alguma coisa não estava a limpar ali à vontade. E depois a gente continua a ouvir as reportagens: ai, pois, e as silvas? Lá está.
1: Limpeza, portanto, dos terrenos.
4: Ora bem, portanto, isto é a mesma lenga-lenga há uma série de anos. Uns queixam-se, outros lutam por dinheiro, que é uma questão de lobbies, pura e simplesmente, e no fim de contas não muda nada.
1: Não nos podemos esquecer dos moradores afetados.
4: Mas é o que eu estou a dizer, não é? É óbvio, eu compreendo que as pessoas fiquem
1: e muitas vezes são elas
4: zarosas.
1: Que têm de pegar num balde, numa mangueira,
4: claro,
1: para fazer esse primeiro
4: ataque. Mas eu conheço sítios e vi sítios onde não estava nada limpo. E, portanto,
1: sobretudo
4: a única
1: depois das grandes tempestades que enfrentámos no inverno.
4: O que é que andámos aqui a falar uma série de vezes? E vou dizer mais, eu estou espantado como é que ainda não houve fogos nas zonas onde mais críticas, como ali a zona de Leiria e aqui mais abaixo na zona centro. Porque eu vi já lá, ao passar por caminhos de floresta, é uma coisa absolutamente preocupante, que é a dinamite que ali está.
1: Já vamos voltar a falar dos combustíveis para perceber afinal o que é que se está a passar
4: já
1: com as subidas e descidas. Até já, Camilo. A revolta toma conta dos moradores em Almada, dias e dias com falhas e cortes de água. Hoje juntaram-se para uma manifestação. Nuno Gil Ferreira acompanhou, Nuno, marcada pela revolta e por um problema que continua por resolver.
5: É exatamente isso, um problema que continua por resolver em alguns casos que já há meses que tudo acontece. Isto tudo visto que o abastecimento de água na zona de Almada tem vindo a ser algo errático. Tem-se visto fluxos de água com bastante pouca pressão e noutras horas do dia, de vez em quando, 15 a 6 horas por dia, a água acaba por não aparecer de todo. Quando ela aparece, aparece com muito pouca pressão e isso está a causar bastante revolta nas pessoas. A verdade é que houve uma manifestação aqui em frente à SEMAS de Almada, onde nos encontramos, que durou ainda algumas horas e aquilo que pudemos perceber foi que existe um descontentamento generalizado por parte não só das pessoas em Almada num geral, mas especificamente na zona da costa de Caparica. Ouvimos bastantes pessoas da costa a dizer que a costa tinha ficado esquecida e que mesmo assim o fornecimento de água especificamente para essa região estava muito pior e estava muito pior do que aquilo que se registra no restante zona de Almada. É verdade que por toda a região existem falhas no abastecimento de água, mas por aquilo que percebemos na Caparica há dias e dias que passam sem uma gota de água. Ouvimos tanto o Movimento Futuro pela Costa, tanto o SEMAS, que nos dizem que não existe ainda uma previsão. O Grupo de Movimento Futuro pela Costa diz que não existe uma previsão para quando é que este restabelecimento da água será feito, mas a SEMAS avança que este restabelecimento será feito de forma satisfatória até ao final deste mês, mas de forma completa só no próximo ano.

0: O Brasil está fora do Campeonato do Mundo, perdeu por 2-1 frente à Noruega.
1: O sonho do Hexa foi travado pela Noruega. Haaland e companhia levaram a melhor sobre o Brasil em New Jersey. Os noruegueses até conseguiram marcar logo aos 3 minutos por Berg, mas o lance acabou invalidado. Havia um fora de jogo no início da jogada e o nulo manteve-se no marcador. A resposta do Brasil apareceu de penalti. Mateus Cunha foi derrubado e, com a ajuda do VAR, o árbitro assinalou a falta. Bruno Guimarães foi o homem chamado à cobrança, só que permitiu a defesa a Nyland. O experiente guarda-redes norueguês foi gigante e negou 1-0 ao médio do Newcastle. Na segunda parte, Endrick teve tudo para inaugurar um marcador para o Brasil. O avançado do Real Madrid atrapalhou-se e acabou por rematar ao lado. À procura de 1-0, Ancelotti lançou para o jogo o Neymar Júnior, mas os golos apareceram na baliza contrária. Já com Austins e Sheldrup em campo, a Noruega surpreendeu os canarinhos e inaugurou o marcador. Cruzamento de Sheldrup para o golo de cabeça de Erling Haaland. Imperial nas alturas o avançado do City perante Gabriel Magalhães. A surpresa ganhou contornos de escândalo aos 90 minutos. Sheldrup passou para Haaland e, com toda a naturalidade, estava feito 2-0 para a Noruega. Golaço do Viking e os pentacampeões do mundo com pé e meio fora do Mundial. A esperança do Brasil surgiu num penalti já em cima do apito final do árbitro. Neymar foi dono e senhor da bola, mas só conseguiu reduzir a desvantagem do Screte. O Brasil está fora do Campeonato do Mundo. A Noruega vai arrumar até aos quartos de final.
0: E num jogo que foi atrasado uma hora devido ao mau tempo, a Inglaterra venceu o México por 3-2, carimbou a passagem aos quartos de final do Mundial.
2: A Inglaterra visitava a fortaleza chamada Estádio Azteca, onde nunca nenhuma equipe europeia tinha vencido os mexicanos em jogos oficiais. Os anfitriões entraram mais fortes no jogo, grande cabeceamento de Jiménez, melhor, só a defesa de Pickford. Contra a corrente do jogo, acabaram por ser os ingleses a abrir o marcador. Bellingham, à ponta de lança, dentro da área, mergulhou para fazer o 1-0. Primeiro gol sofrido pelos mexicanos no Mundial. O médio do Real Madrid gostou tanto do sentimento que voltou a repetir a façanha 2 minutos depois. 2-0 para a Inglaterra quando estavam decorridos 38 minutos no cronómetro. Os dois golos de rajada não deixaram, no entanto, os mexicanos de joelhos. Pelo contrário, já que aos 42 minutos Latri voltou a relançar a partida, Quinhonhas ficou com o ressalto e fuzilou a baliza de Pickford. A abrir a segunda parte, nova contrariedade para os ingleses. Entrada criminosa de Kwanzaa a ser sancionada com um vermelho direto. Os três leões ficavam reduzidos a 10 unidades. Apesar disso, à passagem da hora de jogo, os ingleses tiveram direito a um castigo máximo. Da marca dos 11 metros, Harry Kane não tremeu e bateu Rangel. 3-1 era o resultado. No entanto, a partida era de parada e resposta e minutos depois foram os mexicanos a beneficiar de um penalti. Jiménez também não tremeu. No entanto, o 3-2 foi insuficiente. Os anfitriões estão fora do Mundial.
0: E hoje Portugal defronta a Espanha em dia de jogo decisivo. 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Risco máximo de incêndio mantém-se. A alerta para trovoada seca que pode causar incêndios. As chamas em Vouzela e Vila Verde foram dominadas. Rastro de destruição para ver no Grande Jornal depois do intervalo.
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4: Ora, meio-dia e 46, está no sítio certo, a hora certa, está na Correio da Manhã Rádio. Espero que esteja tudo bem aí desse lado, nesta segunda-feira, dia 6 de julho. E se estiver a almoçar, olha, bom almoço, aproveita e ouve as notícias. A agora em exclusivo na Correio da Manhã Rádio, é a síntese informativa com a edição do jornalista Vítor Figueiredo. Mais uma vez, bom dia. Aliás, boa tarde,
5: Figueiredo. Já é boa tarde, já.
4: Boa tarde. Boa tarde, Figueiredo. Foi o que eu disse, senhor Figueiredo.
5: Boa tarde, senhor Afonso. Pois bem, temos então mais algumas histórias que, para além das que temos estado a acompanhar no grande jornal da tarde da CMTV, no simultâneo. Pedro Dias, responsável pelo massacre da Guiar da Beira em outubro de 2016, não pagou uma única indenização às famílias das três vítimas que matou a tiro a sangue frio. No processo de execução movido pelos familiares das vítimas, foi verificado que Pedro Dias não tem um único cêntimo nas suas contas bancárias. Duas idosas encontradas sem vida dentro de uma estufa na Póvoa de Varzim, o calor poderá ter estado na origem da tragédia que vitimou as duas mulheres, irmãs de 73 e 76 anos, a mais nova era cuidadora da mais velha. À CMTV, Jorge Rosa explica que o alerta foi dado por familiares das vítimas. O trabalhador conta que, devido ao calor intenso, ninguém consegue permanecer nas estufas durante a tarde. Só ao regressar ao local, aliás, no domingo, é que percebeu que algo se passava ao encontrar vários familiares concentrados junto às estufas.
6: Já sabe que dentro das estufas é calor, não é? Mas seria, sei lá, 40 graus é facilmente. Mas na hora de maior calor não se pode estar dentro das estufas, não. Da parte da tarde só viemos, era quase 5 horas. Para aqui, no domingo, é que vim aqui de manhã um bocadinho e é que vi que veio familiares e prontos. Foi quando começámos a ver que estava muita gente a vir para aqui e falaram o que é que aconteceu. Eu estava aqui, vi um casal que deveria ser familiares e é que vieram aqui e encontraram. Depois vi eles a passarem aqui.
5: Incêndio em Carnaxide, numa loja de roupa. Os bombeiros avançaram. A prioridade foi evitar que o fogo alastrasse a armazéns adjacentes e à bomba de combustível próxima. Não há feridos. O combate mobilizou 22 meios operacionais. Neste momento decorrem as operações de rescaldo. Incêndio, aquele que já foi o maior da Europa em área ardida, em Vonzela, foi dado como dominado ontem. Mas já se verificaram alguns reacendimentos, portanto o fogo na região ainda não deixa de preocupar os bombeiros. Por lá continuam mais de 7 centenas de operacionais. Entretanto, fazem-se contas aos prejuízos em algumas empresas, por exemplo, numa delas fala-se de um prejuízo superior a 4 milhões de euros. Outro fogo complicado em Vila Verde. Os moradores já estão habituados aos incêndios nesta altura do ano. Apesar das dificuldades, reconhecem a importância de limpar os terrenos. Nesta altura o fogo está dominado, mas tem havido também alguns reacendimentos.
7: É sempre um sítio perigoso.
8: Esta é a primeira vez que o fogo chega cá?
7: Não, isto mais ou menos dois anos isto arde. Mas desta vez não foi tão perigoso como em 2020. 2020 foi difícil.
8: Mais difícil agora. Valeu a ajuda próxima também e a rapidez dos bombeiros,
7: sim,
8: é isso?
7: Sim, dos sapadores e nós também com as mangueiras lá conseguimos controlar isso.
8: É uma, a vossa habitação fica aqui mesmo paredes meias com esta zona de mato e de floresta, é sempre difícil, mas vai-se tentando limpar também ou nem por isso?
7: Limpa-se, tem que limpar.
8: Também é vossa esta zona?
7: Não, isto não é meu. Se fosse meu estava limpo. O problema é que não é só de um, isto é de vários, são várias... tornas e ninguém sabe quem são e fica sem limpar, não é?
5: Incêndio em Vila Verde, entretanto as temperaturas altas continuam, mas vão baixar nos próximos dias, vão terminar as noites tropicais, acima dos 20 graus, mas há registro de que em Alvega, no concelho de Abrantes, chegámos aos 44,1 graus centígrados. Neste sábado foi a temperatura mais alta dos últimos dias, e depois em Mora, perto de Évora, registaram-se 43,6. Mais notícias daqui a pouco aqui na Correio da Manhã, a rádio, com o simultâneo, com o regresso ao simultâneo da CMTV.
4: É isso mesmo, Vítor Figueiredo agora em exclusivo e daqui a pouco realmente, como dizias, e bem, o grande jornal da tarde em simultâneo aqui com a sua rádio. Já a seguir à música.
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2: Vou-lhe deixar aqui com a Ana Moura, ou vou deixá-lo aqui com a Ana Moura, mas também com o Joaquim Pantaleão. É engraçado, porque a Ana Moura canta dia de folga, mas eu não vou dar folga ao Joaquim Pantaleão, até porque vou ter que fazer umas coisas que eu depois aqui entre nós conto-lhe tudo o que é que vou fazer. Mas entretanto fica em boa companhia aqui entre nós com o DJ The Fox.

0: Leiria, últimas horas de combate a um incêndio urbano, um armazém e uma loja que foram totalmente consumidas pelas chamas. Em Carnaxide, no concelho de Oeiras, um fogo que mobilizou mais de 50 bombeiros. Estão a ser investigadas as causas deste incêndio, visível a vários quilómetros, assim como esta extensa nuvem de fumo, visível da autoestrada da A5, a poucos quilómetros do local. Por precaução e devido à proximidade com o local do incêndio, uma bomba de gasolina e um restaurante tiveram de ser encerrados de forma temporária. Também o acesso mais próximo, uma estrada nas imediações, teve de ser cortado enquanto decorreram as operações. Não se sabe ainda o que provocou este grande incêndio em Carnaxide, no concelho de Oeiras, mas está a ser investigado pelas autoridades, que vão tentar perceber aquilo que aconteceu. Incêndio violento com mais de 50 bombeiros no teatro das operações. No combate às chamas não foi possível salvar esta loja, uma loja bastante conhecida de produtos chineses, que acabou por ficar totalmente destruída pelas chamas. Imagens impressionantes captadas nas últimas horas mostram aquilo que aconteceu em Carnaxide. O alerta foi dado ainda durante a madrugada. Este incêndio, que foi combatido pelos bombeiros, caberá agora à Polícia Judiciária apurar aquilo que aconteceu. Pedro Dias, o responsável pelo massacre de Aguiar da Beira em outubro de 2016, não pagou uma única indenização às famílias das três vítimas que matou a tiro a sangue frio. O José Luís Oliveira está em direto. José Luís, já falaste com os pais de Liliana, uma das vítimas mortais. Vivem uma dor sem fim. Nunca receberam esta compensação.
1: Sim, Sara, boa tarde. Falamos com os pais da Liliane, com a senhora Maria de Fátima e com o senhor António Jesus, e acabamos também agora mesmo de falar com os pais do Luís Carlos, portanto o marido de Liliane, que também foi assassinado a tiro por Pedro Dias. Estes senhores não quiseram, o casal não quis gravar para as câmaras, mas confirmaram também que não receberam ainda um cêntimo da indenização que o coletivo de juízes do Tribunal da Guarda decretou. É uma situação que está a causar revolta por si só, causou por si só pelo...

0: assassínio deste casal, mas também depois por tudo que se seguiu quase durante estes 10 anos, vai acontecer no próximo mês de outubro, quer e sobretudo pela parte da justiça. E houve mesmo a questão dos pais de Liliana, que tiveram que pagar 105 euros para assistir ao julgamento, que, portanto, ao julgamento da própria filha, uma coisa que é muito peculiar da justiça portuguesa, que mesmo os pais das vítimas ter que pagar para assistir ao julgamento. No entanto, também já chegamos à fala com o pai do soldado Caetano, militar da GNR, que foi a primeira vítima mortal de Pedro Dias. O senhor António também pediu desculpa, mas diz que já não tem condições, ele que nos últimos tempos, sobretudo para nós, para a CMTV, até porque foi, recebeu até um louvor dos serviços prestados pelo filho, disse-nos mesmo que, pronto, que chegou a saturação tal que o melhor mesmo é, e ele pensa que nunca mais vai receber a indemnização, assim que também como os pais de Liliana. O pai do guarda que então foi morto a tiro, diz que aquilo que mais o preocupa, aquilo que o preocupa mais é mesmo o facto de já se falar das saídas precárias de Pedro Dias, e só isso sim, isso causa-lhe algum transtorno. Mas voltando aos pais da Liliana, a revolta continua cada vez mais, e já passaram 10 anos, quase 10 anos do homicídio deste casal que seguia para Coimbra, para uma consulta num hospital de Coimbra. Recebeu um cêntimo e...
1: Nem um cêntimo recebi. E ainda passo nas bocas do povo que eu recebi. Isso para mim é um tormento muito grande. Perder a minha filha e dizer-me na cara que é o que recebi. E sem receber nenhum. Mas enfim, as pessoas pensam assim e eu levo com esta cruz toda a vida.
0: Concretamente sobre a indemnização, sabe de alguma coisa? O que é que lhe diz o advogado? O que é que lhe dizem? Vai receber? Pergunto-lhe, pensa algum dia receber a indemnização?
1: Não penso em receber. O advogado, paramos, o advogado estava-nos a levar o dinheiro, paramos. E além disso, sei que não vou receber nenhum. Além disso, penso que a minha filha, dizem, parece que é culpada e não é, coitadinha. Aí é que é.
0: Olha, entretanto, também já ouviu aí uns comentários a indiciar que o Pedro Dias vai ter saídas da cadeia. Quem é que lhe disse isso?
1: Ouço dizer que vai sair, que daqui por um ano ou dois está cá fora. Ele havia estar era lá toda a vida, não era sair. Porque era o que ele merecia, não merecia mais nada.
0: Olha, em outubro faz 10 anos que aconteceu esta tragédia. Conte-nos de lá para cá como é que tem sido a sua vida.
1: A minha vida é tomar medicamentos. Muitas pessoas não acreditam, mas eu tomo 18 comprimidos por dia para andar aqui. Sofro do coração, deixei de trabalhar. Nunca mais trabalhei. E assim é a minha vida. Noite e dia. Deito-me com um tormento e levanto-me com outro.
0: A sua vida nunca mais foi a mesma?
1: Não. Nem a minha, nem a do meu marido. Nem em casa é a mesma. Ando sempre nervosa. Não durmo de noite e ando sempre a fazer exames de coração, de tudo.
0: Portanto, para si há duas vidas, uma é antes de acontecer isto e outra depois, é isso?
1: É.
2: Exatamente.
1: A vida nunca foi a mesma mais. Minha vida acabou. É um dia de cada vez. Levanto-me, beijo a fotografia da minha filha, do meu genro, e digo, mais um dia, minha filha, a mãe cá está. É o que lhe digo todos os dias à minha filha.
0: O que a senhora tem aguentado a viver isto assim?
1: Que remédio tenho que aguentar? Até fechar os olhos. Até fechar os olhos. Para mim não me diz nada à vida. Acabou completamente. Tenho os dois filhos e dois netos, mas aquela filha faz-me muita falta, muita falta. Todos os dias passava aqui e todos os dias me telefonava. E eu sinto. E eu não consegui tirar o número de telemóvel do meu telemóvel. É até assim, os dias da minha vida. A chorar, os dias a chorar, e depois o povo ainda leva a dizer que eu que recebi e afirmam que eu que recebi. Eu não recebi nem um tostão.

0: Vou aqui falar agora só com o seu marido. Sr. António de Jesus, a sua vida também perdeu o sentido, é isso?
1: Perdeu o sentido. Muda de rumo, porque tínhamos uma vida mais alegre e hoje não há alegrias para nada. Então, vivemos dia a dia.
0: E depois ainda leva com a falta de que a justiça não consegue

0: cento e tal, tinha lá cento e tal cremes, tinha cento e tal anos, mas devia apanhar 25, era de cada crime, que assim já passava lá o resto da vida, assim não. A nossa justiça é assim.
1: Também ouvia dizer que ele eventualmente pode sair.
0: São bocas de povo que soube aqui e além, não é? Curiosidade, muitas vezes. Ouve-se aqui ou além, meio de anos está cá fora, tal, tal, tal. Mas, até ser verdade, ainda falta muito. Não sei, estaremos para ver, se durarmos.
1: Vou perguntar aqui outro.
2: Verdadeiro rastro de destruição depois do incêndio em Vouzela, que foi finalmente dominado. Fogo consumiu casas, fábricas, uma extensa área de mato. A reportagem é do Gonçalo Reis Batista e do Diogo Coelho.
3: O incêndio que começou em Vouzela consumiu mais de 14 mil hectares em diversos lugares desta zona centro do país e vamos tentar mostrar-vos precisamente a dimensão desta situação. Nós estamos a percorrer a estrada que liga as aldeias de Campia e do Malhadouro. São duas das zonas que foram mais afetadas por estes mesmos incêndios e o Diogo Coelho está a fazer o melhor trabalho possível para o mostrar nesta viagem. Estamos a ver que está tudo queimado do lado esquerdo e do lado direito da estrada. São quilómetros e quilómetros e quilómetros contínuos de destruição, árvores completamente destruídas, campos agrícolas dizimados, muita gente perdeu a sua subsistência nestes mesmos incêndios. Estamos a falar de um nível de destruição impressionante, chamas que muitas vezes atingiam os 6, 7, 8 metros de altura, consoante o nível também da copa das árvores. Estamos a ver aqui, por exemplo, do nosso lado esquerdo e aqui à frente, que há várias fábricas, vários corrais, vários equipamentos agrícolas que estão aqui nesta zona da serra e que ficaram à mercê das chamas. Algumas delas foram rodeadas, muita gente esteve aqui a combater para tentar impedir que as chamas pudessem chegar perto das suas casas, das suas aldeias, mas também destes equipamentos de subsistência, porque muita gente aqui vive da agricultura e perdeu muitos animais, perdeu campos agrícolas. Já vimos estufas destruídas em praticamente todos os pontos, campos agrícolas, e muitas vezes as pessoas, visto que os bombeiros não podem estar em todo o lado, têm de arriscar elas próprias a vida para poder estar num local a combater as chamas e a tentar impedir que estas mesmas chamas possam chegar próximo das suas casas, das suas aldeias. Há muitas placas de trânsito também queimadas ao longo deste caminho. Eu diria que é mesmo uma imagem impressionante, porque muito pouco ficou para trás depois da passagem deste incêndio. Aqui um caminho também que deveria levar a algum terreno agrícola que também ficou praticamente destruído. É este mapa negro, este rastro de destruição que fica para trás depois da passagem deste incêndio de Vouzela, que de facto assustou muito esta população. Há muitos anos que já não ardia com esta intensidade, desde 2017 que muitos destes locais não eram afetados pelos incêndios. Naturalmente os bombeiros foram acionados rapidamente para o local, mas ainda assim não conseguiram evitar que pelo menos muitos destes locais, como estamos a ver aqui, algumas destes equipamentos, fossem completamente rodeados pelas chamas. Estamos a ver isso mesmo na imagem do Diogo Coelho. Nada mais além desta casa de pedra acabou por sobreviver aqui no meio da serra. É uma situação que naturalmente preocupou tudo e todos. Há ainda alguns pontos quentes na serra que vão continuando a fumegar. Naturalmente também é uma preocupação para os bombeiros, que continuam no local para tentar perceber se de facto há condições de segurança para que possam desmobilizar. E para já a situação parece ser estar bem mais calma, mas ainda assim não deixa de ser preocupante. Estamos a ver aqui também uma imagem impressionante desta encosta, que mostra bem a força do incêndio que consumiu toda esta vasta área. Também aqui do nosso lado esquerdo é verdadeiramente impressionante aquilo que estamos a ver. Aqui também estavam armazenados aquilo que me parecem ser algumas rações, provavelmente para animais que pastavam aqui na região. Há muitos animais que infelizmente também perderam as vidas, houve muita gente a tentar salvá-los no terreno, mas infelizmente acabaram por ser muitos deles consumidos pelo vasto fogo que afetou, como estamos a ver, toda esta área. São imagens mesmo impressionantes, captadas pelo Diogo Coelho, que está aqui a fazer um excelente trabalho, a mostrar-nos também e a transmitir aí para casa o que de facto foi consumido por estes mesmos incêndios. Já antes do início do verão, o Ministro da Administração Interna, Luís Neves, disse que nos esperava provavelmente um verão muito complicado no que diz respeito aos incêndios, mas só desta maneira

0: maneira que é possível perceber a dimensão realmente daquilo que se está a falar. Estamos a ver uma estrada que foi toda ela praticamente rodeada pelas chamas, pelas labaredas, uma sensação térmica horrível. Ainda está muito quente aqui neste local, as temperaturas estão muito próximas dos 40 graus e ainda se sente um calor muito forte a vir destas terras que foram dizimadas pelo fogo. Há muitos eucaliptos, é verdadeiramente impressionante a forma como ficou esta zona aqui, de Vozela até Águeda, na zona do Caramulo. Muito ardeu por estas terras e para trás fica este rastro de destruição. E se é verdade, ainda não há muitas vítimas a lamentar, nem muita destruição no que diz respeito a casas, muito foi perdido, muita gente perdeu a sua subsistência, muita gente perdeu os seus negócios, que ficaram exatamente neste estado, completamente destruídos. O vale é impressionante, há muitas árvores queimadas também do nosso lado esquerdo. Aqui é possível ver que lá para baixo no vale tudo ficou absolutamente consumido pelas chamas e os bombeiros muito trabalho fizeram, com a ajuda também dos meios aéreos e da ajuda internacional. Muitos bombeiros espanhóis estiveram no terreno também para garantir que a situação pudesse ser ainda mais controlada com esta ajuda. Os meios aéreos, a partir do momento em que conseguiram voar e realizar descargas estratégicas em sítios muito importantes para garantir que, de facto, o fogo não avançava com a força que vimos, sobretudo na quinta-feira e na sexta-feira, onde aí eu diria que era verdadeiramente impressionante. Labaredas gigantescas e o fogo chegou mesmo a estar próximo de algumas casas aqui, mesmo à nossa frente. Já estamos a chegar à tal povoação do Malhadouro, a placa da terra ficou completamente carbonizada. Estamos a ver que há aqui algumas casas, mesmo muito próximas do local onde nos encontramos, que ficaram rodeadas pelas chamas, alguns dos quintais chegaram mesmo a arder. Estamos a entrar agora mais, eu diria, no coração da povoação e é perceptível que tudo foi consumido aqui à volta. Muitas destas estruturas também, de algumas das casas, galinheiros, corrais, ficaram destruídos. Até vou parar aqui um pouco para melhor mostrar-nos aqui do nosso lado esquerdo toda esta zona que foi consumida. E se é verdade que a casa principal me parece ter escapado à força das chamas, todos estes corrais, palheiros e todas as estruturas, pelo menos as chamas andaram aqui muito perto e consumiram grande parte deste terreno. São imagens impressionantes também aqui nesta vila, nesta aldeia, aliás, do Malhadouro. Este percurso entre Campia e o Malhadouro é um dos mais afetados, pelo menos que temos visto até ao momento, desde que estamos em reportagem. A CMTV esteve sempre próxima de todos os portugueses, de todas as populações, para tentar evitar que também estes cenários possam voltar a acontecer e também para que aí em casa tenham uma noção real daquilo que vai acontecendo. São imagens que não deixam de impressionar. Há aqui um ponto canto também do nosso lado esquerdo, são estes também que continuam a preocupar os bombeiros, porque podem dar aso naturalmente a vários reacendimentos. Naturalmente os bombeiros continuam no local, continuam presentes a tentar garantir que a situação não volta a piorar, a garantir que de facto estas chamas não voltam a bater à porta da casa destas pessoas, que de facto tanto fizeram para tentar evitar, muitos deles até arriscando a própria vida para tentar salvar as suas habitações, tentar salvar as suas propriedades, arriscando a própria segurança, mas com a ajuda dos bombeiros conseguiram travar este incêndio de grandes dimensões em Vozela, que não deixou de deixar para trás este verdadeiro rastro de destruição.
1: Impressionantes as imagens captadas pela equipa de reportagem. Vila Verde também foi afetada por um incêndio que começou ontem, ganhou dimensão muito rapidamente, fogo que acabou controlado durante a madrugada, alguns reacendimentos durante a manhã. A Fátima Vilaça em direto. Fátima, para já a situação é mais tranquila?
2: É verdade, e este incêndio volta a entrar em fase de rescaldo, em fase de resolução, depois de se ter complicado durante a manhã com duas reativações, dois reacendimentos que obrigaram mesmo à mobilização do helicóptero, um helicóptero Kamov que fez aqui várias descargas ao longo de toda a manhã, fazendo com que este incêndio que estava a lavrar estas reativações, uma delas foi dominada pouco depois, mas a segunda estava a lavrar numa zona sem acessos terrestres, portanto as viaturas dos bombeiros não conseguiam mesmo chegar a este frente de incêndio para o combater, por isso mesmo foi necessária a mobilização de um helicóptero para que as

0: as chamas acabassem por ceder. Neste momento não há qualquer frente de fogo ativa, o helicóptero já foi desmobilizado e aquilo que as equipas esperam é que não seja necessário voltar aqui a Valdreu, no concelho de Vila Verde. Esta freguesia de Valdreu, que desde ontem à tarde está debaixo deste incêndio, isto porque foi um fogo que atingiu dimensões consideráveis e que atingiu também uma área bastante extensa. Chegou mesmo à freguesia vizinha de Valbom São Martinho, o Monte de São Martinho, assim é conhecido nesta zona, acabou também por ser consumido parte dele. Um fogo que esteve também próximo das habitações, foram as casas a principal preocupação destes mais de 100 bombeiros que aqui estiveram empenhados. Hoje e agora durante a manhã são cerca de 60 que estão a fazer estes trabalhos de consolidação do rescaldo, trabalhos que contam também com máquinas de rastros da Câmara de Vila Verde para que o fogo seja extinto de uma vez, que não volte a acontecer reacendimentos como o que esta manhã voltou a preocupar os operacionais.
1: Fátima Vilaça em direto, a reportagem numa altura em que a situação é mais tranquila, ainda assim temperaturas mantêm-se muito elevadas e o risco de incêndio continua a preocupar. Decorrem trabalhos de rescaldo no armazém que ardeu por completo, uma loja também neste local em Carnaxide, no concelho de Oeiras. Patrícia Marques Rodrigues tem a reportagem.
2: Um incêndio de grandes dimensões acabou por atingir uma loja aqui no centro de Carnaxide, numa zona residencial e comercial. Estamos a falar de um incêndio cujo alerta foi dado durante a madrugada, mais precisamente pelas 5 e 9 da manhã, e passadas 3 horas este fogo já estava combatido, mas seguiram-se os trabalhos de rescaldo que irão perdurar no tempo, irão prolongar-se até à tarde, até porque o importante agora é evitar reacendimentos. Estamos a falar de uma loja que foi completamente tomada pelas chamas. Apesar da violência do incêndio, não há registro de feridos, apenas danos materiais. Chegámos a falar com o comandante dos bombeiros de Carnaxide, que nos adiantou mais detalhes.
3: Chegámos a ter no teatro de operações 22 meios de combate a este incêndio.
4: Há feridos a registar?
3: Não, não há feridos. Nós fizemos a defesa das posições e não entrámos dentro do armazém porque estava completamente tomado e não havia esse risco, porque não havia ninguém para salvar. As pessoas que os proprietários identificaram-se e eram 3 pessoas que estavam cá fora, por isso não havia essa necessidade e fizemos o combate, as defesas das posições e o combate também ao incêndio. Prioridade também à defesa do posto de combustível e fazer essa defesa perimétrica de forma que o incêndio não se pudesse alastrar nem criar danos na bomba de gasolina, por ser aqui um ponto quente e por isso um perigo que estava. A preocupação foi fazer essa defesa logo perimétrica à volta de toda a estrutura que estava a arder para que o incêndio ficasse confinado e não se pudesse alastrar a outros armazéns ou outras fábricas que estão à volta do incêndio.
2: A violência do fogo era perceptível através da coluna de fumo que se fez bastante negra e que era visível a quilómetros de distância. A CMTV teve acesso a vídeos amadores que mostram exatamente essa coluna de fogo, que mostra também a violência deste incêndio, que mobilizou vários operacionais, dezenas, mais precisamente mais de 50 operacionais, também com o apoio de mais de 20 veículos. A Polícia de Segurança Pública esteve aqui presente, juntamente com as várias corporações que foram para aqui também mobilizadas. Falamos de um incêndio cuja origem ainda é desconhecida, será agora averiguada pela PSP.
1: PJ foi chamada a investigar as mortes de duas irmãs encontradas numa estufa na póvoa de Varzim. Há suspeitas de que o calor extremo possa ter provocado os dois óbitos. Só a autópsia vai poder esclarecer. Ana Isabel Fonseca está em direto. Ana, uma das irmãs tinha problemas de saúde, a outra era cuidadora.
4: De facto, é isso que tem sido aqui relatado por vários moradores, que Maria Florinda, a irmã mais velha, acabava aqui por ser a cuidadora de Alice, esta mulher que tinha alguns problemas cognitivos, mas as duas eram vistas com muita frequência aqui nestas estufas, ou seja, para além da estufa onde estas duas mulheres foram encontradas, tinham ainda outros locais onde também acabavam aqui por cultivar todo o tipo de legumes que depois eram vendidos na feira semanal de Estelor, e foi o facto precisamente de não terem comparecido nessa feira que se realiza ao domingo que deu aqui o alerta. Foram contactados familiares, deslocaram-se a esta estufa aqui na freguesia de Estela, onde acabaram por encontrar já estas duas mulheres sem vida. E aquilo que se suspeita é que de facto as mortes tenham já ocorrido no sábado, tudo indica que no sábado à tarde, isto porque estas duas vítimas foram ainda vistas ao final da manhã no local. Um trabalhador deu-nos conta de que nessa altura estavam já temperaturas muito altas e depois nunca mais ninguém viu estas duas mulheres. Agora a autópsia irá ajudar a esclarecer aquilo que aconteceu.
1: Continuam os problemas com a falta de água em várias localidades de Almada. Hoje muitos moradores reuniram-se num protesto acompanhado pelo Nuno Gil Ferreira. Nuno, é um problema que se mantém?
5: É um problema que se mantém e temos ouvido que do SEMAS, o presidente do SEMAS, afirmou que é um problema que poderá estar resolvido até ao ano que vem, em 2027 poderá já estar resolvido, mas a verdade é que ainda não existem alternativas até essa data. Aquilo que sabemos é que o movimento Futuro da Costa esteve aqui juntamente com vários moradores de Almada cantando que queriam água e que não havia água quando ela era mais necessária. Aquilo que sabemos é que existem períodos em que há água, a água não chega às torneiras e quando a água acaba por chegar às torneiras acaba por vir com uma pressão muito pequena e acaba por vir com sem pressão suficiente, o que acaba por, no fundo, alterar e, para pior, a vida de quem mora em Almada. Aquilo que também ouvimos é que, segundo o movimento Futuro da Costa, é uma situação que já se vem a arrastar por vezes até meses atrás. Há meses que esta situação se arrasta e, em outros casos, é há semanas ou até dias. Aquilo que conseguimos perceber é que existem períodos de horas a fio em que a água não chega e quando chega acaba por chegar com pouca pressão. Ouvimos também do presidente do SEMAS, com quem falámos, que prestou declarações, que aquilo que se sabe é que até ao ano que vem, até 2027, este é um problema que estará completamente resolvido e até ao final deste mês deverá estar satisfatoriamente remendado, digamos assim, estará a ser resolvido, mas já haverá fornecimento de água, algo constante para todos aqueles que moram em Almada. Por aquilo que conseguimos perceber dos moradores, a insatisfação é bastante clara e bastante visível, e aquilo que também ouvimos é que, embora em toda a zona da Almada isto esteja a verificar, é na zona da Costa de Caparica onde tudo fica mais complicado. Temos ouvido bastantes queixas, as pessoas que aqui estiveram durante toda a manhã gritavam que precisavam de água, queriam água, e houve até momentos de alguma tensão quando o presidente do SEMAS veio até à Praça Pública para explicar, e ouvimos uma grande insatisfação e uma grande revolta por parte de quem aqui estava a fazer a sua manifestação. E aquilo que sabemos é que até ao próximo ano, até 2027, tudo estará resolvido aqui na zona de Almada, o abastecimento de água estará reposto, mas a verdade é que neste momento as certezas ainda são poucas e a ver vamos o que vai acontecer ao abastecimento de água aqui na zona de Almada.
1: É um mistério sem fim. Uma mulher desaparecida há 5 dias em Coimbra foi vista pela última vez junto à paragem do autocarro quando ia para casa. À espera tinha a família. O Mário Freire está em direto. Mário, ninguém sabe o que aconteceu a esta mulher, mas temem o pior.
6: Muito boa tarde. Exatamente, até porque a Raquel, que fazia limpeza, frequentava aqui a zona da Baixa, mas ao final do dia regressava ao concelho de Miranda do Corvo, de onde é natural e onde tem dois filhos ainda menores, e na quinta-feira, dia 1 de julho, que foi vista então pela última vez nesta zona aqui próximo da antiga estação da cidade de Coimbra,

0: terá sido vista à frente de um espaço comercial e a família acredita que depois disso terá estabelecido contacto com o próprio marido a dizer que ia carregar ou comprar o bilhete para o autocarro para se deslocar até a Miranda do Corvo. Foi isso também que nos explicaram ontem amigos que lançaram o apelo nas redes sociais e comunicaram o seu desaparecimento às autoridades.
1: É o seguinte, nós não sabemos nada de mais, não temos respostas a qualquer relativamente a qualquer situação. A única coisa que sabemos é que ela não ia embora pelo próprio pé e muito menos deixaria duas crianças menores de idade preocupadas com a mãe. Não comem, não dormem, só chamam pela mãe, o marido também está super angustiado com a situação.
2: E ela desapareceu, ela ia apanhar aqui o autocarro em direção a casa. E preparava-se para no dia seguinte iniciar um novo trabalho.
1: Sim, ela ia começar um novo emprego no dia a seguir ao desaparecimento, na qual nada justificaria o facto de desaparecer por sua vontade. Temos a certeza que isso não foi.
2: E no que diz respeito à polícia, já foi acionada? O que é que vos dizem?
1: Já foi tudo acionado, não nos dão respostas de nada. Inclusive, só passaram 4 dias e na cabeça deles ainda é um curto espaço de tempo para ter pistas do que quer que seja.
2: A polícia judiciária também já está, já sabe do desaparecimento?
1: Sim, sabe. Está tudo acionado.
2: Muito bem. Esperam que nas próximas horas ter novidades. É também o apelo que lançam.
1: Deus queira que sim. O que eu peço é que qualquer informação contactem-nos a nós ou à polícia, porque é angustiante a situação e não sabemos se ela está bem, se está ferida, se está... não sabemos nada.
2: Muito bem. Obrigada.
3: O preço dos combustíveis voltou hoje a subir, apesar de algum alívio fiscal anunciado pelo Executivo na sexta-feira. Embora o Ministério do Ambiente e a Secretaria de Estado dos Assuntos Fiscais tenham aprovado um aumento no desconto extraordinário do imposto sobre os produtos petrolíferos, a pressão dos mercados internacionais vai fazer-se sentir nos postos de abastecimento nacionais. E vamos às explicações em estúdio com o Camilo Lourenço. Camilo, afinal, o que é que se passa? O preço dos combustíveis continua a subir, mesmo com a descida do preço do petróleo?
4: Antes de mais, vou pedir a quem está lá em casa que separe a cabeça do coração. Porque a tendência das pessoas é dizer assim, então o petróleo estava a 95 dólares, as ramas, e agora está a 72. As instituições internacionais dizem até que até ao final do ano deve descer para 62 dólares. Bom, portanto, quem está em casa diz assim, se está a cair, como é que o preço da gasolina, do gasóleo, do jet fuel e outras coisas sobem? E por isso é que eu digo para separarem a cabeça do coração. Porque o coração é dizer assim, estes são os aldrabões, estão aqui a enfiar nosso dinheiro ao bolso. Não é assim. Porquê? Porque há dois mercados. Há o mercado das ramas e há o mercado dos refinados, dos derivados. E nem sempre estes dois mercados andam em tandem. Porquê? Porque...
3: Sim, mas alguém tem de estar a lucrar, não é?
4: Mas é que o problema é que tem a ver com oferta e procura. Porquê? Porque como os preços das ramas estão a baixar, o que é que tu tens neste momento? Há uma série de países que não são produtores de gasóleo e produzem pouca gasolina que de repente, de um momento para o outro, desataram a comprar. Quem são os grandes produtores de gasóleo? É a Rússia e os países ali da zona do Golfo. Portanto, como aumentou a procura de gasóleo, sobretudo de gasóleo, a gasolina não é tanto, o que aconteceu? Os preços subiram. E por isso é que nós estamos a sentir uma subida dos preços no bolso esta semana. É claro que as pessoas ficam aborrecidas. O governo fez uma de fugir com o rabo à seringa, desculpa a minha expressão. Porque quando a ministra foi questionada, ela diz assim, eu pedi à ENSE para verificar. Mas a ENSE faz aquilo todas as semanas, aquilo não é um trabalho extraordinário. Portanto, politicamente isto é chato e o governo não quer assumir a responsabilidade, por isso é que atira para cima da ENSE. Mas a ENSE não vai descobrir nada, porque realmente é uma questão de facto, que é um está a descer, a outra procura aumentou e o preço subiu.
3: Muito bem. Camilo, obrigada também.
4: Até amanhã.
3: Irão presta homenagem ao líder supremo morto pelos Estados Unidos e por Israel, Ali Khamenei. Desde cedo decorre o cortejo fúnebre. É uma celebração que dura vários dias, uma homenagem que dura vários dias. Reportagem do enviado especial da CMTV ao Irão, o Alfredo Leite.
5: Aqui na avenida onde passa o cortejo fúnebre de Ali Khamenei, gritos de morte à América é o que se pode escutar por todo lado. Aliás, há muitas bandeiras vermelhas, nós podemos ver várias bandeiras aqui, bandeiras do Irão, bandeiras do Hezbollah e bandeiras vermelhas que pedem vingança. Esta é a mensagem principal durante todo este cortejo que ao longo de 12 quilómetros junta milhões de iranianos que querem prestar uma última homenagem ao líder supremo do Irão. Nós podemos ver um pouco por aqui o que se está a passar. É relativamente simples, as pessoas juntam-se nesta avenida, trazem bandeiras, vêm em família e gritam contra a América, contra os Estados Unidos, ao mesmo tempo que várias pessoas distribuem água e comida. Esta é uma situação muito emotiva, digamos assim, aqui para os iranianos que desta forma querem homenagear o seu líder supremo, o antigo líder supremo, morto num ataque dos Estados Unidos e de Israel em fevereiro deste ano. Esta cerimónia aqui hoje é a última em Teherão. Depois daqui, o corpo de Khamenei e da família seguem para várias outras cidades no Irão e também no Iraque, cidades como Najaf ou Karbala, no país vizinho, e depois voltará então ao Irão para o funeral que está marcado para quinta-feira, para o enterro, melhor dizendo, que está marcado quinta-feira. Este dia tem sido um dia muito emotivo, é muito difícil chegar aqui a esta zona, há muita gente, como se vê, as pessoas estão quase num estado de êxtase, gritam, impunham cartazes, sobretudo de homenagem ao antigo líder, mas muito de vingança e de apelos à morte de Donald Trump e também da nação americana.
3: O país continua em alerta máximo devido aos incêndios. Trovoada seca prevista para as próximas horas pode contribuir para os fogos. Estamos em direto nos locais atingidos pelas chamas. Voltamos depois do intervalo no Grande Jornal.
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8: Muito boa tarde, 1:30 da tarde desta segunda-feira. Vamos aos títulos a esta hora com o jornalista Vítor Figueiredo. Boa tarde, Vítor.
9: Olá, viva. Boa tarde, Joaquim. Boa tarde a todos. Uma breve síntese com as principais histórias que marcam o dia. Pedro Dias, responsável pelo massacre da Guiar da Beira em outubro de 2016, não pagou um único cêntimo de indemnização às famílias das três vítimas que matou a tiro. No processo de execução pelos familiares das vítimas foi verificado que Pedro Dias não tem dinheiro nas suas contas bancárias. Entretanto, foram encontradas sem vida duas idosas dentro de uma estufa, perto da Póvoa de Varzim. O calor extremo poderá ter estado na origem da tragédia que vitimou as duas mulheres. Duas irmãs de 73 e 76 anos, a mais nova era cuidadora da mais velha. Carnachide incêndio hoje perto de uma bomba de gasolina que acabou por ser encerrada. A prioridade dos bombeiros foi evitar que um incêndio numa loja de roupa alastrasse aos armazéns e à bomba próxima. Não há feridos a registar. O combate mobilizou duas dezenas de operacionais. Entretanto, em Vozela já é certo que este foi o maior incêndio em termos de área ardida, o maior de toda a Europa até ao momento, com mais de 14 mil hectares em cinzas. registaram-se alguns reacendimentos, portanto, ainda há mais de 700 bombeiros na região e há também, contas feitas, muitos prejuízos, sobretudo em fábricas. O dono de uma empresa que ardeu fala num prejuízo superior a 4 milhões de euros.
10: Ah, o que se passou foi uma frente que passou mais tarde do que a primeira frente que seguiu para a Águeda, que veio diretamente aqui à fábrica. As projeções começaram a cair em cima da nossa matéria-prima, portanto é uma fábrica de madeira, tem madeira e biomassa. Nós conseguimos controlar durante algum tempo com o sistema de incêndios que temos, que tínhamos um tanque de 150 mil litros de água e bombas de incêndio, mas houve uma ponta de lá que não conseguimos controlar, não tínhamos, veio aqui um carro de bombeiros, mas entretanto foi embora, ficámos aqui sozinhos, aquilo tomou proporções que nós não conseguimos debelar e pronto, e foi um rastilho enorme porque a madeira também já nesta altura está muito seca, com o calor que estava, com o vento que estava, foi um rastilho medonho. Vamos a falar aqui de um prejuízo de 4 milhões de euros.
9: O fim de semana foi de temperaturas extremas, o recorde foi no sábado, 44,1 graus centígrados no Conselho de Abrantes, em Alvega, e 43,6 em Mora, perto de Évora. Depois de vários dias destas altíssimas temperaturas, vamos ter uma descida durante esta semana, alívio gradual a partir do litoral. Mas o aviso vermelho permanece ainda para já em 4 distritos, Porto Alegre, Castelo Branco, Guarda e Bragança. Depois começarão a ir embora as noites tropicais que têm tido temperaturas acima dos 20 graus. Mais um bebé que nasceu numa ambulância, desta feita foi numa viatura dos bombeiros voluntários de Carcavelos, em São Domingos de Rana. A mulher ia a caminho do Hospital de Cascais. O bebé nasceu por volta das 4 da manhã na estrada da Rebelva. A mulher foi ajudada pelos bombeiros que dizem que em circunstâncias imprevisíveis, conseguiram que tudo corresse pelo melhor. A mãe e o bebê estão bem de saúde. Plataforma usada para a classificação dos exames nacionais do ensino secundário está em manutenção até às 3 da tarde de hoje. Os professores não estão a conseguir aceder à plataforma desde a noite de ontem. O Ministério da Educação decidiu, entretanto, prolongar o prazo de fixação das notas dos alunos para 17 de julho. Terminamos com o desporto. Futebol Mundial, 8º de final. Portugal joga ao fim da tarde com a Espanha. É às 8 da noite de ontem, nota para a eliminação do Brasil perante a Noruega, 2-1, e a vitória da Inglaterra, 3-2, sobre o México. Agora, é contagem decrescente para o segundo mata-mata português, depois da Croácia. O relato aqui na Correio da Manhã Rádio será em direto, integral, com a narração de Gustavo Lourenço e o comentário de Luís Pedro Sousa. Ainda a nota para a chegada ao Benfica de um terceiro reforço, o polaco Kaminski, custou 20 milhões, já aterrou no aeródromo de Tires, ele marcou 7 golos, fez 5 assistências no campeonato alemão da primeira divisão, no Colónia. É 31 vezes internacional, já jogou também num outro clube alemão, o Wolfsburg, e na Polónia, no Lech Poznan. Depois de Índio e de Langley para a defesa, o Benfica reforça-se agora com o atacante Kaminski. Ficamos por aqui.
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0: jornal com o tema em destaque no Investigação CM de hoje. Um fenómeno que cresce e preocupa em Portugal. São jovens mascarados de animais que imitam comportamentos de cães, gatos, lobos ou raposas. Alguns querem recorrer a veterinários, o que já obrigou a alertas das autoridades de saúde.
1: Não estão a brincar ao carnaval. Também não se trata de festas temáticas. Estas pessoas fazem parte de uma comunidade, a comunidade Therian. E o que são os Therians? São, na sua maioria, jovens adolescentes que se identificam física, psicologicamente ou espiritualmente com animais. E, como tal, agem como animais. Usam adereços, máscaras, caudas, fatos e vão mais além. Experienciam uma forte identificação com a própria espécie animal ao imitar em tudo o comportamento de várias espécies. Andam de quatro patas, miam, ladram, uivão. Comem comida para animais, como este jovem universitário. O fenómeno é impulsionado pelas redes sociais. E ser Therian é moda, é uma tendência, um fenómeno de contágio social que está a crescer em Portugal.
0: Pedro Dias, o responsável pelo massacre de Aguiar da Beira em outubro de 2016, não pagou uma única indenização às famílias das vítimas que matou a tiro a sangue frio. No processo de execução movido pelos familiares, foi verificado que Pedro Dias não tem um único cêntimo nas contas bancárias.
2: António Ferreira, o único sobrevivente da chacina em Aguiar da Beira, levada a cabo por Pedro Dias, há quase 10 anos, ainda não regressou ao trabalho. Vive com uma bala alojada no corpo em que um mero movimento mal calculado o pode deixar tetraplégico. Não recebeu qualquer indemnização de Pedro Dias, à semelhança dos familiares das vítimas mortais. Pedro Dias foi condenado a pagar €500 mil, a par da pena de 25 anos de cadeia, mas nas contas bancárias não tinha nem um cêntimo. A par disto tudo, o militar sobrevivente ainda está a travar uma batalha contra a Guarda Nacional Republicana. O militar sobrevivente teve apoio da GNR durante algum tempo no plano de acompanhamento médico, ambulatório e psicológico, mas não teve direito a qualquer compensação por ter sobrevivido e porque a GNR insiste que ele tem condições de regressar ao serviço e por isso está a decorrer um processo judicial relativo ao grau de incapacidade do mesmo. Esta informação foi confirmada ao Correio da Manhã em exclusivo pelo advogado Pedro Proença. Na noite do massacre em Aguiar da Beira, outros dois inocentes viram os sonhos interrompidos. Estavam no local errado, à hora errada. Liliana Pinto, de 27 anos, e o marido Luís Carlos, construtor civil, 2 anos mais velho, encontravam-se na Estrada Nacional 229, entre Aguiar da Beira e Viseu, pelas 5 da manhã. Naturais de Trancoso, tinham madrugado para se deslocarem a Coimbra, onde tinham marcada mais uma consulta de fertilidade no Centro Hospitalar e Universitário. Bondosos não hesitaram em parar ao verem junto à estrada um indivíduo que aparentava estar em dificuldades. Mal encostaram à berma, Pedro Dias apontou-lhes a arma Glock 9mm que roubara a Carlos Caetano, o militar da GNR que foi logo morto por Pedro Dias. No dia 8 de março de 2018, o Tribunal da Guarda acabou por condenar Pedro Dias a 25 anos de cadeia. O homicida tinha ainda de pagar quase €500 mil em indemnizações, mas não tem património e as contas bancárias estão a zeros. O advogado Pedro Proença considera que não se fez justiça no plano das indemnizações e acrescenta que o incumprimento da parte civil podia e devia ter um reflexo no aumento do tempo da pena ou pelo menos na avaliação da liberdade condicional. A falta de pagamento das indemnizações fez com que as vítimas avançassem para uma execução judicial. Foi aí que se verificou que Pedro Dias não tinha qualquer ativo financeiro passível de ser penhorado.
0: Um massacre que o país nunca vai esquecer. Em estúdio no Grande Jornal, Pedro Proença, advogado do único sobrevivente desta tragédia, o militar António Ferreira, que deu o alerta mesmo depois de, doutor, boa tarde, ter sido baleado, enterrado vivo. 10 anos depois, vivo com uma bala alojada no corpo, enfrenta diversos problemas, mas em primeiro lugar, como é que ele está? Como é que ele vive?
3: Bem, boa tarde. O António Ferreira vive e viverá para sempre marcado por um episódio em que literalmente morreu e regressou à vida. Recordemos que António Ferreira foi vítima de uma execução sumária, uma bala que lhe entrou pelo rosto, aliás, o rosto era sempre o alvo preferido de Pedro Dias. Todas as vítimas foram baleadas no rosto, o que à partida foi logo tido como uma evidência da intenção de matar. E a sorte no meio disto tudo, António Ferreira, foi quando percebeu que, quando foi atingido por esse tiro, ficou paralisado e isso permitiu, no fundo, evitar a consumação do crime. Isto é, o Pedro Dias convenceu-se que António Ferreira estava morto e enterrou-o ainda vivo. Obviamente, quem passa por uma experiência traumática destas, depois de ter assistido à execução do seu próprio colega de serviço, o Caetano, nunca mais esquece este episódio. Não é só a questão de ter alojado no corpo uma bala que não pode ser retirada porque está num sítio que é inoperável. A qualquer instante, qualquer movimento milimétrico dessa bala pode provocar-lhe uma...
0: Tem várias limitações,
3: mas sobretudo aquilo que ele vivenciou, que o torna, de facto, refém de um estado psicológico que muito difícil será alterado no futuro. E, portanto, eu diria que António Ferreira vive e viverá, com certeza, para sempre na sua vida, com o fantasma desta realidade. Aqui acresce outro facto, Sara, que é o seguinte... Obviamente que assalta o António Ferreira, e António Ferreira foi uma testemunha crucial neste processo. O facto de ter sobrevivido, ter assistido à execução do seu colega Caetano, tornou de facto uma peça fundamental no julgamento. É a ideia que persiste no espírito de António Ferreira de que Pedro Dias pode não ficar por aqui. Isto é,

0: há sempre o receio de uma vingança.
1: Sabemos que as saídas precárias estarão
0: perto. E, portanto, António Ferreira vive no pavor de um dia se cruzar novamente com Pedro Dias. E Pedro Dias revelou, durante todo o julgamento, ter uma personalidade sociopata muito acentuada, uma pessoa extremamente calculista, manipuladora. Aliás, todo o comportamento dele no âmbito do cumprimento desta pena é revelador de uma capacidade muito grande de criar uma espécie de laço de credibilidade e de confiança com os próprios parceiros no sistema prisional e até com os próprios funcionários e com os guardas prisionais. Para as pessoas terem uma ideia, Pedro Dias, pouco tempo depois de estar preso a cumprir esta pena, começou a frequentar um curso superior no estabelecimento prisional, tornou-se responsável pelo bar do estabelecimento prisional de Coimbra. Portanto, é uma pessoa que tem uma forma de estar que é cativante. E isso é assustador, porque estamos a falar de um sociopata, de uma pessoa que mata sem qualquer hesitação.
1: Mesmo que o militar António Ferreira quisesse, de alguma forma, tentar esquecer esta tragédia, este massacre, nunca recebeu a indenização, continua a lutar por isso. E da parte da GNR, também não tem tido, se calhar, o apoio, a ajuda de que necessitava. O doutor explicou que qualquer movimento milimétrico pode causar lesões ao militar que vive com uma bala alojada no corpo, mas a GNR quer colocá-lo, quer que ele regresse ao
0: seu serviço. Isso é outra questão que obviamente está a afetar e tem afetado profundamente no plano psicológico o António Ferreira. Porquê? Primeiro porque nós ficámos logo desde o início com a percepção, mesmo durante o decurso da investigação, ficámos logo com a percepção de que dificilmente Pedro Dias teria bens ou ativos ou contas bancárias por onde pagar as indenizações. Na verdade, todas aquelas propriedades que eram exploradas por Pedro Dias na altura já não estavam em nome dele, viaturas não estavam em nome dele e, portanto, estamos a falar de um indivíduo que, logo à partida, adotou um estilo de vida extremamente furtivo e que limitava antecipadamente essa possibilidade. Depois a questão da GNR. Logo no início do processo, era para as pessoas terem uma ideia, o António Ferreira, obviamente, sobretudo naquela fase em que Pedro Dias andava a monte, foi efetivamente protegido por ser uma testemunha relevante, chave, e portanto teria sempre proteção, teve sempre durante algum tempo proteção policial. Subitamente essa proteção policial desapareceu, ainda num contexto em que o julgamento não tinha terminado. E portanto, logo aí se sentiu um certo abandono por parte da GNR. E depois há um aspecto que eu acho inqualificável, que é de facto a GNR não ter a capacidade de perceber que não só estamos a falar de um indivíduo que tem limitações físicas óbvias e evidentes e que está neste momento a bater-se por um grau de incapacidade que lhe permita não ter que voltar ao serviço, mas sobretudo alguém que foi confrontado com um cenário que para qualquer pessoa colocado na posição do António Ferreira seria obviamente limitador da sua capacidade de regressar ao serviço. E nesse aspecto sim, é verdade, não houve da parte da GNR a abertura e a compreensão suficiente que estamos aqui perante um indivíduo que permitiu com o seu depoimento-chave a condenação de um indivíduo que tinha abatido friamente um outro militar da GNR e que deveria ter, por parte da instituição, se calhar um outro tipo de apoio, outro tipo de proteção.
1: Doutor, muito obrigada pelas explicações. Um caso que acompanhamos 10 anos depois, Pedro Dias, o responsável pelo massacre de Aguiar da Beira, que não pagou uma única indenização às famílias das vítimas deste banho de sangue. José Luís Oliveira, em direto. José Luís, falaste com as famílias das vítimas mortais. Todas vivem uma enorme revolta, além da dor sem fim.
2: Sim, Sara, falei em primeiro lugar com o pai do militar, do Caetano, do soldado Caetano, é que esse aí não tem esperança, já perdeu a esperança de receber um cêntimo sequer da indenização, continua revoltado. E agora há outra coisa que o apoquenta, que é, já se fala em saídas precárias ao fim de semana, pelo menos um fim de semana por mês, e isso sim deixa-o muito revoltado, e eu não sei até que ponto é que este caso ainda, de futuro, ainda não poderá ter desenvolvimentos. Por isso, Sara, a revolta é unânime em todos os pais da Liliana, dos pais do Luís Carlos e também do militar, mas a questão aqui da falta, é a vergonha mesmo, é isso que eles dizem, é a justiça não fazer

0: cumprir aquilo que a justiça determina numa sala de julgamento.
1: No desporto, o Brasil está fora do Campeonato do Mundo, perdeu por 2-1 com a Noruega.
2: O sonho do Hexa foi travado pela Noruega. Haaland e companhia levaram a melhor sobre o Brasil em New Jersey. Os noruegueses até conseguiram marcar logo aos 3 minutos por Berg, mas o lance acabou invalidado. Havia um fora de jogo no início da jogada e o nulo manteve-se no marcador. A resposta do Brasil apareceu de penalti. Mateus Cunha foi derrubado e, com a ajuda do VAR, o árbitro assinalou a falta. Bruno Guimarães foi o homem chamado à cobrança, só que permitiu a defesa a Nyland. O experiente guarda-redes norueguês foi gigante e negou 1-0 ao médio do Newcastle. Na segunda parte, Endrick teve tudo para inaugurar um marcador para o Brasil. O avançado do Real Madrid atrapalhou-se e acabou por rematar ao lado. À procura de 1-0, Ancelotti lançou para o jogo Neymar Júnior, mas os golos apareceram na baliza contrária. Já com Auschnes e Sheldrup em campo, a Noruega surpreendeu os canarinhos e inaugurou o marcador. Cruzamento de Sheldrup para o golo de cabeça de Erling Haaland. Imperial nas alturas o avançado do City perante Gabriel Magalhães. A surpresa ganhou contornos de escândalo aos 90 minutos. Sheldrup passou para Haaland e, com toda a naturalidade, estava feito 2-0 para a Noruega. Golaço do Viking e os pentacampeões do mundo com pé e meio fora do Mundial. A esperança do Brasil surgiu num penalti já em cima do apito final do árbitro. Neymar foi dono e senhor da bola, mas só conseguiu reduzir a desvantagem do Screte. O Brasil está fora do Campeonato do Mundo. A Noruega vai arrumar até aos quartos de final.
1: Um jogo que foi atrasado uma hora devido ao mau tempo. A Inglaterra venceu o México por 3-2. Passa à próxima fase, vai defrontar a Noruega.
3: A Inglaterra visitava a fortaleza chamada Estádio Azteca, onde nunca nenhuma equipa europeia tinha vencido os mexicanos em jogos oficiais. Os anfitriões entraram mais fortes no jogo, grande cabeceamento de Jiménez, melhor só a defesa de Pickford. Contra a corrente do jogo, acabaram por ser os ingleses a abrir o marcador. Bellingham, à ponta de lança, dentro da área, mergulhou para fazer o 1-0. Primeiro gol sofrido pelos mexicanos no Mundial. O médio do Real Madrid gostou tanto do sentimento que voltou a repetir a façanha 2 minutos depois. 2-0 para a Inglaterra quando estavam decorridos 38 minutos no cronómetro. Os dois golos de rajada não deixaram, no entanto, os mexicanos de joelhos. Pelo contrário, já que aos 42 minutos Latri voltou a relançar a partida, Quinhonhas ficou com o ressalto e fuzilou a baliza de Pickford. A abrir a segunda parte, nova contrariedade para os ingleses. Entrada criminosa de Kwanzaa a ser sancionada com um vermelho direto. Os três leões ficavam reduzidos a 10 unidades. Apesar disso, à passagem da hora de jogo, os ingleses tiveram direito a um castigo máximo. Da marca dos 11 metros, Harry Kane não tremeu e bateu Rangel. 3-1 era o resultado. No entanto, a partida era de parada e resposta e minutos depois foram os mexicanos a beneficiar de um penalti. Jiménez também não tremeu. No entanto, o 3-2 foi insuficiente. Os anfitriões estão fora do Mundial.
1: E hoje Portugal defronta a Espanha. Reportagem dos enviados especiais Pedro Neves de Sousa e Marco Ricardo Silva a acompanhar o ambiente de euforia nos Estados Unidos.
4: Este estádio em Dallas tem capacidade para 70 mil adeptos portugueses. Vão ser cerca de 5 mil, mas a seleção vai ter mais apoio nas bancadas, uma vez que há adeptos de muitas nacionalidades que adoram a seleção portuguesa, adoram Cristiano Ronaldo e querem empurrar a seleção portuguesa para a vitória final neste campeonato do mundo. É neste palco que Portugal quer vencer a Espanha, quer ser feliz, tal como aconteceu há um ano, frente à Espanha, na final da Liga das Nações. Nesse jogo, Portugal conquistou o troféu nas grandes penalidades. Agora, a Espanha quer ajustar contas, depois de perder esse troféu frente a Portugal. É um estádio completamente fechado. É um estádio que tem ar-condicionado devido ao calor extremo habitual em Dallas. É um jogo de mata-mata, uma autêntica final antecipada, e neste estádio Portugal pode vir fazer um segundo jogo caso alcance as meias finais. Para tal é preciso primeiro vencer a Espanha nos oitavos e depois ultrapassar.

0: passar os quartos de final. Aí Portugal volta a dá-las para jogar o acesso ao jogo decisivo desta competição. Hoje é o dia de todas as decisões para a seleção portuguesa neste campeonato do mundo. É grande a expectativa, bate forte o coração dos portugueses.
1: Cristiano Ronaldo, que anunciou ontem que este será o último Mundial, disse também que há quem o tente matar há já 23 anos, apesar disso garante estar habituado às críticas, diz que os portugueses não falham no apoio.
2: Bom, é 23 anos que vocês tentam me matar, mas isso já perceberam que não vale a pena, é waste of time. Não vale a pena. Tentam. Não vale a pena. Não vale a pena. E é uma questão que eu estou completamente acostumado. Há uns que gostam mais, uns que gostam menos. Faz parte. Eu também tenho as minhas preferências. Qual é a outra pergunta que tu disseste? A mensagem para os portugueses é sempre... É os que estão em Portugal e os que estão cá. Esses são fiéis. Esses não falham. Estão sempre do nosso lado. Estão sempre do meu lado, todo o resto é garbage, não conta para nada.
1: Ambiente de euforia para o duelo entre Portugal e Espanha na Fanzone de Vila Nova de Gaia. O Paulo Jorge Duarte mostra como estão os preparativos num dia em que o Correio da Manhã oferece um póster gigante da seleção.
3: Faltam já poucas horas para o Clássico Ibérico, ou seja, Portugal-Espanha no Campeonato do Mundo 2026, oitavos de final. Ou seja, esta importante partida entre portugueses e espanhóis vale um bilhete para os quartos de final, o que quer dizer que é um jogo para Portugal vencer na sua caminhada, espera-se, até à final. É esse o desejo de todos, por isso, hoje, 20 horas, e se quiser vir até à Fanzone em Gaia, assistir a este jogo, apoiar Portugal, fazermos uma autêntica onda de energia positiva para ajudar a seleção dos quinos, das quinas, está convidado. A partir das 20 horas, hoje, aqui na Fanzone de Gaia. Não esqueça também, com a edição do Jornal Correio da Manhã de hoje, um póster dos Magriços, essa mítica seleção de 1966, que alcançou o também mítico terceiro lugar no Mundial, então, da Inglaterra, mas também mini pósters de todas as seleções de Portugal. Portanto, com o Correio da Manhã de hoje, também este miminho para os nossos leitores, um póster da seleção de Portugal.
1: Responsável pelo massacre de Aguiar da Beira, Pedro Dias, não pagou em 10 anos uma única indenização às famílias das vítimas. Saiba tudo no Grande Jornal. Voltamos depois do intervalo. Até já.
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7: Mais uma vez, muito boa tarde. Estamos com 2 minutos depois das 2, emissão de segunda-feira. Vamos de novo à síntese informativa com o jornalista Vítor Figueiredo. Vítor, boa tarde.
8: Olá, boa tarde, Joaquim. Boa tarde a todos. Pedro Dias, o responsável pelo massacre da Guiar da Beira em 2016, não pagou uma única indemnização às famílias das vítimas que matou a tiro. No processo de execução, movido pelos familiares das vítimas, verificou-se que Pedro Dias não tem um único cêntimo nas contas bancárias.
9: António Ferreira, o único sobrevivente da chacina em Guiar da Beira, levada a cabo por Pedro Dias há quase 10 anos, ainda não regressou ao trabalho. Vive com uma bala alojada no corpo em que um mero movimento mal calculado o pode deixar tetraplégico.

0: os familiares das vítimas mortais. Pedro Dias foi condenado a pagar €500.000, a par da pena de 25 anos de cadeia, mas nas contas bancárias não tinha nem um cêntimo. A par disto tudo, o militar sobrevivente ainda está a travar uma batalha contra a Guarda Nacional Republicana. O militar sobrevivente teve apoio da GNR durante algum tempo no plano de acompanhamento médico, ambulatório e psicológico, mas não teve direito a qualquer compensação por ter sobrevivido e porque a GNR insiste que ele tem condições de regressar ao serviço e por isso está a decorrer um processo judicial relativo ao grau de incapacidade do mesmo. Esta informação foi confirmada ao Correio da Manhã em exclusivo pelo advogado Pedro Proença.
1: Duas idosas encontradas sem vida dentro de uma estufa perto da Póvoa de Varzim. O calor, as altas temperaturas a rondar os 40 graus dentro daquela instalação poderão ter estado na origem da tragédia que vitimou as duas mulheres irmãs. Uma mais velha, ou melhor, a mais nova, de 73 anos, era cuidadora da segunda, a mais velha, de 76. Incêndio em Vozela, dado como dominado ontem, mas tem havido alguns reacendimentos. É já o fogo, o maior fogo em toda a Europa, em termos de área ardida, mais de 14 mil hectares. Os bombeiros continuam preocupados, ainda por lá estão mais de 700 operacionais. Fazem-se contas aos prejuízos. Luís Lobo, o dono de uma empresa Cardeu, fala num prejuízo superior a 4 milhões de euros.
2: O que se passou foi uma frente que passou mais tarde do que a primeira frente que seguiu para a Águeda, que veio diretamente aqui à fábrica. As projeções começaram a cair em cima da nossa matéria-prima, portanto é uma fábrica de madeira, tem madeira e biomassa. Nós conseguimos controlar durante algum tempo com o sistema de incêndios que temos, que tínhamos um tanque de 150 mil litros de água e bombas de incêndio, mas houve uma ponta de lá que não conseguimos controlar, não tínhamos, veio aqui um carro de bombeiros, mas entretanto foi embora, ficámos aqui sozinhos, aquilo tomou proporções que nós não conseguimos debelar e pronto, e foi um rastilho enorme porque a madeira também já nesta altura está muito seca, com o calor que estava, com o vento que estava, foi um rastilho medonho. Vamos a falar aqui de um prejuízo de 4 milhões de euros.
1: Outro incêndio na zona de Vila Verde, Valréu, com recentemente ainda ativo, uma bombeira ficou ferida, outro, mas este urbano, perto de Carnaxide, à entrada de Carnaxide, aqui perto de Oeiras, numa loja de roupa, não houve feridos, mas deixou os bombeiros preocupados, dada a proximidade de uma bomba de combustíveis que teve de ser encerrada, entretanto o fogo já está controlado. Um bebê nasceu numa ambulância dos bombeiros de Carcavelos e São Domingos de Rana, a mulher ia para o hospital de Cascais, foi de madrugada, 4 da manhã, mãe e bebê estão bem de saúde. Depois de vários dias de calor extremo, as temperaturas devem começar a descer esta semana, alívio gradual a partir do litoral, mas mantém-se o aviso vermelho em 4 distritos, Porto Alegre, Castelo Branco, Guarda e Bragança. No desporto, mais logo há oitavos de final, Portugal-Espanha, mais um mata-mata, é às 8 da noite, vamos ter aqui na Correio da Manhã Rádio relato direto, integral, Gustavo Lourenço e Luís Pedro Sousa aqui estarão. Entretanto, ontem o Brasil foi eliminado pela Noruega, perdeu 2-1, e a Inglaterra conseguiu dificilmente bater o México por 3-2. Benfica, entretanto, reforça-se com o polaco Kaminski, 20 milhões, o jogador já chegou ao aeródromo de Tires, vem da Bundesliga alemã, onde jogava no Colónia. Na época passada marcou 7 golos, fez 5 assistências. O Benfica, depois de 2 defesas, Índio e Langley, contrata agora um atacante.
3: Emissão aqui na Correio da Manhã Rádio, em plena segunda-feira. Estamos com 7 minutos depois das 2. Daqui a pouco voltamos novamente ao Jornal da Tarde, em simultâneo com a CMTV.
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0: Boa tarde, Tiago. A palavra vem para a CMTV. Concorda com esta pronúncia? Vai ser julgado exatamente por três crimes?
1: Não irei falar. Eu estava na Amarelejo, às 18h50. Tenho um pagamento, não falo mais.
0: Mas o juiz da instrução não considerou esse facto?
1: Não vou prestar mais declarações.

0: Sessão acompanhada pelo João Carlos Rodrigues em direto. João, afinal, quais os crimes que vai enfrentar em tribunal?
1: Boa tarde, Sara. Tiago Grila vai ser julgado, como bem disseste, por três crimes. No caso, omissão de auxílio, condução sem habilitação legal e também ofensas à integridade física na forma negligente, arrisca mesmo uma pena efetiva de prisão. Este caso, recorde-se, aconteceu em janeiro de 2024, na altura uma mulher ficou gravemente ferida depois de ter sido atropelada numa passadeira junto ao bingo da Reboleira. Durante quase um ano não houve qualquer pista sobre quem tinha sido o autor deste atropelamento. No entanto, em fevereiro de 2025, o influenciador digital Tiago Grila acabou por confessar de forma jocosa, mesmo em jeito de brincadeira, que tinha sido ele o autor deste atropelamento com fuga que deixou gravemente ferida uma mulher, contou num podcast. A partir daí, choveram as denúncias junto do Ministério Público e das autoridades policiais. Foi aberta uma investigação que acabou por comprovar que Tiago Grila era mesmo o autor desse atropelamento com fuga ocorrido na Amadora em janeiro de 2024. Foi também alvo de uma acusação. No entanto, Tiago Grila, que alega que nesse dia estava na Amareleja, diz ter um recibo de pagamento que comprova isso mesmo, pediu a abertura de instrução. Essa instrução foi decidida hoje aqui no Tribunal Judicial da Amadora, com o juiz de instrução a pronunciar Tiago Grila nos exatos termos da acusação, isto é, pelos três crimes de que vinha acusado: omissão de auxílio, condução sem carta e também ofensas à integridade física na forma negligente. Mas, ao contrário do que tem feito sempre nas redes sociais e também na última sessão desta fase de instrução, desta vez Tiago Grila, quando soube que ia ser julgado por esses crimes, não quis prestar declarações, apenas afirmou à saída aqui do Tribunal à CMTV que estava na Amareleja desse dia, não prestando mais qualquer depoimento. Os advogados esses também não quiseram falar. Sobre a decisão em si, fomos impedidos de assistir a essa decisão, uma situação normal, considerando que é uma fase ainda de instrução, mas não sabemos ainda o teor completo desta instrução, quais foram o que é que sustentou esta decisão da juíza de instrução criminal da Amadora para levar Tiago Grila a julgamento por três crimes. Arrisca uma pena efetiva de prisão, uma vez que no total pode ser condenado a mais de cinco anos de cadeia, aliás. Sara, um caso que tem agora uma nova fase. Tiago Grila vai mesmo ser julgado. Este julgamento deverá começar nos próximos meses no Tribunal de Sintra ou então aqui no da Amadora. Isso ainda não está certo, mas Tiago Grila vai ser mesmo julgado pelo atropelamento e fuga.
0: Está a ser investigado o incêndio que destruiu por completo uma loja em Carnaxide, no concelho de Oeiras. A Patrícia Marques Rodrigues acompanhou as operações.
2: Um incêndio de grandes dimensões acabou por atingir uma loja aqui no centro de Carnaxide, numa zona residencial e comercial. Estamos a falar de um incêndio cujo alerta foi dado durante a madrugada, mais precisamente pelas 5 e 9 da manhã, e passadas 3 horas este fogo já estava combatido, mas seguiram-se os trabalhos de rescaldo que irão perdurar no tempo, irão prolongar-se até à tarde, até porque o importante agora é evitar reacendimentos. Estamos a falar de uma loja que foi completamente tomada pelas chamas. Apesar da violência do incêndio, não há registro de feridos, apenas danos materiais. Chegámos a falar com o comandante dos bombeiros de Carnaxide, que nos adiantou mais detalhes.
3: Chegámos a ter no teatro de operações 22 meios de combate a este incêndio.
4: Há feridos a registar?
3: Não, não há feridos. Nós fizemos a defesa das posições e não entrámos dentro do armazém porque estava completamente tomado e não havia esse risco, porque não havia ninguém para salvar. As pessoas que os proprietários identificaram-se e eram três pessoas que estavam cá fora, por isso não havia essa necessidade e fizemos o combate, as defesas das posições e o combate também ao incêndio. Prioridade também à defesa do posto de combustível e fazer essa defesa perimétrica de forma que o incêndio não se pudesse alastrar nem criar danos na bomba de gasolina, por ser aqui um ponto quente e por isso um perigo que estava. A preocupação foi fazer essa defesa logo perimétrica à volta de toda a estrutura que estava a arder para que o incêndio ficasse confinado e não se pudesse alastrar a outros armazéns ou outras fábricas que estão à volta deste do incêndio.
2: A violência do fogo era perceptível através da coluna de fumo que se fez bastante negra e que era visível a quilómetros de distância. A CMTV teve acesso a vídeos amadores que mostram exatamente essa coluna de fogo, que mostra também a violência deste incêndio, que mobilizou vários operacionais, dezenas, mais precisamente mais de 50 operacionais, também com o apoio de mais de 20 veículos. A Polícia de Segurança Pública esteve aqui presente, juntamente com as várias corporações que foram para aqui também mobilizadas. Falamos de um incêndio cuja origem ainda é desconhecida, será agora averiguada pela PSP.
0: Incêndio de Vouzela está dominado desde esta madrugada, deixa um rastro de destruição, também empresas afetadas. O Gonçalo Reis Batista esteve em Campia, numa fábrica, onde os prejuízos são de milhões de euros.
4: Falar de mais de 14 mil hectares de terra ardida, várias casas em risco, mas sobretudo empreendimentos destruídos. É o caso desta fábrica em Campia, na zona industrial de Campia, que, como o Diogo Coelho nos está a mostrar muito bem, ficou completamente destruída. Estas são as imagens que vos estávamos a dar há pouco da parte frontal desta mesma fábrica, que ficou praticamente reduzida a cinzas. É uma fábrica de produtos de combustão, portanto usava sobretudo madeiras para fazer esses mesmos produtos. Portanto, naturalmente, é uma fábrica com um material muito inflamável. Se calhar vou pedir ao Diogo para nos deslocarmos aqui para este lado, para irmos dando também a perspectiva da rua, porque ainda é bastante impressionante, porque esta fábrica, Denis, ardeu na quinta-feira à noite, mas ainda há muito fumo no ar, é visível essa mesma situação, e aqui até do nosso lado esquerdo, estas portas acabaram por derreter e rebentar face ao calor. É uma estrutura de pedra que naturalmente não arde, mas é perceptível a quantidade de calor que se fazia sentir, a sensação térmica que deve ter sido horrível para os bombeiros e para as pessoas que aqui estavam também, os funcionários desta fábrica, a tentar controlar as chamas, mas depois de várias projeções do avanço descontrolado não conseguiram mais nada fazer e tiveram mesmo de sair do local. Aqui do nosso lado direito há também uma máquina de rastro que ficou completamente destruída. Ela também, apenas as partes de metal acabaram por sobrar. Lá está, novamente, o calor é tanto que há ali uma zona onde o metal acabou por derreter e depois, naturalmente, com o frio solidificar. Portanto, é indicativo da quantidade de calor que se fazia sentir aqui neste local, que até esta máquina ficou ela completamente destruída, inutilizável. É perda total, precisamente, também aqui em frente à fábrica. Vamos tentar fazer o caminho também um pouco mais para a entrada ali do outro lado da fábrica, onde ainda há muito fumo, e este fumo vem precisamente do material que ainda está, de certa forma, a arder, mas com combustão muito lenta. O fogo vai-se apagando e novamente acendendo por si próprio, por isso também os bombeiros vão mantendo um olhar bastante atento a este local. Já vimos vários carros a passar aqui de comando, sejam eles dos bombeiros portugueses, dos bombeiros espanhóis, do ICNF, de várias entidades, para garantir que, de facto, a situação aqui vai melhorando, para garantir que não há o perigo também de algum tipo de reacendimento, caso o vento se volte a levantar. Para já não há previsão de vento forte para o dia, mas naturalmente isso pode mudar numa questão de segundos, e por isso também situações como esta, que parecem estar completamente controladas, são sempre um perigo e potencialmente perigosas para que possa haver um novo reacendimento. E nós vimos isso durante o dia de ontem, durante os vários dias de reportagem das várias equipas que a CMTV teve no terreno, sempre próximo dos portugueses, sempre próximo das populações. Estamos a ver aqui nas imagens do Diogo que ainda há aqui um campo muito grande, onde o fumo é bastante evidente. Este lado da fábrica também ficou ele completamente destruído. Eu confesso que até é difícil de ver por esta abertura para o interior da estrutura, porque ardeu de tal forma que é impossível de perceber o que está lá dentro. O proprietário já disse que o prejuízo é de cerca de 4 milhões de euros. Daqui a pouco, muito provavelmente, vamos conseguir ter também declarações com um dos sócios desta mesma fábrica, e eu diria que é praticamente uma perda total, Denise, porque estamos a falar da destruição não só do produto que estava armazenado, não só do produto já produzido, das matérias-primas, mas também do todo o processo, das oficinas, da fábrica, de viaturas. Tudo ficou para

0: praticamente destruído, foi consumido pelas chamas. Do nosso lado direito vemos também a zona de mato extensa aqui à volta da zona industrial de Campia, que também ela ficou completamente destruída, consumida pelas chamas. Não sobrou nada mais do que os troncos das árvores e algumas folhas nas copas, que naturalmente não são tão inflamáveis neste tipo de árvores. Portanto, o rasto deixado para trás é sobretudo deste, de muita destruição, de muita tristeza. Agora as pessoas vão tentar também combater isto. Naturalmente há seguros das fábricas, das casas, mas demoram sempre muito tempo e para muitas destas pessoas é a perda daquilo que demoraram verdadeiros anos a construir.
1: O homem foi detido depois de disparar contra a PSP ontem à noite durante uma perseguição a pé na Amadora. A PSP recebeu uma denúncia sobre um homem armado. Quando os agentes o tentaram abordar, ele fugiu a pé e fez um disparo contra a polícia durante a perseguição. Disparo que não atingiu o agente, nem nenhum civil. No local foi encontrado um invólucro de munição, posteriormente recolhido pela polícia judiciária, que foi acionada a realizar as diligências de investigação. O homem foi detido, vai ser presente a juiz. A Polícia Judiciária deteve 3 pessoas, sinalizou 8 vítimas em Portugal no âmbito de uma operação internacional de combate ao tráfico humano para exploração sexual. Esta ação decorreu em 59 países, coordenada pela Europol, Interpol e Frontex. Permitiu identificar mais de 2 mil potenciais vítimas e deter mais de 1000 suspeitos. Segundo as autoridades, a maioria das vítimas, mulheres adultas exploradas sexualmente, confirmando a dimensão internacional destas redes criminosas. 3 homens absolvidos num processo de alegada escravatura de trabalhadores agrícolas no Baixo Alentejo exigem agora uma indenização de 703 mil euros ao Estado. Os 3 estiveram entre os detidos numa operação da PJ, alegam ter sido alvo de detenção ilegal, além de terem permanecido em más condições prisionais durante os 2 anos que passaram em prisão preventiva. Os autores da ação defendem que foram absolvidos por falta de provas, consideram que sofreram prejuízos pessoais e profissionais, motivos pelos quais avançam com a indenização. Uma ação de policiamento de prevenção criminal da PSP na zona das Olaias, em Lisboa, levou à detenção de 2 jovens, são suspeitas de gerirem um negócio local de venda de droga. As detidas, ambas com 20 anos, são amigas de infância, residem num bairro social na zona. A patrulha da PSP abordou-as por achar estranha a conduta e o nervosismo das mesmas. Feita a revista, foram apreendidas mais de 1.400 doses individuais de haxixe. As jovens autorizaram buscas domiciliárias e a polícia apreendeu mais 3 quilos do mesmo tipo de droga. Foram presentes a juiz, ficaram em prisão preventiva. O casal que deixou uma idosa morrer à fome e à sede em Setúbal nega a intenção de a matar. O casal fala em prova insuficiente para uma condenação tão pesada. Falamos de António e Blanca Oliveira, condenados quase à pena máxima. O advogado dos arguídos refere que, no caso do homem, a fundamentação do acórdão recorrido é insuficiente quando deixa de identificar qualquer benefício, vantagem, interesse patrimonial ou outro motivo concreto para ser estabelecido o alegado plano destinado a provocar a morte da idosa. Maria Nazaré, de 98 anos, foi amarrada à cama nos últimos meses de vida. Durante 2 anos, apesar de vários problemas de saúde, nunca foi levada a um hospital pelo filho ou pela nora, ambos com 60 anos. 3 feridos é o resultado de uma rixa que envolveu dezenas de pessoas no Porto. A reportagem é do Fernando Coelho.
2: Está sob investigação a rixa que aconteceu durante a madrugada desta segunda-feira aqui na Rua do Recife. Dezenas de pessoas envolveram-se em desacatos, 2 grupos distintos, um de 30 pessoas, o outro ligeiramente menos numeroso. Envolveram-se aqui num conflito, embora não se saiba para já quais é que foram os motivos para estas agressões. Há 3 feridos a registar. O mais grave sofreu ferimentos na zona do pescoço e num braço. Foi vítima de um ataque com arma branca e também com um taco, foi agredido com um taco de golfe. Outras duas vítimas sofreram ferimentos ligeiros.

0: foram transportadas para o Hospital de São João, no Porto. Há a nota de que, quando a PSP chegou aqui ao local, já este grupo rival tinha deixado o local. Ainda assim, esse registro está sob investigação da Polícia de Segurança Pública. Falamos de um conflito entre dois grupos distintos. Um deles tinha cerca de 30 pessoas e terá sido ele que cometeu estas agressões.
1: Houve pelo menos 50 queixas nos últimos dias devido a assaltos num festival que aconteceu este fim de semana em Portimão. A reportagem é da Helena Lota.
2: São cerca de 50 as queixas formalizadas junto da Polícia de Segurança Pública devido a vários furtos que ocorreram no Festival AfroNation de 3 a 5 de julho aqui em Portimão. Como é possível observar através das imagens do Nuno Relógio, foi precisamente neste local que neste momento já está a ser totalmente desmontado, uma vez que o festival já chegou ao fim, que ocorreram diversos furtos durante os 3 dias de festival, sendo que ocorreram na sua maioria sábado e domingo. Importa realçar que neste momento as autoridades acreditam que estes furtos terão sido cometidos por carteiristas profissionais treinados que se deslocaram propositadamente aqui a Portimão para realizar então estes vários furtos. Falamos em cerca de 50 furtos, pelo menos formalizados, mas o que é certo é que as autoridades acreditam que poderão mesmo existir mais furtos, ainda que não tenham sido para já feitas mais queixas. Ainda assim, importa também realçar que este festival, numa lotação máxima, alberga cerca de 40 a 50 mil pessoas, portanto foi o ambiente, podemos dizer, ideal para que estes grupos organizados pudessem atuar e, portanto, furtar vários bens pessoais aos festivaleiros, na sua maioria, na sua grande maioria, telemóveis. Realço ainda e deixo a nota que neste momento a PSP está a investigar estes furtos e para já foram formalizadas 50 queixas.
1: Moradores que sofrem com a falta de água em várias localidades de Almada reuniram-se hoje numa manifestação. Foi acompanhada pelo Nuno Gil Ferreira.
0: Em frente à SEMAS de Almada, vimos uma manifestação com alguma dimensão devido aos cortes de água que têm acontecido na zona de Almada. A verdade é que várias pessoas, os moradores, acabam por se queixar de que há vários dias em que não existe água durante horas e quando ela chega a pressão é bastante baixa. Aquilo que temos ouvido é o descontentamento generalizado da população. Sabemos que, de acordo com o Movimento Futuro pela Caparica, não existe ainda uma solução no futuro para que se saiba o que é que vai fazer e o que é que se vai fazer para restabelecer a água por completo na zona da Almada, mas de acordo com o presidente da SEMAS desta região, o restabelecimento estará parcialmente feito até ao final do mês do mês de julho, e estará feito por completo só no próximo ano. A verdade é que as pessoas ficam bastante incomodadas e bastante exaltadas no que toca a este tema, um tema que toca a todos na região da Almada, mas em específico na Costa da Caparica, visto que foi dessa região que nós vemos mais pessoas aqui a manifestarem-se durante a manhã do dia de hoje e, por aquilo que sabemos, será a região que está a registar mais problemas.
1: Pedro Dias, o responsável pelo massacre de Aguiar da Beira em outubro de 2016, não pagou, 10 anos depois, uma única indenização às famílias das vítimas que matou a tiro a sangue frio. Os familiares das vítimas vivem revoltados. A reportagem é do José Luís Oliveira.
3: Os pais das pessoas que foram mortas por Pedro Dias estão revoltados desde há quase 10 anos, primeiro por a tragédia que aconteceu e agora perante a justiça que não consegue fazer pagar as indenizações a que o Pedro Dias foi acusado, foi condenado pelo tribunal, pelo coletivo de tribunal judicial da Guarda. Os pais de Liliane, a jovem que seguia juntamente com o marido para uma consulta no Centro Hospitalar e Universitário de Coimbra, continuam em choque, nunca mais conseguiram recuperar, porque primeiro foi a questão de ficarem sem a filha e depois pela inaptidão da justiça em fazer cumprir aquilo que determina. Também pensam assim os pais

0: De Luís Carlos, que não querendo falar para a Câmara, alinharam pelo mesmo diapasão, consideram que a justiça é uma vergonha, não fazendo cumprir aquilo que decidiu em sede de julgamento. Por outro lado, o pai do guarda Caetano, que foi a primeira vítima mortal de Pedro Dias, esse confidenciou-nos mesmo que já perdeu a esperança e já não espera receber um cêntimo de indemnização pela morte do filho. Portanto, é um comportamento criminoso de um sujeito que foi condenado à pena máxima, é verdade, mas que a justiça não faz cumprir a parte da indemnização, até porque as contas e é praticamente um sujeito que não tem qualquer património e por isso nunca será capaz de pagar a indemnização a estas pessoas que desde o dia 11 de outubro de 2016 viram as suas vidas viradas por completo por uma ação de um criminoso que matou três pessoas e que depois ainda teve a coragem de, em julgamento, de negar tudo, dizer que não foi ele que matou o casal, por exemplo, e que durante e que matou e que matou o guarda Caetano porque ele tinha sido agredido por ele. Portanto, há aqui num caso que em 2016 chocou o país pela premeditação deste crime. Agora a justiça passa por esta vergonha por não fazer cumprir aquilo que decide numa sala de julgamento.
1: Foi há 10 anos que Pedro Dias matou um militar da GNR e um casal em Aguiar da Beira. O banho de sangue deu início a uma fuga de 28 dias, durante a qual viria a cometer mais crimes. O triplo homicida está no estabelecimento prisional de Coimbra a cumprir pena máxima, em cúmulo jurídico, pelos crimes de homicídio e tentativa de homicídio, ambos qualificados, e outros crimes praticados enquanto esteve foragido.
2: Foi um dos casos criminais mais mediáticos em Portugal, no qual foi montado um dos maiores dispositivos de busca policial no nosso país. E mesmo uma década depois, a memória não deixa esquecer o horror e o medo provocados por Pedro Dias. O triplo homicida matou, sequestrou, agrediu, roubou e esteve foragido às autoridades durante 28 dias. O banho de sangue começou a 11 de outubro de 2016. Dois militares da GNR foram enviados para uma operação em Aguiar da Beira e acabaram por ser surpreendidos no local por Pedro Dias. Um deles, Carlos Caetano, de 29 anos, foi morto pelo suspeito com um tiro na cabeça. O outro, António Ferreira, ficou ferido. Como se não bastasse a violência, ainda foi obrigado a conduzir o carro-patrulha com o corpo do colega no porta-bagagens. Percorridos vários quilómetros, perto da Estrada Nacional 229, Pedro Dias amarrou um militar ferido a uma árvore e desapareceu.
3: Um militar nosso, infelizmente, veio a falecer, não resistiu às lesões que lhe foram provocadas com ferimentos de bala. O mesmo foi assistido de imediato no local. Dada a gravidade dos ferimentos que tinha, não foi possível transportar o mesmo para uma unidade hospitalar, sendo que o outro foi transportado para Viseu, encontra-se neste momento num estado muito reservado, pelo que todos nós, obviamente, que esperamos que rapidamente ele recupera.
2: Horas mais tarde, na mesma estrada, atacou o casal Luís e Liliane Pinto, que seguia para mais uma consulta de fertilidade no Hospital de Coimbra. O casal tinha um sonho. Há vários anos que tentava ter um filho. Mas também este sonho morreu às mãos de Pedro Dias. O homicida disparou à queima-roupa. O intuito era roubar o carro do casal. Luís teve morte imediata e Liliane tudo fez para se agarrar à vida durante 6 meses no hospital, mas acabou por não sobreviver.
4: Filha sofreu muito durante 6 meses, eu ao lado dela sem podê-la salvar, todos os dias lá estávamos e mais quem nos ajudava lá a ir connosco.
2: Pouco tempo depois começou aquela que é recordada como uma das maiores operações de caça ao homem em Portugal. A polícia fez buscas domiciliárias em casa dos pais e amigos do triplo homicida por suspeitas de que estivesse a receber ajuda. 5 dias após os homicídios, Pedro Dias é avistado em Arouca. Escapa às autoridades, mas volta a atacar. O triplo homicida escondeu-se numa casa desabitada na freguesia de Moldes, em Arouca. Mas foi surpreendido por Lídia Conceição, que se deslocou àquela casa que pertencia à mãe, para recolher correspondência. Pedro Dias arrastou a mulher pelos cabelos para um quarto, amarrou-a, ameaçou-a com uma arma de fogo e, como se isso não bastasse, ainda agrediu com violência. Lídia da Conceição sofreu ferimentos graves no rosto, no pescoço e nas mãos. António Duarte, um vizinho, ouviu os gritos da mulher e decidiu ver o que se passava. Também ele acabou por ser ameaçado com uma arma de fogo, amarrado e sequestrado por Pedro Dias. Os dois permaneceram em cativeiro durante cerca de 2 horas, enquanto Pedro Dias preparava a fuga e acabaria por roubar o carro de António Duarte, uma carrinha Opel Astra branca, na qual acabaria por fugir. Lídia da Conceição e o vizinho são as duas vítimas sobreviventes do homicida da Guiar da Beira. Não tardaram a surgir relatos de pessoas que garantiram ter visto Pedro Dias.
5: Viu a palestra, aquilo virou, foi, ainda por cima para a rua onde o meu pai mora, e naqueles segundos todos vejo que o carro, o Opalastra, estava estacionado à frente do carro do meu pai. Entretanto, chegou a GNR parou e perguntou-me se tinha visto uma carrinha branca ou um Opalastra, e eu disse assim, olha, então é aquela que está ali em cima parada, e ele deu a volta e foram todos em perseguição a ele. E ali, em poucos segundos, desenrolou-se ali com um pouco de ação, porque a GNR estava a se aproximar, um deles sai, vai para o abordagem, mas entretanto teve espaço de passagem e ele voltou e fugiu.
2: Ao volante da carrinha roubada, Pedro escapa às barreiras policiais. A GNR persegue-o e fica muito próxima de o apanhar, mas perde-lhe o rasto na zona industrial de Val de Nogueira, em Constantim, no concelho de Vila Real. A 17 de outubro, as autoridades encontraram a carrinha roubada na aldeia do Carro Queimado. A caça ao homem continuou nas localidades vizinhas. Pedro Dias parecia conseguir escapar sempre que as autoridades lhe chegavam perto. No entanto, à medida que o tempo passava, também o cerco começou a apertar. A caça ao homem terminou a 8 de novembro. O homicida, de Aguiar da Beira, entregou-se voluntariamente às autoridades em Arouca. Na altura, revelou que teve receio de ser abatido. O julgamento começou um ano após os crimes. Pedro Dias foi condenado a 25 anos de prisão em cúmulo jurídico por 3 crimes de homicídio, isto é, do GNR Carlos Caetano e do casal Luís e Liliane Pinto. A pena também teve em conta os crimes de tentativa de homicídio do GNR António Ferreira, de ofensa à integridade física qualificada, de sequestro, de roubo, de furto e de detenção de arma proibida. O homicida da Guiar da Beira esteve no estabelecimento prisional de Monsanto, em Lisboa, mas acabou por ser transferido para a prisão de Coimbra.
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6: Esta é Beatriz Monteiro, aqui, licenciada em Direito, com o objetivo de seguir a advocacia. Mas esta também é Beatriz, mas a de agora, depois de 2 paragens cardíacas, um pé amputado e com um diagnóstico de doença de Addison, e o que para muitos seria uma infelicidade, para ela não é.
7: Sou muito mais feliz, muito mais leve, muito mais tranquila.
8: A Beatriz não está triste. Antes, a Beatriz era uma Beatriz triste, e hoje ela não está triste.

0: Licenciou-se em 2019 em Direito. No mesmo ano, entrou no mestrado de Direito Empresarial e a vida parecia já estar pré-definida. Em 2020, escreveu a tese, fez o estágio para a Ordem e, no final de 2023, fez o exame que atesta se um jurista possui conhecimentos para exercer a profissão de advogado.
1: Sim, a minha ideia era seguir a advocacia, sim. Mas, de facto, acho que não tenho perfil para advogada.
0: Não?
1: Não, e não quero voltar. Não quero voltar...
0: Porque já não és a mesma pessoa que eras antes?
1: Porque não sou exatamente, porque não sou a mesma pessoa que era antes. Não me identifico muito com a questão do tribunal, com aquelas carreiadas que existem. Não me identifico muito com isso. Aliás, eu estou a escrever um livro e...
2: 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Voltamos para já à antena, já a seguir com...

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0: Música de Miguel Araújo com este Talvez Se Eu Dançasse, e talvez seja também este o mote depois das 10 da noite, Portugal ganhar à Espanha. Vamos ver, vamos ver. Olha, por falar em futebol, vamos à edição da Nova Linha Avançada com o José Nunes, ele que provavelmente também vai falar aqui daquilo que se passou em relação ao Brasil.
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2: Bom dia, Zezinho.
3: Olá, Zezinho. Está bom?
2: Boa semana para todos os amigos e grandes amigos que nos ouvem a esta hora por podcast. Ora, pois, para hoje há mais material, e de que maneira? Portugal-Espanha. Oitavo final do Campeonato do Mundo, frente a frente, o campeão europeu, Espanha. Do outro lado, o vencedor da Liga das Nações, que derrotou justamente a Espanha na final, Portugal.

0: Passo Doble, Fandango.
1: Opa, não falta.
0: Que música? Que música tocará mais alto esta noite em Dallas?
1: Aí vem eles.
0: Maravilhoso. Este genérico era espetacular.
1: Espetacular.
0: É verdade. Agora, por música, esta está mesmo no nosso inconsciente coletivo.
1: Pois
0: é, não. Verdade. O JR não estará esta noite a assistir ao jogo, certamente. Só se levarem a jarrinha das cinzas. O Bobby, a Suelen, a Pamela, não sei se vão estar, mas esteja quem estiver, o que realmente é importante.
1: Não lembro muito dos outros, lembro-me muito da Pamela, curiosamente.
0: Não digas mais.
1: Não digas.
0: O que realmente é importante é que Portugal faça um grande jogo, porque se não o fizer, é isso. Olha, quem já foi, foi Cabo Verde, mas em grande estilo, jogo espantoso, para campeão do mundo da Argentina, 3-2 no prolongamento, uma exibição extraordinária da seleção cabo-verdiana que colocou enormes problemas a Messi, que marcou mais um, já vai em 7 em 4 jogos e companhia, mas quem fez uma grande partida, fizeram todos, mas Sidney destacou-se pelo espantoso gol que marcou e por outros que ia fazendo no prolongamento. Sidney, que já não é jogador do Benfica, não aqueceu o lugar, há uma porque futebolisticamente falando a coisa não correu lá muito bem, e depois a cena da célebre troca de camisolas com Vinícius, meteu-lhe uma cruz em cima. O carneiro amigo António Maninha, que vive nos Estados Unidos, disse com graça que no final do jogo com a Argentina o melhor que Sidney podia ter feito era trocar de camisola com o Otamendi. Não fosse o diabo de selas, que assim ficava tudo em casa. E mesmo assim, não sei, e consta que o Otamendi, na altura do Vinícius, da camisola, lhe deu um arraso à frente de toda a equipa, quando ele, justamente, pediu a camisola ao Vinícius. Mas voltando ao duelo ibérico desta noite, vamos ser claros, vai ser pesado. Vamos esperar que não seja...
1: Era bom.
0: Porque a seleção espanhola não é brincadeira, está a jogar a bola que até se atenda. Na última partida frente à Áustria, deu um chocolate. Bombom é chocolate.
1: É lá.
0: Daqueles, foi um chocolate daqueles. Ganhou por 3, podiam ter sido 5 ou 6, sem favor, um jogo tremendo. Ronaldo esteve na conferência de imprensa da decisão do jogo e confirmou que este vai ser o último mundial da sua carreira. Mas este pode não ser, e todos esperamos que não, o seu último jogo neste Mundial.
2: O máximo possível, que se é o último Mundial,
3: desfrutar.
2: Que vai ser o meu último Mundial.
3: O máximo possível, e se for o meu último Mundial, e vai ser o meu último Mundial, é desfrutar dia a dia. Oxalá que
2: me pode matar um pouco mais.
3: Não seja amanhã o meu último jogo no Mundial. Assim podem matar um pouco mais.
0: Está esclarecido. O Ronaldo confirma que é o seu último Mundial, mas espera que não seja o seu último jogo, e até utilizou a palavra... Também nós esperamos que não seja o seu último jogo neste Campeonato do Mundo. Já o Brasil fez mesmo a sua última partida.
1: Epa.
0: Levou com a espinha do bacalhau da Noruega. Dois golos de Haaland arrumaram o Brasil, que mais uma vez sai pela porta baixa de um Campeonato do Mundo. Como dizia um rodapé da CMTV ontem à noite, Haaland que se faz tarde. Brasil fora, é assim há 24 anos. Exatamente. Aliás, os rodapés da CMTV são um clássico.
1: Incrível.
0: E são muito bons, é verdade. Neymar ainda marcou de penalti, mas foi mesmo no final, não alterou nada. Sheldrup entrou na segunda parte, pintou a manta, jogou muito bem.
1: Alves
0: também entrou no segundo tempo. Cuidado com a Noruega, já vai nos quartos de final. E a Inglaterra também, porque ganhou esta madrugada por 3-2 ao México num grande jogo de futebol. Tudo isto acontece enquanto acontece um verdadeiro escândalo neste Campeonato do Mundo. Balogun, ponta de lança da seleção dos Estados Unidos, escapou a castigo e Donald Trump agradeceu à FIFA. Balogun viu o cartão vermelho frente à Bósnia, mas a suspensão automática foi anulada pela FIFA e o jogador vai poder jogar frente à Bélgica. Inacreditável, nunca se viu uma coisa destas. Mas enfim, quanto a nós, estamos todos à espera de uma noite épica, e para que isso aconteça, há que ir à boquinha aos nossos amigos espanhóis. Amigos às vezes, amanhã, hoje não vão ser, certamente, não queremos que há confianças. Portanto, olhem, eles que se aguentem à bomboca, como diz o povo.
4: Vas a recibir justo en la boca. Va a ser bueno y hermoso.
0: Mais nada, para quem não tenha percebido, aqui vai a tradução.
4: Vais levar na boquita que vai ser o bom e o bonito.
1: Olha, o Paulo Sargento diz que é carneiro. Carneiro amigo.
0: Carneiro, lá está, exatamente. Obrigado, Paulo, grande abraço. Carneiro amigo, Paulo Sargento, um abracinho para ele.
1: Meu Deus,
0: grande craque. Olha, fazemos sempre este exercício antes do jogo,
1: vamos,
0: e o facto é que até agora, fazendo este exercício, ainda não perdemos. Diogo Costa na baliza, of course. Estou a falar da equipa previsível. Cancelo, Rubén Dias, Renato Veiga, Nuno Mendes. Que grande duelo que vai ser entre Nuno Mendes e Lamine Yamal. João Neves, Vitinha, Bruno Fernandes, Bernardo, Ronaldo, Pedro Neto. E perguntas tu, então e o Leão não joga?
1: O Leão não joga?
0: O Leão?
1: Alain Slips.
0: Esperamos que tenha dormido bem esta noite.
1: Eu acho que
0: pois, mas se jogar o Bernardo, o Leão não joga, não podem jogar 12 ao mesmo tempo. Eu acho que

0: O amigo Martínez vai mexer muito pouco, mas vamos esperar para ver, também já não falta assim tanto. Certo. Daqui a pouco são horas de almoço, almoças e tal, quando as partidas já está a começar o jogo.
1: Entendi.
0: Enquanto o duelo ibérico não chega, damos um salto rápido ao mercado, o Benfica está a olhar para dois extremos, um já está confirmado, vai chegar esta, ao longo do dia de hoje a Lisboa, é Kaminski, polaco, extremo, joga no Colónia. No Colónia!
1: Seres de Colónia?
2: Sim. Colónia é
1: você deve usar.
0: Olha o Kaminski, olha, vem logo a cantar esta canção, esta cantiga e tudo.
1: Este
0: anúncio deve ter 594 anos, deve ser do tempo do Vasco da Gama. Entretanto, o Paulo Sargento mandou-me um abraço, grande abraço, Paulinho. Olha, entretanto, o Benfica não se fica por aqui e quer Arribas. E quem é o Arribas, perguntas tu?
1: Quem é o Arribas? Quem é o Arribas?
0: Olha, será este? Não me cheira, não me cheira que seja o Ospedi González. Este joga no Almeria, também é muito rápido, não tão rápido como o Ospedi González, e pode também vir parar ao Benfica. Isto ao mesmo tempo que Trincão, e agora já estou a falar do Sporting, vai bazar.
1: Disseste bazar.
0: É verdade. Vai para a Arábia Saudita, para o Al Ahly, grande Demis Russo, também já lá está, por 50 milhões. Mas o que importa dizer neste momento é que há muita gente a sair do Sporting e lá vamos nós. E não podem partir todos, senão mais vale fechar. Ninguém quer isso, não é verdade?
1: Não.
0: Olha, só mais duas e muito rápidas. Charles Leclerc, e foi mesmo rápido, Fórmula 1, venceu o Grande Prémio da Grã-Bretanha. A seleção de basquete foi vencer a Grécia em Atenas, o que é absolutamente fantástico, na qualificação para o Mundial. Nunca tínhamos ido à Grécia lá ganhar, muito menos fazer isto. É fantástico, é espetacular.
1: Incrível.
0: E termino como comecei, ao som do Passo Novo. Vamos a isto.
1: Vamos embora.
0: Olha para isto, hoje é para ganhar. E só ganhando avançamos para os quartos de final. Não há mas, nem meio mas. É ir para cima deles.
1: E olharmos e são tapas, são ovos revoltos, a gente limpa aquilo tudo.
0: É ir para cima deles e mais nada.
1: E mais nada. Olha, Zé, um grande abraço,
0: força,
1: meu amigo.
0: Portugal, até os comemos.
1: Até os comemos.
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5: É isso mesmo, sempre a diversão de José Nunes com a sua linha avançada, Correio, diariamente na Correio da Manhã Rádio. Estamos a 5 minutos das 3. Por falar em comédia, aproveitamos, antecipamos já também o episódio de Fala Barato de hoje com o grande Eduardo Madeira para o Vijasker.

0: E a pergunta de hoje é: o que achou desse grande jogo do Mundial que foi o Argentina-Cabo Verde?
1: Júlio de Macho de Sacavão, eu amo Cabo Verde. A seguir a Portugal é a seleção que eu mais trouxe. E a Argentina eu não gramo nada, é a seleção que eu mais destroço. Não gramo daquele pechinchinho que é o Messi, pá. O gajo é marreta torcido, pá. O gajo dá a bordoada, mas depois faz de sonso. Não gramo o gajo. Queria aproveitar para mandar aqui um abraço a uma pessoa. Eu tenho um grande amigo que é de Cabo Verde, que é o Kevin Gasosa. Ele é do Sal. E quando nós andávamos sempre juntos, ele era o Sal e eu era o Pimenta, porque eu sou Zé Júlio Pimenta de Matos. Abraço, Sal, aqui do teu amigo Pimenta. Vocês foram gigantes, pá.
2: Luizinha Barbosa, sou nadadora salvadora. O meu ex-namorado era cabo-verdiano, nasceu, portanto, no Barreiro, mas pronto, os avós dele eram do Mindelo. Por isso eu também gosto da seleção de Cabo Verde. Gostava de um dia ser nadadora salvadora em Cabo Verde. Talvez eles façam um Erasmus nadador salvador e eu vá lá por uns tempos. Acho que eles neste Mundial foram de um profissionalismo incrível. Eu adoro porque eu, para mim, trabalho é trabalho, caiaque é caiaque.
3: Irmã Sarete da Purificação, Freira da Ordem das Oblitas, Lanzudas, no convento de Corral de Bodas. A gente aqui no convento sofre muito por Portugal, sofre muito por Cabo Verde e sofre muito

0: Muito pé da creta porque andamos descalças. É um voto que a gente faz. Estamos a andar descalças por amor a Jesus. Há várias, várias noites que a gente não dorme aqui no convento. É para os Jogos de Portugal, mesmo hoje, por exemplo, não é? Foi, é Cabo Verde. É assim, parecemos umas rebeldes que andam nas noitadas. Está tudo com umas olheiras. Vamos rezar pelos atletas de Portugal. Vamos rezar agora também, pronto, para os do Brasil, para os Cabo Verde, que estão a voltar para casa. Pronto, e para todos os que falam a nossa língua. Hoje fazemos uma corrente de oração. Somos uma gota de água benta, mas até ao fim do campeonato seremos um maremoto. Aleluia!
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5: Muito boa tarde, são 3 horas. Atualizamos toda a informação a esta hora com o jornalista Vítor Figueiredo. Vítor, muito boa tarde.
6: Olá, boa tarde, Joaquim. Boa tarde a todos. O responsável pelo massacre de Guiar da Beira, no mês de outubro de 2016, Pedro Dias, não pagou um único cêntimo às famílias das 3 vítimas que matou a tiro. No processo de execução, movido pelos familiares das vítimas, foi verificado que Pedro Dias não tem um único euro nas suas contas bancárias.
7: António Ferreira, o único sobrevivente da chacina em Aguiar da Beira, levada a cabo por Pedro Dias, há quase 10 anos, ainda não regressou ao trabalho. Vive com uma bala alojada no corpo em que um mero movimento mal calculado o pode deixar tetraplégico. Não recebeu qualquer indemnização de Pedro Dias, à semelhança dos familiares das vítimas mortais. Pedro Dias foi condenado a pagar 500 mil de euros, a par da pena de 25 anos de cadeia, mas nas contas bancárias não tinha nem um cêntimo. A par disto tudo, o militar sobrevivente ainda está a travar uma batalha contra a Guarda Nacional Republicana. O militar sobrevivente teve apoio da GNR durante algum tempo no plano de acompanhamento médico, ambulatório e psicológico, mas não teve direito a qualquer compensação por ter sobrevivido e porque a GNR insiste que ele tem condições de regressar ao serviço e por isso está a decorrer um processo judicial relativo ao grau de incapacidade do mesmo. Esta informação foi confirmada ao Correio da Manhã em exclusivo pelo advogado Pedro Proença.
6: Entretanto, um incêndio assustou os moradores da zona de Carnaxide, aqui perto de Oeiras. Uma coluna de fumo negro elevava-se muitas dezenas de metros de altura junto à A5. Quem passava e vinha de manhã para Lisboa, e são milhares os condutores, de facto temeu o pior, mas os bombeiros entraram em força. Foi uma loja de roupa e outros artigos para a casa que ardeu. Não houve feridos. Os bombeiros de Carnaxide e São Domingos de Rana, dada a proximidade de uma bomba de combustíveis, tiveram que tomar alguns cuidados.
8: Não há feridos. Nós fizemos a defesa das posições e não entrámos dentro do armazém porque estava completamente tomado e não havia esse risco, porque não havia ninguém para salvar. As pessoas que os proprietários identificaram-se e eram três pessoas que estavam cá fora, por isso não havia essa necessidade e fizemos o combate, as defesas das posições e o combate também ao incêndio. Prioridade também à defesa do posto de combustível e fazer essa defesa perimétrica de forma que o incêndio não se pudesse alastrar nem criar danos na bomba de gasolina, por ser aqui um ponto quente e por isso

0: têm causas ainda desconhecidas, as autoridades estão a investigar. Entretanto, duas idosas foram encontradas sem vida dentro de uma estufa perto da Póvoa de Varzim. O calor poderá ter estado na origem da tragédia que vitimou as duas mulheres, duas irmãs, uma de 73, outra de 76. A mais nova era cuidadora da mais velha. A CMTV Jorge Rosa explica que o alerta foi dado por familiares das vítimas. O trabalhador conta que, devido ao calor intenso, ninguém consegue permanecer nas estufas durante a tarde.
1: É, mas seria, sei lá, 40 graus é facilmente. Mas na hora de maior calor não se pode estar dentro das estufas, não. Da parte da tarde, só viemos, era quase 5 horas. Para aqui, no domingo, vim aqui de manhã um bocadinho e acabei que veio familiares e pronto, foi quando começámos a ver que estava muita gente a vir para aqui e falaram o que é que aconteceu. Eu estava aqui, vi um casal que deveria ser familiares e a que vieram aqui e encontraram. Depois vi eles a passarem aqui.
0: O maior incêndio em termos de área ardida em toda a Europa, mais de 14 mil hectares, ainda não está completamente resolvido. Um incêndio em Vozela foi dado como dominado ontem, tem havido alguns reacendimentos. Por lá ainda estão muitos meios, 711 operacionais, quase 250 viaturas e 3 meios aéreos. Fazem-se contas aos prejuízos causados pelo fogo. Há um rastro de destruição. O dono de uma empresa que ardeu, Luís Lobo, fala num prejuízo superior a 4 milhões de euros.
2: O que se passou foi uma frente que passou mais tarde do que a primeira frente que seguiu para a Águeda, que veio diretamente aqui à fábrica. As projeções começaram a cair em cima da nossa matéria-prima, portanto é uma fábrica de madeira, tem madeira e biomassa. Nós conseguimos controlar durante algum tempo com o sistema de incêndios que temos, que tínhamos um tanque de 150 mil litros de água e bombas de incêndio, mas houve uma ponta de lá que não conseguimos controlar, não tínhamos, veio aqui um carro de bombeiros, mas entretanto foi embora, ficámos aqui sozinhos, aquilo tomou proporções que nós não conseguimos debelar e pronto, e foi um rastilho enorme porque a madeira também já nesta altura está muito seca, com o calor que estava, com o vento que estava, foi um rastilho medonho. Estamos a falar aqui de um prejuízo de 4 milhões de euros.
0: As contas da destruição causada por um incêndio que já fez arder cerca de 14 mil hectares. O fogo começou em Vozela há dois dias e alastrou ao Conselho de Águeda e ainda a Oliveira de Frades. Por lá ainda estão várias centenas de bombeiros a controlarem eventuais reacendimentos. Outros incêndios em Vila Verde, Val de Reu, reacendimentos também, uma frente ainda ativa. Comandante dos Bombeiros de Vila Verde deixa aqui um balanço.
3: Sim, temos um elemento do sexo feminino, bombeiro, ferido ligeiro, num ombro, uma deslocação de um ombro.
4: Não há, no entanto, danos a registar entre habitações. O fogo esteve lá perto, pelo menos, de habitações, de uma serralharia, pelo menos, mas não há danos a registar?
3: Não, todo o perímetro habitacional, logo desde o início, foi resguardado. Foram um reforço musculado num teatro de operações. Tudo que era habitações e bens, a gente esse salvaguardou-os.
0: Bombeiros conseguiram proteger, então, bens e habitações neste incêndio na localidade de Valreu, perto de Vila Verde. Os moradores da zona já estão habituados a fogos nesta altura do ano.
5: É sempre um sítio perigoso.
4: Esta é a primeira vez que o fogo chega cá?
5: Não, isto é mais ou menos dois anos disto arde. Mas desta vez até não foi tão perigoso como em 2020. 2020 foi difícil.
4: Mais difícil agora. Valeu a ajuda próxima também e a rapidez dos bombeiros,
5: sim,
4: é isso?
5: Sim, dos chapadores e nós também com as mangueiras lá conseguimos controlar isso.
4: É a vossa habitação fica aqui mesmo paredes meias com esta zona de mato e de floresta, é sempre difícil, mas vai-se tentando limpar também ou nem por isso?
5: Limpa-se, tem que limpar.
4: Também é vossa esta zona?
5: Não, isto não é meu. Se fosse meu estava limpo. O problema é que não é só de um, isto é de vários, são várias tornas e ninguém sabe quem são e fica sem limpar, não é?
0: Foi assim, perto de Vila Verde, este incêndio de Valreu, que ainda está ativo e tem havido alguns reacendimentos. Os bombeiros estão de vigilância e a tentar entrar numa fase de rescaldo. Entretanto, e segundo o Instituto Português do Mar e da Atmosfera, tivemos uma temperatura superior.

0: Superiores a 44 graus, foi um recorde este fim de semana. O recorde do fim de semana foi no sábado, em Alvega, uma localidade do concelho de Abrantes, o ponto mais quente do país. Depois de Alvega foi Mora, perto de Évora, que registou 43,6. Em Alvega, como referi, foram 44,1 graus centígrados. Um bebê nasceu numa ambulância dos Bombeiros Voluntários de Carcavelos e de São Domingos de Rana. A mulher ia a caminho do Hospital de Cascais. O bebê nasceu por volta das 4 da madrugada na estrada de Rebelva. A mulher foi ajudada pelos bombeiros, que conseguiram que tudo corresse pelo melhor. Mãe e bebê estão bem de saúde. Plataforma usada para a classificação dos exames nacionais do ensino secundário está em manutenção. Deverá, dentro de instantes, ficar operacional. Vamos ver. Os professores não estavam a conseguir aceder à plataforma desde a noite de ontem. Esta plataforma tem enfrentado instabilidade e falhas técnicas que incluem erros de digitalização das provas. A situação já levou a atrasos na distribuição e correção dos exames. O Ministério da Educação decidiu, entretanto, prolongar o prazo da fixação das notas dos alunos para 17 de julho. Voltando ao calor, ainda tivemos dias de calor extremo, mas as temperaturas vão começar a baixar. Esta semana, alívio gradual, a começar no litoral. Mantém-se para já o aviso vermelho ainda nos distritos de Porto Alegre, Castelo Branco, Guarda e Bragança, mas as noites tropicais acima dos 20 graus vão chegar ao fim a partir de amanhã. Noite quente hoje também, mas no futebol, no Mundial, oitavos de final. Portugal tem o seu segundo jogo de mata-mata, oitavos de final, frente à Espanha. Vamos acompanhar o jogo aqui com relato direto e integral, Gustavo Lourenço e Luís Pedro Sousa. Já lá vamos. De ontem, a nota para a eliminação do Brasil perante a Noruega, 2-1, e a vitória da Inglaterra sobre o México por 3-2. Agora a contagem decrescente para este segundo mata-mata, e pode, além de ouvir o relato aqui na Correio da Manhã Rádio, também dar um saltinho, por exemplo, a Vila Nova de Gaia e à Fanzone, Paulo Jorge Duarte.
1: Faltam já poucas horas para o Clássico Ibérico, ou seja, Portugal-Espanha, no Campeonato do Mundo 2026, oitavos de final. Ou seja, esta importante partida entre portugueses e espanhóis vale um bilhete para os quartos de final, o que quer dizer que é um jogo para Portugal vencer na sua caminhada, espera-se, até à final. É esse o desejo de todos, por isso, hoje, 20 horas, e se quiser vir até à Fanzone em Gaia, assistir a este jogo, apoiar Portugal, fazermos uma autêntica onda de energia positiva para ajudar a seleção dos quinos, das quinas, está convidado. A partir das 20 horas, hoje, aqui na Fanzone de Gaia. Não esqueça também, com a edição do Jornal Correio da Manhã de hoje, um póster dos Magriços, essa mítica seleção de 1966, que alcançou o também mítico terceiro lugar no Mundial, então, da Inglaterra, mas também mini-pósters de todas as seleções de Portugal. Portanto, com o Correio da Manhã de hoje, também este miminho para os nossos leitores, um póster da seleção de Portugal.
0: Ora bem, estou já lançado para ver onde é que isso para. Joaquim, tu também, enfim, és mais novo que eu, mas...
2: Já guardei lá um bocadinho da parede para colocar este póster.
0: Olha, ainda uma última nota antes de terminar. O Benfica tem um terceiro reforço para esta época, é o polaco Kaminski, que parece que custou 200 milhões e já aterrou hoje no aeródromo de Tires.
2: Também conhecido. 200 milhões?
0: Eu disse 200 milhões.
2: Bom, estaríamos noutra estratosfera, não? 200 milhões?
0: Eu penso que já houve um jogador que custou mais de 200 milhões. Não me
2: recordo. Não me recordo.
0: Para o PSG, não é? 20 milhões, para eu dizer.
2: Okay.
0: Mesmo assim, é bastante, não é? Ele aterrou hoje no aeroporto de Cascais, traz um currículo de 7 golos e 5 assistências na última época no Colónia, da Primeira Liga Inglesa. Já passou para o Wolfsburg, também a equipa alemã, e no seu país natal, o Lech Poznan, entre outros. Portanto, este, depois do brasileiro Índio e do francês Langley para a defesa, o Benfica contrata agora um atacante. E agora sim, vou deixar-vos até às 3:30. Até já.
2: Muito obrigado, Vítor. Estamos exatamente.

0: Exatamente nesta segunda-feira, dia 6 de julho, mais logo às 8, a não perder aqui o relato em exclusivo do Portugal-Espanha. E claro, toda a gente a torcer para que possamos vencer nossos hermanos.
1: The war in the Middle East is rapidly widening.
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3: E hoje também acordámos com um aviso de mísseis a sobrevoar a zona.
4: Tivemos alguns episódios assustadores de ver os mísseis a virem em bolas de fogo contra nós.
5: We are trying to minimize civilian casualties.
6: Têm sucedido movimentações intensas na base das lajes na Ilha Terceira.
7: So they have no air force, they have no air defense. All of their airplanes are gone. Their communications are gone.
8: Estamos ao lado dos Estados Unidos da América, um aliado incontornável.
9: Pior mesmo é o gasóleo, com uma subida de mais de 20 cêntimos por litro.
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0: Mais uma portuguesa a seguir os caminhos de Nelly Furtado, luso-canadiana Sofia Camara, com esta Here We Go Again. Estamos nesta tarde de segunda-feira, 16 minutos depois das 3, Here We Go Again, e novamente vamos à edição do horóscopo com a nossa tia Maia, já a seguir aqui em estúdio ao vivo e a cores.
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0: É isso mesmo, energia positiva sempre da nossa querida tia Maia. E hoje reencontro aqui nos microfones da Correio da Manhã Rádio. Boa tarde, tia Maia. O que é que nos trazes? O que é que nos trazes hoje de previsões?
3: Olha, trago orientação para a semana que vai até dia 11 de junho, dizendo que Carneiro tem a carta 8 da Justiça. Esta semana Carneiro consegue ver com outros olhos algumas situações que estavam mal resolvidas e, portanto, acaba por resolvê-las. No amor, pode até surgir uma nova paixão que não fomentou e com a qual não contava, mas que é muito positiva. E no trabalho tem que planear muito bem o tempo e atividades, de forma a não deixar assuntos para trás. A gestão económica tem de ser rigorosa, eu acho que isso para todos. Na saúde tem que praticar atividade desportiva com maior regularidade, claro, se for ao ar livre, cuidado, não é? Quanto a touro, com a carta 11 a força, tem uma semana de grande potencial energético, que leva a grandes progressos e afirmação pessoal. No amor, afetos fortes, nos quais vale a pena insistir. E consegue, enfim, mostrar os seus reais sentimentos e fazer-se respeitar. No trabalho, mantenha o controle dos acontecimentos, porque pequenas desatenções geram problemas.

0: Boas compensações económicas, embora em alguns casos arrancadas a ferros. É a tal força, força quem tarou, não é força, mas luta.
1: Muito bem. Muito
0: porque
1: bem.
0: A força está noutro signo. Na saúde, convém a respirar ar puro e apanhar sol, porque isso vai fazer bem a Touro e fará bem a todos. Quanto a Gêmeos, com a carta 13 Imperatriz, Gêmeos está no seu elemento, com uma boa capacidade de comunicação, perspectiva-se uma boa eficácia nos seus gestos. No amor, as relações em curso manifestam grandes compatibilidades. No trabalho, as suas ideias também dão bons resultados, basta que tenha confiança. O setor profissional e económico reserva a Gêmeos boas surpresas. Na saúde é que podem ocorrer complicações digestivas. Caranguejo tem uma conjuntura tensa, tem a carta 16 a Torre, é a carta que ninguém quer ter. Esta semana todo o cuidado é pouco, já que está propensa a incidentes e complicações. No amor, não manifeste de forma ostensiva o que é de uma relação, pressões, exigências ou braços de ferro, não tem o efeito esperado. É o chamado vira-se o feitiço contra o feiticeiro. No trabalho, não transporte perturbações e problemas pessoais para o âmbito profissional. E na saúde, reforça, é claro, medidas de segurança. Já o Leão tem a carta Novo Ermite, é uma conjuntura fraquinha, poucas evoluções. É aconselhável que atue com cautela e ponderação. No amor, novos acontecimentos e posturas levam o Leão a ficar confuso e até receoso. E nesse caso, pode ser prudente fazer uma pausa. No trabalho, esta semana, nada é rápido ou facilitado e gastos supérfluos devem ser evitados. Quebras energéticas na saúde. Virgem tem a carta 14 a Temperança, os acontecimentos são favoráveis, embora tenham um ritmo lento, mas nada deve fazer para contrariar, sob pena de ainda complicar as situações. Deixe fluir o universo. No amor, vai sentir-se bem, ou pelo menos muito tranquilo. Faça quebras na rotina de uma relação. No trabalho, mantenha uma atividade contínua, fazendo esforço para atingir as metas programadas, sem retrocessos ou paragens. Evite até também ter dinheiro parado. Na saúde, evite comidas agressivas. Porquê? Porque esta carta 14, a Temperança, pede para ter uma vigilância sobre o seu intestino. Portanto, cuidadinho. E é para já os 6 primeiros signos.
1: Muito bem, e eu fiquei a reter que no caranguejo, que é aquilo que eu sou, que tenho que poupar, tenho que poupar, tenho que poupar.
0: Tens que poupar e tens que te poupar.
1: Ah, é verdade.
0: Exato, exato.
1: Olha, e já agora, a tia Maia, mais logo vamos nos poder reencontrar na Noite das Estrelas. Queres dar aqui já uma antevisão daquilo que vamos poder...
0: Olha, para já não vou abrir muito o leque à Noite das Estrelas, porque, como imaginas, sendo a Noite das Estrelas um programa de atualidade...
1: Certo,
0: e
1: não queres desvendar,
0: mesmo. Não, é porque ele é feito mesmo à boca do programa. Eu digo que costumo fazer o alinhamento às 7 da tarde.
1: Sim, vejo tão difícil.
0: Ora temos a decorrer, vemos ter Portugal-Espanha, vemos de ver o que vem daí, quem foram os famosos, como é que se manifestaram. Portanto, temos ainda pano
1: muito
0: para
1: trabalho.
0: Mas frente. Vamos com certeza falar do casamento de Taylor Swift e Travis Kelce.
1: Pois, exato. E acho
0: isso
1: que
0: é
1: um dos grandes momentos também aí da fashion statement. Tia Maia, muito obrigado então. Até logo para a edição da noite.
0: Não, até logo não, que ainda falta Escorpião, Sagitário, Capricórnio, Aquário e Peixe.
1: Então
0: porque
1: vá.
0: Agora pões uma musiquinha e depois faço o resto.
1: Ah, muito bem, então vá. Então pronto. Vamos como uma onda. Já
0: é, como uma onda, vamos a isso.
1: Estamos nesta edição da Correio da Manhã Rádio. Aqui estamos sempre ligados a 13h22. Os Polo Norte como uma onda na antena. Já a seguir o restante do horóscopo da Tia Maia aqui na antena.
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0: música de Miguel Gameiro e os seus Polo Norte, este Como uma Onda no Mar, a refrescar esta tarde de muito calor, 35 graus em Lisboa, 30 no Porto. E esta hora estaria perfeitamente descansadinho, como uma onda no mar, a fazer ali uma forma refrescante destas tardes muito quentes. Bom, entretanto, voltamos aqui a estúdio com a tia Maia para a segunda parte, onde o nosso querido também Alberto Rocha já nos tinha dito: olha, tu não espero que não me faças perder aqui a previsão do aquário.
1: Com portanto... certeza, e estão aqui vários sagitários também, e portanto é preciso, e o teu é?
2: Capricórnio.
1: Portanto, só ele é que está fora, só Pantaleão é que está fora, por ser caranguejo.
0: É verdade, Escorpião. Sempre na lua.
1: Escorpião tem a carta Três da Morte, marca o início de um período auspicioso, dado que consegue superar problemas e obstáculos. No amor, bom momento para iniciar novas relações, especialmente para os que se separaram recentemente, e não alimente conversas que já não lhe dizem respeito. Ponto final. Quanto ao trabalho, uma renovação ou definição dá bons resultados, e na saúde, alguns problemas ósseos. Sagitário, com a carta 10 a Roda Fortuna, os acontecimentos evoluem em sentido ascendente, aproveita oportunidades e siga sinais. No amor, a semana corre bem, uma forma solta e leve de encarar aos problemas é meio caminho andado para dias felizes. No trabalho, boas evoluções, um projeto vai desenvolver-se de forma muito positiva e rentável, e também maior fluidez em questões económicas. Na saúde, desvalorize problemas pontuais. Quanto a Capricórnio, tem a carta 17 da Estrela, é de facto o signo mais protegido esta semana, com uma conjuntura muito benéfica. Capricórnio sabe tirar o melhor partido da conjuntura, que é pródiga em recursos de boa rentabilização. E no amor, claro, colhe boas influências, a semana é de bons afetos e desenvolvimentos favoráveis. No trabalho, modificações positivas, sente-se mais seguro e independente. Na saúde, também uma boa fase. Quem tem a estrela, tem tudo. A estrela é ao contrário da torre que estava em caranguejo. Pois. Quanto a Aquário, com a carta O Mago, esta semana tem muita versatilidade e capacidade para encontrar em cada caso a melhor solução. E surgem desafios a que não deve resistir. No amor, tenta amenizar os ambientes, levando a vida com humor e evitando criar maiores atritos. No trabalho, tudo indica que vai conseguir superar problemas importantes e até iniciar novas atividades, melhorias económicas, mas não gaste tudo o que ganha ou tem. Seja racional. Na saúde, tendência a dores articulares. Há muito tempo sentado, não convém. Quanto a Peixe, com a carta 22, o Louco, é uma semana com sérios riscos, em particular no plano material. Tenha os pés bem assentes e os olhos bem abertos. No amor, aceite factos com naturalidade e não altere acontecimentos apenas por orgulho. Ou seja, não contrarie só para contrariar. No trabalho, tendência a muita desorganização. Não conceda empréstimos nem faça investimentos. Na saúde, dedique mais tempo ao lazer, até porque enquanto estiver a descansar não faz disparates. Bom, então, muito boa semana a todos, e eu na segunda-feira estou de volta.
0: E é sempre um prazer termos aqui a tia Maia em estúdio ao vivo e a cores na Correio da Manhã Rádio, mais logo também em direto e aqui também na Correio da Manhã com a edição da Noite das Estrelas. Tia Maia, até logo, continuação de uma ótima segunda-feira.
1: E para vocês todos.
0: E muita sorte para logo, para o nosso jogo.
1: Deus
0: para...
1: queira que sim.
0: É isso mesmo.
1: Ver se Deus é português ou espanhol. Brasileiro não é.
0: Não é, de certeza, é verdade. Até logo, estamos com 28 minutos depois das 3. Daqui a pouco voltamos também à informação com o jornalista Vítor Figueiredo.
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0: Muito boa tarde, são 3:30, segunda-feira, muito calor em todo o país. Vamos à síntese de informação às 3:30 com o jornalista Vítor Figueiredo. Vítor, mais uma vez, boa tarde.
1: Olá, boa tarde, Joaquim. Boa tarde a todos. Vamos então dar uma vista de olhos pela informação que está a marcar esta tarde. Tiago Grila foi a tribunal. Ele é suspeito de ter atropelado uma mulher em janeiro de 2024, um ano sem pistas. Em fevereiro de 2025, o influencer surgiu na internet, num podcast, meio em tom de brincadeira, a dizer que afinal tinha sido ele o autor desse atropelamento e fuga. A investigação subsequente terá comprovado que foi mesmo ele. Vamos ouvir o que pode acontecer a Tiago Grila se for condenado e poderá, corre o mesmo risco de ter prisão efetiva.
2: Tiago Grila vai ser julgado, como bem disseste, por 3 crimes, no caso omissão de auxílio, condução sem habilitação legal e também ofensas à integridade física na forma negligente, arrisca mesmo uma pena efetiva de prisão.
1: 3 crimes em cima da mesa, segundo o repórter João Carlos Rodrigues. Entretanto, Grila diz que estava na Marleja nesse dia, no Alentejo, portanto, e apresentou um recibo de pagamento que, diz ele, comprova o álibi. Vamos ouvir.
2: Concorda com esta pronúncia? Vai ser julgado exatamente por 3 crimes?
3: Não irei falar. Eu estava na Marleja, às 18:50. Tenho um pagamento, não falo mais.
2: Mas o juiz da instrução não considerou esse facto?
3: Não vou prestar mais declarações.
1: Não quis prestar mais declarações, uma história que vamos continuar certamente a acompanhar ao longo desta semana e próximas. Entretanto, o responsável pelo massacre da Guiar da Beira em 2016, Pedro Dias, não pagou qualquer euro de indenização às famílias das 3 vítimas que matou a tiro. O processo de execução está a andar, foi movido pelos familiares das vítimas, mas verificou-se que Pedro Dias não tem um único cêntimo nas suas contas. Incêndios, ao fim da madrugada, em loja de roupa à entrada de Carnaxide, não houve feridos, mas os bombeiros tiveram de intervir em força, dada a proximidade de uma bomba de combustíveis.
4: Não há feridos, nós fizemos a defesa das posições e não entramos dentro do armazém porque estava completamente tomado e não havia esse risco, porque não havia ninguém para salvar. As pessoas que os proprietários identificaram-se e eram 3 pessoas que estavam cá fora, por isso não havia essa necessidade e fizemos o combate, as defesas das posições e o combate também ao incêndio. Prioridade também à defesa do posto de combustível e fazer essa defesa perimétrica de forma que o incêndio não se pudesse alastrar nem criar danos na bomba de gasolina, por ser aqui um ponto quente e por isso um perigo.
1: Um perigo e não criou problemas. Os bombeiros de Carnaxide, de São Luís de Rana e arredores acabaram por controlar o perímetro deste fogo. Ouvimos as palavras do comandante desta corporação, Reinaldo Muralha. No entanto, a coluna de fumo de várias dezenas de metros assustou quem, por exemplo, passou pela A5 ali mesmo.

0: mesmo ao lado, a caminho do trabalho, em Lisboa. As causas do fogo ainda são desconhecidas. Entretanto, duas idosas foram encontradas sem vida dentro de uma estufa na Póvoa de Varzim. As altas temperaturas poderão ter estado na origem da tragédia que vitimou as duas mulheres de 73 e 76 anos, irmãs. A mais nova era cuidadora da mais velha. O incêndio que começou em Vozela e alastrou depois para os concelhos limítrofes de Águeda e Oliveira de Frades foi dado como dominado ontem, mas tem acontecido vários reincendimentos. Os bombeiros continuam por lá, cerca de 700, 3 meios aéreos, 247 viaturas. Outro fogo em Valreu, Vila Verde, no Minho, portanto, reincendimentos, ainda alguma atividade. Uma bombeira ficou ferida. Entretanto, o calor chegou aos 44,1 graus centígrados este fim de semana. Foi no sábado, na localidade de Alvega, no concelho de Abrantes. Um bebê nasceu numa ambulância esta madrugada, uma ambulância dos bombeiros voluntários de Carcavelos e São Domingos de Rana. Foi perto da estrada, ou melhor, na estrada da Rebelva. Mãe e bebê estão bem de saúde. As temperaturas, entretanto, vão começar a descer gradualmente a partir do litoral. Vão terminar as noites tropicais acima dos 20 graus. Para já, mantém-se ainda aviso vermelho, pelo menos até ao fim do dia de hoje, nos distritos de Porto Alegre, Castelo Branco, Guarda e Viseu. E mais logo a temperatura poderá subir até ao vermelho, de facto, porque temos mais um jogo de mata-mata da seleção portuguesa contra a Espanha às 8 da noite. De ontem vem a eliminação inesperada do Brasil perante a Noruega, 2-1, e a vitória da Inglaterra, que também afastou o México, desta feita por 3-2. Então, às 8 da noite, aqui estaremos com o relato integral e direto na Correio da Manhã, a rádio deste Portugal-Espanha decisivo para as expectativas que Portugal tem e de conseguir chegar aos oitavos de final e ultrapassar, melhor dizendo, os oitavos de final e eventualmente jogar com o vencedor dos Estados Unidos-Bélgica. Aqui estaremos também para acompanhar esta partida. Então, até lá e resto de uma boa
1: Obrigado.
0: Tarde.
1: Vitor, e espero que logo haja muitos olés, mas do nosso lado, e também muitos sim, não é?
0: Olha, ainda
1: fiquei a reter aqui esta questão da dica de horóscopo da tia Maia, que diz que o caranguejo não pode gastar muito dinheiro, tem que poupar. Estava a pensar, eu tinha que pôr gasolina em vez de pôr 20 euros, vou pôr 10 de gasolina,
0: não,
1: talvez.
0: Não, se adianta alguma coisa.
1: Não, não ajuda? Oh pá, que piona. Vitor, um abraço. Encontramos-nos mais logo. Já a seguir temos mais música.
0: Olha,
1: Robin,
0: antes de entrares, eu fiz hoje um ávidas assim especial que tem um menu, é só pratos espanhóis, que é o que nós vamos comer logo à noite, à hora do jantar.
1: Paella.
0: Vamos comê-los aos pratos.
1: Ah, muito bem. Então, olha, vou ficar
0: atento.
1: Está
0: lá tudo.
1: Olha, por falar em saúde, que estamos a precisar de melhorar a saúde daqui a pouco. Já a seguir temos Ana Pinto, que está aqui em estúdio, que nos vai dar aqui alguns conselhos de ficarmos bem melhores com este calor, talvez, não sei, Ana, não é? Mais um check-upzinho que é sempre fantástico.
2: Hoje vou falar do dia, hoje é o Dia Mundial das Zoonoses, sabias?
1: Das quê, desculpa?
2: Zoonoses.
1: Explica lá isso.
2: As zoonoses são doenças transmitidas por animais aos humanos.
1: Bem, muito bem, olha.
2: Exatamente.
1: Eu que tenho um cão lá em casa, olha, quero saber o que é que se passa então. Muito
2: Teste
1: obrigado,
2: cuidado.
1: Ana Pinto. Daqui a pouco então
2: vacinas
1: com um
2: check-up. Dia.
1: É isso mesmo. Até já.
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0: inglesa Gabrielle, que vai fazer aninhos para a semana, 56. Este provavelmente foi o seu maior single, Out of Reach. Estamos a 20 minutos das 4 da tarde. Tal como prometido, vamos então à edição do Check-Up com Ana Pinto para nos falar de zoonoses.
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3: Hoje assinala-se o Dia Mundial das Zoonoses, uma data que recorda a importância das doenças que podem ser transmitidas entre os animais e os seres humanos. A escolha deste dia não é por acaso. Foi a 6 de julho de 1885 que o cientista francês Louis Pasteur administrou pela primeira vez com sucesso uma vacina contra a raiva a um jovem que tinha sido mordido por um cão infetado. Vamos saber mais? As zoonoses são provocadas por vírus, bactérias, parasitas ou fungos que circulam naturalmente entre os animais, mas que em determinadas circunstâncias conseguem infectar o ser humano. Estima-se que cerca de 60% das doenças infecciosas conhecidas nas pessoas sejam de origem zoonótica. Mais impressionante ainda é o facto de cerca de 3/4 das doenças infecciosas emergentes terem origem em animais. A transmissão pode ocorrer de várias formas, através da mordedura ou arranhão de um animal, pelo contacto direto com sangue, saliva, urina ou fezes, pela ingestão de alimentos contaminados ou através de vetores como mosquitos e carraças, que transportam os agentes infecciosos de um hospedeiro para outro. Entre as zoonoses mais conhecidas encontram-se a raiva, a leptospirose, a doença de Lyme, a toxoplasmose e algumas gripes de origem animal. Nos últimos anos, a pandemia de Covid-19 veio também recordar ao mundo como as doenças que têm origem em animais podem ter um enorme impacto na saúde pública, embora a origem exata do vírus continue a ser objeto de investigação científica. A prevenção depende de uma abordagem integrada, conhecida como uma só saúde, ou One Health. Este conceito reconhece que a saúde humana está intimamente ligada à saúde dos animais e à saúde do ambiente. Proteger os ecossistemas, vigiar as doenças nos animais, garantir a segurança alimentar, controlar os vetores e promover a vacinação dos animais são medidas que contribuem diretamente para proteger as pessoas. Cada um de nós também pode fazer a sua parte. Lavar as mãos após o contacto com animais, cozinhar bem os alimentos, proteger-se das picadas de mosquitos e carraças, manter os animais de companhia vacinados e cumprir as recomendações das autoridades de saúde e dos médicos veterinários. Num mundo onde pessoas, animais e ambiente estão cada vez mais interligados, prevenir as zoonoses é muito mais do que proteger a saúde animal. É investir na saúde de todos nós.
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0: Tema muito intenso este de dois cantores e, neste caso, atores, Lady Gaga e Bradley Cooper. Tema que chegou como Oscar da melhor canção original do Globo de Ouro e também dois Grammys, número 1 do Billboard, para o filme A Star Is Born. Shallow, que significa raso, pouco profundo. Estávamos aqui com o Luciano Abreu, com a Ana Pinto, a tentar perceber de onde vem esta toda a intensidade desta dupla Lady Gaga e Bradley Cooper. Tema muito marcante. Bom, já a seguir vamos à edição da Vidas Assim.
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4: Esta noite vamos jantar às 8 da noite. Menu espanhol. E o forte da dieta espanhola são as tapas. De entrada, gazpacho andaluz, bem fresco, o pan con tomate e presunto ibérico, tortilha, pimentos padrón, uns picam, outros nem por isso, gambas al ajillo, ou em português, aguilho, e patatas bravas com molho picante. Entretanto, vi ali um papel amarrotado com a frase Operação Azeite e Coentros, cujo objetivo não atingi. Afinal, o menu é espanhol. Siga. Pratos principais. Paella valenciana e polvo à galega. Vitinha Bruno Fernandes e Rafael Leão entraram, entretanto, no restaurante, mas com um ar um bocado comprometido. Roberto Martínez, que é catalão de gema, mandou avançar para a escolha de sobremesa, churros com chocolate quente e crema catalã. Vitinha, Bruno Fernandes e Rafael Leão estiveram reunidos com Cristiano Ronaldo e seguiram para a cozinha. Será que percebem alguma coisa de pratos ou de gastronomia espanhola? No menu falta referir as bebidas, granizado de limão e sumo de laranja de Valência. Entretanto, e soube agora, a Operação Azeite e Coentros foi nada mais, nada menos do que tornar o menu espanhol mais saboroso. Vitinha temperou o gazpacho, Bruno Fernandes polvilhou com coentros Rafael Leão deitou um fio de azeite a correr antes que alguém o apanhasse. Há vidas assim. Entretanto, Cristiano Ronaldo já aprovou o menu e pediu que a sobremesa fosse servida só depois dos golos. A cozinha fecha às 10 da noite e espera-se casa cheia. Reserve já. O prato principal é espanhol.
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0: os Dire Straits com esta So Far Away. Estamos a 8 minutos das 4 da tarde, aqui entre nós, nesta edição hoje, excepcionalmente comigo. Daqui a pouco vamos ter o Regresso a Casa com Albert Rocha e Luciana Abreu, para já. E já a seguir temos tempo para ouvir mais um tema, neste caso de Gustavo Reinas.
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Bom, eu sou o Joaquim Batalhão, prometo voltar brevemente à antena. Despeço-me para já, 3 minutos das 4, daqui a pouco notícias novamente em antena. Depois Alberto Rocha e Luciana Abreu, que seguem com o regresso a casa nesta segunda-feira. Para o final, tema de Callum Scott e este If You Ever Change Your Mind. Tenham uma boa semana, fique com a Correio da Manhã Rádio. Até à próxima.

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1: São 4 horas. Boa tarde. As notícias às 4 com a edição de Alexandra Pereira. Boa tarde.
2: Boa tarde. Nos últimos 5 dias arderam em Portugal mais de 15 mil hectares. Revelam os dados provisórios do Sistema de Gestão Integrada de Fogos Rurais que, entre os dias 1 e 5 de julho, a área ardida duplicou. Ao todo, cerca de 4.600 incêndios registados no país desde o início do ano consumiram cerca de 30 mil hectares. Metade arderam então entre quarta-feira e domingo. Esta hora, o site da Autoridade Nacional de Proteção Civil destaca uma única ocorrência significativa, o incêndio em Vouzela, que ainda concentra 700 operacionais, apoiados por 243 viaturas e 4 meios aéreos. E o incêndio está já em fase de consolidação e rescaldo. O influencer Tiago Grila vai mesmo a julgamento pelo atropelamento de uma mulher na Amadora em 2024. A decisão instrutória hoje conhecida confirma a acusação proferida sobre Tiago Grila, que assim vai responder por 3 crimes. João Carlos Rodrigues.
3: Ele vai ser julgado, como bem disseste, por 3 crimes. No caso, omissão de auxílio, condução sem habilitação legal e também ofensas à integridade física na forma negligente, arrisca mesmo uma pena efetiva de prisão. Este caso, recorde-se, aconteceu em janeiro de 2024. Na altura, uma mulher ficou gravemente ferida depois de ter sido atropelada numa passadeira junto ao bingo da Reboleira. Durante quase um ano, não houve qualquer pista sobre quem tinha sido o autor deste atropelamento. No entanto, em fevereiro de 2025, o influenciador digital Tiago Grila acabou por confessar de forma jocosa, mesmo em jeito de brincadeira, que tinha sido ele o autor deste atropelamento com fuga que deixou gravemente ferida uma mulher, contou num podcast. A partir daí, choveram as denúncias junto do Ministério Público e das autoridades policiais. Foi aberta uma investigação que acabou por comprovar que Tiago Grila era mesmo o autor desse atropelamento com fuga ocorrido na Amadora em janeiro de 2024. Foi também alvo de uma acusação. No entanto, Tiago Grila, que alega que nesse dia estava na Amareleja, diz ter um recibo de pagamento que comprova isso mesmo, pediu a abertura de instrução. Essa instrução foi decidida hoje aqui no Tribunal Judicial da Amadora, com o juiz de instrução a pronunciar Tiago Grila nos exatos termos da acusação.
2: A reportagem do jornalista João Carlos Rodrigues, que tentou ainda uma reação a esta decisão instrutória.
3: Concorda com esta pronúncia? Vai ser julgado exatamente por 3 crimes?
4: Não irei falar. Estava na Amareleja, às 18h50. Tenho um pagamento, não falo mais.
3: Mas o juiz de instrução não considerou esse facto?
4: Não vou prestar mais declarações.
2: E nada mais disse Tiago Grila, o influencer que ficou hoje a saber que vai mesmo ser julgado por atropelamento e fuga. Quase...

0: Amália Pinto.
1: António Ferreira, o único sobrevivente da chacina em Aguiar da Beira, levada a cabo por Pedro Dias, há quase 10 anos, ainda não regressou ao trabalho. Vive com uma bala alojada no corpo em que um mero movimento mal calculado o pode deixar tetraplégico. Não recebeu qualquer indemnização de Pedro Dias, à semelhança dos familiares das vítimas mortais. Pedro Dias foi condenado a pagar €500.000, a par da pena de 25 anos de cadeia, mas nas contas bancárias não tinha

nem um centimo. A par disto tudo, o militar sobrevivente ainda está a travar uma batalha contra a Guarda Nacional Republicana. O militar sobrevivente teve apoio da GNR durante algum tempo no plano de acompanhamento médico, ambulatório e psicológico, mas não teve direito a qualquer compensação por ter sobrevivido e porque a GNR insiste que ele tem condições de regressar ao serviço.

0: capacidade do mesmo. Esta informação foi confirmada ao Correio da Manhã em exclusivo pelo advogado Pedro Proença.
1: Declarações que, de resto, temos agora a oportunidade de partilhar. O advogado que representa o único sobrevivente do massacre de Aguiar da Beira contou ao grande jornal da CMTV como vive hoje António Ferreira.
2: Vive e viverá para sempre marcado por um episódio em que literalmente morreu e regressou à vida. Recordemos que António Ferreira foi vítima de uma execução sumária, uma bala que lhe entrou pelo rosto. E a sorte no meio disto tudo, António Ferreira, foi quando percebeu que, quando foi atingido por esse tiro, ficou paralisado. E isso permitiu, no fundo, evitar a consumação do crime. Isto é, o Pedro Dias convenceu-se que António Ferreira estava morto e enterrou-o ainda vivo. Obviamente, quem passa por uma experiência traumática destas, depois de ter assistido à execução do seu próprio colega de serviço, o Caetano, nunca mais esquece este episódio.
1: E porque podem estar para breve as saídas precárias de Pedro Dias, as vítimas temem que o agressor tenha em ideia uma vingança.
2: É a ideia que persiste no espírito de António Ferreira de que Pedro Dias pode não ficar por aqui. Isto é, há sempre o receio de uma vingança.
3: E sabemos que as saídas precárias estarão perto.
2: E, portanto, António Ferreira vive no pavor de um dia se cruzar novamente com Pedro Dias.
1: Quanto ao facto de ainda não ter sido pago qualquer cêntimo das indemnizações a que foi condenado, o advogado Pedro Proença não se surpreende.
2: Nós ficámos logo desde o início com a percepção, mesmo durante o decurso da investigação, ficámos logo com a percepção de que dificilmente Pedro Dias teria bens ou ativos ou contas bancárias por onde pagar as indemnizações. Na verdade, todas aquelas propriedades que eram exploradas por Pedro Dias na altura já não estavam em nome dele, viaturas não estavam em nome dele e, portanto, estamos a falar de um indivíduo que, logo à partida, adotou um estilo de vida extremamente furtivo e que limitava antecipadamente essa possibilidade.
1: Pedro Proença, o advogado que representa o único sobrevivente do massacre de Aguiar da Beira, hoje em declarações ao grande jornal da CMTV. O crime ocorreu em outubro de 2016. Quase 10 anos depois, as vítimas ainda não receberam as indemnizações definidas em tribunal. Uma mulher está desaparecida há mais de 4 dias em Coimbra. Foi vista pela última vez junto a uma paragem de autocarro na zona da Portagem. A reportagem é do Mário Freire.
4: É um verdadeiro desespero por parte dos familiares e amigos que não contactam com Raquel, a mulher de 37 anos, que está desaparecida desde o dia 1 de julho, quinta-feira, ao final da tarde, por volta entre as 6 da tarde e as 19. Foi a última vez que estabeleceu contacto com o marido, onde lhes dava conta que iria carregar ou comprar o bilhete para o autocarro para se deslocar à localidade onde reside no Conselho de Miranda do Corvo. Desde então, nada se sabe de Raquel. Foram os familiares e amigos que lançaram um pedido de ajuda através das plataformas digitais e das redes sociais, onde falam do seu desaparecimento, fazem a caracterização de Raquel e nos comentários há quem garanta que a viu na quinta-feira nesta zona onde nos encontramos, junto a um espaço comercial ao pé da antiga estação ferroviária na cidade de Coimbra, aqui na zona de Abaixo.
1: A reportagem do jornalista Mário Freire. Os moradores de Almada estão cansados da incerteza de não saber se têm água em casa ou não. Esta manhã, alguns protestaram em frente ao SEMAS de Almada. Além do problema em si, os moradores em protesto criticam a falta de resposta da autarquia local.
5: Presidente da Câmara de Almada, onde é que está a Inês de Medeiros? Ela que se apresenta aqui. Onde é que ela está? Está a tomar banhinho? Está a tomar banho? Eu quero ver aqui a Inês de Medeiros agora. Uma vergonha. São mentirosos. São criminosos.
6: Com 42 graus, tivemos sem água a maior parte do tempo. A comprar garrafas para as crianças. Eu moro no Feijó. Portanto, também tenho estado já há mais de supostamente 3 semanas, quase um mês, constantemente sem água. Ou seja, a água aparece, um fiozinho desaparece. Na quinta-feira passada eu tive sem água de manhã à tarde e à noite. Não houve água mesmo. Eu só tive água no outro dia de manhã e veio conforme vai. É assim, isto é um prejuízo enorme. Eu altero o meu trabalho.

0: trabalho, o meu centro de estudos fechado, tenho os pais sem poderem trabalhar com as crianças em casa.
1: Testemunhos captados pelo jornalista Nuno Gil Ferreira, que esta manhã acompanhou o protesto que juntou então alguns moradores de Almada que têm lidado com constantes cortes de água. Dia do segundo mata-mata para Portugal no Mundial. Esta noite a equipa das esquinas joga o tudo ou nada em Dallas diante da Espanha. A reportagem é do Paulo Catarro.
2: Roberto Martínez não deverá fazer grandes alterações em relação ao 11 inicial com que iniciou a partida diante da Croácia. Talvez possa eventualmente regressar João Félix pela forma como a Espanha se apresenta em campo no lugar de Rafael Leão, mas depois terá as substituições para ir gerindo o encontro à medida que a partida se vai desenrolando. O jogo vai realizar-se num estádio fechado, com capacidade para mais de 74 mil espectadores em Dallas, que está completamente esgotado. Há bilhetes à venda a 10 mil dólares no mercado negro, o que diz bem do interesse que esta partida está a suscitar neste campeonato do mundo.
1: O enviado especial Paulo Catarro em Dallas, onde esta noite se joga o Portugal-Espanha dos oitavos deste Mundial. Um jogo que pode acompanhar aqui na Correio da Manhã Rádio, com relato em direto, ou então na fanzone da Média Livre, em Vila Nova de Gaia. O convite pelo jornalista Paulo Jorge Duarte.
3: É um jogo para Portugal vencer na sua caminhada, espera-se até à final. É esse o desejo de todos, por isso hoje 20 horas, e se quiser vir até à Fanzone em Gaia, assistir a este jogo, apoiar Portugal, fazermos uma autêntica onda de energia positiva para ajudar a seleção dos quinos, das esquinas, está convidado. A partir das 20 horas, hoje, aqui na Fanzone de Gaia.
1: O convite do Paulo Jorge Duarte, Portugal-Espanha, a partir das 8 da noite, para acompanhar aqui também na Correio da Manhã Rádio com o relato de Gustavo Lourenço e os comentários de Luís Pedro Sousa. Quanto às notícias, estão de volta às 4h30. Até já.
4: Até já, Alexandre Pereira. 4 horas mais 11 minutos. Esta é a edição de segunda-feira, dia 6 de julho. Temperaturas bem diferentes. Está bem mais fresco. Estão 20 graus neste momento na cidade do Porto. Lisboa está bem mais quentinho. 35 graus nesta altura. Estão temperaturas mais baixas a norte. Viana do Castelo, com nuvens, 20 graus. Aveiro está com 22. Braga, 31. E já agora, deixa ver aqui como é que estamos. Está quente também em Setúbal, 35 graus neste momento. Portanto, a sul estamos com calor, aqui a norte está mais fresquinho. Bem que precisávamos disto.
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0: 12. E vamos começar assim esta semaninha. O meu nome é Alberto Rocha, comigo está a Alexandra Pereira e está também a Luciana. Olá, Luciana, boa tarde.
1: Boa segunda-feira.
0: Não me digas, essa foi uma das músicas. Cantaste também essa música nos Açores, foi?
1: Não, não deu tempo, porque entretanto virei a Tina Turner. Fiquei tipo Leoa. Foi tanta umidade que eu fiquei logo cheia de caracóis. Não me adiantou nada lá... levar o cabelo esticado.
0: Não. Estavas a contar assim com um tempo muito quente, muito quente, muito quente. Não.
1: Sim, sequinho, sequinho.
0: Estavas?
1: Sequinho.
0: Pronto. É. Mas foi agradável? Pelo menos pelas fotografias que eu vi. Sim, claro que eu ando sempre a ver as redes sociais. Também, mesmo que eu não veja, apareces lá. Não sei porquê, mas apareces lá. E entras ali pelo telefone dentro. Mas foi um fim de semaninha. Quer dizer, não foi um fim de semana. Foi só o sábado, não foi?
1: Sexta e sábado,
0: sexta
1: sim,
0: e
1: foi
0: sábado.
1: Bom, foi muito bom.
0: Dois dias, sim senhora.
1: Tivemos muito carinho, curtiram muito connosco. Nós também, principalmente, que é importante fazermos aquilo que gostamos. E
0: claro.
1: Graças a Deus conseguimos fazê-lo hoje em dia, que é um luxo já ter trabalho que fará fazer aquilo que a gente gosta. E tu, querido, como é que tu estás? Foi sexta, sábado e domingo sem saber o tu.
0: Olha, eu, se queres que te diga, eu vou pensar e já te digo. Olha, foi muito calor, muito calor, muito calor mesmo. Então ontem, ufa! Espera aí, vamos fazer assim. Eu vou ao trânsito. Primeiro vou dizer atenção ao pessoal que está na estrada. Isto está mais limpinho que a semana passada. Semana passada, pelo menos aqui no Porto, era o caos. Agora já se aguenta um bocadinho melhor. Não há assim tantas complicações. Ali havia de cintura interna e a EP com algum trânsito. Vila Nova de Gaia, um acidente na rua Soares dos Reis, a ter em conta, atrasa um bocadinho. E em Lisboa temos o IC19, sentido Sintra-Lisboa. Entre Queluz e Amadora, com alguma lentidão. Também na segunda circular, isto em direção a Sacavém. De resto, o trânsito está a rolar sem problemas de maior. O que é bom sinal. O que é bom sinal. Quanto ao resto, eu ontem era para ir à praia. Não fui. Eu pus-me a fazer contas de cabeça que não é preciso muita coisa. Pensei, bem, aquilo está cheio de gente. Não há sítio para estacionar. Estou durante 45 minutos à espera de encontrar um sítio para estacionar. Não vou conseguir. Depois incomodo-me, irrito-me. Às tantas está a vento. Quer dizer, acabei por não ir. Olha, fui lavar o carro.
1: É quase a mesma coisa. Alberto Rocha.
0: É a mesma coisa, quase. Mas olha, saí de lá todo encharcadinho também. Pronto. Quando foi para limpar, já sem a espuma, aproveitei e também me refresquei. Mas também não deu para muito mais, não é? Até porque depois o pessoal vai todo a correr para a praia. Eu adoro praia, adoro mar, mas sinceramente no meio de tanta gente, não. Não, senão uma pessoa tem que nadar até lá para aí uns 50 metros da costa e não dá jeito nenhum, porque às tantas podem aparecer alguns tubarões ou coisa do género ali pelo meio.
1: Ou tubaronas.
0: Ou tubaronas.
1: Tu andas a fazer um sucesso muito grande, não é? Nas
0: Achas?
1: Redes sociais.
0: Não, não é
1: ainda
0: nada.
1: No domingo vi uma foto tua. Olha, estou-te a ver.
0: Ah, foi
1: tá
0: bom para.
1: Menino.
0: Mas olha, nem para andar de moto dava jeito. Olá, olá menina, está bem por aí? Nem para andar de moto estava bem, porque era um calor, um calor. Um calor. A ideia que acham que andar de moto aqui é, no tempo quente, que é muito bom, esqueçam, era um calor tremendo. Portanto, isto agora acalmou, está melhor.
1: Olha, aqui em Lisboa diz calor, mas aí no Norte não é calor que se diz, querido.
0: Então.
1: É um bafo.
0: Um
1: tá,
0: bafo.
1: Um bafo. Ou
0: sim,
1: lá,
0: sim.
1: Um bafo. Ou então outra coisa que não se deve dizer agora.
0: Não, deixa estar. Não digas. Mas olha, hoje vai ser bom até estar aqui mais fresquinho, porque o pessoal vai sair todo, vai todo ver a bola e vão ali para a nossa fanzone. Portanto, não esquecer que nós temos um jogo para acompanhar hoje entre... Vai ser um grande jogo mesmo, Portugal-Espanha. E tu vais dar palpites, hein? Daqui a um bocadinho, certo? Combinado? Até já!
1: Não sei.
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0: Ora bem, e já agora vamos fazer uma coisa. Eu até tinha pensado em fazer isto numa outra hora, mas não, vamos fazer agora. E eu vou-te dizer o quê? Vamos dar um saltinho ali até à nossa fanzone, onde está o Paulo Jorge Duarte. Boa tarde, Paulo.
1: Paulo?
3: Boa tarde.
0: Paulo!
1: Beijinhos, boa tarde, Paulo. A todos.
3: Beijinhos. Aqui é como dizias, Luciana, está um calor, está um calor.
0: Está um calor,
3: está um calor, está um calor. Rima com uma árvore, mas pronto. Mas está um calor. Mas estou aqui na fanzone.
0: Estou a falar do eucalipto, é? Estás a falar do eucalipto?
3: Não, do carvalho, do carvalho. Do carvalho.
0: Ou
3: do carvalhinho, também dá. Mas não, olha, estou aqui na fanzone, 4 horas para esse jogo ibérico. É um duelo ibérico. Costuma-se dizer que de Espanha nem bons ventos, nem bons casamentos, mas hoje espero que venham bons golos, seja de quem for, se for do Ronaldo melhor, mas seja de quem for, o que queremos é ganhar à Espanha, e portanto a partir das 20 horas, quem quiser formar esta corrente positiva, abençoada esta fanzone pela Luciana Abreu, como sabem.
0: Foi.
3: Portanto, está tudo, os astros estão-se a alinhar, e se quiserem fazer parte desse alinhamento, é só marcar a partir das 20 horas, presença aqui na fanzone.
0: De

0: De qualquer forma, Paulo, a fanzone já está a funcionar. Isto começou, eu acho que começa às 4, não é? Começa logo aí a animação, ou vai ficar para mais tarde?
1: Sim,
0: para
1: já é mais tranquilo. O DJ já está a afinar as teclas, portanto, mais um bocadinho, já temos aqui música para animar a malta, como se costuma dizer. Mas mais um bocadinho, sim. E começam a chegar as pessoas, porque todos querem marcar o melhor. Parece que aquelas pessoas chegaram cedo para ver o espetáculo da Luciana, logo ali para serem os primeirinhos, para estar mais próximos dela. É, Portugal é igual. Portanto, eu acredito que mais um bocadinho e as pessoas vão começar a chegar.
0: Paulo,
1: e pronto, com a vantagem, mesmo.
0: Com a vantagem de que isso dá para juntar aí um bom grupo de amigos, ou até mesmo a família, e estarem a assistir ao jogo, porque com as milhares de pessoas que aí estão é muito mais emocionante acompanhar o jogo, com a vantagem de que podem aproveitar, podem beber, podem comer, porque esta fanzone está equipada com tudo isso.
1: Sim, comer, beber, divertimentos.
0: E o pôr do sol fantástico, não é?
1: O pôr do sol, todos nós sabemos, o pôr do sol no norte, no Porto, em Gaia, é o mais bonito. Não é como nos outros lados, é mais bonito. Que ninguém diga ao contrário, aqui é mais bonito.
0: Até os comemos.
1: Por isso, até os comemos. Mas sim, é uma receita perfeita para Portugal ganhar e para a festa logo a seguir. Por isso, são convidados, vocês um bocadinho mais ao longe, mas todos são convidados para vir à Fanzone. CM Rádio está cá para vos receber.
0: Ainda está aí também, eu penso que aquela imagem gigante do nosso capitão, do Cristiano Ronaldo.
1: E não só,
0: temos mais.
1: Claro, do Diogo Costa, para segurar bem um para marcar, outro para segurar. É os extremos que se juntam.
0: Podem aproveitar e podem fazer as vossas fotografias e depois podem nos enviar também para mostrar que estão aí na Fanzone e para toda a gente ver como é bonita. Paulo Jorge, obrigado.
1: Obrigado.
0: Então, põe-te à sombrinha.
2: Beijinhos, Paulo, beijinhos.
0: Até já, Paulo Jorge Duarte vai estar assim na Fanzone. Estás a ver? Não falta nadinha. Podem aproveitar, podem ter com o Paulo Jorge Duarte, podem tirar uma selfie com ele. E está o convite feito. Que pena, Luciana, não estás cá. Mas pronto, vieste uma vez. Tu geralmente vais uma vez e acabou, não chega mais. Mas calma.
2: Ai, mas eu queria tanto ir.
0: Porque Portugal ainda pode ir à final. E tu vens cá, claro. Sei lá, podes vir cá cantar, podes fazer aí uma aposta, coisa do género, e vires cá cantar, animar aquela que vai ser a grande final. Toda a gente gostava, não é?
2: O que é que gostava, tu achas,
0: é?
2: Hoje?
0: Queres palpites?
2: Quer.
0: Então,
2: que
0: espera aí.
2: É que
0: eu vou... Olha, esqueci-me de perguntar ao Paulo Jorge. Tem que ser depois das 6. Vou-lhe perguntar o que é que ele acha. O que é que ele acha. E faz o teu palpite também, que eu vou preparar aqui também o meu. Está bem?
2: All right.
0: Musiquinha! São 4h22.

0: 25. Em armação de pera, ouvir-nos através da internet em cmradio.pt. Está claro, a nossa ouvinte Ana Bastos deixa-te um beijinho. Depois temos aqui o Hugo, também está connosco, diz que há muito sol ali para Setúbal. E o sol não lhe é muito favorável, não fica lá muito bem com o sol, rápidas melhoras e vá, o tempo também vai acalmar, isto vai ficar melhor. Comerciais e depois vamos aos palpites, certo?
1: Certo. 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
0: E olhem que eu acho que se optarem por adquirir a Flash, fazem muito bem para esta altura de férias ou para o fim de semana. Estivemos a semana passada a falar com a Luísa Jeremias. São assuntos muito, muito, muito interessantes que vão encontrar na revista Flash. Já tens a tua, não já, Luciana? Já.
2: Já, já.
0: Fiquei
2: logo
0: bem.
2: Com a que
0: é uma boa
2: a
0: escolha.
2: Levou ao estúdio.
0: Pronto. Ah, olha.
2: Tem entrevistas interessantíssimas, sim.
0: Pois,
2: sim.
0: Mas vocês têm entrevistas e têm a revista. Nós aqui tivemos a entrevista, mas a revista, Nicolas, não houve. Não tive.
2: Também queres tudo? Também não podes ter tudo.
0: Quero, eu gosto de ler essas coisas. Então não. Aliás, uma das coisas que falei, tinha lá uns botins, eu sei que era de mulher, mas eu gosto de ver essas coisas. super giros. E tem lá uns cremes também muito interessantes. Ora, muito bem. Portanto, podem aproveitar, meninas e meninos também, e comprem a vossa Flash. É uma edição especialíssima para este verão. Ah, e vou-te dizer mais. Ontem, à noite, estava no fresquinho do jardim. E o que é que eu fiz? Fui a correiodamanhã.pt ou cmjornal.pt, passatempos, e estive a fazer o jogo. Como é que se chama aquilo? Sopa de letras. É isso, acho que é isso, só para letras. Fiz tudo, demorei 11 minutos. Mas também o telefone é pequenino e eu estava às escuras e portanto aquilo demora um bocadinho. Mas podem aproveitar para passar por lá e fazer os vossos jogos. Palpites. Eu acho que Portugal
2: Palpites.
0: Vai vencer por 1-0 os espanhóis. É o suficiente. 1-0. Nem que sejam um autogol para mim. Tanto se me dá como se me deu.
2: Um autogol também é bom.
0: Tá, também é bom. Não, nem dá muito trabalho, nem nada. Um autogol é muito
2: Ai,
0: bom,
2: Alberto,
0: não há stress.
2: Só tu.
0: Tá tudo bem.

0: Bem, 1-0. Alexandra, qual é o teu palpite? Vá, pega aí no microfone. Isso.
1: Olá, Alexandra.
0: Tens de carregar no... Ah, já está.
2: É muito botão, desculpa.
0: É muito botão, eu sei.
2: Ora, 1-0, pois 2-1. Mas vou eu para o 2-1.
0: Quem é que ganha?
2: Então, que disparate. Portugal.
0: Ah, Portugal. Portugal ganha, sim senhor. 2-1. Alexandra. Ok. Com um jeitinho, quem acertasse isto pagava o jantar a todos e estava feito. Luciana, qual é o teu palpite?
1: Ora bem, da última vez, que foi a única.
0: Da última vez, tu estiveste bem. Disseste 3-0, foi 2-1, o total de golos foi 3. Portanto, andou lá perto, não há problema.
1: Boa. Então já me deste aqui
0: a. Dei talento, coragem. Estás a ver? Força.
1: Meu querido, eu acho que um autogol também é bom, em último caso.
0: Sim, também,
1: e,
0: claro.
1: Um ou dois ou três. Acredito que sim, que 1-0. 1-0.
0: 1-0? A favor de Portugal, não é?
1: Claro que sim. Los hermanos, nuestros hermanos que vão para allá. É bom para allá.
0: Deixá-los lá estar.
1: É bom de vacaciones.
0: É muito bom. Olha, eu vou lá passar também. Eu vou lá passar. Eu gosto deles que até vou lá passar. Mas só para isso, mais nada. Para vencer, pois. Nada. O joguinho, nada. Ora bem, os nossos ouvintes podem, como sempre, aproveitar e enviar a sua mensagem para o WhatsApp. Pode ser gravado. Ou então, gravação de voz, claro. Ou então podem escrever o palpite para este jogo. Vá lá, queremos as vossas opiniões. Hugo diz que Portugal vence 2-0. Temos a Maria do Céu que diz que Portugal vence a Espanha por 2-1. 9-2. Como é que é?
1: Estou a gostar. 927794422. Ou seja, vamos ganhar de qualquer maneira.
0: Sim. 2, 3, 4, meio, tanto faz.
1: 4422. Exatamente.
0: Enviem a vossa mensagem pelo WhatsApp da Correio da Manhã Rádio. Qual é que acham que vai ser o resultado do jogo entre Portugal e Espanha? Mais logo! Com o relato aqui na Correio da Manhã Rádio. Vamos lá, 927794422. Agora já decorei. E qual é que acha que vai ser o resultado do jogo de logo? E se correr bem, ótimo, era ouro sobre azul se o mano desta menina marcasse. Sabes quem é que vai cantar?
2: Peraí,
0: agora ainda não. Ela vai ter que cantar. Este era do Mundial de 2006. Vamos recuperar isto, reciclar. A nossa

0: ocasião, assinava como Ronalda Cátia Aveiro. Em 2006, cantava assim em Portugal Mundial. A Cátia, neste caso Ronalda, que ainda chegou a gravar uma série de temas, de canções, durante um bom tempo. Gravou uma série de músicas e rolaram aí por todo o país.
1: Gravou inclusivamente com o Red One.
0: Uhum.
1: Um dos produtores da J-Lo, da Beyoncé.
0: Ufa.
1: Beyoncé.
0: Ufa, é obra. Mas depois aquilo acabou.
1: Impecável.
0: Ela acabou por desistir e não gravou mais. Quem sabe se um dia destes ela aparece aí novamente com novos trabalhos. Olha, 4h35, vamos para as notícias, certo? Que é para dar trabalho aqui à Alexandra, senão ela fica aí a olhar para o boneco, não pode ser.
1: Não, coitadinho.
0: Vamos então à síntese informativa. Alexandra Pereira.
2: Subiu para 96 o número de portuguesas e lusodescendentes vítimas dos sismos que abalaram a Venezuela no passado dia 24 de junho. 17 são crianças. Há ainda 60 desaparecidos entre a comunidade lusa. Quanto ao balanço total, estão até agora contabilizados 3.342 mortos e mais de 16.700 feridos, um balanço hoje atualizado pelas autoridades venezuelanas. Por cá, o governo garante que os exames em atraso vão chegar aos professores até ao final do dia. De acordo com o ministro da Educação, cerca de 70% dos exames do secundário estão já nas mãos de professores. Os restantes deverão ser distribuídos até ao final do dia de hoje. Assegura o ministro da Educação, Alexandre, que não há classificadores sem provas para corrigir. Explicações hoje prestadas pela tutela, que abriu à comunicação social as portas do Centro de Operações, onde estão a ser processados os exames nacionais do ensino secundário. Pela primeira vez este ano, as provas dos 11º e 12º anos, que continuam a ser realizadas em papel, estão a ser corrigidas em formato digital. Ora, o processo implica que sejam digitalizados e só depois distribuídos pelos professores para serem avaliados. No Porto, uma rixa que terá envolvido dezenas de pessoas provocou pelo menos 3 feridos. Fernando Coelho.
3: Está sob investigação a rixa que aconteceu durante a madrugada desta segunda-feira aqui na rua do Recife. Dezenas de pessoas envolveram-se em desacatos, 2 grupos distintos. Um de 30 pessoas, o outro ligeiramente menos numeroso, envolveram-se aqui num conflito, embora não se saiba para já quais é que foram os motivos para estas agressões. Há 3 feridos a registar. O mais grave sofreu ferimentos na zona do pescoço e num braço, foi vítima de um ataque com arma branca e também com um taco, foi agredido com um taco de golfe. Outras 2 vítimas sofreram ferimentos ligeiros, foram transportadas para o Hospital de São João, no Porto. Há a nota de que, quando a PSP chegou aqui ao local, já este grupo rival tinha deixado o local. Ainda assim, esse registro está sob investigação da Polícia de Segurança Pública. Falamos de um conflito entre 2 grupos distintos. Um deles tinha cerca de 30 pessoas e terá sido ele que cometeu estas agressões.
2: A reportagem do jornalista Fernando Coelho. Lá por fora, começaram hoje no Irão as cerimónias fúnebres do antigo líder Ali Khamenei, morto durante os primeiros bombardeamentos norte-americanos no território. Por segurança, filho e sucessor do antigo líder iraniano não vão estar presentes. Alfredo Leite.
4: Aqui na avenida onde passa o cortejo fúnebre de Ali Khamenei, gritos de morte à América é o que se pode escutar por todo lado. Aliás, há muitas bandeiras vermelhas, nós podemos ver várias bandeiras aqui, bandeiras do Irão, bandeiras do Hezbollah e bandeiras vermelhas que pedem vingança. As pessoas estão quase num estado de êxtase, gritam, empunham cartazes, sobretudo de homenagem ao antigo líder, mas muito de vingança e de apelos à morte de Donald Trump.

0: Trump e também da nação americana.
1: O enviado especial Alfredo Leite, o funeral de Ali Khamenei, está marcado para quinta-feira em Mashhad, cidade natal do ex-líder iraniano. De volta ao país, a contagem das cinzas nos últimos 5 dias arderam em Portugal mais de 15 mil hectares, revelam os dados provisórios do Sistema de Gestão Integrada de Fogos Rurais, que entre os dias 1 e 5 de julho, a área ardida duplicou. À hora que falamos, são poucas as atualizações, as ocorrências significativas, assim é que é. Mas à hora certa atualizamos não só os números do mapa de incêndio no país, rurais e urbanos, mas vamos também dar destaque a uma ocorrência em Tomar, que sabemos fez uma vítima mortal, um homem de 57 anos, cujo corpo foi encontrado na casa que habitava, totalmente consumido pelas chamas. Contamos apresentar a reportagem com a jornalista Isabel Jordão, que está a acompanhar este caso. Será então às 5. Até já.
2: Alexandra Pereira com as notícias na Correio da Manhã Rádio. Estamos a 20 minutos das 5 da tarde. Hoje vamos ter uma edição mais longa de Mais Sport.
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2: Pois é, mas hoje vai começar às 18h30, 6h30, portanto, o Mais Sport, que vai depois até ao relato do jogo de Portugal com...

0: agora vou dar uma vista de olhos ao trânsito antes de regressarmos aqui aos palpites dos nossos ouvintes. A Luciana vai dar uma vista de olhos, eu vou já também ver aqui uma outra participação, mas para já o trânsito. O trânsito, vou dizer-lhe que há um acidente no Porto, na rua... É Porto? Ou é... É Porto. É Porto, este acidente. Rua Carlos de Gulbenkian, exatamente. Há aqui... Isto é ali, próximo à Mota Galiza. Há aqui um acidente. Houve em Vila Nova de Gaia um outro, ali na Rua Soares dos Reis, em Vila Nova de Gaia, Avenida da República, especialmente no sentido ascendente. Está mais complicado. E depois é só o centro da cidade, Avenida Rodrigues de Freitas para a Rua do Heroísmo, Santo Ilfonso, Fernandes Tomás, Rua Formosa, ou seja, o centro da cidade do Porto. Em Lisboa, IC19 mantém a mesma situação, sentido Lisboa-Sintra. Há também aqui na final da A2, em direção à Ponte 25 de Abril, a partir da Baixa de Almada. Acessos à Ponte 25 de Abril e no eixo Norte-Sul, com fila a partir ali de Campolide. São os pontos mais complicados no que diz respeito ao trânsito. Boa viagem!
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0: Sabe, pode contar connosco e com toda a informação na sua Correio da Manhã Rádio. E também podemos agora ver... Ora bem, o que é que temos aqui de palpites? São 4h43.
2: Obrigada.
0: Luciana, tens aí?
2: Gosto.
0: Gostas?
2: Aí, o quê,
0: ainda bem que gostas. Se tu gostas,
2: não, é, que estamos aqui,
0: é bom
2: estamos
0: sinal.
2: Aqui, estamos aqui a tentar resolver uma... Exatamente, para eu ceder a isto. Olha, já consegui. Então vamos lá.
0: Então,
2: olá,
0: vamos.
2: Alberto. Olá, Luciana. O meu palpite 2-0. Ganha Portugal. Aqui em Viena, a temperatura está mais fresquinha. Beijinhos para toda a equipa.
0: Tu já ias para Viena, tem lá calma, ainda não é para lá. Olha, enquanto isso, tu agora vais procurar outra e eu vou colocar esta aqui em antena, mais um palpite.

0: Olá, boa
1: Sim.
0: tarde. O meu palpite para Portugal e Espanha logo à noite vai ser o nosso Portugal a ganhar, claro, por 2-0.
2: 2-0, boa, aí está um
1: Olha,
2: bom palpite.
1: Olha, era a Guida.
2: Era ótimo, Portugal a 2-0. Obrigado, Guida, pelo palpite. Tens aí mais alguma mensagenzinha?
1: Eu não.
2: Pronto,
1: não tenho
2: então,
1: mais nenhuma.
2: Olha aí, mais uma.
3: Ora, boa tarde, CM, rádio,
2: Mário.
3: Boa tarde a todos os ouvintes.
2: Mário Silva.
3: Eu acho que Portugal vai ganhar por 2-0, mas eu acho que Portugal vai nos surpreender e acho que vai fazer bem mais do que isso. Por isso, vamos fazer o que ainda não foi feito. Força, Portugal!
1: Muito bom!
3: Beijinhos para quem é de beijos, abraços para quem é de abraços.
2: Eu é mais de abraços, Mário, obrigado. Mário Silva, Vila Nova de Gaia, muito obrigado pelo palpite.
1: Beijinhos, Mário.
2: 92779-4422.
1: 2-2.
2: Eu às vezes fico ali parado. Não vai ao resto. 92779-4422. Envie-nos o seu palpite. Diz.
1: Alberto, dime. Tu gostavas de fazer relatos?
2: Não. Acho que não tenho capacidade.
1: É uma
2: tudo muito.
1: De trava-línguas,
2: muito
1: né?
2: Exatamente. É muito rápido, muito rápido. Tens que pensar assim muito depressa. No nome do jogador, o número do jogador, a jogada que ele está a fazer e relatar
1: Nossa.
2: Aquilo tudo. Não. E depois é ter fogo para aquilo, sabes? Não. É coisa que eu nunca iria conseguir fazer. Mas admiro e tiro o meu chapéu a todos aqueles que conseguem fazer o relato e conseguem. Não, realmente, eu acho que não há trava-línguas pior do que esse. Porque dizerem aquilo naquela velocidade que eles fazem não é para qualquer um. E o fogo que eles têm é obra. É obra. E o mais engraçado é que alguns ainda por cima fumam. Que não deviam. Mas como é que eles conseguem fazer aquilo é qualquer coisa.
1: Incrível.
2: Parabéns mesmo. Queres uma música que sirva para apoiar a nossa seleção e cantada em português
1: quero.
2: Também? Chama-se Raiz de Portugal.
1: Ah, da nossa Micaela.
2: É da Micaela? É da Loira
1: Daniela
2: com olhos
1: azuis.
2: Daniela
1: é um power
2: azuis.
1: A cantar isso em palco.
2: É um quê?
1: Um power.
2: Ai, um power.
1: É poderosíssima a cantar essa música.
2: Sim, percebi, agora percebi.
1: Sim.
2: Sabes que eu, as línguas estrangeiras é complicado.
1: Ah.
2: Raiz de Portugal, foi o último trabalho lançado pela Micaela.

0: Micaela, raiz de Portugal, o último trabalho da Micaela, calha muito bem nesta altura e segundo eu soube, nas diversas fanzone que há por aí espalhadas no nosso país, esta é uma das músicas que está lá e que, pronto, é uma das canções também que fala do nosso país, não é? Do Portugal e com bastante ritmo.
1: Ainda é mais bonita ao vivo.
0: Pois,
1: tocada e cantada ao vivo.
0: Eu acredito que sim. Vocês apresentam-se a cada passo com banda ou depende de caso a caso?
1: Depende de caso a caso. Olha, nós adaptamos os concertos às condições que temos, porque para a equipa viajar para os Açores, a equipa toda era impossível.
0: Claro.
1: Então levamos um músico, dois bailarinos.
0: Três meses antes podiam partir daí, não é? De barco.
1: Quanto?
0: Não, pronto, sim, eu entendo. Até porque em diversos locais o preço é muito mais elevado, tendo em conta as condições que é necessária para ter uma banda.
1: Exato, viagens, etc. Na fanzone, por exemplo, o palco, como era mais pequeno, levei dois músicos e dois bailarinos.
0: Ok.
1: E um técnico de som. Portanto, nós vamos nos adaptando. Se for a equipa toda, nós somos quatro músicos mais quatro bailarinos.
0: Sim.
1: Técnico de som.
0: Pois, e microfone levas? Os cabos também?
1: Sim,
0: ou não?
1: Levamos.
0: Já lá estão?
1: Não, já lá estão.
0: Eu às vezes quando apareço em qualquer sítio para fazer qualquer trabalho de apresentação, uma das formas de eu pôr os técnicos a olharem para mim é dizer, epá, desculpem, mas eu esqueci-me de trazer o microfone. E eles ficam a olhar e dizem, coitado.
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0: Olha, tenho aqui um ouvinte, que é o Tiago, e é de Matosinhos, está a ouvir-nos em 94.8, que escreve: boa tarde, hoje vai ser aquele jogo que se resolve na primeira parte sem sofrermos. 3-0. Isto é que é confiança.
1: Um hat-trick.
0: 3-0, é obra. Vai ser... Pode ser que alguém o ouça e...
1: Beijinhos, Tiago.
0: Cheios de vontade. 3-0 e é logo na primeira parte. Eu acho que nem se fazia a segunda parte. Estava feito. Aliás, quando Portugal marcar o primeiro, termina ali e acabou. Acabou, não se faz... Poupa-se muito, muita energia, etc. Não, até porque lá está muito calor também. Portanto, Portugal marca 1-0 e fecha a loja. Não se faz mais nada. Terminava ali o jogo. Pronto, já poupávamos um bocadinho. Queres ir à música?
1: Vamos, Coldplay! Viver la vida!
0: Já estamos com 4:53 e o segredo é vivê-la bem, não é?

0: Play, Viva La Vida, estamos a 3 minutos do sinal das 5, a altura em que vamos para as notícias, acertamos a hora, vamos para as notícias e não esquecer que esta tarde vamos ter para apresentar o relato do jogo, mas antes às 6:30 ao programa Mais Sport com a participação dos nossos convidados e neste caso o programa apresentado pelo Bruno Correia, que nos leva depois até às emoções do jogo entre Portugal e Espanha. Já contamos nesta hora com o Paulo Jorge Duarte, e que esteve e que nos falou da Fanzone Betano ali na Praça do Centro Cívico em Vila Nova de Gaia. E Luciana, vamos assim com este sonzinho para o sinal das 7, para ir com um bom embalo.
1: Sim, sim.
0: Está bem? Pode ser?
1: Vamos procurá-lo também.
0: Então, boa sorte. Procuram. Procuram. Eu fico por aqui, está bem? Fico aqui a preparar as coisinhas.
1: Okay.
0: Olha, mais um palpite. O meu palpite do jogo de hoje é de 1 a 0. Ok, esta é a mensagem da Ana Bastos. 1 a 0. Vamos lá com esta menina à procura do marido, espero que a encontre.

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1: Boa tarde, são 5 horas. As notícias às 5, edição de Alexandra Pereira. Boa tarde.
2: Boa tarde. Nos últimos 5 dias arderam em Portugal mais de 15 mil hectares, revelam os dados provisórios do Sistema de Gestão Integrada de Focos Rurais, que entre os dias 1 e 5 de julho, a área ardida duplicou no país. Ao todo, cerca de 4.600 incêndios registados desde o início do ano consumiram cerca de 30 mil hectares. Metade arderam então entre quarta-feira da semana passada e o dia de ontem. Esta segunda-feira, o país está ainda em situação de alerta, tendo em conta as temperaturas previstas e o risco de incêndio associado. Ora, entendo o secretário-geral do PS, José Luís Carneiro, que em território nacional deveria estar o primeiro-ministro.
3: Eu esperava que o primeiro-ministro tivesse os pés no país e que estivesse concentrado naquilo que diz respeito à vida do país. É, aliás, incompreensível que, numa altura em que o Estado decretou a situação de alerta, o primeiro-ministro estivesse fora do país para assistir ao futebol.
2: As críticas de José Luís Carneiro, secretário-geral do PS. Esta tarde é também notícia um incêndio urbano em Tomar, que fez uma vítima mortal. Um homem de 57 anos morreu na habitação em que habitava, que foi de resto consumida pelas chamas, uma habitação no bairro Património dos Pobres, em Tomar. O alerta chegou aos bombeiros perto da 1 da tarde. A reportagem no local é da jornalista Isabel Jordão.
4: As circunstâncias que levaram à morte deste homem de 57 anos, é essa a idade exata, já o conseguimos confirmar, que era o único morador da casa de habitação, uma moradia de construção antiga, numa zona que conhecida por Quinta das Gorduchas. São três casas que estão aqui situadas todas ao lado umas das outras. A casa deste homem era a da ponta, do lado direito, está tudo queimado, o incêndio propagou-se a todas as divisões, o telhado abateu e todo o interior está completamente destruído, sendo assim fácil perceber que o homem tenha sido encontrado carbonizado. Ora, na casa do meio não vive ninguém e na casa que fica na outra ponta, do lado esquerdo, é onde vive a mãe deste homem, uma mulher de 77 anos, que quando se apercebeu da gravidade da situação entrou em choque, foi assistida aqui no local por uma equipa dos bombeiros de Tomar, foi assistida no hospital de Tomar e nesta altura temos a indicação de que já teve alta médica.
2: A reportagem de Isabel Jordão em Tomar, onde um incêndio urbano fez uma vítima mortal, um homem de 57 anos. Hoje é também notícia um outro incêndio urbano que atingiu uma loja de roupa à entrada de Carnaxide, em Lisboa. O balanço por Reinaldo Muralha, comandante dos bombeiros de Carnaxide e São Domingos de Rana.
5: Não há feridos, nós fizemos a defesa das posições e não entrámos dentro do armazém porque estava completamente tomado e não havia esse risco, porque não havia ninguém para salvar. As pessoas que os proprietários identificaram-se e eram três pessoas que estavam cá fora, por isso não havia essa necessidade e fizemos o combate, as defesas das posições e o combate também ao incêndio. E também à defesa do posto de combustível e fazer essa defesa perimétrica de forma que o incêndio não se pudesse alastrar nem criar danos na bomba de gasolina, por ser aqui um ponto que

0: ontem, mas cerca de 700 operacionais garantem esta tarde as operações de consolidação e rescaldo. Este é também o tempo dos primeiros cálculos aos prejuízos. Luís Lobo é dono de uma empresa atingida pelas chamas. Admite um prejuízo superior a 4 milhões de euros.
1: O que se passou foi uma frente que passou mais tarde do que a primeira frente que seguiu para a Águeda, que veio diretamente aqui à fábrica. As projeções começaram a cair em cima da nossa matéria-prima, portanto é uma fábrica de madeira, tem madeira e biomassa. Nós conseguimos controlar durante algum tempo com o sistema de incêndios que temos, que tínhamos um tanque de 150 mil litros de água e bombas de incêndio, mas houve uma ponta de lá que não conseguimos controlar, não tínhamos, veio aqui um carro de bombeiros, mas entretanto foi embora, ficámos aqui sozinhos, aquilo tomou proporções que nós não conseguimos debelar e pronto, e foi um rastilho enorme porque a madeira também já nesta altura está muito seca, com o calor que estava, com o vento que estava, foi um rastilho medonho. Vamos a falar aqui de um prejuízo de 4 milhões de euros.
0: As contas de Luís Lobo, dono de uma empresa destruída pelo incêndio de Vozela. A norte, em Vila Verde, Valdreu, o combate às chamas tem hoje incidido sobre reacendimentos. O balanço pelo comandante dos bombeiros de Vila Verde.
2: Sim, temos um elemento do sexo feminino, bombeiro, ferido ligeiro, num ombro, uma deslocação de um ombro.
3: Não há, no entanto, danos a registar entre habitações. O fogo esteve lá perto, pelo menos, de habitações, de uma serralharia, pelo menos, mas não há danos a registar?
2: Não, todo o perímetro habitacional, logo desde o início, foi resguardado. Foram um reforço musculado num teatro de operações. Tudo que era habitações e bens, a gente, esse salvaguardou-os.
0: O comandante dos bombeiros de Vila Verde, ouvido pelo jornalista Manuel de Jorge Bento. O influencer Tiago Grila vai mesmo a julgamento pelo atropelamento de uma mulher na Amadora em 2024. A decisão instrutória, hoje conhecida, confirma a acusação proferida sobre Tiago Grila, que assim vai responder por 3 crimes, João Carlos Rodrigues.
4: Tiago Grila vai ser julgado, como bem disseste, por 3 crimes, no caso omissão de auxílio, condução sem habilitação legal e também ofensas à integridade física na forma negligente, arrisca mesmo uma pena efetiva de prisão. Este caso, recorde-se, aconteceu em janeiro de 2024, na altura uma mulher ficou gravemente ferida depois de ter sido atropelada numa passadeira junto ao bingo da Reboleira. Durante quase um ano não houve qualquer pista sobre quem tinha sido o autor deste atropelamento. No entanto, em fevereiro de 2025, o influenciador digital Tiago Grila acabou por confessar de forma jocosa, mesmo em jeito de brincadeira, que tinha sido ele o autor deste atropelamento com fuga que deixou gravemente ferida uma mulher, contou num podcast. A partir daí choveram as denúncias junto do Ministério Público e das autoridades policiais. Foi aberta uma investigação que acabou por comprovar que Tiago Grila era mesmo o autor desse atropelamento com fuga ocorrido na Amadora em janeiro de 2024. Foi também alvo de uma acusação. No entanto, Tiago Grila, que alega que nesse dia estava na Amareleja, diz ter um recibo de pagamento que comprova isso mesmo, pediu a abertura de instrução. Essa instrução foi decidida hoje aqui no Tribunal Judicial da Amadora, com o juiz de instrução a pronunciar Tiago Grila nos exatos termos da acusação.
0: A reportagem de João Carlos Rodrigues, que tentou ainda uma reação a esta decisão instrutória.
4: Concorda com esta pronúncia? Vai ser julgado exatamente por 3 crimes?
5: Não irei falar. Eu estava na Amareleja às 18h50. Tenho um pagamento, não falo mais.
4: Mas o juiz de instrução não considerou esse facto?
5: Não vou prestar mais declarações.
0: E cumpriu, nada mais disse Tiago Grila, o influencer que ficou hoje a saber que vai mesmo ser julgado por atropelamento e fuga. Uma mulher está desaparecida há mais de 4 dias em Coimbra. Foi vista pela última vez junto a uma paragem de autocarro na zona da Portagem. A reportagem é do Mário Freire.
6: É um verdadeiro desespero por parte dos familiares e amigos que não contactam com Raquel, a mulher de 37 anos, que está desaparecida desde o dia 1 de julho, quinta-feira, ao final da tarde, por volta entre as 6 da tarde e as 19. Foi a última vez que estabeleceu contacto com o marido, onde lhe dava conta que iria carregar ou comprar o bilhete para o autocarro para se deslocar à localidade onde reside no Conselho de Miranda do Corvo. Desde então, nada se sabe de

0: Raquel. Foram os familiares e amigos que lançaram um pedido de ajuda através das plataformas digitais e das redes sociais, onde falam do seu desaparecimento, fazem a caracterização de Raquel e nos comentários há quem garanta que a viu na quinta-feira nesta zona onde nos encontramos, junto a um espaço comercial ao pé da antiga estação ferroviária na cidade de Coimbra, aqui na zona de Abaixo.
1: A reportagem de Mário Freire. Dia do segundo mata-mata para Portugal no Mundial. Esta noite a equipa das Quinas joga o tudo ou nada em Dallas, diante da Espanha. A reportagem é do Pedro Neves de Sousa.
2: A sala de imprensa aqui em Dallas foi pequena para tantos jornalistas. Cristiano Ronaldo confirmou que este é o sexto e último campeonato do mundo da sua carreira. Desvalorizou as críticas ao longo de 23 anos de carreira. Atirou a pressão para o lado espanhol. Disse que a seleção espanhola é a favorita para este mata-mata dos oitavos de final. Disse também que este é para si o melhor campeonato do mundo em termos de apoio, em termos de paixão dos adeptos em relação à seleção nacional.
1: O enviado especial Pedro Neves de Sousa em Dallas, onde esta noite se joga o Portugal-Espanha dos oitavos do Mundial. A partida vai ter relato aqui na Correio da Manhã Rádio às 20h, com Gustavo Lourenço e os comentários de Luís Pedro Sousa. Antes, a partir das 18h30, a antecipação ao jogo numa edição especial do Mais Sports, com o jornalista Bruno Correia. As notícias, essas regressam às 17h30. Até já.
3: Até já, Alexandra Pereira, 5 horas mais 11 minutos, notícias na Correio da Manhã Rádio, nova atualização às 17h30. Esta é a edição de segunda-feira, dia 6 de julho. Hoje temos um jogo para acompanhar aqui na sua Correio da Manhã Rádio.
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3: A não perder aqui na sua Correio da Manhã Rádio, conforme a Alexandra Pereira deu conta, às 18h30 vamos ter mais Sport. Essa hora já estás do outro lado, não é, Luciana? Do outro lado?
5: É, espero eu.
3: Da rua, da avenida, pronto, calma.
5: Pois, não. Mais longe do que isso, não.
3: Ainda não. Tem tempo. Ora, 5h12, sabes que mais? Acho que podemos aproveitar e dar uma vista de olhos aí ao trânsito, a ver se isto está difícil. É segunda-feira. Segunda-feira não costuma ser assim, em tempo de férias, não costuma ser muito complicado.
5: Espreita lá e diz-me, por favor.
3: De manhã correu benzinho, entraste benzinho aí no centro de Lisboa, sem complicações.
5: Muito bem, trânsito. Eu não apanho trânsito. Às 5h30 da manhã passa-se muito bem.
3: Ainda?
5: Sim, ainda.
3: Então é assim, nada de especial a acrescentar aqui na cidade do Porto em relação à última informação que eu dei, só uma situação ou outra no centro da cidade, no sentido Freixo a Rábida e a Rábida Freixo da VCI, o trânsito está a circular, um ou outro ponto ali na entrada para a 3 é que tem alguma pressãozita, mas nada de especial. Na AEP, como acontece habitualmente, também um pouco para arranca, mas circular, Lisboa. Há algumas dificuldades na segunda circular, em direção a Sacavém, especialmente ali no eixo norte-sul e o radar. Temos também o IC19, no sentido Lisboa-Sintra, e os acessos à Ponte 25 de Abril. É a situação mais complicada entre o eixo norte-sul, ali desde Campo Lide, e depois na final da A2, em direção à Ponte 25 de Abril, a partir da Baixa de Almada. Pronto, lá vai circulando. Não é mau. Portanto, não vais apanhar muito trânsito.
5: Não, ainda não. Bem. Isso quer dizer que posso ir agora, não é?
3: Não.
5: Que é para não apanhar depois muito trânsito.
3: Não.
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3: O Bruno Correia hoje vai pegar mais cedo. Isto é assim, isto agora em tempo de jogo de Portugal é entrar mais cedo, toda a gente a trabalhar. Pronto. Enquanto isso, tu aproveitas e... Bom, podes aproveitar e descansar um bocadinho mais, até porque isto de andar às 5h30 da manhã na estrada é um bocadinho cansativo, não é?
5: É.
3: Custa
5: é,
3: um bocadinho.
5: Eu vou-me chorar agora. Mandaste para casa.
3: Olha, mas o facto é que tu começas a habituar-te a isto, não queres outra coisa. Não me digas, ao fim da semana, sabes que eu quando me levantava cedo, eu vi uma série de anos que eu levantava muito cedo também, porque fazia o espaço da manhã. Sábado e domingo, eu às 8 horas da manhã já estava fora da cama, já andava de um lado para o outro. E quando chegava ao meio-dia, já tinha um dia de trabalho pela frente. Portanto, o que é ótimo, começar o dia cedo.
5: É maravilhoso.
3: A que horas é que te levantas, assim, tipo sábado e domingo? De manhã?
5: Eu acordo sem despertador, por volta das 8...
3: Oito é tarde.
5: Às vezes 7 e tal.
3: Oito é tarde.
5: Sim.
3: É muito tarde.
5: É.
3: Então, e as meninas não te vão acordar à cama? Não te vão tirar da cama mais cedo?
5: Não, não, não, não. Porque
3: nem a fera.
5: Nem a fera. Para elas dormirem.
3: Olha, tu não me digas uma coisa dessas.
5: Estou a brincar.
3: Ainda vais ter
5: estou
3: um problema.
5: Estou a brincar.
3: Pronto.
5: Estou a brincar.
3: E
5: estou
3: a fera?
5: Não, não, mas elas deitam-se muito tarde.
3: A fera não te tira, não te tira da cama? A fera é
5: não,
3: aquela, aquela
5: não,
3: pantera que
5: não,
3: tens lá em
5: não, porque eu ponho tampões. Não tenho nada a ver com isso.
3: Musiquinha,
5: é a responsabilidade delas.
3: É, é. Mas depois, quando é para tratar dele, acaba por ter que ser a mãe, de certeza absoluta.
5: Desta vez eu não deixei que isso acontecesse, sabes?
3: Tem calma.
5: E curiosamente está a correr bem.
3: Tem calma.
5: Não tenho calma nada.
3: Tem. Relaxa, está bem? Maroon 5, Heroin, e vamos agora à musiquinha. 5h16. Opa! Hoje ninguém canta aqui em espanhol, hein? Estão proibidos de cantar em espanhol.

0: 5 e 5, e agora 5 e 19. Luciana, daqui a pouco vamos ter aqui um ouvinte a falar-nos sobre este jogo. Pode ser? Só que temos que primeiro ir às compras. Trazes saco ou é para comprar lá?
1: Loja. Compra lá, querido.
0: Mas
1: sim,
0: aqui ainda são uns 5 ou 10 cêntimos, não é? E cada saquinho aqui.
1: Mas vai dar para alguma coisa.
0: Pronto, está bem.
1: É um investimento.
0: Ok.
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4: 5h20, compraste muita coisa? Compraste tudo aquilo que querias? Não.
5: Não tinha juízo. Ainda não. Andei à procura, ver se encontrava, mas não tinha.
4: Nem em saldo, nem naquele de saldo, nada, não havia nada.
5: Não.
4: Oh, meu não. Deus, tenho que se arranjar aí umas
5: mas,
4: lojas.
5: Falar nisso, ainda não fui aos saldos, tenho que ir aos saldos.
4: Eu já. Já.
5: O que é que compraste?
4: Nem fui eu que comprei, mas t-shirts. Há uma coisa que eu digo: eu não tenho paciência, por exemplo, a comprar roupa. Não tenho.
5: Nem eu. Não nunca tenho. Experimento.
4: Ter que experimentar. Pois, mas eu não experimento e depois deito a roupa fora. Quer dizer, não deito fora, dou. E depois também não tenho paciência de ir trocar. Que é uma parvoíce, pois. Mas não vou, e portanto aquilo fica para lá. E portanto eu só se for uma coisa que eu goste mesmo, e depois há aquela situação que eu digo, quero comprar aquele casaco, chego lá, não há um número, amu e não compro mais nada. É assim. Olha,
5: sabes quem é que não amua?
4: Então.
5: O nosso Luís, que está em Madrid a ouvir a nossa emissão, e tem alguma coisa para nos dizer
4: acerca do jogo, então vamos lá. Força, Luís!
6: Olá, boa tarde, espero que estejam todos bem e estão. Daqui é o Luís desde Madrid. Tenho estado um bocadinho ausente aqui nas minhas participações, também para dar um pouco lugar a outros ouvintes, mas tenho estado bem alerta e sempre um ouvinte assíduo da Correio da Manhã Rádio. Hoje venho dar a minha ideia sobre o jogo de mais logo. Eu gostava de estar confiante como todos têm estado, mas sinceramente não estou, porque se repararmos, a Espanha tem feito um campeonato muito mais consistente, muito mais linear, e Portugal tem sido o que nós temos visto. Portanto, eu sinceramente gostava de estar mais confiante, mas não estou. Mas enfim, o jogo é para acompanhar na Correio da Manhã Rádio e amanhã falamos, olhem, e boa sorte para Portugal, na realidade.
4: Claro, é
6: um
4: nós
6: grande
4: temos.
6: Abraço.
4: Um grande abraço.
6: E fiquem bem.
4: Obrigado pela sua participação, Luís, desde
5: Luís.
4: Madrid, e explanou-nos aqui a sua opinião, a sua ideia. Não vai ser um jogo fácil de maneira alguma. Agora nós, claro, estamos confiantes também, vamos fazer o quê, não é? Mas amanhã, sim, amanhã falamos, Luís. Amanhã vamos ver o que é que isto dá e o que é que temos de resultado. Bom, Esperança é uma rapariga simpática e é a última a morrer também. Esperança. Pronto, portanto, nós vamos acreditar que vamos conseguir vencer os espanhóis. Eu até ia passar aqui uma música tua, Luciana.
5: Palavra. Mas já que... não vais.
4: Não. Porque era cantada com quem? Imagina. Uma música tua. Com o Daniel Santa Cruz.
5: Ah.
4: E se fosse com o Daniel Santa Cruz, ia ser cantada em espanhol. Não. Hoje não cantas nada aqui.
5: Exatamente.
4: E ninguém canta nada aqui em espanhol. Nem nada.
5: Concordo.
4: Malagueta também não pode ser. El Camarón também não pode ser. Escolhe lá uma música. Mas não pode ser em espanhol.
5: Porque não pôs a que fiz para o Mundial há uns anos atrás? Pula, pula.
4: Pula, pula.
5: Ah, agora... também tem espanhol, não pode
4: também
5: ser.
4: Também tem espanhol, não pode ser.
5: Então põe uma Sunshine. Uma Sunshine linda da vida.
4: É? Pronto, então vamos lá, Sunshine.
5: Ou Tengo Miedo de Tu Amor na Bachata. Também não pode ser que é espanhol.
4: Espanhol!

0: Bom, se esta...
1: Beijinhos, Sunshine, até amanhã.
0: Se ver aqui alguma parte em espanhol, eu corto, hein? Eu corto.
1: Não tem, querido. Confia.
0: Vá, vai pela sombrinha, está bem? Que é para não te fazer
1: um
0: mal, tá?
1: Beijinho. Obrigada por tudo.
0: E força Portugal.
1: Se Deus quiser.
0: Força Portugal.
1: Força! Até os comemos.
0: 1-0.

0: O Sunshine, a voz é de Luciana Abreu, a escolha da Luciana neste fim de tarde.
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0: Só tem vantagens em estar connosco, hein? Este é um pedaço de Bom Caminho, a música é de Afonso Dobrás, que nos leva até às 5:31, a altura que avançamos para as notícias. Até já!

0: Afonso de Bom Caminho, Afonso do Brás, canções em português na sua Correio da Manhã, Rádio 5:31. Ainda está a trabalhar, então agora, olha, vamos aproveitar e vamos atualizar a informação, uma síntese informativa mais curtinha, e aí está. Notícias 5:31 com Alexandra Pereira.
1: O Governo garante que os exames em atraso vão chegar aos professores até ao final do dia de hoje. De acordo com o Ministro da Educação, cerca de 70% dos exames dos alunos do secundário estão já nas mãos dos professores. Os restantes deverão ser distribuídos até ao final do dia. Segundo o Ministro da Educação, que não há classificadores sem provas para corrigir. Explicações hoje prestadas pela tutela que abriu à comunicação social as portas do Centro de Operações, onde estão a ser processados os exames nacionais do ensino secundário. Pela primeira vez este ano, as provas dos 11º e 12º anos, que continuam a ser em papel, estão a ser corrigidas em formato digital. O processo implica que sejam primeiro digitalizadas e só depois distribuídas para avaliação. Sobre o tema, pronunciou-se esta tarde o secretário-geral do PS, José Luís Carneiro, admite uma comissão de inquérito sobre o tema. São declarações para ouvir à hora certa, na edição das 6. A taxa turística na Nazaré começa a ser cobrada a 1 de setembro. A data é hoje confirmada pela Câmara da Nazaré, depois de publicado o regulamento em Diário da República. O documento estipula a aplicação de uma taxa turística no valor de 1 euro por noite de estadia em todas as unidades de alojamento turístico no concelho da Nazaré. De acordo com a Câmara, a taxa vai ser aplicada a partir de 1 de setembro aos hóspedes maiores de 12 anos, até ao máximo de 5 noites consecutivas. Ficam isentos os maiores de 65 anos. Em Portimão, mais de 50 pessoas apresentaram queixa por furto durante os 3 dias do Festival AfroNation. A PSP suspeita da atuação de grupos organizados de carteiristas.
2: Durante 3 dias, milhares de pessoas passaram por Portimão para um dos maiores festivais de música do verão. Um recinto cheio, música quase sem parar e milhares de telemóveis erguidos para captar cada concerto. Mas foi na zona envolvente ao evento que houve quem aproveitasse a concentração do público para outro propósito. Ao todo, a PSP confirma mais de 50 queixas por furto. Na maioria dos casos, desapareceram telemóveis, mas há também denúncias relacionadas com o furto de outros bens pessoais. Foi sobretudo durante sábado e domingo, os dias de maior afluência, que se registou o maior número de participações. Pelo que foi possível apurar, as suspeitas recaem sobre grupos organizados de carteiristas que se deslocaram propositadamente a Portimão para aproveitar a realização do festival. Misturados entre os milhares de festivaleiros que circulavam nas imediações do recinto, aproveitaram momentos de distração para furtar sem levantar suspeitas. Os concertos terminaram e os palcos começam agora a ser desmontados, mas o trabalho da PSP continua. A investigação aos furtos prossegue e as autoridades admitem que o número de queixas possa ainda aumentar à medida que mais vítimas se apercebam do desaparecimento dos bens e formalizem as denúncias.
1: A reportagem de Helena Lota. Subiu para 96 o número de portugueses e lusodescendentes vítimas dos sismos que abalaram a Venezuela no passado dia 24 de junho. 17 são crianças. Há ainda 60 desaparecidos entre a comunidade lusa. Quanto ao balanço total atualizado esta segunda-feira pelas autoridades venezuelanas, estão contabilizados 3.342 mortos e mais de 16.700 feridos. Continuando lá por fora, os guineenses são chamados a 30 de agosto a pronunciar-se sobre a nova Constituição do país. A consulta popular surge hoje confirmada por decreto presidencial. A proposta da realização de um referendo surgiu recentemente para que os guineenses se possam pronunciar sobre as alterações à Constituição que estão estão a ser preparadas. A fechar, Donald Trump, o presidente norte-americano, confirmou esta segunda-feira que pediu ao líder da FIFA, Gianni Infantino, a reavaliação do cartão vermelho mostrado ao avançado norte-americano Fallarin Balogun para que possa alinhar no encontro frente à Bélgica. Diz Donald Trump que não achou que tivesse sido falta. Ora, não sabe se foi por essa pressão, mas a FIFA retirou já ontem o cartão vermelho ao futebolista norte-americano, melhor marcador da equipa, para que possa defrontar a Bélgica no Mundial. A UEFA até acusou a FIFA de ultrapassar uma linha vermelha nas regras da modalidade. O organismo máximo do futebol europeu diz-se incrédulo e acusa a FIFA de ter tomado uma decisão sem precedentes, incompreensível e injustificável. Estados Unidos e Bélgica defrontam-se na próxima madrugada, 1 da manhã, em Portugal Continental, jogo dos oitavos de final deste Mundial. Antes e também para os oitavos, jogam Portugal e Espanha em Dallas. Às 6, antecipamos o jogo com os enviados especiais ao Mundial 2026. Até já.
0: Alexandra Pereira com a informação na sua Correio da Manhã Rádio, 5:37. Grande jogo para acompanhar aqui na sua rádio.
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Dito que esta hora começa a complicar um bocadinho mais, especialmente no Grande Porto. É claro, você já terminou o trabalho, ainda bem, agora vamos lá ao regresso a casa. Ora, faz-se de forma um bocado mais lenta, mas nos pontos que tenho feito referência, no IC19, sentido Lisboa-Sintra, na segunda circular entre o eixo Norte-Sul, e isto, o eixo Norte-Sul e o radar, em ambos os sentidos. Também temos acessos à ponte 25 de Abril, mantém-se a mesma dificuldade, e no eixo Norte-Sul, desde Campo Lide há pressão, fila e o trânsito a abrandar ou parar mesmo, e também no final da A2, isto é em direção à ponte 25 de Abril, a partir da Baixa de Almada. No Porto, aqui está complicado, há um acidente aqui próximo ao lado, um acidente considerado grave na rua Delfim Ferreira. Há também aqui um outro acidente na via de cintura interna, ou seja, na saída da A3, no acesso já da curva para a via de cintura interna. Portanto, estes dois acidentes. O trânsito está difícil.

0: Avenida AEP em direção a Lessa e, portanto, na Avenida AEP, rotunda dos produtos Estrela, e depois na A28. Temos também muita dificuldade no nó de Francos. Do nó de Francos para a ponte da Arrábida, isto na via de cintura interna, neste sentido, o trânsito está muito difícil. Mais difícil está da Arrábida para a ponte do Freixo, ou seja, desde a Arrábida até à rotunda das Antas, o nó das Antas, até porque ali o acidente também, naquela... Se bem que não complica muito, mas... O certo é que as pessoas, ao passarem nos acidentes, também abrandam a marcha. E depois disso, nota-se por toda a extensão da fila. O que quer dizer que, então, temos aqui, para Arranca, na VCI, sentido Arrábida Freixo, praticamente ali, VCI cheia neste sentido. Há aqui um outro acidente, é na rotunda da Ariosa, e, atenção, Vila Nova de Gaia, a Avenida Vasco da Gama, também o trânsito está a fazer-se com alguma dificuldade. Fique com estas informações, uma boa viagem, paciência.
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0: 5h41, vamos lá, em português, pode ser? Vamos então com a música que escolhi. Buba Espinho e António Zambujo. Roubei-te um beijo.

0: Nem tem necessidade de ir para a Espanha, deixe estar aqui, que está muito bem. Estamos a cerca de um quarto de hora do sinal das seis, vamos às compras e depois trago-lhe a Áurea para mexer um bocadinho mais.
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0: E agora vamos à música de Áurea com Nicolas Tacas. E aproveito para saudar a nossa ouvinte, Lourdes Guedes, que está na Inglaterra. Ouve-nos pela internet cmradio.pt 10.

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Boa tarde. Está quentinho aí no carro. Vamos lá abrir a janela, senão ficou muito calor. E eu gosto da sua boleia, mas assim com esse calor todo, não, também não. Se bem que isto ficou mais fresquinho, eu sei. Mas aí para o sul, a coisa está muito mais quente já. Agora, deixa-me ver aqui as temperaturas, como é que isto está neste momento. Bom, digo-vos uma coisa. Ontem foi qualquer coisa. Quente, quente, quente, quente. Viana do Castelo está mais fresquinho, bem mais fresquinho neste momento. Estamos com 19 graus. Em Braga, não. É que continua calor, como acontece habitualmente, é de extremos, ou está com muito calor durante o dia e depois à noite com muito frio. 27 graus neste momento em Braga, Aveiro está com 21 graus.

0: A cidade do Porto está com uma agradável temperatura de 20 graus. Lisboa, 30. 35 em Setúbal. É quente. 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
2: E a pergunta de hoje é: o que achou desse grande jogo do Mundial que foi o Argentina-Cabo Verde?
3: Júlio de Macho de Sacavém, eu amo Cabo Verde. A seguir a Portugal é a seleção que eu mais trouxe. E a Argentina, eu não gramo nada, é a seleção que eu mais destroço. Não gramo daquele pechinchinho que é o Messi, pá. O gajo é marreta, torcido, pá. O gajo é abordoada, mas depois faz de sonso. Não gramo o gajo. Queria aproveitar para mandar aqui um abraço a uma pessoa. Eu tenho um grande amigo que é de Cabo Verde, que é o Kevin Gasosa. Ele é do Sal. E quando nós andávamos sempre juntos, ele era o Sal e eu era o Pimenta, porque eu sou Zé Júlio Pimenta de Matos. Abraço, Sal, aqui do teu amigo Pimenta. Vocês foram gigantes, pá.
4: Luizinha Barbosa, sou nadadora salvadora. O meu ex-namorado era cabo-verdiano, nasceu, portanto, no Barreiro, mas pronto, os avós dele eram do Mindelo. Por isso eu também gosto da seleção de Cabo Verde. Gostava de um dia ser nadadora salvadora em Cabo Verde. Talvez eles façam um Erasmus nadador salvador e eu vá lá por uns tempos. Acho que eles neste Mundial foram de um profissionalismo incrível. Eu adoro porque eu, para mim, trabalho é trabalho, caiaque é caiaque.
5: Irmã Sareta da Purificação, filha da Ordem das Oblitas Lanzudas, no convento de Corral de Bodas. A gente aqui no convento sofre muito por Portugal, sofre muito por Cabo Verde e sofre muito pé da creta porque andamos descalças. É um voto que a gente faz. Estamos a andar descalças por amor a Jesus. Há várias, várias noites que a gente não dorme aqui no convento. É para os Jogos de Portugal, mesmo hoje, por exemplo, é, foi, é Cabo Verde. É assim, parecemos umas rebeldes que andam nas noitadas. Está tudo com umas olheiras. Vamos rezar pelos atletas de Portugal, vamos rezar agora também, pronto, para os do Brasil, para os de Cabo Verde, que estão a voltar para casa. Pronto, e para todos que falam a nossa língua. Hoje fazemos uma corrente de oração. Somos uma gota de água benta, mas ao fim do campeonato seremos um maremoto. Aleluia!
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0: Fala barato hoje, mais cedo na Correio da Manhã Rádio. Agora vamos ver qual será o fala barato, aquilo que o Eduardo Madeira nos vai trazer. Acerca, seguramente, que vai fazer qualquer coisa acerca do jogo da seleção e que seja bom, bom mesmo. Que seja bom, não é pela qualidade do trabalho que vai fazer Eduardo, claro, mas que seja bom pelo resultado. É isso. Vamos lá fazer o que ainda não foi feito.

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0: E para fazer o que ainda não foi feito é conseguir um grande resultado e jogo a jogo irmos em frente. Alexandra Pereira, as equipas, ou a equipa neste caso da nossa seleção, já se encaminha, já está a sair do hotel.
1: É a seleção que interessa, está então a deixar o hotel. Vamos num simultâneo com a CMTV acompanhar a reportagem do enviado especial Paulo Catarro.
2: Penso que sim, pelos vistos escapou-me com esta rapidez toda a passagem do selecionador Roberto Martínez, muito embora ainda se mantenham as portas abertas, não dei conta dele, mas ainda parece que há uma pausa ainda na movimentação das forças de segurança para que saiam ainda alguns elementos. Também costuma sair Pedro Proença nesta altura, que acompanha os jogadores e os elementos, e sobretudo quando sai o selecionador. Isso também ainda não aconteceu portanto, vamos ter ainda algum compasso de espera até que esteja tudo pronto para o autocarro arrancar em direção ao estádio de Dallas, onde às 20 horas portuguesas começa esta partida entre Portugal e Espanha.
1: Paulo Catarro em Dallas a acompanhar assim a saída da Seleção Nacional da Unidade Hoteleira. A equipa das esquinas está agora prestes a seguir em direção ao estádio do jogo de mais logo. À hora certa vamos também aproveitar a reportagem do enviado especial Paulo Catarro para falar sobre a equipa que potencialmente Portugal vai apresentar em campo. Já a seguir às 6.
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0: A não perder-se agora, vamos à música. O que estávamos a ouvir, Pedro Brunhosa. Vamos fazer o que ainda não foi feito. É com esta música que vamos para o sinal das 6. Boa viagem, bom regresso a casa na companhia da Correio da Manhã Rádio. 94.8 Grande Porto, 90.4 Grande Lisboa. 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
0: mundo.
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0: vitória tem que ser feita e tem que ser alcançada hoje. 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
0: Uma boa tarde para si, são 6 horas, está na melhor sintonia. Às 6, as notícias, toda a atualização da informação com Alexandra Pereira.
2: Depois de um fim de semana exigente em matéria de combate a incêndios, hoje o mapa das chamas assinala essencialmente trabalhos de consolidação e rescaldo. Há um único incêndio ativo. As chamas lavram em Vilar, Moimenta da Beira, distrito de Viseu. A reportagem é da Tânia Laranjo.
3: É o único incêndio ativo neste momento em Portugal. Estamos em Moimenta da Beira, no distrito de Viseu. De facto, estas chamas começaram em Vilar por volta das 2 da tarde. Já ardeu uma área considerável de terreno. Agora os bombeiros estão de facto a fazer um ataque feroz a estas chamas. Há aqui algumas casas nas proximidades. Vamos percebendo que a população vai se mantendo próximo das suas casas, também ajudando naturalmente os bombeiros neste combate aos fogos. O fogo que começou aqui em Vilar, já ardeu uma área, conforme dizia, considerável. Eu vou pedir aqui a este Judas, senhor. Nós estamos em Vilar, não é? O fogo começou aonde? Também aqui em Vilar.
4: Aqui é Vilar também. Não sou de além daquele sítio, até ali, mas não sei.
3: Já há uma distância relativamente grande.
4: Pois bem, quem pode saber é os patrões até além, tinha para ali coisas que queimaram.
3: Já se queimaram alguns terrenos particulares, não é?
4: Aquele que está ali é que sabe.
3: É o primeiro senhor.
4: Tinha batatas, tinha feijões, tinha tudo e queimaram.
3: Já perdeu os terrenos. Muito obrigada. É de facto uma extensa área, falam-nos já em prejuízos de terrenos particulares. Para já o combate ao fogo faz-se de facto agora aqui pelos bombeiros. Vemos, por exemplo, Taboaço, também no distrito de Viseu, uma corporação vizinha que veio aqui ajudar Moimenta. Também aqui nas proximidades registou-se um outro fogo em Lamego, foi rapidamente dominado. Para já, a única situação que se mantém ativa é aqui em Moimenta da Beira.
2: A grande repórter Tânia Laranjo, em Vilar, Moimenta da Beira, onde estão nesta altura 65 operacionais apoiados por 17 viaturas e 3 meios aéreos, combatem então aquele que é, por agora, o único incêndio ativo no país. Num incêndio urbano em Tomar, um homem de 57 anos morreu, estava no interior da casa onde morava, que acabou consumida pelas chamas. A Polícia Judiciária está já a investigar o caso. Isabel Jordão.
5: O alerta foi dado pelas 12h57, um alerta para um incêndio urbano que estava a deflagrar numa moradia na cidade de Tomar, localizada na Quinta das Gorduchas. De imediato vieram para aqui equipas dos bombeiros municipais de Tomar e à sua chegada já confirmaram a indicação que já tinham de que havia uma vítima no interior da habitação. Um homem de 57 anos, único morador desta casa, foi encontrado carbonizado no quarto da habitação. As chamas propagaram-se a todo o edifício da casa, mas os bombeiros conseguiram evitar que se propagassem às outras casas, também de construção antiga e em más condições, que se encontram ao lado desta casa onde vivia este homem. Ora, a mãe desta vítima mortal, que vive numa outra casa aqui perto, teve de ser assistida e transportada para o hospital. Ficou em choque quando se apercebeu do que estava a acontecer com o filho de 57 anos. Este homem não tinha qualquer atividade profissional, subsistia de uma pensão.

de sobrevivência e, ao que tudo indica, estaria ainda deitado quando o incêndio deflagrou. Não há ainda qualquer indicação do que esteve na origem deste incêndio. A certa é que ele foi encontrado morto na cama do quarto onde dormia e a investigação deste caso está agora a cargo da Polícia Judiciária. Os inspectores já estiveram a fazer a perícia ao local. Aguarda-se então para que o corpo seja removido.

0: Esta segunda-feira o país está ainda em situação de alerta, tendo em conta as temperaturas previstas e o risco de incêndio associado. Ora, entende o secretário-geral do PS que em território nacional deveria estar o primeiro-ministro. Esta segunda-feira José Luís Carneiro criticou também a polémica em torno dos exames nacionais do secundário. Admite avançar com o pedido de uma comissão de inquérito.
1: Eu esperava que o primeiro-ministro tivesse os pés no país e que estivesse concentrado naquilo que diz respeito à vida do país. É, aliás, incompreensível que numa altura em que o Estado decretou a situação de alerta, o primeiro-ministro estivesse fora do país para assistir ao futebol. Não apenas é grave não estar cá na altura em que o país está em situação de alerta, como é grave também que o primeiro-ministro não tenha uma palavra, um pedido de desculpas às famílias e tanto importante, ou tão importante como pedir desculpas, explicar às famílias o que é que está a ser feito para garantir a confiabilidade e a segurança nos termos em que os alunos são avaliados para efeitos de candidatura ao ensino superior. Acho grave, muito grave, aquilo que se está a passar com os exames nacionais. O reporte que vamos tendo das escolas, das famílias, dos professores e dos jovens alunos são reportes que ilustram uma circunstância de grande gravidade. Se chegarmos à conclusão de que está em causa a fiabilidade, a confiança e a segurança da avaliação, então, nesse caso, teremos de ponderar e decidir sobre essa eventual comissão de inquérito.
0: As críticas de José Luís Carneiro, secretário-geral do PS. O Chega exige a realização de uma sessão extraordinária da Assembleia Municipal de Almada, como tema a falta de água no município. O pedido do Chega surge no dia em que alguns moradores de Almada protestaram em frente ao SEMAS do município.
2: Presidente da Câmara de Almada, onde é que está a Inês de Medeiros? Ela que se apresenta aqui! Onde é que ela está? Está a tomar banhinho? Está a tomar banho? Eu quero ver aqui a Inês de Medeiros agora! Uma vergonha! São mentirosos! São criminosos!
3: Com 42 graus, tivemos sem água a maior parte do tempo. Comprar garrafas para as crianças. Eu moro no Feijó. Portanto, também tenho estado já há mais de supostamente 3 semanas, quase um mês, constantemente sem água. Ou seja, a água aparece, um fiozinho desaparece. Na quinta-feira passada eu tive sem água de manhã, à tarde e à noite. Não houve água mesmo. Eu só tive água no outro dia de manhã e veio conforme vai. É assim, isto é um prejuízo enorme. Eu, ao ter o meu trabalho e o meu centro de estudos fechado, tenho os pais sem poderem trabalhar com as crianças em casa.
0: Testemunhos captados pelo jornalista Nuno Gil Ferreira, que esta manhã acompanhou o protesto que juntou alguns moradores de Almada, cansados dos constantes cortes no fornecimento de água. Quase 10 anos depois, as vítimas do massacre de Aguiar da Beira continuam sem receber qualquer indemnização. Pedro Dias não tem como fazer. Pedro Proença, advogado que representa o único sobrevivente do massacre, admite que essa situação era sabida desde a condenação.
4: Nós ficamos logo desde o início com a percepção, mesmo durante o decurso da investigação, ficamos logo com a percepção de que dificilmente Pedro Dias teria bens ou ativos ou contas bancárias por onde pagar as indemnizações. Na verdade, todas aquelas propriedades que eram exploradas por Pedro Dias na altura já não estavam em nome dele, viaturas não estavam em nome dele e, portanto, estamos a falar de um indivíduo que, logo à partida, adotou um estilo de vida extremamente furtivo e que limitava antecipadamente essa possibilidade.
0: Ao Grande Jornal da CMTV desta segunda-feira, Pedro Proença partilhou ainda os receios que surgem à medida que se aproximam as saídas precárias.
4: É a ideia que persiste no espírito de António Ferreira de que Pedro Dias pode não ficar por aqui. Isto é, há sempre o receio de uma vingança.
5: E sabemos que as saídas precárias estarão perto.
4: E, portanto, António Ferreira vive no pavor de um dia se cruzar novamente com Pedro Dias.
0: Pedro Proença, o advogado que representa António Ferreira, o único sobrevivente do massacre de Aguiar da Beira. O crime aconteceu em outubro de 2016, quase 10 anos depois. As vítimas ainda não receberam as indemnizações definidas em tribunal. Seleção a caminho do estádio de Dallas, neste que é o dia do segundo mata-mata para Portugal no Mundial. A equipa das esquinas

0: Deixou há apenas alguns minutos o hotel onde estava instalada para seguir até ao palco do jogo de mais logo. Tivemos de resto a oportunidade de acompanhar esse momento em direto, num simultâneo com a CMTV. Está então previsto para as 8 da noite o Portugal-Espanha dos oitavos deste campeonato do mundo. Em campo, o selecionador nacional pouco deve mudar. Paulo Catarro.
1: Roberto Martínez não deverá fazer grandes alterações em relação ao 11 inicial com que iniciou a partida diante da Croácia. Talvez possa eventualmente regressar João Félix pela forma como a Espanha se apresenta em campo no lugar de Rafael Leão, mas depois terá as substituições para ir gerindo o encontro à medida que a partida se vai desenrolando. O jogo vai realizar-se num estádio fechado, com capacidade para mais de 74 mil espectadores em Dallas, que está completamente esgotado. Há bilhetes à venda a 10 mil dólares no mercado negro, o que diz bem do interesse que esta partida está a suscitar neste campeonato do mundo.
0: O enviado especial Paulo Catarro em Dallas, onde esta noite se joga o Portugal-Espanha dos oitavos de final do Mundial. Um jogo que pode acompanhar aqui na Correio da Manhã Rádio, com relato de Gustavo Lourenço e os comentários de Luís Pedro Sousa. Antes, a partir das 6:30, a antecipação ao jogo é uma edição especial do Mais Sports com o jornalista Bruno Correia.
2: São agora 6 horas mais 11 minutos, as notícias com a edição de Alexandra Pereira. 6 horas mais 12 minutos, vamos em frente. 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

0: E agora vamos ver como é que as coisas estão na estrada. Não ficam muito fáceis, seguramente. Porque já há mais trânsito e, portanto, há que ter em conta que alguns pontos estão mais difíceis. Uma vista de olhos pela cidade do Porto, a via de cintura interna, o trânsito está difícil na VCI da ponte no sentido ponte do Freixo a Rábida, vai antes ali junto à zona de saída para o nó de Campanhã e prolonga-se a dificuldade até à saída para a A3, ou saída da VCI, entrada para a A3, mantém-se a situação de um acidente na saída da A3 para a via de cintura interna. Mais à frente há um outro acidente próximo à saída do Amial, mas este é no sentido inverso, no sentido Freixo a Rábida, o que faz com que o trânsito também esteja bastante difícil desde praticamente Bessa Leite até esta zona do nó do Amial. Portanto, o trânsito está complicado. Voltamos ainda para a VCI para dar conta de que a saída, próximo à saída para a Maia, em direção à ponte da Rábida, o trânsito também está bastante compacto e com muitas paragens. Acessos da via panorâmica Campo Alegre para a via de cintura interna também estão difíceis, como acontece habitualmente a passagem na Avenida AIP, também com dificuldades, especialmente no sentido Lessa Rotunda AIP e Nó de Francos. Toda aquela zona, acesso Pedro Hispano para Nó de Francos, está com um trânsito muito intenso e também bastante complicado. Atenção ainda para os acessos no centro, ou melhor, acessos não, a circulação no centro da cidade estão difíceis. A Avenida da Boa Vista, como acontece habitualmente, sentido descendente, o trânsito está bastante lento. Vamos agora para Lisboa, onde temos aqui as dificuldades habituais no final da A2, em direção à Ponte 25 de Abril, também nos acessos norte à Ponte 25 de Abril, no eixo norte-sul. A fila está ali desde Campolide. Atenção, um acidente no IC19, Queluz, sentido Sintra-Lisboa. Isto é, a fila já acontece ali desde o Cacém, no sentido Lisboa-Sintra, fila entre Pinamanique e Queluz. Portanto, começam agora algumas complicações no que diz respeito ao trânsito.
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0: Não pode deixar de ter a sua flash. São agora 6:17. Vamos para a rua. É lá que nos sentimos bem, ou seja, vamos para a Fanzone Betano, a Fanzone Média Livre, onde está a Correio da Manhã Rádio, Paulo Jorge Duarte. É claro que o ambiente agora é muito mais intenso, não é? Seguramente que muitas mais pessoas já estão por aí. Aliás, tanto quanto sei, às 5 da tarde começou a grande animação.
6: Ah, sim, o DJ estava a postos, 5 horas, 17 horas, começou a animação e até às 20 horas é que são esperadas aqui 3 mil pessoas, tem sido esse o número que tem enchido a Fanzone de Gaia e é preciso para que Portugal, a seleção portuguesa, a seleção de todos nós, sinta esta energia positiva para podermos vencer este duelo ibérico, não é? A Espanha sempre foi o grande rival de Portugal e hoje, nestes oitavos da final, a verdade é que se joga um bilhete para os quartos de final, um precioso bilhete, e por isso toda a ajuda é pouca. Por isso, quem quiser fazer parte dessa corrente positiva, tem lugar marcado aqui na Fanzone de Gaia, onde, para além da animação, são também garantidas bebidas, comida. Não é por falta de força, não é por falta de comida que vai faltar a força para apoiar Portugal. Portanto, quem quiser, a partir das 20 horas, aqui na Fanzone de Gaia, marque presença, vai encontrar tudo aquilo que é as publicações e as edições da Média Livre, desde logo o Record, a CMTV, a CM Rádio, todos são aqui para os receber de braços abertos.
0: Paulo, tu tens estado aí em todos os jogos, consegues ver habitualmente também famílias a dirigirem-se para esse local e optarem pela Fanzone para assistirem aos jogos?
6: Exatamente. O desporto e o futebol em particular são desportos de família, e a verdade é que na Fanzone aqui de Gaia, a verdade é que tem sido esse ambiente familiar, uhum, que tem marcado os dias, porque casais com os filhos, grupos numerosos, a verdade é que todos se juntam para desfrutarem daquilo que é aquele ambiente de estádio,

0: aquele ambiente de alegria, de apoio, de comunhão, porque não, de comunhão. Mas no que referes, é um desporto de família, é verdade. E o ambiente aqui na Fórum de Zona de Gaia também é isso. Também é uma família.
1: E seguro também. Que isso também é importante.
0: Muito importante.
1: Obrigado, Paulo Jorge Duarte, connosco na Correio da Manhã Rádio, a dar-nos assim o ambiente que começa a aquecer na Fanzone Betano, em Vila Nova de Gaia, Praça do Centro Cívico. É lá que está um ecrã gigante. Estão lá também as publicações da Média Livre, ou seja, Correio CMTV, Correio da Manhã Rádio, o Record, os três órgãos de comunicação social do Grupo Média Livre, que estão assim preparados para o receber, e claro, todo aquele ambiente de estádio que, conforme o Paulo Jorge Duarte nos deu conta, faz com que assim possamos convidar todos os nossos ouvintes para dirigirem-se a esse mesmo local. Ou seja, vamos lá para a Fanzone Betano, Vila Nova de Gaia, Praça do Centro Cívico. Estamos todos à vossa espera para gritar, vai Portugal! Força, Portugal!

Vai Portugal, Kika, connosco na Correio da Manhã Rádio. Atenção que há dois acidentes na cidade do Porto e na via de cintura interna. Um é na saída da A3, acesso à

à VCI, em direção ao Freixo, aliás, exatamente, em direção ao Ponto Freixo, e um outro acidente acontece no mesmo sentido, ou seja, em direção ao Freixo, ali na zona um pouco mais à frente da saída para o Amiel. Portanto, fique com estas duas indicações. O trânsito na VCI está bastante complicado. Em Lisboa, atenção, o acidente no IC19, em Queluz, sentido Sintra-Lisboa, fila desde Paiões. No sentido Lisboa-Sintra, à fila entre Pinamanique e Queluz. Olha os postos na América. É lá que está a nossa seleção.

0: É como andam sem vitória, está mesmo ali ao lado, é só preciso consegui-la. 6:30, vamos à publicidade e depois Bruno Correia vai apresentar-nos mais esportes.
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7: Boa tarde, sejam bem-vindos ao Mais Sport, hoje numa edição especial com a antevisão do jogo dos oitavos de final do Campeonato do Mundo entre Portugal e Espanha. Vamos começar com o Vítor Almeida Gonçalves, editor executivo do jornal Record. Vítor, boa tarde.
8: Boa tarde a todos.
7: E já temos o 11 inicial da Espanha, ainda não temos o de Portugal, mas vamos começar então pelo 11 inicial da Espanha. Na baliza, o Unai Simón, a defesa com Pedro Porro, Cubarsí, Laporte e Cucurella, o meio-campo com Rodri, Pedri e Dani Olmo, e no ataque Lamine Yamal, Alex Baena no apoio ao ponta-lança, que vai ser Oyarzabal. Vítor, já temos aqui o 11 da Espanha, ainda não temos o de Portugal, pedido primeiro uma análise este 11 da Espanha e depois se esperas mudanças no 11 de Portugal relativamente ao jogo com a Croácia.
9: Sim, o 11 da Espanha é aquela velha forma do equipa que ganha não se mexe. É o mesmo 11 que ganhou por 3-0 à Áustria nos 16 avos de final.
7: Vítor, desculpa interromper-te, já temos 11, temos de 11 de Portugal, Portugal. Diogo Costa na baliza, João Cancelo do lado direito, Ruben Dias e Renato Feiga na oeste da defesa, Nuno Mendes lado esquerdo, João Neves, Bruno Fernandes, Vitinha, Ronaldo, Pedro Neto e João Félix. Portanto, Vítor, apenas uma alteração no 11, a saída de Rafael Leão para a entrada de João Félix.
9: O regresso de João Félix, exato.
7: Se quiseres começar agora pelo 11 de Portugal e depois concluís o 11 da Espanha.
9: Sim, não se projetavam também muitas mudanças, acaba por ser só uma na linha daquilo que tem sido a gestão do Roberto Martínez no, nos jogos anteriores, muito poucas mudanças, muito conservador. Uma mudança estratégica aqui, abdica do Rafael Leão, que foi... Esteve muito bem no jogo com a Croácia, foi o autor da assistência para o golo do Gonçalo Ramos, e regressa o João Félix, que jogou e fez dois jogos com o Uzbequistão, teve um impacto muito, muito positivo, e depois jogou também com a Colômbia, já não tão bem, embora tenha sido aí um problema mais coletivo do que propriamente individual, não é? Mas sim, a regressar o João Félix, não creio que haja grande surpresa. Nós no Record projetávamos também a possibilidade do Nelson Semedo voltar, porque o João Cancelo também é um dos jogadores mais desgastados.
7: E ele que tem entrado muito bem, o Nelson de Semedo.
9: Sim, neste último jogo entrou muito bem também, mas é uma equipa que dá garantias, é dentro do melhor. Há muita escolha no ataque, já sabemos, no meio campo também, mas principalmente no ataque, e a discussão até tem estado mais centrada aí, mas não creio que haja aqui nenhuma grande surpresa. Destaca-se o regresso do João Félix, que foi um jogador que teve um efeito muito bom no jogo com o Uzbequistão, mudou bastante o jogo de Portugal, muito forte no jogo interior, a tal associação ao Ronaldo pelo conhecimento que tem de jogar com ele no Al Nassr, mas veremos. O Roberto Martínez ontem também dizia que é importante estarem todos bem, é um bocado a conversa de treinador, é claro, para estar bem com todos, mas é importante todos estarem bem, sobretudo aqueles que também vão saltar do banco, porque prevê-se que seja um jogo equilibrado, podemos estar enganados, claro, mas é isso que se prevê, não se prevê que haja aqui um desequilíbrio, e portanto quem fica no banco pode ser tão ou mais importante do que quem começa, porque estará aí eventualmente a chave para desbloquear o jogo.
7: Vítor, e aqui do lado da Espanha, talvez a única surpresa, que não se pode considerar bem uma surpresa, que é a entrada de Pedro Porro, ele que tem dividido ali o lugar com o Llorente, ele entra para o lado direito de defesa, e esta Espanha, que é a única seleção no Mundial que ainda não sofreu golos, ou seja, isto diz muito da consistência desta equipa, certo?
9: Sim, 0-0 com Cabo Verde, 4-0 à Arábia Saudita, 1-0 ao Uruguai, 3-0 à Áustria, grande Cabo Verde, se não fosse o Vozinha, talvez a Espanha tivesse enchido o saco nesse jogo. Sim, é uma seleção muito forte, muito consistente, muito experiente também. Destacaste o Pedro Porro, é um dos nomes que a imprensa espanhola também destaca, neste 11 que se mantém em relação ao 3-0 à Áustria, como dizíamos, mas que, portanto, destaca-se a continuidade do Pedro Porro, do Del Olmo e do Alex Baena, e de resto é uma equipa muito forte. Eu acho que não somos inferiores à Espanha, do ponto de vista individual não somos seguramente inferiores à Espanha, apesar de haver aqui muita qualidade. É uma Espanha muito forte, que não tem tido ainda assim o melhor Lamine Yamal, e veremos como aparece hoje. Estou a torcer para que não apareça bem.
7: Ou então que o Nuno Mendes apareça ainda melhor, não é?
9: Exato, já ouvimos anular o Lamine Yamal, espero que isso se repita hoje, mas é uma equipa muito forte, é uma candidata ao título. Aliás, aquela velha história da final antecipada aplica-se perfeitamente a este jogo, é um dos melhores jogos no plano teórico, não é? Pode ser um dos melhores jogos deste Mundial.
7: Vitória, e para fechar, vamos olhar para o caso que está a gerar muita polémica nas últimas horas. O presidente dos Estados Unidos confirmou esta tarde que fez uma chamada para o presidente da FIFA, Gianni Infantino, de forma a rever a expulsão de Balogun. A verdade é que depois da chamada, a FIFA voltou atrás com a decisão e o jogador pode, esta madrugada, entrar em campo frente à Bélgica. Esta decisão da FIFA coloca em causa o Mundial?
9: O Mundial em si não, mas coloca em causa a verdade esportiva, não é? Acho que isso é muito evidente. Não há mesmo memória de alguma vez no futebol profissional um jogador que vê um cartão vermelho no jogo seguinte não ter de cumprir castigo. Aqui não se aplica a questão do tal artigo 27 que permite congelar, entre aspas, o castigo e cumpri-lo mais à frente. Isso não faz qualquer tipo de sentido. O jogador foi expulso, o Balogun foi expulso, e foi muito bem expulso no jogo contra a Bósnia. Já todos vimos as imagens. Só mesmo para Donald Trump é que é evidente o contrário.
7: Talvez ele não perceba assim tanto de futebol, não é?
9: Talvez, aliás, ele próprio admite, ele admitiu que não sabia que, tendo visto o cartão vermelho, o Balogun teria de falhar o jogo seguinte. Ele não sabia isso, portanto, ao que parece, o árbitro que expulsou o Balogun também não sabia.
7: Achou que ia ser só expulso do jogo e depois já poderia jogar contra a Bélgica.
9: Não teria feito. Não, é vergonhoso. Eu acho que não há outra forma de olhar para isto. É vergonhoso e abre aqui um precedente gravíssimo. E nós já temos acompanhado ao longo do dia a catadupa de reações e de consequências que este caso tem gerado. A França já pediu a despenalização do cartão amarelo ao Olise. Um deputado inglês também já pediu a despenalização do Kwanzaa, que foi expulso com o México esta madrugada, e vai-se seguir por aqui fora. A questão é que está aqui a tua pergunta inicial de se está em causa o Mundial, se calhar até faz algum sentido, porque na verdade se isto pode acontecer com o Balogun, porque não pode acontecer agora com o Olise, porque não com o Kwanzaa, imagina que seja o Messi, não é? Imagina que é o Messi, imagina que é o Cristiano Ronaldo.
7: Sim, vamos imaginar que o Cristiano Ronaldo é expulso neste jogo, Portugal até ganha e veio o Luís Montenegro falar com o Fantino.
9: Não, abre aqui um precedente, o Luís Montenegro, não é? Ou mesmo o Donald Trump, não é?
7: Exato,
9: ou mesmo o Donald Trump.
7: Porque eles já estiveram juntos, não é?
9: Não, acho que abre-se aqui um precedente gravíssimo. Isto fez-me recuar muitos anos para aqueles mundiais que se jogaram em tempo de ditadura e de fascismo na Europa. E é quase inacreditável pensar que uma situação não tem ainda o nível de gravidade, não é? Mas lembramos como a Itália foi campeã do mundo, por exemplo, numa das vezes, e isso envergonha-me como alguém que vive neste século, envergonha-me passar por isto e por ele. Donald Trump, para ele está tudo bem, isto é normal, isto é mais um dia no escritório para Donald Trump, e não devia ser.
7: Vítor Almeida Gonçalves, editor executivo do Jornal Record, muito obrigado e um bom jogo, e que Portugal ganhe.
9: Isso.
7: E juntam-se agora a mim o nosso comentador residente Mário Figueiredo, e esta semana como convidado temos o Nuno Fernandes, jornalista do Correio da Manhã, e numa altura em que falta menos de uma hora e meia para o início do jogo entre Portugal e Espanha, vamos relembrar a escolha dos dois treinadores. Começamos então pelo 11 de Portugal. A baliza fica a cargo de Diogo Costa, uma defesa com João Cancelo, Ruben Dias, Renato Veiga e Nuno Mendes, meio campo com Vitinha, João Neves e Bruno Fernandes, e no ataque Pedro Neto e João Félix, no apoio ao ponta de lança que é Cristiano Ronaldo. Portanto, apenas uma mudança relativamente ao jogo frente à Croácia. Já o 11 da Espanha joga com Unai Simón na baliza, defesa com Pedro Porro, Cubarsí, Laporte e Cucurella, meio campo para Rodri, Pedri e Dani Olmo, e no ataque Lamine Yamal, Alex Baena e Oyarzabal. Mário, boa tarde, bem-vindo.
8: Boa tarde.
7: Mais um mais Sport, esta vez bastante especial, e esperemos que seja ainda mais especial no final do jogo. Pedi-te uma análise, o Vítor já fez aqui a análise dele, mas pedi também a tua análise este 11 inicial de Portugal, e depois, se quiseres tocar um bocadinho, sim, também no da Espanha.
8: Este 11 inicial de Roberto Martínez é o espelho daquilo que é o pensamento de Roberto Martínez. É alguém que não arrisca muito, é alguém que aposta pelo seguro. E é um 11 do seguro. É aquele 11 em que não altera muito, é um 11 onde vai tentar continuar a explorar aqui, de certa forma, as dinâmicas de clube de João Félix com Cristiano Ronaldo, e também a de Vitinha com João Neves no PSG. Portanto, é alguém que está ciente da importância deste jogo. É um jogo em que Portugal joga tudo, assim como a Espanha. Atenção, este jogo aqui é um jogo muito importante, uma razão muito simples. A equipa que for para casa é a equipa que vai falhar o Mundial. Ou seja, vai falhar no Mundial. É um fracasso, seja para Portugal, seja para a Espanha. Portugal apontou às meias finais. Sim, o próprio presidente da Federação apontou às meias finais. E, portanto, aquilo que se percebe agora é que Roberto Martínez mantém-se fiel àquela defesa que tem estado. Eu ouvi o Vítor a falar, e também concordo que a determinada altura achei que também o Nelson Semedo poderia ser uma opção. Acredito que a opção também de João Félix pode ter a ver ali com uma necessidade também de termos um jogador que ajude a defender, que ajude no fundo, que recue, e que ajude o Nuno Mendes também a defender, uma coisa que Rafael Leão às vezes esquece. Rafael Leão projeta muito o seu jogo para a frente, mas por vezes tem essa dificuldade em acompanhar os adversários e revela uma grande passividade a defender. Este jogo com a Espanha, qualquer erro que Portugal cometa, é sinal, pode dar um golo, porque tem um ataque muito eficaz e tem uma equipa muito coesa, e sofre poucos golos, zero. Este campeonato. Portanto, eu não tenho dúvidas que Portugal tem essa capacidade de poder ganhar este jogo, de poder seguir em frente, consciente que qualquer erro que seja cometido, qualquer falha, pode ser transformada nos espanhóis num golo. E, portanto, daí que talvez Roberto Martínez opte pela equipa que lhe está a dar mais segurança. Já se percebeu que com Martínez há aqui 11, e depois há mais dois ou três que vão entrando e que podem ser ou não solução. Os outros parece que estão esquecidos. Sim, não ouvimos falar em Trincão, não ouvimos falar em Gonçalo Inácio,
7: Gonçalo Guedes
8: também não, e portanto percebemos que há jogadores que parece que não fazem parte, não entram
7: Samuel
8: nestas
7: Costa.
8: Contas. Estão lá só para treinar. E portanto, eu acho que o Roberto Martínez também vai na expectativa. E a expectativa é o quê? É jogar o jogo por aquilo que a Espanha também fizer. Ou seja, defender com segurança, não entrar na loucura. Eu não estou a ver a Espanha a jogar contra Portugal com um ataque continuado e a massacrar. Não, a Espanha também sabe que Portugal tem armas para no contragolpe fazer golo. E portanto isto vai ser um jogo também muito tático e vamos ver. E depois Portugal tem que fazer uma coisa que ainda não fez neste Campeonato do Mundo. Que é jogar bem, é jogar coeso, é ser um coletivo forte, é fazer golos, porque a defesa, já percebemos que a defesa lá se vai aguentando e vai sofrendo poucos golos. Agora, eu, se me perguntas, eu preferia que o melhor em campo fosse o Cristiano Ronaldo ou o Gonçalo Ramos ou o Gonçalo Guedes, um dos pontas de lança, do que fosse o Diogo Costa. Isso significa que iríamos ter algumas dificuldades. Diogo Costa, se formos para penaltis, aí sim gostava que fosse o melhor em campo.
7: Sim, o último jogo frente à Espanha foi precisamente a penaltis, a final da Liga das Nações, que acabou 2-2 e depois no final vencemos nas grandes penalidades com o Ruben Neves a converter essa última grande penalidade. Nuno, boa tarde para ti também. Queria saber também a tua análise deste 11, apenas uma alteração, a entrada de João Félix para o lugar de Rafael Leão. Acreditas que é, como o Mário disse, que é para ajudar ali Nuno Mendes no processo defensivo, apesar de João Félix também não ser um jogador muito forte defensivamente, não é?
10: Eu, por acaso, discordo um pouco e volto ao jogo com a Colômbia. Se vocês se lembrarem do jogo com a Colômbia, foi muito pelo nosso lado esquerdo que a Colômbia atacou, porque o João Félix não estava a recuar. Mas penso que para este jogo com a Espanha, certamente o selecionador já fez os avisos que devia fazer, até porque vamos ter ali o Lamine Yamal e o Nuno Mendes e o João Félix vão ter que estar bem atentos. Relativamente às opções do selecionador, eu também pensava que poderia jogar o Nelson de Semedo do lado direito em vez do Cancelo, e também pensei que o Ruben Neves pudesse entrar para o meio campo, para dar ali mais segurança.
7: Para o lugar de quem?
10: João Neves.
7: Ok. Pensei. Tal e qual como foi com a Colômbia, certo?
10: Exatamente, sim. Não quer dizer que eu concorde, eu estou-me a pôr um bocadinho na cabeça do selecionador e pensei que isso fosse possível. De resto, eu concordo com o Mário, acho que vai ter que ser um Portugal. Acho que Portugal ainda não mostrou o seu real valor neste Mundial. Tivemos o jogo agoliado ao Uzbequistão, mas também não é um bom exemplo, é uma seleção fraca. Acho que hoje Portugal vai ter que mostrar muito mais. Vamos ter, eu ainda não vi, por exemplo, o Bruno Fernandes e o Vitinha aparecerem neste Mundial ao nível que jogaram nos clubes. O Vitinha, quer dizer, no Paris Saint-Germain, um jogador que jogava cabeça no ar e atacava e ainda não vi. O Bruno Fernandes foi considerado o melhor jogador da Liga Inglesa, ainda não vi esses dois jogadores ao melhor nível. E acho que falta isso principalmente a Portugal, é ter um meio campo forte como os jogadores o demonstraram ao longo da época nos respectivos clubes. Em relação à Espanha, pronto, é uma seleção que dispensa apresentações. Só em relação ao que o Mário disse e ao que o Vítor tinha dito antes, o Oyarzabal está em boa forma, precisa ter cuidado, leva 4 golos neste Mundial, é um avançado muito móvel, a defesa vai ter que estar atenta. E também concordo com o Mário, acho que não vai haver uma grande ascensão de uma equipe em relação a outra. Acho que vai ser um jogo muito equilibrado. E esperamos que a balança penda para o lado de Portugal.
7: Sim, mesmo que não jogue o Oyarzabal, mesmo o Ferran Torres também é um avançado bastante móvel. Mário, Nuno Mendes e Lamine Yamal podem ser a chave do jogo, neste caso Nuno Mendes para Portugal e Yamal para a Espanha, podem ser a chave, o ponto decisivo.
8: Não vou tão longe, na Liga das Nações foi, na final da Liga das Nações que Portugal ganhou, houve esse papel importante desse duelo. Nuno Mendes não foi só o jogador que travou Lamine Yamal, foi também um jogador muito ofensivo e muito que criou ali também algum, deixou sempre a Espanha em sobressalto. Estava em grande forma, não é esse Nuno Mendes que nós temos visto neste Mundial, mas é o mesmo. E portanto, se for esse, aquilo que eu acho é que os jogadores portugueses vão ter que subir todos ali um nível, e eu acho que eles têm a consciência disso. Repara, até nas conferências de imprensa, a crítica numa fase inicial foi recebida com alguma repulsa por parte dos jogadores, e vimos conferências de imprensa, o Ruben Dias, por exemplo, foi um deles, em que sentiu-se que a crítica, parece que sentiram ali uma certa repulsa, e desde que Cristiano Ronaldo falou, percebeu-se que a crítica foi recebida de uma forma diferente, porque havia críticas justas. A verdade é que a equipa não era a equipa que nós já vimos. Ainda não vimos a melhor equipa portuguesa. Ainda não vimos o melhor coletivo. Mas eles estão lá. As peças estão lá. E é isso que nós estamos à espera. É que eles subam todos. Porque, repara, este jogo, se fosse uma final do Campeonato do Mundo, ninguém ficaria surpreendido. Um Portugal-Espanha para um Campeonato do Mundo, na final do Campeonato do Mundo, seria normal. O anormal é ser nos oitavos de final e ditar o desaire de qualquer uma das equipas. A eliminação vai deixar mostras. E eu acho que aí é que está o problema. É também essa pressão a que estão sujeitos os dois treinadores, os jogadores, que é irem para casa demasiado cedo. E daí que, por isso é que eu entendo que será aquelas lutas, aqueles duelos individuais. Acho que o meio campo vai ser guerras muito duras, e se Portugal, o Vitinha, o João Neves ou até o Bruno Fernandes, se tiverem que virar um espanhol, que o virem, não hesitem, veem cartão amarelo, se virem vermelho, existe agora uma hipótese de nós revertermos a decisão, fazemos o Ronaldo, até amigo agora do Trump, pedimos para ele interceder a nosso favor, porque a verdade é que isto vai ser nos duelos individuais, vai ser nos erros. A equipa a cometer erros é a equipa que sofre. E depois o problema da Espanha, e em relação ao nosso ataque, por exemplo, aquilo que eu noto é que eles precisam de poucas oportunidades para fazer gol. Nós precisamos de mais oportunidades para marcar, e isso não pode ser. Portugal vai ter que marcar nas primeiras oportunidades que tiver, e evitar, acima de tudo, dar confiança à Espanha. Temos que manter sempre a Espanha em alerta. Não é a equipa recuar, darmos meio campo à Espanha e depois estamos ali no sufoco. Há pouco falavam Porro. Pois Porro é perigosíssimo. Cruzamentos para a área, a criar ali o tal pânico na defesa nacional, isso é muito perigoso, porque os espanhóis cruzam muito para a área, criam aqueles conflitos de aquela luta sempre de cruzamentos, de faltas, pode gerar autogolos, uma tentativa de um corte pode dar um autogol. Sempre que a bola entra na área portuguesa, há sempre a possibilidade de perder-se a cabeça, cometer-se um penalti, fazer um corte. E, portanto, eu acho que é isso que os espanhóis também vão explorar muito, as laterais, e aí Nuno Mendes é fundamental. João Cancelo também terá esse papel de evitar que os jogadores espanhóis consigam cruzar para a área, porque depois sabemos que está lá o Jordi Zabal, que é sempre um problema, e parece que está de pontaria afinada.
7: Mário, não sei se tu concordas comigo, já falámos muito do Nuno Mendes, ele parece que se está a poupar precisamente para esta fase final. Não sei se concordas que ele tem jogado um pouco a passo, digamos assim, parece que se está a poupar para este momento, até porque foi um jogador que jogou muito durante o ano e parece que não quis dar tudo na primeira fase do torneio para agora, na fase final, sim, entrar com tudo.
8: Eu acho que ele chega, eu tenho dificuldade em perceber que um jogador profissional pudesse fazer uma coisa dessas, queira-se poupar para a frente quando as coisas podiam correr mal. Eu acho, acima de tudo, que o Nuno Mendes chegou cansado. Uhum. Vitinha, João Neves, notou-se. Muito cansados. Bruno Fernandes também cansado. Acredito que a adaptação ao clima tenha sido também um pouco mais difícil e que esteja a equipa ali, de certa forma, a demorar, a começar a carburar. Mas à medida que a prova vai avançando, estes jogadores têm que aparecer. Porquê? Porque já tiveram o tal repouso, já tiveram a tal adaptação. O jogo ser disputado num estádio fechado, acho que também ajuda as duas equipas, obviamente, mas não vamos sentir aquele calor e nem aquelas dificuldades que sentimos com a Croácia, com vários jogadores portugueses a lamentarem.
7: Colômbia.
8: Não, e com a Croácia.
7: Sim, mas com a Colômbia foi mais em termos de temperatura.
8: Sim, com a Colômbia também, mas com a Croácia também sentir o calor. E, portanto, eu acho que aí é que é fundamental. A equipa vai ter que se unir, os jogadores vão ter que dar todos um bocadinho mais. Eu acho que os jogadores, mais do que ninguém, percebem que as críticas que têm estado a ser feitas são críticas legítimas. Se espera-se mais de Nuno Mendes, Vitinha e João Neves, é legítimo, porque são os jogadores que foram campeões da Europa. Se pede mais de Bruno Fernandes, que ainda não temos visto, foi eleito o melhor jogador da Premier League. Já vai deixar a sua marca como o jogador com mais assistências. E, portanto, é isso que nós esperamos de Bruno Fernandes. Onde é que está esse Bruno Fernandes? Onde é que estão as assistências para o Ronaldo? Onde é que estão as assistências? É isso que nós queremos. E vai ser hoje, e estou com fé. E repara, o Cristiano Ronaldo tem uma frase que é: estou com fé para este jogo. E os portugueses têm fé em Ronaldo. Uhum. E a verdade é essa, é que vamos à luta também, num pouco nas asas do sonho de Cristiano Ronaldo, de querer se despedir pela porta grande. E, portanto, acho que isso aí é muito importante também, manter os portugueses ligados à seleção.
7: Uhum. Nuno, na sexta-feira o Mário disse aqui que este jogo entre Portugal e Espanha era um 50-50. Já o João Menis, nosso convidado de sexta-feira, disse que era 70-30 para a Espanha e até gerou aqui muita polémica e muita discussão. Tu estás de que lado? 50-50 ou 70-30 para a Espanha?
10: Eu estou do lado do 70-30, mas quero explicar porquê.
7: Oi, Mário, podes ligar já o microfone?
10: Quero explicar porquê. Porquê? Porque eu estou a ver, eu estou a comparar, eu acho que a Espanha também ainda não está no seu melhor, mas acho que tem vindo a crescer. O jogo contra a Áustria, por exemplo, já mostrou uma Espanha bem melhor do que aquela que iniciou na fase de grupos. E eu acho que, olhando para o que a Espanha está a fazer e a jogar, e olhando para o que Portugal está a fazer e a jogar, com base nisso, eu dou os 70-30. concordo. Agora, não quer dizer, agora, era aquilo que eu dizia há bocado, se Portugal tem equipa para ganhar à Espanha, mas ainda não mostrou. É isso que mas eu acho, ou não... ainda não mostrou. E nós temos que fazer uma análise também. Não é, hipoteticamente, não é ir, nós ganhámos a Liga das Nações à Espanha. Está bem, mas isso foi há um ano.
8: Oh, Nuno, aqui
10: a
8: questão...
10: Eu estou a ver, estás a perceber, eu estou a fazer uma análise ao rendimento atual. E eu olho para o rendimento da Espanha e olho para o de Portugal e acho que a Espanha está acima neste momento. Agora, um Portugal ao seu melhor nível pode bater a Espanha.
8: Mas, oh, Nuno, aqui a questão dos 50-50 é uma questão muito simples e temos que ver. Num jogo de fase de grupos, num jogo que não conte para a qualificação, eu até podia admitir isso. Num jogo em que é só um jogo, 90 minutos, com prolongamento ou não, ou com penaltis eventualmente, em que vai decidir tudo, eu acho que aí tem que ser 50-50. E tem que ser por uma razão muito simples. Nós não podemos andar a dizer que somos candidatos a ser campeões do mundo e depois jogamos com a Espanha e não assumimos essa fatura da responsabilidade. Aqui a questão é que nós temos que analisar. É também o jogo em si. É um jogo em que as duas equipas sabem que a que perder vai para casa. É um jogo em que não vai haver cá um ataque continuado, nem um domínio constante, nenhuma das equipas, porque senão um descuido pode custar a tal continuidade da prova. E depois, acima de tudo, são 90 minutos. É onde tudo pode acontecer. Nós não podemos dizer aqui que Cabo Verde quase ganhava a Argentina, não podemos dizer que houve grandes milagres, a eliminação da Alemanha também, houve grandes milagres, e depois Portugal, com os melhores jogadores do mundo, quatro campeões europeus de clubes, o melhor jogador da Inglaterra, um dos melhores jogadores do mundo, e vamos jogar com a Espanha e vamos nos encolher, aí não. Aí não. É 50-50, Mário, e ir para cima.
10: Eu nunca disse que Portugal devia 50. Então eu vou-te pôr a questão de outra maneira e vou-te fazer uma pergunta, que é o seguinte. Olhas para o desempenho da Espanha neste Mundial e olhas para o desempenho de Portugal neste Mundial. Vou-te dar um exemplo. Eu não tenho de cabeça, mas contra Cabo Verde, a Espanha empatou no primeiro jogo.
8: Merecia ter ganho.
10: Mas merecia ter ganho e criou inúmeras oportunidades de golo. Foi uma coisa. Pronto, o Vozinha estava inspirado e acontece. Pronto. Eu, olhando para o desempenho de Espanha neste Mundial até aqui, e olhando para o desempenho de Portugal neste Mundial até aqui, tu não consideras que a Espanha está melhor?
8: Não, eu considero, acima de tudo... Repara, temos falado muito na vitória da Espanha sobre a Áustria. Eu acho que a Áustria só passa porque agora é 48 equipas. Eu não vejo a Áustria com...
10: Sim, não é...
8: Sim. Não vamos fazer da Áustria um papão. E foi num jogo... Não vamos, não, não faço.
7: Foi num jogo muito curioso contra a Argélia, que houve aquela situação no final.
8: Sim,
7: de...
8: Sim. E portanto também não vamos por aí. E portanto eu também não vi uma super Espanha. Vejo uma Espanha mais consistente do que nós, isso aí até admito que sim, mas repara... Eu olho para os nossos jogadores e não vejo a exibição com o Congo. Não vejo, eu olho para os nossos jogadores e vejo a capacidade que já vi noutras ocasiões que eles demonstram. E aí, essas capacidades que eu estou à espera de ver.
10: Mas neste Mundial já viste?
8: Para tomar. Não, ainda não vi. Por isso é que estou à espera. E por isso é que tenho essa expectativa que seja hoje.
10: Mas eu também espero
8: que
10: seja.
8: Que é a expectativa de vamos fazer aquilo que ainda não foi feito neste Mundial.
7: Isso mesmo.
8: Que é coletivos, fortes, ganhar os duelos individuais, virar os espanhóis que tivemos que virar, irmos para cima, fazer golos, defender, ser forte a defender e acima de tudo, controlar de certa forma o jogo. Não querer dominar o jogo, ou seja, não querer ter muita posse de bola, não querer fazer uma pressão muito alta durante os 90 minutos, porque isso vai nos desgastar e vai destapar depois cá atrás da defesa. Por isso é que eu digo, o jogo tem que ser encarado com aquilo que a Espanha for apresentando e nós respondendo. Quando for em contra-ataque, será em contra-ataque. Quando for em bolas paradas, explorar as bolas paradas, que é sempre um perigo, mas também os espanhóis também são bons. Uhum. E, portanto, acima de tudo, é não cometer erros. E não cometer erros é quê? Olha as saídas de bola, quando estamos a sair atrás, que às vezes sentimos ali uma dificuldade. Se o Diogo Costa tiver que mandar a bola, ajustar a bola diretamente para Ronaldo, que atire diretamente para Ronaldo, que atire para fora. Gerir o jogo. Se Portugal tiver que mandar umas bolas para a bancada, que mandem. Se tiver, nenhum português vai exigir à seleção portuguesa nota artística hoje. Aquilo que nós pedimos é a fé de Cristiano Ronaldo e ganharmos o jogo. passarmos em frente, seja com, a gente já sabe que vai ser com dificuldade, seja com mais ou com menos, é preciso é que a equipa siga em frente.
7: Não há de ser pior que o jogo com a Croácia, certamente. Esperemos que não, e seja uma vitória mais tranquila. Neste momento falta um minuto para as 7 da tarde, o pontapé de saída está agendado para as 8 da noite, esse Portugal-Espanha dos oitavos de final do Campeonato do Mundo. Recordo também que este jogo vai contar com um relato em direto aqui na Correio da Manhã Rádio, o relato do Gustavo Lourenço e os comentários do chefe de redação do Jornal Record, Luís Pedro Sousa. 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Nuno, qual é que pode ser o segredo para Portugal levar a vitória? Pode ser a partir do banco? Talvez seja essa a opção de deixar Rafael Leão de fora para depois surpreender na segunda parte?
10: Eu espero que não, espero que Portugal consiga logo na primeira parte já e que não seja preciso
7: vocês
10: substituições.
7: Vocês estão
10: muito
7: confiantes.
8: É isso aí.
10: Não, atenção, aquela análise que eu fiz, mas eu estou, por amor de Deus. Sim, eu defendo há muito tempo, há sempre aquela velha questão de se o Ronaldo está menos bem, porque é que o Gonçalo Ramos não entra e não é titular. Eu acho que o Gonçalo Ramos é um jogador que resulta melhor a sair do banco. E pode ser. No último jogo, as substituições resultaram. O Rafael Leão faz a grande assistência e o Gonçalo Ramos marca. Se o jogo estiver muito a dar Espanha, Martínez terá que mexer, não é? E são duas boas possibilidades. São duas boas possibilidades.
7: O próprio Chico Conceição, que sai sempre muito bem do banco, não é?
10: Exatamente.
7: Mário, e há pouco falávamos aqui, a Espanha ainda não sofreu golos. Isso diz o quê sobre esta equipa?
8: Está na altura de sofrerem, que seja hoje, e que por sofrência que levem muitos. É isso que nós desejamos. Agora, não há dúvida que a Espanha é efetivamente uma equipa muito coesa, é uma equipa forte. E por isso é que também chegaram a este Campeonato do Mundo com a ambição de poderem chegar à final ou até ganhar. Agora, nós vamos ter que contrariar isso. E nós temos jogadores suficientes para contrariar isso. Acho que as dinâmicas Félix, Ronaldo podem ser úteis. Aqui o Nuno falava há pouco também do Gonçalo Ramos. Eu também concordo. Para mim, Gonçalo Ramos não é melhor ponta de lança do Cristiano Ronaldo, mas começa a justificar mais tempo de jogo. Ou seja, o Roberto Martínez tem que olhar como ali uma solução, como uma opção para, se as coisas não estiverem a correr bem, tem que entrar mais tempo, tem que jogar mais. Isso justifica. Não justifica para mim ainda a titularidade, havendo Cristiano Ronaldo ainda ao nível que está. Portanto, a possibilidade de haver João Félix não é à toa. Acho que João Félix também... No último jogo também jogou menos.
7: Não ficou fora.
8: Portanto, agora está fresquinho. Portanto, é a altura agora de vir. Repara, ele faz uma conferência de imprensa no último jogo em que ele ressalva muitas vezes que eu e o Ronaldo já temos os movimentos, já adivinhamos. Ele sabe por onde é que eu vou cruzar e eu sei onde é que ele vai estar. Eu acho que isso é importante. Essas dinâmicas de clube podem fazer diferença num jogo destes. Agora, é óbvio que se as coisas não estiverem a correr bem, se João Félix tiver que sair, sai. E que entrou o Rafael Leão entrou muito bem no jogo. Agora, este é um jogo em que o espírito tem que ser atacam todos e defendem todos. Porque se houver um dos nossos que não defenda, aí podemos ter um problema. O tal desequilíbrio que pode haver na nossa área. E os espanhóis precisam de poucas oportunidades para fazer golos. E o cuidado tem que ser um pouco esse. Evitar que eles marquem, primeiro. E depois nós irmos explorando também aquilo que o jogo for dando. Se tivermos que pressionar a determinadas alturas, sim. Ir para cima, sim. Fazer um golo, quanto mais cedo, para mim, melhor. Apesar de acharem agora as novas teorias que marca-se cedo e a equipa adormece, isso para mim mete uma confusão muito grande. Não me importava, se fosse treinador, começar todos os jogos a ganhar, 1-0. E, portanto, marcar e depois ir organizando a equipa. Acima de tudo, manter os jogadores sempre concentrados. Este é um jogo que equivale a uma final. Por ser contra a Espanha, pelo passado que há também entre os dois países, pela esperança que os portugueses a ir longe. A verdade é que nos andaram a vender que Portugal era candidato. Uns vendiam que era favorito, outros vendiam que era candidato. E de um momento para o outro houve aqui uma descrença. Os nossos jogadores ainda não mostraram aquilo que são capazes. E é hoje, está na altura de mostrarem todas as suas capacidades.
7: Mário, e uma vitória de Portugal deixa a seleção no lote de candidatos a ganhar o Mundial?
8: uma vitória já começa a animar, porque depois, repara, vamos lutar com
7: Estados Unidos ou
8: a
7: Bélgica.
8: Equipa que passar são os Estados Unidos ou Bélgica e depois a França ou Marrocos. Marrocos. Também vai ser um jogo difícil, esse França-Marrocos também deve ser um jogo interessante. Eu aí, se me perguntas se eu prefiro a Bélgica ou os Estados Unidos, eu depois daquilo que vi que o Trump andou a fazer para despenalizar o outro, se calhar prefiro que a Bélgica.
7: Sim, mas mesmo em futebol jogado, os Estados Unidos têm saído muito melhor que a Bélgica neste
8: Sim,
7: Mundial.
8: Sim, mas repara, o que me preocupa é estes jogos de bastidores e estas manias e este basófias que é Donald Trump, que tem a mania de que se mete em tudo e depois nem percebe. Se tu sabes porque é que Donald Trump não esteve ainda nos estádios de futebol e não foi à apresentação, porque ia ser apupado e percebeu que ia ser apupado, sabes o que é que ele fez? Marcou aquele evento do UFC, se calhar uma modalidade mais condizente que a dele, nos jardins da Casa Branca. E portanto eu gostava de ver, era o Trump, se percebe tanto de futebol e gosta tanto de intrometer, era bom que ao menos estivesse presente num estádio. Não, porque sabia que ia ser muito assobiado, ia ser muito apupado pelas políticas que ele tem adotado, quer contra o Irão, quer as políticas da Ucrânia, quer contra Israel, quer com Israel, e portanto já se percebeu que Donald Trump é basófias e, para mais, consegue colocar o presidente também da FIFA numa situação complicada.
7: Muito,
8: e eu vou te dizer uma coisa, é muito desconfortável, eu vou te dizer uma coisa, já houve presidentes da FIFA e da UEFA que depois de largarem o cargo acabaram por ser alvos de processos criminais, até por suspeitas de corrupção e não sei o quê, portanto vamos ver se este caso se vai terminar.

0: nada aqui, ou se ainda vamos ouvir falar dele durante muito tempo.
1: Isso é um tema que também vamos abordar mais à frente aqui na segunda parte do Mais Sport. Nuno, jogar contra uma seleção favorita pode favorecer Portugal? Percebes o que eu estou a tentar perguntar?
2: Percebo. Pode favorecer Portugal? Pode favorecer, eu concordo que pode favorecer, porque à partida para já sabes que terás...

0: E a Espanha, quer dizer, até porque o selecionador espanhol conhece a Espanha como ninguém. E eu acho que permite-te montar a estratégia do jogo de uma forma diferente. Não há qualquer tipo de relaxamento. Contra outra seleção poderia haver eventualmente, porque sabem que vão jogar contra uma potência. Portanto, eu acho que nesse sentido, eu acho que pode favorecer, porque já sabem ao que vão. Ali não há enganos, é a Espanha, não há engano de qualquer. E, portanto, eu acho que pode favorecer nesse sentido. O jogo é mais bem preparado, há mais cuidados, por isso concordo que sim. Uhum. Acho que
1: Mário,
0: sim.
1: Partilhas da acho mesma opinião aqui do Nuno?
2: Sim, eu acho que este jogo, repara, a defrontar com a Espanha é aquela, tem que ser aquela concentração de uma final, de quem vai para uma final. E há pouco tivemos acesso a umas imagens de Cristiano Ronaldo, e se ele ontem disse que só ia se preocupar com o jogo ou ia se concentrar no jogo só hoje, portanto, o dia da partida, vi um Ronaldo com o Samblan, parecia quase o exterminador implacável. Portanto, estou na expectativa, sem risos, sem muito. Notou-se claramente que estava super concentrado. E, portanto, isso significa que Ronaldo também encara este jogo. Ronaldo tem que responder a muita gente. Ronaldo sabe que uma vitória de Portugal sobre a Espanha, a sua cotação em Espanha, o relembrar, o treinador espanhol, o selecionador, disse que Ronaldo já não é o mesmo do Real Madrid. Nós sabemos que não é o mesmo. Mas há lá ainda muita coisa, o Ronaldo ainda pode dar muito à seleção portuguesa daquilo que deu ao Real Madrid também. E Ronaldo sente isso. Eu, se fosse da comunicação da Federação Portuguesa, iria buscar aquelas declarações do Luís de la Fuente e iria pôr na mesa de cabeceira de Cristiano Ronaldo, porque sei que isso é que o ia motivar para o jogo de hoje.
0: Tipo o Scolari.
2: Claro, claro, mas tem que ser, é puxar os jogadores, é motivar os jogadores com estas pequenas coisas.
1: O próprio Unai Simón, o guarda-redes da Espanha, na conferência de imprensa também disse isso, que Ronaldo já não era o mesmo
2: jogador. Então, e depois o Ronaldo, se marcar um, vai lá mostrar olhos nos olhos e vai dizer, habitua-te. E é isso que nós esperamos. Eu acho que os jogadores precisam da sua motivação também. Cada um motiva-se à sua maneira, cada um tem a sua forma de concentração. Não há dúvida que Ronaldo, quanto mais lhe bate, e por isso é que ele usou muita frase, já me querem matar há 20 anos, ou já tentaram matar, ou já, porque ele percebe que agora é um alvo fácil. Esse alvo, a grandeza de Cristiano Ronaldo na seleção nacional, que às vezes é vista como um eucalipto que seca tudo à volta, a verdade é que quando é a crítica, ele também é muito mais criticado de todos os outros. E os outros também não se chegam à frente. Não vi grandes críticas a Bruno Fernandes, a Vitinha, mas vi ao Ronaldo a ser quase ali, parecia um cães a criticar Cristiano Ronaldo.
1: Eles okay. Até podem ser criticados, mas com Cristiano Ronaldo tudo é completamente
2: claro,
1: avançado, não é?
2: É isso. E, portanto, e quando não houver Cristiano Ronaldo na seleção, no próximo Mundial, que ele já disse que ia anunciar o abandono, provavelmente vamos sentir depois quem é que vai assumir aquele papel que, quando ganha é a figura, mas também quando perde é ele o alvo de todos os males ou o alvo de todas as críticas. E, portanto, isto também é preciso ser um jogador psicologicamente muito forte para perceber, para lidar com estas situações. Não é qualquer um. Há jogadores que, perante a crítica que Ronaldo já foi alvo, se calhar, quando entrassem em campo, já iam derrotados. E eu vi, por acaso gostei de ver Ronaldo, que aquele Samblan, exterminador implacável, hoje é o dia.
0: Uhum. Eu até acho que o Ronaldo reage bem às críticas. Sim. E quer mostrar que estão errados.
1: Uhum. Nuno, e ontem na conferência de imprensa vimos um Cristiano Ronaldo sorridente. Isso é um bom indicador para o jogo, certo?
0: É, e a dizer que está com muita fé e a responder, e até com algumas provocações. Estava um jornalista, não sei se era espanhol ou não, e ele disse...
1: Era brasileiro.
0: Brasileiro, deixa-me responder, eu sei que tu não gostas de mim. E teve muito bem o Ronaldo, eu gostei muito da conferência de imprensa ontem. E notei-o tranquilo. Notei tranquilo e a levar bem as coisas, apesar de ser um jogo contra a Espanha, ele veio. E eu creio que o Ronaldo hoje vai-te surpreender.
1: Uhum. Mário, tu. Porque, força, Nuno.
0: Porque é aquilo que eu estava a dizer, porque eu acho que o Ronaldo é um jogador que sente as críticas e quer mostrar dentro do campo que estão errados.
1: Ok. Mário, tu destacas algum ponto específico desta conferência do Cristiano Ronaldo? Teve muito sumo, não é?
2: Não, o Cristiano Ronaldo assumiu, percebeu o jogo. Repara, se nós analisarmos, o Cristiano Ronaldo, quando foi substituído com a Croácia, até diz o impropério, de quem está a sair, e eu acho que ele, a determinada altura, convence que a sua participação do Mundial terminou ali. Estava 1-1 o jogo ainda, e eu acho que ele ali, a determinada altura, sente que se calhar a saída não é aquela saída airosa.

0: que ele esperava. E portanto, quando vai para o banco, fica assim um bocado meio chateado, meio amuado por ter sido substituído, mas depois gostei de o ver a celebrar com Gonçalo Ramos o golo. E, portanto, ganhou uma nova vida. Este é um novo Ronaldo, é uma nova vida. Martínez disse que, antes do jogo com a Croácia, que ia começar um novo Mundial. Eu quero acreditar que sim, e quero acreditar, acima de tudo, que este jogo com a Espanha vai ser do novo Ronaldo, do novo Bruno Fernandes, do novo Vitinho.
1: Da nova seleção, no fundo.
0: Da nova seleção, dos jogadores que também que têm andado também aqui, de certa forma, a beneficiar daquilo que é o protagonismo de Cristiano Ronaldo, que também tenham aqui uma oportunidade de recompensar esse grande jogador do futebol nacional e do futebol mundial, também com uma prestação de alto nível. Porque uma coisa é certa, se não tiverem todos no seu melhor, vai ser muito mais difícil ganhar a Espanha.
1: Mário, e em caso de derrotas, esperemos que não, é o adeus de Roberto Martínez à seleção?
0: Sim, claramente, eu acho que isso aí já está definido e acho que até Jorge Jesus só está à espera que Roberto Martínez limpe lá as gavetas e que vá a vida dele. A verdade é que Roberto Martínez deu-me sempre a ideia, desde que Pedro Proença assumiu a federação, que Roberto Martínez tinha os dias contados. Pedro Proença deu-me a ideia que queria colocar outro treinador logo naquela altura, logo no imediato. A verdade é que despedir Martínez são 4 milhões por ano, que é quanto a Federação lhe paga. E, portanto, pagar os 4 milhões a um treinador que depois ganhou a Liga das Nações, cria aqui uma situação complicada, que é, bom, vou despedir um treinador ganhador, ainda vou-lhe ter que dar dinheiro, como é que vou justificar isto depois se as coisas correm mal? Depois houve timing, José Mourinho que foi falado, o próprio Jorge Jesus tinha sido falado para o Brasil, depois acaba por também ficar agora disponível para a Seleção Nacional. Também teve a ver com o timing, que era o custo de despedir alguém, e uma coisa é certa, Pedro Proença, com as alterações que fez na Federação, gastou muito dinheiro. Ou seja, Pedro Proença trouxe uma caminhonete de pessoas que trabalhavam na Liga para a Federação. E, portanto, provavelmente, promessas que fez, ou quer que seja, ou achou que aquela gente, que era a equipa dele, provavelmente ainda vieram ganhar mais para a Federação. Portanto, o encargo financeiro. Com esse encargo financeiro, com pagar uma indenização ao Martínez, seria efetivamente um problema. Por isso, não tenho dúvidas nenhumas que o ciclo de Martínez termina quando a seleção for eliminada deste Campeonato do Mundo.
1: Nuno, eu faço-te a mesma pergunta, mas de uma forma diferente. Caso Portugal ganhe o Mundial, é o fim da linha para Martínez, não é mesmo?
2: É, eu acho que já está definido. Acho que já está por ambas as partes. Acho que não tenho grandes dúvidas que será o Jorge Jesus. Penso que também o Roberto Martínez acha que o ciclo dele terminou. Não tenho grandes dúvidas que já está tudo completamente definido e que será Jorge Jesus. Falava-se, havia a hipótese Mourinho, deixou de haver. Falava-se Sérgio Conceição também, mas me parece que o Sérgio não tem o perfil indicado para selecionadores. E julgo que o Jorge Jesus, ao sair do Al Nassr e ter uma mega proposta para continuar lá ou não aceitar, penso que já deve ter qualquer coisa apalavrada, digamos assim, acho que vai ser uma saída natural. E mesmo pelo próprio Martínez, não tenho dúvidas. Só acrescentar uma coisa ao que disse o Mário, não tenho grandes dúvidas também, que se nós não tivéssemos ganho a Liga das Nações, o Roberto Martínez já não seria nosso selecionador.
1: Mário, mas o Roberto Martínez acha que não vai ser mais treinador de Portugal ou já sabe que não vai
0: já
1: ser?
0: Já sabe, eu acho que já sabe, eu acho que já tem noção, repara. Tu vais participar no Campeonato do Mundo. Normalmente as renovações são feitas nesta altura, antes da prova começar, para dares uma tranquilidade, para passares uma mensagem também ao grupo.
1: Sim, no caso da França foi isso mesmo. O Deschamps anunciou que não iria ficar na França pós-mundial e o Ancelotti foi o contrário, renovou antes de começar.
0: Portanto, a tendência no futebolês é isso que se faz. Antes da competição faz-se assim a renovação de contrato. Certamente que Martínez ficou à espera, não apareceu a proposta, já percebeu. Isto não há nada a fazer, não surge a proposta para continuar, percebes indiretamente, independentemente de ter havido a conversa ou não com o Pedro Proença sobre se continuava ou não, o facto de não existir essa proposta significa que já vai andando e vai à vida dele. Até porque eu acho que Jorge Jesus, por alguns comportamentos que já tem tido, percebe-se claramente que é alguém que está a apontar à Seleção Nacional, e lembro aquele quando ele chegou a falar sobre Marco Silva, quando diz que não treinou, que Marco Silva nunca tinha treinado um grande, ele depois sente uma necessidade de fazer uma publicação, claro que já treinou o Sporting e tal, porque ficará bem com Deus e com o Diabo, ficará bem com todos, no fundo, com os três clubes, uma coisa que, por exemplo, José Mourinho deixou de estar quando assume o seu benfiquismo, e portanto isso já lhe era suficiente para criar um atrito entre os adeptos do Porto e os adeptos do Sporting, até depois pelas convocatórias que ele fosse fazer no futuro. Portanto, acho

0: Acho que até esse comportamento de Jesus significa um pouco isso. E se nós analisarmos, de certa forma, aquilo que foi a temporada, e repara, quando o João Félix vai para o Al-Nassr, a proposta que lhe é feita, ou pelo menos o que seduziu o João Félix, o dinheiro obviamente que sim, mas não só o dinheiro, foi a possibilidade de trabalhar com Ronaldo, trabalhar com Jorge Jesus e criar as tais rotinas que pudessem ser úteis para este Mundial. É essas rotinas que eu quero ver hoje.
1: E Jorge Jesus meteu João Félix a jogar na posição que ele diz que se sente mais confortável, e o próprio João Félix já disse isso. Passam agora 16 minutos das 7 da tarde, faltam 44 minutos para o início da partida entre Portugal e Espanha, numa altura em que a Seleção Nacional já partiu para exercícios de aquecimento. Recordo que este encontro vai ter acompanhamento ao segundo aqui na Correio da Manhã Rádio, com o relato do Gustavo Lourenço e os comentários do chefe de redação do Jornal Record, Luís Pedro Sousa. Voltamos já a seguir, vamos fazer agora uma pequena pausa. Quando regressarmos, vamos falar da polémica no Campeonato do Mundo, e desta vez a culpa é de Donald Trump.
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3: Estamos de volta ao Mais Sport, nesta emissão especial de antevisão ao jogo de Portugal frente à Espanha, a contar para os oitavos de final do Campeonato do Mundo. Vamos relembrar as escolhas de Roberto Martínez e de Luís de la Fuente. Começamos com Portugal, que vai atuar com Diogo Costa na baliza. O lado direito da defesa entregue a João Cancelo. No meio, Ruben Dias e Renato Veiga. E do lado esquerdo, Nuno Mendes. No meio campo, Vitinha, João Neves e Bruno Fernandes. E no ataque, Pedro Neto e João Félix no apoio ao ponta de lança, que é o capitão de equipa, Cristiano Ronaldo. Vamos agora conhecer o 11 da Espanha, de Luís de la Fuente. É a baliza para Unai Simón. A defesa com Pedro Porro, o Sporting, Cubarsí, Laporte e Cucurella. Meio-campo com Rodri, Pedri e Dani Olmo. E no ataque, Lamine Yamal, Baena e Oyarzabal. Portugal joga então frente à Espanha daqui a mais ou menos 30 minutos, cerca de meia hora para o início desta partida. Mas vamos agora mudar de tema, isto porque está incendiada a polémica no Campeonato do Mundo e desta vez a culpa é nada mais, nada menos do que Donald Trump. O Presidente dos Estados Unidos confirmou esta tarde que fez uma chamada para o Presidente da FIFA, Gianni Infantino, de forma a rever a expulsão de Balogun. Recorde que o avançado dos Estados Unidos foi expulso no jogo frente à Bósnia e por isso mesmo devia falhar o jogo desta madrugada frente à Bélgica, a contar para os oitavos de final. A verdade é que depois de uma chamada de Donald Trump para Gianni Infantino, a FIFA voltou atrás com a decisão e o jogador pode entrar em campo. A Bélgica já referiu em comunicado que vai impugnar o jogo caso o Balogun seja utilizado e a UEFA já disse que uma linha vermelha foi ultrapassada. Mário, há pouco perguntei isto ao Vítor, pergunto a ti também, esta decisão da FIFA coloca em causa o Mundial ou o que resta dele?
4: Não, coloca em causa a dignidade de Infantino e a dignidade do futebol. Não há dúvida que a UEFA acho que fez muito bem. Não esperem que hajam seleções a tomar o partido da seleção da Bélgica. Por uma razão muito simples, porque isto pode tocar a todos. Abriu-se aqui, se calhar, um precedente que pode ser utilizado por uma destas seleções também naquilo que vai ser o resto da prova. Eu acho que aí o problema é o futebol é que sai beliscado, mais do que o Mundial. Infantino está a fazer a sua política para ser candidato outra vez e ser reeleito presidente da FIFA por uma razão muito simples. Quando aumentas para 48, os votos são todos iguais e, portanto, todas aquelas seleções mais fracas que normalmente não se qualificavam para o Campeonato do Mundo têm agora a probabilidade de ser qualificadas e, portanto, de estarem presentes, de irem participar no maior certame de desporto mundial a seguir aos Jogos Olímpicos. E isto significa o quê? Significa que, havendo mais equipas a quererem participar, ele está a conquistar votos para isso. Agora, é óbvio que Infantino e depois daquilo que o Cubasófias do Trump veio dizer, que é efetivamente, que ligou e que resolveu o problema, porque Trump quer é ficar bem com os norte-americanos. Trump não tem coragem de ir ao estádio e aparecer no estádio porque sabe que vai ser apupado, porque sabe que se calhar aquela task force que ele tem para a FIFA na Casa Branca, se calhar vão, quando ele entrar no estádio e na final, se calhar provavelmente vão abafar os apupos ou o som do estádio, porque ele realmente está a ser muito contestado. E é contestado internamente, e o que é que ele pensa? Que ia fazer isto pela seleção dos Estados Unidos está a dar mais um sinal do seu poder, da sua basófia de eu resolvo tudo, eu acabo com a guerra da Ucrânia em meio dos dias, eu acabo com a guerra não sei onde, eu acabo com não sei o quê, eu mato toda a gente no Irão, e depois a verdade é que não vimos nada disso. É um mentiroso compulsivo. E eu acho que ele agora, a postura dele, a forma como ele falou, vai deixar Infantino, a posição de Infantino beliscada. Eu estava-te a dizer há pouco, há presidentes da UEFA e da FIFA, uns mais recentes, outros mais antigos, que acabaram por serem investigados depois de terem saído. E porquê? Sabes porquê? Olha, foi o Pedro Sousa que disse agora num programa no Nau, a receita do Campeonato do Mundo gera qualquer coisa como 13 mil milhões de euros. Portanto, estamos a falar de uma fortuna tão grande que isto dá dinheiro para tudo. Uhum. Isto dá dinheiro para tudo. Eu aconselho a quem não viu que veja um filme que é o México 1970, que é um filme onde vão perceber como é que se funcionava e como é que funcionaram os subornos, como é que eram pagos em dinheiro, os votos eram comprados quase em dinheiro, com malas cheias de dinheiro. Isto só para ficarem com uma noção do que é. Agora, se calhar não são malas de dinheiro, mas são transferências, são escolas para os filhos, são a possibilidade de colocar os filhos a estudar nos Estados Unidos. A verdade é que isto vem beliscar a credibilidade do futebol. E depois, ainda por cima, quando é quem é que vem dizer, Donald Trump, e depois é quando um país anfitrião é que está a ser beneficiado. Portanto, isto aqui há uma série de sucessões, há uma série de casos que isto efetivamente acho que não vai acabar por beliscar o campeonato do mundo, até porque se os Estados Unidos forem eliminados hoje, isto pode morrer aqui, mas a verdade é que se está a abrir um precedente para aquilo que possa ser o futebol. Acho que a partir de agora nunca mais vai ser o mesmo.
3: Também pode acontecer os Estados Unidos vencerem com o golo do Balogun e seguirem em frente, e isso vai tornar tudo bastante pior.
4: Não, aí depois temos um problema, porque depois eles vão jogar contra nós e nós vamos, não nos vamos calar e, portanto, e vamos armar a confusão. Temos que pedir ao Montenegro para depois ligar.
3: E ele que já está nos Estados Unidos, precisamente. Nuno, normalmente se diz que misturar política com futebol ou com desporto no geral nunca corre muito bem, não é?
5: É. De facto, é uma decisão vergonhosa. Eu pego um bocadinho as palavras do Mário, quer dizer, o Trump ainda não foi a um jogo sequer. Parece que tem previsto ir à final. Segundo eu li, tem previsto só ir à final.
3: E se calhar se os Estados Unidos não chegarem lá, também não vai, não é?
5: Pois, exatamente. Não se vê num estádio o Presidente dos Estados Unidos e depois vem-se meter num assunto destes, quer dizer, isto é uma vergonha. Eu estava aqui a ver o Blatter também não é a pessoa mais indicada, tem alguns rabos de palha, mas o Blatter tem agora uma citação muito curiosa depois de colocou nas redes sociais, que diz o seguinte: os cartões vermelhos não são anulados por telefonemas políticos, são anulados com base nas regras, nas provas e por órgãos independentes. Pronto. E de facto isto é uma ingerência que, quer dizer, eu nunca vi uma coisa assim. Isto é vergonhoso o que se está a passar e está aberto um precedente enorme. Não sei o que vai acontecer a partir daqui com recursos e outros recursos. Agora todas as seleções vão querer se calhar fazer o mesmo, e acho que abriu-se um precedente. É vergonhoso. Vergonhoso o que se está a passar. Aliás, as reações têm sido, quer dizer, é uma loucura. A única pessoa do que eu vi até agora foi o Pochettino, porque serve os interesses dos Estados Unidos, não é? Esta decisão. Mas é uma coisa, quer dizer, não há palavras sequer. É uma coisa.
4: Mas,
5: e depois é a forma como ele, até a forma como ele vem dizer, ele até dá a entender que foi devido a ele. Foi eu que consegui, só te faltou dizer, foi por causa do meu telefonema. Mas quer dizer, ele deu completamente a entender isso.
3: Fundo,
5: quer dizer,
3: isso, claro.
5: Isto é uma ingerência política, que é uma coisa que não pode existir.
4: O problema é agora as equipas que vão defrontar os Estados Unidos ou que podem vir a defrontar, e nós somos uma delas, começamos a pensar, espera aí, quem fizer alarido, o mais certo é haver uma arbitragem. Para aí de um árbitro, se calhar de quinta categoria, aí num país africano qualquer, ou da América Latina, que vá arbitrar um jogo e que possa haver ali um campo inclinado. Eu depois disto, aquilo que me parece a mim é que este jogo dos Estados Unidos e da Bélgica, aquilo já está inclinado. O campo está inclinado, porque esta decisão é uma decisão que vai inclinar o campo. Por ser um jogador muito importante, por ser um jogador que tem sido determinante daquilo que é a campanha dos Estados Unidos, mas nota-se que há aqui um favorecimento. E, portanto, qualquer clube que fale, qualquer clube seleção que seja contra, começa a pensar se isto... Estas duas coisas que estava a dizer. Uma é... eu posso usar isto a meu favor, mas a outra é, se eu vou contestar isto, o mais certo é ir para casa mais cedo.
5: E qualquer pequena coisa que haja nesse jogo, quer dizer, vai-se logo pensar, sim, sim. Pronto, está...
4: Claro, é isso mesmo.
3: E a existirem consequências, quem é que vai ficar com elas?
4: Olha, as consequências, isto não vai dar nada, porque depois ele vai cumprir o jogo, provavelmente, num jogo amigável entre os
3: Estados Unidos e
4: o Panamá, o Panamá e os Estados Unidos, né? Quando lá forem celebrar lá o canal do Panamá, ele cumpre aí o castigo e está resolvido o problema. O problema, sabes qual é que vai ser? Se calhar, provavelmente, quando for outro presidente para a FIFA, e que faça uma investigação, e vamos ver se depois, ou quando Infantino sair da FIFA, se não vai ser alvo também daqueles processos criminais e das investigações e das suspeitas de suborno, porque isto não basta ser sério. E a verdade é que isto fica aqui umas nuvens muito escuras,
5: bastante escuras.
4: E que faz pensar que se calhar não foi um telefonema, mas um telefonema acompanhado de qualquer coisa.
3: Um bocadinho mais agressivo, digamos assim. Nuno, e como é que no meio desta confusão as duas equipas vão entrar em campo? Os Estados Unidos partem em vantagem?
5: Partem. Tem um jogador que à partida não ia jogar, não deveria jogar, uhum, e que vai jogar. E vais ter aquilo que eu estava a dizer há bocado, que é, ao mínimo lance de dúvida, os jogadores belgas se calhar podem até perder a cabeça, não é? Porque vão começar a pensar, pá, se já aconteceu isto, se calhar este jogo está muito inclinado para aquele lado, porque, pronto, porque o tempo interveio, não é?

0: Mas pronto, vamos ver. Vamos ver. Eu nem sei quem é o árbitro. Quem é o árbitro
1: que vai estar neste jogo? Jordânia. O nome
2: é
1: ao certo.
2: O árbitro de Jordânia, só a nacionalidade.
0: Pronto. Vai estar. E o árbitro neste jogo vai estar debaixo de uma enorme pressão. Pronto, é o que vai acontecer. E ao mínimo lance, quer dizer, até uma decisão destas, repara, até para o próprio árbitro, se não for um árbitro com uma grande experiência, tipo um Anthony Taylor da vida ou assim, qualquer coisa, até pode condicionar o árbitro,
2: claro,
0: não é?
2: Vai,
0: porque ele percebeu
2: vai.
0: Que houve aqui ingerência e pensar, pá, eu ainda vou arranjar aqui um problema. Exatamente, ainda vou arranjar aqui um problema, ainda tenho o Trump a meter-se comigo.
1: O árbitro chama-se Adam Makadam, da Jordânia. Não é um nome muito conhecido, mas este vai ser o quarto jogo dele no Mundial.
2: Sim, ele tem feito bastantes jogos, é dos árbitros que tem arbitrado sempre e pode ir longe, até porque a Jordânia...
1: Sim, já foi eliminada.
2: Não há Jordânia e, portanto... Mas pode ir longe. Mas percebes a história que a Jordânia tem no futebol, não percebes? O peso que tem no futebol. E, portanto, tudo isto gera desconfiança.
0: Se o Trump, eu pergunto assim, se o Trump faz isto por causa de um cartão, vamos supor que há um lance duvidoso que dá um penalti a favor da Bélgica e a Bélgica ganha com um penalti duvidoso. O que é que vai
1: acontecer? Manda retirar o jogo.
0: Pronto, se calhar... Inventam uma nova regra.
1: Sim, e Mário, vamos pôr a hipótese que Pochettino, o treinador dos Estados Unidos, tem hipótese de meter bala alguma a jogar. Tu acreditas que há a hipótese dele não o fazer para não gerar esta polémica toda, ou ele não vai contra a palavra, digamos assim, do seu presidente, do presidente dos Estados Unidos? Não é o seu presidente,
2: porque ele
1: é
2: argentino, mas... Lembras-te de uma polémica do Sporting quando o Palhinha viu um quinto amarelo?
1: Sim, depois jogou contra o Benfica, mas não foi titular, entrou
2: na
1: segunda
2: titular,
1: parte.
2: Não foi titular, entrou depois porque o Ruben Amorim não
1: mas a verdade é que o Sporting ganha esse jogo com um golo só aos 90 minutos, já com o Palhinha em campo.
2: Já com o Palhinha em campo, também é verdade. E portanto, estamos aqui perante... Eu não me parece. É um jogador que tem um peso muito grande na equipa. Se fosse outro jogador qualquer, provavelmente não havia telefonema para ninguém, não havia nada, isto tinha passado e pronto. Sendo o jogador que a importância, e não há dúvida que os Estados Unidos sente que a Bélgica pode ser uma seleção mais forte, mais coesa, gera essa preocupação e daí que queiram contar com o seu jogador. Agora, não há dúvida que parte mais forte, também concordo aí com o Nuno, com aquilo que o Nuno estava a dizer, porque um dos melhores jogadores da equipa estava castigado e agora vai ser a opção, e portanto não estou a ver o Pochettino, porque o Pochettino também está aqui sob pressão. Eu não tenho dúvida que se o Pochettino, mesmo, acho que os oitavos de final para os Estados Unidos é uma boa classificação, mas também se for eliminado, também vejo o Trump a fazer o tal telefonema, desta vez para o presidente da Federação de Futebol dos Estados Unidos, para despachar o Pochettino.
1: Eu não sei se vocês ouviram antes do Mundial, mas o Pochettino em conferência de imprensa disse que tudo o que não seja ganhar o Mundial para os Estados Unidos é um fracasso.
2: Essa conversa, quem é que tem esse tipo de conversa? Pois. Não é um senhor que tem assim um penteado assim, um cabelo, chamado Donald Trump,
1: parece
2: que tem
1: um
2: a mania que se mete
1: atrás.
2: Em tudo. Tem mania que se mete em tudo e que é tudo muito fácil para ele, é tudo muito fácil de resolver e que depois acaba por não resolver nada e acaba por instigar ainda mais confusão. Eu acho que é isso e, portanto, eu acho que essa conversa de Pochettino foi a conversa que levou, provavelmente, se a equipa foi recebida pelo Donald Trump, foi isso que ele foi lhe dizer. Agora, não há dúvida que ninguém espera que os Estados Unidos seja campeão do mundo.
1: Uhum. E numa altura em que faltam cerca de 25 minutos para o início desta partida entre Portugal e Espanha, estamos a chegar ao final do nosso especial aqui na Correio da Manhã Rádio, o programa mais de suporte desta antevisão do Portugal-Espanha a contar para os oitavos de final do Campeonato do Mundo. Antes de terminarmos, queria saber só as vossas opiniões, Nuno, posso começar agora por ti, das prestações de Brasil e também de Cabo Verde, duas equipas que acompanhámos aqui na Correio da Manhã Rádio. O Brasil foi eliminado ontem, uma derrota por 2-0, uma vitória bastante contundente da Noruega por 2-0, com 2-1 exatamente, o Neymar ainda marcou no final, 2 gols de Erling Haaland. Já Cabo Verde foi eliminado pela Argentina num grande jogo, sem dúvida, acredito que todos aqui no estúdio vibramos muito. Queria saber a tua análise destas duas prestações, talvez, acredito que a de Cabo Verde um pouco mais positiva do que a do próprio Brasil.
0: Obviamente, eu se queres que seja sincero, eu não esperava grande coisa deste Brasil, já neste Mundial. Acho que este Brasil não se pode comparar ao que já foi há muitos anos. E depois aquela convocatória do Neymar, aquelas coisas todas, não esperava grande coisa do Brasil. E a Noruega, tem um senhor que se chama Haaland lá à frente, e já agora tem também a elogiar a prestação do Sheldrup, que fez as duas assistências para o Haaland. Cabo Verde. Foi a grande surpresa para mim deste Mundial, quer dizer, já tinha dado nas vistas na fase de grupos com empate à Espanha, e contra a Argentina, quer dizer, foi uma coisa maravilhosa de se ver. Aquele gol do Sidney Cabral, eu gritei como se fosse um gol de Portugal. Quer dizer, aquilo foi uma coisa do outro mundo. Foi uma. E depois não é a simpatia que nós temos também pelo povo cabo-verdiano. Quer dizer, foi maravilhoso. Foi uma vitória. Para mim, eles ganharam o Mundial deles. Pronto, chegaram onde chegaram daquela maneira e baterem-se com a Argentina, ir para prolongamento, quer dizer, foi uma coisa fantástica.
1: Sim, Mário, e se calhar o Benfica fez mal em vender o Sidney antes do Mundial, ou não?
2: Acho que sim, acho que foi um erro de Rui Costa, que a pressa de tentar, no fundo, equilibrar as contas da compra, 6 milhões e meio à Estrela da Amadora, e com medo de o vender, que teve demasiada pressa. Uma coisa te digo, traz o Sport, se o quiser vender agora, acho que por menos 15 ou 20 milhões vende de certeza, porque foi um jogador daqueles que valorizou. Estavas a falar de Cabo Verde. Cabo Verde, para mim, acho que vai beneficiar muito o país. É aqueles momentos da vida de um país que há aqui um ponto de viragem. É o futebol, foi o futebol que teve esse condão. As pessoas passaram a conhecer onde é que fica Cabo Verde. Cabo Verde é um país que vive do turismo, nas várias ilhas, e portanto acho que esse turismo vai se intensificar nos próximos anos. Depois temos também o facto de Cabo Verde ter saído do Campeonato do Mundo sem uma derrota nos 90 minutos. Uhum,
1: 4 empates.
2: Exatamente. E portanto sem derrotas. E portanto imagina bem uma equipa estreante, uma equipa que de certa forma até na qualificação não se esperava muito e que acaba por fazer essa grande campanha. Em relação ao Brasil, este Brasil é uma desilusão, mas isso já se previa. Estes jogadores do Brasil têm a mania que querem se equiparar a um Ronaldo Nazário ou a um Ronaldinho, mas não são. Podem ter mais dinheiro do que eles, podem ter ganho mais, podem ter o seu estatuto nos clubes, mas a verdade é que falta ali qualquer coisa. Se foi o Ancelotti que não conseguiu dar ou traduzir isso para a equipa, ou não, isso é outra questão. A verdade é que estes jogadores, os jogadores que foram, foi sempre uma seleção desgarrada, uma seleção a viver de momentos individuais, ou seja, o Vini Júnior ainda tentou ali, de certa forma, a camuflar qualquer coisa.
1: Sim, foi sem dúvida o melhor jogador da equipa.
2: As suas jogadas, mas notou-se desde cedo que este Brasil não era um coletivo, não era uma equipa forte, era um conjunto de jogadores. E isso depois traduziu-se. Não é só por quem falhou o penalti, o Guimarães falhou o penalti, mas houve ali uma série de fases do jogo em que se percebeu que os noruegueses, que para mim também estão a fazer uma grande campanha, é óbvio, que demonstraram que eram mais coletivo. Aqui é o exemplo em que um coletivo é muito mais forte do que as individualidades. O somatório das individualidades não é um coletivo. Uhum. E foi isso. A Noruega consegue essa capacidade desse coletivo e acaba por marcar. O Sheldrup muito bem. Vamos ver agora como é que o Rui Costa vai descalçar esta bota, porque vão começar a surgir propostas e se calhar vai ter que vender o Sheldrup por um bom dinheiro, um jogador que em janeiro pediam 12 milhões de euros para o vender. Isto também demonstra porque é que o Benfica está tão mal como está. Tem a ver com este tipo de políticas. Em janeiro era dispensável, agora já é tido como fundamental para a nova temporada, mas agora com esta campanha do Mundial e o jogador não quer renovar contrato, provavelmente está sujeito a ir embora, mas a deixar desta vez sim os cofres cheios. Portanto, desta vez não foi cometido o erro do Sidney Cabral.
1: E a Noruega ainda pode chegar mais longe na competição, vai agora defrontar a Inglaterra, que ontem de madrugada venceu o México por 3-2. Estamos a terminar, já falámos aqui muito do jogo de Portugal com a Espanha, mas vamos voltar só para perguntar, por curiosidade, o resultado que vocês acham que vai ficar para depois, mais à frente, discutirmos sobre isso e talvez quem acertar, os outros até podem pagar um jantar.
2: Olha, 0-0, no, 0-0 nos 90, 0-0 no prolongamento e nos penaltis nós ganhamos com o Diogo Costa a defender 2 penaltis.
1: Nuno.
0: Eu aposto num 1-1 no final dos 90 minutos e Portugal a vencer por 2-1 com o golo do Ronaldo.
1: Portanto, já vimos que vai dar empate certamente, portanto o Gustavo vai ter muito trabalho hoje no relato. Mário Figueiredo, Nuno Fernandes, muito obrigado.
2: Obrigado.
1: O Mais Sport regressa na sexta-feira a partir das 6h45 da tarde. Recordo também que o jogo entre Portugal e Espanha, que está prestes a começar, faltam cerca de 20 minutos, vai contar com acompanhamento ao segundo aqui na Correio da Manhã Rádio, com o relato do Gustavo Lourenço e os comentários do chefe de redação do Jornal Record, Luís Pedro Sousa.
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1: Estamos a 20 minutos das 8.
4: Daqui a pouco vamos então para o relato do jogo na sua Correio da Manhã Rádio. Desde as

6:30 que Mais Sports esteve aqui em antena. Obviamente para falarmos deste jogo que todos esperemos seja favorável para a seleção portuguesa. Entretanto, na Fanzone Betano, na Praça do Centro Cívico em Vila Nova de Gaia, a animação é muita e são milhares de fãs da nossa seleção que se deslocam para esse mesmo local para assim assistirem a este encontro de futebol. Eu acredito que você também acha que Portugal vai conseguir o resultado que nos vai dar assim a vitória.

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2: 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Muito boa noite. Agora faltam 10 minutos para as 8 da noite. Estas 8 da noite do dia 6 de julho, que estávamos todos muito ansiosos e ainda estamos, não é? Ora, muito bem, e vamos lá a este relato do jogo Portugal-Espanha do Mundial de Futebol.
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2: Então passo assim a palavra ao Gustavo Lourenço. Boa noite, Gustavo.
4: Ora, muito boa noite, Jéssica, e boa noite a todos os nossos ouvintes. Seja muito bem-vindo ao jogo de Portugal e Espanha, a contar para os oitavos de final do Mundial, duelo ibérico aqui na SEM Rádio, onde as emoções vão estar ao rubro. É o tudo ou nada para Portugal e é preciso jogar com garra, com ambição, com espírito português. É o reencontro entre Portugal e Espanha depois da vitória na final da Liga das Nações em Munique, no Allianz Arena, um jogo que alguns jogadores apelidaram até como a Batalha de Allianz Barrota, isto numa adaptação à famosa Batalha de Allianz Barrota. Mas bem, Portugal chega aqui depois de uma vitória sofrida por 2-1 frente à Croácia nos 16avos de final. Já a Espanha ultrapassou a Áustria com uma vitória por 3-0. Duas seleções que querem chegar aos quartos de final e, como tal, também apresentam dois 11 que são aqueles que os selecionadores consideram mais fortes à entrada para este jogo. Vamos ver as escolhas iniciais de Portugal e Espanha. Do lado português, Roberto Martina escolheu Diogo Costa na baliza, João Cancelo ao lateral direito, Rubem Dias e Renato Veiga formam a dupla de centrais, com Nuno Mendes a ser o lateral esquerdo escolhido para este encontro. Vitinha e João Neves compõem o meio-campo, com Bruno Fernandes mais à frente. À direita do ataque, Pedro Neto, à esquerda, João Félix, e na frente o nosso capitão, o letal Cristiano Ronaldo, que está com fome para marcar aos espanhóis hoje. Do lado da seleção espanhola temos Luís de la Fuente a optar por Unai Simón na baliza, depois Pedro Porro como lateral direito, Pau Cubarsi e Emerick Laporte no centro da defesa, depois com Cucurella é o lateral esquerdo. No meio campo, Rodri, Pedri e Dani Olmo mais à frente. Depois, na esquerda do ataque, Alex Baena. À direita, Lamine Yamal. E na frente, Mikel Oyarzabal. Estes são os 11 escolhidos por Roberto Martínez e por Luís de la Fuente. Estou na companhia de Luís Pedro Sousa, do Record, e também do nosso especialista de arbitragem, Marco Pina. Boa noite aos dois. Começo por ti, Luís Pedro. Que análise é que fazes estes dois 11 antes do jogo?
5: Não há grandes surpresas. Nós já percebemos que o Roberto Martínez veio para este campeonato do mundo com 10 titulares e depois com um outro elemento que vai rodando. Grosso modo é assim que tem sido. Saiu Rafael, relativamente ao jogo com a Croácia, sai Rafael Leão, entra João Félix. Na equipa espanhola também não há grandes surpresas. O Pedro Porro também já há tempo suficiente ganhou o lugar a Llorente. Portanto, há aqui uma curiosidade. As duas equipas estão dispostas em 4-3-3, mas com um extremo puro, no caso de Portugal, Pedro Neto, no caso da Alemanha, da Espanha, Lamine Yamal, e depois um outro jogador que, embora parte da ala, escolhe sempre terrenos mais interiores. É o caso de João Félix, em Portugal, e é o caso de Baena, que já tem sido assim que a equipa espanhola atua, até porque Nico Williams chegou a este campeonato do mundo com problemas de ordem física. Vamos ter, no fundo, a reedição da final da Liga das Nações, que correu bem a Portugal. De qualquer forma, não nos podemos esquecer que a Espanha leva 34 jogos sem perder, ainda não sofreu qualquer golo neste campeonato do mundo, mas mesmo assim parece-me que a equipa espanhola, eu se calhar vou engolir estas palavras daqui a pouco, parece-me um bocadinho mais debilitada relativamente àquela que foi campeã da Europa e que depois perdeu com Portugal na final da Liga das Nações. Há aqui jogadores que já não são os mesmos, nomeadamente Rodri, parece-me que não é o mesmo. Aliás, aquilo que se temia mais era o tridente do meio-campo espanhol. Rodri, apesar de continuar a ser, como é óbvio, um grande jogador, e até se calhar fruto da lesão grave que teve no Man City, não me parece que tenha o mesmo andamento. Pedri continua fabuloso, igual a si próprio. O Dani Olmo não tenho gostado muito daquilo que vi
4: repara só bem nisto, Luís Pedro. Aquela faixa grande de Diogo Jota aqui no estádio de Dallas também dar, de certa forma, uma motivação extra a toda a seleção nacional.
5: Ah, aqui, sim, claro, claro que sim. Diogo Jota está no pensamento de todos nós e mais especificamente no grupo de trabalho que está nos Estados Unidos. Só dar-me uma outra nota, que é a questão de, neste tridente do meio-campo espanhol, há um 6 puro, que é exatamente Rodri, e Portugal não tem um 6 puro. Isso foi... a falta de um 6 puro foi notório nos jogos que Portugal já realizou neste Campeonato do Mundo. Parece-me que há aqui um déficit no que diz respeito à cobertura defensiva. De qualquer forma, são duas equipas que jogam praticamente da mesma forma, que privilegiam a posse de

0: bola, que privilegiam o ataque demoradamente organizado. Pronto, vamos ver o que é que isto vai dar.
1: É um jogo que se vai disputar em Dallas, no Texas, uma final antecipada entre Portugal e Espanha. Mas antes de continuarmos a análise com o Luís Pedro Sousa, aproveito para dar aqui também as boas-vindas ao nosso especialista em arbitragem, Marco Pina. Marco, boa noite. Falando aqui da equipa de arbitragem, liderada por Anthony Taylor, um árbitro inglês que tem estado também em alguns jogos deste Mundial, o que é que esperas desta arbitragem num jogo de uma exigência tão alta?
2: Boa tarde, Gustavo. Boa tarde, Luís Pedro e todos aqueles que nos acompanham neste auditório. Bom, o Anthony Taylor é um árbitro que é curioso, porque é um árbitro da confiança da UEFA, é sempre chamado para as competições europeias na Europa, tem os seus pergaminhos mesmo na Europa, por isso mesmo. É um árbitro inglês da Premier League, porém não é efetivamente a primeira linha dos árbitros internacionais da UEFA. Ou seja, no meu ver, não é o árbitro de elite que se espera de um árbitro de elite por si só. E por isso mesmo é um árbitro que tem sempre lacunas técnicas nos jogos em que por vezes são mais a doer. Vamos ver o que é que está reservado para o jogo de hoje no que diz respeito à prestação de Anthony Taylor, mas ficamos já com esta noção de que Anthony Taylor é um árbitro muito experiente, é verdade, mas que normalmente nestes jogos por vezes apresenta lacunas e erros que depois acabam por ser com alguma polémica e que têm repercussão a nível mundial. Vamos ver como é que se vai sair hoje Anthony Taylor, porque experiência não lhe falta. Vamos ver o que é que lhe calha na sorte.
1: Esperemos que bem, mas antes de fazermos também esse compasso de espera, antes do início do encontro, está iminente esse início do encontro. Para já, a equipa de arbitragem recebe os dois capitães no meio do campo para decidir como vai iniciar-se este jogo. Luís Pedro Sousa, aproveito para te perguntar, há pouco falavas nesse seis puro que falta no meio-campo de Portugal. Por exemplo, o Jornal Record chegou mesmo a tentar antecipar uma possível titularidade de Rubén Neves no meio-campo. Achas que teria sido, de facto, melhor para Portugal iniciar o jogo com Rubén Neves?
0: Não, acho que Portugal deve continuar com a matriz que tem utilizado. Porque a questão é, entra Rubén Neves e quem é que vai sair? Nós temos um tridente de jogadores que têm um talento incrível. Também vamos abdicar dele. O mundo não é perfeito e não há equipas perfeitas. Portugal, para ter este tridente, para privilegiar a posse de bola, para criar jogo ofensivo, para dar o espetáculo que todos estamos à espera, precisa de exatamente manter estas características. Se as vai mudar, eu até admito que possa resultar, mas temos que ver como é que o jogo se vai desenrolar, que fragilidades e virtudes terá a equipa espanhola, que fragilidades e virtudes terá a nossa, e depois há muito tempo para fazer correções, até porque obviamente há jogadores que vão começando a perder frescura à medida que o jogo se vai desenrolar.
1: É verdade, e Roberto Martínez aqui também...
0: E se me permite já agora...
1: Claro que sim, Luís.
0: Durante a Liga das Nações, Roberto Martínez disse muitas vezes, exatamente quando o 11... inicial mudava muito, chegou a colocar, se bem te lembras, João Neves no lado direito. Ele disse uma coisa que me parece importante, não estou a dizer que concordo com ela, que é, isto não, ele disse qualquer coisa do género, isto não é só como é que a equipa começa, também tem muito a ver como é que a equipa acaba. Portanto, vamos ver o que é que o jogo vai dar e se vai haver necessidade de haver mexidas, obviamente, para refrescar a equipa haverá, mas se essas mexidas serão de ordem tática e como é que a equipa acaba, parafraseando Roberto Martínez.
1: É verdade, numa altura em que está tudo a postos para o início deste encontro, Anthony Taylor já fez sinal aos guarda-redes a perguntar se estava tudo pronto para o início desta partida. A bola vai pertencer a Espanha no pontapé inicial e já rola a bola com Oyarzabal a tocar para Rodri, pressiona Portugal e já se joga neste duelo ibérico dos oitavos de final deste campeonato do mundo. Sai a Espanha com a bola, Pau Barsi passa entre linhas já a procurar Mikel Oyarzabal, dá de frente para Pedri, vai saindo a Espanha perante a pressão de Portugal. Bola agora no guarda-redes Unai Simón, que com calma também mete um pouco de gelo neste jogo, entregou para Pedri, Pedri devolveu já para o guarda-redes Unai Simón, que pica a bola para a esquerda à procura de Cucurella, interseção de Pedro Neto, sobra a bola para Portugal.

0: Mantém a posse, a equipa de Roberto Martínez. Pedro Neto já passou por Cucurella, entregava para Bruno Fernandes, não consegue chegar à bola, que sai pela linha de fundo, pontapé de baliza para a Espanha nestes primeiros segundos do jogo, aqui em Dallas, no Texas, com a Espanha a querer trocar a bola, mas Portugal a impor uma boa pressão à equipa de Luís de la Fuente. Tenta sair a Espanha pela direita, olha lá Minamal, perto do grande círculo, a entregar de volta para trás para Pedro Porro, que joga agora com o apoio de Paco Barsi. Vai progredindo o central da formação do Barcelona com a bola, à procura de passar o grande círculo, vai com a bola colada no pé direito, entregou agora para Pedro, e Pedro joga agora com o apoio de Pedro Porro. Porro volta para trás, pressionado por João Félix. É um grande duelo entre dois jogadores que cruzaram-se no futebol português, Félix no Benfica e Porro no Sporting. Há alguma polémica também à mistura entre os dois, mas para já Félix faz o que pode para conseguir ajudar Portugal a chegar à vitória. Tentava ali Portugal sair, mas há uma falta sobre João Neves. Um minuto e meio já jogado aqui em Texas, no Texas, em Dallas, mas João Neves agora a sofrer uma falta de Lamine Yamal. Também entra agressiva esta Espanha. Roberto Martínez reclama também com a equipa de arbitragem depois desta falta, mas Portugal tenta sair pelo lado direito, recupera a Espanha com Cucurella sob o lado esquerdo do ataque espanhol, volta para trás com Pedri a pautar o jogo, vai tentando organizar a equipa. O maestro desta seleção espanhola joga pelo meio. A Espanha procura de flanquear o jogo para a direita, saiu uma virada de jogo, mas má recepção de Lamine Yamal, que estava pressionado por Nuno Mendes. Vai ser também um duelo interessante entre estes dois jogadores do lado esquerdo, neste caso do lado esquerdo Nuno Mendes, o lado direito de Lamine Yamal. Nas bancadas, alguns jogadores como Carlos Puyol, antigo internacional espanhol, a assistir atentamente este jogo. Olha a Espanha a recuperar no meio campo Portugal, vai sair ali Pedri, mas recupera Portugal com João Neves. Olha Vitinha, é desarmado, vai para o ataque a Espanha, a aproximar-se da meia lua da grande área, seu remate, encaixa Diogo Costa, remate de Mikel Oyarzabal aos 2 minutos e meio, a tentar surpreender o guarda-redes de Portugal. Mas
1: Portugal tem que ter um bocadinho mais de garra e ganhar mais duelos.
0: Olha aí a Yamal, pela direita, sai o cruzamento e Vitinha ainda a tentar driblar o adversário dentro da área, tem que afastar a bola. Vitinha, cede um lançamento, podes concluir, Luís Pedro.
1: Portugal tem que ter um bocadinho mais de agressividade, no bom sentido, na disputa da bola. Agora foram os pezinhos de lã de João Neves, que fez com que o fez perder a bola e o primeiro jogada de perigo da equipa espanhola.
0: É verdade, a Espanha muito rápida na reação à perda de bola, para já conseguem sair com a posse de bola, e a Lamine Yamal ali buscar no meio, pressionada por Nuno Mendes, que vai atrás dele, mas Lamine guarda a bola e à procura de desmontar o bloco defensivo de Portugal. Muito bem João Félix, defensivamente, a conseguir perceber a movimentação de Pedro Porro. Entrega agora para Renato Veiga, vai circulando a bola. Portugal agora assume a posse de bola com João Neves, mais do lado esquerdo, vai voltar para trás e entregar para Rubem Dias. Este é precisamente o 11 que Roberto Martínez lançou frente ao Uzbequistão naquela vitória grandiosa de Portugal neste Campeonato do Mundo. Olha, Rubem Dias joga a bola com o apoio de Renato Veiga, central do Villarreal, conhece bem muitos jogadores desta seleção espanhola porque jogam na La Liga. Olha a virada de jogo do Rubem Dias já para o lado esquerdo à procura de Nuno Mendes. A recepção é que não saiu da melhor maneira. Nuno Mendes aqui a aparecer nas costas. É essa a liberdade também que João Félix pode dar ao jogador do PSG, não é, Luís Pedro?
1: De certa forma, sim. Eu não gostei desta entrada da equipa portuguesa. Acho que a equipa está nervosa, o selecionador está nervoso, reclamou de forma demasiado agressiva com o árbitro por causa de uma falta pouco relevante. Precisa um bocadinho de assentar o jogo a equipa portuguesa.
0: É isso que tenta fazer para já Portugal aventurar-se no meio campo defensivo espanhol. 5 minutos de jogo já cumpridos aqui em Dallas, no Texas. Vai ser lançamento para a seleção nacional do lado esquerdo, muito perto da grande área espanhola, e parece-me que Nuno Mendes vai colocar a bola na grande área, vai colocar no barulho, na confusão, e Portugal vai tentar chegar ao primeiro gol do jogo. Já lançado a bola por Nuno Mendes à procura de Ronaldo, consegue cabecear Rubem Dias, subir aos torres, mas consegue sacudir a Espanha. Olha o Oyarzabal a jogar com Alex Baena, perante a pressão de Pedro Neto, muito entre ajuda da seleção nacional, mas consegue ficar a Espanha com a posse de bola. Olha Dani Olmo a passar ali o grande círculo com a bola colada no pé direito, movimenta-se Lamine Yamal, tentou meter a bola, não conseguiu, joga com Pedro Porro, pressionado por João Félix, vai voltar atrás Pedro Porro com o apoio de Dani Olmo. Olha Rodri, vai trocando a bola agora a seleção espanhola com muita calma, Cubarsi com o apoio de

O médio do Manchester City que devolve desde já para o central do Barcelona, Pau Cubarsí, se grande temporada que fez também ao serviço do Barcelona, que vai agora atraindo a pressão do Bruno Fernandes, que joga ali por trás de Cristiano Ronaldo. Vão pressionando os jogadores da seleção nacional, mas Cubarsí vai assumindo ali

0: porque a pressão de Yamal foi muito bem feita. Yamal também é muito rápido, sai agora Portugal novamente do lado esquerdo com Renato Veiga a entregar para Nuno Mendes, que sai da pressão com o apoio de Bruno Fernandes. Ali Bruno Fernandes a devolver para Nuno Mendes, arranca Nuno Mendes, grande passo do Nuno Mendes para o lado direito, vira tudo, olha João Cancelo, vai progredindo, vai na velocidade do lateral do Barcelona, pode tirar o cruzamento, vai tirar o remate, João Cancelo, que perigo! A bola a passar ligeiramente por cima da barra da seleção espanhola, mas fica aqui um grande aviso de Portugal. João Cancelo ainda se queixava de um canto, um eventual toque do Ney Simón, mas primeiro grande oportunidade para Portugal, Luís Pedro Sousa.
1: Sim, uma boa jogada, Nuno Mendes consegue servir o flanco oposto onde Cancelo praticamente não tinha marcação e com algum espaço tentou um remate à baliza, um remate cruzado que sai um bocadinho por cima da baliza de Unai Simón.
0: Marco Pino, o que é que estás a achar destes primeiros minutos?
2: Sim, concordo com a análise feita pelo Luís Pedro Sousa. O Portugal efetivamente entrou um pouco mais receoso, a acusar um pouco o peso do jogo. Permitiu ali, apesar de aquele sorte de que o Arzabal acaba por matar a figura de Diogo Costa, o que é certo é que o Portugal perde a bola ali numa zona neurálgica do campo, porque entrou mesmo com pezinhos de lã. E no meio campo, neste caso não dá para brincar, ainda para mais com este meio campo espanhol, em que os jogadores são completamente letais.
0: E olha a Espanha, olha Arzabal, frente a Diogo Costa, pode atirar ao lado! Para a segunda grande oportunidade dos espanhóis. Aqui falavas muito bem, Marco Pina, de o conforto é a seleção espanhola no meio campo. Aqui grande combinação com Dani Olmo a isolar, olha Arzabal na cara de Diogo Costa. E não estava fora de jogo. Excelente decisão também de António Teller deixar jogar. Mas falhou a finalização, Mikel Oyarzabal, para a sorte dos portugueses.
1: Grande desatenção da equipa portuguesa, um passe rápido de Olmo a desmarcar Oyarzabal e isolado frente a Diogo Costa, sem que o justificasse ter ao lado. Isso sim foi a grande oportunidade do jogo até agora.
0: É verdade, olha o Portugal a tentar sair, grande bola de Vitinha à procura do João Félix, consegue segurar o extremo do Al-Nassr ali frente a frente com o Pedro Porro, vai encarar o Pedro Porro, vai para cima Félix, é muito bom de bola, vai para cima de Pedro Porro, o ex-lateral do Sporting, grande bola de Félix para João Neves, não consegue o remate porque é um grande corte de Pedri que aparece ali também para ajudar a seleção espanhola no momento defensivo, grande trivelo de Félix por baixo das pernas de Pedro Porro a colocar a João Neves numa grande posição, Luís Pedro Sousa.
1: Sim, ok, mas a grande oportunidade é da equipa espanhola, a bola não entra por milagre e porque o meio campo de Portugal tem que marcar, o homem não pode estar com aquele espaço todo, sem ninguém ao pé dele, para fazer um passo a desmarcar e a olhar a bola. Tem que haver mais atenção, senão Portugal vai pagar isso muito caro. Não o pagou agora por inabilidade do avançado espanhol.
0: E atenção ao canto, o Bruno Fernandes já faz o gesto, o canto sobre o lado esquerdo do ataque de Portugal, levantou o Bruno Fernandes, cabeceamento de Renato Veiga contra Paco Barsi, ainda assim Portugal, mas a posse de bola é sacudida pela Espanha, ali João Cancelo no grande círculo a jogar com Diogo Costa, que está a pressionar por Yamal, ainda vai insistir Diogo Costa, sai o chutão na frente, está à procura de Bruno Fernandes, ali o alívio de Pedro Porro, muito bem, joga com Bruno Fernandes, mas já aparece ali Rodri para acabar com o perigo, vai saindo agora a Espanha, o Ney Simón é obrigado a bater, onde vai parar a bola é para Renato Veiga, está a pressionar por Yamal, consegue ali usar o seu físico, Renato Veiga, para manter a posse no lado da Seleção Nacional. É Vitinha, vai orquestrando este jogo da Seleção Nacional. Pedro Neto insiste com uma bola à procura de Cristiano Ronaldo, ainda fica Vitinha com a bola, sobra para João Cancelo, insiste Portugal ali no ataque, muito bem, Portugal sem medos, com atitude, pode insistir no cruzamento ali, Pedro Neto joga no apoio com Vitinha, vai entrando em posições mais centrais, Vitinha joga no apoio com Renato Veiga, pé esquerdo na bola, à procura de soluções, entregou para Nuno Mendes, levanta a cabeça Nuno Mendes e entrega já para Vitinha, os dois jogadores do PSG, ali Vitinha no meio, para Bruno Fernandes, é uma recepção que obriga o médio do United a perder a bola com a pressão de Rodri, ali falta de João Félix sobre Pedro Porro e Portugal que vai tentando jogar olhos nos olhos desta Espanha e tentar ser eficaz, ali um agarrão sobre Cristiano Ronaldo, mas não pareceu falta, pois não, Marco Pina?
2: É daqueles lances que acontecem em muitos jogos. O que é certo é que Ronaldo foi agarrado pela camisola e neste caso pela manga esquerda.
0: É verdade, um lance ainda relativo àquele pontapé de canto que a Estação conseguiu ter. Olha, Bruno Fernandes a recuperar a bola.

0: Entregou para Ronaldo, sobre o lado direito, está dentro da área, Ronaldo, pode ir para o golo, está o remate, defendeu o Unai Simón, que perigo, Cristiano, fica aqui, muito perto do golo, a seleção nacional, Cristiano Ronaldo consegue receber a bola, depois de Bruno Fernandes recuperar a bola, praticamente no meio campo, entregou para Ronaldo, saiu na tesoura sobre o ex-companheiro do Al-Nassr, Emerick Laporte, e atirou à figura do Unai Simón, que perante este remate potente teve que espalmar para fora, Luís Pedro Sousa.
1: Sim, muito bem, Bruno Fernandes a recuperar a bola, em zona alta, a passar para Ronaldo, mas Ronaldo estava praticamente sem ângulo. Não foi uma defesa difícil de Unai Simón, mas foi uma defesa para canto, e um canto é sempre uma oportunidade.
0: Olha o novo canto para Portugal, à direita o ataque, Nuno Mendes para levantar a bola, levantou, a um corte de Mikel Oyarzabal, que aparece ali no processo defensivo a sacudir. Olha, João Cancelo pressionado, sai no cabrito por um, tenta tocar para Nuno Mendes, ainda fica a bola dentro do terreno de jogo, vai Nuno Mendes do lado direito, vai para cima, muito bom de bola também Nuno Mendes, mas perde ali já na insistência, ainda sobra Vitinho a Nuno Mendes, mas recupera ali Rodri, também é um comandante deste meio campo, Rodri, muita experiência também do médio espanhol, que está ao serviço do Manchester City, também já chegou a ser falado neste período de mercado de verão para o Real Madrid, mas vemos o que, vamos ver o que espera para Rodri. Olha, Lamine Yamal do lado direito, pressionado por Nuno Mendes, vai ser um grande duelo, consegue ali na ajuda João Neves tirar a bola ao prodígio espanhol, ainda sobra para a posse da seleção espanhola, Cucurella do lado esquerdo com a pressão de João Félix, que agora está à direita, ali Portugal está desdobrado noutra vertente tática, para já Cubarsi a passar o grande círculo com a bola controlada no pé direito, entra no meio campo ofensivo Portugal, a Espanha com Lamine Yamal, toca a primeira para Cubarsi, dois companheiros de Barcelona, grande bola Cubarsi, mas há um corte ali de Pedro Neto, que agora está à esquerda, olha Portugal a sair com o João Neves, entregou para Félix, Félix vai para cima, ali perante dois adversários, perde a bola Félix, ainda vai na reação, mas fica ainda na posse de Rodri, que acelera o jogo já para a esquerda da Espanha, com Dani Olmo, vai para o gordinho Dani Olmo, que jogou com o apoio de Alex Baena, vai para cima de Cancelo Baena, mas consegue recuperar ali Félix, sai o remate para as couves, remate muito por cima da baliza de Alex Baena, um autêntico disparate, mas para já Portugal vai conseguindo dar resposta a esta seleção espanhola, Luís Pedro.
1: O jogo está equilibrado. A Espanha criou, obviamente, a melhor oportunidade de golo até agora, mas Portugal conseguiu agora tranquilizar um bocadinho o seu futebol, e neste momento está ataque a ataque.
0: Para já, quase 15 minutos de jogo já cumpridos aqui em Dallas, no Texas. Um jogo muito renhido até ao momento, mas vão também havendo boas oportunidades para as duas seleções. Portugal já teve também uma oportunidade por João Cancelo, depois outra por Cristiano Ronaldo. Já a Espanha teve duas por Mikel Oyarzabal, que já por duas vezes tentou surpreender Diogo Costa. Olha a Espanha no meio com a posse de bola. Cubarsi agora no meio campo defensivo de Portugal. É Pedro Porro quem devolve para o central de Barcelona. É Pedro agora a participar à procura de desmontar o bloco defensivo de Portugal. Também Portugal muito coeso defensivamente. Olha a Baena, entrega já para Rodri. Vai jogar com Pedro, pressionado por Rubem Dias. Pedro entregou para o apoio do lado esquerdo de Baena. Baena com o Cucurella aberto do lado esquerdo, mas vai preferir virar o jogo tudo para a direita com o apoio de Paulo Cubarsi. Olha Cubarsi ali a deixar para Pedro Porro, pressionado por João Félix. Porro joga para trás, vai construir a partir de trás da seleção espanhola com Cubarsi. Agora a entregar já no meio para Rodri.
1: Mais posse de bola para a equipa espanhola. Portugal privilegia o ataque rápido, a Espanha mais um ataque organizado. Um bocadinho como estava à espera.
0: Era algo que já esperava, mas Portugal agora a tentar assumir o jogo depois desta recuperação. Olha Félix, vai para cima Félix, a jogar no apoio com Nuno Mendes do lado esquerdo, vai gerindo a posse de bola Portugal perante esse controlo maioritário da Espanha. Ora, Nuno Mendes já passou por um, entregou do lado esquerdo para Bruno Fernandes, vai tentar o Portugal e para o ataque, grande bola Bruno Fernandes, a descobrir Nuno Mendes, fica frente a frente com o Unai Simón, mas o guarda-redes espanhol consegue chegar primeiro e segurar a bola, grande passo de Bruno Fernandes a tentar isolar Nuno Mendes. Ora, a Espanha do lado esquerdo, grande bola para Lamine Yamal, pode ir para dentro da área, já está lá dentro, vai para o remate de Lamine Yamal, grande defesa de Diogo Costa, olha a recarga, vai Baena no remate, outra defesa de Diogo Costa, gigante Diogo Costa. Grandes defesas do guardião do Futebol Clube do Porto. Primeiro ao remate colocadíssimo do Lamine Yamal, que levava o seu do golo. Grande defesa do Diogo Costa. Depois Baena tentou a surpresa mas mais uma vez grande defesa de Diogo Costa com a ponta dos dedos, Luís Pedro Sousa.
1: Sim, duas excelentes intervenções. Diogo Costa é cada vez mais o melhor jogador de Portugal neste torneio, não tínhamos dúvidas, e nós achámos muita piada a esta desmarcação de Nuno Mendes para receber a bola de Bruno Fernandes. Depois o problema é que faltou Bruno Mendes na defesa e Amal estava praticamente sozinho, estava sem marcação, só não marcou o golo porque Diogo Costa fez uma grande defesa, e na recarga Alex Baena só não marcou o golo porque novamente Diogo Costa fez uma excelente defesa.
0: Para a Espanha ainda, depois do canto, a bola de Amal para Cucurella, pode insistir, a bola para a confusão, tenta o cruzamento, mas não conseguiu.
1: Diogo Costa não vai continuar a fazer milagres.
0: É verdade, olha Amal, grande cruzamento, tira Rubem Dias, atenção Portugal, porque a Espanha está a carregar com tudo. Olha ali, Oyarzabal tentava jogar com Lamine Yamal, mas desta vez não foi possível. Marco Pina, partilhas da mesma opinião de Luís Pedro Sousa, que Diogo Costa está a ser realmente o protagonista deste jogo?
2: Sim, partilho, está a ser protagonista, porque lá está, o Nuno Mendes com toda a sua qualidade técnica, é óbvio que convém que faça este tipo de incursões, mas também convém que quando isso acontece, que alguém compense e que vá marcar aquele jogador que foi largado naquele momento, e neste caso é só Lamal que estava à solta e teve, depois lá está, não teve aquele a sua característica essencial quando parte da direita para dentro de rematar lá com um arco tipo banana para o segundo posto, não conseguiu, rematou à figura e a primeira defesa não foi assim tão espetacular, mas claro, a outra defesa seguinte é efetivamente uma grande, grande estirada do Diogo Costa, e Portugal tem que se afinar a defender, porque senão vai sofrer um dissabor rapidamente.
0: Grandes defesas de Diogo Costa, vai ser para já o protagonista da nossa seleção, que tenta agora meter o jogo a rolar da direita. Olha ali a recepção de Cancelo com o peito, este passo por alto Diogo Costa, mas a Espanha rapidamente foi muito forte na reação e recuperou a bola. Joga-se do lado esquerdo do meio campo defensivo Portugal, é Baena que vai para cima de João Cancelo, grande bola no espaço para Cucurella. Olha o corte do Rubem Dias, grande corte, ainda sobra, é Pedro Neto que tentava ali sair da pressão, é balroado por Alex Baena, mas a bola acaba por sair pela linha lateral, vai ainda assim ser falta para Portugal ali muito perto da grande área, porque Alex Baena acaba por balroar Pedro Neto, um grande corte do Rubem Dias também para anular esta investida pela esquerda de Marco Cucurella, um grande corte do central formado no Benfica, que vai também valendo aqui à seleção nacional. Para já Diogo Costa para cobrar esta falta ofensiva de Espanha, vai mandar subir a equipa portuguesa. É para lá que vai a bola, para o meio-campo espanhol. Bombardeou a bola de Diogo Costa à procura de uma referência ofensiva. Era Cristiano Ronaldo. Ainda vai na disputa Ronaldo com o Rodri. Ganha o Rodri. Sobrou para Yamal. Yamal entrega no meio. Já para Pedri. Vai colocar a bola a rolar. Pedri vai na velocidade. Pedri, bola colada no pé direito. Vai para cima. Ali com Vitinha. E entrega mal a bola a Pedri. Consegue recuperar Renato Veiga nos pés de Rubem Dias. Agora a bola a jogar com o João Cancelo. Pressionado por Baena. E é obrigado a entregar novamente para Rubem Dias. Rubem Dias agora com o apoio de Vitinha. Mete a bola a rolar. Um mau passo Vitinha, mas Rubem Dias consegue resolver e entregar do outro lado para Renato Veiga. Vai jogando o Portugal agora, que aproveita esta posse de bola. Vitinha acelera pelo meio, entregou já para João Neves, coloca a bola nos pés agora de Nuno Mendes, os jogadores, o trio do Paris Saint-Germain, que inicia hoje o jogo por Portugal. Ainda no banco estava o ex-Paris Saint-Germain, está o ex-Paris Saint-Germain Gonçalo Ramos, agora do AC Milan de Rubén Amorim, que foi decisivo no último jogo. Esperamos que seja também hoje. Olha a bola no espaço, Ronaldo, entregar para João Neves já à esquerda, vai jogando ali como uma espécie de ala esquerda do João Neves, agora a reter a posse de bola, porque estava rodeado por dois adversários, entregou para Nuno Mendes, pressionado por Yamal, e é obrigado a jogar com Renato Veiga, que solta agora para Bruno Fernandes, entregou para Rubem Dias, que lança já tudo na direita, é Pedro Neto, vai para cima Pedro Neto, pé esquerdo na bola, encarou o adversário, tocou para João Cancelo, devolve João Cancelo para Pedro Neto, jogou novamente para Cancelo, pode tirar o cruzamento, jogou no espaço para Bruno Fernandes, grande combinação Portugal, olha Cancelo, remate por cima da baliza, ainda assim fora de jogo, assinalado pela equipa de arbitragem, Marco Pina.
2: Sim, é bom que tenhamos a noção, já que estamos a falar de fora de jogo, que não há fora de jogo mal tirados neste Mundial, porque quando o assistente manda a bandeirola é porque efetivamente recebeu o feedback por parte do sistema que está instalado de fora de jogo semi-automático, em que define automaticamente ali por milésimos de segundos a posição irregular ou não por parte dos jogadores, porque temos imensas câmaras no topo dos estádios, ao longo do topo de todo o estádio, por parte de cima do relvado, a acompanhar o relvado, com avatares. Ou seja, isto é um sistema efetivamente inovador e muito evoluído. Ou seja, os assistentes dão fora de jogo após ouvirem o feedback do sistema semi-automático, e por isso lá está, não há erros de fora de jogo neste Mundial.
0: Luís Pedro Sousa, deixa-me aproveitar para te perguntar, numa altura em que a Espanha vai circulando a bola aqui ainda fora de zonas perigosas, se este jogo está a superar ou se vai ao encontro das expectativas que tinhas?
1: Sim, há jogos que têm... Nós não, é um bocadinho como aquilo que estávamos a comentar no outro dia no Argentina-Cabo Verde. A história do jogo é fácil de prever, o resultado é que não. Isto era aquilo que se estava à espera. Eu pensei que Portugal equilibrasse mais o jogo, não é que o jogo esteja muito desequilibrado, mas há um ascendente espanhol que me parece que é indiscutível. Portugal também já teve a oportunidade de rematar, de criar perigo, mas houve três oportunidades soberanas e foram todas para a Espanha.
0: E agora mais uma, porque vai ter livre do lado esquerdo do meio campo defensivo de Portugal, neste caso o lado esquerdo atacante da seleção espanhola, uma falta de João Cancelo sobre Alex Baena, dois adversários hoje aqui em campo e também ao longo da época passada na Liga Espanhola, Alex Baena do Atlético de Madrid e João Cancelo do Barcelona. É um livre que pode ser perigoso, vai tentar colocar na área também Alex Baena, tem uma boa maneira de pegar na bola, vimos no último jogo frente à Áustria, que um livre que saiu dos pés de Baena, muito perigoso, valeu uma grande defesa do guarda-redes da Áustria, Schlager, que desviou a bola, olha a bola de Baena, lançada para a área de Portugal, corta ali Bruno Fernandes, ainda insiste a seleção espanhola, mas sem sucesso, porque vai para fora o remate de Pedro Porro na existência, numa altura em que vai haver pausa para a hidratação, Luís Pedro Sousa.
1: Sim.
0: Aquela que tu tanto gostas.
1: Sim, está na hora de alguém ganhar dinheiro e pronto, e vem esta pausa de hidratação, sem que nada o justifique, não me parece que esteja um calor intenso, aliás o estádio não é coberto, mas pronto, é assim. Aliás, este Mundial traz-nos algumas boas novidades e outras muito mais. Este é o caso, e o da despenalização de bola alguma é outro caso que nos mostra que quem manda isso, quem manda aqui é Donald Trump, e depois tem uns coelhos amestrados que fazem o que ele manda. Este é um caso, e parece-me que o de bola algum é um bocadinho mais grave.
0: Mais gritante, mas Portugal que não está por cima do jogo, também não está muito atrás, mas que pode ainda assim beneficiar desta quebra de ritmo de jogo, digamos assim, olhando dessa forma para a pausa de hidratação,
1: sim,
0: para conseguir...
1: do ponto de vista teórico, obviamente, se há alguém que vai beneficiar desta pausa é Portugal, que está por baixo neste momento, como eu disse há pouco. Não é um domínio sufocante nem flagrante da Espanha, mas a Espanha está neste momento a jogar melhor, mas atenção, está a jogar melhor, mas ainda não marcou qualquer golo, está 0-0 e de um momento para o outro os dados podem inverter-se. Vamos desejar exatamente que este cooling break sirva para isso.
0: Marco Pina, perguntei há pouco ao Luís Pedro se este jogo superava ou se ia de encontro àquilo que eram as expectativas iniciais. Pergunto-te o mesmo.
2: Bom, eu sempre antevi que este jogo fosse um jogo que fosse muito encaixado, com as equipas a terem muita cautela uma com a outra. O que é certo é que, apesar disso, e apesar desta previsão que fiz antes do jogo começar, a Espanha está mais perigosa, muito fruto daquilo que é os erros de marcação por parte da Seleção Nacional, e lá está, esta pausa para a hidratação seguramente servirá e poderá servir. Espero que Martínez tenha essa, ocupe, neste caso, essa oportunidade de equilibrar a equipa, de dar e transmitir aos jogadores o necessário informação para que consigam acertar nas marcações e para que consigam bloquear aquilo que são as ações ofensivas da Espanha, que tem efetivamente posto ali um pouco às aranhas o meio campo de Portugal e que terá que de alguma forma ser corrigido para que não venham a sofrer nenhum contratempo.
0: E vemos ali também precisamente
1: Martínez a falar com os jogadores com exatamente todo o vigor
0: e também
1: com o quadro de disposição dos jogadores em campo. Pelas imagens, não vimos o selecionador espanhol tão preocupado.
0: Mas não era
1: mas é bom sinal. É sinal que Martínez está a perceber, também um bocado, vai ao encontro daquilo que nós estávamos a comentar, que as coisas não estão bem e pronto.
0: Mas não era
1: este cooling break serve também, felizmente neste caso para Portugal, para fazer retificações.
0: Mas vemos ali também um dos adjuntos de Roberto Martínez, neste caso o adjunto responsável pelas bolas paradas, o Austin McPhee, ali também dar indicações aos jogadores, que vimos que Portugal está a ter também a deparar-se com muita dificuldade nas bolas paradas espanholas.
1: Sim, mas eu acho que mais que as bolas paradas são as bolas corridas e a cobertura do meio campo que não está a existir.
0: É isso mesmo.
1: A cobertura do meio campo e de alguma forma acho que Portugal não está, e foi notório naquela jogada em que Nuno Mendes foi ao ataque, que depois não há compensação em termos defensivos.
0: Reata o jogo, depois desta pausa para a hidratação, tenta sair a Espanha do lado direito, Portugal já tenta um ataque, mas sem sucesso. É Pedro Porro na frente de João Félix, tenta ali colocar em Yamal, mas não sai da melhor forma este passe, porque há um toque de João Félix que interferiu na trajetória da bola, que se deu então um lançamento à seleção espanhola, que tenta sair por trás. O lançamento já é efetuado por Pedro Porro, entregou para Paco Barça e joga no apoio com o Rodri, devolveu ao guarda-redes. Unai Simón vai atrair a pressão dos homens portugueses. Unai Simón ali a fixar o homem da pressão, que é João Neves, e a bater já à procura de linhas do meio campo. Conseguiu recuperar Nuno Mendes, ali a jogar com Bruno Fernandes, devolveu para Nuno Mendes. Portugal joga do lado esquerdo do meio campo, o defensivo espanhol ali perde a bola. Nuno Mendes com Yamal, mas ganha o lançamento do lado esquerdo. Vai ser o próprio Nuno Mendes a efetuar esse lançamento. 27 minutos já jogados aqui em Dallas, no Texas, neste jogo, nesta final antecipada entre Portugal e Espanha. Lançou longo, Nuno Mendes à procura de João Félix, mas há um corte ali de Pedro Porro. Ainda vai em assistência Portugal, Rubem Dias a recuperar. João Neves entregou já para Bruno Fernandes. Olha Portugal do lado esquerdo do ataque, jogou já com Vitinha. Vitinha vai tentar virar o jogo, e muito bem, a virar para João Cancelo, tudo aberto do lado direito, vai entregar no apoio Cristiano Ronaldo, que vai buscar jogo, entregou já para Pedro Neto, vai para cima Pedro Neto, agora voltou para trás, jogou com Ronaldo insiste em Pedro Neto, mas Pedro Neto insiste em voltar para trás e entregou para o central do lado direito Rubem Dias, jogou já no meio com Vitinha, bola no corredor central do meio campo ofensivo espanhol, joga com Bruno Fernandes encostado à esquerda, João Félix muitas vezes a aparecer solto no meio do campo, mas agora é Renato Veiga quem controla a posse de bola. É Portugal que vai tentar ser para o ataque. Renato Veiga entrega com muita calma para Rubem Dias. Rubem Dias dá já para João Cancelo, ali aberto do lado direito, tocou para João Neves, ali pressionado por Rodri, consegue sair João Neves, mas perde e ganha a Espanha agora a bola. Baena, Rodri, jogou com Dani Olmo no grande círculo, grande bola de Dani Olmo, grande corte de Renato Veiga, fica com a bola e entrega já para Bruno Fernandes. Olha Portugal agora no seu meio campo ofensivo, pressionado pela armada espanhola, vai trocando a bola Portugal e com muita calma também a tentar colocar um pouco de gelo neste jogo. Ali Rubem Dias joga no apoio com Renato Veiga e vai progredindo. Renato Veiga espeta uma diagonal na bola, dá à procura da velocidade Pedro Neto, consegue ganhar ali com o peito. Pedro Neto perante a pressão, Marco Corella, entregou para Ronaldo, ali um agarrão e o árbitro Anthony Taylor assinala falta contra não. Portugal.
2: Sim, diz que Pedro Neto terá recepcionado a bola com a mão. Ainda não vimos as imagens, estamos a ver neste momento. Efetivamente, não consigo perceber se a bola depois do peito terá ou não tocado na mão esquerda de Pedro Neto. Se tocou, é óbvio que deu uma ajuda ali na recepção, mas se não tocou, é um erro de António Teixeira.
0: Parece ter raspado ali na mão esquerda de Pedro Neto. Olha a Espanha entrar pelo meio do meio campo ofensivo de Portugal. Dani Olmo jogou já com Lamine Yamal. É por aqui que vai passar o jogo espanhol. Entrou para Pedro Porro. O grande cruzamento. Tirar o cruzamento é um grande corte de Nuno Mendes. A tirar o perigo da área da seleção nacional. Ali Pedro Porro a aparecer muito bem nas costas da defesa, mas Nuno Mendes estava atento e consegue tirar um grande corte. Vai ser canto para a seleção espanhola, numa altura em que estamos perto da maior de jogo aqui em Dallas. Vai ser Alex Baena a cobrar o canto do lado direito do ataque espanhol. Tem ali o apoio de Dani Olmo, sai o canto à maneira curta, pressionados por João Neves e João Cancelo, joga para Baena, olha lá Minha Mal ali com espaço e entrega para Pedro Porro, ali a espetar uma diagonal à procura de Marco Corella, consegue ter a bola ali muito perto da grande área de Portugal. Ora Pedri, vai tirar o cruzamento, Pedri, bola na pequena área, cabeceamento de Dani Olmo ao lado. Olha o perigo na área de Portugal, é Dani Olmo a tentar o gol de cabeça perante uma primeira intervenção de Diogo Costa, com os pés ao cruzamento de Pedri, que sai muito traiçoeiro, mas de qualquer das maneiras parecia ter havido ali fora de jogo, Marco Pina.
2: Quando se dá o primeiro cruzamento, o Olmo parece estar adiantado e depois vai usufruir dessa posição, e acho que foi mesmo sancionado pelo assistente.
0: É isso mesmo, fora de jogo assinalado na área de Portugal. Ainda assim, a Espanha a vir com perigo para cima da seleção nacional. João Cancelo passa pelo meio para Cristiano Ronaldo, que é atingido em falta por Emerick Laporte, o ex-companheiro do Al Nassr, onde tiveram também uma época onde não conseguiram conquistar o título. Agora lutam os dois por uma vaga nos quartos de final. E aqui também Laporte conhece bem Cristiano Ronaldo e a fazer falta sobre o capitão da seleção nacional. Era Portugal tentar ser pelo lado esquerdo, Nuno Mendes com o Bruno Fernandes, mas há ali um corte de Pedro Porro a ceder lançamento do lado esquerdo do meio campo ofensivo da seleção nacional. É Nuno Mendes quem vai executar, tem o apoio de vários jogadores, mas espera as movimentações dos colegas de equipa. O que vai fazer Nuno Mendes? Para já examina a próxima decisão. Lançou no meio, é Bruno Fernandes rodeado por Rodri, conhece-se da Liga Inglesa, mas consegue ganhar ali novamente Nuno Mendes. Entrega para Bruno Fernandes, mas vai ser mais rápido Rodri, ainda consegue ganhar com o corpo Bruno Fernandes, quem diria, mas afasta a bola, afasta o perigo e respira Portugal ali uma rosca de Laporte, mas ainda assim não estava lá nenhum homem da seleção nacional para aproveitar este ressalto. Fica com a bola nas mãos Unai Simón e um jogo muito bem disputado até agora, Luís Pedro Sousa.
1: Sim, eu acho que a partida agora equilibrou um bocadinho. Eu não quero adivinhar o que é que Roberto Martínez disse aos jogadores, é impossível, nós não tivemos acesso, mas noto que Portugal está a trabalhar um bocadinho mais o processo ofensivo, não está abdicou do ataque rápido e quis pensar mais o jogo. Isso está a equilibrar a partida, de facto.
0: É um jogo que está muito equilibrado, ao que tudo indica. Faltam cerca de 13 minutos para os 45 e podemos ter um empate ao intervalo, mas até lá ainda falta muito por jogar. Olha Pedri com a bola controlada no meio campo, volta agora para trás para o meio campo defensivo espanhol. É Rodri quem vai recolher agora a bola ali depois do passe de Kubarsi e devolve para o central do Barcelona. Olha Pedri, passa entre linhas para Dani Olmo, jogou agora com o apoio do Mikel Oyarzabal, a bola avançada muito móvel espanhol, entregou para a Baena que fletiu para o meio, entregou já mais à esquerda onde está Marco Corella, devolveu para Baena. Baena levanta a cabeça, vai à procura do próximo movimento, entregou para Pedri, Pedri joga com o apoio de Porro e joga-se agora à direita do meio campo ofensivo Portugal. Olha lá, Minha Mal vai para cima do Nuno Mendes, encarou, bola no espaço, é para Dani Olmo, sai o cruzamento rasteiro e afasta João Cancelo. Respira agora Portugal com mais uma jogada ofensiva bem desenhada por parte da Espanha e Portugal mais uma vez a conseguir conter esta jogada, Marco Pina.
2: A questão é que o ataque espanhol incide preferencialmente pelo lado direito, ou seja, lá está, é a defesa do lado esquerdo português que está a ter mais trabalho e não será despiciando perceber que o Bruno Fernandes está a fechar mais agora junto do lado esquerdo da defensiva portuguesa e seguramente terá sido indicações de parte de Roberto Martínez, porque percebeu que é neste lado que a Espanha está a preferência, a sua preferência de ataque está para esse lado.
0: É verdade, a Espanha a investir muito no jogo das alas. Olha a bola em Mikel Oyarzabal, a bola entregou de frente para Rodri. Olha, Espanha muito perto da grande área de Portugal, vai trocando a bola ali perto da zona da meia-lua. Yamal, Porro, agora joga com Pedri. Olha, Pedri pode furar ali pelo meio, é o que vai tentar fazer, jogou para Yamal, pode desequilibrar a partida direita, mas desarmado por Nuno Mendes. Agora é Félix, tentava sair ali na troca de pés, é desarmado em falta por Lamine Yamal, que fica a contestar a decisão do árbitro. Portugal ali a conseguir sair desta jogada perigosa de Espanha com um grande corte de Nuno Mendes, Luís Pedro Sousa.
1: A equipa espanhola parece um bocadinho mais acutilante a atacar do que a portuguesa. O pessoal está a sentir algumas dificuldades porque os espanhóis trabalham o futebol, trabalham o seu processo ofensivo junto da área de Portugal. Portugal falo, mas sempre numa zona mais recuada do terreno. Isso obviamente perde a cutilância, perde contundência.
0: Esse Portugal que está a deixar a seleção espanhola impor o seu jogo aqui em Dallas, para já mais uma circulação de bola da seleção espanhola que vai ganhando para já, pelo menos na posse de bola. Olha a bola nas costas da defesa de Portugal, mas Diogo Costa chega para interceptar este passe de Pau Cubarsi à procura da desmarcação de Mikel Oyarzabal. Consegue jogar ali com Renato Veiga. Olha a Vitinha de costas para o jogo, entregou de frente para Diogo Costa, pressionado por Dani Olmo, prefere sair a jogar com critério, com o apoio de Rubem Dias, procurava ali esticar o jogo, consegue esticar para Pedro Neto, mas há um corte de Cucurella. Olha a Espanha, muito boa recuperação de Cancelo, mas o corte não consegue ficar orientado para sair com a bola, acaba por ceder lançamento à seleção espanhola, que vai agora circulando outra vez a partir de Pedri. Pedri entregou para Cubarsí, está a expor-se muito ao jogo o central espanhol, que vai progredindo agora com a bola, entrar em zonas perigosas que para a seleção nacional. Olha a bola de Pedri, tem Baena solto, pode ir para o remate, grande interceção de Pedro Neto, muito bem na missão defensiva. Olha Portugal a sair com João Neves, passe é para Cancelo, muito bem Cancelo ali a conseguir ficar com a posse de bola, e agora arrisca um passe perigoso de pé esquerdo para Vitinha, consegue ficar com a posse de bola Portugal. Ronaldo entrega para Renato Veiga, que joga outra vez para Ronaldo, agora do lado esquerdo, onde vimos Ronaldo fazer grandes épocas do lado esquerdo. Entregou para Félix, que por norte, Félix, delicioso, a passar por Pedro Porro, manda seguir António Tela, porque há uma falta sobre Félix. É João Neves agora do lado direito com o Cancelo, vai ser pelo lado direito Portugal, parece que está a construir aqui uma jogada com grande atitude. Olha Bruno Fernandes a jogar com Pedro Neto, vai encarar o defesa, tira o cruzamento Pedro Neto, à procura de Ronaldo, é Félix ao segundo posto, grande defesa de Simone, e desiste Ronaldo, voa Unai Simone para travar o golo do capitão da seleção nacional. Grande jogada da dupla do Al Nassr, Luís Pedro Sousa.
1: Sim, a grande oportunidade da equipa portuguesa, um cruzamento a que Félix corresponde bem, a bola bate o guarda-redes, nem sequer é ele que defende, a bola bate nele, e depois num pontapé acrobático Ronaldo tenta fazer a recarga e o Unai Simón volta a negar o golo a Portugal.
0: Grande defesa do Unai Simón a responder ao nível de Diogo Costa, ainda assim a grande jogada desenhada pela direita, um grande cruzamento de Pedro Neto ao segundo poste, e João Félix quase apanhou tudo e todos desprevenidos a tentar assistir Ronaldo, uma defesa com a cara do Unai Simón, que depois voou para impedir a insistência no remate acrobático de Cristiano Ronaldo. E Marco Pina, se de um lado Diogo Costa está a brilhar, agora o Unai Simón a responder também presente.
2: Sim, é verdade, o Félix é muito bom, importante de cabeça, e conseguiu chegar àquela bola, colocá-la ali para que Ronaldo pudesse fazer ali o desvio para a baliza. O que é certo é que Ronaldo já não estava numa posição que tivesse de frente para a baliza para encostar, estava de costas, teve que fazer ali um gesto pouco ortodoxo, e a bola não saiu como ele queria, porque se tivesse saído parava seguramente dentro da baliza, porque ia surpreender o Unai Simón.
0: Já não estava numa posição favorável o nosso capitão Cristiano Ronaldo. Vamos lá, Cris, já procura do golo, mas recuperamos para já essa jogada da seleção, uma das jogadas mais perigosas desta primeira parte, e Pedro Neto vai, parece ali, trocado esteiras, ou se calhar não, porque está descalço e com a esteira no chão, mas parece que a indicação é para que saia do campo. Marpina, é isso que consegues? Não.
2: Sim, não tem que sair do campo, é isso que ele estava a dizer, porque ele não foi assistido. A esteira é a mesma, por isso está tudo dentro das conformidades para começar o jogo com o Pedro Neto em campo.
0: Então segue jogo e vai ser a reposição de bola a partir da baliza de Unai Simón. O árbitro Anthony Taylor vai dar ordem, mas aquela esteira de Pedro Neto está em muito mau estado, Marpina.
2: Sim, a esteira vai ter que ser trocada seguramente, e se for previamente revista, também é algo que não impacta muito no jogo, porque não faz com que o jogo tenha que sair. Por isso mesmo, o Pedro Neto deve ter dado indicações para que chegue a nova esteira rapidamente, para que consiga fazer a substituição da mesma.
0: Mas também pode significar que houve ali um pisão, deixou a esteira naquele estado.
2: Ah, seguramente para ela estar assim é porque ali foi no impacto, e agora já é a segunda vez que o Pedro Porro encosta no João Félix, já molhou a sopa duas vezes. O João Félix já se queixou ali diversas vezes junto do quarto árbitro também destas entradas do Pedro Porro, e agora o Pedro Porro entra ali sem necessidade nenhuma de o fazer, e de uma forma negligente na minha ótica. Este é um lance de cartão amarelo para o Pedro Porro.
0: Vai ser um duelo também interessante, e eu sei que também gostas destas coisas, Marpina. Se bem te recordas, João Félix e Pedro Porro estiveram ligados a uma polémica a envolver a ex-namorada de João Félix, a Maggie Cruzeiro, e por isso certamente não gostam um do outro. Mas vamos ver o que reserva esse duelo. Para já, João Cancelo do lado direito a tentar criar perigo, mas é desarmado por Alex Baena em missão defensiva. Estamos perto dos 40 minutos de jogo e Portugal vai beneficiar de um pontapé de canto à direita do ataque, ao lado esquerdo do meio campo defensivo espanhol. E vamos ao golo, Portugal, vamos a isso, vamos tentar chegar ao primeiro golo do jogo. É Nuno Mendes quem vai executar este pontapé de canto, e aí está Pedro Neto, troca de chuteira direita, a outra estava num estado muito mau, ali provavelmente no duelo, consequências do duelo com Marco Corella, também um lateral, como sabem, muito agressivo. Os dois coincidiram na equipa do Chelsea, mas Corella, como se sabe, vai jogar na próxima temporada ao serviço do Real Madrid. Dois jogadores que se conhecem também muito bem. Olha Nuno Mendes à procura de criar perigo neste pontapé de canto, espera a indicação do árbitro Anthony Taylor. Vamos ver no que vai resultar neste lance de bola parada. Portugal que treina muito bem este tipo de lances, vai levantar Nuno Mendes, já recebeu a indicação, parte para a bola Nuno Mendes, mas sai a maneira curta com o apoio de Félix, vai guardar a bola Félix, tira agora o cruzamento, chegou para Nuno Mendes, muito bem desenhado este lance, remate Nuno Mendes, a barra! Ainda corre a bola, mas vai sair pela linha lateral. Que tiro de Nuno Mendes! O que seria? Ficou perto o golo de Portugal aqui, Luís Pedro Sousa.
1: Sim, se aquela jogada tinha sido a mais flagrante, esta ainda mais flagrante foi. Parece-me que esta

0: se calhar.
1: E ele é ali lá dentro, se não houve ali um corte,
0: houve ali um
1: desvio
0: de um jogador espanhol. Não foi o golo também por um triz, é um bocadinho uma jogada com o mesmo peso e a mesma importância daquela logo aos 7 minutos, quando o Oyarzabal chega a isolar. Portugal está a acercar-se agora com mais assiduidade da área espanhola e as características do jogo até se alteraram um bocado. Agora é Portugal a trabalhar mais o seu futebol e a Espanha que tem de apostar em ataques rápidos, porque já não está com bola. Ótimo.
1: É isso, Portugal agora a tentar sair do lado esquerdo do lançamento, Nuno Mendes jogou com o Vitinha, tentou tirar o cruzamento rasteiro, ainda vai na insistência João Félix, muito bem a atitude de Félix, mas consegue recuperar ali a Espanha, Lamine Yamal a passar por dois, muito bem, Yamal é muito bom de bola, ali a atrasar o meio campo, a bola, mas consegue ainda ficar com ela, virou tudo para a esquerda em Alex Baena, vai para cima Baena, rodeado por três jogadores e perde naturalmente a bola perante o corte rasteiro de João Cancelo, olha Yamal, vai para cima Yamal, grande corte de João Félix, que está a fazer um grande jogo defensivamente, Marco Pina.
2: Sim, está. O Félix está a empenhar-se com tudo o que tem, porque é sempre muito acusado de ter pouco compromisso do ponto de vista defensivo. O que é certo é que o Félix tem dado mostras neste Mundial de estar com vontade, de querer fazer bem, e está a fazer bem.
1: Isso também, alguns pormenores que vêm de ter sido orientado por Jorge Jesus nesta época que passou. João Félix ganhou muito com a passagem de Jorge Jesus pelo Al Nassr, que certamente também ajudou Félix a tornar-se outro tipo de jogador, e o próprio João Félix já reconheceu isso. Olha, Portugal assim pelo meio, Vitinha rodeado por Rodri, entregou para Félix, que vai descer pelo meio, entregou para Bruno Fernandes, olha o passe para Vitinha, mas há um corte de Laporte, ainda vai à segunda bola ali, Bruno Fernandes fica na posse de Pedri, perdeu para Bruno, olha Bruno entregar para o meio, Cristiano Ronaldo tem espaço, vai tentar ir para o remate, grande Revienga, passou ali por dois, muito bem Ronaldo, está soltinho que nem o arroz, entregou para trás para Renato Veiga, joga agora no apoio com João Neves, olha Portugal a ganhar confiança e vai para cima, agora será do lado direito com João Cancelo, vai encarar ali o Baena, entregou para Pedro Neto, também está soltinho, à procura do cruzamento, jogou com Vitinha, Vitinha do lado direito, agora a jogar com o apoio de Rubem Dias, vai também acalmar o jogo, Rubem Dias com o apoio de Renato Veiga, olha Portugal agora a virar o jogo lentamente, da direita para a esquerda, mas não, joga-se no meio, Renato Veiga vai para cima também na progressão, Renato Veiga à procura de jogar com Nuno Mendes, é isso que faz, vai para cima Nuno Mendes com Yamal, e Yamal agora a ficar com a bola, mas na reação Nuno Mendes a conseguir ficar com ela, muito bem Renato Veiga também a recuperar a posse para Portugal, tenta ali jogar novamente com Nuno Mendes, sai o cruzamento do Nuno Mendes, pode chegar Ronaldo, mas chega primeiro Unai Simone, ainda assim, boa intenção neste cruzamento, Luís Pedro Sousa.
0: Sim, acho que mais confirma que os dados do jogo estão a mudar, agora a superioridade é portuguesa.
1: Portugal a tentar impor o seu jogo aqui em Dallas, frente a esta seleção espanhola, o duelo ibérico, que para já está empatado quase à ida para os balneários, a ida para o intervalo, estamos nos 44 minutos e meio, falta meio minuto para os 45, para já a Espanha, quem cria perigo, tenta ali jogar do lado esquerdo com Alex Baena, grande passe de Dani Olmo, devolveu para Marco Corella, joga agora novamente com Dani Olmo, tenta virada de jogo, mas joga com o apoio de Emerick Laporte, vai progredindo com a bola no pé esquerdo, soltou para Pedri, Pedri agora encara ali Bruno Fernandes e joga no espaço, olha Dani Olmo, Mikel Oyarzabal, a bola 1-1 com o Renato Veiga, vai tentar tirar o remate, chega Vitinha para sacudir o perigo, ainda tem Rodri, tem espaço, o remate muito por cima da baliza de Portugal, numa altura em que o árbitro concede mais 6 minutos, Marco Pina.
2: Sim, é verdade, não só pela pausa para a hidratação, mas também por aquelas questões que já aconteceram, fizeram o jogo estar parado, como aquela assistência aos jogadores da seleção espanhola e também aquela questão da bota do Pedro Neto, por isso 6 minutos que o árbitro acrescentou, e referir que tal qual o Luís Pedro Sousa falou e vilipendiou a questão da pausa técnica. A pausa técnica, neste caso a pausa para a hidratação, serviu realmente para Portugal conseguir equilibrar o jogo e pôr o jogo neste momento a seu favor.
1: Verdade, conseguiu quebrar o ritmo de jogo elevado da Espanha, que apresentou nos primeiros 20 minutos. Olha, Portugal tenta ser do lado direito, grande combinação entre Cancelo e Pedro Neto. Olha, Vitinha, ali a jogar um passo arriscado para João Neves. E que grande pormenor de João Neves, um cabrito. A Lamine Yamal, e vai ficando com a bola o jogador formado no Benfica, natural de Tavira. Grande passe, é para a desmarcação de Ronaldo, mas o Unai Simone está muito atento a estas desmarcações e a jogar como um guarda-redes moderno, muito fora da baliza, à espera deste tipo de lance. Olha a Espanha agora no contra-ataque, lado esquerdo, Rodri já lançou, Alex Baena vai esperar a movimentação dos colegas, agora vai queimando metros com a bola, entregou para Cucurella, Cucurella devolveu para Baena, Baena levanta a cabeça e entrega no meio para Rodri, Rodri a jogar com o apoio de Dani Olmo, ali pressionado por Bruno Fernandes, é obrigado a entregar para Porro, grande bola de Porro à procura de Lamine Yamal, grande bola, Lamine recebeu, ter o remate, mas Nuno Mendes está lá mais uma vez, estava, era a bandeirola levantada, Marco Pina.
2: Sim, parece que é fora de jogo, pela indicação do assistente, é o que me dá a entender. E exatamente, está claramente adiantado, mais de 2 metros seguramente adiantado, e por isso vem o assistente a dar este fora de jogo.
1: Não está a ter um duelo fácil com Nuno Mendes e por isso preferiu montar a tenda Lamine Yamal para se antecipar ao lateral do Paris Saint-Germain. Olha Portugal a tentar sair, mas ali Pedro Neto compromete com um passo bonito que não foi tão bonito porque ficou na posse da Espanha. Olha Pedri, Dani Olmo ali, uma sarrafada de Rubem Dias, mas é agora assinalada por Anthony Taylor, bem assinalada, Marco Pina.
2: Sim, sem dúvida, o Ruben percebeu perfeitamente que aquela bola não podia passar e passando a bola tinha que encostar ali em Olmo e virou mesmo.
1: É o tal velho ditado dos Pedro Sousa, passa a bola, não passa o jogador.
0: Sim, mas a bola está a passar muito para Dani Olmo. Dani Olmo tem que ter cobertura. Não é que ele esteja a fazer um jogo inspiradíssimo, longe disso, ok. Fez aquele passe que colocou Oyarzabal na cara de Diogo Costa logo ao princípio do jogo, mas ele está sistematicamente a receber a bola à vontade e com possibilidade de se virar e jogar de frente para a baliza portuguesa. Tem que haver, é um bocadinho aquilo que estávamos a falar no princípio da nossa transmissão, não há um 6, mas alguém tem que fazer essa função.
1: Olha o livre para Alex Baena, levantou para a área à procura de Rodri, conseguiu manter, olha o remate de Laporte e Renato Veiga intercepta de cabeça, há uma falta, no entanto Marco Pina explica para os nossos ouvintes.
2: Pelo que não entender, pareceu-me um bloqueio ali à entrada da área, que o árbitro estava mesmo perto e conseguiu verificar e assinalou essa infração. Um bloqueio neste caso de um jogador da seleção espanhola a um defensor português, penso que terá sido o Renato Veiga.
1: Renato Veiga ali que também aparece para fazer o corte, para já passou o perigo e Diogo Costa já se posiciona para executar este pontapé livre. Não parece que dê para sair à maneira curta e por isso mesmo levanta a bola de Diogo Costa à procura de Bruno Fernandes, penteia para Félix, mas não consegue dar o melhor desvio. É lançamento de linha lateral do lado direito do meio campo ofensivo espanhol, circula por trás Rodri, constrói agora o jogo a seleção espanhola, o apoio de Pedri a jogar com Cubarsi, vira tudo para a esquerda onde está Emerick Laporte, bate longo Laporte à procura de Baena, vai na velocidade com Cancelo ali, usar o corpo Cancelo, muito bem sucedido, ainda sobra Rubem Dias, entregar já para Renato Veiga que joga com Nuno Mendes ali pressionado por Yamal, joga com João Neves, vai João Neves que é tua, ali a brincar com Lamine Yamal, com muita confiança também João Neves, é muito bom nas fintas de corpo e para já vai também ele colocando gelo no jogo perante esta resposta da seleção espanhola. É Félix ali, grande passo de Félix, era para Bruno Fernandes, não chega, nem sequer tentou a bola, foi muito comprida e sai pela linha lateral, lançamento já executado por Pedro Porro ao lado direito, é Rodri quem tem agora a posse, 4 minutos e meio destes 6 minutos concedidos por Anthony Taylor, o árbitro inglês que deu 6 minutos de compensação, falta cerca de 1 minuto e meio, progride com a bola no pé esquerdo ali, Mikel Oyarzabal entregou do lado esquerdo para Marco Cucurella, Cucurella agora a devolver para Oyarzabal, o avançado, tal avançado móvel desta seleção espanhola, ali tentava devolver Laporte, mas sem sucesso, é lançamento de linha lateral do lado direito para Pedro Neto, ali a fazer também um compasso de espera para entregar a bola a João Cancelo, lateral que vai executar, jogou com Rubem Dias pressionado por Oyarzabal. O que vai fazer Rubem Dias, estica o jogo à procura de Ronaldo, o Ronaldo, o Félix, é Félix que aparece ali a tentar ganhar a bola Pedro Porro, mas sem sucesso, Félix ia fazer falta ali, um duelo muito aceso entre estes dois jogadores, mas Félix muito bem a ganhar a posição, mas depois acaba por agarrar Pedro Porro, Marco Pina.
2: Sim, puxou ali pelo ombro direito, desequilibrando e como lá está, faz com que ele deixe de poder disputar o lance defensivamente, faz falta bem assim lá.
1: Tira Pedro Porro completamente da jogada ali, João Félix, e por isso vai ser livre para a seleção espanhola, o Unai Simón, ao que tudo indica, vamos empatados para o intervalo. 5 minutos e 40, faltam cerca de 20 segundos para os 6 minutos concedidos por Anthony Taylor. Vai bater o Nascimento, vai carregar em cima do meio campo. Portugal bateu longo à procura de Baena, ainda chega, olha Baena com o Rubem Dias pela frente, vai desequilibrar ali pelo lado esquerdo à procura de colocar em Oyes da bala. Grande corte, Rubem Dias a conseguir conter a jogada ali do lado esquerdo, vai ser lançamento de linha lateral para a Espanha. Já não dá esse lançamento Anthony Taylor porque apita para a ida, para os intervalos, tudo empatado a zero. Luís Pedro Sousa, o que é preciso mudar na segunda parte?
0: Há muito mais a mudar, porque isto não é só o demérito de Portugal, ou mérito de Portugal. Há também demérito barra mérito de Espanha. Não estamos a jogar sozinhos. É preciso ter um bocadinho mais de cuidado em termos de cobertura defensiva, mas a verdade é que Portugal, eu diria, a partir da pausa para a hidratação, equilibrou o jogo e teve mesmo alguns períodos por cima da equipa espanhola. Portugal está, conseguiu um bocadinho inverter os dados do jogo, a trabalhar mais o ataque e a não apostar tanto em idas súbitas para o ataque, depois não doem nada e servem apenas para perder a bola. Este parece que é aquele jogo, há tantos jogos assim que nós vimos nas nossas vidas, que é aquele tipo de jogo que é marcar ganha. Parece-me que é aquilo que estamos a ver, ou pelo menos é aquilo que se adivinha.
1: Mário Pina, um jogo muito quentinho, está a ser um bom jogo, até interessante no fundo, mas muito rinhedo. O que é que esperas que possa acontecer nesta segunda parte?
2: Sim, o jogo está um jogo engraçado de se assistir. Parte da equipa de arbitragem, o António Teller, teve ali só duas situações para gerir, de Porro e de Cancelo. Cancelo primeiro que agarra um adversário e que era um lance tipicamente cartão amarelo. Pedro Porro também que virou completamente, só querendo mesmo fazê-lo, não querendo prestar a bola, João Félix. Eram dois lances que se o árbitro quisesse podia ter exibido cartão amarelo, mas são os únicos dois lances que merecem aqui algum tipo de reparo. Relativamente à dinâmica da seleção nacional, lá está, é o que já temos vindo a dizer. O meio campo de Portugal afinou com a pausa e viu-se o crescer no jogo do João Neves. João Neves, que na primeira parte, passa a redundância, acaba por estar bastante apagado, e este estar apagado fez com que também o meio campo da seleção nacional não funcionasse como é costume, com aquelas duas peças como funcionam no Paris Saint-Germain, o Vitinha e o João Neves. O que é certo é que, derivado ao posicionamento e à abordagem do jogo, essas duas peças não estavam a ser preponderantes como costumam ser, e lá está, houve ali muito desfazamento, e a Espanha conseguiu galvanizar-se um pouco e entrar para o meio campo de Portugal dentro, fazendo mais ou menos o que queria. O que é certo é que isto passou e mudou ali a partir dos 24, dos 25 minutos, com a pausa para a hidratação. Portugal conseguiu equilibrar-se, e o que é certo é que João Neves, não é por acaso que subiu também a sua prestação. Isto não deve ser despiciando daquilo que é a abordagem tática do jogo e com as indicações que deu Roberto Martínez.
1: Há muito por fazer na segunda parte, mas para já as análises estão feitas. 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Para já é tempo de passar a bola para a Jéssica.
3: Obrigado, Gustavo. Vamos então ao intervalo deste jogo Portugal-Espanha. Está empatado. E daqui a pouco também temos a atualização da informação. É com o jornalista Orlando Azevedo. Fica connosco.
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3: Ora, muito bem, boa noite. Está na Correio da Manhã Rádio. Faltam 4 minutos para as 9 da noite. Atualizamos agora a informação com uma síntese informativa, agora no intervalo do jogo Portugal-Espanha. A edição é do

0: Jornalista Orlando Azevedo. Boa noite, Orlando.
1: Muito boa noite, Jéssica. Depois de um fim de semana exigente em matéria de combate a incêndios, hoje o mapa das chamas assinala essencialmente trabalhos de consolidação e rescaldo. Há um incêndio ativo, as chamas lavram em Vilar, Moimenta da Beira, no distrito de Viseu. Vamos à reportagem com a Tânia Laranjo.
2: É o único incêndio ativo neste momento em Portugal. Estamos em Moimenta da Beira, no distrito de Viseu. De facto, estas chamas começaram em Vilar por volta das 2 da tarde. Já ardeu uma área considerável de terreno. Agora os bombeiros estão de facto a fazer um ataque feroz a estas chamas. Há aqui algumas casas nas proximidades. Vamos percebendo que a população vai se mantendo próximo das suas casas, também ajudando naturalmente os bombeiros neste combate aos fogos. O fogo que começou aqui em Vilar, já ardeu uma área, conforme dizia, considerável. Eu vou pedir aqui a este Judas, senhor. Nós estamos em Vilar, não é? O fogo começou aonde? Também aqui em Vilar.
3: Aqui é Vilar também. Começou de além daquele sítio até ali, mas não sei.
2: Já há uma distância relativamente grande.
3: Pois bem, quem pode saber é os patrões aqui além, tinha para ali coisas que queimaram.
2: Já se queimaram alguns terrenos particulares, não é?
3: Aquele que está ali é que sabe.
2: É o primeiro senhor.
3: Tinha batatas, tinha feijões, tinha tudo e queimaram.
2: Já perdeu os terrenos. Muito obrigada. É de facto uma extensa área, falam-nos já em prejuízos de terrenos particulares. Para já o combate ao fogo faz-se de facto agora aqui pelos bombeiros. Vemos, por exemplo, Taboaço, também no distrito de Viseu, uma corporação vizinha que veio aqui ajudar Moimenta. Também aqui nas proximidades registou-se um outro fogo em Lamego, foi rapidamente dominado. Para já, a única situação que se mantém ativa é aqui em Moimenta da Beira.
1: Grande repórter Tânia Laranja a acompanhar aquele que é por agora o único incêndio ativo no país. No incêndio urbano em Tomar, um homem de 57 anos morreu, estava no interior da casa onde morava, foi consumida pelas chamas. A Polícia Judiciária já está a investigar o caso. Vamos aos pormenores com a Isabel Jordão.
4: O alerta foi dado pelas 12h57, um alerta para um incêndio urbano que estava a deflagrar numa moradia na cidade de Tomar, localizada na Quinta das Gorduchas. De imediato vieram para aqui equipas dos bombeiros municipais de Tomar e à sua chegada já confirmaram a indicação que já tinham de que havia uma vítima no interior da habitação. Um homem de 57 anos, único morador desta casa, foi encontrado carbonizado no quarto da habitação. As chamas propagaram-se a todo o edifício da casa, mas os bombeiros conseguiram evitar que se propagassem às outras casas, também de construção antiga e em más condições, que se encontram ao lado desta casa onde vivia este homem. Ora, a mãe desta vítima mortal, que vive numa outra casa aqui perto, teve de ser assistida e transportada para o hospital. Ficou em choque quando se apercebeu do que estava a acontecer com o filho de 57 anos. Este homem não tinha qualquer atividade profissional, subsistia de uma pensão de sobrevivência e, ao que tudo indica, estaria ainda deitado quando o incêndio deflagrou. Não há ainda qualquer indicação do que esteve na origem deste incêndio. A certa é que ele foi encontrado morto na cama do quarto onde dormia e a investigação deste caso está agora a cargo da Polícia Judiciária. Os inspectores já estiveram a fazer a perícia ao local. Aguarda-se então para que o corpo seja removido para a autópsia. Depois se saberá o que esteve na origem deste incêndio que deflagrou em Tomar, numa moradia, e morreu o único morador, um homem de 57 anos, que foi encontrado carbonizado.
1: Reportagem com a jornalista Isabel Jordão. Esta segunda-feira o país está ainda em situação de alerta, tendo em conta as temperaturas previstas e o risco de incêndio associado. Ora, entendo o secretário-geral do PS que em território nacional deveria estar o primeiro-ministro. Esta segunda-feira, José Luís Carneiro criticou também a polémica em torno dos exames nacionais, admite avançar com o pedido de uma comissão de inquérito.
5: Eu esperava que o primeiro-ministro tivesse os pés no país e que estivesse concentrado naquilo que diz respeito

0: à vida do país. É, aliás, incompreensível que, numa altura em que o Estado decretou a situação de alerta, o Primeiro-Ministro estivesse fora do país para assistir ao futebol. Não apenas é grave não estar cá na altura em que o país está em situação de alerta, como é grave também que o Primeiro-Ministro não tenha uma palavra, um pedido de desculpas às famílias e, tanto importante, ou tão importante como o pedido de desculpas, explicar às famílias o que é que está a ser feito para garantir a confiabilidade e a segurança nos termos em que os alunos são avaliados para efeitos de candidatura ao ensino superior. Acho grave, muito grave, aquilo que se está a passar com os exames nacionais. O reporte que vamos tendo das escolas, das famílias, dos professores e dos jovens alunos são reportes que ilustram uma circunstância de grande gravidade. Se chegarmos à conclusão de que está em causa a fiabilidade, a confiança e a segurança da avaliação, então, nesse caso, teremos de ponderar e decidir sobre essa eventual comissão de inquérito.
1: São as críticas de José Luís Carneiro, secretário-geral do PS. 2 minutos depois das 9, emissão a seguir na Correio da Manhã Rádio, Jéssica Alves.
2: Está a ser atualizada a informação. Obrigado, Orlando. Seguimos com música também até voltarmos ao jogo Portugal-Espanha. Fique desse lado.
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2: Ora, muito bem, em homenagem a esta força que temos que dar a Portugal, a Nelly Furtado canta assim.

0: Obrigada, Nelly Furtado. Eu acho que aqui todos no estúdio já estamos outra vez cheios de força para continuar a ouvir este relato e o Gustavo cheio de força para o dizer efetivamente. Obrigado, Nelly, era mesmo isto que estávamos a precisar. E agora sim, vamos voltar a esse relato.
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0: E por isso passo a palavra de novo ao Gustavo. Boa noite.
2: Boa noite outra vez, Jéssica. Estamos de volta para voltar a acompanhar este duelo ibérico entre Espanha e Portugal, ou melhor, ao contrário, Portugal e Espanha, aqui em Dallas, no Texas, para os segundos 45 minutos. Uma primeira parte interessante que

0: Alguns sustos a Portugal, não fosse Diogo Costa a estar lá para travar algumas jogadas de perigo. Depois Portugal acabou por responder e também fazer a Espanha passar por algumas tormentas, mas o que é certo é que fomos para o intervalo sem golos e agora vamos ver o que esta segunda parte nos reserva. A Espanha a controlar a posse de bola no primeiro tempo com 55% contra 45% de Portugal, numa altura em que está a colocar-se tudo a postos para o início deste segundo tempo. As duas seleções já estão dentro do relvado, aqui os 11 jogadores de Portugal com os 11 jogadores de Espanha. Agora a bola pertence a Portugal, este primeiro toque, e vai ser João Neves a executar o pontapé de saída, a esperar a ordem também de Anthony Taylor, numa altura em que está perto e vai rolar a bola a qualquer momento. E é isso, rola a bola, João Neves entrega para Vitinha, que joga para João Neves. Olha a jogada estudada de Portugal, bombardear agora João Cancelo, mas sucesso. Há um corte de Pedro Porro, tenta jogar pela direita, ali a seleção espanhola, o Pedri a jogar com o apoio de Mikel Oyarzabal. Olha o meio campo ofensivo de Portugal, é lá que se joga. Alex Baena do lado esquerdo com o apoio de Cucurella, que está a passar nas costas. Olha o cruzamento de Baena à procura de Dani Olmo. Olivia, Renato Veiga ainda na segunda bola, João Cancelo deixa passar. Olha Cucurella ali, mas o corte de João Neves acelera Pedro Neto pela direita, vai na corrida. Pedro Neto vai no sprint, encarou ali Laporte, vai passar muito bem Pedro Neto a reter a bola, consegue ficar com ela, ainda entrega para Vitinha. Agora do lado esquerdo dá em Bruno Fernandes. Olha o cruzamento de Bruno Fernandes, era para Ronaldo, mas não chega porque não está lá ninguém, e Cucurella deixa passar para a bola sair pela linha de fundo para pontapé de baliza para o Unai Simón, que já toca para a direita onde está Pau Cubarsi, vai levando a bola Cubarsi, agora entrega para o lateral direito Pedro Porro, ali pela frente tem Nuno Mendes, consegue ficar com a bola. Nuno Mendes, muito bem Nuno Mendes defensivamente neste jogo, agora a jogar com Diogo Costa, que toca para Rubem Dias. Rubem Dias entrega para Renato Veiga, Renato Veiga contemporiza e entrega para a esquerda onde está João Neves a jogar com João Félix. Olha, João Félix muda a velocidade, vai para cima, mas acalma agora o ritmo de jogo, entregou para João Neves, dois jogadores formados no Benfica, ali de triangulação com Vitinha também, fica com a bola João Neves e entregar para Renato Veiga agora do lado esquerdo, deixa para Vitinha, Vitinha vai assumir a posse de bola, entregou para Rubem Dias, que esticou tudo à direita onde está Pedro Neto, muito bom por Nord, Pedro Neto assim na fita sobre Alex Baena, brincou ali, entregou para Vitinha, Vitinha devolve para Pedro Neto, arrancou Pedro Neto, mas o toque no espaço sai mal direcionado e por isso vai ser lançamento de linha lateral para a Espanha. Do lado esquerdo do seu meio campo ofensivo é Cucurella quem vai escutar, lançou para Pedri no apoio, que sai a jogar agora com Pau Cubarsi do lado direito, mete o pé direito na bola, Pau Cubarsi a meter em Pedro Porro, Pedro Porro agora a entregar para Lamine Yamal, muita calma da Espanha na circulação de bola, joga agora com o apoio de Pau Cubarsi, entregou para Unai Simón, vai jogar tudo para a esquerda onde está Emerick Laporte, que agora perante a pressão de Ronaldo entregou para Dani Olmo, sai a Espanha na progressão, muito bom corte de Renato Veiga. Olha Ronaldo ali a segurar e consegue ali passar por Dani Olmo, é agarrado e por isso há falta de, neste caso era Dani Olmo sobre Cristiano Ronaldo, bem assinalada, Marco Pina.
1: Sim, falta bem assinalada, e realçar antes esta falta aquele subido de Renato Veiga, que estava mesmo ali pronto a fazer aquele corte, que foi um corte providencial para este falta que foi ganha por Cristiano Ronaldo.
0: Aqui Portugal a tentar impor-se nesta segunda parte, na entrada para este segundo tempo, vai ser livre do lado direito do meio campo ofensivo espanhol, e aqui Portugal tenta fazer algo que nunca foi feito, mas não estou só a falar da conquista do Mundial, isto porque a Espanha ainda não sofreu qualquer golo neste Campeonato do Mundo, e Portugal espera ser a primeira seleção a conseguir fazer isto neste Campeonato do Mundo. Olha, livre ao lado direito, vai levantar Bruno Fernandes, não, vai ser Nuno Mendes, e uma simulação, livre trabalhado por Portugal, bola ao segundo poste, mas está lá Unai Simón para recolher a bola e lançar já o contra-ataque do lado esquerdo. Muito bem ali a recuperação de Vitinha, Vitinha a socorrer e a entregar já para João Neves, João Neves com Bruno Fernandes, vai jogando pelo meio Portugal agora com João Cancelo, com o pé direito na bola pode tirar o remate, tirou o cruzamento tenso, mas para a terra de ninguém, não está lá ninguém para conseguir finalizar este lance, mas clara evidência, Luís Pedro, que Portugal entrou melhor que a Espanha nesta segunda parte.
2: Sim, os dados da parte final do primeiro tempo mantém-se Portugal a estar mais nas imediações da área espanhola do que ao contrário, já equilibrou a posse de bola, que não têm

0: Tem havido muita inspiração no último terço do terreno.
1: E olha ali, um passo perigoso de Dani Olmo para sacudir ali Dani Olmo, mas podia ter sido mesmo perigoso para a Espanha, Luís.
0: Sim. Nota-se que a equipa espanhola está um bocadinho desorientada. Espero que agora esta jogada não me cale.
1: Olha a Espanha, lado direito, Lamine Yamal está dentro da área, mas travado por Nuno Mendes, que é agarrado e depois ganha a falta.
0: Lamine Yamal, ninguém como Nuno Mendes, que tem a velocidade dele. Aliás, nós lembramos perfeitamente aquilo que aconteceu na final da Liga das Nações, em que Nuno Mendes colocou praticamente Lamine Yamal no bolso, e o jogador, o Lamine Yamal, teve uma oportunidade de gol exatamente naquela jogada que referimos, em que Nuno Mendes tentou ir lá na frente finalizar. Com Nuno Mendes na sua posição, o Lamine Yamal ainda não passou uma única vez para o jogador português.
1: Está muito atento Nuno Mendes. E Luís Pedro, falavas de Nuno Mendes, que colocou Lamine Yamal nessa final da Liga das Nações no bolso, e foi mesmo
0: espaço para Pedro Neto.
1: Olha, Pedro Neto da direita, vai na finta, pode tirar o cruzamento, tirou o segundo posto, mas não chega Ronaldo. Grande jogada individual de Pedro Neto, e para cima de Marco Corelli a tirar o cruzamento de pé direito, tenso ao segundo poste, mas não chegou Cristiano Ronaldo, infelizmente. Ali um bom contra-ataque desenhado por Portugal, mais uma vez a importância de João Neves no lançamento do contra-ataque, e depois Pedro Neto muito rápido a tirar o cruzamento.
0: Portugal está a chegar com muita facilidade às imediações da área espanhola. O contrário, diga-se a verdade, também acontece, mas Portugal mais vezes nas imediações da área espanhola, mas tem que haver mais inspiração no último passo e na hora de finalização. Portugal está a somar depois passos transviados e remates sem qualquer nexo e centros mal feitos.
1: E aqui a Espanha a tentar jogar pelo lado direito, mas muito bem, está irrepreensível Nuno Mendes, Marco Pina.
2: Sim, o Nuno, quando está bem fisicamente, é quase imbatível. Ele que tem estado neste jogo, já deve ter recuperado os seus índices face àqueles jogos em que esteve um pouco com mais algumas dificuldades físicas. O que é certo é que Nuno Mendes parece-me estar muito bem, e até agora tem estado um treino disponível, ninguém tem conseguido passar por ele.
1: Portugal, Vitinha muito solto nesta cena para o ataque no Ronaldo. Ali quase podia isolar Pedro Neto numa posição perigosa, mas Cucurella conseguiu o corte. Olha, a Espanha em sido lá direito, Dani Olmo, mas parece que os papéis se inverteram. Vemos Portugal melhor e a Espanha nem tanto. Olha, Yamal a tentar passar por Nuno Mendes, já passou Yamal, pode criar perigo, grande corte Nuno Mendes, ainda sobra e sacode Cancelo com uma trivela para fora. Lançamento de linha lateral pelo lado direito do ataque espanhol, ali Lamine Yamal a conseguir passar uma vez por Nuno Mendes.
0: Agora passou por ele, mas felizmente para Portugal não tinha apoio, teve que fazer um passo atrasado para um sítio onde não estava lá ninguém.
1: É verdade, a não conseguir tirar proveito desta ocasião a Espanha, e Lamine Yamal mais concretamente, lançamento para Pedro Porro, vai lançar para trás, onde está Paco Barsi, quem assume agora a posse de bola. Ele soltou para Pedri, companheiros do Barcelona vão tentar levar esta seleção espanhola mais além. Não é isso que nós portugueses pretendemos vencer este jogo. Olha a circulação de bola por parte da seleção espanhola, com Rodri agora a assumir e a jogar com o Marco Corella. Corella do lado esquerdo a jogar com o apoio de Alex Baena, entregou já para Rodri, vai rodopiar e entregar do lado direito, onde está Paco Barsi, vai se expondo ao jogo Paco Barsi. Portugal pode explorar ali o lado esquerdo depois, mais tarde no jogo, com Rafael Leão, possivelmente é essas características. Olha ali Félix a derrubar, Pedro Porro, o árbitro manda jogar, sai no ataque a Portugal, Pedro Bruno Fernandes, vai na corrida Bruno Fernandes, ali pressionado por Porro, consegue manter a posse de bola, entregou de primeira para Ronaldo. Ronaldo também está a circular por vários adversários, vai conseguindo ficar com a bola, muito bem Ronaldo, grande trabalho Ronaldo, e é derrubado em falta por Paco Barsi, não, é mesmo Mikel Oyarzabal que vai em missão defensiva e faz um corte muito bem conseguido sobre Cristiano Ronaldo, e a Espanha coloca a bola fora por desportivismo, porque Nuno Mendes está no chão, e atenção porque pode ser uma situação preocupante para Portugal, Luís Pedro Sousa.
0: Sim, Nuno Mendes infelizmente tem muitas lesões, e pelo semblante do jogador português dá a sensação que é um problema grave. Grave no sentido que é uma possível ruptura ou uma distensão. Foi exatamente quando se esticou para interceptar aquele passe de Lamine Yamal. Ele está a receber assistência, não há nenhuma indicação para já.

0: visível para o banco, mas infelizmente no momento tem alguma apetência para este tipo de lesões. Vamos ver se consegue recuperar.
1: Parece que está em dificuldades no momento, vamos ver, mas uma coisa é certa, Portugal tem muitos laterais no banco, Luís Pedro, e isso é o que não falta.
0: Nenhum, mas nenhum como no momento.
1: Isso é verdade.
0: Vamos
1: é verdade.
0: Ver se ele... Há agora uma comunicação para o banco. Parece-me que o Nuno Mendes vai...
1: Vai ter de sair.
2: Ele não está com semblante. Está com semblante. É engraçado porque...
1: O que é que parece, Marco?
2: É engraçado porque quando aconteceu aquele lance com o Yamal, ele ficou muito queixoso depois daquela interseção. E é interessante verificar que o Pedro Porro virou-se para ele e em bom português perguntou-lhe, estás bem? E ele está, lá está, o sinal é que não estava porque ele estava muito queixoso, estava com o semblante carregado e agora vamos verificar que ele vai ter mesmo que sair, vai entrar
1: Nelson
2: de Semedo para o lado direito.
0: Sim, vai passar a Cancelo
1: para o esquerdo. O que pode ser perigoso, até porque Cancelo não tem a mesma velocidade de Nuno Mendes e defensivamente isso pode...
0: Sim, mas acho que também
2: é
0: não, fica, não, mas não fica muito a dever em termos de velocidade Nuno Mendes.
2: E na raça,
0: e tem velocidade suficiente para o Yamal. O problema de Cancelo é que às vezes não tem o mesmo rigor em termos defensivos. Estamos a falar de um dos melhores laterais do mundo, tanto à direita como à esquerda.
1: É verdade.
0: Mas também se calhar estamos a falar no melhor extremo direito do mundo, no caso do Lamine Yamal.
1: Da atualidade, se não é, deve andar lá perto. Atenção, porque Nelson Semedo já está em jogo, está colocado à esquerda, para já, é o que me parece, Nelson Semedo à esquerda. Aqui se calhar foi essa também a leitura de Roberto Martínez. Nelson Semedo tem mais velocidade que João Cancelo e pode ser ele a jogar à esquerda.
0: Vamos ver, ele entrou mesmo agora, pode ser que ainda não...
1: Pode ser uma questão posicional.
0: Sim,
1: para
0: sim,
1: a equipa
0: e
1: de
0: não houve tempo para mudar.
1: Olha Portugal a tentar lançar o jogo do lado esquerdo com o pontapé longo de Diogo Costa, interceptado por Pedro Porro, para já Nuno Mendes, bastante desolado e a ser consolado por alguns companheiros como Bernardo Silva, que tentou ali acalmar. Nuno Mendes vai muito triste, certamente queria dar o seu contributo à equipa, mas entra para o seu lugar Nelson Semedo, também um jogador com muita qualidade. Vamos Portugal, vamos rumo ao golo, ali desentendimento entre Porro e Cubarsi no alívio que sai e por isso é lançamento para Portugal. Olha Nelson Semedo do lado esquerdo para executar este lançamento do lado esquerdo do ataque português. É Nelson que entra com muita vontade, o jogador também que passou pelo Benfica, lança para trás para Renato Veiga, vai circular a bola agora do lado direito com apoio de Rubem Dias a jogar para trás para Diogo Costa, muito calmo, muito tranquilo, vai ser obrigado a bater pela pressão de Oyarzabal, consegue ali chegar Félix, olha o Ronaldo ali na disputa com Laporte, mas não consegue ficar com a bola, estava posição irregular. Marco Pina.
2: Sim, passou-me fora de jogo, por isso é que ele desistiu depois de continuar a disputar o lance. O que é certo é que continuamos a verificar que o Nelson Semedo continua do lado esquerdo. Se calhar é a mesma opção de Roberto Martínez, uma vez que Nelson Semedo é muito rápido e está mais fresco, porque acaba de entrar e se calhar numa primeira fase vai mesmo ficar por ali para ver como é que se dá nos duelos com o Yamal.
1: Lá está, também Nelson Semedo é um jogador que tanto ataca como defende bem, pode ser, e é muito rápido como referiste, pode ser essa leitura de Roberto Martínez. Para já é a Espanha que se aventura no meio campo defensivo, Portugal do lado esquerdo, é a Baena quem controla a bola, entregou pelo meio, olha Daniel Olmo, grande pormenor, mas afasta Renato Veiga, olha Ronaldo com a posse de bola, conseguiu segurar, entregou para Félix, companheiros do Al-Nassr, meteu já à esquerda para Bruno Fernandes que investe na velocidade, já passou por Porro, ficou na saudade Pedro Porro, mas ainda consegue reposicionar-se e faz frente a Bruno Fernandes que entrega agora por trás para Nelson Semedo. Nelson Semedo a jogar com a Vitinha. Vitinha entrega para Bruno, boa combinação em direta. Sai Semedo na corrida pelo lado esquerdo, mas volta para trás, entregou para João Neves. João Neves com Vitinha, olha a dupla do PSG agora com Bruno Fernandes. Boas triangulações por parte de Portugal que vai gerindo a posse de bola aqui em Dallas. Olha Rubem Dias com Vitinha. Vitinha rodopia, entrega no meio para João Félix. Olha João Neves agora do lado esquerdo com Lamine lá pela frente, entregou no espaço. Olha Félix está dentro da área com Pau Cubarsi pela frente, vai para cima Félix, grande cruzamento, olha Ronaldo, pode ser o remate que vai para as mãos de Unai Simón. Vai com pouca força, mas aqui é de realçar o entendimento entre estes dois jogadores do Al-Nassr, Luís Pedro Silva.
0: É isto que Portugal tem que fazer, tem que trabalhar mais os ataques. Nós estamos a falar da Espanha, que é uma equipa que dá espaços. Não caímos o risco da tal posse de bola estéril que vimos com equipas que defendem com as linhas muito, muito baixas, como foi o caso do Congo, do Azerbaijão, do Uzbequistão, etc. Portugal tem que fazer este jogo, tem que ter paciência exatamente para aproveitar os espaços. Bem, já. E Nelson de Semedo, parece-me definitivamente, joga mesmo a lateral esquerda. Eu acho que é uma opção estranha, porque Cancelo a jogar a lateral esquerda não é uma adaptação. Nelson de Semedo é uma adaptação. Acho que isto não faz sentido nenhum. De qualquer forma, eu também percebo que muitas vezes na defesa os treinadores muitas vezes querem mexer só numa posição e não em duas. E o Cancelo passar para a esquerda e a entrada de um novo lateral direito seria mexer em duas posições. É mexer o menos possível, mas por outro lado também me parece uma adaptação que não se justifica.
3: Para já, a Espanha soa, passe de bola no meio campo Portugal.
0: Também
3: para...
0: querer estar relacionada com a maior apetência defensiva e rigor defensivo de Nelson de Semedo.
3: Mas atenção, Luís Pedro, porque como vimos agora, João Félix também a participar muito no processo defensivo de Portugal, está muito evoluído nesse aspecto.
0: Sim, está muito focado, que era aquilo que lhe andava a faltar. Aliás, neste Mundial, ele esteve sempre focado, nós não víamos aquele amu, aquele estava sempre de beicinho.
3: Atenção à Espanha, olha Dani Alves, está dentro da área, pode ir para o remate, ali Pedro Neto sai atrasado, olha o espaço para o remate, Pedro, sai o remate, mas muito por cima, aqui Portugal a brincar com o fogo, e desculpa ter-te interrompido, Luís Pedro, vou-te passar novamente a palavra, mas...
0: Eu estava a elogiar Félix, criticando o João Félix de um passado recente, em que parece que jogava a moada. Mais uma vez, Dani Alves, eu volto a frisar, não é que ele esteja a fazer uma grande exibição, mas ele recorrentemente recebe a bola sem oposição.
3: E atenção ao canto, Baena a procurar ali as torres da Espanha, sobra para Vitinha, afasta, ainda sobra para Yamal, tenta o remate, mas vai contra as costas de João Félix, deu as costas às balas por Portugal. Aí está um jogador com compromisso diferente e a dar muito esta seleção, não só ofensivamente como defensivamente também. Grande destaque para João Félix, para já novo canto para ser cobrado ao lado esquerdo do ataque espanhol, lado direito do meio campo ofensivo de Portugal é Alex Baena quem está perto da bola. Diogo Costa organiza a equipa defensivamente, vai levantar a Baena, grande bola venenosa para as mãos de Diogo Costa. São Diogo Costa ali a impor-se nas alturas e a terminar com este lance perigoso para a Espanha, um pontapé de canto que tentava chegar ali lá à porta e para a finalização, mas muito bem Diogo Costa. Olha Portugal agora a circular a bola pelo lado esquerdo, é Bruno Fernandes que vai impondo calma ali, um passe muito perigoso e foi por pouco, Lamine não ficou com a bola, era Nelson Semedo a aventurar-se do lado esquerdo, agora a combinar com Vitinha, olha de frente para o jogo, vai vendo qual é a melhor opção para circular a bola, é Bruno Fernandes que aparece ali com uma diagonal muito bem espetada para Pedro Neto, é João Cancelo que aparece ali muito bem na finta, João Cancelo vai para cima, jogou agora com João Neves para Pedro Neto, está rodeado por três, entregou para João Neves, vai para cima João Neves, ali tentava o pormenor em habilidade, mas recupera a Espanha, Dani Olmo mete no chão, desarmado ali por João Neves, muito bem na reação, para Portugal, Bruno Fernandes vai para cima, entregou para Vitinha, Portugal vai circulando, vemos uma equipa que está com uma atitude superior à de Espanha, ali Vitinha derrubado, o árbitro Anthony Taylor concede a falta, Marco Pina, uma falta, pode ser, Portugal pode tirar algum proveito.
2: Sim, Portugal tem as bolas paradas bem ensaiadas, mas opta por colocar já o jogo em andamento aqui com o lado direito e segue o jogo.
3: É verdade, Pedro Neto agora do lado direito pode ir para cima, mas prefere jogar com o Cancelo, está a tentar soltar-se esta ala direita de Portugal, para já corredor central com Vitinha, ali muito perto do grande círculo, jogou com Rubem Dias, muito bem Pedro Neto a jogar ali a receber este passo de Bruno Fernandes, vai para cima Pedro Neto, entregou para Cancelo, tentava combinar ali no espaço, mas há um corte de Cucurella e a bola acaba por sair pela linha lateral do lado direito, é lançamento para Portugal, Rubem Dias está perto da bola, mas vai deixar para João Cancelo efetuar este lançamento. 63 minutos em Dallas, Portugal, vamos em busca do primeiro golo. É Cancelo para lançar a bola, espera a movimentação, há poucos movimentos dos jogadores portugueses, consegue colocar ali a Vitinha que devolve para Cancelo, circula por trás com o apoio de Rubem Dias. Rubem Dias agora a jogar com o Renato Veiga, vai virar-se para o lado esquerdo do Renato Veiga. central formado no Sporting a jogar com o novo lateral esquerdo de Portugal, Nelson Semedo, que é uma adaptação de Roberto Martínez. É agora Diogo Costa quem tem a bola, vai ter de bater longo, não prefere jogar em Rubem Dias com critério Portugal a sair nesta construção. Bateu Rubem Dias à procura de Pedro Neto, não conseguiu chegar, olha o ressalto para os pés de Pedri, vai ali rodopiar sobre Vitinha, soltar em Rodri, Rodri constrói por trás com Laporte, Laporte no apoio com Pedro, para o Cubarsi, Cubarsi a jogar com Rodri, Rodri devolver para Cubarsi que sai o passe no meio para Pedri, joga com muita confortabilidade Espanha, muito conforto na saída de bola, o Unai Simón ali agora com a bola, o que vai fazer, bate longo à procura de Oyarzabal, ainda sobra Vitinha, perto com Dani Olmo, olha a bola em Yamal, vai para cima, Nelson Semedo, Yamal tenta desequilibrar ali pelo lado direito, vai para o meio, bola no lado esquerdo em Baena, tem espaço, pode ir para o remate Baena, vai jogar ali com Yamal, mas João Neves muito bem, ainda afasta Portugal, ainda sobra, olha Baena, pode tirar o remate para a esquerda, o Diogo Costa amarra, Diogo Costa 65 minutos e a Espanha a voltar a ficar mais atrevida, Luís Pedro Sousa.
0: Sim, foi uma recuperação de bola à saída da área de Portugal. Baena teve espaço, valeu a Diogo Costa que ele rematou frouxo.
3: Remate frouxo com o pé esquerdo de Alex Baena, não é o pé dominante, mas ainda assim fica o aviso do extremo do Atlético de Madrid. Olha a Espanha pelo meio com Baena, Pedri. Pedri vai passando a zona do grande círculo com a bola colada ao pé direito, vai meter a jogar a equipa do lado direito do ataque, olha lá Lamine Yamal muito perto da grande área de Portugal, vai encarar Nelson Semedo no prumo, chega Félix na ajuda, muito bem Félix, olha Pedro Porro no cruzamento, afasta Cancelo, passa o perigo mais uma vez para Portugal, afasta Cancelo e a Espanha cada vez mais atrevida, Marco Pina.
2: Sim, é verdade, Portugal deixou agora que crescessem um pouco mais, basta. Tem que acertar de novo com as marcações no meio, que é este espaço que foi dado neste momento, que libertou ali dois jogadores da Espanha para conseguirem estas duas incursões que foram de alguma forma perigosas.
3: É verdade, a Espanha a tentar criar mais perigo agora nestes últimos momentos, tenta ali sair em trocas de bola curtas, joga-se pelo lado esquerdo Alex Baena com o apoio de Marco Corella, volta agora a jogar por trás, circula por trás a Espanha, Laporte com o apoio de Cubarsi vai subindo no terreno com a bola colada ao pé direito, entregou já para Pedro Porro que joga no apoio com Lamine Yamal, vai para cima de Semedo, Yamal pé esquerdo na bola, muito bom de bola ali a passar, mas Semedo muito bem a impor-se e a ficar com a bola, pode ir para cima Semedo, tentava desequilibrar mas acabou desarmado por Pedri ali a aparecer como um bombeiro de serviço a limpar o perigo do lado direito, fica a Espanha com a posse de bola, olha Baena, pode desequilibrar ali perante Ronaldo, fica com a bola ainda Baena, conseguiu rodopiar sobre Ronaldo ali Rodri, no apoio Pedri, Pedri a jogar com o Yamal novamente, vai jogando muito para Yamal, a seleção espanhola, mas está fechado ali Yamal com Félix e Nuno Mendes, olha Rodri agora a pautar o jogo de Espanha, joga com Cubarsi, agora a colocar no apoio com Pedro Porro, Porro entregar novamente por trás e vai jogando com calma também a Espanha a colocar algum gelo, olha Rodri mete tudo à esquerda com Marco Corella pressionado por Cancelo, volta para trás com o apoio de Emerick Laporte, Laporte a jogar com o seu companheiro da defesa Rodri, agora com Pau Cubarsi, Cubarsi agora entregar no meio para Alex Baena, estava sem marcação, vai, está solto o Baena, pode desequilibrar ali o passe, mas há um corte de Rubem Dias, ainda sobra para Pedro Neto, agora a tentar acelerar o jogo do lado esquerdo é Félix, mas falhou a recepção e a Espanha pode lançar rápido, é isso que faz Lamine Yamal, olha os portugueses da bancada a fazerem festa e numa altura em que vamos para a pausa, para a hidratação, Luís Pedro, o que é que estás a achar desta primeira metade da segunda parte, uma vez que sim, existem agora duas metades,
0: o jogo está equilibradíssimo, eu espero que de qualquer forma que agora nesta pausa para a hidratação, que não é uma pausa para hidratação, é uma pausa para afinar estratégias, no fundo, é para isso que serve. Neste momento, pelo menos serve para isso que Roberto Martínez coloque Nelson de Semedo no lado direito e passe Cancelo para a lateral esquerda. Não é que Nelson de Semedo esteja a jogar mal, mas percebe-se o desconforto dele. Já se percebeu a jogar numa posição que não é a sua e que não tem nenhuma necessidade de o fazer, é colocar Cancelo do lado esquerdo.
3: Certo, é uma observação que fica e Marco Pina, aproveitar também para te perguntar se achas que este jogo está a pedir Rafael Leão.
2: Já estou a pensar nisto há algum tempo. porque lá está, a Espanha não morde muito naquela zona do terreno onde o Rafael Leão é incide. E se tiver espaço nas costas, o Rafael Leão é destruidor. Se estiver inspirado, o Rafael Leão, que nós conhecemos quando está inspirado, pode fazer moça numa abordagem como está a ter a seleção espanhola. Portugal não estava tão mal agora como estava na primeira parte antes da falsa penalização, apesar de agora ter sofrido ali dois lances, duas incursões por parte da seleção espanhola, que foram de alguma forma perigosas por duas atenções de marcação. É por isso mesmo, esta pausa, se for tão útil como foi a da primeira parte, estando Portugal melhor agora do que o que estava até quando ocorreu a pausa da primeira parte, poderá ser que este segundo tempo da segunda parte possa ser de maior eficácia e de melhor qualidade de jogo por parte da seleção nacional, em que poderá ter oportunidade e criar oportunidade para ser feliz e para marcar um gol.
1: Vamos ver no que se traduz agora Roberto
0: Martínez.
1: Curioso
0: que nesta pausa, tal como na anterior, na da primeira parte, nós não tivemos qualquer imagem do selecionador espanhol a falar com os jogadores. Temos sim, é um Martínez interventivo, veio a retificar qualquer coisa. Ele ainda não parou de falar com os jogadores, ainda está ali a dar indicações, estão ali a fazer uma rodinha junto dele, todos juntos, já está a falar com Bruno Fernandes, com o Ruben Dias, agora dirige-se a todo o grupo, grita, esbraceja.
1: Está a passar uma
0: atitude de garra. Ele está com o iPad agora a falar com o Renato Veiga, a mostrar-lhe um qualquer posicionamento, com certeza. E nós não vimos
1: e
0: nada.
1: Portugal vai mexer. Olha, Rafael Leão, falávamos dele precisamente há minutos, e Diogo Dalot sai, João Cancelo para a entrada de Diogo Dalot, e agora sim Luís Pedro, podemos ver Dalot passar para a esquerda e Nelson Semedo para a direita.
0: Poder podemos, mas eu não sei se isso vai acontecer. Parece que sim, espero que sim. E Rafael Leão não percebi com o que é que substituiu.
1: João Félix, sai Cancelo e João Félix, Marco Pina. Pedias Rafael Leão, mas parece justa a saída de Félix?
2: Sim, pedia, porque o João Félix já estava a dar notas de algum cansaço. Ele estava ali no semblante dele, já aquela recepção que ele não consegue fazer há pouco, já era notório. O João Félix recebe a bola como ninguém. Se ele não a conseguiu fazer, já é cansaço físico acumulado, e por isso mesmo o Rafael Leão poderá ser aqui efetivamente
1: um game changer.
2: Sim, sim, sem dúvida, e pronto, lá está. Agora com o Dalot também, Portugal poderá ter aqui algum mais fogo no seu jogo.
1: A Espanha para já tenta criar perigo por Lamine Yamal, falta de Nelson Semedo, e para já não se verifica.
0: Vai continuar como lateral esquerdo. Sinceramente não consigo compreender.
1: Nelson Semedo,
0: não consigo compreender a opção. Há aqui alguma coisa que na prática, que a teoria não justifica.
1: Pode ser a experiência também.
0: E há aqui, de qualquer forma, três substituições já na equipa portuguesa, e todas elas trocas diretas. Não há aqui uma nova estratégia.
1: É verdade. Roberto Martínez, ciente daquilo que está a fazer aqui em Dallas, para já livre perigosíssimo para
0: o Nelson Semedo, não evitou que arranjasse aqui um livre perigoso.
1: É verdade, falta de Nelson Semedo a conceder um livre perigosíssimo para a Espanha do lado direito do ataque, do lado esquerdo do meio campo defensivo Portugal. É Lamine Yamal que está perto da bola, pode criar perigo a partir deste livre, que parece-me que vai ser direto. Lamine Yamal tira as medidas da baliza de Diogo Costa, que é uma autêntica parede. Vamos lá ver se consegue travar este livre da Espanha. Parte para a bola Yamal, sai direto o remate, espalma Diogo Costa. Mais uma defesa do nosso guarda-redes. É português, é Diogo Costa a mostrar-se na maior montra do futebol mundial. Luís Pedro Sousa.
0: Sim, perigoso. Parece-me que, eu não quero estar a bater nesta tecla, até pode acontecer que isto não seja relevante ou não canto.
1: No canto, o Baena aponta piar ao segundo poste, sacada, Diogo Costa ainda sobra para Nelson Semedo, vai aliviar ali de pé esquerdo, já para Portugal respirar, bola para o meio campo espanhol, onde está Pedro Porro, e circula em Unai Simón. Podes concluir, Luís?
0: Estava eu a querer dizer que colocar um lateral direito a jogar um lateral esquerdo, os movimentos não são os mesmos. Cancelo está habituado a fazer isso, porque o Barcelona joga a lateral esquerdo, e joga a lateral esquerdo com muita assiduidade. Aliás, eu não sei, hoje em dia, se ele até é mais lateral esquerdo do que lateral direito. Agora, obrigar um lateral direito como Nelson de Semedo a estar a jogar na esquerda, os movimentos não são os mesmos, a perna, o pé preferido não é o mesmo, a abordagem não é o mesmo. Acho que é um risco que se está a cometer sem qualquer necessidade, não vejo justificação. E ele não está confortável, e tanto não está confortável como há pouco fez uma falta que me pareceu escusada. A culpa não é dele, claro.
1: Para já, a Espanha vai tentando sair a jogar no seu meio campo. Olha a bola de Daniel nas costas de Nelson Semedo, vai tentar arrancar para apanhar Lamine Yamal, parte na frente, Yamal vai para dentro, pode tirar o remate, jogou para Baena, mas ao corte de Diogo Dalot. Olha Portugal a tentar sair agora na resposta, é Pedro Neto, vai para dentro, pressionado por Cucurella tentava ali dar uma chega em Pedro Neto, consegue soltar a bola para Leão. Olha Leão, tens de correr Leão, porque é que pode ser decisivo do lado esquerdo, prefere jogar pelo meio, entregou para Bruno Fernandes. Olha a grande virada de jogo de Bruno Fernandes para Dalot, olha Dalot do lado direito, mas é desarmado por Alex Baena numa missão defensiva. Atenção, porque a qualquer momento a Espanha vai mexer. Luís de la Fuente vai lançar Ferran Torres a jogo, e é mesmo agora. Sai Alex Baena, o extremo esquerdo de Espanha, jogador do Atlético de Madrid, para dar entrada a Ferran Torres, avançado do Barcelona, que vai agora ali encarar Diogo Dalot e também Pedro Neto. Olha a Espanha a sair com Cucurella, deu a bola para Dalot, porque fica com a bola de Dalot. Olha, Rafael Leão pode ir para cima, já tirou ali Pedro Porro do caminho, vai para cima Leão, vai para cima com o apoio de Ronaldo, ainda chega a bola ao capitão da Seleção Nacional, entregou para Vitinha, tem espaço para o remate, Vitinha vai no remate contra Laporte, ainda sobra Bruno Fernandes no incêndio, remata a malha lateral, que perigo! Ai, Portugal, estamos lá perto, Luís Pedro Sousa.
0: Sim, uma boa oportunidade de Portugal, não me parece que seja uma oportunidade flagrante. Bruno Fernandes, descaído para o lado direito, tem a oportunidade de rematar, mas já estava muito pressionado pelo Corano e atira ao lado. Não gostei nada desta substituição de Espanha. Ferran Torres é um belo jogador. Parece-me que até a Espanha fica a ganhar com esta substituição, não só porque Alex Baena não estava particularmente inspirado, mas porque Ferran Torres é um grande jogador e vai estar muito perto, vai jogar muito perto do Oyarzabal, se calhar era aquilo que estava a faltar à equipa espanhola. Ora, no contrário, Portugal começou o jogo com os dois melhores laterais do mundo. E agora já não tem os dois melhores atrás de mim.
1: Tem que jogar com aquilo que tem agora Portugal, porque Roberto Martínez decidiu mexer na equipa. Olha a Espanha a circular a bola no meio campo defensivo de Portugal, e Rodri, quem controla a bola, entrega já mais à esquerda para Paco Bartos e devolve para Rodri. Rodri a jogar no meio com Pedri no apoio, vai tentar desequilibrar Pedri, está a soltar-se mais o médio do Barcelona, joga agora no apoio com Pedro Porro, ex-Sporting, a devolver para Pedri, a tentar ali colocar em Ferran Torres, aparece nas costas da defesa de Portugal, tira o remate ainda no limite, mas sai à malha lateral. E tu bem falavas, Luís Pedro Sousa, é um jogador muito rápido que aparece muitas vezes nas costas dos defesas.
0: É um jogador que fundamentalmente tem golo e consegue jogar nas três posições do ataque, quer a ala, quer a ponta de lança. Aliás, ele nesta última época, mesmo na função de ponta de lança, rivalizou com Lewandowski.
1: Fez muitos golos também, Ferran Torres. Olha a bola na posse do guarda-redes espanhol, o Nacimar, a jogar com Rodri. Rodri vai passando o grande círculo com a bola no pé e pressionado por Bruno Fernandes. Parece também já estar a dar as últimas Bruno Fernandes. Cucurella a jogar por trás no apoio com Laporte. Laporte de pé direito a colocar em Paco Barsi. Barsi a jogar com Oyarzabal, vai buscar jogo. Olha a Espanha a sair com Ferran Torres, levou ali um toque de Rubem Dias, mas manteve-se de pé, entregou para Cucurella, jogou com Pedri. Olha a Espanha a partir no contra-ataque. Olha Rodri, bola em Lamine, olha Dani Olmo pode ir para o remate, tira o espaço, o remate, grande corte de Rubem Dias, grande corte do central do Manchester City, um corte que, se não fosse Rubem Dias, provavelmente esta bola poderia ter ido à baliza de Diogo Costa.
0: Foi um corte milagroso do Rubem Dias, e Nelson Semedo uma vez mais aos papéis. Nelson Semedo, desculpa, mais uma vez mais, deixa-me, a palavra certa não é essa, mais uma vez desadaptado a função.
3: Olha o canto de Lamine Yamal a bombardear na grande área de Portugal. Olha o Diogo Costa a chegar e a sacudir. Ainda fica nos homens de Espanha com Rodri ali muito perto da grande área de Portugal. Tira o cruzamento. Sérgio Costa e afasta com os punhos. Grande intervenção de Diogo Costa. Ainda sobra. Olha a Espanha se tira a carregar do lado direito. E Yamal tentava tirar um novo cruzamento ali com Ronaldo pela frente. Também a missão defensiva, Ronaldo com Rubem Dias. Olha a bola no espaço. Ferran Torres pode ser perigoso. Afasta ali Nelson Semedo para novo canto. Espanhol e Portugal. Está...
0: Ferran Torres está a reclamar uma mão.
3: Está a reclamar a mão. Ferran Torres e Marco Pina, esta é para ti. Vamos ver se há a mesma mão. Mas o que é que parece, Marco Pina?
2: Por esta imagem não se consegue perceber efetivamente o que é que terá acontecido. Porque não, a bola não chega a tocar sequer no Renato Veiga, e por isso não há nada ali para analisar.
3: Mas Portugal está a passar um mau momento aqui em Dallas, porque a Espanha está a carregar e estão a ganhar confiança.
0: Do Ferran Torres foi importante, porque é um jogador, enquanto Baena jogava na ala, mas mais para...
3: Olha o canto, Luís Pedro, bombardeado por Yamal, ainda sobra. Olha Rodri ali dentro da área, queijou-se da mão, e a mão agora. Não, podes concluir,
0: Luís Pedro. Estava eu a dizer, enquanto Alex Baena partia da ala e dava um apoio mais direto aos homens do meio-campo, Ferran Torres parte da ala e dá um apoio mais direto ao ponta de lança. E isso está, neste caso, ao Oyarzabal. E está ali a confundir um bocadinho as marcações.
3: E atenção, porque Roberto Martínez vai colocar mais dois jogadores em campo. Portugal a colocar sangue novo, vai a jogo Francisco Conceição e também Bernardo Silva, a qualquer momento aqui em Dallas, dois jogadores que podem ser importantes nos minutos que faltam jogar deste encontro. Estamos nos 80, faltam 10 para os 90, e atenção porque o jogo continua empatado aqui em Dallas, e a Espanha a tentar agora evidenciar-se neste encontro. Olha Ferran Torres no meio a jogar com Pedri meteu tudo à direita, já em Lamine Yamal tem Nelson Semedo pela frente, vai para dentro, entregou para Ferran Torres, tentou combinar ali, mas muito bem Semedo agora a chegar a horas e a conseguir limpar o perigo. Bem Bruno Fernandes a soltar para Pedro Neto, pode jogar em Ronaldo, é isso que faz do lado direito, tem Ronaldo agora no apoio, vai tentar colocar, simula Ronaldo o passe, joga para trás em Diogo Dalot, muito bem Dalot a virar, jogou com Vitinha a construir agora por trás com o apoio de Rubem Dias a jogar com Renato Veiga, Renato a entregar para Nelson Semedo, que toca agora para Vitinha, a bola ali quase a sair, mas joga para Rafael Leão, pode colocar a velocidade de Leão, vai para cima Leão, já deixou um pouco para trás, está dentro da área, tirou o cruzamento, sofre ali um toque, mas nada, manda seguir António Taylor, tentava chegar ali Pedro Neto e também Cristiano Ronaldo, mas o cruzamento sofreu um desvio e por isso passou esta jogada de perigo para Portugal. Olha Ferran Torres do lado esquerdo a tentar.
0: Vamos apostar mais neste tipo de jogadas, porque surtiu efeito. Rafael Leão passou como quis por Pedro Porro. Já do lado direito, Neto não tem a mesma frescura.
3: É verdade, e por isso vai a jogo o Francisco Conceição, creio que para o lugar de Pedro Neto, até porque Rafael Leão não vai ser substituído, e certamente que Francisco Conceição vai para o lado direito. Olha Yamal dentro da área com o apoio ali de Oyarzabal, consegue desarmar Renato Veiga, olha Bruno Fernandes com Rafael Leão no apoio, já passou Rafael Leão mais uma vez por Pedro Porro, colocou em Bruno Fernandes agora a tentar virar o jogo com o pé esquerdo, mas a bola embate no peito de Paco Barsi, 82 minutos e Portugal vai mexer novamente no jogo. Francisco Conceição vai a jogo juntamente com Bernardo Silva e Marco Pina. O que é que estes dois jogadores podem trazer?
2: Sim, eu acho que vai ser o Pedro Neto e vai ser o Bruno, porque o Bruno Fernandes, porque o Bruno Fernandes está já bastante desgastado há algum tempo, o Pedro Neto também, porque ele tem um motorzinho nas costas, mas já esse motor já tem muitos quilómetros no dia de hoje, já fez muitas viagens para a frente e para trás, e por isso mesmo o Francisco Conceição, com todas as suas características, afinal de contas, não é Bruno Fernandes, é mesmo Vitinha. Ou é a opção mesmo do treinador ser a dinâmica do meio-campo ser reestruturada da forma, ou então é mesmo algum tipo de...
3: Já o tinha feito, Marco.
2: Já o tinha feito, mas poderá também ser avaliado com o cansaço também de Vitinha que poderá acontecer. O que é certo é que o Francisco Conceição do lado direito vai seguramente dar mais vivacidade e vai animar o jogo. O Bernardo, com toda a qualidade que nós conhecemos naquilo que é o pensamento do jogo, do controle de bola, de pautar os movimentos e as dinâmicas do meio-campo, seguramente vão ajudar também.
3: Aqui Roberto Martínez a colocar as fichas todas em Bernardo Silva e também Francisco Conceição. Olha Portugal com Nelson Semedo, que faz aqui um mau passe para Diogo Costa, que ainda consegue chegar, mas está pressionado por Oyarzabal. No entanto, há uma falta sobre Nelson Semedo na pressão, numa altura em que Mikel Merino vai a jogo do lado espanhol, um jogador que é de origem médio centro, mas também já chegou a jogar como ponta de lança no Arsenal. Olha, Leão, criado do lado esquerdo, mas sem qualquer perigo, é travado por Pedro Porro. 84 minutos aqui em Dallas e a qualquer momento vai a Espanha lançar Merino ao jogo. Olha, Bruno Fernandes ali do lado esquerdo pode tirar o cruzamento, é isso que faz, à procura do espalha-brasas, mas sai muito comprido. E o Luís Pedro verifica-se, Portugal a apostar cada vez mais no jogo de cruzamento.
0: Sim, eu fiquei muito surpreendido com o facto de não ser Bruno Fernandes a sair e ser Vitinha. Parece-me que tem um excesso de ousadia do nosso selecionador, porque o Vitinha ocupa terrenos mais recuados e Bernardo Silva, apesar de já não ser um extremo há muito tempo, tem uma potência bem mais ofensiva do que Vitinha. Vai ter ali dois números 8-10 no meio campo. Ninguém pode acusar o selecionador de falta de coragem. Já o selecionador espanhol
3: faz o mesmo, também tira Pedri, que é um jogador semelhante a Vitinha.
0: Sim, mas o Pedri tem no esquema de jogo atual, atenção,
3: tem outro papel.
0: As características deles são idênticas mesmo, mas no jogo de Portugal Vitinha é mais defensivo. Alguém tem que recuperar a bola. Pedri, como tem um 6 puro como Rodri, não tem muito que fazer esses trabalhos. A equipa espanhola tira, obviamente, algum talento do meio-campo, mas refresca com a entrada de Fabián Ruiz.
3: Um jogador que também sabe ter bola.
0: E de Merino.
3: É verdade, Miquel Merino.
0: Sai Olmo e Pedri, segundo creio.
3: Saem Dani Olmo e também Pedri. Dani Olmo tem estado muito bem no jogo, mas olha a Espanha a criar ali, a desbravar caminho pela direita, Lamine Yamal vai para cima. O extremo do Barcelona, muito rápido, tenta jogar ali a Espanha do lado direito. Yamal tenta virar o jogo para a esquerda para o apoio de Fabián Ruiz. Pode tirar o remate, Fabián, tira o cruzamento. Olha a bola a ressaltar para as mãos de Diogo Costa. 86 minutos. Vamos, Portugal, ainda há tempo para marcar nestes 90 minutos. Olha, Diogo Costa a tentar fazer sinal ali para a movimentação de Francisco Conceição do lado direito. É por lá que tenta ser Portugal, dá luz, estica o jogo à procura de Chico Conceição. Olha, aparecia nas costas de Cucurella, mas consegue cortar. Marco Cucurella ainda sobra para o camisola 14, Laporte. Joga ali com Merino e Rodri. Olha, a Espanha agora a reter a posse de bola com Laporte. Vai.
0: Portugal neste momento, e esta imagem consegue-se perceber isso, tem um 6, que é João Neves, que não é um 6, tem um 8, que é Bernardo Silva, e tem um 10, que é Bruno Fernandes.
3: Muda aqui algumas peças, Roberto Martínez, algumas
0: parece
3: funções.
0: Que todos o que Bernardo Silva e João Neves são demasiados, têm características demasiado ofensivas para as funções que estão a ter.
3: Aqui, ainda assim, não deixa de arriscar Martínez nesse aspecto. Olha a pressão de Bernardo Silva perante a posse de bola do Nain Simone. Ela aporta agora a jogar com o Cubarsi. É obrigado a meter para o Nain Simone. Pressiona ali rápido o Cristiano Ronaldo, mas ainda assim consegue soltar a bola. O guarda-redes em Rodri. Rodri, pontapé na frente, à procura de Yamal. Ainda assim corta Nelson Semedo. Aqui, esta intervenção não foi muito boa. A bola a sobrar para os homens de Espanha. É o camisola 8, Fabián Ruiz, que tenta acelerar o jogo ali pela esquerda. É Rodri agora com a bola a jogar com Pedro Porro. Porro à procura de desmontar o bloco defensivo de Portugal. É Lamine Yamal da esquerda com Nelson Semedo pela frente. Conseguiu jogar no espaço para Ferran Torres. Tem João Neves pela frente. O que vai fazer Ferran? Vai arranjar espaço. Tenta tirar o remate. Não consegue. Já está circulado por muitos adversários. E a bola acaba nas mãos de Diogo Costa. Neste caso, o guarda-redes opta por mantê-la nos pés. Agora vai esperar a pressão também a jogar com o relógio Diogo Costa, porque é preferível que Portugal consiga chegar a prolongamento do que arriscar perder nos 90 minutos, Luís Pedro.
0: Nesta fase já ninguém vai querer cometer erros nem desposicionar-se na defesa. Há mais meia hora, se há a possibilidade de jogar mais meia hora, porque estar a arriscar em 2 minutos e sofrer um gol, e depois já não há tempo para chegar ao empate.
3: É verdade, olha, Portugal do lado direito, Chico Conceição espalha braços a jogar com Ronaldo, vai para cima Ronaldo, Dalot ali a tentar desbravar caminho, mas não consegue.
0: Aliás, nesta segunda parte as equipas estiveram mais retraídas do que na primeira.
1: As equipas que estão também a não querer cometer erros, para, porque sabem que qualquer erro pode ser fatal. E aqui a Espanha a tentar sair com o Miquel Merino, que é ali atingido por Bernardo Silva, tenta travar a jogada com sucesso. É ali falta assinalada a favor da seleção espanhola, que vai sair a jogar por trás. Cartão amarelo para Bernardo Silva. E Marco Pina, achas que pode condicionar, ou pode ser um fator importante para o jogo este amarelo?
2: O Bernardo é um jogador muito inteligente, conseguirá gerir isso seguramente. O árbitro considerou que foi uma falta tática, porque o Bernardo vai lá com tudo para parar mesmo ali a jogada, a parte do início da jogada de ataque da formação espanhola, e por isso deu-lhe este cartão amarelo.
1: A Espanha tenta esticar o jogo com o Unai Simón, bola interceptada por Renato Veiga, ainda sobra para Rubem Dias, tentava ali colocar em Leão, há um corte, ainda insiste Bernardo Silva com a bola a superar para Laporte, tentava ali servir o Unai Simón de cabeça e Ronaldo quase chegava, ainda assim passou o susto para os espanhóis, que tentam sair a jogar agora pelo meio. Rodri com a bola no pé vai acelerando o jogo de Espanha, a colocar em Ferran Torres, entrou com muita vontade o extremo do Barcelona, vontade de querer mudar o jogo. Olha, a Espanha a sair com Rodri a tentar buscar apoios, colocou a bola do lado direito, é Pedro Porro, o lateral do Tottenham, que já representou o Sporting, tenta colocar agora no apoio de Lamine Yamal, vai para cima de Nelson Semedo, encarou ali o lateral português, vai para cima Yamal, ali no compasso, na finta, a colocar em Ferran a jogarem com Pedro Porro, que volta para trás e coloca a Espanha a trocar a bola a partir de trás com Laporte e com o Barça, que circulam agora com o apoio de Rodri. Rodri ali a jogar com o apoio de Merino, que é derrubado por Bernardo Silva. Vão chegar mais 6 minutos, numa altura em que atingimos o minuto 90 aqui em Dallas. Olha a Espanha, passo perigoso, pode inaugurar o marcador e está lá dentro. Marca a Espanha, Miquel Merino, no primeiro minuto de compensação. Falha defensiva de Portugal e o sonho deste campeonato do mundo pode estar muito perto do fim deste adversário.
0: Estávamos exatamente a dizer isso, que agora um erro já é difícil, já há pouco tempo para empatar. O Merino é um jogador. Atenção, a Espanha fez uma coisa importante. A Espanha abdicou de um 10, como era o Olmo, e abdicou de Pedri para meter dois 8, que é o Fabiano Ruiz e o Merino. Só que o Merino tem esta qualidade, que é um jogador que chega muito bem à área. Aliás, ele no Arsenal mostra exatamente isso.
1: Está
0: excelente passe do Ferran Torres, lá está, em posição central, perto dos avançados, não dos médios, como estava a fazer o Alex Baiano. Parece-me que o selecionador, atenção, digo já uma coisa, não, se Portugal for eliminado, a culpa será de todos, não será só do selecionador, eu não vou por aí. Agora, parece-me que a forma como mexeu na equipa, acho que o selecionador espanhol foi um bocadinho mais inteligente que o português. Por todas as razões que nós dissemos, aqui foi sempre troca por troca, agora nesta última fase em que era preciso algo mais, alguma contenção, o meio-campo português já não devia ter características mais defensivas, ou haver alguém de características marcadamente defensivas, não tem. Houve a questão do lateral, que eu também não percebi, e o selecionador espanhol foi com pequenas coisas, foi mudando a estratégia. A de Portugal foi sempre a mesma, ou quase sempre a mesma.
1: Marco Pina, perdidas da mesma opinião?
2: Sim, eu vi uma falha de marcação naquela zona central, porque houve dois jogadores da seleção nacional que foram ao mesmo homem, abriu ali uma clareira enorme, permitiu aquele passo entrar e o jogador ficar completamente isolado para escolher o lado para querer meter a bola, só tendo o Diogo Costa pela frente. Foi um mal, está? O que fomos identificando, alguns erros defensivos, e os golos acontecem quando há erros defensivos, e neste caso aconteceu um erro defensivo e a Espanha materializou.
0: Faltam 3 minutos, agora é preciso apostar tudo.
1: É agora ou nunca, Portugal. É tudo ou nada, tudo ou nada aqui em Dallas. Tenta jogar pelo lado esquerdo. Olha, João Neves ali com o apoio de Semedo. Não colocou logo a bola. Vai agora soltar para Semedo. Semedo tem Porro pela frente. Tem ali também muita entreajuda de Miquel Merino. Vai soltar a Leão, mas muita atrapalhice nesta saída de bola de Portugal. É Yamal agora com Renato Veiga pela frente. E Renato Veiga a matar a jogada. Vemos Portugal sem cabeça agora nestes últimos momentos do jogo. Faltam 3 minutos para o final do jogo e Vamos ver se ainda há tempo para Portugal conseguir levar o jogo para prolongamento. Esperamos que sim. E vamos ver como vão se desenrolar estes próximos minutos. Para já, livre do lado direito para a seleção espanhola. É Pedro Porro para executar, tenta colocar a bola nas costas da defesa em Ferran Torres. Consegue dominar, mas o domínio sai desastroso para as mãos do Diogo Costa. É Diogo Dalot agora do lado direito quem tem a bola. Pode acelerar o jogo a seleção nacional com Renato Veiga na progressão. Prefere jogar em Rafael Leão. Tem espaço para acelerar Leão. Pode ir para cima Leão. Dependemos muito da tua velocidade. Mete na corrida. Ainda chega Leão. Vai para cima Pedro Porro, o vai fazer Leão, tenta ali desequilibrar pela esquerda, ali já foi demais, Leão conseguir tocar agora para Semedo, vai tentar o cruzamento, sai muito mal direcionado, ainda sobra para Bernardo Silva, vamos lá Portugal, falta 2 minutos, vamos tentar chegar ao golo. É Chico Conceição agora encarar ali do lado direito, espalha brasa, vai tentar desequilibrar, joga para Bruno Fernandes, vai tentar o cruzamento, é para Ronaldo, mas sai demasiado comprido, ainda toca Pedro Porro, chega a bola a Rafael Leão, vai dominar e vai para cima de Porro, anda lá Leão, vai para cima, ali na velocidade já está rodeado por dois, entregou para Semedo, está pressionado por Yamal, ainda consegue ficar com a bola Semedo, vai soltar para Rubem Dias e o tempo está a escassar para Portugal. É Rubem Dias agora a colocar em Rafael Leão, vai arriscar o cruzamento, para ninguém, há um corte de cabeça e a bola vai sobrar para Fábio Ruiz, rechaçar para longe da baliza espanhola, vai recolher Diogo Costa, insiste Portugal, ainda há tempo, há 1 minuto e 20 segundos para tentar mudar o resultado. É Bruno Fernandes quem vai recolher ali no meio à procura de opções, vai jogar em Rubem Dias, acelera Portugal ali da direita com Chico Conceição, tem espaço, vai para cima Conceição, está rodeado por 3, a Espanha a colocar muitos homens na pressão. É Bruno quem vai levar agora a bola, vai para cima Bruno, entregou para Semedo, vai circulando Portugal com Renato Veiga no apoio, Rubem Dias a jogar em Renato, olha Portugal ainda a querer mudar o rumo deste jogo, a jogar para sem qualquer nexo este passe de Renato Veiga e assim fica complicado Portugal, assim fica complicado o Espírito Santo.
0: Acho que há alguma descrença, aliás após o golo espanhol parece-me que a descrença se apoderou da equipa portuguesa, o que é normal. No fundo é um jogo de futebol com duas equipas de qualidade muito parecida e alguém tem de ganhar, não é?
1: É verdade, só uma seleção pode ser vencedora, Ronaldo frisou isso na conferência de antevisão ao jogo. Para já Portugal tem de mostrar mais, faltam 10 segundos e é João Neves ali da esquerda com Rafael Leão e Portugal não está a querer chegar ali perto da baliza, cruzamento de Bruno Fernandes é para Francisco Conceição, vai encarar ali com o Corella, pode ir para o cruzamento de Conceição, a bola para o cabeceamento de Bernardo Silva, mas não consegue desviar bem a bola, parece que Portugal vai ganhar canto, não sei, Bernardo Silva ali de cabeça perdida com Rodri, ex-companheiros do Manchester City e ali pegados neste momento, numa altura em que vamos ver o que se vai seguir neste jogo, não sei se vai haver canto, não. Não há qualquer toque ali, fica perto do golo Bernardo Silva de cabeça, mas ainda assim não consegue dar o melhor destino a esta bola. Vai mexer também a Espanha, não sei se ainda há tempo para a substituição de Borja Iglesias, para queimar tempo vai ser agora. Borja Iglesias não, vai preferir guardar a substituição à Espanha e na esperança que António Taylor apite para o final da partida. Não, afinal vai mesmo o jogo, Borja Iglesias sai, Mikel Ayers a bala, uma substituição também para queimar algum tempo. Roberto Martínez diz à equipa que falta 1 minuto por jogar, mas vai ser difícil Portugal. Ali Unai Simón para bater a espada da baliza, Ronaldo também com um cara de poucos amigos, é normal com isto tudo que está a acontecer, bateu o Unai Simón, pode acabar o jogo a qualquer momento, tenta bater para fora, sai má a recepção de Borja Iglesias, é Dalot jogar em Bernardo Silva, tem que acelerar o jogo Portugal, falta pouco, joga pelo lado direito, o Rubem Dias ali com Bernardo Silva no apoio, vai ter que bombardear a bola para a grande área da Espanha. Portugal é Bernardo a assumir o jogo, a jogar com Renato Veiga, o que vai fazer Portugal, devolve para Bernardo Silva, vai insistir ali do lado esquerdo, vai para cima Bernardo, ali sem opções também, prefere entregar para Nelson Semedo, mas sem qualquer nexo, este passe está muito perto de acabar o jogo, vai deixando de jogar Anthony Taylor, era bom que o árbitro fosse o último do último jogo.
0: Nestes últimos minutos, a seleção portuguesa.
1: Olha, Conceição ali é derrubado em falta. O árbitro vai mostrar o cartão a Ferran Torres e.
0: Bem, uma falta ali, até Diogo Costa tem que ir para a área.
1: É verdade, bem observado. Pode aproveitar. É uma falta bem assinalada, Marco Pina.
4: Sim.
2: Falta bem assinalada e amarelo bem exibido, porque vai com tudo para atingir ali o Francisco Conceição e atinge de forma negligente bem o amarelo.
3: Vamos lá, Portugal, ainda acreditamos, está tudo atento a este que pode ser
0: Diogo Costa,
3: o último lance. Diogo Costa vai à área, por favor, Diogo Costa, que sejas como Trubino, foi pelo Benfica ao Real Madrid e faça história aqui por Portugal. Bruno Fernandes vai levantar para a grande área, é ele quem está ali perto juntamente com Chico Conceição. Vamos lá, Portugal, vamos lá, levanta o Bruno à procura do cruzamento, ali um desvio de João Neves, mas sem perigo, vai festejando e acaba o jogo. Portugal está fora do Campeonato do Mundo, perdeu por 1-0 frente à Espanha, Luís Pedro Sousa.
0: Ok, não me parece que a Espanha tenha sido superior a Portugal. Também é evidente que Portugal também não foi superior à Espanha. As equipas equilibraram-se e a Espanha conseguiu marcar e Portugal não. Era um bocadinho aquilo que eu estava a dizer no intervalo. É aquele tipo de jogos que marcar ganha. Infelizmente para nós marcou a Espanha e num momento em que já era muito difícil conseguir chegar ao empate. De qualquer forma, eu sei que Portugal está fora deste Mundial, que é eliminada por uma equipa da sua igualha, mas soube a pouco este desempenho de Portugal no Mundial. Esperávamos mais espetáculo, esperávamos que os jogadores portugueses conseguissem explanar de outra forma o seu talento. Pareceu-me uma equipa pouco trabalhada no aspecto estratégico, no aspecto tático, com muitas lacunas. A verdade é que Portugal acaba eliminado por um jogo que também podia ter ganho. A verdade é essa. E houve, como estávamos aqui a falar ao longo do jogo, neste jogo concretamente, houve uma série de mudanças que eu pura e simplesmente não consegui perceber. Enquanto eu consegui perceber tudo o que os espanhóis fez, tudo o que o selecionador espanhol fez, tentei aqui dar a minha visão da estratégia do selecionador espanhol, as coisas começaram a não bater certo no momento em que Nelson de Semedo é o substituto de Nuno Mendes no lado esquerdo. Depois há ali uma série de trocas diretas e acaba com a saída de Vitinha para a entrada de Bernardo Silva, quando era óbvio que era Bruno Fernandes que tinha de sair, porque Vitinha tem outras características em termos de construção do jogo e tentar recuperar a bola.
3: Chega ao fim o último Mundial de Cristiano Ronaldo. Acabou o sonho de Cristiano, acabou o sonho dos portugueses. Agora, daqui a 4 anos, já mais. Marco Pina, partilhas da mesma opinião do Luís Pedro ou entendes que Portugal podia de facto ter saído vencedor deste encontro?
2: Sim, partilho, porque fica sempre a ideia que Portugal poderia ter feito mais, ou seja, estava ao alcance de Portugal fazer mais, e não foi só neste jogo, foi em todos os jogos que disputou neste Mundial. Ficou sempre a ideia que ficámos aquém, porque a qualidade individual dos jogadores, materializada de outra forma, do ponto de vista coletivo, tinha que ser muito mais do que aquilo que foi. O somatório das partes tinha que ser muito mais do que aquilo que foi. Porque Portugal tem os melhores jogadores do mundo, em várias posições, e por isso mesmo toda a gente estava muito esperançosa que Portugal pudesse ter outro tipo de prestação. O que é certo é que os jogos foram decorrendo e Portugal foi demonstrando que o fio de jogo não existia, que era pouco empolgante a forma como Portugal se exibia, e hoje não podemos acusar os jogadores de falta de entrega, não é isso, mas ficou a ideia de que era sempre possível mais, era possível dar mais um pouco e que Portugal tinha condições para ganhar este jogo. Ou seja, entre duas seleções que são sempre muito equiparadas neste momento pela qualidade dos jogadores que têm, é óbvio que para haver uma vitória de uma das seleções durante os 90 minutos ou durante o prolongamento teria que ser por falha de alguma delas. E quando elas estão sempre tão encaixadas, quando o jogo foi sempre de tantos equilíbrios, é certo que tinha que haver uma falha para haver um golo. Calhou-nos a fava a nós, a falha foi nossa e a Espanha materializou. Mas lá está, em forma de conclusão, Portugal tinha condições para ter outro tipo de prestação e para ir mais longe, apesar de ter apanhado a seleção espanhola neste momento da prova, porque a seleção espanhola efetivamente é como Portugal. Seria uma das favoritas sempre também a chegar o mais longe possível no Mundial e à sua conquista. O que é certo é que calhou-nos a fava, mas fica-nos este amargo de boca de perceber que dar-nos a ideia que Portugal poderia efetivamente ter tido outro tipo de prestação e ser bastante mais contundente, bastante mais capaz e bastante mais eficaz.
1: fica pelo caminho Portugal. Roberto Martínez despede-se assim da seleção nacional, está de saída do comando técnico de Portugal. Vamos ver agora o que os próximos capítulos da seleção nacional trazem. Ficam as análises feitas também, o relato de Gustavo Lourenço com os comentários de Luís Pedro Sousa, jornalista do Record, e também Marco Pina, o especialista em arbitragem. Obrigado a si que esteve desse lado a acompanhar tudo em CM Rádio. Agora é tempo de passar a emissão para a Jéssica.
4: Muito obrigado. O relato de Gustavo Lourenço, de Portugal, de Espanha, na Correio da Manhã Rádio. Daqui a pouco vamos no simultâneo com a CMTV para também sabermos tudo o que se passa no desporto. Depois deste jogo, ainda há tempo para música. Fique connosco.
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0: ficou aqui a música oficial do Mundial. Portugal está fora, mas a festa não acaba por aqui, não é? Podemos sempre acompanhar e apoiar as outras equipas também. Se é como eu, gosto sempre, claro que fico triste quando Portugal, pronto, não passa, mas na mesma gosto de continuar a acompanhar, não é? Porque são todos os países, é um Mundial. E daqui a pouco vamos saber mais e vamos saber com reportagens em direto, num simultâneo com a CMTV, o que os portugueses andam a fazer depois deste Mundial, deste jogo. É já depois da publicidade.
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0: Agora sim, vamos para esse simultâneo com a CMTV para o Pé em Riste, com a apresentação de Mariana Águas. Neste momento está a Sara Guterres em direto.
3: Prado, mas eu acho que Portugal defendeu bem. Houve uma desconcentração no gol contra a Espanha, com a Espanha, mas Portugal, pronto, daqui a dois anos estamos no Europeu, pronto, é isso.
4: Obrigada, de facto é muita desilusão. Estão aqui também estas adeptas que estavam por Espanha, mas estavas-me aqui a dizer que ficaste triste, porque no fundo, se pudesse escolher, querias que Portugal e Espanha chegassem à final do Sim. Mundial.
5: Gostava mesmo, porque obviamente eu prefiro que ganhe a Espanha, porque é o meu país, mas eu moro aqui em

0: Lisboa. Eu gosto mesmo de Portugal, então era o meu equipo preferido depois da Espanha, óbvio. Fico feliz por Espanha, mas fico super triste por Portugal e por os portugueses e por Cristiano Ronaldo, que também merecia ganhar.
1: É o mesmo sentimento, no fundo. Estavam aqui...
2: Hoje tínhamos o coração partido, sinceramente. Mas pronto, finalmente ficamos felizes, mas tristes, sobretudo pelo Cristiano Ronaldo.
1: Obrigada. De facto, é muita desilusão por aqui, porque os portugueses acreditavam que Portugal conseguiria passar a Espanha nos oitavos e chegar aos quartos de final. Vamos tentar ouvir aqui também mais reações. Boa noite, jovens. Eu consigo perceber na cara desta menina que está muito triste.
3: Muito, super triste. Não estava nada à espera.
1: Mas achas, apesar de tudo o que aconteceu durante o jogo, que Portugal esteve bem ou não?
3: Eu considero que sim. Acho que tivemos um bom ataque, podíamos ter feito um bocadinho melhor, mas pronto.
1: Achas que na primeira parte não podíamos ter desperdiçado aquelas oportunidades? Lembro-me, por exemplo, do remate de Nuno Mendes?
3: Podia ter sido, podia. Mas olha, é daqui a 4 anos.
1: Olha, e já agora como é que olhas para Cristiano Ronaldo, que disse ontem que este era o último Mundial? Ficas triste?
3: Claro que sim, mas eu acho que não vai ser. Eu tenho esperança, tenho esperança.
1: Achas que Cristiano Ronaldo ainda vai estar no Mundial 2030, é isso?
3: Espero que sim, eu espero que sim.
1: Obrigada, de facto, aqui tristeza depois desta derrota de Portugal frente à Espanha. Estas meninas querem falar comigo muito rapidamente.
4: Sim, queremos mandar o nosso apoio ao Ronaldo. Nós estamos muito gratas pela sua participação, por tudo o que fiz pelo nosso país. E obrigada, Ronaldo e Seleção. E olhem, cá estamos para vos apoiar.
1: Daqui a 4 anos. Fica este agradecimento também a Cristiano Ronaldo e à seleção destas portuguesas que, apesar de tudo, apesar do sonho de Portugal ter chegado ao fim neste Mundial, também aqui a fazer este agradecimento especial a Cristiano Ronaldo.
5: A reportagem em direto da jornalista Sara Guterres, em Santos, em Lisboa. Agora vemos a Madalena Salles, que está no terreiro do Paço. Madalena, vejo que há reforço policial por trás de ti. Houve alguma situação que o motivasse?

0: qualquer tipo de eventualidade, dado que os espanhóis naturalmente estão a festejar a passagem aos quartos de final, mas os portugueses estão muito desiludidos. Desilusão é a palavra certa para esta altura?
1: Desilusão e tristeza são as palavras que mais me caracterizam os portugueses esta noite. Foi um jogo triste, senti falta de presença dentro do campo, acima de tudo garra e raça, e estou mesmo bastante triste e desiludida. Eu sei que esta competição é natural todos os países quererem ganhar, é verdade, e defender a sua seleção. No entanto, eu acho que este ano, 2026, tínhamos mil e uma razões para ganhar este Mundial. Provavelmente a despedida de um grande jogador nosso, Cristiano Ronaldo, a homenagem a Diogo Jota e tantas outras razões, e fico mesmo triste porque sinto que foi um jogo que não nos dignificou em nada. Senti mesmo falta dos nossos jogadores dentro de campo.
0: Muito obrigada, continua a usufruir da noite. Boa noite. Qual é que é a palavra certa agora, depois de uma eliminação?
2: A palavra certa é, tenho que perguntar ao selecionador quando é que o Gonçalo Ramos se lesionou. Quando é que o Gonçalo Ramos se lesionou? Diogo Costa, uma muralha, ganhámos um Diogo Costa hoje. O Gonçalo Ramos, perguntem na conferência ao selecionador se ele se lesionou, o que aconteceu, como é que o Gonçalo Ramos não entra hoje, fazemos zero golos, como é que é possível a federação...
0: Mas foi só isso que falhou no jogo de hoje?
2: Mas não...
0: Se bem que a defesa teve muito bem, com o Diogo Costa a defender inúmeros lances, mas a verdade é que foi só a questão dos avançados que falhou aqui?
2: Claro que não, nós não temos plano de jogo. Não temos um plano de jogo sólido. A federação diz que é para ganhar o Mundial, para chegar às meias finais. Eles deviam se preocupar primeiro em colocar a equipa a jogar a bola. A melhor geração de sempre, e não conseguimos ter uma equipa que joga um futebol bonito e um futebol que marque golos. É inadmissível e temos que melhorar para ganharmos o Mundial cá em Portugal.
0: Bem, obrigada. Continuam a sofrer da noite. Foi provavelmente o último Mundial de Cristiano Ronaldo. O capitão português já disse isso mesmo, que esta seria a última competição. E como é que se sente? Quantos anos é que tem?
3: 23.
0: 23, acompanhou o Cristiano Ronaldo durante muitos anos. O que é que se sente agora?
3: Muito mal, sinceramente. Eu achava que o Cristiano merecia este Mundial. Ele tem trabalhado sempre muito. Epa, agora com esta competição começa a ser, ele iria elevar o nível. E até agora está doente, sinceramente. Eu gostaria de ter experiência.
4: A equipa não jogou em conjunto. Nos últimos minutos, deviam dar tudo por tudo e ficaram a passar a bola para trás. Não é suposto ser essa.
0: Muito obrigada. Continuem então a usufruir da noite. Quem usufrui, sem sombra de dúvida, são os espanhóis. Por esta altura, fazem a festa aqui no terreiro do Paço. E lá está, com muito reforço policial para evitar qualquer tipo de desacato.
5: A jornalista Madalena Salsa está no terreiro do Paço a acompanhar as reações dos portugueses e não só, muitos estrangeiros no centro de Lisboa. E esta é uma das imagens mais marcantes do final do jogo entre Portugal e Espanha. Cristiano Ronaldo lavado em lágrimas depois daquele que foi o último jogo que faz num campeonato do mundo ao serviço da seleção nacional. São fotografias já depois do apito final do árbitro que ditou a eliminação de Portugal do campeonato do mundo. Antes do jogo com a Espanha, Cristiano Ronaldo confirmou que estava a jogar pela última vez um campeonato do mundo pela seleção, e é desta forma que reage o capitão português a esta derrota frente à Espanha, depois de ter dito também que tinha fé que Portugal ia assim voltar a vencer Espanha, tal como tinha acontecido na final da Liga das Nações no ano passado, mas não foi isso que aconteceu. Desta vez, depois de ter conseguido uma vitória no tempo extra frente à Croácia, desta vez Portugal sofreu um golo já na compensação, marcado ao minuto 90+1, e por isso ficou fora do campeonato do mundo, e é assim uma despedida muito amarga para Cristiano Ronaldo. E aconteceu este último jogo de Cristiano Ronaldo, tudo indica, em mundiais em Dallas, nos Estados Unidos, onde estão os enviados especiais da CMTV, Pedro Neves de Sousa e Marco Ricardo Silva. Pedro, boa noite. Como é que estão também aí os portugueses e os fãs da seleção nacional, que sabemos que são muitos, vão muito além dos portugueses também, a reagir a esta derrota de Portugal e sobretudo a este, e também a este adeus de Cristiano Ronaldo aos campeonatos do mundo?
6: Boa noite. Duas palavras: desiludidos, revoltados com esta derrota da seleção portuguesa. Acabou o sonho da seleção portuguesa neste campeonato do mundo. O que é que sente nesta altura?
7: Coração partido. Nós tínhamos potencial para ter feito mais, ganhado esse torneio. O Ronaldo merecia levar a taça com ele, despedida de lenda. Foi um jogo partido, mas sinto que nós deixámos algo, faltou algo em campo. Alguma coisa falhou e bola de coração partido.
6: Obrigado, tenho aqui este adepto. A vitória é justa da Espanha, não é? A Espanha mereceu passar. Como português, o que é que sente nesta altura?
8: Neste momento, sinto uma desilusão. Se a Espanha ganhou, marcou um gol. Mas nos momentos finais daquele jogo não pôde haver descontração que houve da maneira que houve acontecer. Há uma coisa, erros infantis. Hoje estamos fora da Copa do Mundial sem ter necessidade disso.
6: Também acha que Portugal sai do Mundial um pouco por culpa própria?
9: Sim, eu acho que sim. Portugal tem que dar mais pressão na defesa da Espanha. A gente deles muito tempo, a defesa nunca sentiu pressão dos nossos avançados. E no fim do jogo, a gente tem que ter concentrados. Aquilo não pode acontecer.
6: O que é que tem de mudar na seleção?
9: Olha pá, a seleção, os conjuntos são bens, mas agora a gente tem que fazer mais pressão.
6: E o selecionador, deve continuar ou não?
9: Olha, ele trouxe a gente para o campeonato do mundo, mas apesar de já tempo para ter uma nova direção na frente, Portugal. É triste, a gente não merece perder assim. A gente devia ter ido até para o prolongamento, mas uma coisa ali, aquela concentração, não pode ir para baixo assim.
6: Obrigado, adeptos desiludidos, revoltados com esta iluminação. Portugal sai deste campeonato do mundo. Mais uma vez, não deu Portugal e Portugal não conseguiu fazer o que nunca tinha feito, que é ser campeão do mundo. Sonho adiado por mais 4 anos, aí o campeonato do mundo vai ser organizado em Portugal.
5: Em direto dos enviados especiais da CMTV a Dallas, nos Estados Unidos, Pedro Neves de Sousa com o repórter de imagem Marco Ricardo Silva. Agora ouvimos Luís Montenegro.

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1: Para a exigir primeiro-ministro, a derrota portuguesa no Campeonato do Mundo frente à Espanha. Ao lado está Pedro Proença, presidente da Federação Portuguesa de Futebol.
2: Estamos naturalmente muito tristes pelo resultado, mas ao mesmo tempo muito reconhecidos e orgulhosos pelo percurso que esta equipa realizou, primeiro na fase de apuramento e agora na fase final deste Campeonato do Mundo. É um conjunto de atletas absolutamente extraordinário, com um talento e uma entrega à defesa das nossas cores, da nossa bandeira, absolutamente excepcionais. Mas esta competição é isto, são jogos que se decidem em pequenos detalhes, em pequenos pormenores, que tanto podem, como foi o nosso caso, cair para um lado como cair para o outro. Tivemos as nossas oportunidades, a Espanha também teve as suas oportunidades, mas não há dúvida nenhuma que podíamos ter ganho o jogo, não ganhamos, temos que reconhecer isso, mas fazê-lo com humildade, mas também sentido de gratidão para com os atletas, para com todo o corpo técnico, para a direção da Federação Portuguesa de Futebol. E agora temos que levantar a nossa moral, digerir este resultado e começarmos um novo ciclo, um ciclo que vai ter um campeonato da Europa e também vai ter um campeonato do mundo. O próximo campeonato do mundo é realizado conjuntamente por Portugal, por Espanha e por Marrocos e, portanto, vamos preparar este ciclo para podermos chegar ainda mais fortes e para podermos disputar, porque temos talento para isso, temos categoria, digo mesmo, para poder jogar contra os melhores, como aconteceu hoje. A Espanha é uma das melhores seleções do mundo, mas Portugal esteve ao nível do jogo, ao nível daquilo que era a exigência de defrontar um adversário tão forte. Podia ter ganho, não ganhou. Ganhou a Espanha, temos que também felicitar a Espanha e agora, como digo, levantar a nossa moral para aquilo que ainda falta fazer no futuro.
3: Sr. Primeiro-Ministro, corrija-me, Pedro, por se estiver errado, mas tinha dito o Presidente da Federação Portuguesa de Futebol que um Mundial abaixo dos quartos seria um mau Mundial. Olhando até para a geração que Portugal tinha, não seria exigido até ir um pouco mais longe neste Campeonato do Mundo?
2: Eu não vou naturalmente estar a entrar nesse tipo de análise. Este campeonato é um campeonato que tem uma primeira fase que ainda permite um ou outro desempenho menos conseguido, mas depois entra numa fase que é a chamada fase do mata-mata, onde em todos os jogos não se pode falhar e, portanto, mas há um grande equilíbrio. Portugal não é a primeira grande seleção a ficar pelo caminho, ainda ontem aconteceu e vai acontecer também nos próximos dias. A Espanha e Portugal estão no topo da qualidade do futebol a nível mundial. Hoje podia ter ganho Portugal e a Espanha iria para casa antecipadamente, ou podia ter acontecido o contrário, infelizmente aconteceu o contrário. Agora, há uma coisa que é preciso registar e eu quero fazer-lhe um do governo. Uma profunda gratidão e reconhecimento pela forma como estes atletas envergam a camisola de Portugal, sentem, e eu pude estar com eles nestes dias, senti a força que têm e a vontade que tinham de agradar a todo o povo português, de agradar a todos aqueles que apoiaram Portugal e, como eu também já tenho registado, não apenas portugueses, nós temos apoiantes hoje ao longo de todo o mundo, como ficou bem patente naqueles que vieram ao estádio e que estiveram nestes encontros a apoiar a nossa seleção.
4: Vou falar com o Ronaldo.
2: Sim, já falei com ele e com todos os atletas, tive a ocasião de os cumprimentar com o Sr. Presidente da Federação Portuguesa de Futebol, Pedro Proença, e com ele partilhar exatamente esta visão de que hoje é um dia triste, é um dia de decepção, mas é um dia que nós temos que encarar com realismo e com a vontade de fazer melhor no futuro e, portanto, preparar o próximo ciclo, primeiro do Campeonato da Europa e depois do Campeonato do Mundo.
5: Não arrependi de ter falhado compromissos que tinha para vir, por exemplo, em este último jogo com Espanha, as jornadas parlamentares da AD, há quem critique, não está arrependido desta viagem?
2: Não, eu quando decido as coisas por convicção e por convicção profunda, não, normalmente não me arrependo. Mas eu não falhei nenhum compromisso. Eu tinha vários compromissos, digamos, disponíveis na agenda e optei por aquele que, no meu entendimento, era o que justificava a minha presença. E não estou mesmo nada arrependido, pelo contrário. Estou muito sensibilizado e estou profundamente agradecido

0: é um conjunto de atletas e uma organização que prestigiam Portugal, promovem Portugal, mostram ao mundo a qualidade que nós temos a fazer as mais diversas coisas, no caso a jogar futebol, mas não só. Nós temos na nossa sociedade, seja no desporto, seja na cultura, seja na academia, seja na medicina, seja na engenharia, temos dos melhores do mundo, nas novas tecnologias, temos uma potência enorme. E, portanto, aquilo que eu registo com um profundo sentimento de gratidão é que estes atletas também demonstraram que nós estávamos ao nível dos melhores. E estávamos, e estivemos ao nível dos melhores, acabámos por não vencer este jogo, mas isso não significa que não tínhamos feito um percurso, de facto, muito, muito favorável.
1: Acompanhámos a reação do Primeiro-Ministro Luís Montenegro e vamos manter-nos atentos, porque tem ao lado o Pedro Proença, Presidente da Federação Portuguesa de Futebol, que, Vítor, ainda pode falar hoje, nomeadamente sobre o futuro de Roberto Martínez. É uma dúvida que se coloca sobre isso e sobre o jogo de hoje como ponto de partida. Vítor, é o principal responsável, o selecionador nacional, pela eliminação de Portugal, ou não?
2: Completamente, Mariana, completamente. E antes, mais boa noite. Fomos para este Mundial com... Aliás, chegámos ao quinto jogo e ainda não conseguimos perceber qual era a identidade que Roberto Martínez queria dar à equipa neste Mundial. Hoje, mais uma vez contra a Espanha, conseguimos, enquanto o objetivo era não estar a perder, Portugal conseguiu até, de alguma forma, nivelar o jogo. Foi mais ou menos aquilo que tinha acontecido na primeira parte do jogo com a Croácia. A questão que se coloca sempre e que não permite aqueles sorrisos, aquelas respostas redondas com sorrisos largos e brilhantes,

0: do Sr. Roberto Martínez é quando se pergunta como é que vamos ganhar. E é isso que não se conseguia perceber hoje, como é que Portugal ia ganhar o jogo. E a Espanha foi à procura da vitória, fez as substituições que são normais, meter o Ferran Torres e o Mikel Merino é aquilo que eles fazem sempre, e bastou um erro. Isto não é ser profeta da desgraça, como o Fernando Mendes dizia, bastou um erro. Um lance em que o Rubem Dias tem que disposicionar-se para vir ter com o Ferran Torres, nem João Neves, nem Renato Veiga conseguem fechar, e o Merino consegue fazer o gol que faz a diferença. É triste, porque ainda estávamos depois do quarto jogo com a Croácia a falar nas coisas que tínhamos que melhorar, que tínhamos que fazer, que tínhamos que crescer. E acho que a primeira coisa que vamos ter que fazer para crescer é assumir claramente que não foi cumprido o objetivo para este Mundial, Mariana. É um fracasso rotundo da seleção portuguesa. Eu sei que por ser a eliminação contra a Espanha vamos usar aquele choradinho habitual português de dizer, pá, que foi injusto, tivemos azar. Mas nós também estamos a jogar contra a Espanha nesta altura e nesta fase, e eu tive a oportunidade de o dizer porque o nosso selecionador achou que não havia problema nenhum em não ganhar o grupo. Portanto, assumimos este risco, ter de jogar contra a Espanha agora. E aquilo que fizemos, obviamente, não foi um jogo digno, não fomos esmagados, não fizemos figura de seleção maltesa, daquela que chegou a levar 12 a 1 de Espanha, nem nada que se pareça. Temos excelentes jogadores, mas mais uma vez fica-nos um amargo de boca de uma exibição curta, de uma exibição que não era uma exibição para ganhar. Portugal conseguiu, repito, ter bons momentos na partida, mas foi claramente perdendo jardas, já que jogamos no estádio dos Dallas Cowboys, podemos dizer isso, fomos perdendo jardas até que finalmente a Espanha decidiu. Mas mesmo que não fosse por aí, a questão que estava colocada e que eu gostava que muitos comentadores dissessem era como é que Portugal ia ganhar. E essa foi a questão, parece que estivemos à espera de ser sentenciados. E lamento muito porque, olha, esta seleção tinha muito mais potencial, mas também estou muito contente, Mariana, porque daqui a 2 anos vamos barrer o europeu na Inglaterra e na Irlanda, porque já não vai estar o Cristiano Ronaldo, então sem o Cristiano Ronaldo eu acho que as outras seleções nem sequer vão aparecer, porque vamos chegar lá e vamos levar tudo à frente.
1: Esta é uma edição especial do Pé em Risco com o Vítor Pinto, o Fernando Mendes, o Jorge Amaral, o José Calado e o Pedro Sousa. Cumprimento quem está neste momento, mas sabendo que ainda vai estar connosco também o Tiago Silva e também o André Pinotes Batista, que estão connosco sempre às segundas-feiras no Pé em Risco. Hoje, de olhos postos nesta eliminação portuguesa, Pedro, foi bastante claro, Pedro Proença, quando estabeleceu a fasquia dos quartos de final, que não é cumprida. É certo que a saída de Roberto Martínez já tem sido dada como quase um dado adquirido, mas é oficial a partir de agora, é o fim de linha para este selecionador nacional?
2: Não, já acabou o contrato. Boa noite a todos. Portanto, o contrato foi prolongado para além de 30 de junho, porque é assim que a FIFA termina, quando se passa para além do 30 de junho. Mas ele também não teve muito problema, que hoje é dia 6, também não tem... Não há nada para receber, quase nada. O que é que eu gostava de dizer sobre isto? Mais do que olhar para o jogo é... Portugal foi eliminado porque merecia ter sido eliminado. Portugal fez um Mundial miserável. Há que dizer as coisas com... Quando o nosso guarda-redes é o melhor elemento, alguma coisa não funcionou. Não foi só hoje. Foi no outro dia com a Croácia, fez defesas que fez com a Colômbia. Quer dizer, quando ele é sempre o melhor, quando se leva a fasquia um bocadinho, não é nada contra o Diogo. Pelo contrário, ainda bem que ele jogou. Mas nós não devíamos, se calhar, ter chegado aqui.
3: Já estávamos cá em casa, já estávamos em Portugal.
2: Vamos lá ver. A seleção com... É uma seleção sem futebol, sem ideias, sem uma ideia de jogo. E que foi hoje mais do mesmo do que foi noutras partidas. A Espanha é uma seleção muito competente, igualou o seu recorde de 35 jogos sem perder, não sofreu golos, vai em 6 jogos consecutivos sem sofrer golos. É uma seleção boa, mas com toda a sinceridade, houve aqui 2 momentos no jogo. A saída do Nuno Mendes foi uma pedra de toque para os espanhóis, porque perceberam, temos aqui o ouro, finalmente. O Nuno Mendes não é só aquilo que defende, que joga, que ataca, é o impacto que ele tem no adversário.
1: Nomeadamente em Lamine Yamal.
2: Não, em tudo, porque ele é diferente dos outros, é melhor que todos os outros. E outro foi o que Roberto Martínez fez a José Gonçalo Ramos, não tem qualificação possível. Não conseguiu, pouco me importa quem é que estava a jogar bem, mal, e eu via muitos jogadores para sair, ele fez 5 substituições, mas o que fez a José Gonçalo Ramos não se faz. Não se faz. E portanto, em resumo, Eu tinha tantas coisas para dizer, mas a escolha dos centrais. Coisa, a Espanha entregou aos nossos dois centrais. Toma lá a bola. Mas ele não percebeu isto desde o primeiro jogo. Não temos um central com saída de bola. Eu vou dizer outra coisa à montante disto tudo que as pessoas vão dizer. Lá estão.

0: com eles, isso não interessa nada. Interessa! Nós não escolhemos um centro de treinos. Nós escolhemos um hotel de 5 estrelas virado para o mar e o centro de treinos a meia hora. Como é que a Federação permitiu isto ao selecionador? Isto não pode ser bar aberto. Quer dizer, não, nós nunca tivemos um centro de treinos. Andamos sempre com a casa às costas. Para quem já esteve em fases finais, sabe que isto é para os jogadores. Ah, coitadinhos, não podem fazer meia hora para lá e para cá. Podem, mas não é normal. Não é uma coisa normal. E, portanto, tivemos o que merecemos. Não merecíamos passar daqui. Porque não jogamos para isso. Com respeito a todos os nossos bons jogadores que temos. E há outra coisa que nós, portugueses, temos que pôr... se calhar, de vez em quando, os outros são melhores que nós. Há muitas seleções, pelo menos 5 ou 6 no mundo, são melhores que nós. Podemos ganhar o Mundial. Se calhar, um dia vamos ganhar. Mas os outros têm mais jogadores com qualidade do que nós. Espanha incluído, sem ter feito um jogo. Eu não vi nada antes da Espanha dizer assim, eu vi um bicho papão. Não.
1: Não.
0: E, portanto, tivemos o que merecemos. Há que dizer isto sem problema algum. Tivemos o que merecemos. Teve um condão esta declaração final do Primeiro-Ministro Luís Montenegro. Ao que ao seu lado estava o Presidente da Federação e, pela primeira vez, com uma câmara de televisão ou uma máquina fotográfica, não ouvia rir. Mesmo quando está ao lado dos pais do Jota, está sempre a rir. Pela primeira vez o vi-se ir com espectro e sem se rir. Parabéns a ele. Não se riu. Disto. E, portanto, foi muito mal. Tivemos o que merecemos.
2: Fica a dúvida sobre se Pedro Proença vai falar hoje. Quem já teve uma primeira reação, Zé, foi Roberto Martínez e disse que Portugal jogou olhos nos olhos com a Espanha. Jogou?
3: Eu não... Antes de mais, boa noite. É difícil sempre depois de sermos eliminados, de ser os comentários que dissemos, mas na realidade, e olhando para aquilo que foi o Mundial, nós tínhamos que fazer muito mais. Tínhamos que fazer muito mais. O Diogo, concordo com o Pedro, o Diogo não pode praticamente em 3 jogos ser o nosso melhor jogador. E graças a Deus temos um grande guarda-redes, talvez um dos melhores do mundo neste momento.
2: Disse também já agora o selecionador nacional que tivemos um bocadinho de azar. São palavras de Roberto Martínez.
0: Azar aqui de costas e partir o nariz.
3: Eu costumo dizer o contrário, que a sorte dá muito trabalho. Mas aqui há uma questão que é. E nós temos que chamar os bois pelos nomes. Já chega. Já chega. Eu disse, Mariana, tu tens estado aqui a acompanhar. E eu tenho dito várias vezes, há vários fatores para nós termos sido eliminados. Mas eu tenho dito várias vezes que uma equipa, por muito bons jogadores que tu tenhas, ajuda a ter treinador. Ajuda muito teres um treinador no banco para ajudar a equipa. E Roberto Martínez, quando tem que ajudar a equipa, não ajuda. E as substituições na segunda parte foram vergonhosas. Ele retirou tudo aquilo que nós tínhamos feito na primeira parte, que eu acho que em alguns momentos nós nos batemos com a Espanha, nos batemos bem. Espanha, obviamente, sempre por cima com a bola e a criar mais dificuldades. Mas nós acabámos por nos bater bem na primeira parte. Mas depois, na segunda parte, as substituições que ele faz, quando ele tira, os jogadores que tira, o Félix, a meu ver, até estava a jogar bem. O Vitinha, no meio, até estava a ser dos melhores jogos do Vitinha neste campeonato. Mas depois acaba sempre a ser os...
2: Vamos agora ouvir também a Ruben Dias. Acabamos por não acompanhar a reação de Ruben Dias. Zé, estavas a terminar um raciocínio.
3: Mas já chega. Chegou ao final da linha para mim, Roberto Martínez. Porquê? A seleção de Espanha ficou. O Roberto Martínez é português? Não. É espanhol, não é? A seleção de Espanha ficou. Mas nós viemos para casa. Na segunda parte, eu volto a frisar, aquelas substituições que foram feitas, a meu ver, não deram vivacidade à nossa seleção. Só retraíram a nossa seleção e deram mais controle de bola, acima de tudo, à seleção espanhola. A retirada do Vitinha, que... Aquilo que eu estava a dizer, para mim até foi dos melhores jogos do Vitinha neste campeonato.
2: Deixa-me só realçar, porque já foi questionado especificamente sobre o eventual adeus ao cargo de selecionador nacional a Roberto Martínez, que para já diz apenas vamos ver sobre isso, disse já falamos, deixou essa promessa, diz que agora o importante é mostrar orgulho e respeito pelo trabalho dos jogadores da seleção nacional, mas fica a expectativa sobre uma resposta em relação ao futuro na sala de imprensa quando reagir a esta eliminação de Portugal frente à Espanha. Zé, para terminar.
3: Não, o máximo respeito, até porque temos aqui três ex-jogadores e que sabemos o que é que custa andar lá dentro. O máximo respeito pelos jogadores, o máximo respeito por todo o trabalho que é feito dentro das quatro linhas.
0: Mas não eram uma equipa.
3: Mas, nós defrontámos, para mal dos meus pecados, nós defrontámos uma equipa de futebol, que é a Espanha, contra individualidades, que é a nossa seleção. Porque nós nunca conseguimos ver uma equipa. Conseguimos ver individualidades, mas não vimos uma equipa. O Bruno Fernandes, a meu ver, acho que teve um campeonato do mundo péssimo. Péssimo, sinceramente. Acho que não teve ao nível que nos habituou.
1: Verdade, Zé.
0: E não tem muitos minutos, não fez competições europeias este ano.
3: Nada. Falou-se muito do Ronaldo. O problema desta seleção nunca foi o Ronaldo. Não é o Ronaldo, é a maneira como se mexe na equipa. O que é que fez o Gonçalo Ramos, este selecionador, para entrar tão bem num jogo e no outro jogo ser tratado como lixo? É que a meu ver foi tratado como lixo. E depois admiram-se que haja jogadores que dizem assim: eu não quero ir à seleção.
4: E
3: que são criticados. Admiram-se. Porquê? Porque custa. Uma pessoa, aquilo que quer fazer é entrar, é marcar, é jogar o melhor possível, é ajudar a equipa. Principalmente, ajudas uma equipa. Quando é a seleção do teu coração, tu queres dar o máximo. Quando tu dás o máximo, mesmo assim, não há uma retribuição. Tem que haver pelo menos uma retribuiçãozinha, o mínimo de respeito. E eu acho que às vezes não há respeito. Por isso, para mim, Roberto Martínez é a era dele. Eu não sei qual é que é a ideia de Pedro Proença.
4: Mas para mim
3: acaba aqui o percurso.
4: Eu acho que é uma pena.
3: É confrangedor ver esta seleção com os jogadores que tem a jogar tão pouco.
2: Fernando, estavas a falar já de Jorge Jesus. Achas que com outro selecionador a seleção poderia ter ido mais longe?
4: Podia.
2: Claro que não sabemos, não é? Mas
4: não
2: fica essa dúvida e fica também esse percurso que mostra que Portugal podia ter feito mais.
4: Podia ter feito mais, claramente. E há uma coisa, quando eu digo Jorge Jesus, já é um bom treinador, ponto. Normalmente, quando pega nas equipas, seleção vai ser, a priori, será a primeira vez. É um treinador que exige aos jogadores, mas sabe o que está a fazer. E tem conhecimento do jogo. E sabe, e o Calado disse aqui, há uma coisa que é importante. Muitas das vezes, quando as equipas ou as seleções, as coisas não estão a correr bem, tem que ter mais ajuda. E qual é a ajuda? É o treinador. Não é? Às vezes corre mal. Não. Infelizmente para o Roberto Martínez, geralmente quando mexe na equipa, tirando agora neste jogo com a Croácia, que meteu o Gonçalo Ramos, estava apertado e acaba por marcar, normalmente é para melhorar a equipa. O Jorge Jesus tem esse, pelo menos o que eu conheço e o que nós temos visto ao longo. O Jorge também trabalhou com ele, eu trabalhei com ele. Quando mexe na equipa, quando as equipas estão com dificuldades, ele mexe na equipa para ajudar a equipa, e é preciso esse treinador para isso. Agora, e um treinador que tem que meter respeito? Eu acho que o Jorge Jesus mete respeito e consegue levar os jogadores a dar o seu melhor. E vemos, temos um exemplo. Por exemplo, o João Félix é um exemplo flagrante disso. Não é? Num campeonato que eu acho, sinceramente, que já disse isto várias vezes, acho que é um campeonato fraco da Arábia Saudita. Na minha opinião, acho que é fraco. Mas viu-se o que ele conseguiu fazer. Também, há pouco estava a falar com o Jorge Sobido. Meteu-lhe confiança, meteu-o a jogar. Não. Mas viu-se, pelo menos hoje, o João Félix raramente fazia isto, andar atrás deles. Hoje não jogou muito, não. Mas corria atrás deles. Isso também pode agradecer muito a um treinador, porque é um jogador diferente. Não. E ele consegue fazer isso. Acho que a gente precisa de, sei lá, uma pessoa experiente, pá, uma pessoa que traga outra energia, traga outra paixão. E é o que falta, acho eu. Nós, por exemplo, vimos a seleção de Cabo Verde. Viste a paixão que aquela gente tem a jogar à bola? Paixão, podem não ganhar.
3: Não. Mas tem paixão, mas é organizado.
1: É diferente.
3: Mas
1: é
3: organizado.
4: Também é diferente, mas tem.
1: É diferente.
4: Mas tem paixão.
1: É comparável.
4: Tem gosto, tem gozo estar na seleção. E nós temos jogadores noutros campeonatos aburguesados. O nosso problema é esse. Temos fantásticos jogadores, mas temos muita jogadora aburguesado. Pois a outra coisa, é preciso coragem para quando estão mal sacá-los, tirá-los. Não, e a gente não os tira. São sempre os mesmos. Quando se fala renovação da seleção, mas que renovação? Não sempre com os mesmos, então um ou outro vez em quando. Porque também é... Quando tem jogadores em bons momentos, ele não o leva, porque é um grupo fechado. Vem com aquela treta do grupo fechado. Podes fazer... Não estou a dizer que ele podia ter ido à seleção. Vocês vêm sempre do Paulinho. Não estou a dizer que ele devia ter ido à seleção. Mas o Paulinho podia fazer 200 golos no México, no campeonato, sei lá de onde, que não ia à seleção. Não ia à seleção. Porque é aqueles. São aqueles jogadores, são aqueles mesmos, e aquilo mantém-se. Agora, concordo com o Pedro. Nós perdemos e perdemos bem. Saímos do Mundial porque jogámos pouco. Para a qualidade dos jogadores que nós temos, jogámos muito pouco.
2: Sobre o jogo de hoje, Jorge, Roberto Martínez já disse que acha que este foi o melhor jogo que a seleção fez no Campeonato do Mundo e fala naquela questão do azar. Pode falar sem azar no jogo de hoje?
1: Não, azar não. Azar. Eu acho que já foi aqui dito diversas coisas. Nem podíamos ter escolhido um hotel, em vez de ser ao pé da praia, ser escondido lá no meio do mato, onde houvesse centros estranhos, etc, etc. Porque eu penso que as coisas iam ser exatamente iguais, porque falta uma identidade de jogo, falta uma matriz à nossa seleção, e essa já tivemos tempo mais do que suficiente para a trabalhar durante N estágios, N jogos, N campeonatos europeus, é por tudo e mais alguma coisa, já tivemos tempo para isso tudo. Eu acho que, chegando ao jogo, a um jogo como hoje, em que nós controlamos o jogo na primeira parte, praticamente toda. Controlamos o jogo. Passou a equipa menos má. Quando a gente fala dos nossos jogadores aburguesados, o que é que a Espanha hoje fez de irrelevante?
5: Good afternoon, ladies and gentlemen.
2: Estamos a ver já o selecionador nacional, Jorge. Vamos acompanhar a conferência de imprensa de Roberto Martínez. Vai reagir à derrota de Portugal frente à Espanha. Portugal está fora do Campeonato do Mundo.
6: Então, muito obrigado pela participação de Portugal aqui no Mundial. E vou iniciar em português e depois vou passar em inglês. I will start in Portuguese with Portuguese press and then I will go to international press, ok? So, posso começar aqui com a SIC. Here. Aqui.
7: Boa noite, Roberto Martínez. Gaspar Castro para a SIC e para a SIC Notícias. Pergunto-lhe em primeiro lugar a que atribui esta derrota e se sente que Portugal fez ou não o suficiente para ter um resultado diferente.
6: Desculpa, Gaspar, podes repetir a pergunta?
7: Fez o suficiente por um resultado diferente, sim. Para ter um resultado.
6: Sim, primeiro lugar, é um jogo que terminamos com tristeza, porque não é o resultado que queríamos. Tivemos um adversário que é favorito neste Mundial, mas isso não parou aquilo que nós queríamos fazer. Acho que defensivamente tivemos muita, muita coragem, boa agressividade, defendemos muito bem. E depois, o que acontece nos jogos de oitavos do Mundial, há detalhes importantes, a barra, a bola pegar na barra, entrar ou não entrar, e a oportunidade no minuto 90, que é um recomeçamento, uma falta rápida, e isso foram os detalhes que fazem a diferença. Mas é um orgulho incrível pelo desempenho. Acho que a equipa esteve muito bem organizada, muito bem sincronizada defensivamente. Com bola tivemos bons momentos. Acho que a segunda parte podíamos ter tido mais chegada ao último terço, mas em geral é um jogo que sinto um orgulho incrível, porque mostra todo o trabalho feito pelos jogadores, para a nossa seleção, para poder jogar com uma equipa como a Espanha olhos nos olhos. E acho que tivemos um bocadinho de azar, que a sorte não esteve do nosso lado.
8: Olá, Mister, aqui João Pedro Oca, da TV e da CNN de Portugal. Presumo que este tenha sido o seu último jogo na Seleção Nacional. E eu pergunto se acha que o legado que deixou é não ter conseguido tirar o melhor proveito de uma das melhores gerações que tivemos, e também da gestão particular que sempre teve e sempre quis ter em relação à utilização do Cristiano.
6: Sim, é certo, é o meu último jogo com a Seleção de Portugal, mas tenho duas notas. Primeiro, agradecer ao povo português, porque foi um período incrível, um orgulho que não posso descrever, tudo aquilo, a força, a energia que tivemos de todos os adeptos, de todo o povo português, foi incrível. Agradecer isso, e levo comigo uma memória para toda a vida. Depois, agradecer o trabalho dos jogadores, porque foi incrível, jogadores com muito talento, mas foi o compromisso para ser uma equipa. É muito fácil ter bons jogadores na seleção, porque são os melhores jogadores do teu país. O importante é criar equipa, e isso começa com a atitude e o compromisso dos jogadores. E tivemos isso. São 45 jogos, os melhores números da história de Portugal. Número de golos, número de pontos, isso é o compromisso dos jogadores e o que eles fizeram. Memórias de ganhar a Liga das Nações, memórias de ter recordes, mas agradecer muito, muito aos jogadores, agradecer à Federação por dar todas as condições que precisamos, agradecer à equipa técnica, que foi, desde o primeiro dia, um nível de profissionalismo incrível, e agradecer à equipa de apoio e toda a Federação, porque foi trabalhar muito para ajudar os nossos jogadores. Levo comigo uma memória incrível e agradecimento ao povo português.
5: Boa tarde, Roberto Martínez, Pedro Neves de Sousa, em direto para a CMTV e para o Now. Eu pergunto se já comunicou que este foi o seu último jogo. Pergunto se essa decisão já comunicou a Pedro Proença, ou se foi Pedro Proença que lhe comunicou essa decisão. E também, pensa que vai ser um lembrado pelos portugueses?
9: Temos que fazer uma pergunta.
5: Está bem, vou fazer. Pensa que vai ser um lembrado pelos portugueses por ter conquistado a Liga das Nações ou por ter falhado num campeonato do mundo com uma das melhores gerações de sempre do futebol português?
6: Primeiro, é bom que fale hoje, porque no dia da Croácia não falou, e sempre é importante ser consistente. Primeiro dizer que não falhamos, porque hoje perdemos um jogo com uma equipa que é favorita, jogamos olhos nos olhos, fomos nós mesmos, mostramos um talento individual incrível, uns valores de equipa que são os valores do povo português, para estar muito orgulhosos. Ganhar ou perder, ganhamos a Liga das Nações na final, nas grandes penalidades, são detalhes. Quando jogam os grandes equipas, é isso o que acontece. Levo comigo o nível de consistência, número de golos, número de pontos, que é isso que é muito difícil ao nível de seleções, os conceitos tácticos, tudo aquilo que a equipa tentou, o número de jogadores que representaram a nossa seleção, é isso que é importante. E depois falhar é não tentar ganhar. Nós tentamos ganhar até o último minuto, tentamos dar tudo o que nós temos. Os jogadores foram incríveis, exemplares, como vestir a camisola de Portugal, e é isso o que faz que no futebol e na vida sejas ganhador. Então levo comigo um legado incrível e espero que os adeptos de Portugal possam relembrar todo aquilo que a equipa técnica e eu tentamos dar tudo à nossa vida durante 3 anos e meio, e agradecer muito as memórias criadas.
8: Boa tarde, Roberto Martínez, David Novo do Record, aqui deste lado. Roberto, aqui. Boa tarde. Mas sente que tinha condições para continuar, e qual é que foi a justificação de Pedro Proença para esta decisão, se é que já conversou com Pedro Proença depois do jogo?
6: Obrigado. Não confessamos. Eu acho que é o fim do ciclo e é importante agora ter outra voz. Acho que é só legítimo que o presidente, o senhor Pedro Proença, possa escolher o seu selecionador. Eu acho que é totalmente legítimo. Agradecer ao presidente e à direção o apoio e todo aquilo que fizeram para dar-me como seleção, como selecionador e como equipa técnica, todas as condições. Agradecer esse apoio, essa força, mas é o fim de um ciclo. Agradecer o apoio, levo comigo as memórias e espero que o povo português possa ter memórias dos 3 anos e meio que foi a minha vida toda.
10: Agência Lusa.
11: Roberto Martínez, António Oliveira da Lusa. O que lhe perguntava era, esta era uma decisão que já estava tomada à saída, antes de chegar aqui ao Mundial, já estava acertada entre si a Federação, que fechava aqui o ciclo, fosse campeão do mundo ou caísse na fase de grupos. Já estava fechado esse acordo?
6: Não, eu acho que não estava fechada. Era o foco. Eu cheguei a Portugal para ganhar o Mundial, e acho que sem ganhar o Mundial não faz sentido continuar, e acho que a direção e o presidente têm agora a possibilidade de escolher o seu selecionador. O presidente sempre apoiou o meu trabalho, mas o meu contrato termina hoje, então não há muito mais que falar.
10: So I will now start with Spanish media. Yeah, here. Aqui.
12: Sí, Roberto. Hola. Luca Beltramo, de Teis Sports.
9: Desde 2002 Portugal juega todos los mundiales, sin embargo, salvo en 2006, no logra llegar a la última semana de competencia. En el medio ganó la Eurocopa, llegó a otras dos semifinales de Eurocopa, ganó dos Nations League. ¿Cuál cree que es el motivo por el cual Portugal no logra pisar fuerte en los mundiales pese a haber tenido grandes generaciones de jugadores en este tiempo?
6: No es solo Portugal.
2: No es solo Portugal.
6: Hay pocas selecciones que consistentemente tengan una llegada en las fases finales de los mundiales.
2: Estás a falar de las fases finales. Da forma que joga constantemente, a forma que cria jogadores novos, porque a escola da formação do país de Portugal é um exemplo para todo o mundo, um país de 10 milhões de habitantes. E é isso que se pode controlar. Depois das fases finais, há adversários, há momentos de jogo, como hoje. A bola entra, não entra, há uma falta que um substituto marca um gol. São aspectos que fazem a diferença de ganhar ou não ganhar o Mundial. Então, há que apreciar muito a consistência dos aspectos e factores que se podem controlar e que creio que Portugal é uma seleção de um nível máximo pela consistência desde 2012, tendo em conta o que fazem a nível de futebol.
12: Aunque lo has dicho en portugués, por favor, en español, Cristiano Ronaldo ha sido su último partido.
2: Foi o seu último jogo, estava com lágrimas nos olhos, o estádio estava emocionado com ele. Tem algumas palavras para ele? Creio que
6: palavras de agradecimento, porque, tem sido um capitão exemplar.
2: Chego a Portugal num momento de muita confusão, de muita dúvida com a posição de Cristiano. E para mim foi um exemplo os 13 anos e meio que tivemos, não só a nível de golos. A estatística está aí e assistências e o que tem feito dentro da área, mas para o nosso jogo de ataque, mas o seu compromisso dia a dia, a forma como vive o futebol, é um exemplo e creio que é um exemplo que temos que celebrar. Não é o momento de procurar mais. Estamos a falar de um ícone do futebol, não há muitos Cristianos Ronaldos. E creio que para sempre agradecer o que tentou neste Mundial, porque o sonho era ganhar o Mundial e ele e tentou como dar um exemplo incrível de capitão a nível futebolístico, o nível dentro do balneário, do círculo dos jogadores, foi algo que eu creio que todos os jogadores e toda a equipa e corpo técnico vamos levar para sempre, um exemplo de futebol. De desportista, de ser humano, que está atrás do desportista também.
13: Olá, por aqui, Alberto Fernández, para Espanha, na Onda Cero.
6: Olá, Alberto.
13: Te entendido algo de lo que has podido dizer em português sobre tu futuro e tu trajetória aqui na seleção portuguesa?
2: Sobre o teu futuro e a trajetória.
13: Não sei se acabas aqui e
2: podes dizer-nos se acabas aqui e que balanço é que fazes?
6: Sim, hoje é o meu último partido com a seleção.
2: É o meu último partido com a seleção. O balanço é de orgulho, é um balanço. Vocês podem ver o aspecto mais objetivo, que são os 45 jogos que fiz, tudo o que fizemos juntos, mas creio que há o aspecto de sentir-me recebido em Portugal como mais um português muito querido, tanto a minha família como eu, e é uma memória que vou levar para sempre. Foi um prazer, foi um orgulho, uma responsabilidade, e a verdade é que é difícil encontrar o fim deste ciclo, mas é o contexto tem total sentido.
14: Sí. Hola, buenas tardes, Roberto. Miguel Ángel de Marca.
6: Hola, Miguel Ángel.
14: Te quería preguntar, al lado de detalles, ¿cuánto ha importado la lesión de Nuno Mendes? Que estaba secando a la mínima.
2: ¿Cuánto
14: ha
2: importado la lesión de Nuno Mendes? Si fue mucho el juego.
6: Creo que hemos parado la mínima muy bien.
2: parámos Lamine Yamal muito bem, enquanto estava Nuno e com o Nelson Semedo e com as ajudas de João Neves e com a ajuda de toda a equipa, porque há um jogador como o Lamine Yamal, tem uma dimensão de jogo num contra um, mas também de passe e abrir espaços. E creio que defendemos como equipa muito bem.
15: A saída de Nuno Mendes
2: nos resta um pouco contraditório, mas
15: que creio que Nuno Mendes cada vez que
2: em relação ao poder de ataque, creio que Nuno Mendes subia ao ataque e abria muito espaço e encontrava muitos espaços. E é um jogador único, já disse que Nuno Mendes, sem dúvida alguma, é o melhor lateral esquerdo do mundo neste momento. E claro que um jogador assim não foi o que nos faltou quando saiu. Essa é que fez a diferença no marcador. Foi uma pena não chegar. Mas o Mundial é assim, estamos mais preparados para chegar ao prolongamento do que a Espanha.

0: Espanha fez quatro jogadores em que não teve de defender a área, teve três remates à baliza em quatro jogos. Estávamos mais preparados como equipa e com os substitutos para ir ao prolongamento. Mas, no geral, a saída de Nuno retirou um pouco o que podemos fazer no último terço, mais do que o aspecto defensivo de Lamine Yamal.
1: Hi Roberta, Matthew Marshall from Portugal. Disappointing way to end the tournament. Disappointing way.
0: Uma forma desapontante de terminar o torneio. Obrigado por ter feito o melhor pelo futebol português. Com Cristiano Ronaldo a chegar ao final da carreira, desejo-lhe o melhor.
1: Vai haver muitas críticas
0: pelo facto de Cristiano Ronaldo não ter saído para entrar Gonçalo Ramos. Tem alguma resposta para isso? Obrigada pelo seu profissionalismo e sei a forma como segue a seleção nacional e agradeço-lhe pelo trabalho que fez e pelo respeito e integridade durante estes 3 anos. Hoje é uma maneira fácil de analisar quando é uma equipa e se precisa de um gol, não se pode tirar Cristiano antes dos 90 minutos, porque está totalmente capaz, teve toda a época com essa capacidade, é uma presença no espaço, qualquer coisa dentro da área, precisamos da experiência dele, não faria sentido. Provavelmente se tivéssemos ido para o prolongamento seria um momento para usar a energia de Gonçalo Ramos. Estávamos a parar totalmente o que faz Espanha, a influência de Dani Olmo, de Pedri, de Rodri, de Lamine Yamal, do Corella. Sofremos um gol que não é tipicamente o que a Espanha costuma fazer, por isso tivemos de manter a estrutura e não era o caso para tirar o ponta-de-lança e o melhor marcador do jogo nos 90 minutos. É usar os jogadores, usar a informação que temos. Rafael Leão foi o nosso melhor jogador contra a Croácia, frente à Croácia, jogou 90 minutos no primeiro dia de março e desde então jogou pouco. Tem de se proteger os jogadores. Não é para parar as críticas de fora, mas é para dar as melhores oportunidades aos nossos jogadores. Eu não estou desiludido, não. Estou triste, sim, porque perdemos. Queríamos chegar à final. Senti que podíamos fazer chegar à final, mas estou muito orgulhoso. Jogámos frente a um favorito, olhos nos olhos, em alguns momentos. Deixámos-nos desconfortáveis e confortáveis, têm de marcar golos. Fico muito orgulhoso dos jogadores e a jornada que tivemos para conseguir jogar assim. Quando chegámos ao europeu, não teríamos a mentalidade para jogar olhos nos olhos frente à França, depois frente à Alemanha, frente à Espanha. Foi uma jornada e hoje é um orgulho imenso ver a forma como jogámos, a personalidade, a concentração. O resultado não foi o que queríamos e acontece nessas fases destes torneios, porque estamos a jogar contra equipas que têm os melhores jogadores nos seus países e nesse caso são um dos favoritos do torneio.
2: E vou lembrar que, em princípio, a Seleção Nacional viaja amanhã para Lisboa. Muito obrigado, muito boa noite.
3: Obrigado.
4: Thank you very much, everyone.
0: A oficial Roberto Martínez já não é selecionador nacional. Fez hoje o último jogo à frente da equipa portuguesa. Foi o próprio quem o confirmou na sala de imprensa. Fala num fim de ciclo, mas diz também Roberto Martínez que não tinha essa decisão tomada ao entrar no Mundial, mas realça que o presidente da Federação Portuguesa de Futebol, Pedro Proença, tem também o direito de escolher um selecionador nacional que Jorge... E há pouco interrompemos-te o raciocínio, deve ser Jorge Jesus. É o fim de ciclo e o selecionador que se segue, que fazem sentido neste momento?
5: Forçosamente. Se calhar era por isso que o Pedro Proença estava triste, não, o Pedro? Por,
6: não sabes o que é que isto tem graça.
5: Sair. Será?
6: É rir para não chorar. É rir para não chorar. Antes da competição, disse várias vezes, precisava de 5 minutos para as coisas serem decididas. E afinal, o selecionador despede-se sem lhe dar uma palavra.
5: Mas calhar estava triste por causa disso, ou calhar sabia.
7: Oh Pedro, mas então é verdade que Roberto Martínez já tinha decidido ir embora.
5: Não,
7: então é verdade aquilo que foi revelado aquilo que foi revelado e que o Sr. Roberto Martínez tentou desmentir.
6: Deixa lá o Jorge.

0: acabar, que eu também tenho uma boa para dizer.
1: Força, Jorge.
2: Nem a camisa de safou hoje, aquela camisa.
3: Eu acho que o ciclo era perfeitamente normal. Nós ouvimos aqui, digamos, um selecionador, neste momento ex-selecionador nacional, a divagar um bocadinho de coisas que nós todos não vimos, em que falou em sucessos, em recordes, em N coisas, e eu perguntava-lhe, ele também teve 3 anos lá à frente de uma seleção belga, teve em primeiro lugar
0: mais
3: no ranking,
0: 3 anos.
3: Durante, mais 3 anos,
0: 6.
3: Teve à frente de uma seleção belga no ranking N tempo, e o que é que ganhou?
0: E jogadores,
3: o que é que aproveitou,
0: jogadores,
3: o que é que aproveitou dessa seleção? E é isso que eu gostava, com a mentalidade que nós temos realmente coração, nós temos alma, nós temos aquilo que o Fernando há bocado falava, nós temos alma, nós temos. Agora, temos é que a saber pôr em campo, explicar o porquê das coisas e transformar o jogo naquilo que hoje não vimos. Nós hoje fomos uma equipa que controlou o jogo, nós fomos para este jogo para o controlar e até o fizemos. E até conseguimos controlar o jogo, porque uma equipa desta de Espanha, que já falam que tem belíssimos jogadores, o que é que fizeram de muito diferente? Onde é que andou o Pedri hoje? Onde é que andou o Aranzabal? O que é que fez o Cucurelho? O que é que fizeram muitos jogadores? O Lamine Yamal só fez um bocadinho depois da grande baixa que nós tivemos, que foi o Nuno Mendes ter saído. E agora eu gostava, tecnicamente, de perguntar ao selecionador porque tirou o Conselho. Estava cansado? Estava cansado. O nosso problema era defensivo, posicionamento sem bola, a controlar isso, ou era a nossa ligação com o ataque, faltavam soluções para a gente machucar, agredir a equipa de Espanha no último terço, que não o fizemos. Perguntar-lhe porque é que tirou o Vitinho aos 83 minutos, e aqui o selecionador espanhol foi inteligentíssimo. Tirou o Vitinho aos 83 minutos, tirou o Neto, e bem, que se calhar já devia ter sido mais cedo, e não só, e o Bruno Fernandes, especialmente, tirou aos 83 minutos, e o selecionador de Espanha, aos 85, mete 2 jogadores de ataque. É 2 jogadores de ataque. O Fabián Ruiz e
0: o Merino.
3: Meteu 2 de ataque, porque sentiu que o meio-campo ia ficar mais frágil, e meteu 2 jogadores. E esses jogadores, naqueles minutos que tiveram, e foram tão poucos, conseguiram efetivamente dar cabo e partiu a equipa novamente toda. Porque é que, quando a gente fala, e tu me perguntaste, e vou à pergunta agora que tu me fizeste muito diretamente, se realmente um novo selecionador, um Jorge Jesus, ou seja quem for, o problema tem a ver com o edifício, acabarmos com as vacas sagradas, acabarmos com os nomes, com os pesos dos clubes, olhar-se para a identidade e dizer o que é preciso para hoje, o que é preciso para o jogo de hoje, manter um Pedro Neto, que é um jogador extraordinário, manter um Bruno Fernandes, que é um jogador extraordinário, por isso foi galardoado como o melhor jogador de Inglaterra a nível de assistência, etc. Mas temos que olhar para o jogo e dizer assim, temos que mudar alguma coisa. Eu penso que o errado está é um pouco na estrutura do próprio, se calhar, de edifício de federação. Determinadas coisas que, se calhar, alguns privilégios têm que se acabar e não se olharem só para os nomes. Nós hoje vimos uma equipa que podia ter feito mais,

0: realmente tivéssemos trocado jogadores que se calhar deveriam ter saído muito mais cedo, hein? Deviam ter saído muito mais cedo e meter-se outros que se calhar têm alma e têm vontade de mostrar na seleção aquilo que foram para ali, e esses sim é que tiveram muitas vezes de férias, tiveram um mês de férias, não fizeram nada, nem entraram, nem uma oportunidade lhes foi dada.
1: Mas isto,
0: portanto,
1: não pode,
0: acabou o ciclo, deu-nos uma Liga das Nações, com muita justiça, porque batemos esta mesma Espanha, mas é que a gente agora acaba, e o que é que ficou disto? O que é que ficou disto? Nada. A tal matriz, a tal identidade de jogo, a tal... Nada. Não entendo, muito sinceramente.
1: Mas sabes o que é que... Nós ouvimos o selecionador a falar e ouvimos o primeiro-ministro, pensamos, fomos campeões do mundo. Uma honra, um orgulho, grandes jogadores, grandes isto, grande jogo, o melhor... Parece que fomos campeões do mundo. E amanhã já estamos em Portugal.
2: Sabendo que são papéis diferentes, não é? O primeiro-ministro tem de ter um discurso mais institucional,
1: não é? Então, o primeiro-ministro não pode ser mentiroso. Apesar de muito, isso é outro assunto. Não pode? Isso é outro assunto. Não, mas não pode. Qual é o problema do primeiro-ministro? Pá, o jogo não correu como nós estávamos à espera.
2: O primeiro-ministro.
3: Queres rir?
1: Estou a ouvir o treinador, parece que ganhámos tudo também. O outro era bem maior.
3: Queres rir um bocadinho? Numa das entrevistas que o ex-selecionador de Portugal deu antes do Campeonato do Mundo, com pompa e circunstância, foi um canal de televisão dizer: eu acredito muito na numerologia, o número 6 e 2016, 2020. Olha bem, hoje perdemos no dia 6
1: do dia,
3: no dia 6 2026, e com um golo marcado pelo número 6, e o homem acredita em numerologia, e que o número 6 ia ser uma coisa muito engraçada, e nós passamos dias a falar sobre numerologia. E de futebol, bola.
1: Népia.
3: Bola.
2: Vitor, e o que é que achaste da forma como é comunicado este fim de ciclo de Roberto Martínez, que
4: muito
2: revela,
4: bem,
2: inclusivamente,
4: Mariana,
2: que não conversou com Pedro Proença antes deste anúncio que fez na sala de imprensa?
4: Olha, mais uma vez fica provado que mentiroso
2: foi
4: Roberto Martínez.
2: Agora Nelson Semedo.
5: Sem desta partida, sentem que ficaram aquém daquilo que era esperado para este Campeonato do Mundo? Não era exigido um pouco mais à seleção?
6: Bem, eu acho que fomos eliminados por uma grande equipa, uma equipa que é candidata. Jogámos tac a tac com eles e no final da partida acabamos por sofrer um gol. Tivemos as nossas oportunidades e foi um jogo bastante equilibrado. Sabemos que temos uma grande equipa e que poderíamos, se calhar, ter feito melhor, mas acho que temos que, acima de tudo, dar os parabéns aos meus companheiros pela entrega que tiveram e seguir, porque a vida segue.
2: Roberto Martínez, a reação de Nelson Semedo depois da derrota da Seleção Nacional. Agora sim, Vítor, estavas a falar sobre a forma, ou ias começar a responder, sim, em relação à forma como é anunciado, olha, este fim de ciclo de Roberto Martínez, foi feito pelo próprio na sala de imprensa.
4: Olha, primeiro um ponto de ordem à mesa. O Dr. Pedro Proença, evidentemente, a partir de agora tem uma batata quente nas mãos, mas não é só esta. E este resultado é o pior que pode acontecer também para o Presidente da Federação. Amanhã vão prestar declarações no Conselho de Justiça o Sr. Dr. Duarte Gomes e o Sr. Luciano Gonçalves, e o Pedro já se está a rir, porque agora o Pedro Proença, tendo que regressar a Portugal, vai levar com este furacão em cima. Portanto, já não há o manto da presença da seleção no Mundial, esta causa nacional no Mundial, para ocultar a guerra civil que está criada em Portugal em torno da arbitragem. E agora, ponto importante, não foi Pedro Proença que contratou Roberto Martínez. Ele foi eleito por volta de fevereiro e março de 2025 e o selecionador continuou até à Liga das Nações. E eu não conheço ninguém, peço imensa desculpa, mas não conheço ninguém que tenha dito que depois de ser Roberto Martínez, com mais sorte ou mais azar, ter ganho a Liga das Nações, que devia ser despedido e não fazer o último ano de contrato. Portanto, fez o último ano de contrato. A partir de agora, a decisão é de Pedro Proença. Portanto, já não há desculpa de ser um treinador que vem do tempo de Fernando Gomes. É o treinador da matriz de Pedro Proença, do projeto desportivo para a Seleção Nacional de Pedro Proença. E, como já estão as coisas encaminhadas, parece que é um fato à medida de Jorge Jesus, também foi noticiado por Sérgio Conceição, era hipótese. Vamos ver qual é a decisão. mas parece claramente que é um fato à medida. A partir daqui, já

0: Ah, é este presidente que tem que se atravessar pela escolha do seu senador. Agora, Mariana, isto é uma coisa que nos permite retirar ilações. É que foi um daqueles sabichões do Twitter, disse aquilo que toda a gente sabia, que Roberto Martínez ia sair. O Sr. Roberto Martínez veio para uma conferência de imprensa desmentir o indesmentível. E a coisa mais importante da notícia, que o Sr. Roberto Martínez não teve coragem de focar na altura em que falou, foi dizer que ele já tinha tomado a decisão de sair. E o que vimos esta noite, Mariana, é algo que para mim é grave. Não foi Roberto Martínez dizer, olha, vou conversar com Pedro Proença quando chegamos a Portugal e vamos ver qual é a melhor decisão para o futuro. Não, não. Roberto Martínez, sem falar com Pedro Proença, sem querer saber do Presidente da Federação, disse imediatamente, é o meu último jogo. Portanto, espero que ao menos
1: já acabou o contrato,
0: tenha informado Pedro Proença disso. Pedro Proença não tenha sido apanhado de surpresa.
1: Não,
0: porque isso,
1: contrato,
0: isso ainda era pior. Diz, diz, desculpa, Pedro.
1: Já acabou o contrato, Vítor. Ele disse. Conversa.
0: Claro que acabou o contrato.
2: Foi apanhado de surpresa.
1: Nem o Proença, que era para despedir a seguir à Dinamarca, Vítor. Oh, Vítor, não nos deixe música a esta hora.
2: Alguém foi apanhado de surpresa.
1: Ele tinha cama feita a seguir à Dinamarca, ao play-off. Claro. Foi.
0: Posso dizer uma coisa de Martínez, Mariana?
1: Depois tinha um sofá cama feita a seguir à Liga das Nações. Também correu bem.
0: Então deixa-me dizer uma coisa de Martínez. Foi um treinador cobarde hoje. E vou-te dizer porque é que foi cobarde. Faz-me lembrar um antigo selecionador português que uma vez num jogo a eliminar da Seleção Nacional meteu um ponta-de-lança a 8 minutos do fim. E quando lhe perguntaram porque é que só tinha metido ponta-de-lança a 8 minutos do fim, quando estávamos a perder, ele disse, não, eu não meti 8 minutos, eu meti a 38. Se ele tivesse conseguido marcar esse golo do empate, tínhamos ido a prolongamento.
3: É verdade.
0: O Sr. Roberto Martínez, na Liga das Nações, aos 88 minutos, tirou Cristiano e meteu Gonçalo Ramos. E desta vez não teve coragem de o fazer. Mas a todos nós sabemos porquê. Porque o facto de ser a última dança do Cristiano não inibiu o treinador de fazer com que o risco de eliminação apanhasse o Cristiano Ronaldo fora do jogo. Apanhasse o Cristiano Ronaldo.
1: Já tinha feito 5 substituições,
0: a sair de campo.
1: Victor, calma.
0: Sair de campo, se calhar aborrecido por ser substituído. E um selecionador, é visto que é importante, isso é que eu chamei cobarde. Porque se o selecionador tem confiança que vai ganhar o jogo, se tem confiança que metendo o Gonçalo Ramos a seleção pode recuperar algum ascendente ou pelo menos voltar a esticar o jogo para o ataque, não tem que ter medo de tomar essa decisão. E depois deixa de ser a última dança do Ronaldo e a última dança do Ronaldo passava a ser o jogo com os Estados Unidos na próxima sexta-feira. E dizem vocês, Estados Unidos porquê? Então, os Estados Unidos estão a ser levados ao colo, já parte do princípio, que o Sr. Trump não autoriza que os Estados Unidos sejam eliminados hoje à 1 da manhã. Mas é exatamente isso. Se ele está confiante que vai ganhar a Espanha, não pode ter problema nenhum em substituir o Cristiano Ronaldo ou outro jogador qualquer, porque não seria hoje que Portugal ia acabar a presença do Mundial. Era na próxima sexta-feira que íamos outra vez a jogo. Portanto, e essa falta de confiança, esse medo, essa cobardia do treinador é que levou esta decisão pífia e triste de ter deixado, de estar a fazer contas de cabeça. Olha, eu digo-te mais, Mariana. Estar a fazer contas de cabeça à espera que chegasse prolongamento e depois íamos ver o que é que ele ia fazer com a última substituição. Mas foi claramente isso que ele estava à espera que acabasse o tempo regulamentar para ver como é que descalçava a bota. E infelizmente, correu mal para Portugal. Quem se expõe a este tipo de situações raramente acabam as coisas por lhes sair bem. E é essa a conclusão que vamos retirar. A partir de agora, com outro selecionador, e outra coisa, teremos também a ver a tal fundamental, também decisão de Cristiano Ronaldo. A irmã de Cristiano Ronaldo, Cátia Aveiro, disse que tinha boas fontes que lhe davam conta que Ronaldo poderia deixar a seleção. Isso também é um ponto ao qual vamos ter que estar atentos, mas serão situações também para analisar a posteriori. Só o Sr. Roberto Martínez é que hoje decidiu tirar-se para a frente e já dar por encerrado o seu ciclo na seleção.
1: Então,
0: até tenho dúvidas... Pedro, espera aí! Até tenho dúvidas se ainda bem naquele avião com as 300 ou 400 pessoas
1: assim.
0: da Federação Portuguesa de Futebol, ou se já vai até na algum meio de transporte próprio, embora para a Espanha.
4: Termina o contrato, Pedro, é um facto, mas aquilo que fica depois desta reação
0: sim,
4: e a forma como comunica o fim de ciclo é que é ele próprio quem dá o primeiro passo. Foi isso que aconteceu. Pedro Proença, achas que devia ter tomado a iniciativa de ser ele a comunicar qual é que era o desfecho em relação ao selecionador ou qual é que era a decisão enquanto presidente da Federação Portuguesa de Futebol ou não?
1: Quer dizer, eu acho que isto é uma paz podre que tem um
0: ele
1: anital...
0: não agradeceu ao Pedro Proença, pois não, Pedro?
1: Não, agradecer, deixar de agradecer.
4: Claro, fez agradecimento
3: à estrutura,
1: à Federação. Sim. Disse ao Presidente várias vezes, confiou nele e criou todas as condições.
4: Sim.
1: Para
0: implicitamente.
1: Foi politicamente correto. Ele

0: bem educado, devo dizer. É uma pessoa muito educada. Vamos ver. Até parece que nós ganhamos mundiais de 4 em 4 anos. Quem nos está aqui a ouvir parece claro. Uma coisa que é normal.
1: Não, não podemos desperdiçar as gerações.
2: E europeus e europeus e tudo.
3: Mas né?
0: Os europeus ainda vai, mas fomos várias vezes a meias finais e final.
3: Mas duas Roberto finais. Martínez, Pedro, é disse claramente que fui contratado para ganhar o mundial.
0: Claro, e portanto assumiu um fracasso.
3: E como não ganha,
0: agora é para as pessoas perceberem. O contrato dele acabou no dia 30 de junho. Os selecionadores tinham contrato até 30 de junho. A FIFA... É obrigatório manterem-se em funções até à eliminação ou até à final do Mundial. E, portanto, ele acabou hoje. Ele não só tem de pagar 6 dias deste mês. Quer dizer, não vejo aqui nenhuma novidade. Vou agora aqui ser hipócrita. Vejo aqui alguma novidade nisto.
1: Nada.
0: Agora, que devia ter sido Pedro Proença. Se calhar sim, mas ele também não lhe ia dar esse gozo. Eu, no lugar dele, também não lhe dava, devo dizer. Quer dizer, podemos bater no Martínez... Que substituiu mal, que não viu coisa, está tudo certo.
1: Ele burro neste.
0: Agora, se chamarem ele de anjinho, é que não. Ele parece que é, mas não é. Ele não é. É um homem muito inteligente, devo dizer. E portanto, a Federação agora tem que fazer o seu caminho, que é, como ele disse várias vezes, ele disse: Pedro Proença tem legitimidade para escolher um novo selecionador. É isso que vai fazer. O que fez Pedro Proença foi, quando chegou à Federação, substituiu o Rui Jorge por.
2: Luís Freire
0: para o sub-21. Deu mais um ano de contrato a todos os treinadores. Entretanto, já começou a despachá-los todos agora. E portanto, ele agora tem.
2: O último foi o Assis.
0: São as suas escolhas a partir de agora. Eu não gosto. Eu só gostava de dizer uma coisa e estar aqui às vezes parece que é um bocadinho. Porque o Ronaldo é média livre, o Ronaldo. Mas quer dizer, eu com toda a sinceridade. Podemos acabar este Mundial e, tirando o Diogo Costa, não houve um jogador valorizado. Um jogador.
2: Renato Veiga.
0: Mas não passa daquilo, com todo o respeito.
2: Sim, mas fez um bom Mundial.
1: Não, mas pode ter ali alguém que pode fazer um bom Mundial.
0: Ou seja, não posso dizer que o Vitinha está melhor, que se valorizou mais. Calhar não precisa também mais João Neves, o Bernardo, o Bruno, o Leão, o Félix. Todos. O Ronaldo. O Gonçalo Ramos, não pôde jogar, não deixaram, foi a maior... Hoje nem sei se era sair do Ronaldo ou deixar de sair. Quer dizer, do outro lado houve um selecionador que quis ganhar.
2: Quis ganhar este, não.
0: E outro que esteve à espera de que as coisas acontecessem. E, portanto...
3: Roberto Martínez, há pouco o Vítor estava a dizer que Roberto Martínez já estava a pensar no prolongamento e disse inclusivamente na sala de imprensa que estava convencido que Portugal estava mais bem preparado para jogar
2: exatamente.
3: O prolongamento
2: exatamente.
3: Do que Espanha.
0: Eu não consigo responder a isso. Nós só tínhamos uma. Eles tinham mais de 3, creio. Substituições.
1: Não, porque o selecionador espanhol reagiu às nossas substituições.
0: Sim, no fim.
1: Quer dizer, se ele estava à espera de um prolongamento, nunca devia ser ele a querer reagir. Afinal de contas, estamos a falar da bicampeã europeia. Não, estamos a falar de uma equipa da esquina. Portanto, e o selecionador espanhol, com aquele banco todo maravilhoso, reagiu em função daquilo que leu no jogo, e leu bem. O nosso, que estava à espera do prolongamento...
0: A boa notícia é que esta hora está na sua casa, na Arueira, com a televisão ligada. O Jorge Jesus está a ver-nos, ouviu o jogo com toda a qualidade.
2: Beijãozinho.
0: Agora quero ver.
1: Está no estrangeiro.
0: Está no estrangeiro?
2: Mas está a ver a mesma.
0: Mas está a ver, onde quer que seja está a ver.
2: Está a ver.
0: E agora quero ver. Isto não é fácil.
2: Pois é.
0: Ser selecionador não é fácil. Ser prior nesta freguesia é muito complicado. Eu agora quero ver. Eu gosto muito da escolha de Jorge Jesus, devo dizer. E acho que é mais do que merecida pela carreira que tem. Mas a partir de agora é tudo diferente. E, portanto, espero que ele comece o mais cedo possível. E lidar com o Jorge Jesus para o Pedro Proença não vai ser a mesma coisa que lidar com o Roberto Martínez. De um lado tão politicamente correto, como ouvimos ainda hoje, até à exaustão, e do outro Jorge Jesus, se lhe chega a mostrar do nariz... Vai tudo à frente. E, portanto, eu estou cá para ver e para me divertir um bocadinho.
2: Vai ser giro, vai ser.
3: Zé Calado, ainda puxou dos galões mais uma vez Roberto Martínez. Já o tinha feito também quando foi assunto o futuro, mas voltou a falar nos 45 jogos, nas melhores estatísticas em relação a pontos e a golos, e fala num crescimento ao longo destes 3 anos e meio em que esteve à frente da Seleção Nacional. Achas que o balanço pode ser positivo deste selecionador?
4: Não. Para já, quando nós falamos de evolução, a evolução

0: não vai assim e depois não cai. Aquilo que nós vimos foi Portugal numa Liga das Nações completamente diferente e depois vemos Portugal no Mundial, uma seleção e uma equipa recheada de grandes talentos e a não serem aproveitados. Por isso, e mais, que para mim é o mais preocupante, é o caudal de jogo Portugal, que deveria ser um caudal de jogo ofensivo, e nós vemos Portugal entregar a bola às outras seleções para jogarem, e a sair em contra-ataque, e a sair em transições. Esse não é o jogo de Portugal. Nunca foi, nem nunca será. O jogador português não é assim, o jogador brasileiro não é assim. Todos os jogadores que são dotados tecnicamente não andam a correr atrás da bola, não são grandes recuperadores de bola. Nós somos uma equipa para assumir o jogo. E quando não assumimos o jogo, temos grandes dificuldades.
1: Faltou ambição, tendo em conta os jogadores que a seleção tem.
0: Não, repara, a resposta está na maneira como o selecionador espanhol mexe na sua equipa e a maneira como o nosso mexe. O nosso estava à procura de um prolongamento, o outro queria acabar o jogo nos 90 minutos. Há aqui uma diferença de mentalidade. Agora...
2: De dois espanhóis.
0: Sim. A mim o que me espanta é ver um selecionador que conseguiu acabar, talvez, com a melhor geração da Bélgica, a nível de jogadores, e depois é contratado como se fosse o terceiro melhor selecionador do mundo a receber salário para vir orientar a nossa seleção, para depois chegar aqui e nós estarmos aqui a falar no Mundial... os jogadores que devia ter tirado, os jogadores que devia ter posto, a maneira como iniciámos o Mundial. Ou seja, eu não posso agarrar e não posso ir direito aos jogadores. E eu vou-te dizer uma coisa, tenho uma pena tremenda de ver este Mundial e ver este Mundial, ver o Cristiano a acabar em lágrimas este Mundial. Pela sua carreira, por tudo aquilo que nos deu, eu gostava de ver era o Cristiano a levantar o caneco. Porque sabia alguém que merecia era ele. Pelas críticas todas, por tudo o que aguentou, por tudo o que aguentou durante a sua carreira, por todas as críticas que lhe fizeram até neste Mundial, que parecia que a nossa seleção só jogava se realmente o Cristiano Ronaldo se calhar estivesse no banco, não é? Nós ouvimos barbaridades em relação... Não! Ajuda a ter um jogador lá perto! Nós não podemos deixar um jogador como o Cristiano, que já não é um jogador de 27 anos, a jogar sozinho, na frente de ataque, contra, se for preciso, três defesas muito mais rápidas que ele. Temos que colocar alguém a ajudá-lo. E nunca aconteceu isso, nunca. E hoje, mais uma vez, e nós já falámos aqui várias vezes, e não é por dizer, agora que perdemos é que estamos a falar do Gonçalo. Não, o Gonçalo merecia mais respeito. O Gonçalo merecia mais respeito. Assim como eu acho que o Trincão, em variados jogos
3: esse
0: desta competição... O Trincão, em variadíssimos jogos desta competição, merecia ter entrado e não entrou. Claro. O Trincão foi o jogador mais regular, foi aquele que teve mais minutos na equipa do Sporting esta temporada. Ou seja, eu acho que vai ao Mundial um jogador com esta qualidade e merecia ter tido mais minutos e também não teve. Eu lembro-me, nós jogamos com a Colômbia, estamos apurados. E o Bruno Fernandes, que foi um jogador que, a meu ver, passou um bocado ao lado deste Mundial,
3: muito.
0: Jogou o jogo todo em Miami. Que eu sei o que é jogar em Miami, que eu já joguei lá. Nós olhamos para a cara do Bruno Fernandes no final do jogo.
1: Estamos a ouvir Cristiano Ronaldo.
4: Se é o fim do Ronaldo na seleção ou se quer estar no próximo ano.
5: Eu não decido as coisas com a cabeça quente. Nem quero mudar a atenção daquilo que foi feito no Mundial por uma decisão pessoal. Isso eu nunca o farei. O balanço que eu faço do Mundial. Podíamos ter feito melhor, mas fomos eliminados como uma das equipas também que, no meu ver, possivelmente chegará ou na final ou perto. Acho que foi um jogo bem disputado, sinceramente. Podia dar para qualquer um. Tivemos um pouco azar sofrer ali nos últimos 5 minutos. Mas, como disse ontem, sair de consciência tranquila. Eu dei o meu melhor, demos o nosso melhor. E quando assim é, não há nada a apontar.
4: Mas sente-se com vontade de continuar?
5: Não é importante isso agora.
1: Cristiano, entretanto, Roberto Martínez já confirmou que este foi o último jogo como selecionador. Tem alguma mensagem que lhe queira deixar pública?
5: Bom, o que eu quero dizer ao Mister é que foi uma pessoa que eu adorei trabalhar com ele. Um grande ser humano, um grande treinador. E aquilo que ele fez para Portugal foi muito grande. É de louvar aquilo que ele fez. Ganhou um título para Portugal. Muitas pessoas se calhar não dão valor, mas eu dou muito valor. Porque Portugal antigamente não tinha ganho nada. E nos últimos anos ganhou 3 títulos e isso demonstra muito o bom que tens que ser para poder ganhar um título por Portugal. E aquilo que eu tenho a agradecer é dar-lhe um obrigado e que ele seja muito feliz.
2: Ele saiu em lágrimas no final, percebeu-se a sua emoção, o adeus aos mundiais. O que é que pensou daquele momento final do jogo?
5: É sempre triste, seres uma grande competição, é um mundial, acho que a equipa estava vindo a crescer, acho que fizemos um jogo bom, na minha ótica, podia dar para qualquer um, mas isto é o futebol, temos que estar acostumados, temos que nos levantar, continuar o nosso caminho, e é frustrante sair assim, mas, como eu disse anteriormente, sair de consciência tranquila.
1: Depois, o que é que diria aquele miúdo de 2006 que se estreou?
5: O que é que eu diria? Dar sempre o teu máximo pelo teu país, pelas tuas cores, jogar o máximo possível, porque aí quando terminares acho que sairás mais tranquilo, porque esperemos o corpo até onde não dar mais. E na seleção em especial, eu acho que todos os jogadores devem ter um sentimento especial de jogar pela seleção, eu pelo menos tenho, e 23 anos a representar a seleção, com muito prazer, muito gosto, e para mim é sempre uma experiência inesquecível quando tu jogas pelo teu país. Por isso, aquilo que aconteceu no final do jogo foi alguma emoção, mas em princípio também um alívio e consciência tranquila de que quem dá o seu melhor, nada poderá ser apontado.
3: Muito feliz com o Jorge Jesus no Al-Nassr. Gostava que ele treinasse a seleção.
5: Essas decisões não sou eu que tomo. O nosso presidente vai tomar essas decisões. Neste momento não é um momento certo para falar de quem vem.
6: Em razão de Cristiano Ronaldo, sobre o futuro, diz que não decide de cabeça quente, por isso deixa em aberto o que vai fazer em relação à seleção nacional. Depois de ter dito que estava a fazer o último campeonato do mundo, coloca-se a dúvida sobre se se despede também dos jogos pela seleção nacional, não só nesta competição. Sobre isso ainda não anunciou qualquer decisão Cristiano Ronaldo, que também deixou palavras muito elogiosas em relação a Roberto Martínez. Zé, estavas a falar precisamente de Cristiano Ronaldo quando vimos o capitão da seleção.
0: Palavras abonatórias do Cristiano em relação ao Roberto Martínez. Educação, acima de tudo, reconhecimento. Mas, na realidade, aquilo que nós vimos neste Mundial foi uma seleção muito aquém daquilo que nós esperávamos. E um futebol pobre para uma equipa com tantas individualidades. Ou seja, nós vimos outras seleções jogam como equipa e nós jogamos como individualidade. Obrigatoriamente chegas a uma fase da competição que a equipa vai sobressair muito mais que a individualidade, e é por isso é que ficamos pelo caminho, porque na realidade eu acho que hoje Espanha, principalmente na segunda parte, demonstrou que é mais equipa do que nós, infelizmente, porque jogam como equipa e depois têm, acima de tudo, uma ideia de jogo, que é aquilo que eu não consegui perceber na seleção neste Mundial. Acho que nós nunca conseguimos perceber qual é que era a ideia de jogo que nós tínhamos, que queríamos implementar na partida. Porque só ouvíamos dizer o selecionador, nomeadamente no jogo com a Colômbia, disse: nós preparámos este jogo desde março. E viu-se o que é que aconteceu com a Colômbia. Fomos felizes nesse jogo. E tivemos Diogo Costa. Com a Croácia, também tivemos Diogo Costa. Acabámos por ter um rasgo...
7: Tivemos sempre.
0: Né? Acabámos por ter um rasgo do Gonçalo Ramos, que faz um grande gol de cabeça perante dois defensores. Mas também houve Diogo Costa nesse jogo. Hoje, em alguns momentos, mais uma vez Diogo Costa, não é? As pessoas vão dizer assim: ok, mas ele está lá para fazer o seu trabalho. Não, o Diogo Costa, se tens uma equipa que assume o jogo, como tem que ser a nossa seleção, não pode, em 3 ou 4 jogos, ser o melhor jogador da nossa equipa. Não pode. Uma seleção que queira ser campeão do mundo não pode ter o seu guarda-redes, quase em todos os jogos, a ser o melhor jogador da equipa. Não pode ser. Acho que só não foi o melhor jogador da equipa quando jogámos com a República do Congo.
7: Não é com o Uzbequistão.
0: E com o Uzbequistão, por terrestre, foi o melhor jogador da nossa equipa.
8: O Congo ainda fez algumas coisas assim, desvalendo.
0: Muito triste, Mariana. Muito triste. Depois, não era este o desfecho que todos nós queríamos. Muito triste, mas acima de tudo, ouvir o selecionador dizer que o trabalho foi bem feito no Mundial e que estava tudo muito bem. Não era isto que nós queríamos. Acho que todos nós queríamos era que a seleção chegasse o mais longe possível,
6: Estamos agora a mostrar também uma reação do presidente da Federação Portuguesa de Futebol. Nas redes sociais, Pedro Proença escreve um texto. Não há qualquer referência ao selecionador nacional. Pedro Proença escreve que quando...

0: se propuseram a serem candidatos a vencer o Mundial, o fizeram por acreditarem na qualidade dos jogadores e num talento com pouco paralelo na história de Portugal. Vai dar Portugal mais do que um mote, era um sentimento que unia todos os portugueses, é o que diz Pedro Proença, que acrescenta que o resultado que obtivemos no Mundial 2026 fica aquém do esperado e que a eliminação em fase tão precoce não é consentânea com a qualidade dos nossos jogadores, mesmo contra um adversário de enorme categoria. Acrescenta Pedro Proença que o futebol é cruel, mas ensina-nos uma verdade para a vida: não somos os melhores quando vencemos, não somos os piores quando perdemos, e que em cada jogo há uma aprendizagem, não há sucesso sem processo, o processo existe e irá levar-nos ao êxito. O presidente da Federação Portuguesa de Futebol diz ainda que, em nome da Federação, agradece a todos os adeptos que apoiaram Portugal, nos Estados Unidos, no Canadá, em Portugal, por todo o mundo. Escreve que a onda verde e vermelha foi impressionante. Acrescenta também a que em setembro vai começar o apuramento para a Liga das Nações e que a seleção continuará forte, continuaremos a ser Portugal, é o que escreve o presidente da Federação, que termina este texto com um agradecimento e, como conseguimos perceber, sem qualquer referência ao selecionador nacional Roberto Martínez. É a primeira reação, uma reação oficial do presidente da Federação Portuguesa de Futebol, já depois na sala de imprensa, Roberto Martínez ter anunciado que tinha acabado de fazer o último jogo pela seleção. Nesta altura, Pedro Neves de Sousa, no exterior do estádio em Dallas, vai sair a seleção nacional.
1: É neste preciso momento a seleção espanhola a sair, a seleção espanhola que é bastante aplaudida pelos adeptos da Espanha, que segue para os quartos de final. Aqui só adeptos espanhóis, os portugueses praticamente já saíram do estádio, abandonaram o estádio desiludidos e revoltados. A seguir será a seleção portuguesa a abandonar o estádio e a fazer um percurso de cerca de 15 minutos. Amanhã a seleção portuguesa segue viagem para Portugal, amanhã às 7 da noite, hora portuguesa.
0: O jornalista Pedro Neves de Sousa e o repórter de imagem Marco Ricardo Silva estão junto ao estádio de Dallas, à espera da saída da seleção nacional. Já saiu a Espanha e já depois de aqui termos mostrado a reação que ainda estamos a ver do presidente da Federação Portuguesa de Futebol. Zé, daqui a pouco já voltamos ao outro raciocínio, mas queríamos ouvir também a Pedro em relação a esta primeira reação oficial de Pedro Proença, depois de Roberto Martínez dizer na sala de imprensa que não falou com o presidente da Federação. O presidente da Federação ignora o ex-selecionador nacional. Foi na mesma moeda?
2: Oh, vamos lá ver, Mariana. Isto já estava escrito, não é? Estavam escritos dois textos. Um para ganhar, outro para perder. Quer dizer, não esteve ali a escrever ao lado do Luís Montenegro no Instagram, agora vou publicar isto. Calma. Também temos que ter um... Isto já estava escrito e, portanto, ele... se tinha portanto, algum...
0: O que quer que dissesse Roberto Martínez na sala de imprensa, Pedro Proença ia sempre fazer, publicar esta reação sem qualquer referência ao
2: Eu quero acreditar
0: nacional.
2: Que isto já estava escrito, uma coisa e outra. Duas possibilidades.
3: Se calhar estava em função do contexto do que ia dar. Não é?
2: Mas, quer dizer, isto... uma paz podre. Toleraram-se. Vamos lá ver, o senhor Roberto Martínez sabe que Pedro Proença estava... Vamos lá ver, Pedro Proença estava legitimado para escolher outro selecionador, porque não foi ele que o escolheu. Vamos deixar isto claro. Agora não teve coragem. Não teve coragem quando ganhou. Eliminou a Dinamarca e quando nós dissemos aqui que ele ia ser despedido quando perdeu em Copenhaga, se não tem eliminado a Dinamarca e a Avalado, aqui o Carmo e Trindade, lá estão aqueles e não sei o quê. Não. Estava feito. E depois foi até a Liga das Nações e se não ganhasse também ia. Ganhou e ficou mais um ano. Cumpriu o contrato. E deu-se a circunstância de há um ano o Jorge Jesus estar a caminho do Al Nassr. E o Sérgio Conceição estar também
4: Pedro,
2: com a vida feita.
4: Paraste que ele disse que não fazia sentido continuar sem ganhar o Mundial, pelos vistos,
2: sim,
4: o Jorge Martínez ainda admitia que se ganhasse o Mundial podia continuar.
2: Não, mas ele era tão convidado para continuar como tu ou eu.
4: Claro, portanto, obviamente.
2: Quer dizer, não vamos estar aqui com hipocrisias sobre isto. Pedro Proença estava mais legitimado para tirar o selecionador. Não teve foi coragem de o fazer quando ganhou, como acontece com a maior parte dos dirigentes do futebol português, é mesmo assim. E, portanto, preferiu ir perdendo. As contas que o Roberto Martínez faz são verdade. Mais golos, mais vitórias, seja o que for. Mas
3: mais equipas hoje, com quem jogou,
2: pois, hoje
3: mais
2: fracos. Hoje é assustadoramente fácil qualificarmos para qualquer competição. É muito, muito fácil. E, portanto, venha outro. Isto é mesmo assim. Não, a mim doeu muito mais quando saiu o Fernando Santos, porque gosto dele, sou amigo dele.
5: E da forma como saiu.
2: E portanto, siga o baile, venha outro.
0: Com esta reação, Zé, fica clara a tal paz podre que, pelos vistos, havia entre um selecionador que não foi escolhido por este presidente da Federação Portuguesa de Futebol e o próprio presidente?
6: Não, quem se for o capaz podre fomos nós, os portugueses. Tivemos que levar com este Mundial, de um treinador que já foi para o Mundial e que já sabia que ia sair, e do presidente da Federação, que Pedro Proença, que já sabia que o treinador também não ia continuar. E o que é que isso dá? Dá que, obviamente, há uma equipa desligada. É uma pena. Eu vi esta equipa com um ambiente fantástico antes de ir para o Mundial. Estava à espera de grandes feitos. As coisas não aconteceram, mas aqui, quando Pedro Proença faz este comunicado, é estarem-se os dois a ignorar um ao outro.
2: Claro.
6: Um fala numa conferência de imprensa e diz que não falou com Pedro Proença e o outro responde da mesma moeda com um comunicado.
2: Hipocrisia.
6: Por isso, para mim, obviamente, Roberto Martínez já estava há muito tempo. Já
4: acabou
6: devia ter
4: bem,
6: sido.
4: Zé.
3: Não, e...
4: Acabou bem.
6: Muito bem.
4: Os amigos que ele está.
6: Para nós acabou muito mal.
5: Se ele fosse campeão do mundo, seria mesmo.
6: Para nós acabou muito mal. Para os portugueses. Claro.
2: Mas vamos lá ver. Nós não somos campeões do mundo. Nunca fomos, nem estivemos lá perto. Calma, com isso.
4: Mais uma geração que vai ao ar, Pedro Sousa.
0: Mas vamos agora mostrar as respostas de Cristiano Ronaldo ao enviado especial da CMTV, Paulo Cotá.
7: Cristiano, aqui só um minuto.
8: Calma.
7: Um de cada vez. Cristiano, ontem disse que não ia ficar mais Cristiano ou menos Cristiano depois deste jogo, fosse o resultado que fosse. Como é que se sente hoje?
8: Triste, porque não conseguimos ganhar, mas num sentimento de como estava ontem, como eu disse, nunca ninguém gosta de perder, nunca ninguém gosta de sair de uma competição, mas isto é a vida de um futebolista, isto é a vida de um jogador, às vezes perde, às vezes ganha, mas saio de consciência tranquila.
7: Foi o seu último jogo no Mundial, mas foi o seu último jogo pela seleção também?
8: Não, eu não decido as coisas de cabeça quente, acho que terei tempo para pensar, para refletir, falar com a minha família e não desviar a atenção daquilo que foi a apreciação de Portugal de uma situação pessoal do Cristiano.
7: Esperava a saída do selecionador que o anunciou?
8: Sim. Ou seja, já tinha um posto ele de fora antes do Mundial, por isso para mim não me surpreende.
9: Todo o povo da Arábia Saudita está com você neste partido. Você acabou de falar para o povo da Arábia Saudita e todo o povo árabe que te ama muito.
8: Qual é a pergunta?
9: Que pode falar para eles?
8: Ah.
9: São todos
8: não, mandar um abraço, eu sei que eles estão sempre comigo, são grandes fãs. É continuar assim, porque o Cristiano não vai deixar a carreira hoje. E muito obrigado a todos.
7: O que é que disse no balneário aos seus colegas de equipa hoje, nada. Depois do último Mundial?
8: Não disse nada.
5: Quem
8: falou foi o treinador, não fui eu.
5: Cristiano, de qualquer forma, o orgulho que você sente dos companheiros.
9: Que minha mala final del partido, sabemos que...
8: Não, nada de especial. Nada.
0: Foram as respostas de Cristiano Ronaldo, mais uma vez sobre o futuro, é claro, quando diz que não decide de cabeça quente isto sobre se vai continuar ou não a representar a seleção nacional depois de ter feito o último Mundial. Portugal já está a sair do estádio em Dallas nesta altura. Vamos continuar a acompanhar tudo em torno deste jogo e da eliminação da seleção do Mundial nesta edição especial do Pé em Risco, a seguir ao intervalo. Até já.
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2: Muito boa noite. Faltam agora, aliás, 14 minutos para a meia-noite. Atualizamos a informação com o jornalista Orlando Azevedo. Boa noite, Orlando.
3: Muito boa noite, Jéssica. Boa noite também aos nossos ouvintes. Portugal foi esta segunda-feira eliminado nos oitavos de final do Mundial de Futebol 2026, ao perder por 1-0 com a Espanha, num encontro disputado em Arlington, nos Estados Unidos. Miquel Merino marcou aos 90 mais 1 minutos o golo que eliminou a formação das esquinas. Na nona presença em mundiais, a seleção lusa caiu pela terceira vez nos oitavos, repetindo 2010 e 2018, na primeira ocasião também batida pelos espanhóis. O capitão da seleção já reagiu a esta derrota e sobre o fim da sua participação em mundiais, Cristiano Ronaldo não quer tomar decisões de cabeça quente.
4: Eu não decido as coisas com a cabeça quente. Nem quero mudar a atenção daquilo que foi feito no mundial por uma decisão pessoal. Isso eu nunca o farei. O balanço que eu faço, o Mundial, podíamos ter feito melhor, mas fomos eliminados numa das equipas também que, no meu ver, possivelmente chegará

0: ou na final ou perto. Acho que foi um jogo bem disputado, sinceramente, podia dar para qualquer um, tivemos um pouco azar de sofrer ali nos últimos 5 minutos, mas, como disse ontem, sair de consciência tranquila, demos o nosso melhor, e quando assim é, não há nada a apontar.
1: Mas sentes com vontade de continuar?
0: Não é importante isso agora.
2: Cristiano, entretanto, Roberto Martins já confirmou que este foi o último jogo como selecionador. Tem alguma mensagem que lhe queira deixar pública?
0: Bom, o que eu quero dizer ao Mister é que foi uma pessoa que eu adorei trabalhar com ele, um grande ser humano, um grande treinador, e aquilo que ele fez para Portugal foi muito grande. É de louvar aquilo que ele fez, ganhou um título para Portugal. Muitas pessoas se calhar não dão valor, mas eu dou muito valor, porque Portugal antigamente não tinha ganho nada e nos últimos anos ganhou 3 títulos, e isso demonstra muito o bom que tens que ser para poder ganhar um título por Portugal. E aquilo que eu tenho a agradecer é dar-lhe um obrigado e que ele seja muito feliz.
3: Os elogios de CR7 a Roberto Martínez. No final da partida, o então selecionador garantiu que é o seu último jogo com a seleção das esquinas e que a sorte não esteve esta noite ao lado dos portugueses.
4: Sim, primeiro lugar é um jogo que terminamos com tristeza, porque não é o resultado que queríamos. Tivemos um adversário que é favorito neste Mundial, mas isso não parou aquilo que nós queríamos fazer. Acho que defensivamente tivemos muita, muita coragem, boa agressividade, defendemos muito bem. E depois, o que acontece nos jogos de oitavos do Mundial, há detalhes importantes, a bola pegar na barra, entrar ou não entrar, e a oportunidade no minuto 90, que é um recomeçamento, uma falta rápida, e isso foram os detalhes que fazem a diferença. Mas é um orgulho incrível pelo desempenho. Acho que a equipa esteve muito bem organizada, muito bem sincronizada defensivamente. Com bola tivemos bons momentos. Acho que a segunda parte podíamos ter tido mais chegada ao último terço, mas em geral é um jogo que sinto um orgulho incrível, porque mostra todo o trabalho feito pelos jogadores, pela nossa seleção, para poder jogar com uma equipa como a Espanha olhos nos olhos, e acho que tivemos um bocadinho de azar, que a sorte não esteve ao nosso lado.
3: Roberto Martínez, em declarações aos jornalistas em Arlington, nos Estados Unidos, depois da eliminação face aos espanhóis, com desaires por 1-0. Por seu lado, Luís Montenegro diz que é preciso levantar a moral após a eliminação frente à Espanha, e lembrou que vai começar um novo ciclo, que vai culminar no Mundial 2030, que se realiza também em Portugal.
5: Estamos naturalmente muito tristes pelo resultado, mas ao mesmo tempo muito reconhecidos e orgulhosos pelo percurso que esta equipa realizou, primeiro na fase de apuramento e agora na fase final deste Campeonato do Mundo. É um conjunto de atletas absolutamente extraordinário, com um talento e uma entrega à defesa das nossas cores, da nossa bandeira, absolutamente excepcionais. Mas esta competição é isto, são jogos que se decidem em pequenos detalhes, em pequenos pormenores, que tanto podem, como foi o nosso caso, cair para um lado como cair para o outro. Tivemos as nossas oportunidades, a Espanha também teve as suas oportunidades, mas não há dúvida nenhuma que podíamos ter ganho o jogo, não ganhamos, temos que reconhecer isso, mas fazê-lo com humildade, mas também sentido de gratidão para com os atletas, para com todo o corpo técnico, para a direção da Federação Portuguesa de Futebol. E agora temos que levantar a nossa moral, digerir este resultado e começarmos um novo ciclo, um ciclo que vai ter um Campeonato da Europa e também vai ter um Campeonato do Mundo. O próximo Campeonato do Mundo é realizado conjuntamente por Portugal, por Espanha e por Marrocos. E, portanto, vamos preparar este ciclo para podermos chegar ainda mais fortes e para podermos disputar, porque temos talento para isso, temos categoria, digo mesmo, para poder jogar contra os melhores, como aconteceu hoje. A Espanha é uma das melhores seleções do mundo.
3: Declarações do Primeiro-Ministro, que assistiu ao jogo que ditou a eliminação da seleção lusa no Mundial 2026. A terminar, um novo sismo de magnitude 2,7 na escala de Richter foi sentido esta quarta-feira na

0: Ilha do Faial, no Grupo Central Açoriano, informou o Centro de Informação e Vigilância Sismo-Vulcânica dos Açores. Segundo o CIVISA, o abalo foi sentido às 18h42, hora local, eram 19h42 em Lisboa, teve epicentro a cerca de 11 km a norte de Bandeiras, na Ilha do Pico. De acordo com a informação disponível até o momento, o sismo foi sentido com maior intensidade em Ribeirinha, no concelho da Horta. O primeiro sismo com magnitude de 2,8 na escala de Richter foi sentido às 18h15, hora local, 19h15 em Lisboa, e teve epicentro no mesmo local. Estamos a 7 minutos da meia-noite. 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
1: Foi assim a atualização da informação na Correio da Manhã Rádio, edição do jornalista Orlando Azevedo. Fique desse lado, ainda temos futebol e música.
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1: Agora música até o simultâneo com a CMTV. Green Day, Wake Me Up When September Ends.

0: Vamos então nesse simultâneo com a CMTV.
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2: O senhor que deixa o cargo de selecionador nacional, nesta altura a comitiva portuguesa está a viajar desde o estádio até ao hotel em que está instalada em Dallas. Estamos a ver precisamente imagens em direto das nossas equipas de reportagem, do repórter de imagem João Beirão. Há um forte reforço policial para a chegada da seleção nacional ao hotel onde hoje vai voltar a pernoitar antes da viagem de regresso a Portugal, que acontece já amanhã por volta da hora de almoço. Depois da hora de almoço, isto hora portuguesa, Portugal vai viajar até Lisboa. Só chega a Lisboa a seleção nacional já na madrugada da próxima quarta-feira, já que tem ainda uma viagem longa pela frente depois da eliminação nos oitavos de final do Campeonato do Mundo frente à Espanha, com um único golo sofrido já no tempo extra do jogo que aconteceu no estádio de Dallas, aquele que foi também o último jogo de Cristiano Ronaldo em Campeonatos do Mundo e eventualmente ao serviço da seleção. Essa dúvida, Cristiano Ronaldo.

0: ainda não desfez, diz que não quer tomar decisões de cabeça quente e por isso há essa expectativa para perceber se Cristiano Ronaldo continua ou não a representar a seleção. Certo é que se despede de campeonatos do mundo depois de ter participado na 6ª edição, de ter marcado nas 6 edições de mundiais em que participou, mas com um sabor amargo nesta despedida, já que Portugal tinha a ambição de chegar mais longe. O Presidente da Federação Portuguesa de Futebol já reagiu também a esta derrota da Seleção Nacional e assume que a participação de Portugal ficou aquém do esperado, sobretudo tendo em conta o talento dos jogadores que neste momento estão na Seleção Nacional. Há uma aparente crítica implícita ao selecionador nacional, agora ex-selecionador, apesar de não ter havido qualquer referência por parte da Federação Portuguesa, do Presidente da Federação Portuguesa de Futebol, a Roberto Martins, que minutos antes tinha falado na sala de imprensa, tinha anunciado que tinha acabado de fazer o último jogo ao serviço da seleção. Roberto Martínez fala num fim de ciclo. Na sala de imprensa disse que não tinha conversado com Pedro Proença antes de anunciar essa decisão de deixar o cargo de selecionador nacional. Esta é uma edição especial do Pé em Riste e, como prometido, já temos também connosco o Tiago Silva e o André Pinotes Batista. Tiago, foste sempre muito crítico em relação às exibições da Seleção Nacional, à forma como o Portugal estava a jogar do ponto de vista coletivo. É sem surpresa que acontece este anúncio de fim de linha de Roberto Martínez?
1: Olá, boa noite, Mariana, boa noite aos meus colegas de painel, a todos os que nos estão a ver lá em casa e também ao Vítor Pinto, que está nos estudos de Porto. Sim, para mim não foi surpresa nenhuma. Confesso que surpresa foi Portugal ter chegado até aos oitavos de final, porque já contra a Croácia contamos com uma exibição que ficou
0: deixa-me
1: muito...
0: Deixa-me só destacar, sim, rapidamente, Tiago, que está mesmo muita polícia aqui junto ao hotel, um grande aparato, um contingente significativo de polícias em Dallas, junto ao hotel da Seleção Nacional, para assegurar que não acontece qualquer incidente, sabendo que a Seleção Nacional tem movido sempre muita gente, são milhares de fãs da Seleção Nacional, nacional, não só portugueses, mas de todas as nacionalidades. Tiago, força.
1: Sim, eu dizia que Portugal nunca teve uma ideia de jogo neste Mundial. Se nós constatarmos, vamos concluir que praticamente, com exceção do Diogo Costa, que é guarda-redes, não houve nenhum jogador que se exibisse na seleção à altura daquilo que fez nos clubes. Isso normalmente sucede quando o coletivo tem lacunas e é fraco, como sucedeu com Portugal. Portugal, ao longo deste Mundial, foi sempre uma desilusão. O Diogo Costa acabou por, de certa forma, comatar um pouco aquilo que seriam as lacunas coletivas de Portugal com as exibições que fez contra a Croácia e contra a Colômbia, porque se não fosse isso, Portugal muito possivelmente já estava eliminado deste Mundial. O problema que eu aponto aqui, eu acho que o principal responsável nem é, sinceramente, o incompetente do selecionador, e eu acho que é mesmo Pedro Proença. Porque faltou coragem após a Liga das Nações para fazer aquilo que se impunha. Portugal chegou às meias finais da Liga das Nações após uma passagem de eliminatória muito sofrível contra a Dinamarca, quando Portugal se exibiu a um baixo nível nesses dois jogos. E só propriamente Trincão, que neste Mundial acabou por só fazer figura cor presente, acabou por conseguir salvar Portugal da eliminação com aquele golo.
0: Portanto,
1: praticamente
0: peca por tardia a saída do selecionador.
1: Peca por tardia, e acho que todos temos consciência disso. A seleção, sob o comando de Roberto Martínez, nunca jogou nada. E o Mundial apenas reforçou isso. Um treinador completamente perdido, a procurar manter o status quo na seleção, sem coragem para fazer aquilo que se impunha. E quando por vezes eu vejo muita gente a comentar e a falar e a fazer referência ao Cristiano Ronaldo, o Cristiano Ronaldo é propriamente mais vítima do que propriamente réu. Porque o que se impunha é que o selecionador soubesse gerir a seleção e percebesse quando é que se impunha a presença de Cristiano no 11, a sua saída e a entrada de outros jogadores que pudessem acrescentar. E isso nunca se verificou. Nós vimos uma seleção sem alegria, sem chama, sem ambição, sem alma. E não foi só neste jogo, foi ao longo deste Mundial todo. E, de facto, ainda assim, conseguimos resistir 90 minutos à Espanha. Se não fosse, se calhar, aquele lance do Jorge Zabal, quando estava isolado perante Diogo Costa, se faz o gol, se calhar tinha sido um naufrágio.

0: portanto, isto não surpreende, sinceramente, quem estava atento à seleção e àquilo que não se jogava, não surpreende muito. Eu pressentia que ia ser um jogo equilibrado, como foi. Mas também tinha consciência que nos detalhes a diferença ia acabar por cair para a seleção espanhola, porque é um coletivo mais forte, como a forma se verificou. E, portanto, lamento muito que uma geração com enorme talento como a portuguesa tenha sido desperdiçada por um selecionador que nunca percebeu, nunca teve competência para estar à altura dos pergaminhos da seleção nacional. E agora, quer dizer, como diz o ditado, Inês é morta, e, portanto, agora venha um treinador que tenha mãos para isto e que perceba de futebol.
1: André, é por culpa própria que a seleção sai do Mundial?
2: Boa noite a todos, a quem nos assiste, a quem nos ouve também. Há uma nota que eu tenho que dar prévia a tudo, que tem a ver com um condicionalismo da opinião pública que foi tentado ser ensaiado. Nós, quando opinamos, ou os jornalistas quando escrevem, ou os ex-futebolistas como Ricardo Quaresma, ou como ouvia aqui o José Calado a dizer ainda há pouco numa leitura cristalina daquilo que se passou, nós não opinamos por não amar o nosso país e não opinamos porque não queremos o sucesso, pelo contrário. E deu para perceber que, dentro de duas estratégias muito comuns, uma é arranjar um inimigo externo, a outra é mobilizar uma nação. Na Noruega decidiram mobilizar uma nação e aqui decidiram arranjar um inimigo externo. E o inimigo externo era toda a gente que via o óbvio. Isto não tem a ver, não houve falta de atitude dos nossos atletas, ou foi falta de qualidade de jogo. E também não falta qualidade individual a estes atletas, ou foi mesmo falta de espírito de equipa. E portanto eu queria desde já marcar só esta diferença. Veja o que há à volta da Noruega, uma equipa que não tem metade do nosso talento e que tem uma nação inteira ao lado, desde dos mais novos aos mais velhos. Com certeza que a Noruega não vai ganhar o campeonato do mundo. Mas é um espírito diferente e é interessante que tenha sido um treinador brasileiro escolar e que na altura percebeu como é que se mobilizava um país para estar à volta de uma seleção. Poder-se-ia dizer, não tem importância a opinião das pessoas. Tem, porque foi assunto de conferência de imprensa, dos mais jovens aos mais graduados, aquilo que se dizia. Aquela conversa do que podemos controlar, o que não podemos controlar. E acho que uma das lições que fica para o futuro é mobilizem o país para estar ao lado da seleção. Vão ser para ver selecionadores de bancada, aves da Gor, velhos do Restelo, isso faz parte. Mas a minha primeira nota é esta, é que eu sei que há sempre muita opinião infundada, muita coisa que se diz, passa-se de bestial a besta em Portugal, no entanto, mas esta nota eu tinha que dar. A segunda é as análises que Martínez foi fazendo dos jogos e que eu a semana passada dei nota do desconforto que me causava. Nós víamos um jogo e o Roberto Martínez descrevia-nos outra coisa.
3: Dizer que era fantástico.
2: Não metam... Desculpa, Vítor, diz.
3: Dizer que era fantástico.
2: Não, era fantástico.
3: Um jogo péssimo. Ele dizia que
2: e
3: era
2: respondia.
1: Foi o caso.
2: E respondia às perguntas. Mariana, uma coisa ainda mais manhosa. Respondia às perguntas que ninguém estava a fazer. Nós falávamos. Não vale a pena arrumar portas abertas nem inventar a roda. E o José Calado já aqui disse: falta de uma ideia de jogo que se identificasse, falta de rotinas, falta de jogo coletivo. E isto era aquilo que se perguntava. E Roberto Martínez falava da atitude, da entrega, do sacrifício. Mas alguém pôs em causa a entrega e o sacrifício dos nossos jogadores? Eu nunca pus. Portanto, o Roberto Martínez não só via jogos que ninguém via, como respondia a perguntas que ninguém estava a fazer. Ninguém nunca colocou em causa a atitude dos jogadores. Eu não ouvi ninguém a dizer que eles não corriam, não ouvi ninguém a dizer que eles não defendiam as cores de Portugal, não ouvi ninguém a dizer que não havia comprometimento. Não era isso que se tratava. O que não havia era futebol. E nós, quando vamos para o Mundial, em que em 5 jogos o Diogo Costa é o melhor em campo 3 vezes, há qualquer coisa de profundamente errado que aqui está. O José disse, eu vou citar tal e qual como tu disseste, quando o melhor em campo é o guarda-redes, isto não é para uma equipa que quer ser campeã do mundo. Agora, há uma nota sobre o Cristiano Ronaldo que eu tenho que dar. Há uma opção em estar a discutir o Cristiano Ronaldo, etc. E é normal, tudo é sempre à volta do Cristiano Ronaldo. Eu tenho uma convicção de uma coisa que é, o Ronaldo não pode jogar sem ter um ponta de lança ao lado dele. Tal como Jorge Jesus fazia no Benfica e no Sporting, em que tinha sempre alguém atrás de um ponta de lança mais fixo, se o Ronaldo desce, puxa um defesa com ele, mas depois o defesa recupera e o Ronaldo já não recupera. O que é que se ganhou em termos de dinâmica coletiva? Nada. Se o Ronaldo fica, está plantado no meio de centrais que atualmente têm mais rapidez do que ele. De que é que isto serve? Nada. Podíamos ter jogado com Gonçalo Ramos e com Cristiano Ronaldo. O Gonçalo é um jogador trabalhador, vem entre linhas buscar bolas, cai no flanco, abre espaços e o Ronaldo aí podia brilhar mesmo com 41 anos, até com 42. E depois o meio-campo, nota final, que é assim, o João Neves é um jogador fabuloso. O Bruno Fernandes é um jogador fabuloso. O Vitinha é um dos melhores médios do mundo. Mas os três neste sistema não funciona. Às vezes nós temos esta fartura toda e não funciona porquê? Portugal nunca tinha gente a romper linha, gente a galgar. Não tinha ninguém para fazer cobertura defensiva como Palhinha pode fazer, por exemplo. Ou um Samu Costa. Levámos o Samu Costa e o Ruben Neves. Neste jogo, aquilo que eu estava à espera era ter um trinco. Precisávamos ter um trinco e um jogador ao lado do Cristiano Ronaldo. Agora dir-me eu assim, bem, mas o selecionador percebe muito mais de futebol do que eu. Em princípio, sim, mas depois com as coisas que ele diz, eu já fico sem saber isto. Só uma nota de esperança, esta geração não acabou. Felizmente, há uns que estão a chegar ao fim, talvez o Ronaldo e o Bernardo possam ter mais um, dois anos ou não, mas felizmente nós ainda temos muito jogador jovem e de qualidade. E queria deixar aqui o reconhecimento a todos os jogadores da seleção, não há nenhuma crítica para a entrega deles. E a crítica ao Roberto Martínez, porque a nossa seleção não jogou nada do ponto de vista coletivo. Não nos venham dizer que são exibições fabulosas, depois de nós vermos exibições.

0: E até Cristiano Ronaldo o disse, mas houve pelo menos três que o disseram, que não estavam a jogar nas posições habituais relativamente aos clubes. Foi o caso de Bernardo Silva, foi o caso de João Félix, foi o caso de Cristiano Ronaldo também. Esse também pode ser um dos fatores que explicam o porquê de Roberto Martínez não ter conseguido retirar deste grupo de jogadores com tanto talento o rendimento que se esperava.
1: Também. Repara, quando tu tens um grupo de jogadores fantástico, quando muitos deles são capitães nas suas equipas, e que quando tu és capitão de uma equipa, acabas também dentro do campo por seres um treinador. E ajudas o teu treinador também dentro de campo, muitas vezes, a posicionar os teus colegas de equipa. Quando esses próprios jogadores, que dentro de campo não se sentem confortáveis, porque sentem que não estão a jogar numa posição onde podem render mais para a equipa, não é? Eles até podem questionar, até podem dizer ao treinador, não podem impor a sua vontade, certo? Mas logo aí as coisas já estão a andar ao contrário. E depois o que é que acontece? Há alguns jogadores que sentem que não têm essa moral para falar, não é? E depois há outros jogadores que, obviamente, dão a sua opinião, às vezes podem não dar a sua opinião tão vincada publicamente, mas entre eles vão falando. E as coisas, quando estão assim, não há pernas para andar para a frente. Tu até podes disfarçar algum jogo, as coisas até podem correr bem. Agora, nós estávamos a falar, e o Pedro Proença, no comunicado, sem se referir a Roberto Martínez, que lhe deu uma ou duas tacadas assim, mas alfinetadas só, não se referiu a Roberto Martínez, falou que nós tínhamos muito mais qualidade individual como, enquanto jogadores que temos na nossa seleção para estar nesta posição, ou seja, dizendo que nós tínhamos que ir muito mais além, e eu também concordo. Mas depois tu quando vês em campo a seleção dentro das quatro linhas e vês o caudal de jogo ofensivo que nós não temos, que é isso a mim que me preocupa. Nós temos uma seleção que tínhamos de ter um caudal ofensivo tremendo e tínhamos que controlar a posse de bola. E aquilo que nós fazemos em alguns jogos, principalmente quando jogamos com equipas com qualidade, é entregar essa posse de bola ao adversário.
0: Movimentações agora junto ao hotel da seleção que está a chegar neste preciso momento. Já estamos a ver o autocarro que transporta a comitiva portuguesa. Fez o percurso que não foi muito longo, desde o estádio de Dallas até ao hotel onde hoje vai pernoitar, tal como pernoitou na última noite. Viaja amanhã de Porto para Lisboa, sai já depois da hora de almoço, isto em relação à hora portuguesa, e chega a Lisboa já na madrugada da próxima quarta-feira, depois da eliminação frente à Espanha nos oitavos de final do Campeonato do Mundo. Uma exibição da seleção nacional que fica aquém do esperado, e um desempenho neste Campeonato do Mundo que acaba por ser uma desilusão, é o que diz de forma oficial o presidente da Federação Portuguesa de Futebol, mas da parte dos jogadores, e com o porta-voz a ser Cristiano Ronaldo, a capitão de equipa, o sentimento é de consciência tranquila, é o que diz também Cristiano Ronaldo. Quanto a Roberto Martínez, que aqui vemos acenar aos fãs da seleção que estão junto ao hotel, já anunciou que vai deixar o cargo de selecionador nacional, fala num fim de ciclo, diz que foi para a seleção nacional, ocupou o cargo precisamente para ganhar o Mundial, o que Portugal não consegue fazer nesta edição de 2026, e por isso mesmo termina o contrato com Roberto Martínez e não vai continuar. Revelou inclusive que não tinha conversado com Pedro Proença, presidente da Federação Portuguesa de Futebol, antes de fazer esse anúncio na sala de imprensa. Estão a sair do autocarro os jogadores da seleção, Gonçalo Ramos, por exemplo, que hoje não foi utilizado, também Vitinha, titular no meio-campo da seleção nacional, com várias críticas a serem feitas a Roberto Martínez. Vemos também Rafael Leão, os jogadores da seleção nacional vão entrando no hotel. Percebe-se que não há qualquer acesso por parte dos fãs da seleção aos jogadores, estão a uma distância ainda considerável e com um forte dispositivo policial que aqui demonstramos. Diogo Costa, provavelmente individualmente, e agora o momento de Cristiano Ronaldo, que é sempre o momento mais alto destas chegadas, no sentido em que é o momento em que as pessoas mais se manifestam. Muitas das pessoas que seguem a seleção nacional neste Campeonato do Mundo e que seguiram a equipe portuguesa até agora fizeram por causa de Cristiano Ronaldo, sabendo que Cristiano Ronaldo fez o último campeonato do mundo da carreira aos 41 anos. Já o tinha anunciado o capitão português, voltou a fazê-lo e a confirmá-lo na divisão do jogo de hoje frente à Espanha, embora tivesse

0: essa forte convicção que também passou na sala de imprensa de que não seria este o último jogo que faria no Mundial, disse ter fé de que Portugal ia sim eliminar a seleção espanhola, mas não foi isso que aconteceu. Portugal até resistiu até aos 90 minutos, mas quando já parecia quase certo um prolongamento, Portugal sofreu um gol ao minuto 90 mais um e perdeu o jogo à frente à Espanha, ficou fora do campeonato do mundo e despede-se assim desta competição antes da próxima edição que vai ser organizada precisamente por Portugal em conjunto com Espanha e Marrocos. Zeca, lá não tinhas terminado o raciocínio?
1: Só para finalizar, e a mim o que me deixa ainda mais triste, acima de tudo, eu gostava, por tudo aquilo que nos deu, gostava de ver o Cristiano levantar o caneco e não acabar este Mundial a chorar. Mas acaba a chorar por causa de um treinador que não soube tirar proveito das peças que tinha, nem as soube colocar em cima do tabuleiro de xadrez. E isso ainda é mais grave. E depois dizer que, e com todo o respeito, obviamente, a Roger Smith, mas eu tinha um treinador do Benfica que se chamava Roger Smith, que nós muitas vezes estávamos a ver que estava mal e ele chegava a uma conferência de imprensa e dizia que estava tudo fantástico. Ou seja, e Roberto Martínez estava a fazer isso connosco, com os portugueses. Nós não somos burros. Nós vemos também quando as coisas estão mal. Agora nós podemos dizer, mas estamos todos a criticar o Roberto Martínez. Não é a criticar o Roberto Martínez. Nós andámos a falar daquilo que era a ideia de jogo da equipa que não existia. Andámos a falar de como é que as peças podiam movimentar também, já que temos Ronaldo na frente de ataque, para fazer com que o Ronaldo também fizesse mais golos, que fosse mais importante para a equipa, numa fase, obviamente, descendente também da sua carreira, porque a idade pesa a todos, obviamente, mas custa-me ver este homem, tudo aquilo que nos deu a chorar, e a dizer que, obviamente, gostava de estar em muito mais jogos, gostava de não ter acabado este Mundial desta maneira. Mas, por muita pena minha, eu tenho que apontar o dedo a Roberto Martínez. Acho que, já na altura, não considerei que fosse uma escolha ideal. A nossa seleção nunca teve um futebol atrativo, por assim dizer. Tive muito mais pena que saísse Fernando Santos, quando toda a gente o criticava. Mas Fernando Santos tivesse feito metade daquilo que Roberto Martínez fez com a nossa seleção, tinha-no morto publicamente. E Roberto Martínez teve sempre essa benesse dos portugueses de o apoiarem. E, por isso, eu acho que, mais uma vez, nós portugueses, que somos amantes do futebol, saímos defraudados de mais um Mundial, que só existe 4 em 4 anos. Saímos a pensar que podíamos ter feito muito melhor com os jogadores que temos. Sim, sim. E ainda há pouco o André e o Tiago diziam uma coisa que é fundamental. É nós olharmos para o grupo de jogadores que temos, que podiam ser tão bem aproveitados, e sentir que eles dentro de campo não casavam uns com os outros. E isso numa equipa de futebol, e tu sabes, Mariana, isto numa equipa de futebol é criminoso. Quando tu olhas para uma equipa com tanta qualidade e sentes a maior parte deles não casam uns com os outros, nem se entendem dentro do retângulo de jogo, por muita qualidade que tenham, é confrangedor de ver. E eu hoje aquilo que eu vi, obviamente vi uma seleção a querer, a batalhar, vi uma primeira parte, acima de tudo, de sacrifício também. Isso. E depois vi uma segunda parte, onde a Espanha, como equipa, se impôs à nossa. E isso a mim entristece-me. Porquê? Porque eu achava, obviamente, que nós íamos ganhar, porque tínhamos essa qualidade.
0: Vítor, depois desta primeira reação de Pedro Proença através de um comunicado nas redes sociais, o que é que segue, qual é que será o momento para Pedro Proença anunciar o futuro selecionador nacional?
2: Olha, numa seleção saudável, num país que vive o futebol, num fecho de ciclo normal, após a chegada a Portugal, provavelmente Pedro Proença, Roberto Martínez fariam uma conferência de imprensa, encerravam um ciclo com amizade, claro. E as coisas não acabavam desta maneira, que denunciam claramente o espírito de paz podre que existia, o ambiente de paz podre que exigia na seleção. E eu sei, é muito difícil lembrarmos de cabeça de um selecionador que tenha saído a bem da seleção nacional. Ou por fracassos esportivos, ou porque assinaram para outros clubes à socapa, ou porque entraram em conflito com a federação, a lista é interminável. Portanto, isto tem que mudar. Eu vou dizer, vou aproveitar este palco de exceção do pé em risco para dizer uma coisa fantástica. Eu já estava impressionado porque o Diogo Costa já era o guarda-redes das grandes seleções deste Mundial com mais defesas. Portanto, hoje ainda aumentou esse estatuto. Mas Mariana Águas, para dar uma informação a quem está lá em casa, aqui no estúdio, há quem esteja atento aí, de certeza, eu vou dizer qual é o galarim de eleitos da baliza, com todo o respeito pelo Bozinha e pela seleção de Cabo Verde, que dá um grande exemplo para Portugal, que devia fazer corar de vergonha em alguns momentos à seleção portuguesa, mas o galarim de seleções de topo e da elite, entre as quais o

0: Viu Costa, situa, eu vou dizer quais são. Que é o guarda-redes com mais defesas do Mundial. Paraguai. A seguir, Curaçao. Depois vem Diogo Costa com 19 defesas. E depois, Cabo Verde, Arábia Saudita e Irão. É neste patamar que Portugal está. O nosso guarda-redes, ou seja, não tivemos nenhum jogador de campo, diga um, como diz outro senhor, que estivesse ao nível daquilo que vimos nos clubes. Vimos um guarda-redes que se calhar ainda esteve acima do nível que se via no clube, porque tem que estar a fazer defesas ao nível do que Paraguai, Curaçao, Cabo Verde, Arábia Saudita e Irão exigiam aos seus guarda-redes. Eu acho que isto está acima de qualquer subjetividade, porque é muito difícil e eu sinceramente, como sabes, Mariana e o Tiago chegou a honrar-nos com a presença na Fanzone em Vila Nova de Gaia. Estar lá a ver os jogos era um desespero para mim, porque eu nunca não reconheci o João Neves, eu não reconheci o Vitinha. E o Bruno Fernandes vai conseguir sair deste Mundial sem ninguém questionar em nenhum momento. Peraí, mas não existe Bruno Fernandes. Onde é que está o Bruno Fernandes? Por exemplo, só para te dar um exemplo, e uma coisa para terminar, porque os sinais estavam lá. Como é que nós acabamos a qualificação para este europeu? Já ninguém se lembra, já foi há muito tempo. Foi a perder o apuramento direto em Alvalade, com a Hungria a empatar 2-2. Foi a irmos perder à Irlanda no segundo round, no segundo match point, para fechar o apuramento. E tivemos que aguardar para o último jogo com a Arménia em casa do Dragão. Mal era também se não ganhávamos a Arménia. Portanto, isto já, os sinais já estavam lá. Não houve um crescimento qualitativo da Seleção Nacional e o Dr. Pedro Proença, entre o clima de guerra civil na Federação que vai encontrar a partir de amanhã, e aqui na Média Livre amanhã teremos novidades sobre isso, tem também uma tarefa fundamental, que é não só escolher um novo selecionador, mas é exatamente, e termino com isto, Mariana, a resolução do problema da Seleção Nacional, da Federação Portuguesa de Futebol e do Futebol Português, não se resolve com uma troca de nome. Porque é a mesma coisa que estamos a discutir. Se na seleção deve jogar um extremo ou outro, um médio ou outro. Mudar um jogador não resolve o problema. Um ponta de lança ou outro, um central ou outro. Não é por trocar um jogador que os problemas se resolvem. Podemos ter a sorte de entrar um ponta de lança que, agarrado por dois defesas, consegue esticar a cabeça e marcar um gol nos descontos. Isso às vezes acontece. Mas não é por aí. Não é que o João Neves a marcar golos de cabeça. Não é que o Bernardo Silva quase a marcar um gol de cabeça. Portugal vai resolver problemas. Tem que repensar completamente toda a estratégia para a seleção e, seja Jorge Jesus, seja Sérgio Conceição, seja o treinador, as coisas ficarem muito claras desde o início sobre qual é o patamar de exigência. Porque o discurso miserabilista com o qual somos sempre confrontados é que leva a esta parcimónia na seleção. Porque agora fomos eliminados para a Espanha e o discurso é que está tudo bem. Não está. Portugal falhou. Desperdiçou esta geração mais uma vez. Foi Peter Schmeichel que disse que Roberto Martínez desperdiçou a geração de ouro da Bélgica. E na seleção portuguesa, com todo o respeito, fomos eliminados do europeu no melhor jogo que fizemos com a França, frustrante, Liga das Nações, não tenho nada a dizer, bom trabalho do Sr. Roberto Martínez dentro daquilo que estava em cima da mesa, mas o fiel da balança era este Mundial, o feixe ciclo era este Mundial e Portugal espalhou-se ao comprido e desperdiçou a última dança de Cristiano Ronaldo para chegar longe. Infelizmente, não será possível também ao Cristiano chegar mais longe na prova.
1: Já vamos voltar à Seleção Nacional, mas continuamos a falar sobre o Mundial, agora sobre um escândalo e uma polémica que envolve a competição depois da despenalização de um jogador dos Estados Unidos, Balogun. Foi feito inclusivamente um recurso por parte da Seleção da Bélgica, que é o próximo adversário dos Estados Unidos nos oitavos de final do Campeonato do Mundo, mas a FIFA não aceitou o recurso que foi interposto pela Bélgica, o que quer dizer que Balogun vai mesmo de jogar frente à seleção da Bélgica depois de ter sido expulso e depois de ter sido tomada uma decisão fora de campo num processo que contou inclusivamente com um telefonema do presidente dos Estados Unidos Donald Trump e o presidente da FIFA Gianni Infantino, que entretanto, André, já veio a público a garantir independência total dos órgãos competentes que tomam estas decisões e esta decisão em particular. É possível acreditar nessa independência neste momento?
2: Oh, Marina, só é possível acreditar se formos maluquinhos. O Sr. Infantino é um criminoso. É uma pessoa, eu não vou ter pejo nas palavras, porque ou o crime é com dolo ou é sem dolo. Isto quer dizer que ou há ali corrupção a sério e tráfico de influências a sério, ou então estamos a falar de alguém que é negligente ao ponto de brincar com a maior competição do mundo. Nós estamos a falar de um automatismo que existe, e se forem ver o lance, o jogador até podia não ter intenção, mas não acabou com a carreira do colega porque não calhou. Se há, mas é um lance subjetivo. Não, não há nada de subjetivo naquele lance, e a política teve sempre a tentação de controlar Jogos Olímpicos e Mundiais. Foi assim com os regimes nazis, foi assim com uma série de regimes ao longo da história, de ditaduras que recebiam determinadas competições. E aquilo que... Bem, aqui isto é a tal subjetividade que podem ver, que é assim... com certeza que isto não se foi aqui, com certeza que se pusemos 11 árbitros a avaliar, 12 dirão que evidentemente que é vermelho. A leviandade com que isto se faz, a falta de vergonha, é uma coisa que só mesmo o Sr. Trump e o Sr. Infantino é que conseguem fazer. Sabes, é que há uma coisa que as pessoas têm que perceber em casa. As mentiras, mesmo na política, as mentiras que acontecem durante as guerras, têm uma razão de ser, é que há uma vergonha de mentir descaradamente às pessoas. E nos regimes que eu aqui citei, ao longo de séculos, montavam-se histórias. Quem ganhava contava a história da maneira que queria, para disfarçar a mentira e a vergonha que é fazer este tipo de coisas. Estes dois indivíduos, um à frente da maior organização de futebol do mundo e o outro à frente da maior nação do mundo, não têm vergonha e já nem sequer se dão ao cuidado de montar uma história. Já não se dão ao cuidado de inventar uma coisa, não é tudo à descarada. Isto é pornográfico aquilo que estão a fazer.
0: André,
2: e diz, Vítor, diz.
0: É só dizer uma coisa que é para te ajudar no teu raciocínio. É que eu estava a ver o jogo, o Balogun é expulso, e ao contrário do que acontece na Europa, às vezes sabemos logo, a Federação vai impor um recurso, a Federação dos Estados Unidos vai impor um recurso, vamos tentar despenalizar o jogador. Zero! Bola! Nem a Federação dos Estados Unidos lhe passou para a cabeça pedir um recurso perante aquela situação. Isto saiu da cabeça do Sr. Trump e de algumas pessoas do seu círculo próximo, alguns dos falcões políticos estão à volta de Trump, e nem sequer partiu da Federação. Se estivesse a ser analisado um recurso, e depois tivesse havido uma tentativa de influência política, já era mau, já era horrível. Mas quando nem as instâncias desportivas norte-americanas se tinham manifestado contra a sanção que toda a gente aceitava que ia acontecer, isto ainda é mais grave. Ainda por cima, o ponta-de-lança suplente dos Estados Unidos, Ricardo Pepi, salvo erro, do PSV Eindhoven, também é bom jogador. O problema nem seria por aí. É mesmo... este escândalo, aliás, está associado, André, lembras-te de certeza, da entrega do FIFA Peace Prize do Sr. Gianni Infantino ao Donald Trump, como não lhe davam e não tem hipótese nenhuma de ganhar o Prémio Nobel da Paz depois do que fez na Venezuela, depois do que fez agora no Irão, e foi a FIFA que lhe foi dar um Prémio da Paz. Isto só demonstra uma subserviência inacreditável e que levou a abusos que estão a decorrer desde antes do arranque do Mundial e, pelos bichos, ainda não vão ficar por aqui. André, ainda não vou ficar por aqui.
2: Eu digo-vos uma coisa que é uma preocupação no futebol, porque eles não se importam de arrasar jogadores, de arrasar competições, é o que for necessário, mas é uma preocupação do mundo em que nós vivemos. Quando os seres humanos perdem sequer a necessidade de disfarçar as vergonhas que cometem, nós entramos em terrenos muito perigosos. As crianças, quando atiram uma pedra, escondem a mão. O povo conhece este ditado. Quem está aflito mente e tenta disfarçar. São coisas da natureza humana, podem ser mais bonitas ou menos bonitas. Isto é feito à descarada de propósito. Isto não é aleatório. É feito assim para saber que podem, que não têm vergonha e que o fazem na nossa cara. E quando nós entramos neste território, bem, vamos socorrer outra vez da máxima do Arrigo Sacchi. Como o futebol é só a coisa mais importante das coisas que não são importantes, alguém vai jogar violando todas as regras possíveis e imaginárias. E aqui cara, teve André, bem o Seferino ao pôr pelo menos o dedo na ferida, e a Federação Belga, e espero que alguma coisa aconteça, mas quer dizer, quem faz isto, depois passado um tempo pode atribuir um resultado de um jogo, podem mandar repetir. Se calhar o Donald Trump vai se lembrar, se não correr bem contra a Bélgica, vão pedir para repetir o jogo ou para o prolongamento poder ter 145 minutos. Isto é dizer que vale tudo porque eu quero, posso e mando, e fazem-no à descarada para nós sabermos que não há nenhum tipo de controle. Tem um nome, é falta de vergonha.
1: Tiago, André mencionou ali Seferino porque a própria UEFA publicamente veio condenar esta decisão. Esta decisão que é tomada fora de campo é ou não uma mancha neste Mundial?
3: É uma mancha, é um escândalo e acho que este Mundial irá ficar marcado para sempre por esta decisão. Nós já desconfiávamos que isto não seria só desporto, mas agora temos a absoluta certeza que no meio deste Mundial meteu-se os interesses económicos, mas pior do que isso, os interesses políticos, que mancharam irremediavelmente esta competição. Isto que se passou é absolutamente inadmissível, é indecoroso. Isto devia fazer decorar de vergonha todas as instituições e as próprias seleções que ainda estão presentes no Mundial. E
1: nós estamos mesmo... a ver também imagens que, tendo em conta o assunto, são bastante... Podemos dizer esclarecedoras
2: até. Tiago, eu posso vejam a linguagem corporal deles.
1: Porque o boné de Donald Trump diz em inglês: Trump estava certo sobre tudo. E vemos o presidente da FIFA entregar-lhe uma réplica do troféu de campeão do mundo, não é?
3: Nós assistimos a Sepp Blatter a criticar esta decisão
1: parece,
3: da FIFA.
1: Parece algo de comédia, mas não. São fotografias reais.
3: Exato,
0: sim.
3: Mas configura uma comédia negra. Quando assistimos a Sepp Blatter a criticar esta decisão da FIFA, acho que isso é verdadeiramente esclarecedor. Mas dizia-te que acho que existe uma covardia que não se pode deixar passar por parte de todas as federações de seleções que estão presentes no Mundial, porque isto o que exigia era que todas elas se reunissem e que ameaçassem retirarem-se do Mundial se esta decisão não fosse revertida, porque isto mancha, isto afeta a integridade e a transparência da competição. Isto não é admissível, isto só se configura num país de terceiro mundo, onde existe corrupção, tráfico de influências, e o que nós assistimos é que, talvez na competição mais importante de seleções, assistimos a uma decisão desta absolutamente inenarrável. E, portanto, tudo isto é um vómito, é um escândalo, e lamento imenso, de facto, que os interesses comerciais das seleções se sobreponham à sua coragem de fazer aquilo que se impunha, que era ameaçarem retirarem-se da competição. Por isso, simplesmente isso.
2: Deixa-me dar uma nota só de humor. Em 1981 foi feito um filme que era o Fuga para a Vitória, que é um filme que tem o Sylvester Stallone, que é o único que não é jogador. Pelé. E depois tem o Pelé, tem o Bobby Moore, tem o Oswaldo Ardiles e outros. E é uma história de jogadores que estão a ser roubados vergonhosamente por políticos que se meteram num jogo e têm uma fuga planeada para fugirem durante o intervalo. E depois decidem voltar a campo.
4: Políticos não, na altura não.
2: Eram políticos nazis e eles pensam em fugir, mas depois os jogadores da bola, e o que eu digo jogadores da bola e não de futebol, porque aquilo era mesmo, o espírito era mesmo de jogadores da bola, decidem voltar, mesmo com os árbitros contra eles, com o sistema contra eles, e depois o talento ganha. É verdade que é Hollywood, é verdade que é um filme, mas eu, por homenagem, espero que isto tenha um castigo, e por homenagem vou rever o filme, porque pelo menos dá para sonharmos que pelo menos nos filmes isto ainda tem alguma pureza. E portanto, eu sei que no tempo do Zé ser jogador também havia coisas menos corretas como há hoje, quer dizer, não somos agora os puritanos, não havia VAR, havia outro tipo de coisas que vocês passavam, mas em termos de política, isso, vocês tinham mais liberdade do que há hoje. Pelo menos, só tenho pena de uma coisa, é que se calhar os ex-atletas agora ficam todos ricos, mesmo quando são medíocres. Pronto, o Zé não pode andar de Bugatti, e se calhar com o talento que tens agora andarias de Bugatti, mas também pronto, não é por isso que não tiveste uma carreira, não é por isso que não tens uma carreira bonita, e não é por isso que não és uma referência, mas pronto, eu diria que se calhar havia menos política, menos dinheiro. Eu sou político, atenção, e eu gosto de dinheiro como qualquer ser humano normal, e isso é tudo normal, não há aqui cinismos nenhum, mas é assim, pá, a Fuga para a Glória é um filme, mas isto é um filme de terror.
3: Reparam, Zé, nós ainda queremos...
5: Fica por aqui o Pé em Riste na Correio da Manhã Rádio. Foi um simultâneo com a CMTV. Temos música e depois sim a atualização da informação.
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5: Ora, muito bem, 32 minutos depois da meia-noite, vamos à música. E é com C4 Pedro, tu és a mulher a rodar na Correio da Manhã Rádio. Daqui a pouco, como disse, temos a atualização da informação. Eu sou a Jéssica Alves e ainda fico consigo até às 2 da manhã.

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1: Muito boa noite. Vamos agora à atualização da informação com o jornalista Orlando Azevedo. Boa noite, Orlando.
2: Muito boa noite, Jéssica. Boa noite também a quem nos ouve. Portugal foi esta segunda-feira eliminado nos oitavos de final do Mundial de Futebol 2026, ao perder por 1-0 com Espanha. Um encontro disputado em Arlington, nos Estados Unidos. Cristiano Ronaldo deixou a presença no próximo europeu em aberto. O capitão da Seleção Nacional diz que não decidiu, ou que não vai decidir nada de cabeça quente.
3: Se é o fim de Ronaldo na seleção, ou se quer ainda estar no próximo europeu?
4: Eu não decido as coisas com a cabeça quente. Nem quero mudar a atenção daquilo que foi feito no Mundial por uma decisão pessoal. Isso eu nunca o farei. O balanço que eu faço do Mundial, podíamos ter feito melhor, mas fomos eliminados como uma das equipas também que, no meu ver, possivelmente chegará ou na final ou perto. Acho que foi um jogo bem disputado, sinceramente. Podia dar para qualquer um. Tivemos um pouco azar de sofrer ali nos últimos 5 minutos. Mas, como disse ontem, sair de consciência tranquila. Demos o nosso melhor. E quando assim é, não há nada a apontar.
3: Mas sente-se com vontade de continuar?
4: Não é importante isso agora.
2: Cristiano Ronaldo adianta que adorou trabalhar com Roberto Martínez e lembrou que o selecionador ganhou um troféu por Portugal, algo raro na história do país. Por seu lado, Roberto Martínez confirmou a saída da Seleção Nacional. O treinador agradeceu o carinho do povo português e diz que viveu uma experiência incrível.
5: Sim, é certo, é o meu último jogo com a seleção de Portugal, mas tenho duas notas. Primeiro, agradecer ao povo português, porque foi um período incrível, um orgulho que não posso descrever, tudo aquilo, a força, a energia que tivemos de todos os adeptos, de todo o povo português, foi incrível. Agradecer isso e levo comigo uma memória para toda a vida. Depois agradecer o trabalho dos jogadores, porque foi incrível, jogadores com muito talento, mas foi o compromisso para ser uma equipa. É muito fácil ter bons jogadores na seleção, porque são os melhores jogadores do teu país. O importante é criar equipa, e isso começa com a atitude e o compromisso dos jogadores, e tivemos isso. São 45 jogos, os melhores números da história de Portugal, número de golos, número de pontos. Isso é o compromisso dos jogadores e o que eles fizeram, memórias de ganhar a Liga das Nações, memórias de ter recordes. Mas agradecer muito, muito aos jogadores, agradecer à Federação por dar todas as condições que precisamos, agradecer à equipa técnica, que foi desde o primeiro dia um nível de profissionalismo incrível, e agradecer à equipa de apoio e toda a federação, porque foi trabalhar muito para ajudar os nossos jogadores. Levo comigo uma memória incrível e agradecimento ao povo português.
2: Por seu lado, Luís Montenegro diz que é preciso levantar a moral após a eliminação frente à Espanha. Lembrou que vai começar um novo ciclo que vai culminar no Mundial de 2030, que se realiza também em Portugal.
6: Estamos naturalmente muito tristes pelo resultado, mas ao mesmo tempo muito reconhecidos e orgulhosos pelo percurso que esta equipa realizou, primeiro na fase de apuramento e agora na fase final deste Campeonato do Mundo. É um conjunto de atletas absolutamente extraordinário, com um talento e uma entrega à defesa das nossas cores, da nossa bandeira, absolutamente excepcionais. Mas esta competição é isto, são jogos que se decidem em pequenos detalhes, em pequenos pormenores, que tanto podem, como foi o nosso caso, cair para um lado como cair para o outro. Tivemos as nossas oportunidades, a Espanha também teve as suas oportunidades, mas não há dúvida nenhuma que podíamos ter ganho o jogo. Não ganhamos, temos que reconhecer isso, mas fazê-lo com humildade, mas também sentido de gratidão para com os atletas, para com todo o corpo técnico, para a direção da Federação Portuguesa de Futebol. E agora temos que levantar a nossa moral, digerir este resultado e começarmos um novo ciclo, um ciclo que vai ter um campeonato da Europa e também vai ter um campeonato do mundo. O próximo campeonato do mundo é realizado conjuntamente por Portugal, por Espanha e por Marrocos e, portanto, vamos preparar este ciclo para podermos chegar ainda mais fortes e para podermos disputar, porque temos talento para isso, temos categoria, digo mesmo, para poder jogar contra os melhores, como aconteceu hoje. A Espanha é uma das melhores seleções do mundo.
2: As declarações do Primeiro-Ministro, que assistiu ao jogo que ditou a eliminação da seleção lusa no Mundial 2026. Uma criança caiu de um prédio em Coimbra. Vamos à reportagem a partir do Hospital de Coimbra, do jornalista Mário Freire.
7: São lesões graves, com suspeita de traumatismos, que a criança de 17 meses sofreu após a queda de um segundo andar, sensivelmente a 7 metros de altitude, quando estava então em casa de familiares que tomavam conta deste menino de apenas 17 meses. Foi assistido no local pelas equipas de emergência pré-hospitalar, quer dos bombeiros voluntários de Santa Combadão, quer também pelos elementos do INEM, em particular a viatura médica de emergência e reanimação. A queda ocorreu pouco antes das 6 da tarde, mas perante a gravidade e as lesões apresentadas pela criança de 17 meses,

0: Foi acionado o helicóptero do INEM, que aterrou na helipista do quartel dos bombeiros de Santa Combadão, até onde o menino foi transportado com assistência médica pela equipa do INEM, que o colocou no interior do helicóptero para proceder ao seu transporte até à unidade infantil, aqui em Coimbra, onde aterrou o helicóptero do INEM por volta das 8 da noite. O menino deu a entrada então na urgência do Hospital Pediátrico pouco depois e permanece em observações. O menino de apenas 17 meses, como referi, estava então em casa de familiares quando uma distração viria a ser fatal com a queda do menino do segundo andar de um prédio no centro da cidade de Santa Combadão.
1: Esta criança de 17 meses ficou em estado grave depois de cair de uma varanda com cerca de 7 metros de altura em Santa Combadão, em circunstâncias que estão agora a ser investigadas. Por causa das sucessivas falhas de fornecimento de água no concelho de Almada, foi ativado um plano de contingência dos serviços municipalizados de água e saneamento, criado também um gabinete de crise. O anúncio destas medidas foi feito pelo vice-presidente da Câmara Municipal de Almada. Surge depois de vários moradores e comerciantes terem relatado sucessivas falhas no abastecimento de água. Surge também depois de uma petição, que conta já com mais de 4 mil assinaturas, a exigir medidas urgentes para resolver o problema. A entidade reguladora dos serviços de águas e resíduos pediu, entretanto, esclarecimentos aos SEMAS de Almada. Ou Chega exige a realização de uma sessão extraordinária da Assembleia Municipal de Almada, como o tema é a falta de água no município. O pedido do Chega surgiu no dia em que alguns moradores de Almada protestaram em frente ao SEMAS no município.
2: Presidente da Câmara de Almada, onde é que está a Inês de Medeiros? Ela que se apresenta aqui. Onde é que ela está? Está a tomar banhinho? Está a tomar banho? Eu quero ver aqui a Inês de Medeiros agora. É uma vergonha. São mentirosos. São criminosos.
3: Com 42 graus, tivemos sem água a maior parte do tempo. Comprar garrafas para as crianças. Eu moro no Feijó. Portanto, também tenho estado já há mais de, supostamente, 3 semanas, quase um mês, constantemente sem água. Ou seja, a água aparece, um fiozinho, desaparece. Na quinta-feira passada eu tive sem água de manhã, à tarde e à noite. Não houve água mesmo. Eu só tive água no outro dia de manhã e veio conforme vai. É assim, isto é um prejuízo enorme. Eu, ao ter o meu trabalho e o meu centro de estudos fechado, tenho os pais sem poderem trabalhar com as crianças em casa.
1: Testemunho captado pelo jornalista Nuno Gil Ferreira, que acompanhou de resto o protesto que juntou alguns moradores de Almada, cansados dos constantes cortes no fornecimento de água. Estamos a 13 minutos da uma. Ficamos por aqui quanto a notícias na Correio da Manhã Rádio. A emissão segue agora com a Jéssica Alves.
4: Obrigado, Orlando. Bom descanso. Daqui a pouco temos Noite das Estrelas. Até lá, continuamos com música na Correio da Manhã Rádio. Fique desse lado.
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4: Agora a Gabriela, das Cat 6, está muito bem, está na Correio da Manhã Rádio.

0: Gabriela da Esquetsei, esta que pertence ao álbum Beautiful Chaos. E posso-lhe também dar conta das últimas atualizações musicais deste grupo das Catseye. Elas vão lançar um novo EP, chama-se Wild, e vai ser libertado, não é? Release, no dia 14 de agosto já deste ano, 2026. Fica já a saberes. Mas agora deixamos a música internacional e vamos para a música boa e em português.
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0: E eu não disse que íamos ficar juntos e em português e em bom. Esta foi Rita Vian com Amanheça e pois já estamos aqui a entrar na madrugada. Espero que não fique acordado até que amanheça, se como eu também está a trabalhar, pronto, tem de ser, não é? Mas está tudo bem, porque se está a ouvir a Correr da Manhã Rádio é porque está a ouvir boa música.
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1: Eu sei que já é quase uma da manhã, mas é preciso energia, não é? Porque daqui a pouco vamos ouvir todos os pormenores do mundo dos famosos, do mundo das estrelas, com a Noite das Estrelas com a Tia Maia. Mas antes, ainda música da Power of Love, Huey Lewis and the News.

Pois é, foi da Power of Love, mas agora vamos sentir o poder do calor. Vou-lhe dar conta do tempo para amanhã na Grande Lisboa. Céu pouco nublado ou limpo, vento fraco para moderado, isto até aos 25 km por hora. Também pequena descida da temperatura, até parece mentira. Grande Porto, céu pouco nublado ou limpo, também apresentando períodos de maior nebulosidade até ao início da manhã. Vento em geral fraco, também possibilidade de formação de neblina matinal e também uma pequena descida de temperatura máxima. Então as máximas para amanhã, ou hoje, não é? Dia 7 de julho. Lisboa, 34 graus, Braga, 30, Bragança, 38, Guarda, 34 graus, Coimbra, 30, Santarém, 35, Évora, 40, Beja, 39 graus, Faro, também aqui com 36 graus e no Porto vai estar 23 graus. Porto, aproveitem por nós que estamos aqui mais nesta zona, cá de baixo, Évora, boa sorte. 40 graus ainda a marcar. Ai, estes dias de temperaturas. Aproveite para ir à praia se puder, sempre com todos os cuidados, claro. Mas se estiver de férias, pronto, é mais uma semana com um tempinho bem bom para ficar de molho na aguinha da praia, da piscina, onde quer que esteja. Eu desejo boas